0: Mas dá
1: foi
0: na televisão
1: espaçada,
0: assim,
1: mas foi
0: a
1: filmada.
0: sério.
1: Foi apresentada
0: Mas dá na
1: pelo
0: televisão.
1: Alvim e pela Luísa. Luísa, agora falha-me o apelido dela.
0: Sim, sim, sim.
1: Pronto, é a Luísa. Uma bacana.
0: Sim, os dois que são ótimos. O Alvim, a gente já sabe, o Alvim é maluco,
1: Alvim.
0: No bom sentido, e portanto é super divertido. E as pessoas que foram não ficaram desiludidas e tiveram um espetáculo digno de um Levanta-te e Rida há 20 anos atrás, com muita, muita qualidade. E depois temos um júri também fortíssimo, que nós aí já só estamos a torcer pelos nossos mentorados, mas temos sempre um júri muito bem escolhido e pronto, e há prémios, há 1000 euros,
1: já,
0: há 500 euros,
1: não vamos divulgar o júri, porque o júri ainda não está completamente definido. Vamos, enfim, fazendo aqui um crescendo até à final e, portanto, temos que ter coisas para revelar, não é? Não podemos revelar já tudo. O que podemos revelar é que fazem favor, consideram que têm talento, que têm coisas para mostrar, gravam um vídeo de 3 minutos, até 3 minutos, enviam para o acesso que está lá em toda a publicidade, em toda a promoção, na sábado, num link que também já passámos, e portanto, e depois, olha, e depois que seja o que os mentores e os jurados quiserem. E nós vamos estar aqui a apoiar, não é, meninos? Nenhum de vocês quer inscrever?
2: Eu tenho muito medo de combater com o Marco Horácio, porque ele ficava aflitíssimo.
1: Aflitíssimo.
2: Não, porque eu sou muito bom a fazer humor.
1: Imagino.
3: Eu já fiz stand-up uma vez. Uma vez tentei fazer e fiz stand-up uma vez.
4: É onde lá passaram lá.
0: E como é que sentiste? É difícil fazer stand-up.
3: Muito
0: não é
3: difícil.
0: Fácil.
3: Tive uma mentora, escrevi o texto, tive que escrever o meu texto, obviamente, mas tive uma mentora e no fim gostei, mas o processo... Ui...
1: Não pode ser assim um humor natural como o Eduardo Ciopa, que tem um humor natural.
5: Eduardo
6: era um candidato.
5: Eu só acho graça àquele humor natural mesmo, é verdade.
2: Que é
1: chegavas lá e dizias coisas.
5: Eu basta aparecer.
2: A gente disse logo.
1: Está muito bem. Pois olha,
0: tenho uma pergunta para vos fazer. Tenho uma pergunta para vos fazer e um pedido.
1: Diz.
0: A minha pergunta é esta. Vocês nunca têm sono a esta hora? Só,
1: não.
0: Ou sou só eu?
1: Olha, Marcos,
0: nunca tem sono.
1: Nem esta hora, nem daqui a 2 horas. Porque a adrenalina de fazer este programa em direto impede-nos depois de chegarmos a casa e adormecermos logo, como tu sabes, não é?
4: É verdade.
1: Portanto, a esta hora não temos. Eu, pessoalmente, às vezes durante o dia tenho um bocadinho.
5: Ora,
1: mas esta hora não.
5: Permites-me aqui que eu faça uma pergunta. Ó Marco, tu sabes como é que se envelhece? É precisamente assim.
4: Como?
1: Assim como?
5: A deitar tão cedo.
1: Assim.
5: Eu aos sábados à noite ainda me deito de manhã.
1: É.
5: Eu adoro sair. Adoro sair. Tu não. Tu já estás muito caseiro.
0: Já
5: estás muito caseiro.
0: Já
5: muito família.
1: Está e está muito feliz. Não é?
0: Já
1: estou a ver que estás muito feliz.
2: Nota-se.
1: Estou a ter uma visão. Estás muito feliz. Portanto, fazes muito bem continuar assim.
0: Eu estou. E outra pergunta que vos queria fazer é, por favor, alguém diga à Tânia Laranjo para me responder às mensagens no Instagram, que eu já lhe mandei várias e ela não me responde. Se puderem-me fazer esse favor, essa firmeza.
1: Fica descansado. Aliás, até me atrevo a dizer que é natural que já tenhas a resposta daqui a 2 ou 3 minutos, porque a Tânia está sempre a ver-nos.
4: Verdade.
1: Portanto,
0: pronto,
1: a Tânia também
0: isso.
1: É uma mulher que não tem sono, aliás, toda a gente sabe isso. Portanto, a Tânia com certeza te vai responder. Marco, vemo-nos com certeza brevemente, porque estaremos também em algumas partes a acompanhar o teu trabalho aqui no Último a Rir. E fazemos aqui então, agradecendo ao Marco mais uma vez a presença, muito obrigada, vai dormir, que já estás a quebrar a tua rotina.
0: Eu é que agradeço por darem espaço ao humor e esta iniciativa da Revista Sábado, que tem sido fantástica.
1: Sabes, nós somos humorosos. Maia! Que grande trocadilho!
5: Vamos ver a Maia em palco.
1: Vamos.
0: Estou a ver que há aqui muito potencial. Beijinhos, muito obrigado.
1: Potencial. Um beijinho, querido. Até breve. E aí em casa, façam o favor de se inscreverem para o Último a Rir. Ou inscreverem alguém da vossa família que acham que tem talento, que às vezes é preciso um empurrão. E, portanto, às vezes é a mãe, é a prima, é a amiga que dá esse,
3: que
1: dá
3: talentos,
1: esse empurrão.
3: Pelo amor de Deus.
1: Mas tenham talento, claro.
3: Não façam disparates.
1: Ora bem, como sabem, hoje já está nas bancas a TV Guia, a revista TV Guia, que faz manchete, como vamos ver, com o Jorge Jesus. E, sobretudo, dando foco à vida pessoal, à vida mais privada.

0: de Jorge Jesus, que, como sabemos, tem uma vida marcada por uma relação de mais de 3 décadas com Ivone, com quem é casada em segundas núpcias. O selecionador nacional tem 3 filhos, Tânia e Gonçalo, do primeiro casamento, e Mauro, que é filho de Ivone e que muitas vezes temos visto a acompanhar o pai e até já fez parte dos nossos sexys do Correio da Manhã. A Mauro tem também acompanhado muito o pai, sempre que ele vai para o estrangeiro. Os irmãos têm uma vida profissional, eu diria, mais presa. Apesar de Jorge Jesus estar muito no estrangeiro, a família sempre se manteve unida, coesa, e é uma presença constante para Jorge Jesus, que aliás também já é avô. Mas esta segunda-feira, o Canal Now, o nosso canal irmão, apresentou uma gala chamada Portugal Football Globes, que foi apresentada pelo Pedro Pinto e pela nossa querida Andréia Candeias, e Jorge Jesus foi exatamente homenageado. E prepararam-lhe uma homenagem daquelas que abanou mesmo o coração deste homem sensível. Os 3 filhos homenagearam o pai. Conheça então os 3 filhos de Jorge Jesus. Vamos ver.
1: Eu acho que ele vai ficar muito feliz e muito orgulhoso de nos ver.
2: Isso é importante.
3: Falo por mim e acho que falo pelos meus irmãos também. É um grande motivo de orgulho.
2: Amor a Futebol Clube.
4: É mais que as minhas palavras.
3: Nós estamos a falar de uma carreira de 30 e tal anos e em 30 e tal anos ele esteve sempre lá em cima. Ele conquistou tudo por onde passou.
5: Ele recebeu a cidadania e as chaves da cidade.
3: Porque ele tem as chaves da cidade do Rio de Janeiro.
6: Foi considerado cidadão carioca. Já no Lidal, se vocês se lembram, ele dizia: nunca imaginei chegar aqui, num país muçulmano, e de repente ouvir as pessoas, ouvir homens a dizer I love you, Jesus.
3: Ela é uma pessoa extremamente dedicada. Ela adora aquilo que faz. E ainda bem, porque nós ficamos felizes por vê-lo feliz.
1: A realizar?
3: A realizar os seus sonhos.
7: Tenho um grande orgulho de ser português.
3: Vê-lo ali no palco, de facto, foi bastante emocionante.
7: Como está aqui atrás, nós viemos para vencer.
6: Então, culminar uma carreira incrível.
1: Ficou-me uma frase que meu pai me disse, que chegou e vai vencer.
3: Qualquer treinador possa ter é ser campeão do mundo pela sua seleção.
1: Eu sei que o meu pai, onde chega, vence.
6: Eu acredito nisso, minha irmã acredita nisso, meu irmão acredita nisso.
1: Completamente. Tenho muito orgulho, muito mesmo em ti.
3: E gostamos muito de ti, pai.
6: Parabéns, pai.
8: Parabéns, pai.
9: Aplauso para o selecionador nacional Jorge Jesus, que recebe agora o prémio Globo Prestígio. Entrega o prémio Luís Campos Ferreira, presidente da Assembleia Geral da Federação Portuguesa de Futebol.
0: Teresa, a lágrima estava ali, não é?
10: Ih, coitadinho, eu estava-se a tentar controlar, mas o pai, quando houve 3 filhos, ou um filho que seja, a falar e a ser, a homenagear, lá está, é abrir o coração. Um pai e uma mãe derrete sempre, não é? E ele não é exceção, prova que tem, é um homem que tem que ter nervos de aço, não é? Mas nestas coisas é impossível. E é bonito ter ali os 3 filhos a falar.
0: Aquilo que nós sabemos é que Jorge Jesus tem uma parte profissional mais rígida, chamemos-lhe assim, mas depois que em família é isto, não é, Daniel?
11: É ele e os filhos, o orgulho que têm pelo pai é notório, a forma muito carinhosa como falaram dele. Mas eu gostei de ver o Jorge Jesus fora do seu elemento apanhado de surpresa. E ele fez ali uma respiração, estava a controlar-se, porque ele não gosta de se mostrar de forma mais privada, mais íntima, mas olha, não teve escolha nenhuma, teve que levar com isto, salvo seja. E é bonito nós também vermos as pessoas fora do seu controlo, fora de situações que possam de facto dominar.
0: É verdade. Duarte, é bonito também ver esta união de irmãos, não é?
12: Eu achei muito bonito, mas o que eu achei mais bonito foi que quando começa o vídeo, vê-se perfeitamente que ele não estava a contar, não, não estava à espera. E depois ver-se os filhos a falarem desta forma do pai, acho que é das coisas mais bonitas que nós podemos assistir em televisão. Toda esta comoção, esta emoção, e é uma união de família que realmente está aqui muito patente nestas imagens.
0: É verdade, Jorge Jesus, que também trata muitos dos seus jogadores como família.
13: Eu tenho sempre a sensação, quando olho para o Jorge Jesus, de estar a olhar para um homem bom, para um homem genuíno.
0: Que é.
13: Que gosta das pessoas, que se preocupa com
0: Malta
13: elas.
0: Malta que nasceu na porcalhota.
13: Ai, pois é. Preocupa-se com os outros e são amigos verdadeiros.
0: Eu sou
13: é verdade.
0: Da porcalhota e ele é do bairro das Cruzes. É um bocadinho mais abaixo. Nascemos a meio a 500 metros.
13: São pessoas que de facto se preocupam em ajudar os outros. E tenho a ideia de que o Jorge pode não vencer. Esperemos que vença, esperemos todos.
10: Estamos todos agora, agora que não.
13: Não,
10: agora
13: mas,
10: que
13: não, mas, pode, não mas independentemente agora. Daquilo que venha a acontecer, porque às vezes é sorte, não é só trabalho, a sorte também precisa estar às vezes ali a olhar.
0: Ele trabalha muito.
13: Muito, mas eu tenho a certeza que ele faz isto, ou vai fazer isto, com o coração cheio e com toda a vontade do mundo, e portanto acho que estamos todos com ele, e é bonito ver este momento de família, que de facto é uma família unida, e que ele merece que seja.
0: Aliás, eu acho que Jorge Jesus é um treinador que sabe que o povo português está com ele.
13: Sim,
0: e, portanto,
13: estamos todos.
0: Isso também é provável que o galvanize, não é?
10: Exatamente.
0: E que o torne mais emotivo. É lembrar que amanhã, é já amanhã que começa... enfim, a carreira, a séria carreira pública, a carreira em campo de Jorge Jesus com a nossa seleção. Amanhã Portugal defronta ao País de Gales no estádio Alvalade 21. E portanto, penso que é às 19h45, mas não levem a mal,
13: é
0: às 19h45 e portanto vamos estar todos a bater, o nosso coração vai bater com Portugal. E Jorge Jesus já disse: olhem que eu sei o hino todo.
13: Não é nada.
0: Ele diz: eu sei o hino todo. Não brinquem.
10: Prometido.
0: Portanto, vamos ouvi-lo amanhã a cantar o hino. Então, boa sorte, Portugal. E agora vamos para um outro assunto, para uma mulher ímpar também na televisão portuguesa. Bárbara Guimarães está a cumprir uma nova rotina aos 53 anos, o ginásio. A apresentadora revelou que começou recentemente a treinar. Mas eu podia dizer algumas coisas, mas eu acho que é melhor ouvir aí a Bárbara, porque a Bárbara fala lindamente, como sabemos. Uhum. Então, Léo Queira apanhou Bárbara na inauguração de uma nova clínica, a GAT, e a Bárbara falou com ele. Vamos ouvir.
14: Estamos na inauguração da Clínica Ágata e quem é que eu cá tenho? A Bárbara Guimarães. Bárbara, o que é que uma mulher tão bonita veio fazer a uma clínica de estética?
15: Cuidar de mim, eu tenho que cuidar de mim. É urgente cuidarmos sempre de nós. Mas a determinada altura, eu acho que quando se chega realmente aos 50, só se pensa em duas coisas. Porquê é que eu não fiz desporto a vida inteira? Tipo mesmo de ginásio, de ferro. Agora decidi fazer. Há um ano que ando a fazer e é... Pronto, e não gosto. Vou confessar, não gosto.
14: Que é o procedimento estético que quer tanto fazer aqui na Ágata?
15: Quero tudo. Quero estas limpezas todas, quero este refreshment que eles fazem aqui com a doutora Márcia, que é tudo natural, é tudo mesmo para cuidarmos de nós e nos sentirmos mais radiosas.
14: Uma coisa é certa, vamos ter que ficar na expectativa para perceber como é que a Bárbara Guimarães, com esta beleza toda, vem aqui à clínica e como é que vai ser, porque difícil sair bonita, não é?
15: Eu depois conto-vos tudo. Pois vão poder ver.
0: Bem, o Léo de vez em quando entrevista alguém de jeito, mas...
10: Credo!
0: Não, ainda me estou a lembrar da entrevista de ontem. Com muito gosto em ter recebido cá, em primeira mão, claro. E em exclusivo, Stella. Mas estamos a falar de coisas... De
13: Bárbara
0: coisas
13: Guimarães,
0: diferentes.
13: Guimarães.
0: Então, visto, Duarte, que... Bárbara é cá dos nossos, não aprecia ginásios.
12: É, mas ela tem razão. Eu acho que muitas vezes nós nos preocupamos muito com a nossa imagem facial e o corpo envelhece e isso tira-nos um pouco aquela
0: e a Bárbara
12: juventude.
0: Passou por muita coisa.
12: Sim, mas a Bárbara é engraçada. Eu estava a olhar para a Bárbara, e eu conheço-a bem, mas a Bárbara tem 53 anos e eu tenho esquecido o nome dela, miúda. Ainda me lembro dela ao lado do Natural Barra apresentar o jornal, é impressionante.
0: Sim,
12: e ela tem-se mantido muito bem. Tem passado por períodos menos bons da vida dela, tem-se mantido muito bem e acho que ela está muito muito bonita e está outra vez num ponto alto da vida dela. Faz-me bem fazer ginástica, está apaixonada.
0: Ah,
12: e está,
0: pois, eu ia dizer
12: bem.
0: Que isto não é só o ginásio, é também o amor.
13: A paixão ajuda e nota-se bem que a Bárbara está numa fase fantástica, feliz, ainda bem. É uma mulher fantástica que teve um período muito conturbado da vida em vários aspectos. Mas que recuperou, deu a volta, está ótima, está fantástica, é uma das melhores comunicadoras que nós temos, ainda bem que a temos, e está linda de morrer. Eu adoro a Bárbara.
0: Eu também, sou amiga da Bárbara, acompanhei muito várias fases da vida da Bárbara e tenho uma admiração tremenda por ela. Tu também trabalhaste com a Bárbara, Daniel?
11: Sim, trabalhei. Uhum. Trabalhei com a Bárbara e fico feliz que ela esteja feliz. Não gostar do ginásio, é normal, geralmente não gostamos, mas ela disse muito bem, tem de se cuidar, acho muito bem que se cuide. Não há uma idade para começar a cuidar do corpo, do espírito, da mente, porque não é só a parte física, é toda a parte espiritual também é trabalhada quando trabalhamos o corpo. Mas se ela está feliz e se ela gosta, porque é que não? E depois faz uns procedimentos lindos, como ela diz, mexe aqui, mexe ali e sai de lá Barbarella.
0: Não, maravilhosa, mas eu achei graça, Teresa, ao entusiasmo dela. E estou a ir ao ginásio e estou muito contente, mas não gosto. Não é? Pronto.
10: Mas tem, há uma altura que se calhar as pessoas que lhes caem na real que é bom irem, se quiserem manter. Pela saúde e também pelo físico. No caso da Bárbara, era uma pena perder o físico que ela sempre teve, que ela sempre foi linda. Portanto, e ela está ótima. Ela de facto está numa fase, já passou por várias fases, como todos nós, não é?
0: Vale.
10: Ela agora está muito bem, está bonita, está. Acho que ela é uma belíssima. Aquela, vou mostrar depois, ficarmos de olho na Bárbara. Para perceber que procedimentos é que se podem fazer nestas clínicas.
0: Sim,
10: são
0: procedimentos não invasivos, como tu sabes, porque uma coisa é a cirurgia plástica e é bom as pessoas fazerem esta distinção entre o que é a cirurgia plástica, que é uma cirurgia invasiva, e o que são procedimentos estéticos. E as pessoas muitas vezes confundem as coisas. Sim. Ah, fez um procedimento estético, já fez uma plástica. Não é bem assim.
10: E vamos... a doutora Márcia, que a Bárbara falou, eu conheço-a e é um amor. Está muito bem entregue.
0: Olha, eu vou pensar nisso.
10: E é bom, é um tempo que tira para
0: si. Sim, mas eu só faço procedimentos estéticos, sabes que eu não meto cá bisturis nem nada disso. Já não há melhor, já não há nada a fazer. Portanto, é continuar. O que há a fazer é isto. Eu hoje vi aqui um produto novo da Luizinha Oliveira, da Leonor Borges, e decidi que vou ter.
10: Então
0: eu vou explicar. A amizade entre Luizinha Oliveira e Leonor Borges deu frutos. As amigas criaram um produto de cosmética, um gloss, de seu nome Fine. E vamos ver então o vídeo do lançamento do Fine. O gloss é um batonzinho, daqueles batonzinhos cremosos, brilhantes, muito bons. É das poucas coisas que eu gosto, realmente é de glosses.
10: Tantos, não é?
0: Adoro glosses. Portanto, eu vou ter Fines. Isso não há dúvida nenhuma. Vamos ver o vídeo do lançamento.
16: 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I didn't say anything, because I already knew. 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Until I realized I could do it myself. Any day, any hour, any city, I know I will hear the same words. Fine, I'm on my way. No one taught us how to do this. We just did it, over and over, without giving it a name. So we gave it one, and we made it into something you can hold. It's fine. We got you.
0: Um grande vídeo para uns glosses, não é?
10: Sim.
0: Não há dúvida nenhuma, Ricardo. Mas apetece comprar os glosses.
10: Mas apetece
13: ainda bem que
10: comprar
13: que,
10: glosses.
13: Ainda, pois, eu como não uso glosses, a mim não apetece comprar.
10: Mas há glosses também para homens, são hidratantes.
13: Que não seja feito desta forma, porque senão eu não compraria.
0: Feito desta
13: adoro
0: forma
13: a Luizinha, como? A Leonor é linda de morrer. peço desculpa, eu já sei que sou tacanho, podem me chamar tacanho à vontade, já sei, noutras ocasiões
10: tacanho.
13: Já
10: tenho. Tacanho. Vamos chamar tacanho.
13: Eu não gosto destas promoções de um produto que é feito aqui, de duas pessoas que são portuguesas em inglês.
11: Exato.
13: Peço desculpa, não gosto,
0: acho isto. Também tem razão.
13: Somos não, dois. Acho isto uma pantomimice, também não acho graça nenhuma. Pode fazê-lo depois. Se ambicionarem vendê-lo lá fora, e Deus queira que aconteça, desejo-lhes o melhor, numa primeira abordagem, fazer isto em inglês é piroso.
0: Pronto. Não, é sério nesse aspecto. Se é
13: de
0: nesse
13: resto,
0: aspecto,
13: o vídeo é lindo, está lindo.
0: Pensei que o menino não gostava era de gloss.
13: Não, isso não gosto, não uso. Agora, o vídeo está lindíssimo, muito

0: bem feito, elas são lindas. A Luizinha, nossa querida, mas não gostei disto, não gostei.
1: Isto foi
0: gostei.
1: Uma orientação profissional, talvez.
2: Não,
1: talvez,
2: não, não sei, às vezes pode ser uma marca, isto é, tá, são elas associadas,
0: pode estar só.
3: Deve haver uma explicação.
2: O nome
1: deve
2: haver,
1: não é?
3: Oh, Ricardo, desculpa, tens aqui o gloss um bocadinho.
0: Tenho, não,
3: mas
0: eu,
1: por acaso,
3: eu
1: acho
3: hoje.
1: Que já ouvi de gloss.
0: A mim
3: não. Não, não, maquilhagem não põe.
0: Não, não, não, não. Põe-me batom do Sierra, é um hidratante.
1: É gloss para o Sierra.
0: Pronto.
1: Exatamente.
3: Ah, terça-feira à noite e
4: acho a mesma coisa com o Ricardo. Acho Posidónio não. E também não gosto. Fiquei. Achei estranho estarem a falar em inglês para um produto português. Uhum. Sim, porque elas são portuguesas, mas porém. Vou dar de barato porque podem querer internacionalizar a marca e o inglês é a língua mais internacional.
1: E uma história interminável.
0: E portanto, uma língua tão bonita.
4: Achei que o vídeo também é muito longo, sim. Uma história que nunca mais
1: bonito.
4: Acabar.
1: Mas as duas lindas.
4: Agora está bonito.
1: Uma elas... outra, morena.
4: Está
1: ah,
4: tudo muito lindo, elas são lindas. Mas,
0: é maravilhosa.
4: Está bem, ok. Mas
3: olha, vou-vos confessar que vi tudo. E nem me lembro de ver o gloss.
1: Ah,
3: verdade, pois, porque elas são tão bonitas, estão tão bem,
0: é verdade,
3: que eu
0: é.
3: Não dei importância nenhuma nem ao gloss, nem nada.
4: Às tantas parece lindas. Que a gente pergunta onde é que está o gloss, afinal.
2: Vocês não são mulheres. Eu estava a pensar, gloss tão pequenino, tão bom para trazer na mala. Não,
1: eu mando vir para nós, Teresa. Olha, fica descansada que eu mando vir para nós.
3: Mas é que manda vir em inglês.
1: Vai bem,
4: I can
1: do that.
4: I can do that.
1: Okay. Yes, I can. Bom, então vamos agora para um assunto muito importante para todos nós. Nós aqui da casa, não é? Nós aqui da CMTV. No passado sábado foi dia de festa para muitas caras da CMTV. Gabriela Palma, antiga coordenadora da Noite das Estrelas, que agora ocupa a coordenação do programa Olá, Bom Dia, das manhãs, casou com Pedro Oliveira numa festa que reuniu família, muitos amigos e colegas do casal e que apresentou um verdadeiro cartaz de estrelas. Toy, Os Anjos e Luciana Abreu fizeram atuações muito especiais. E também temos aqui, ó, aqui temos a entrada da noiva, não é? Aqui acompanhada pelo pai Rui e pelo irmão Ruizinho. Ela é muito bonita,
0: e é linda,
1: linda. Um ramo de flores também muito lindo. A igreja da Moita, bonita.
0: Que bonita igreja que é, verdade. É.
1: Fiquei encantada. E o senhor Prior, o padre, também muito simpático. Eu fiz uma das leituras do casamento. Sim. E tive que ir à sacristia para que o senhor padre me dissesse, o Prior me dissesse o que é que eu ia ler. E quando eu entrei, ele disse, estou com os chakras alinhados. Eu disse, está muito, muito simpático, daquelas pessoas que nos aproxima, de facto, da igreja. Aumenta as alianças, deste painel todos estivemos no casamento, com exceção do Daniel, exceção, embora tivesse sido convidado.
4: Eu fui convidado,
1: é claro.
4: E não fui porque não pude.
1: Exatamente. Aqui a colocarem as alianças.
2: Está bom negócio já.
1: Está, e depois, pronto, os videógrafos, portanto, vou sempre acompanhar. Nós tivemos lá um câmara nosso, Vasco Cândido, mas havia também os videógrafos da...
0: Just Wedding,
1: da,
0: sim.
1: Exatamente, e o wedding planner, a Mónica.
0: A Mónica
1: Brandão, uma fantástica wedding.
0: As fotografias ótimas da Cascais Photo Wedding foram fantásticos. A Gabriela foi das noivas mais felizes que eu já vi em tantos casamentos que estive.
3: Olha, isso é que é verdade.
1: E muito bem penteada pela nossa Sandra.
0: E maquilhada pela Ana Roma, ótimo.
1: Pela Ana Roma. Muito bem mesmo.
0: Estava tão feliz a Gabriela. Tão feliz. Foi tão bonito.
4: A imagem é muito simpática do pai a abraçar.
0: É lindo.
1: O padre era maravilhoso.
4: Não é como
2: eu só ouvi falar do padre dos casamentos.
1: Um padre açoriano. O padre era açoriano. Aqui temos o carro depois que levou os noivos até à quinta. Foi realmente bonito este casamento, em que realmente se destaca o amor, a felicidade. Um casal que está junto há 10 anos, não é? Portanto, conheceram há 10 anos que namoram, não é?
4: Porque a Gabi é uma excelente pessoa. O Pedro não o conheço tão bem, obviamente, mas também já o conheci. E simpatizei muito com ele. Ela é muito serena.
1: Um casal
4: e são muito serenos.
2: É isso que é
4: uma coisa. Gabi não é assim tão serena, mas
2: como
4: pronto.
2: Casal, estou a dizer como casal.
4: Como casal.
2: Sim.
4: Como casal.
1: Aqui já estamos na quinta. O Lagos Resort.
4: Ah, isto eu gosto.
0: Foi muito giro. Esta quinta foi muito bonita.
1: Estavam muito bem dispostos também. E o Toy cantou. O Toy tinha um espetáculo, mas antes de sair para o espetáculo,

0: casou porque é muito amigo dos pais da noiva e, portanto, da noiva também. Bem, aqui está o Toy.
1: Uma linda menina, e até da Cristina, são os olhos de feira, aqui é que é bom.

0: sonetos que o Sérgio já escreveu.
1: É, é lindo, lindo.
0: Chama-se
1: lindo,
0: Eterno.
1: Lindo,
0: ele escreveu lindo. Para o casamento dele.
1: Esta música é linda.
2: Ah, e o hino também.
3: É o Bulmer.
1: É.
0: E pronto, e temos que ir para cá, temos que ir à nossa vida. Muito bonito, parabéns Pedro, parabéns.
1: Deixa-me só dizer que a mãe da noiva, a nossa querida Maria Coromoto, estava linda, elegantíssima. Um grande beijinho para ela.
4: E o pai também.
1: Lindos, os dois, os dois.
0: Os pais dos noivos também.
4: Muito chique.
0: Toda a gente muito bonita. Não há dúvida nenhuma, aqui estão os pais do noivo.
1: E aqui
0: os pais da noiva e do noivo.
1: Lindos.
0: Exatamente. Amorosos. Portanto, muito, muito, toda a gente muito fantástica. E deixem-me só mencionar que esta música que os anjos cantaram se chama Eterno e foi escrita pelo Sérgio para o casamento dele.
1: Que é linda.
0: E é dos temas mais bonitos sobre amor.
1: É.
0: Não há dúvida nenhuma. Dizer-vos que amanhã, no Alá Bom Dia, no segmento Notícias dos Famosos, vamos ter uma convidada especial. Amanhã, no Olá Bom Dia, portanto, aquilo que está ali já está a mais, porque eu já estou a falar de outra coisa, nosso realizador está distraído. Pronto, muito obrigada, Sr. Realizador, porque eu vou repetir então que amanhã no Olá Bom Dia temos uma convidada especial, chama-se Sónia Silva, participou nos Casados à Primeira Vista e vai-nos falar sobre a sua ida amanhã ao Olá Bom Dia.
5: Olá, eu sou a Sónia Silva e amanhã vou estar no programa Olá Bom Dia como comentadora convidada. Mas o quê? A comentar as notícias dos nossos famosos. Portanto, não percam e acompanhem tudo amanhã.
0: Muito bem, então amanhã já sabem que é no Olá Bom Dia. Agora temos aqui um momento muito especial a que eu peço a vossa atenção. Cidade é um dos temas mais bonitos produzidos este ano na música portuguesa. Já o passámos aqui, já o ouvimos aqui talvez há uns 4 ou 5 meses. Mas hoje pedimos que ouça com uma atenção especial. Cidade é interpretada por Blue Way e Buba Espinho. Blue Way, que esta semana tem sido muito falado por ter visto o palco invadido por Stella durante uma atuação. Mas para nós não é o facto insólito que merece destaque, mas sim o artista. E por isso vos peço que ouçam este tema maravilhoso, Cidade, em que Blue Way e Buba Espinho dão tudo pelo tema. Vamos ouvir. É mesmo verdadeiramente bonito. Vamos ouvir.

0: É ou não é bonito?
1: Que tema lindo.
0: Bluei tem um lindo. Timbre é absolutamente extraordinário.
2: Único.
0: Conhecias o tema, Duarte?
3: Não. Não conhecia o tema e, se queres te diga, também não conhecia o cantor. Passei a conhecer o cantor, que deve muito àquela senhora chamada... Como é que se chama?
0: Stella.
3: Ai, Stella.
4: Outra vez.
3: Mas... Outra vez, Teresa, é verdade. Porque foi ela que me deu a conhecer este senhor, que eu, por acaso, aprecio bastante. E gostei imenso desta música.
0: É linda. Esta música é linda. Eu sou uma fã... do Blue Way já há uns tempos. Aliás, este tema já tinha passado aqui. Este tema já tinha passado aqui.
4: Nunca esquece, não é? Ouvindo uma vez, nunca esquece.
0: Não, nunca esquece. E é muito passado na rádio também. É um dos temas power das rádios.
2: São duas vozes lindíssimas, o Bubba Espinho e o Blue Way. Duas vozes marcantes e que têm esta característica dos grandes artistas. A gente ouve e sabe imediatamente quem é que está a cantar.
0: É, sem dúvida. E este tema é escrito por eles também. Portanto, é mesmo um momento de inspiração.
1: Belíssima junção.
0: Isso não há dúvida.
4: É um embalo fantástico, não é? Esta música.
1: É, completamente.
0: Portanto,
1: incrível.
0: Seja qual for a forma pela qual conheceram Blue Way, é sempre bom tê-lo conhecido. Porque é um cantor fantástico, um músico fantástico, tem um timbre lindo, é uma voz diferenciada. Eu penso que ele participou num talent show. Tenho ideia, não tenho a certeza,
3: mas eu diria.
0: As minhas reminiscências remetem para aí. De qualquer forma, saberemos mais sobre o Blue Way, com certeza, porque não será a última vez que no programa falamos dele e que trazemos música dele. E, portanto, hoje despedimos com Duarte Siopa, Ricardo Azedo, inconfundível, Daniel Nascimento, Teresa Guilherme, já a seguir, inconfundível também, Diana Cardoso com as notícias CM. E nós voltamos amanhã. Cada um vai para a sua cidade. Blue Way e Bubba Espinho a fechar.

0: Fechamos a noite das estrelas, abrimos o Correio da Manhã. Não abro, na verdade, fico-me pela primeira página. Edição desta quinta-feira, 24 de setembro, manchete é esta. Justiça caça computador de diretor da Polícia Judiciária. O Ministério Público faz então buscas na Judiciária. Equipamento de Carlos Cabreiro e de outros responsáveis foram alvo de investigação. Outros assuntos no futebol, é mais logo Portugal, país de Gales, Jesus com a missão na Liga das Nações. Benfica exige Gabri Veiga castigado e Dragão interditado, e pelo Sporting, Frederico Varandas dá prioridade ao acesso à Liga dos Campeões. Casal português morto em França por vizinho de 90 anos, redes de tráfico estão a instalar-se em Portugal, escreve também o Correio da Manhã, e junta que mais uma vítima, um jovem de 15 anos, morreu após queda de trotineta em Lousada. Dinheiro do PRR pagou custos em evento com Montenegro e Segura em Cascais. Festa de inauguração de uma escola custou 175 mil euros. E diz ministro, 6 mil professores meteram baixa no início do ano letivo. No Parlamento, Aguiar Branco aceita inquérito do Chega a Neves, o governo que paga mais de 1,8 milhões de prémio na REN, e ainda por Coimbra uma chantagem, tenta chantagear marido com provas de infidelidade. São as histórias desenvolvidas no interior do jornal Correio da Manhã desta quinta-feira, que são chamadas à atenção na primeira página. Agora há 20 minutos das 2 da manhã, depois do intervalo, vamos recuperar a conversa do passado fim de semana do Duarte Ciopa. Foi com o Paulo Catarro.
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6: Seja bem-vindo a mais um Ciopa Convida. Hoje tenho comigo um homem que os portugueses conhecem há muitos anos. Uma das vozes mais reconhecidas do jornalismo desportivo em Portugal. Tem uma carreira de décadas, comemora agora 40 anos de profissão. Viveu experiências profissionais que poucos jornalistas tiveram a oportunidade de viver. Olá, Paulo Catarro.
7: Olá, Duarte.
6: E muitos parabéns por estes 40 anos de carreira.
7: Obrigado. Já são realmente alguns.
6: É muito tempo, muita história, muita notícia. É muito, muito, muito tempo mesmo.
7: Sim, são muitas, sobretudo muitas histórias vividas e contadas. Têm sido realmente 40 anos muito profícuos.
6: Olha, Paulo, quem é o homem que um dia decidiu que queria ser jornalista?
7: É um homem que nunca pensou que ia ser jornalista, a verdade é esta, porque eu, quando andava no liceu e depois passei para a universidade, nunca tive como objetivo grande ser isto ou aquilo. Eu gostava muito de história, segui história, tinha na altura média suficiente para isso, e acabei por fazer o curso e cheguei ao fim do curso sem nenhum horizonte profissional, a não ser professor, que era o que todos os licenciados em História,
6: faziam.
7: Só que dos 400 que se formaram em História naquele ano, só um é que entrou como professor no concurso, porque todos os professores anteriores que vinham dos outros anos, se tivessem pelo menos mais um ano de experiência,

0: experiência e ficavam à frente dos que terminavam o curso. Portanto, eu fiquei ali um pouco no limbo. Durante uns meses, que ainda houve outra situação, é que eu não tinha a situação da tropa resolvida. Fiquei apto, pedi adiamento de incorporações durante a feitura do curso e fiquei à espera de ser incorporado, de ser chamado para a tropa, que felizmente não aconteceu, porque em janeiro seguinte, eu terminei o curso em 85, e em janeiro de 86... decidiram colocar-me na reserva territorial. É um pouco como estou agora ainda.
1: Olha, Paulo, indo um pouco mais atrás, tu nasceste ali perto da Covilhã, em Unhais da Serra.
0: Unhais da Serra.
1: Como é que foi a tua infância?
0: A minha infância foi pouco vivida ali em Unhais da Serra, porque eu nasci em casa, naquele dia só.
1: Geralmente dia, nessa altura era
0: naquela
1: muito
0: terra
1: assim.
0: Só nasceu um, fui eu, portanto não houve lá trocas nenhumas. E só que com 6 meses a minha mãe pegou em mim, já eu não, mais uns mesitos, quase com 1 ano, e foi para Moçambique ter com o meu pai, que tinha, esse sim estava na tropa. E ao serviço do Estado português, na altura, na Guerra Colonial, em Moçambique, e ficámos lá durante 2 anos. Ao fim de 2 anos, viemos e fixámos-nos perto de Lisboa já. Ainda estivemos uns meses em Castelo Branco, mas depois viemos viver para Santa Iria da Azoia, aqui perto de Sacavém.
1: Olha, tu eras uma criança que nessa altura já gostavas de expor, já jogavas futebol.
0: Sim, jogava desde muito miúdo, jogava futebol, fazia aquelas coisas todas que os miúdos fazem, andava de bicicleta, jogava ao peão, ao berlinde.
1: Mas nunca te passou pela cabeça seres um futebolista?
0: Não, eu cheguei a ser futebolista federado mesmo. Aos 13 anos fui para o Santiria, o clube de, lá da Terra.
1: Da Terra.
0: Como iniciado, e joguei federado esses tempos todos, gostei imenso, era um autêntico louquinho por ir treinar e jogar, sobretudo jogar, mas só que aos 18 anos tive uma lesão muito grave no joelho e isso também veio colidir com os meus horários já na universidade. E os meus pais na altura puseram-me um bocado entre a espada e a parede a dizer que eu tinha que acabar o curso primeiro e depois pensar em coisas de futebol. E eu realmente acho que foi o que tive que fazer, foi mesmo acabar o curso. E depois, com os horários incompatíveis, passei a jogar só por brincadeira.
1: Olha, Paulo, o teu pai faleceu em 2024 e a tua mãe, salvo erro, em 2022.
0: Correto.
1: Tu tinhas uma relação muito próxima deles e tinhas um grande apreço, principalmente, eu vi e li muita coisa sobre ti e vi que tinhas um grande apreço pelo teu pai. Qual é a tua relação com eles?
0: Eu tive sempre uma relação muito próxima, porque os meus pais, além de terem sido meus pais, foram meus professores. Na escola primária e ainda no início no antigo ciclo preparatório. E depois o meu pai passou para inspetor na área do ensino, mas, portanto, recebi muitos ensinamentos de toda a ordem em casa. O meu pai, no início, até era um pouco mais austero. Foi uma pessoa que foi evoluindo muito com a vida que teve. Tornou-se muito mais sensível, muito mais carinhoso com os filhos, eu e a minha irmã, com os netos depois, com os meus filhos, com as pessoas em geral. Fez trabalho cívico, já depois de reformado. Foi uma pessoa que soube envelhecer bem. A minha mãe também foi uma pessoa excepcional, foi talvez a pessoa mais inteligente que eu conheci na vida, e como calculas conheci muita gente, era uma pessoa inteligentíssima, só que teve o problema de ficar doente com Alzheimer aos 60 e poucos anos, e os últimos 15 esteve completamente incomunicável.
1: Ela chegou a falecer já com 87, salvo erro, não foi?
0: Já.
1: Manteve a doença, conseguiste ali
0: não,
1: manter
0: ela foi sempre muitíssimo bem tratada. Aí tenho que realmente render a minha homenagem, quer ao meu pai, quer à minha irmã, que também foi incansável.
1: Quando o teu pai faleceu, tu fizeste uma homenagem à tua irmã.
0: Sim,
1: também.
0: Que ela foi realmente incansável com os dois, no tratamento que lhes conferiu. Eu acho que isso é que deve ser mesmo o papel da família, é claro. Tratar das pessoas quando elas precisam. E quando nós então estamos mais vulneráveis é quando precisamos que alguém esteja lá para tomar conta de nós. E a minha irmã

0: é uma dessas pessoas.
1: Até que é muito complicado quando uma mãe tem Alzheimer aos 60 anos, é muito complicado.
0: Sim, muito, muito complicado, sobretudo ver uma pessoa que era, como eu te disse,
1: enérgica,
0: um cúmulo da inteligência, e de repente tu nem sabes sequer o que é que está a chegar ali, ou se está a chegar alguma coisa. É porque ela chegou a um nível de doença que atingiu esse patamar. Nós, tanto ela não comunicava, nem nós sabíamos alguma coisa do que
1: já
0: dizíamos.
1: Já não conhecia ninguém?
0: Ou isso, não reagia a nada. Comia e estava acamada e pronto. E a situação prolongou-se por muitos anos, 15 praticamente, mas foi sempre super bem tratada. Não teve, neste período todo, um mascara, e as pessoas que sabem,
1: claro, que
0: bem o que é isso.
1: Pessoas acamadas é muito complicado.
0: São pessoas acamadas. E acho que só isso diz bem do cuidado com que ela foi tratada.
1: Tens uma grande admiração pela tua irmã.
0: Sim, sem dúvida. A minha irmã foi uma pessoa excepcional. Além de trabalhar...
1: E eram irmãos unidos, vocês.
0: Fazer a vida... E sim, ainda hoje somos. Muito. Apesar dela me enviar umas mensagens a dizer que nos programas se diz muito mal do Sporting, que ela me garante adepta e sócia do Sporting, mas tirando isso, nós somos muito próximos, sim. E olha, eu sei que quando preciso de alguma coisa, ela está lá.
1: A tua família, incluindo também a tua irmã, devem ter muito orgulho no teu percurso. Porque o teu pai e a tua mãe ainda viram muito bem o teu percurso.
0: Sim, muito. E isso é uma coisa que tem sido evidente. Mesmo a minha irmã, em todos os lados, e como todas as pessoas com que priva, não se cansa de
1: elogiar o
0: frisar
1: irmão.
0: Isso e elogiar as minhas qualidades, às vezes até à minha frente, deixando-me assim um bocado até embaraçado. Mas todos eles sentiram um grande...
1: O teu pai, principalmente, que faleceu há muito pouco tempo, ora, faleceu há dois anos.
0: Sim.
1: 2024 faleceu há dois anos. Devia ter tido um grande orgulho no seu filho Paulo.
0: Sim, a partir do momento em que eu me tornei uma figura na rádio e sobretudo a partir da televisão, eles, claro que tinham orgulho nisso e viviam muito essa realidade. E o meu pai, como esteve sempre lúcido até ao último dia, esteve sempre muito atento a ver tudo o que acontecia. E sei que tinha...
1: O pai faleceu com que idade? A mãe com 87 e o pai com?
0: Ele com 84, ia fazer 85.
1: Olha, foi uma grande perda para ti, porque sempre foste um homem muito família e foste sempre um homem que te preocupaste muito com a família e com os teus pais. Foi uma grande perda para ti. Quando tu entras na faculdade, tu entraste na faculdade de letras, na Universidade de Clássica, para tirar história.
0: Sim.
1: E eles acharam bem?
0: Sim, eles queriam era que eu tirasse um curso. Eu e a minha irmã disseram-nos sempre: pá, vocês têm que tirar um curso para terem um instrumento que vos garanta alguma capacidade para poderem depois lutar no mercado de trabalho. E eu acho que nisso eles tinham toda a razão.
1: Toda a razão, claro.
0: E foi isso que eu também tentei transmitir depois aos meus filhos. E sendo assim, eu na altura eu tinha boas médias, porque na altura contava bastante também ainda as notas de 11º e 12º ano. Eu tinha muito boa média, sobretudo 11º. E podia escolher à vontade entre em letras, entre filosofia, direito.
1: Nunca te passou pela cabeça de terás comunicação social?
0: Não, na altura não, até porque nem havia propriamente um curso superior de comunicação social nesse tempo. As pessoas iam para as áreas de comunicação e de jornalismo com outro tipo de formação. Como eu fui.
1: Paulo, então tu sabes que eu, quando vou para a RTP, eu vou para a RTP, que não tirei psicologia clínica, que não tinha nada a ver. Depois fui tirar dois anos a Paris de um curso de televisão. E quando entro para a RTP, eu tive depois de ter duas testemunhas e ser estagiário durante um ano ou dois. E depois dava-me a carteira de jornalista. Título, foi o que aconteceu.
0: O título profissional. Sim, foi exatamente como eu.
1: Depois tive que entregar. Mas...
0: Eu estive num estágio primeiro, depois na Rádio Renascença, fui estagiário durante os dois anos. E com dois jornalistas a assinarem, a atestarem que eu tinha feito, que eu acho que era uma forma um pouco enviesada de fazer profissionais de comunicação. Eu acho que hoje estamos a pagar.

0: as pessoas podiam nem estar nenhum dia no estágio. Bastava os outros dois assinarem, se fossem jornalistas já.
1: Ficavam com a carteira.
0: E os outros ficavam com a carteira. Eu achei sempre isso muito estranho. Só depois, mais tarde,
1: tudo modificou.
0: É que veio então a formação superior e começaram a surgir cursos de comunicação social. E hoje, mas eu acho que muitos jornalistas hoje ainda que estão no ativo sofrem com isso. Porque foi uma profissão que a quem se deu uma entrada demasiado fácil a toda a gente. Eu acho que o jornalismo é uma coisa tão nova.
1: E achas que agora isso não acontece?
0: Não, eu acho que a partir daí foi uma tónica que se manteve. E eu acho que é uma profissão tão nobre e tão importante que realmente deve haver requisitos.
1: Merece uma formação.
0: Requisitos muito firmes.
1: Específicos.
0: Para que uma pessoa se torne jornalista. E eu acho que isso hoje não se verifica. E por isso é que eu acho que também vemos erros hoje tão gritantes nos jornais, nas rádios, nas televisões, que às vezes é de arrepiar.
1: Concordo plenamente. Paulo, tu, em 1986, tu entras para um jornal que é o Ribatejo. Como é que isso aconteceu?
0: Foi para uma delegação que eles tinham em Lisboa, que era ali do Clolé. E foi um amigo do meu pai, que era professor, que sabia que eu estava, que era de letras e que escrevia bem, segundo eles diziam. E que podia ali, na altura em que não estava com a situação da tropa resolvida, podia ali testar umas coisas. Foi, pelo menos, ali permitiu-me ver como é que se fazia um jornal, que aquilo era impresso no diário, nas antigas oficinas do Diário Popular. E ainda era do tempo do chumbo, dos caracteres em chumbo, tudo. E percebi como é que se fazia um jornal quase este escrever até ele sair da rotativa. Hoje, claro, não tem nada a ver com os computadores, claro. E tudo isso, mas na altura fiquei a perceber todas as etapas e foi uma experiência bem interessante.
1: Mas mesmo nessa altura nunca equacionaste a possibilidade de entrar para a televisão? Estavas longe ainda?
0: Nessa altura achava que isso era uma possibilidade que seria fantástica. Uma pessoa, quando entra no meio, acha que a televisão sempre é o topo. Por muito que eu goste de rádio, e gosto, acho que a rádio tem este caráter imediatista que lhe confere uma especificidade única, mas na televisão toda a gente queria chegar à televisão, mas eu na altura tinha 20 e poucos anos.
1: Achaste ainda muito distante.
0: Estava muito longe.
1: Tu depois entras para a Rádio Renascença logo a seguir. Sim. Isso já foi para aí em 1992.
0: Não, eu entro para a Rádio Renascença em 1986.
1: Não, em 86. E depois estiveste até 1992.
0: Na rádio.
1: Isso mesmo.
0: Porque em 1989 é que comecei a fazer a primeira experiência em televisão em conjunto com aquilo que fazia na Rádio Renascença.
1: Como é que se deu essa entrada tua para a RTP na altura? Era a única televisão também?
0: Na RTP foi já por força dos trabalhos que eu já tinha desenvolvido na rádio. RTP, na altura, no desporto, eu estava no desporto com o Ribeiro Cristóvão, na Rádio Renascença, que também já era colaborador da RTP, era apresentador, aliás, do domínio desportivo na altura. E ele começou a recrutar uma série de jovens, porque foi necessário fazer uma renovação de todo o departamento de desporto da Rádio Renascença, e foi quando entraram o Pedro Sousa, o diretor desta rádio, entrou um pouco tempo depois de mim para trabalhar também no desporto, e a partir do trabalho que desenvolvemos na Rádio Renascença, era na altura destacada líder da audiência. E com o trabalho que desenvolvemos, tornou-se metade no meio, e entre as pessoas, mas no meio, e por isso um dos diretores da RTP acabou por me convidar para eu ser colaborador também da RTP a partir de 1989, o Adriano Cerqueira.
1: Que engraçado, eu trabalhei com ele. Ele foi diretor da RTP numa altura em que foi, não era o Luís Andrade, não me lembro que era o diretor de programas, mas era o... O Adriano Cerqueira, Carlos Cruz, salvo erro, olha, não
0: sim,
1: me lembro.
0: É possível.
1: Eu apanhei essa altura.
0: O Luís Andrade também.
1: Olha,
0: agora, na Rádio Renascença, tive a possibilidade de entrar, como disse, numa rádio líder e conhecer profissionais incríveis.
1: Claro.
0: A começar pelo Ribeiro Cristóvão, que foi um jornalista como eu nunca vi. Eu fiquei completamente.

quando uma das primeiras noites que estive, ele fez meia hora seguida de rádio com uns apontamentos hitos a dizer o que é que os registros magnéticos tinham. Só isso, ou seja, este fala sobre isto, este é sobre isto.

0: profissionais muito completos. E quando cheguei à televisão já tinha uma grande tarimba, nomeadamente o improviso, os diretos, já era uma grande ferramenta que eu levava, que na altura muitos que entravam diretamente para a televisão não tinham.
1: Claro. Olha, Paulo, qual foi o momento mais emocionante que tu tiveste enquanto jornalista? Tens algum que queiras destacar?
0: É assim, eu tive... O que me deu o jornalismo foi, sobretudo, como eu disse no outro dia, até na conversa com a Maia, deu-me momentos e uma vida que eu nunca pensei ter. Permitiu-me conhecer o mundo e ir aos 5 continentes, coisa que eu nunca pensei também poder fazer. Desde a Austrália até a América Latina, os Estados Unidos, Canadá, do outro lado, Japão, Coreia, China, todo lado já.
1: Trabalhaste em
0: Médio Oriente, já estive em todos os continentes e realmente isso deu-me uma riqueza que não se mede.
1: Claro.
0: É uma coisa que permitiu-me conhecer um mundo que é um pouco diferente daquele mundo que normalmente nós europeus aqui, quando estamos só aqui na Europa, temos uma visão algo redutora do que é. E conhecer outras pessoas, outras culturas, tudo isso me fascina. Agora, momentos assim de grande emoção, houve jogos de futebol que causaram uma emoção espetacular no Euro 2000, quando Portugal esteve a perder 2-0 com a Inglaterra e virou o jogo para 3-2. Isto foi
1: isso em... São tudo momentos inesquecíveis.
0: Em Eindhoven, acabámos eu e o Carlos Queiroz, que era o comentador que estava comigo, acabámos os dois com o terceiro golo. Éramos os únicos na tribuna de imprensa, que era vasta, na tribuna dos comentadores, aos gritos e aos saltos, todos os dois em pé.
1: Imagina.
0: E os outros todos olharem para nós, e lembro só os espanhóis é que faziam o cu polegar para cima, dizer que nós estávamos a fazer muito bem, mas aquilo para outros era um pouco surpreendente. No Euro 2004 aqui também acho que houve momentos incríveis de participação popular, porque o futebol tem essa coisa fascinante que é absolutamente transversal à sociedade. Nós no futebol vemos pessoas dos mais baixos estratos e indivíduos, juízes, dos mais importantes cargos que possamos imaginar numa sociedade, e eles num jogo de futebol estão ao mesmo nível, porque gritam da mesma maneira, insultam o árbitro da mesma maneira, insultam os jogadores da outra equipa da mesma forma, coisa que não se vê em mais nenhuma atividade.
1: Claro.
0: Mas no futebol tem esse condão de colocar tudo igual. É talvez, por isso é que eu acho que é talvez a atividade mais democrática que existe, é mesmo o futebol, porque, como eu digo, coloca todos ao mesmo nível.
1: Mesmo nível. Paulo, houve alguém que tu entrevistasses que te marcasse da tua carreira?
0: Sim, houve vários. Houve várias entrevistas. Pinto da Costa, foram sempre conversas incríveis, que era inteligentíssimo e com um sentido de humor absolutamente notável. Outros grandes nomes do futebol, o Johan Cruyff, o holandês que marcou os anos 70 e que veio a Portugal uma vez, entrevistei. Os jogadores que passaram por aqui, o próprio Pelé, o Diego Maradona, consegui umas 2 ou 3 palavras dele numa das maiores confusões que eu vi num aeroporto, foi a chegada do Nápoles, quando ele jogava na altura, para vir com o Sporting. E depois, quando estive em Angola, também tive a oportunidade de entrevistar pessoas muito,
1: muito interessantes. Muito, tu depois és correspondente da RTP em Angola.
0: Sim, durante
1: oito anos.
0: Muito.
1: Gostaste?
0: Muito, porque para já permitiu-me conhecer Angola, que é um país extraordinário. Tem 14 vezes maior que Portugal, tem uma riqueza cultural absolutamente incrível. Tem, por exemplo, músicos absolutamente fantásticos, escritores também de enorme qualidade, e depois é aquela atração que a África exerce, que é um sentimento que eu acho que só lá estando.

0: quando é que as pessoas percebem bem. Porque não é estar em Luanda. Luanda é uma urbe enorme, com quase 10 milhões de pessoas. Eu costumo dizer que quando em Angola entra-se em África quando se sai 50 quilómetros fora de Luanda. Aí entramos em África. Realmente, e estamos naquela África que nós temos no nosso imaginário, que eu tinha desde o tempo da África Minha, ver aquelas paisagens absolutamente fantásticas de cortar a respiração, cascatas incríveis, e tive a oportunidade de ir a todos esses recantos. Eu só não estive em duas das 18 províncias da altura, foi o Cunene e o Bié, o resto foi a todo o lado. Em Angola.
1: Angola marcou-te mesmo?
0: Sim, muito. E as pessoas que eu conheci lá, pessoas que ficaram minhas amigas para a vida. Ainda hoje dou muitíssimo com elas, porque são realmente pessoas e que têm um grande apreço pelos portugueses. Os angolanos, eu acho que dos povos dos Palopes, são talvez os angolanos, é aqueles que se sentem mais ligados a nós e que mais se irritam connosco, tipo, mesmo quase tipo família. Ou seja, porque eles pensam que, como somos quase família, há coisas que os familiares não devem fazer. E então qualquer coisa que os irrite, é pá, mas este que é da minha família, porque é que me está a fazer isto? É um bocado o sentimento que eles têm e que nos fazem sentir. Coisa que aqui, por exemplo, em Portugal as pessoas não têm noção. Não?
1: É diferente. Paulo, depois há uma entrada tua para a TVI. Como é que isto deu, a entrada na TVI?
0: Eu vim para Portugal em 2018, estava sem fazer nada ainda aqui. Eu tinha saído da RTP em 2017, saí perfeitamente bem com todos. Fiz, aliás, uma publicação na altura, até no Facebook, que eu estive 27 anos na RTP, a dar conta disso mesmo, que tinha saído bem e que estava de consciência tranquila, que a RTP tinha mudado. Tudo o que se pode dar a uma pessoa que trabalha naquela área de bom, e eu tinha dado tudo de mim. Portanto, acho que ficámos perfeitamente e tive o grato prazer de, passado uma semana de ter saído, ver o aniversário da RTP, que na altura fazia 60 anos, e no Coliseu publicarem um mosaico com as figuras que, no entender deles, marcaram os 60 anos da RTP.
1: E eu
0: estava lá como uma dessas
1: pessoas. Foi gratificante isso.
0: E isso realmente fez-me sentir muito bem, porque lá está, acho que dei tudo o que tinha para dar na altura à RTP, esses 27 anos, e eles também perceberam isso.
1: Ficaram gratos também
0: por aquilo que eu, pelo pequeno contributo que eu dei para aquela instituição.
1: E a TVI?
0: Pois, na TVI, o Pedro Sousa, na altura, era comentador lá, e falou que eu estava cá de volta a Portugal e que eles convidaram-me, então, através de Sousa Martins, também tinha sido meu colega já na RTP, para eu ser comentador nos programas de desporto. E eu fui, na altura não tinha...
1: Quanto tempo estiveste na TV?
0: Eu acabei por estar praticamente 3 anos, porque depois foi evoluindo a situação. Passei depois mesmo quase a fazer já trabalho de jornalista, até de editor de jornais, e depois, entretanto, há aquela transformação da TVI 24 na CNN, que eu acompanhei, mas a partir dali, de uma determinada altura, algumas pessoas começaram a não me tratar como deve ser, e eu achei que era...
1: Ficaste desiludido com a TVI?
0: Sim, não com a TVI, com algumas pessoas. Eu nunca confundo as instituições com as pessoas.
1: Com as pessoas, claro.
0: Porque, embora sejam as pessoas que fazem andar as instituições, eu acho que elas, instituições, estão acima das pessoas, que as pessoas, algumas já não estão lá e outras hão de sair daqui há algum tempo, e isso não é isso que define as instituições. Por isso é que eu, quando saí sempre, nunca saí... Em
1: costas voltadas, ficaste
0: com ninguém. Sim, claro. Mas registei as atitudes que tiveram por comigo, porque em 40 anos não se encontra só pessoas boas, claro. Encontra-se também muita gente que não.
1: Mas é
0: importante também conhecer esse tipo de pessoas, acho eu.
1: Mas eu acho que é de uma grande nobreza as pessoas saírem de uma estação de televisão e não dizerem mal. Acho que,
0: eu nunca
1: acho
0: que fica, eu nunca fica disse muito mal da RTP, não tenho nada para dizer mal, claro, por, apesar de ter conhecido completamente todos os membros da RTP e da TVI, também não tenho nada para dizer. Aquilo que tenho para dizer fica comigo.
1: Fica contigo, não, foste tu que viveste e fica contigo,
0: não acho,
1: claro.
0: Que tenha que, ser, que estar em praça pública a dizer, e as pessoas que, e como eu digo, e acho que há uma distinção grande entre as pessoas que estão pontualmente em alguns lugares, nas instituições, e as instituições em si.
1: Paulo, depois há uma entrada na CMTV, como é que isso acontece?
0: A CMTV foi também através de contactos com pessoas, minhas amigas, na altura foi o José Manuel Freitas, com quem eu almoçava e almoço regularmente, e que sabia que eu estava um pouco decepcionado com a minha situação, e perguntou-me se eu estava disposto a mudar de ares, e que não se importava de dizer, de transmitir isso ao Carlos Rodrigues. E eu disse que sim, claro, e o Carlos, e ele assim fez, e um dia o Carlos Rodrigues, passado em um mês ou dois, telefonou-me a dizer se podíamos almoçar, e fomos almoçar, e em 5 minutos chegámos a um acordo.
1: Ficou resolvido.
0: E cá estou, desde 2018 de abril de 2022.
1: E o que é importante é que estás feliz e estás a fazer um excelente trabalho aqui na estação.
0: Obrigado. Estou a ser muito bem tratado, sim, sem dúvida.
1: Olha, Paulo, quando se desligam as câmaras, quem é o Paulo Catarro?
0: É uma pessoa perfeitamente banal. Quando se desligam as câmaras, normalmente vou para casa e vejo muitas séries, muitos filmes destas plataformas de novas de streaming. Gosto de ver todo o tipo de séries.
1: És um homem caseiro e um homem muito dado à família.
0: Sim, hoje já não tanto a família, já tenho os meus filhos, como se costuma dizer, criados.
1: O Francisco e o Gonçalo.
0: Que um já tem, o Francisco 31 e o Gonçalo 29, e cada um já tem a sua vida. Mas tenho a minha mulher, com quem partilho a vida há 34 anos.
1: E que parecem os eternos namorados.
0: E temos um cão, e a nossa vida é, no fundo, é ir usufruindo o tempo que temos para nós da melhor forma possível. Ou com amigos, ou recebendo pessoas, ou indo jantar com outras. O trivial, nada de...
1: Olha, Paulo, tu tens uma grande cumplicidade com a tua mulher, a Maria Helena Duarte, mais conhecida por Lena. Nós todos a conhecemos por Lena. Quem é a Lena para ti?
0: A Lena foi uma pessoa que nós tivemos uma relação de amizade quase desde miúdos. Nós conhecemos quando 5 anos, andámos na escola juntos. Ela foi aluna dos meus pais também. E fomos crescendo um pouco, só nos parámos aí aos 15, 16 anos.
1: Engraçado.
0: Ela tem a mesma idade que eu, é um mês e meio mais velha. E só ela, porque os pais dela mudaram-se, que viviam em Santiria também, mudaram-se para São Pedro Estoril. E aí, pronto, a vida dela desviou-se um pouco da minha. Ela teve a vida que teve, com namorados e com...
1: Uma vida perfeitamente normal.
0: Eu tive também as minhas, até que em 1990, num concerto dos Rolling Stones, o primeiro concerto que os Rolling Stones deram em Portugal, eu soube que ela estava a fazer umas coisas que, através de amigos e de um irmão que tinha encontrado nesse concerto, que eu tinha ido sozinho ver, que era uma das coisas que eu gostava há muito, era de ver os Rolling Stones ao vivo, e aquele concerto achei o máximo. E pronto, a partir daí estabelecemos contacto e começámos a namorar e casámos pouco tempo depois, e ela tem sido realmente um grande pilar.
1: É o teu braço direito.
0: Na minha vida, porque é uma pessoa extremamente atenta àquilo que eu faço, está sempre...
1: É crítica?
0: Sim, muito, quando é necessário. É capaz de me mandar uma mensagem por telemóvel a dizer que o casaco está torto, ou que eu estou demasiado torto, ou qualquer coisa. Ela repara em tudo. Foi aprendendo também muito a ver televisão de forma diferente, como nós vemos, não é? Claro. Que as pessoas que trabalham na televisão veem normalmente televisão de forma diferente, que reparam em pormenores que o público em geral não repara. E hoje e durante este tempo todo foi sempre absolutamente decisiva, até em algumas opções que eu normalmente, antes de qualquer coisa, falo sempre com ela, e nas opções de vida que tive, ela esteve sempre lá, ao meu lado, e apoiou em tudo. Foi absolutamente decisiva.
1: Paulo, o que é que te falta fazer?
0: Eu acho que um jornalista falta sempre fazer coisas. E falta sempre, eu, como dizes, apesar de ter viajado muito e já fui a mais de 60 países, há coisas que eu ainda quero ver, se ainda tiver tempo e possibilidade, e quero ainda, eu acho que, por exemplo, eu adoro fazer o que estou a fazer aqui na Correio da Manhã Rádio. Faço um programa semanal na Correio da Manhã Rádio, faço depois os programas na CMTV, faço comentários também, escrevo crónicas para o jornal. Eu adoro este trabalho.
1: Porque tens uma vida muito ativa e muito ocupada.
0: Sim, mas eu acho que todos os dias há histórias novas para contar e há trabalho para fazer. Acho que o jornalista nunca deve estar convencido que não, eu já fiz tudo. Claro. Eu já estive em situações que poucos tiveram e que tive
1: já acesso, fizeste muita coisa.
0: E tive acesso a muitas coisas que a maior parte não fez.
1: Não teve.
0: Mas eu acho que há sempre mais para fazer, e mais sítios para descobrir. Nunca, em relação a isso, sou sempre muito insubmisso e não gosto de me acomodar à situação que tenho.
1: Olha, se amanhã deixasse o jornalismo, o que é que sentias mais falta?
0: Desta adrenalina do dia-a-dia, da procura da notícia e de a transmitir de forma rigorosa, que eu acho que é isso que falta muitas vezes hoje ao jornalismo, não só em Portugal, a nível global.
1: Rigor, credibilidade.
0: Sobretudo rigor, que eu acho que eu costumo muitas vezes dizer, até nas aulas que já dei e que vou voltar a dar agora, não há jornalistas isentos nem independentes, porque qualquer coisa que nós escolhemos. E mesmo nas entrevistas, quando vamos fazer, e escolhemos 30 segundos de uma entrevista de 5 minutos, é feita mediante os nossos valores.
1: Claro.
0: Políticos, económicos, filosóficos, desportivos. Só que eu acho que aquilo que tem que ser feito é transmitido com rigor. E eu acho que o jornalismo hoje está a perder esse rigor e está-se muitas vezes a cair até quase num ativismo social e numa tentativa do jornalista se tornar a estrela da companhia. Eu acho que isso subverte completamente a profissão e é um perigo para o espectador. Esse sim é que é um perigo para os espectadores.
1: És um homem feliz?
0: Sim, muito. Tive uma vida até agora que...
1: E vais continuar a ter, se Deus quiser.
0: Nunca pensei que fosse tão boa. Tenho
1: que
0: estar grato por isso.
1: São 40 anos que gostas de recordar, porque são momentos difíceis, mas também muitas vitórias.
0: Claro, ninguém tem só,
1: claro,
0: coisas positivas, mas como eu disse há pouco, é bom que nós conheçamos todos os lados. Eu, como jornalista, que acho que uma pessoa quando começa a ser jornalista nunca mais deixa de ser.
1: Deixa de ser.
0: Acho que tem que saber que realmente há sempre vários ângulos de abordagem, várias facetas e pessoas também de toda a qualidade.
1: Claro. Olha, temos de terminar, Paulo, são 40 anos de profissão, cheios de histórias, de notícias, de momentos difíceis, mas, como dizíamos, também de muitas conquistas. É um privilégio poder partilhar esta casa contigo e, mais uma vez, parabéns e um grande abraço e muito obrigado por estes 40 anos de jornalismo que tu deste ao nosso país.
0: Muito obrigado, eu, pela distinção que me deste ao participar neste programa e espero continuar a dar o meu pequeno contributo ao jornalismo e à comunicação.
1: Eu é que te agradeço, Paulo, e vou-te dizer, eu gosto muito de ti, acho que todos nós aqui da casa gostamos muito de ti, porque além de seres um grande profissional, és uma pessoa muito bem educada. Eu preciso de pessoas bem educadas, sabes? E tu és muito bem educado para toda a gente gosta de ti. E isso tem muito a ver também com a formação que tiveste dos teus pais, com esta história toda que nós ouvimos, e depois com o homem aplicado e trabalhador que és, porque tu, quando gostas daquilo que fazes, tu és bom. E tu acho que tem sido uma luta constante a mostrares o teu trabalho e a mostrares as tuas próprias conquistas. Por isso és merecedor destes 40 anos e destes parabéns, que eu acho que toda a casa se empenha a felicitar-te. Muito obrigado.
0: Obrigado.
1: E quanto a nós, muito obrigado por estar desse lado. Até ao próximo Ciopa Convida.
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3: Recuperamos a conversa do passado fim de semana entre o Duarte Ciopa e também o Sr. Cá da Casa, o Paulo Catarro. E antes de me despedir, ficamos a saber quem é que vai estar este fim de semana à conversa com o Duarte Ciopa. Estamos agora com 20 minutos depois das 2 da manhã, a continuação de uma ótima madrugada. Tchau, tchau, até logo.
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E começa assim mais uma aurora, mais uma madrugada. Eu sou a Ana Pinto e fico deste lado a fazer-lhe companhia até às 6:30 da manhã com boa música. Espero que tenha acordado bem disposto, com vontade de enfrentar mais um dia de trabalho ou de descanso, quem sabe. Onde quer que esteja, fique com a Correio da Manhã Rádio.

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Bones, os Imagine Dragons, nesta madrugada de quinta-feira. Fica desse lado, daqui a pouco temos mais uma edição do Músicas da Nossa Vida. Para já recordamos um dos grandes sucessos de Nelly Furtado.

0: Like a Bird, um dos muitos sucessos da luso-canadiana Nelly Furtado nesta madrugada de quinta-feira. E agora vamos saber as músicas que fazem parte da vida de Patrícia Domingues, jornalista da revista Máxima.
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2: Então, meu nome é Patrícia Domingues, sou editora da Máxima. Pediram-me para escolher duas músicas da minha vida. Não sei se serão as duas únicas, certamente não, mas são duas músicas muito especiais. A primeira será da Cher, não podia ser de outra artista. É o Believe, do álbum de 1998 com o mesmo nome. Foi um dos meus primeiros CDs e é uma música que fez da Cher uma deusa da pop.

Adoro a Cher, foi um dos meus primeiros CDs. Já algumas pessoas me disseram que era parecida com ela, portanto, é um dos motivos. A Cher é uma feminista, tem várias frases icónicas sobre feminismo. E este foi o álbum que a consolidou enquanto artista mulher, porque até então ela estava com o marido dela, com quem teve uma relação um pouco tóxica. Quem ainda não leu o livro dela, a biografia, a autobiografia que saiu no ano passado, aconselho. E pronto, esta música acabou por se tornar também um hino dos gays, não só das mulheres como dos gays. A segunda música é A Desfolhada, interpretada por Simone de Oliveira. Uma música com letra de Ari dos Santos, que, como a maior parte das pessoas sabe, acabou por vencer o Festival da Canção no final dos anos 60. Esta música, mais uma vez, é uma música de uma mulher super poderosa, e numa altura em que o país ainda era muito acinzentado e com a ditadura, ela acabou por ir para um palco gigante e dizer uma frase como: quem faz um filho, fala por gosto. Isto chocou, na altura, bastante, mas também abriu muitas mentalidades. Portanto, esta música tinha que estar no meu top.

0: Bom, estas são as duas músicas da minha vida. Sou Patrícia Domingues, da Máxima, e agora continuo a ouvir a Correio da Manhã Rádio.
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2: Ouvimos então duas das canções que fazem parte da playlist da jornalista da revista Máxima, Patrícia Domingues. Recordo que hoje é dia de máximas, como diz o Júlio Heitor. Elas vão estar à conversa com a Lara Afonso, no Aqui Entre Nós, a partir das 11 da manhã, a não perder. Para já, Chapelle Roan, The Giver.

Sorry and Twice, com o tema Superstars, depois de ouvirmos Pink. Tenha uma excelente madrugada de quinta-feira, deixe-se ficar desse lado. Seguimos com os Coldplay, Burna Boy, Eliana, Tiny e Little Sims.

0: Os Coldplay com vários artistas convidados neste We Pray. Uma ótima quinta-feira, vamos olhar o estado do tempo para hoje. Lisboa conta com céu pouco nublado, sol limpo, vento fraco a moderado e descida da temperatura mínima, a máxima chega aos 35 graus. Quanto à cidade do Porto, com períodos de céu muito nublado, uma melhoria durante a tarde, com o vento a soprar fraco, descida da temperatura máxima, que é de apenas 23 graus. Fique connosco, temos mais música.
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Fergie nas madrugadas da Correio da Manhã Rádio. Tenho um convite de cinema para lhe fazer. Hoje, no Espaço Atmosfera Ama, às 18h30, há a sessão gratuita de Os Fantasmas de Goya, de Milos Forman. Faz parte do ciclo Claquete, dedicado ao ator Javier Bardem e organizado pelo Montepio. A entrada é livre, mas exige inscrição prévia por e-mail. Por isso, inscreva-se, ainda está a tempo.

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1: Hoje é quinta-feira, dia de GPS, depois das 11h30 da manhã no Aqui Entre Nós. Um jornalista da revista Sábado vem ao estúdio falar com a Lara Afonso e vem carregadinho de boas sugestões. É gastronomia, teatro, música, enfim, boas sugestões para os seus momentos de lazer. Há pouco sugeri-lhe um filme. Mas agora vamos à música. Na Casa da Música do Porto, hoje às 21h30, a atuação de Janine Matias. Ela é cantora, compositora e empreendedora cultural no âmbito dos concertos no café, com entrada livre na Casa da Música no Porto. Já sabe, é às 21h30. E agora viajamos até 1986. Já se ouve o icónico tema de David Bowie, Absolute Beginners. Uma ótima quinta-feira, fique connosco.

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1: Daqui a pouco temos mais uma edição do Há Vidas Assim com o jornalista Vítor Figueiredo. Uma ótima quinta-feira, fique connosco, estamos em 90.4 se nos ouve na Grande Lisboa, 94.8 no Grande Porto e em cmradio.pt. E já se ouve o som que marcou o ano de 1990, Madonna edita o single que foi o mais vendido no planeta nesse ano. Vogue, se vai ao volante, conduza com precaução. Boa viagem e aumente o volume do rádio. Bom dia, boa quinta-feira.

Ontem sentia 30 mil cavalos a galopar no meu peito. Dois dias antes, escavava numas caixas de arrumação e encontrei o álbum, O Lado Errado da Noite. Estava por abrir, mas tão gasto de escutado noutro formato, talvez em vinil, ou sei lá. Mas foi quando as palavras faziam amor e isso realmente importava. Este sempre foi o meu álbum preferido. Tem a coleção de canções que tirou Jorge Palma de um desconfortável, ou confortável, quem sabe, de um desconfortável anónimo estatuto boémio. Jeremias, o Fora da Lei, com o Rui Veloso na harmónica, será o próprio Jeremias, o próprio Jorge, no Lado Errado da Noite. É tão fácil fazer trocadilhos com a matéria-prima maldita de que as canções de Jorge Palma estão vestidas. Ao nosso rebelde, tudo se perdoava. A nota errada em palco, a letra desencaminhada, a juntar canções diferentes, mas não tão diferentes.

assim. Conseguiu enganar as luzes da ribalta até 1985 e emergiu tímido com aquele sorriso talvez zombeteiro de certo brincalhão, sem dúvida irreverente, no fundo, de quem ri do mundo na cara dele, na cara do mundo. Deixa-me rir, pediu então. E depois, já confirmado no seu lugar, no lado de fora, no tal lado dele, imaginado e errado da noite, de vapores etílicos, putas, enfim...

0: uma dúzia de garrafas de cerveja vazias, daquelas sem depósito. Lá está, frágil, mas pouco, porque há mitos que não se abatem. E o Zé Pedro repetia satisfeito que o Jorge lá estava, no seu lado de fora, no seu lado de dentro, no tal lado dele. Partilhavam os dois um belo sorriso, descarado, genuíno, que apetecia abraçar. É uma estrada cada vez mais fantasma, embora embalada por quem sabe bem quanto vale um beijo. E enquanto houver estrada para andar, a gente vai continuar.
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2: É isso mesmo, faço-lhe companhia até às 6:30 da manhã com boa música. Fique connosco, uma ótima quinta-feira. Seguimos com os Tears for Fears.

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Love, Love, Love, Stefan Sanchez na reta final de mais um Aurora. Eu estou de regresso à mesma hora, às 5 da manhã, pela fresquinha. Fique desse lado. Às 6h30 arranca o Bom Dia com a equipa fantástica da Correio da Manhã Rádio, com o Júlio Heitor no comando das operações. Bom dia, uma ótima quinta-feira. Aí está Sam Smith.

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2: Cá estaremos para ouvir tudo numa emissão muito especial aqui na Correio da Manhã Rádio. 6h30. Bom dia, boa quinta-feira. Arranca o Bom Dia com as primeiras notícias do dia nesta síntese informativa. Bom, Bruno Correia, bom dia.
3: Bom dia.
2: Todos bons dias.
3: Justiça caça computador de diretor da PJ, é a manchete do Correio da Manhã desta quinta-feira. O computador de Carlos Cabreiro foi alvo de perícias durante as buscas do Ministério Público nas instalações da Polícia Judiciária esta quarta-feira. Os procuradores tentaram descobrir provas que sustentem a denúncia sobre suspeitas de escutas ilegais na investigação do processo Futebol Leaks. Foram também recolhidos outros elementos de prova nos computadores de outros inspectores envolvidos na investigação. Esta é a notícia que faz manchete no Correio da Manhã desta quinta-feira, já nas bancas. Um casal português foi morto a tiro em França na terça-feira. O suspeito foi detido. Trata-se de um vizinho de 90 anos, também de nacionalidade portuguesa. Na origem do duplo homicídio estarão desavenças antigas por causa de um terreno, como explica a jornalista Tânia Laranjo.
4: Sim, de facto, tudo indica, aliás, que isto é uma questão completamente fútil. Será umas águas da chuva que entravam num terreno deste suspeito, portanto falamos de um vizinho, aparentemente também será português, também alguém que está emigrado em França há várias décadas, na casa dos 90 anos, e que acaba por atingir a tiro estes dois portugueses. Estes dois portugueses são de Moimenta da Beira, são do centro do país, eram muito estimados na comunidade já em França, eles já estavam emigrados em França há 40 anos, são pessoas com mais de 80 anos, portanto, que já tinham, iriam

0: ficar ali. Não falamos de alguém que, no fim, quando acaba de trabalhar ou quando se reforma, de facto, regressa a Portugal. Era um casal que já estava perfeitamente integrado em França e que são mortos de uma violência absolutamente atroz. O suspeito é imediatamente detido pelas autoridades. Eles ainda foram socorridos, eles foram baleados e ficaram na rua atingidos a tiro, ainda foram levados para o hospital, acabam ambos por não resistir aos ferimentos.
1: A jornalista Tânia Laranjo com mais detalhes sobre o duplo homicídio que vitimou um casal português em França. Um avião foi obrigado a regressar ao Porto depois de uma passageira ter alertado a tripulação de que estaria a ser perseguida. O voo da Ryanair tinha como destino Dublin, na Irlanda, mas regressou ao aeroporto Francisco Sá Carneiro pouco depois da descolagem. Segundo a PSP, a passageira é uma mulher de 48 anos de nacionalidade brasileira. Já durante o voo, a mulher entregou a um assistente de bordo algumas folhas para que fossem entregues ao comandante. Segundo uma fonte nas folhas, a passageira terá escrito que estava a ser perseguida por 3 pessoas. Perante a situação, os pilotos decidiram regressar ao Porto e alertar as autoridades. A PSP interveio e não confirmou a veracidade das informações transmitidas pela passageira. A mulher foi retirada do avião e identificada pelas autoridades. Depois voltou a ser autorizada a embarcar e o avião retomou a viagem com destino a Dublin, na Irlanda. O inquérito parlamentar a Luís Neves vai avançar. O Presidente da Assembleia da República deu luz verde ao terceiro requerimento apresentado pelo Chega para a constituição de uma comissão parlamentar de inquérito sobre as decisões do atual Ministro da Administração Interna enquanto liderou a Polícia Judiciária. No entanto, José Pedro Aguiar Branco impôs como condição que apenas 9 dos 11 temas requeridos podem ser abordados na comissão. O Presidente da República é hoje recebido em Roma pelo Papa Leão XIV. Esta é a primeira visita oficial de António José Seguro ao Vaticano. O encontro com o líder supremo da Igreja Católica está marcado para as 9 da manhã, hora local, menos 1 hora em Lisboa. Depois segue-se a inauguração de uma escultura do artista Álvaro Siza Vieira. Ontem, em declarações aos jornalistas, António José Seguro manifestou enorme expectativa em conhecer e ouvir o Papa Leão XIV num tempo em que considera que vários líderes mundiais parecem ter esquecido a importância da diplomacia e do diálogo. O regresso do Presidente da República a Portugal está marcado para esta tarde. No futebol, Portugal defronta esta quinta-feira o País de Gales em Alvalade, em jogo a contar para a primeira jornada da Liga das Nações. O encontro está agendado para as 7h45 da tarde e vai ter relato aqui na Correia da Manhã Rádio.
2: Muito bem, Bruno Correia, com a síntese informativa às primeiras notícias desta manhã de quinta-feira aqui na Correia da Manhã Rádio. Sempre a esta hora que damos também uma primeira voltinha ao trânsito e hoje não será exceção. Já cá está o nosso Luís Silva. Luís, as primeiras pela manhã, o que é que se passa aí fora?
3: Então, bom dia, Júlio, bom dia a todos. Dia. De facto, a manhã não está a começar assim muito bem, pelo menos na área de Lisboa, até porque já temos informação de um primeiro acidente. Este acidente é precisamente no início da A5, no sentido Lisboa-Cascais, logo a seguir ao viaduto Engenheiro Duarte Pacheco, portanto, junto ao acesso proveniente da ponte 25 de Abril e também da Avenida Carlos Lubenken. Mas, Júlio, conseguiste passar por este acidente
2: por acaso,
3: e consegues dar mais pormenores, não é?
2: Não, já havia bombeiros no local, havia polícia, aparentemente, havia um cheiro a queimado, não consegui identificar-se o que é que seria e pronto, não sou de dar muita atenção aos acidentes, confesso.
3: Vinhas com o olho meio aberto.
2: Fico sempre atento à estrada.
3: Exatamente. Ora, de facto, esta é a única situação de acidente que temos conhecimento. Pode dar mais pormenores através da nossa linha WhatsApp, o 927794422. 92779-4422. Dizia que este acidente ainda está então em fase de resolução e está a prejudicar nesta altura o trânsito proveniente da Avenida da Ponte 25 de Abril. Por esse motivo já temos formação de fila a partir sensivelmente do acesso das Amoreiras. Temos de facto a informação de que junto ao acidente o trânsito apenas mas passa numa via. Há muitos meios ainda no local. A via direita e parte de uma das vias centrais está ocupada e, portanto, o aparato é grande, vai suscitando curiosidade e vai causar, com certeza, nos próximos minutos, maiores dificuldades para quem vem da ponte 25 de Abril. Esta é a justificação pelo qual encontra fila na Avenida da Ponte. Já na margem sul do Tejo, nota-se um aumento de intensidade na subida para a ponte do Pargal, isto na A2, mas ainda sem qualquer tipo de demora. Os restantes acessos a Lisboa, para já, ainda estão com trânsito regular. No Porto, o cenário é bastante tranquilo a esta hora, não há para já indicação de qualquer anomalia em termos de trânsito, tudo com sinais verdes e, portanto, é uma boa hora para chegar rapidamente ao centro da cidade. Não temos para já informação de outras notícias a nível nacional, portanto, para já,
2: se houver,
3: é
2: se
3: esta
2: houver.
3: Situação na A5 que vai marcando a atualidade.
2: Um qualquer alerta a qualquer momento, nesta aqui é a informação de trânsito mais completa, só aqui na Comida da Manhã. 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
2: Dia 2 deste outono que se instalou ontem.
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2: E de facto temos assim um dia de calor, pelo menos ao que se espera para esta quinta-feira. Com temperaturas próximas e até ultrapassar os 30 graus. Vem uma brasa, já vamos dar uma vista de olhos nas máximas para o dia de hoje, naturalmente com o verão que insiste em ficar. Uns dirão, epá, ainda bem, outros, epá, nem por isso, venha o outono, para mudarmos de roupa, pá. Temperaturas mais frescas, não é? Isto continua realmente muito quentinho um pouco por todo o país. Máximas para hoje de 26 graus para o Porto, bom dia Porto, 35 para Lisboa, em pleno mês de setembro, mas quase quase a chegar o outono. É incrível.

0: Prodigy, Cuca Roseta.
1: A Cuca que já passou por aqui.
2: Vamos fugir.
0: Qual foi a primeira coisa que a Cuca disse quando entrou aqui no estúdio da Correio da Manhã Rádio? Cuca, não estou a brincar, não. Disse bom dia porque ela estava à conversa com o Lara Afonso. Decoração espinado. É a palermice da manhã, ok? Vamos juntos neste acordar. Há um belo banho e as músicas da Correio da Manhã Rádio para que lhe corra muito bem este dia de trabalho. Não se perca para ir por maus caminhos, ok? Daqui a pouco já vamos dar mais uma espetadela no tempo e olhar para as temperaturas para o dia de hoje. Está aqui.

0: coração esperado, Santana, para dar-se um bom ritmo. Este acordar ligado aqui à Correio da Manhã Rádio. 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Grande Porto, 94.8. Vamos às compras no instante e depois damos uma vista de olhos no Estê, no Tempo, na meteorologia para o dia de hoje. Vamos embora.
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0: Esqueça que o verão chegou ontem. O verão chegou ontem. De facto, até parece que chegou ontem. Está cá com tanta força. O outono chegou ontem, mas no entanto o verão ainda está aqui para dar e durar. Até porque as temperaturas continuam bem simpáticas. Quero dizer, no Porto, as temperaturas descem bastante hoje. 23 graus é a máxima, já tempo de outono. Mas, por exemplo, em Braga, 30 graus é a máxima esperada para esta quinta-feira. Lisboa vai chegar aos 35 graus, 32 graus. O céu limpinho, tudo azul, mais azul. Mas para ter uma ideia, hoje Évora pode chegar aos 38, Beja aos 36, 37 é a máxima esperada para Santarém. Aliás, há uma carrada de distritos em alerta amarelo. São eles Vila Real, Bragança, Guarda, Castelo Branco, Porto Alegre, Santarém, Lisboa, Setúbal, também Évora e Porto Alegre, como já lhe disse. Vão ser...
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0: Uns dias quentes que nos vão acompanhar, pelo menos, até ao próximo fim de semana. Também já não falta muito, não é? É para ficarmos e aproveitarmos este verão que tarda em partir. E há quem goste. Boa.

0: grande Miguel Araújo, o marido das outras, para ouvir aqui na Correio da Manhã Rádio. E o que se passa pelo mundo e pelo país? Vamos lá então para as notícias. A 7 minutos das 7 da manhã. Temperaturas atuais há instantes: Lisboa com 19 graus, está agradável amanhã. Porto com 16, Faro já com 21. Melhor primeiro, este é o Grande Jornal das 7. A edição é do Bruno Correia. Bom dia, Bruno.
1: Justiça caça computador de diretor da PJ, é a manchete do Correio da Manhã desta quinta-feira. O computador de Carlos Cabreiro foi alvo de perícias durante as buscas do Ministério Público nas instalações da Polícia Judiciária esta quarta-feira. Os procuradores tentam descobrir provas que sustentem a denúncia sobre suspeitas de escutas ilegais na investigação do processo Futebol Leaks. Foram também recolhidos outros elementos de prova nos computadores de outros inspectores envolvidos na investigação. Esta é a notícia que faz manchete no Correio da Manhã desta quinta-feira, já nas bancas. Um casal de português foi morto a tiro em França na terça-feira. O suspeito foi detido. Trata-se de um vizinho de 90 anos, também de nacionalidade portuguesa. Na origem do duplo homicídio estarão desavenças antigas por causa de um terreno, como explica a jornalista Tânia Laranjo.
2: Sim, de facto, tudo indica, aliás, que isto é uma questão completamente fútil. Será umas águas da chuva que entravam num terreno deste suspeito, portanto falamos de um vizinho, aparentemente também será português, também alguém que está emigrado em França há várias décadas, na casa dos 90 anos, e que acaba por atingir a tiro estes dois portugueses. Estes dois portugueses são de Moimenta da Beira, são do centro do país, eram muito estimados na comunidade já em França, eles já estavam emigrados em França há 40 anos, são pessoas com mais de 80 anos, portanto, que já tinham, iriam ficar ali. Não falamos de alguém que, no fim, quando acaba de trabalhar ou quando se reforma, de facto, regressa a Portugal. Era um casal que já estava perfeitamente integrado em França e que são mortos de uma violência absolutamente atroz. O suspeito é imediatamente detido pelas autoridades. Eles ainda foram socorridos, eles foram baleados e ficaram na rua atingidos a tiro, ainda foram levados para o hospital, acabam ambos por não resistir aos ferimentos.
1: A jornalista Tânia Laranjo com mais detalhes sobre o duplo homicídio que vitimou um casal português em França. Um avião foi obrigado a regressar ao Porto depois de uma passageira ter alertado a tripulação de que estaria a ser perseguida. O voo da Ryanair tinha como destino Dublin, na Irlanda, mas regressou ao aeroporto Francisco Sá Carneiro pouco depois da descolagem. Segundo a PSP, a passageira é uma mulher de 48 anos de nacionalidade brasileira. Já durante o voo, a mulher entregou a uma assistente de bordo algumas folhas para que fossem entregues ao comandante. Segundo uma fonte, nas folhas a passageira teria escrito que estava a ser perseguida por 3 pessoas. Perante a situação, os pilotos decidiram regressar ao Porto e alertar as autoridades. A PSP interveio e não confirmou a veracidade das informações transmitidas pela passageira. A mulher foi retirada do avião e identificada pelas autoridades. Depois voltou a ser autorizada a embarcar e o avião retomou a viagem com destino a Dublin. O inquérito parlamentar a Luís Neves vai avançar. O Presidente da Assembleia da República deu luz verde ao terceiro requerimento apresentado pelo Chega para a constituição de uma comissão parlamentar de inquérito sobre as decisões do atual Ministro da Administração Interna enquanto liderou a Polícia Judiciária. No entanto, José Pedro Aguiar Branco impôs como condição que apenas 9 dos 11 temas requeridos podem ser abordados na comissão. Depois do anúncio, André Ventura confirmou que o inquérito parlamentar vai avançar nas condições impostas por Aguiar Branco.
3: Em nome do Chega e do Grupo Parlamentar, o Chega vai aceitar estas duas condições impostas pelo Presidente da Assembleia da República e vamos avançar para que rapidamente, nos próximos dias, possamos ter a constituição de uma Comissão Parlamentar de Inquérito a todo o caso envolvente de Luís Neves. Salvaguardou ou não interesses partidários e protegeu interesses partidários enquanto atacava outro tipo de interesses que lhe eram adversos ou que politicamente lhe mereciam censura. Porquê é que geriu a Polícia Judiciária como se fosse uma quinta própria? Porquê é que tivemos uma série de episódios na Polícia Judiciária que acabaram em parceria de interesse, Polícia Judiciária sempre com Luís Neves à cabeça, e acabaram a confluir ou próximos ou aproximados de grupos de tráfico de droga.
1: André Ventura confirmar assim que o Chega aceita as condições impostas pelo Presidente da Assembleia da República para avançar com a Comissão Parlamentar de Inquérito aos mandatos de Luís Neves enquanto Diretor da Polícia Judiciária. José Pedro Aguiar Branco explicou os dois temas que ficam de fora da Comissão.
4: Apresentou 11 temas para serem objeto da Comissão de Inquérito. Eu acho que 9 estão em condições de avançar, 2 não. 1 tem a ver com alegadas interferências de um filho do Luís Neves com a atividade jornalística, mas não está demonstrada nenhuma ligação eventual entre essa situação e as funções de Luís Neves ou os meios da Polícia Judiciária, portanto é uma, diria, uma situação de caráter privado. A segunda tem a ver com a procura de conflitos de interesse relativamente a entidades que também não estão identificadas.
1: A justificação deixada pelo Presidente da Assembleia da República para deixar de fora 2 das 11 alíneas propostas pelo Chega para integrarem a Comissão Parlamentar de Inquérito, que pode avançar já nos próximos dias. O Presidente da República é hoje recebido em Roma pelo Papa Leão XIV. Esta é a primeira visita oficial de António José Seguro ao Vaticano. O encontro com o líder supremo da Igreja Católica está marcado para as 9 da manhã, hora local, menos uma hora em Lisboa. Depois segue-se a inauguração de uma escultura do artista Álvaro Siza Vieira. A reportagem a partir do Vaticano é do enviado especial da CMTV e da Correio da Manhã Rádio, Secundino Cunha.
5: O encontro de António José Seguro com o Papa Leão XIV está marcado para as 9 da manhã, hora de Itália, 8 da manhã em Portugal. Nesse encontro, o Presidente da República espera falar com o Papa sobre as guerras, sobre a situação atual do mundo, os necessários apelos à paz, também sobre a inteligência artificial, que foi o tema da encíclica, da primeira encíclica de Leão XIV, e também, necessariamente, sobre a provável visita do Papa a Portugal no próximo ano. Esse é, pelo menos, o desejo do Presidente da República. No próximo ano assinalam-se os 500 anos da Nunciatura Apostólica em Portugal. A Nunciatura Apostólica é a Embaixada do Vaticano em Portugal, e também os 110 anos das aparições de Fátima. Portanto, é provável que Leão XIV visite o nosso país 12 e 13 de maio do ano que vem.
1: Ontem, em declarações aos jornalistas, António José Seguro manifestou enorme expectativa em conhecer e ouvir o Papa Leão XIV, num tempo em que considera que vários líderes mundiais parecem ter esquecido a importância da diplomacia e do diálogo. O regresso do Presidente da República a Portugal está marcado para esta tarde. Decorreu esta quarta-feira o velório de Jorge Palma. O momento de despedida aconteceu na voz do operário em Lisboa. Fãs, amigos e figuras públicas prestaram uma última homenagem ao artista. E é precisamente na voz do operário em Lisboa, onde começa o funeral agendado para as 3 da tarde desta quinta-feira, segue depois para o cemitério do Alto de São João. A cerimónia de cremação será reservada à família e amigos próximos. Jorge Palma deixou-nos na última segunda-feira à noite. Tinha 76 anos. No futebol, Portugal defronta esta quinta-feira o País de Gales em Alvalade, em jogo a contar para a primeira jornada da Liga das Nações. Cristiano Ronaldo foi o jogador escolhido para falar aos jornalistas. O capitão da Seleção Nacional disse que não sabe quando vai terminar a carreira. Cristiano Ronaldo confessou que aos 41 anos que tem o grande objetivo de chegar aos 1000 golos, de preferência marcados ao serviço da equipa das esquinas. Ainda nesta conferência de imprensa de antevisão ao Portugal-País de Gales, o avançado garantiu que não vai ficar até... Garantiu, aliás, que ainda não... que não fica onde não o querem.
6: Se o Mister não contar comigo, eu posso sair já hoje, não tem problema nenhum. Ou o presidente também, quando eles não quiserem.

0: ou que eles não queiram que eu esteja aqui, eu sou o primeiro, eu agarro, não agarro nas minhas botas, que já não agarro na minha mala e vou-me embora. Por isso, se eles contam comigo, eu conto com eles, os portugueses contam comigo, por isso é que eu sigo na seleção.
1: Questionado também sobre a continuidade de Cristiano Ronaldo ao serviço da Seleção Nacional e, em particular, sobre a titularidade do capitão no jogo de hoje, o selecionador Jorge Jesus respondeu assim.
2: Hoje vai ser o meu primeiro treino de campo, porque ontem praticamente foi um treino de recuperação e hoje, se não acontecer nada de especial, o Cris amanhã vai jogar, de início. Eu noto em vocês jornalistas esse o Cris, até quando é que vai jogar, se tem condição física para jogar. O Cris é um símbolo de Portugal e da seleção. Eu sei o que é esta referência em relação a Portugal, só para vocês terem, dar-lhes um exemplo. Nós fizemos um jogo em Hong Kong, num estádio de 55 mil pessoas. No jogo onde não jogou ele, estavam 3 mil pessoas. No jogo onde ele jogou ele, estavam 55 mil pessoas. É a diferença.
1: Jorge Jesus, selecionador nacional, na conferência de imprensa de antevisão ao jogo. Este Portugal-País de Gales, em Alvalade, realiza-se às 7h45 da tarde desta quinta-feira. O jogo vai contar com o relato aqui, na Correio da Manhã Rádio.
3: Claro que sim, claro que sim. Acompanhamos sempre aqui na Correio da Manhã Rádio. Equipa de golos de Pedro Carreira. Vamos dar uma volta ao trânsito. O nosso Luís Silva, champion. Nosso campeão.
4: Vamos a isso, vamos a isso. Olha, o cenário em Lisboa está bastante complicado em consequência deste acidente na A5 que ocorreu por volta das 6 da manhã, sensivelmente. Portanto, é no início da A5.
3: Talvez um bocadinho mais cedo. Talvez aquela hora já estava lá a polícia de bombeiros.
4: É no sentido Lisboa-Cascais, junto ao acesso proveniente da ponte 25 de Abril e da Praça de Espanha. Este acidente ainda não está totalmente ultrapassado e tem estado a prejudicar muito o trânsito proveniente da ponte 25 de Abril, de tal forma que a Avenida da Ponte já está completamente cheia no sentido Almada-Lisboa. Depois, na fila que se formou precisamente na Avenida da Ponte, há que contar também com uma situação de acidente já próximo da saída para Alcântara e, portanto, as paragens já se começam a verificar no tabuleiro da ponte 25 de Abril. A fila na A2, neste momento, está a atingir o primeiro viaduto do Feijó. Enfim, está a ser mais uma manhã complicada para quem vem da margem sul do Tejo. É obviamente que, devido ao congestionamento da ponte 25 de Abril, o IC20 também já registra fila que antecede à área de serviço. Esta é para já a situação mais complicada em Lisboa. Depois, temos já um aumento do trânsito no IC19, já com paragens entre Terceira e Queluz. Por enquanto, a ligação a Pina-Manique ainda se faz sem qualquer tipo de demora. O mesmo se passa em relação aos restantes acessos a Lisboa, com trânsito regular. Na cidade do Porto, a hora de ponta também vai avançando progressivamente. Nesta altura, a situação ainda não é complicada. Há apenas intensidade de trânsito na via de cintura interna, no sentido Arrábida da Freixo, junto à saída para a Boa Vista, e também se nota algum movimento já na ligação da A44 à A1, na zona de Coimbrões. Não há para já registro de outras situações na área do Grande Porto, portanto o cenário é ainda, de uma forma geral, bastante positivo. A nível nacional, também não temos para já a indicação de qualquer ocorrência, o que quer dizer que tudo vai rodando sem grandes problemas.
3: Muito bem, Luís Silva. Um qualquer alerta a qualquer momento, uma qualquer informação para o trânsito da Correio da Manhã Rádio. Já sabe o número de WhatsApp? Não sabe? Ouça agora.
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3: Para qualquer indicação de trânsito para o nosso Luís Silva. Luís, está complicado aqui.
6: Não penso mais nisso.
3: Olha o Jorge.

despedimos-nos de Jorge Palma, mas guardamos a sua arte, a sua música e, claro, aquele sorriso malandro do Jorge. Um grande abraço. 7:09, cá vamos nós, num belo balanço para um belo acordar, ligado aqui ao Bom Dia da Correia da Manhã Rádio. Reunida a equipa, Luís Silva olha para o trânsito, o Bruno Correia nas notícias. Eu sou o Júlio Leitor e vamos chegar consigo até bem perto das 11 da manhã. O que é feito o Filipe Calamba, que fez ontem em Ninhos? Está de férias esta semana. Simply Red, bom dia, boa quinta-feira. Falta um bocadinho assim para o fim de semana. Bora! Show.

Cinderband, o ruivo macaco nela, a dar assim um bom ritmo este acordar ligado aqui à Correio da Manhã Rádio. É hora de falar barato, é do que está à espera de um novo episódio do Eduardo Madeira. O Eduardo soube que o Clooney anda por aí e o resultado é este.

0: Ich fahre bereit.
1: E a pergunta de hoje é: o que acha de George Clooney e a esposa andarem a procurar uma casa em Lisboa?
2: Vitalina Buzz, 80 anos. Eu já sabia que o Clooney vinha para Lisboa. E não deve ser para muito longe aqui da minha zona. É que ele uma vez passou aqui na rua quando eu estava a estender a roupa na marquise e ficou completamente passado comigo. Vi logo que ele ficou caidinho. Eu não liguei muito porque atores de olho em mim até fazem fila. Uma vez na Marina de Vila Moura, o Pierce Brosnan, que fez o 007, até caiu para a água a olhar para mim. Ele era o 007, mas comigo ficou feito num 8. Agora não percebem porque é que o Clooney vai trazer a mulher. Só se for para ser pau de cabeleira. Mas pronto, venham eles. Cá estou para espalhar o meu charme de quarentona enxuta. Sim, porque ninguém me dá mais do que 45.
3: Mauro Rossi, agente imobiliário, Luxury Real Estate Advisor. A minha zona de posicionamento é Fernão Ferro, Mónaco e Dubai. Já falei com o Clooney e disse: Jorginho, my friend, não vais para o centro de Lisboa, que aquele parece o estrangeiro, pá. E então marquei uma visita ali na zona da Cruz de Pau. Pronto, é um apartamento em Pai Pires e tenho outro muito fixe na Baía do Seixal. Vou mostrar os dois. O homem até se passa. É que a América é muito grande, mas tem uma fonte da telha? Neribi. Tem uma costa da Caparica? Nestes. Tem um Cristo Rei da Almada? Nicles. Podem apontar aí, o Clooney vai comprar uma casa ao Rossi, nem que tenha lhe pagar uma mariscada no restaurante do Barbas do Benfica. Eu sei como é que eu os levo onde eu quero. Right to the point.
4: Dora Lipa, sou prima da Dua Lipa, mas eu sou de Spalzende. Pois, a minha mãe ainda é Lipa por parte do padrasto. E o meu pai, esse é que é do Porto. E eu já sabia que o Clooney vinha viver para Portugal, porque a minha prima Dua Lipa já tinha dito no grupo do WhatsApp da família, que é o grupo dos Lipas, que ela, quando fez o anúncio com ele, o homem lhe tinha dito: ah, eu ando a ver uma casa em Portugal. E eu até disse: então eu que comprei em Ofir, que é perto de nós e tem praia. Mas pelos bichos vai para Lisboa. Vai enfiar um barreta, mas pronto, o dinheiro é dele, ele é que sabe. Beijos. Ai, caraco, agora lixei uma unha. Tinha feito gelinho. Ai, que sorte minha, fogo.
5: A ver, esta história do Clooney vir para Lisboa não me interessa para absolutamente nada. Espero que não venha para a zona de Benfica, Carnide ou imediações do Estado da Luz. Ainda vem para cá roubar lugares de estacionamento nos dias de jogo. Agora vou à farmácia a ver mais uma receita de Reni, que estou com uma azia e um refluxo do jogo com os tripeiros que nem vejo nada à frente. Isso já não é um refluxo, é uma espadana. Agora não digo mais nada. Desculpa ser assim curto e grosso, mas tenho a minha cabeça no siga carneirada.
0: Blá, blá, blá, patati patatá. Eis fala barato, pinas, gritos, fazes gato.
6: Como é que ele consegue, lá? Está sempre barato. Em cima do acontecimento. Um grande abraço para o Eduardo Padeira. Grande fala barato. São 7h16.
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6: Não ando para aí à toa, até porque estão aqui os rapazes e os dama com este

0: tanto talento junto. À toa e dama. 112 para ouvir aqui na Correio da Manhã Rádio. Na altura em que arrancamos, é só pôr os pés ao caminho e damos com o quiosque do Bom Dia. É aqui que conhece todos os dias as capas dos jornais e também das revistas. Hoje é dia da visão. Lá chegaremos. Bruno, antes que esgote, arrancamos com o Correio da Manhã. Que é mesmo assim. Vamos embora, amigo.
1: É isso mesmo. E começamos com a manchete: Justiça caça computador de diretor da PJ. O Ministério Público faz buscas na judiciária, equipamento de Carlos Cabreiro e de outros responsáveis alvos de investigação. Jovem de 15 anos morre após queda de trotinete em Lousada e 6 mil professores meteram baixa no início do ano letivo, diz o Ministro da Educação, Fernando Alexandre. No Correio da Manhã, destaque também para a estreia de Jorge Jesus como selecionador nacional no jogo desta noite frente ao País de Gales. Jesus com ambição na Liga das Nações e ainda no futebol, guerra. Benfica exige Gabri Veiga castigado e Dragão interditado, e no Sporting, Frederico Varandas dá prioridade ao acesso à Liga dos Campeões. Passamos para o Público, uma entrevista exclusiva, uma entrevista Público Renascença a Sebastião Bugalho, que afasta passos do rumo do Governo. Não é central naquilo que estamos a fazer, é o que diz Sebastião Bugalho nesta entrevista exclusiva ao Público e Renascença. Novos documentos põem em causa depoimentos da PJ no caso de Rui Pinto, isto no caso Futebol Leaks, e destaque também para a estreia de Jorge Jesus. Estreia é hoje, Jesus muda pouco para tentar fazer Portugal jogar o dobro. Ainda no Jornal Público, o Parlamento Ventura cede-se a Aguiar Branco e inquérito a Luís Neves avança. A Segurança Social perde 12.866 imigrantes num mês. Passamos para o Diário de Notícias. Fármaco para emagrecer supera 1 milhão de euros em vendas num só dia. Medicamento, aumento das vendas acentua-se desde agosto, indicado para diabetes e perda de peso. O Monjaro está sujeito a receita médica e não é comparticipado em Portugal. Direitos humanos, guardas prisionais permitem agressões bárbaras a recluso. É para ler no Diário de Notícias. E Prémio Gulbenkian, Aliança Seibo é a vencedora do Prémio para a Humanidade deste ano. Destaque ainda para o orçamento. O Governo quer excedente de até 0,5% no Orçamento do Estado para 2027, mas teme medidas de Partido Socialista e Chega. Passamos para o Jornal de Notícias. A manchete vai para regras de Bruxelas travam a descida do IVA nos combustíveis. Construtoras pagam 1.000 euros por dia em gasóleo para máquinas escavarem. Branca e a Banca e Energia lucram milhões, mas indústria e empresas exportadoras estão a cair a pique. 6 em cada 10 euros de lucro das cotadas na Bolsa Nacional tiveram origem na Galp, EDP e BCP. A proposta autárquicas querem proteger rendas das lojas históricas para lá de 2027. Câmaras tentam evitar aumentos dos contratos e prevenir despejos. Destaque também para o Ministro da Educação. Mais de uma centena de turmas acima do limite. 6.200 apresentaram baixa desde o arranque do ano letivo. No Jornal de Negócios, reservas de combustível do país dão para 92 dias. A Ministra da Energia afasta cenário de escassez e garante que estamos numa situação confortável de abastecimento, apesar das dificuldades registadas em França e da tensão nos mercados. Entrevista no Negócios com Vítor Gaspar, economista. Se dependermos de máquinas para pensar e falar, temos um problema grave. Uma entrevista exclusiva, Sustentabilidade 2030. Finanças chegaram a meio do ano com folga de 800 milhões e Portugal foi das mais penalizados pelas tarifas de Donald Trump. Passamos para os desportivos. O grande destaque vai, como é claro, para o jogo de mais logo da Seleção Nacional frente a País de Gales e como principal destaque para a conferência de imprensa ontem de Cristiano Ronaldo, que diz: matar-me só de caçadeira e mesmo assim desvio-me da bala. As declarações do internacional português. Jorge Jesus garante titularidade do capitão esta noite sem Alvalade. Recordo que o jogo tem pontapé de saída agendado para as 7h45 da tarde. Ataque rende o dobro da época passada. Leandro Barreiro diz-se muito confortável com as funções atribuídas por Marco Silva no Benfica. No Futebol Clube do Porto, Pablo Rosário impõe-se e ganha lugar a Alan Varela, e no Sporting, Varandas assume preferir quartos da Champions a qualquer taça de Portugal. No jornal O Jogo, tentaram matar-me há muitos anos, mas só se for de caçadeira, é o que diz Cristiano Ronaldo, que deseja marcar o golo mil ao serviço de Portugal e não descarta disputar ainda o Euro 2028. Seria mais uma competição para o internacional português. Capitão será titular esta noite. Alvalade é talismã, apenas 2 derrotas em 19 jogos. No Record começa outra era, e CR7 só pensa em desfrutar do momento. Vida nova, é o que escreve o jornal Record. Ronaldo diz que JJ é a escolha perfeita e Jorge Jesus diz que Cristiano Ronaldo vai jogar de início. Passamos agora para a revista Visão, que tem como principal destaque a educação, a atração pelo risco. O ministro Fernando Alexandre desmantelou estruturas regionais intermédias, fez desaparecer organismos e dispensou dirigentes superiores. Agora faltam peças na máquina do Ministério, como se viu com o caso nos exames e no início do ano letivo. A desburocratização do sistema vai funcionar? É o que pergunta a revista Visão, que saiu esta quinta-feira. É a não perder.
0: Pela volta que demos no quiosque com o Bruno Correia, conhecemos assim as capas dos jornais e também da Visão de hoje. Ligado aqui à Correia da Manhã Rádio. Ah, estava aqui com o vizinho, Luís Silva, a dizer: já ouviu dizer?
2: E eu queria dizer que, em relação ao trânsito,
0: exatamente,
2: está à beira em Lisboa.
0: Está à beira?
2: Está à beira. Está à beira.
0: O que é que se passa, Luís?
2: Está à beira, por exemplo, no IC19 agora, porque também é palco de acidente na zona de Terceira, no sentido Sintra-Lisboa, e o trânsito já está acumulado desde o alto do Cacém. Não quero também deixar este informativo com a indicação de um outro acidente, é para a segunda circular, no sentido Sacavém-Benfica. Este acidente ocorreu logo a seguir ao Estádio da Luz, portanto na zona comercial de Benfica, e o trânsito está a ficar acumulado. A situação está também muito complicada na ponte 25 de Abril, em direção a Lisboa, tudo isto devido ao acidente que ocorreu no início da A5 e que ainda não está resolvido.
0: Está tudo dito, um qualquer alerta a qualquer momento.
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0: Não lhe escapa nada. É por isso que adoro ouvir aqui o trânsito da Correio da Manhã Rádio. Bom gosto sempre.

0: Peter Frampton, não é, Luís? Alcançar mal, não.
1: Exatamente.
0: Lembra-me de Eric Clapton? Não, mas Peter Frampton. Vamos às compras num instante e depois temos aí a síntese informativa antes do encontro com o Camilo Lourenço para um cuidado com a carteira.
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0: Síntese informativa arranca agora. Às 7h30 com o Bruno Correia. Bruno.
4: Mais de 70 concelhos do Norte e Centro e Algarve estão hoje em perigo máximo de incêndio rural. Segundo o Instituto Português do Mar e da Atmosfera, estão em causa concelhos dos distritos de Viana do Castelo, Bragança, Vila Real, Viseu, Guarda, Coimbra, também Castelo Branco, Santarém, Leiria, Porto Alegre e Faro. Quase todos os restantes concelhos do continente estão em perigo muito elevado ou elevado. O IPMA avisa ainda que o perigo muito elevado de incêndio vai manter-se em algumas regiões, pelo menos até segunda-feira. E as temperaturas vão continuar acima dos 30 graus na generalidade do território. Bragança, Évora, Guarda, Vila Real, Setúbal, Santarém, Lisboa, Castelo Branco e Porto Alegre estão sob aviso amarelo devido ao calor até às 6 da tarde desta quinta-feira. Um casal português foi morto a tiro em França na terça-feira. O suspeito foi detido. Trata-se de um vizinho de 90 anos, também de nacionalidade portuguesa. Na origem do duplo homicídio estarão desavenças antigas por causa de um terreno, como explica a jornalista Tânia Larache.
5: Sim, de facto, tudo indica, aliás, que isto é uma questão completamente fútil. Será umas águas da chuva que entravam num terreno deste suspeito, portanto, falamos de um vizinho, aparentemente também será português, também alguém que está emigrado em França há várias décadas, na casa dos 90 anos, e que acaba por atingir a tiro estes dois portugueses. Estes dois portugueses são de Moimenta da Beira, são do centro do país, eram muito estimados na comunidade já em França, eles já estavam emigrados em França há 40 anos, são pessoas com mais de 80 anos, portanto, que já tinham, iriam ficar ali. Não falamos de alguém que, no fim, quando acaba de trabalhar ou quando se reforma, de facto, regressa a Portugal. Era um casal que já estava perfeitamente integrado em França e que são mortos de uma violência absolutamente atroz. O suspeito é imediatamente detido pelas autoridades. Eles ainda foram socorridos, eles foram baleados e ficaram na rua atingidos a tiro, ainda foram levados para o hospital, acabam ambos por não resistir aos ferimentos.
4: A jornalista Tânia Laranjo com mais detalhes sobre o duplo homicídio que vitimou um casal português em França. A fechar, o Presidente da República é hoje recebido em Roma pelo Papa Leão XIV. Esta é a primeira visita oficial de António José Seguro ao Vaticano. O encontro com o líder supremo da Igreja Católica está marcado para as 9 da manhã, hora local, menos uma hora em Lisboa. Depois segue-se a inauguração de uma escultura do artista Álvaro Siza Vieira. Ontem, em declarações aos jornalistas, António José Seguro manifestou enorme expectativa em conhecer e ouvir o Papa Leão XIV, num tempo em que considera que vários líderes mundiais parecem ter esquecido a importância da diplomacia e do diálogo. O Presidente da República regressa a Portugal para ainda esta tarde.
0: Bruno Correia com a síntese informativa das 7h30. 25 minutos para as 8. É sempre por esta hora que encontramos o Camilo Lourenço. Estamos aqui a passear na rua. Olha! Olá, Camilo! Está bom? O que é feito, meu amigo?
6: Bom dia.
0: Bom dia. Está calor hoje.
6: Que energia, meu Deus.
0: Está calor.
6: Está calor. Hoje, teve ontem, pá, está tudo trocado.
0: Já viu como é que está o tempo, Camilo? É pá, a economia, como é que está a economia? É isso que vamos falar, exatamente, no Cuidado com a Carteira agora.
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0: Querido Camilo Lourenço, a Comissão Europeia está a obrigar ou poderá obrigar os Estados-membros a fazer cortes de energia seletivos para evitar um apagão à escala continental. Epá, o que é isto, Camilo?
6: Pois é, o que é isto? Então é assim, aquele apagão de abril de 2025 não foi uma coisa simples, ao contrário dos que nos quiseram fazer crer. Okay. Aquilo mostrou um desequilíbrio muito grande na forma como se gera energia na Europa e particularmente em alguns países por causa da ascensão das energias renováveis, nomeadamente do solar e do vento. Ora, o que é que está a suceder? A União Europeia levou aquilo muito a sério porque paralisou praticamente dois países, Portugal e Espanha, e podia ter paralisado também uma boa parte de França. Certo. E, portanto, isto passou a ser um problema não nacional, mas um problema da União Europeia. E então o que é que chegaram à conclusão depois dos peritos todos analisarem a situação? É que isto pode ter, primeiro pode repetir-se. Em segundo lugar, pode inclusive ter repercussões a nível continental. Isto é, se alguns países tiverem problemas generalizados com corte de energia, isto pode desencadear uma reação em cadeia que leva uma série de países atrás. Ora, os Estados Unidos, por exemplo, são um bom exemplo do que tem acontecido na última década nesta matéria. Então, o que é que a Comissão Europeia está a pensar fazer? Legislar no sentido de dar poderes à Comissão para ser a própria Comissão a determinar, ou em conversa com os países, a obrigar a certos cortes, esses cortes seletivos que estás a falar, para evitar que o problema se torne geral. Uhum. Ou seja, nós podemos ter uma situação em que a própria Comissão Europeia dizer assim, vocês vão cortar energia tantas horas e provavelmente alguns setores, já vou explicar quais, para não termos depois um apagão geral e uma reação em cadeia. Isto, obviamente, vai começar pelas empresas. Se tu olhares para aqui para o lado, em Espanha,
0: sim,
6: nos últimos anos, por várias vezes a Rede Elétrica Nacional, que é o equivalente à REN em Espanha, tem dito às empresas, vocês vão cortar a vossa atividade nas próximas 5 ou 6 horas, porque senão são os consumidores individuais, ou seja, as casas, as famílias que ficam sem eletricidade. Já chegámos a isto. Portanto, a partir de agora, se esta legislação for para a frente, o que eu acho que vai acontecer, a própria Comissão Europeia pode decidir essas matérias. Bom, porque é que isto tudo está a acontecer, Júlio? É muito simples. A Europa armou-se em menina bonita, digamos assim,
0: sim.
6: Do net zero, nos últimos 15 anos. Estão com mania que querem ser mais chapistas com o Papa. E, portanto, quiseram fazer uma revolução energética em 10 anos, que é coisa que deveria ser feita em 50 anos. E a conversa é sempre a mesma. Ai, nós estamos a poluir, nós estamos a emitir. E depois vamos ver, a Europa representa menos de 13% da poluição mundial. Ou seja, a China, a Índia, os Estados Unidos continuam a ser capitães dessas coisas. E depois nós quisemos ser exemplos, meninos bonitos. Está a correr mal, porque a revolução não pode ser feita no espaço de um curto tempo, e portanto o que nós estamos a ver são estes desequilíbrios todos. Portanto, é exatamente isto que está por trás destas decisões. É óbvio que os consumidores vão sofrer e é óbvio que as empresas vão sofrer com isto.
0: Estaremos a produzir em demasia também a energia, não é? Às vezes é esses tais picos que se falam, não é? Que
6: pode... mas é isso que aí eu quero chegar, é o desequilíbrio. E o facto destas fontes todas não estarem em coordenação, porque o que se passa aqui é que tu mudaste as coisas muito rapidamente e o sistema ainda não se adaptou. E mais, tu dizes, e muito bem, durante o dia chega a haver períodos em que a eletricidade, por exemplo, é negativa. Estamos a falar de preços marginais. Porquê? Porque há demasiado sol, ou porque há sol, e há já demasiadas explorações nessa área. Agora, o problema não é isso, não é esse, é à noite. Bem, depois como é que tu concatenas tudo isto? E as tensões de rede? Ninguém se preparou para isto. E agora está tudo a apanhar pedaços, não é? Por isso é que aparecem estas decisões.
0: Assim sendo, como é que se pensa ainda em criar campos imensos de painéis solares, como se vão criar ali na zona de Sines, mais concretamente no Cercal?
6: Pois, sim, porque como é que... Porque tu tens uma situação em que é o querer produzir com o querer gerir tudo, que estão desligadas uma da outra.
0: Ok.
6: E, portanto, tu achas que quanto mais fizeres, menos estás dependente de energia, mas depois não percebes que tens de ter aquilo tudo em equilíbrio e, portanto, as várias fontes não estão a ser geridas da melhor maneira e depois dá os equilíbrios que aconteceram em abril de 2025 e que levaram a um apagão e que se podem repetir.
0: Meu querido amigo, isto ainda dava uma outra grande conversa, mas não temos tempo para mais.
6: Dá para dar.
0: Camilo, até amanhã, à mesma hora.
6: Um abraço,
0: até amanhã. É sexta-feira.
6: Sexta-feira.
0: Até amanhã.
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0: Que horas são isto? Estamos a 19 minutos das 8 da manhã, recordando que daqui até sábado é um pulinho. A altura em que...
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0: Vem o grande, grande Paulo de Carvalho. Vamos ao trânsito, vamos embora, até porque amanhã...
10: Está difícil em Lisboa para variar, não é? Aliás, esta semana tem sido uma constante.
0: Em todo lado, segunda circular, IC19, na subida para
10: Monsanto. É pontos estratégicos em termos de acesso a Lisboa. E, de facto, a A5 está no centro dos problemas, devido ao acidente que ocorreu por volta das 6 da manhã. Ainda não está totalmente resolvido este acidente no sentido Lisboa-Cascais. É precisamente no início da A5, junto ao acesso proveniente da Ponte 25 de Abril e da Praça de Espanha. Esta situação de acidente não só afeta a A5, dado que há apenas uma via disponível neste sentido, mas afeta sobretudo o trânsito proveniente da Ponte 25 de Abril. De tal forma que a Avenida da Ponte está completamente cheia no sentido sul-norte. Na ponte propriamente dita, na Ponte 25 de Abril, o trânsito está praticamente parado e a fila já se estende pela A2 e está a começar na Baixa de Corroios. Portanto, desde a Baixa de Corroios até à saída para a A5, é esta fila contínua que vai marcando
0: vale
10: a atualidade.
0: Alcântara vale a pena ou não?
10: A Ponte Baixo da Gama, neste momento, não tem problemas, mas temos fila na A33, praticamente desde Sarilhos Grandes até ao acesso à Baixo da Gama, também não é uma situação muito favorável. Depois, temos outro acidente.
0: Perguntava há pouco de Alcântara, se a saída de Alcântara ainda é...
10: Sim, a saída é uma alternativa, de facto. Portanto, depois poderá seguir pela Avenida de Ceuta e dirigir-se então à Praça de Espanha e entrar no centro de Lisboa. Dizia que na segunda circular há também problemas em consequência de um acidente. É logo a seguir ao Estádio da Luz, no sentido Sacavém-Benfica. Há um caminhão envolvido neste acidente e a fila de trânsito começa no Campo Grande. No sentido oposto, ou seja, de Benfica para Sacavém, já se para também, desde o Estádio da Luz até ao Campo Grande, é também outro ponto complicado. No IC19 há uma viatura avariada na zona de Tercena, no sentido Sintra-Lisboa, que está a provocar fila desde o Cacém, mas essa fila depois praticamente vai até Pinamanique. Fica a referência final em Lisboa para a A1, que começa a ter agora mais trânsito. Já existem as primeiras paragens entre Santa Iria da Azóia e São João da Talha. Quanto à cidade do Porto, nesta altura a via de cintura interna já tem dificuldades no sentido Freixo a Rábida. As paragens começam na Ponte do Freixo e mantêm-se até à saída para as Antas. No sentido oposto, há apenas intensidade junto à saída para a Boa Vista. Nas entradas a sul do Porto já existem abrandamentos na zona de Santo Ovídio. As paragens mais acentuadas estão a partir da zona de Coimbrões e acabam por afetar a A44 desde a zona da Madalena. Também a A3 já tem paragens entre Águas Santas e a Circunvalação. E fica a nota final para a A28, nesta altura também com paragens à passagem pela zona de Aveleda e Lavra.
0: E se mais houver, um alerta a qualquer momento com o Luís Silva, a informação de trânsito mais completa na Correio da Manhã. Adeus. Um quarto para as 8, vamos às compras e hoje vai conhecer as músicas da vida de Filipe Gonçalves.
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19: Olá, meu nome é Filipe Gonçalves e estou na rubrica As Músicas da Nossa Vida. A primeira escolha eu adoraria que vocês ouvissem, se tiverem a oportunidade, por favor, vão pesquisar e ouvir. Porque a canção da minha vida, desde muito pequenino, que adoro o Bolero de Ravel, que mexe comigo o Bolero de Ravel. Mas como são 15 minutos de canção, acredito que se calhar não tenho um tempo. E para que não percamos ouvintes, eu sugiro que ouçam noutra altura. E para já vou escolher uma canção da minha vida, uma entre milhares. Vou escolher por um enquadramento pessoal enquanto artista, e então vou escolher a canção que acho que me fez sentir que era este o rumo certo, e depois ver que a primeira pessoa a levantar

0: para me bater palmas e para validar foi o meu pai. E eu percebi que se calhar a música tinha algo de especial e tem algo de especial para mim também. E pela forma como eu a consigo interpretar com todo o amor do mundo, porque a música é maravilhosa. E a música chama-se Coração Partido, de Alejandro Sanz.
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segunda escolha, igualmente lamechas, é e foi feita para a pessoa mais importante da minha vida e começou a ser criada ainda. Era só um projeto. Assim que soube que ia ser pai, apressei-me a querer compor uma canção que ela pudesse ter para toda a sua vida. E então é uma música que fala um bocadinho da jornada do amor incondicional que eu na altura imaginaria que iria ter e que está a superar todas as expectativas. E é isso. Fala sobre o amor, neste caso um amor incondicional de um pai babadíssimo por uma filha maravilhosa. E esta música chama-se De Mãos Dadas.

0: obrigada.
1: E pronto, agora que espero que pelo menos uma pessoa tenha chorado depois destes momentos altamente lamechas, da minha parte me despeço e não se esqueçam de ser felizes, não se esqueçam de sorrir, não se esqueçam de aproveitar a vida, os amigos, a família e aquilo que mais gostam de fazer. Não deixem de fazer aquilo que mais gostam de fazer, porque a vida é um sopro. Por isso, beijinhos e abraços. O meu nome é Filipe Gonçalves e até uma próxima.
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3: 7 minutos para as 8, ligada à Correio da Manhã Rádio. Temperaturas atuais, Lisboa 19 graus, Porto 15, Faro já com 22 graus. Melhor primeiro, este é o Grande Jornal das 8, a edição é do Bruno Correia. Bruno.
4: A CIA avisa que a Rússia está a preparar novos ataques à Europa, mas desta vez irá avisar os países mediterrâneos, que podem ser Itália, França ou Espanha. De acordo com o relatório, os drones poderão ser lançados a partir de navios da chamada Frota Fantasma Russa no mar Mediterrâneo. Os serviços de inteligência dos Estados Unidos recolheram informações sobre os planos de escalada do Kremlin e partilharam-na com vários governos europeus, noticia o El Mundo. Um casal português foi morto a tiro em França na terça-feira. O suspeito foi detido. Trata-se de um vizinho de 90 anos, também de nacionalidade portuguesa. Na origem do duplo homicídio estarão desavenças antigas por causa de um terreno, como explica a jornalista Tânia Laranjo.
5: Sim, de facto, tudo indica, aliás, que isto é uma questão completamente fútil. Será umas águas da chuva que entravam num terreno deste suspeito, portanto, falamos de um vizinho, aparentemente também será português. Também alguém que está emigrado em França há várias décadas, na casa dos 90 anos, e que acaba por atingir a tiro estes dois portugueses. Estes dois portugueses são de Moimenta da Beira, são do centro do país, eram muito estimados na comunidade já em França, eles já estavam emigrados em França há 40 anos. São pessoas com mais de 80 anos, portanto, que já tinham, iriam ficar ali. Não falamos de alguém que, no fim, quando acaba de trabalhar ou quando se reforma, de facto, regressa a Portugal. Era um casal que já estava perfeitamente integrado em França e que são mortos de uma violência absolutamente atroz. O suspeito é imediatamente detido pelas autoridades. Eles ainda foram socorridos, eles foram baleados e ficaram na rua atingidos a tiro, ainda foram levados para o hospital, acabam ambos por não resistir aos ferimentos.
4: A jornalista Tânia Laranjo com mais detalhes sobre o duplo homicídio que vitimou um casal português em França. Viramos agora as atenções para a atualidade da política nacional. O Parlamento debate hoje 14 propostas de vários partidos para aliviar o aumento do custo de vida. Entre as principais propostas estão a descida do IVA, dos combustíveis e dos alimentos. Luís Silva.
6: O debate protestativo sobre o tema volta ao Parlamento agora por iniciativa do Chega. O partido de André Ventura propõe uma redução do IVA para 13% nos combustíveis e isenção total do imposto no cabaz alimentar. O PS vai voltar a insistir pela terceira vez em medidas para mitigar o aumento do custo de vida. Já a Iniciativa Liberal vai pressionar o governo a aplicar a descida do imposto sobre produtos petrolíferos. O LIVRE também insiste na proposta de reduzir o IVA ao gás engarrafado. O PCP quer eliminar a incidência do IVA sobre o ISP. Do lado do Bloco de Esquerda, a isenção do IVA num conjunto de alimentos e a definição de um preço máximo nos combustíveis são essenciais para o partido. O PAN também se junta aos apelos para a aplicação do IVA zero nos alimentos essenciais. O JPP defende a descida do ISP. As 14 propostas de vários partidos para a aliviar o aumento do custo de vida, vão a debate a partir das 3 da tarde no Parlamento.
4: Um trabalho do jornalista Luís Silva. Justiça caça computador de diretor da PJ, é a manchete do Correio da Manhã desta quinta-feira. O computador de Carlos Cabreiro foi alvo de perícias durante as buscas do

0: Ministério Público nas instalações da Polícia Judiciária. Esta quarta-feira, os procuradores tentaram descobrir provas que sustentem a denúncia sobre suspeitas de escutas ilegais na investigação do processo Futebol Leaks. Foram também recolhidos outros elementos de prova nos computadores de outros inspectores envolvidos na investigação. Esta é a notícia que faz manchete no Correio da Manhã desta quinta-feira, já nas bancas. José Luís Carneiro pede um esclarecimento público da Ministra da Justiça sobre as buscas na PJ. Em entrevista à RTP Notícias, o secretário-geral do PS considerou que as buscas são prova de que todas as instituições obedecem a um escrutínio democrático e às mesmas regras do Estado de Direito. O socialista considera este um caso inédito e por isso mesmo considera que a Ministra da Justiça deveria prestar esclarecimentos públicos. O inquérito parlamentar a Luís Neves vai avançar. O Presidente da Assembleia da República deu luz verde ao terceiro requerimento apresentado pelo Chega para a constituição de uma comissão parlamentar de inquérito sobre as decisões do atual Ministro da Administração Interna enquanto liderou a Polícia Judiciária. No entanto, José Pedro Aguiar Branco impôs como condição que apenas 9 dos 11 temas requeridos podem ser abordados na comissão. Depois do anúncio, André Ventura confirmou que o inquérito parlamentar vai avançar nas condições impostas por Aguiar Branco.
1: Em nome do Chega e do Grupo Parlamentar, o Chega vai aceitar estas duas condições impostas pelo Presidente da Assembleia da República e vamos avançar para que rapidamente, nos próximos dias, possamos ter a constituição de uma Comissão Parlamentar de Inquérito a todo o caso envolvente de Luís Neves. Salvaguardou ou não interesses partidários e protegeu interesses partidários enquanto atacava outro tipo de interesses que lhe eram adversos ou que politicamente lhe mereciam censura. Porquê é que geriu a Polícia Judiciária como se fosse uma quinta própria? Porquê é que tivemos uma série de episódios na Polícia Judiciária que acabaram em parceria de interesse, Polícia Judiciária sempre com Luís Neves à cabeça, e acabaram a confluir ou próximos ou aproximados de grupos de tráfico de droga?
0: André Ventura a confirmar assim que o Chega aceita as condições impostas pelo Presidente da Assembleia da República para avançar com a Comissão Parlamentar de Inquérito aos mandatos de Luís Neves enquanto Diretor Nacional da Polícia Judiciária. O Presidente da República está a esta hora a ser recebido em Roma pelo Papa Leão XIV. Esta é a primeira visita oficial de António José Seguro ao Vaticano, local onde está o enviado especial da CMTV e da Correio da Manhã Rádio Secundino Cunha.
2: O encontro do Presidente da República com o Papa Leão XIV vai durar cerca de meia hora, entre as 8 e 8:30, horas portuguesas. Depois, a partir dessa altura, António José Seguro fará uma visita aos museus do Vaticano, com destaque para a Capela Sistina, onde por norma decorrem os conclaves, onde por norma decorrem sempre os conclaves. Visitará também a Basílica de São Pedro e depois, ao final da manhã, início da tarde já em Portugal, inaugura a escultura Encontro, da autoria de Cisa Vieira, uma escultura que vai ficar instalada nos museus do Vaticano.
0: Ontem, em declarações aos jornalistas, António José Seguro manifestou enorme expectativa em conhecer e ouvir o Papa Leão XIV num tempo em que considera que vários líderes mundiais parecem ter esquecido a importância da diplomacia e do diálogo. O regresso do Presidente da República a Portugal está marcado para esta tarde. Mais de 70 concelhos do Norte, Centro e Algarve estão hoje em perigo máximo de incêndio rural. Segundo o Instituto Português do Mar e da Atmosfera, estão em causa concelhos dos distritos de Viana do Castelo, Bragança, Vila Real, Viseu, Guarda, Coimbra, também Castelo Branco, Santarém, Leiria, Porto Alegre e Faro. Quase todos os restantes concelhos do continente estão em perigo muito elevado ou elevado. O IPMA avisa ainda que o perigo muito elevado de incêndio vai manter-se em algumas regiões, pelo menos até segunda-feira. E as temperaturas vão continuar acima dos 30 graus na generalidade do território. Bragança, Évora, Guarda, Vila Real, Setúbal, Santarém, Lisboa, Castelo Branco e Porto Alegre estão sob aviso amarelo devido ao calor até às 6 da tarde desta quinta-feira. Decorre esta quinta-feira também, na voz do operário em Lisboa, o funeral de Jorge Palma está agendado para as 3 da tarde. Segue depois para o cemitério do Alto de São João. A cerimónia de cremação será reservada à família e amigos próximos. Jorge Palma deixou-nos na última segunda-feira à noite, tinha 70.

46 anos. No futebol, Portugal defronta esta quinta-feira o País de Gales em Alvalade, em jogo a contar para a primeira jornada da Liga das Nações. Cristiano Ronaldo foi o jogador escolhido para falar aos jornalistas. O capitão da Seleção Nacional disse que não sabe quando vai terminar a carreira. Cristiano Ronaldo confessou que aos 41 anos tem o grande objetivo de chegar aos 1000 golos, de preferência marcados ao serviço da equipa das esquinas. Ainda nesta conferência de imprensa de antevisão,

0: Por isso, se eles contam comigo, eu conto com eles. Os portugueses contam comigo. Por isso é que eu sigo na seleção.
1: Questionado também sobre a continuidade de Cristiano Ronaldo ao serviço da Seleção Nacional e, em particular, sobre a titularidade do capitão no jogo de hoje, o selecionador Jorge Jesus respondeu assim.
2: Hoje vai ser o meu primeiro treino de campo, porque ontem praticamente foi um treino de recuperação e hoje, se não acontecer nada de especial, o Cris amanhã vai jogar, de início. Eu noto em vocês jornalistas esse o Cris, até quando é que vai jogar, se tem condição física para jogar. O Cris é um símbolo de Portugal e da seleção. Eu sei o que é esta referência em relação a Portugal, só para vocês terem a dar-lhes um exemplo. Nós fizemos um jogo em Hong Kong, num estádio de 55 mil pessoas. No jogo onde não jogou ele, estavam 3 mil pessoas. No jogo onde ele jogou ele, estavam 55 mil pessoas. É a diferença.
1: Jorge Jesus, selecionador nacional, na conferência de imprensa de antevisão ao jogo, este Portugal-País de Gales em Alvalade, realiza-se às 7h45 da tarde desta quinta-feira e vai contar com o relato aqui na Correio da Manhã Rádio.
3: Claro que sim, é para acompanhar tudo aqui na Correio da Manhã Rádio numa edição muito especial. Vamos ao trânsito. Luís.
4: Também é em Portugal. E também em concreto
3: em Lisboa e Porto.
4: Exatamente. A situação está, de facto, muito complicada na capital. Vários acidentes marcam mais uma vez negativamente amanhã. E agora temos acidente no acesso à Ponte Vasco da Gama. Isto para quem vem na A33. A situação está complicada. Há fila a partir de Sarilhos Grandes e, segundo aquilo que consigo observar, há pelo menos dois acidentes no acesso à Ponte Vasco da Gama. Portanto, a situação está complicada e está além daquela que se verifica na A2 para a Ponte 25 de Abril, onde a fila está muito próximo da área de serviço do Seixal. Toda esta situação se deve ao congestionamento que ainda se verifica na A5, em consequência de um acidente ao início da manhã, por volta das 6 horas. Esse acidente ocorreu no sentido Lisboa-Cascais, portanto, junto à junção do acesso proveniente da Avenida da Ponte e também da Praça de Espanha. Portanto, o trânsito acumulou muito na Avenida da Ponte e isso tem reflexo, obviamente, na margem sul do Tejo. Para já, também a registar outra situação complicada na segunda circular, houve acidente logo a seguir ao Estádio da Luz, no sentido Sacavém-Benfica. Esse acidente já está praticamente resolvido, mas o que é certo é que deixou o trânsito muito acumulado já a partir da zona de Sacavém. No sentido Benfica-Sacavém, também conto com paragens desde o Estádio da Luz até ao Campo Grande. No que se refere às ligações de Cascais para Lisboa, na A5 já se para a partir sensivelmente de Oeiras até ao Estádio Nacional. A fila definitiva para as Amoreiras está no Alto de Monsanto. A marginal não serve como alternativa. As paragens estão a começar precisamente na zona de Santa Mar de Oeiras e prolongam-se pelo menos até Caxias. No que se refere ao IC19, temos paragens também desde o Cacém até à Amadora. Acesso a Pinamanique também com demora a partir da zona de Alfragite. A Caril é outro ponto complicado. Não só há passagem pela zona de Camarate, no sentido Algés-Sacavém, mas também no sentido oposto, ou seja, no troço entre a descida para o Olival Basto e a passagem pela zona comercial de Odivelas. A A8 também apresenta já muita demora no sentido Loures-Lisboa, essencialmente entre Loures e o acesso à Caril, portanto na zona de Frielas. Nas entradas a norte de Lisboa, a A1 é que oferece mais trânsito, com abrandamentos à passagem pela zona de São João da Talha. Se optar pelo IC2, as paragens começam na zona do bairro da Petrogal e praticamente prolongam-se até Moscavide. Vamos até à cidade do Porto, com algumas zonas com nevoeiro esta manhã, portanto a atenção terá de ser redobrada. Em termos de trânsito, há aqui uma situação de acidente ou avaria na

0: A1 em direção à Ponte da Arrábida. Esta situação verifica-se no troço entre o Canidelo e São Pedro da Furada. A fila já está em Santo Ovídio e acaba por afetar a A44 a partir de Valadares. Na A44 há também aqui um pequeno toque na zona da Madalena, que não facilita naturalmente o escoamento do trânsito. Na VCI, o que está pior é o sentido Freixo-Arrábida. As paragens estão a começar na A20 em Oliveira do Douro e praticamente prolongam-se até o acesso à A3. A própria A3 tem demora entre Milheiros e a Circunvalação, e cenário que acaba também por afetar o trânsito na A4, com fila antes do túnel de Águas Santas. Fica a referência final para a A28, é uma das zonas onde se verifica o denso nevoeiro. Portanto, temos para já informação de um acidente no sentido Viana do Castelo Porto. Este acidente ocorreu na zona de Modivas e o trânsito já está bastante congestionado. Depois temos paragens habituais desde a Ponte Lessa até o acesso à A4 e a partir de Ramalte até à ligação com a Sidónio Paes e 5 de Outubro.
1: Caso o nosso Ronaldo, não lhe escapa nada, portanto vamos gritar Luís. Que as bancadas cheias, sempre que o Luís entra em campo, epá, isto é sempre.
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1: Aqui torcemos por Portugal e despedimos-nos de Jorge Palma.
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0: com as músicas e as boas memórias de Jorge Palma nesta quinta-feira, dia 24.
1: 24?
0: 25 de setembro, lá.
1: 24.
0: Já estava adiantado,
1: claro.
0: 24, está certo, obrigado, Deus. E claro, as músicas que nos unem e que nos fazem cantar, como esta que é linda. Anda, Jorge, anda.

0: querido Jorge. 8:16, Luís, passa-se mais qualquer coisa no trânsito,
1: né? É exatamente, é mais um acidente em Lisboa, é precisamente no eixo norte-sul, na zona do aqueduto das Águas Livres, no sentido Camarate Ponte, 25 de Abril, o trânsito apresenta paragens. Uma boa notícia para concluir, está resolvido o acidente na A5, no sentido Lisboa-Cascais, logo a seguir ao viaduto engenheiro Duarte Pacheco, o que veio facilitar o escoamento do trânsito na Avenida da Ponte, 25 de Abril, onde já se circula normalmente.
0: O trânsito com o nosso Luís Silva.

0: a pergunta de hoje é: o que acha de George Clooney e a esposa andarem a procurar uma casa em Lisboa?
1: Vitalina Banz, 81 anos. Eu já sabia que o Clooney vinha para Lisboa. E não deve ser para muito longe aqui da minha zona. É que ele uma vez passou aqui na rua quando eu estava a estender a roupa na marquise e ficou completamente passado comigo. Vi logo que ele ficou caidinho. Eu não liguei muito porque atores de olho em mim até fazem fila. Uma vez na Marina de Vila Moura, o Pierce Brosnan, que fez o 007, até caiu para a água a olhar para mim. Ele era o 007, mas comigo ficou feito num 8. Agora não percebo é porque é que o Clooney vai trazer a mulher. Só se for para ser pau de cabeleira. Mas pronto, venham eles. Cá estou para espalhar o meu charme de quarentona enxuta. Sim, porque ninguém me dá mais do que 45.
0: Mauro Rossi, agente imobiliário, Luxury Real Estate Advisor. A minha zona de posicionamento é Fernão Ferro, Mónaco e Dubai. Já falei com o Clooney e disse: Jorginho, my friend, não vais para o centro de Lisboa, que aquele parece um estrangeiro, pá. E então marquei uma visita ali na zona da Cruz de Pau. Pronto, é um apartamento em Paipires e tenho outro muito fixe na Baía do Seixal. Vou mostrar os dois. O homem até se passa. É que a América é muito grande, mas tem uma fonte da telha? Neribi. Tem uma costa da Caparica? Nestes. Tem um Cristo Rei da Almada? Nicles. Podem apontar aí. O Clooney vai comprar uma casa ao Rossi. Nem que tenha lhe pagar uma mariscada no restaurante do Barbas do Benfica. Eu sei como é que eu os levo onde eu quero. Right to the point.
2: Dora Lipa, sou prima da Dua Lipa, mas eu sou de Espalzende. Pois, a minha mãe ainda é Lipa por parte do padrasto. E o meu pai, esse é que é do Porto. Eu já sabia que o Clooney vinha viver para Portugal, porque a minha prima Dua Lipa já tinha dito no grupo do WhatsApp da família, que é o grupo dos Lipas, que ela, quando fez o anúncio com ele, o homem lhe tinha dito: ah, eu ando a ver uma casa em Portugal. E eu até disse: então eu que comprei em Ofir, que é perto de nós e tem praia. Mas pelos bichos vai para Lisboa. Vai enfiar um barreta, mas pronto, o dinheiro é dele, ele é que sabe. Beijos. Ai, caraco, agora lixei-me a unha. Tinha feito gelinho. Ih, que sorte minha, fogo.
3: A ver, lições, esta história do Clooney vir para Lisboa não me interessa para absolutamente nada. Espero que não venha para a zona de Benfica, Carnide ou imediações do Estado da Luz. Ainda vem para cá roubar lugares de estacionamento nos dias de jogo. Agora vou à farmácia a ver mais uma receita de Reni, que estou com uma azia e um refluxo do jogo com os tripeiros que nem vejo nada à frente. Isso já não é um refluxo, é uma espadana. Agora não digo mais nada. Desculpa ser assim curto e grosso, mas tenho a minha cabeça, não siga carneirada.
4: Blá, blá, blá, patati, patatá. 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
5: Como é que precisamos aqui de estacionamentos em Benfica, não é? Portanto, Clooney, atenção. Grande fala barato, grande Eduardo Madeira, também no Instagram da Correio da Manhã Rádio. 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

0: John Mullins, Lullaby, belo balanço para acordarmos assim devagarinho, mas com muita energia, ligado aqui à Correio da Manhã Rádio. Que horas são isto? Estamos em cima das 8h25, vamos já para a síntese informativa, até porque a seguir temos um encontro com o Paulo Sargento para a Voz Inédita, essa grande aventura. É contigo, Bruno Correia.
1: Um casal português foi morto a tiro em França na terça-feira. O suspeito foi detido. Trata-se de um vizinho de 90 anos, também de nacionalidade portuguesa. Na origem do duplo homicídio estarão desavenças antigas por causa de um terreno. Justiça caça computador de diretor da PJ. É manchete do Correio da Manhã desta quinta-feira. O computador de Carlos Cabreiro foi alvo de perícias durante as buscas do Ministério Público nas instalações da Polícia Judiciária esta quarta-feira. Os procuradores tentaram descobrir provas que sustentem a denúncia sobre suspeitas de escutas ilegais na investigação do processo Futebol Leaks. Foram também recolhidos outros elementos de prova nos computadores de outros inspectores envolvidos na investigação. Esta é a notícia que faz manchete no Correio da Manhã esta quinta-feira, já nas bancas. José Luís Carneiro pede um esclarecimento público da Ministra da Justiça sobre as buscas na PJ. Em entrevista à RTP Notícias, o secretário-geral do PS considerou que as buscas são prova de que todas as instituições obedecem a um escrutínio democrático e às mesmas regras do Estado de Direito. O socialista considera este um caso inédito e por isso mesmo considera que a Ministra da Justiça deveria prestar esclarecimentos públicos. O Presidente da República está esta hora a ser recebido em Roma pelo Papa Leão XIV. Esta é a primeira visita oficial de António José Seguro ao Vaticano, local onde está o enviado especial da CMTV e da Correio da Manhã Rádio, Secundino Cunha.
2: O encontro do Presidente da República com o Papa Leão XIV vai durar cerca de meia hora, entre as 8 e 8:30, horas portuguesas. Depois, a partir dessa altura, António José Seguro fará uma visita aos museus do Vaticano, com destaque para a Capela Sistina, onde por norma decorrem os conclaves, onde por norma decorrem sempre os conclaves. Visitará também a Basílica de São Pedro e depois, ao final da manhã, início da tarde já em Portugal, inaugura a escultura Encontro, da autoria de Cisa Vieira, uma escultura que vai ficar instalada nos museus do Vaticano.
1: Ontem, em declarações aos jornalistas, António José Seguro manifestou enorme expectativa em conhecer e ouvir o Papa Leão XIV, num tempo em que considera que vários líderes mundiais parecem ter esquecido a importância da diplomacia e do diálogo. O regresso do Presidente da República a Portugal está marcado para esta tarde. A fechar, mais de 70 concelhos do Norte, Centro e Algarve estão hoje em perigo máximo de incêndio rural. Segundo o Instituto Português do Mar e da Atmosfera, estão em causa concelhos dos distritos de Viana do Castelo, Bragança, Vila Real, Viseu, Guarda, Coimbra, também Castelo Branco, Santarém, Leiria, Porto Alegre e Faro. Quase todos os restantes concelhos do continente estão em perigo muito elevado ou elevado. O IPMA avisa ainda que o perigo muito elevado de incêndio vai manter-se em algumas regiões, pelo menos até segunda-feira. E as temperaturas vão continuar acima dos 30 graus na generalidade do território. Bragança, Évora, Guarda, Vila Real, Setúbal, Santarém, Lisboa, Castelo Branco e Porto Alegre estão sob aviso amarelo devido ao calor até às 6 da tarde desta quinta-feira.
0: Bruno Correia com a síntese informativa. Que horas são isto? 8h29, vamos às compras num instante, esta é a minha ideia. E a seguir, se lhe parecer boa ideia e se lhe der jeito, recebemos o Paulo Sargento para a Voz e Netos. Boa? Boa.
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0: Para que pensar, Paulo Sargento? Bom dia, amigo.
10: Tinha jeito
0: para isto, para fazer o último a participar nesta iniciativa da sábado, o último a rir. Tu tens piada, tens piada.
10: Ah, eu sou o primeiro, o último e o meio do meio. Eu estou sempre a rir, pá.
0: Quer dizer, olha, estás a rir. A criatividade é isto. Nós não és o primeiro, o último a rir, és o do meio a rir.
10: Exatamente. Sabes porquê? Porque no meio está a vir tudo, meu querido.
0: Opa, isto nada como ser psicólogo para perceber estas coisas. Bom dia. Vamos lá para a voz dessa grande aventura.
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0: Querido Paulo Sargento, olha, uma coisa que não temos falado aqui muito. Às vezes os netos fazem aquelas surpresas de oferecer coisas especiais aos avós, como filmes ou mesmo CDs do tempo da sua juventude e que eram da sua preferência. Qual é a importância, deste ato?
10: Oh, filho, é uma importância muito grande. Quando os netos oferecem aos seus avós um CD ou um DVD com aquelas músicas ou aqueles filmes da sua juventude, seja no Natal, no dia dos avós, no dia de anos, ou só por surpresa até, não é? Porque nós não temos de dar as coisas só nos dias.
0: Claro.
10: Este gesto tem um significado muitíssimo profundo para ambas as gerações. Muito.
0: E que significado é esse, Paulo?
10: Olha, por exemplo, para os avós, é uma viagem no tempo. A música e o cinema têm o poder mágico de despertar memórias antigas que são às vezes tão importantes e tão fofinhas. Ao ouvir uma canção ou rever um filme, eles recordam os amigos, os amores e a energia dos seus tempos de jovens, não é?
0: Faz todo o sentido.
10: É, mas também sentirem-se valorizados, não é? Sentirem-se valorizados, perceber que os netos dedicaram tempo, dedicaram do seu tempo a pesquisar o que eles gostavam no passado, mostra que a sua história de vida importa para os netos. É importante.
0: É bonito.
10: É uma grande prova de respeito e consideração, não é?
0: O que os leva quase a sentirem-se valorizados, é isso?
10: É isso mesmo, é isso mesmo. É também o conforto e a alegria. Relembrar o passado traz uma nostalgia boa. Sabes, aquela nostalgia boa, que aconchega o coração, ajuda a exercitar a mente também e afasta aquele terrível, horrível sentimento de solidão, não é?
0: Isso é do lado dos avós. E o que é que os netos sentem, Paulo?
10: Ora, por carinho e empatia, quem faz isto só pode sentir isto. Mostra que os netos dedicaram, ou decidiram, melhor dizendo, sair um bocadinho do seu próprio mundo digital para mergulhar no mundo dos avós, fazendo um esforço real para ver os avós felizes.
0: É, não é? Tal empatia, não é?
10: É, sem dúvida nenhuma, é a tal empatia, meu querido, diz muito bem. Mas também descobrir as raízes, é uma oportunidade que os netos têm para conhecer melhor o passado da família. Ajuda os netos a verem os avós como pessoas que já tiveram a idade deles, não é? É curioso, é do que pensa disso, com os seus próprios sonhos e as suas próprias aventuras, não é verdade?
0: É assim que eles acabam por manifestar interesse pelos avós, não é? E também pelo
10: é
0: outro.
10: É verdade.
0: É uma boa forma de se educar, não é?
10: Educar para a empatia, tens toda a razão. Olha, cria cumplicidade, portanto este presente, não é, transforma-se na desculpa perfeita para se sentirem juntos, conversarem e partilharem histórias que de outra forma talvez nunca fossem contadas, não teriam o mote, não é?
0: Afinal é isso que se pretende, não é? A ideia é essa.
10: É verdade. Olha, no fundo este gesto funciona como uma ponte entre gerações, aproximando a família através da partilha de afetos. E aqui, meu amigo, num mimo muito especial, pois é necessário estar-se tão próximo de alguém, no plano afetivo, para conhecer as suas preferências de há muitos anos e oferecê-las, como quem diz, estás sempre no meu coração.
12: Já muito tempo estavas assim, então estás muito sentimental hoje, não sei o que é que se passa agora.
10: É hoje, é o outono, começa a ficar assim, é o cair da folha, eu não tenho folha para aqui, que sou careca, mas cai-me de outra maneira.
12: O dia mundial,
10: é, mas é muito...
12: olha, já sei que na tua aventura queres falar do dia mundial do mar, não é? Quase estou a adivinhar.
10: É verdade, é verdade. É muito importante, e por dois ou três motivos que eu acho que são importantes, e até já escrevi várias vezes sobre isso. Ora, o dia mundial do mar celebra-se anualmente na última quinta-feira de setembro, uhum. E este ano, portanto, a última quinta-feira, calha um dia 24 de setembro, que é hoje, não é? Ele é promovido pela Organização Marítima Internacional, e este dia chama a atenção para a importância da segurança e proteção da navegação marítima, do papel das atividades marítimas no comércio mundial e, atenção, da proteção do ambiente marítimo. Muito importante. Uhum. E é preciso não esquecermos, meu caro amigo, que apesar de sermos um dos países com maior taxa de costa marítima...
12: Temos uma costa gigantesca, mas... não é?
10: É. Mas não aprendemos mais sobre o mar na escola do que os países que nem sequer têm mar. É uma coisa terrível isto. Por isso, e como já escrevi várias vezes no nosso Correio da Manhã, peço a avós e netos que façam cartazes a dizer: queremos aprender mais sobre o mar. Queremos cuidar do mar. Mar é vida. E, portanto, com este mote me fico, esperando que me ajudem a divulgar esta mensagem.
12: Também gosto deste dia do mar, porque sabes que o teu amigo gosta de meter água, não é?
10: Ela está muito boa. Olha, se queres sugestões de canções, tens a canção do Mar da Dulce Pontes.
12: Olha, por exemplo.
10: O Mar Português. Olha. O Mar Português da Grande Amália.
12: É isso mesmo.
10: São duas canções eternas.
12: São lindas. Boas sugestões que deixas aqui. Paulo, Rei do Mimo, também conhecido pelo Remo. Olha, lá vai o Rei do Mimo, olha ali no. Está o Rei do Mimo, a caminho da rádio. Abraço e até amanhã, mesmo hora, para
10: encontrarmos sexta-feira.
12: Boa, boa, até amanhã. Até amanhã.
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12: Quando fala de empatia, não é? De simpatia. Cá está o nosso Paulo Sargento para Avós e netos, essa grande aventura.
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12: É verdade, daqui a pouco temos encontro com José Nunes para uma nova linha avançada, daquelas boas, naturalmente, das coisas que sabe muito bem ouvir logo pela manhã. Como esta música que eu adoro, da Mafaldinha. Mafalda Veiga, canta. Eu fui...

0: Olha como a vida é boa.
1: E é para aproveitarmos bem com uma volta velha. 19 minutos para as 9. Vamos dar uma volta ao trânsito rápida, porque a seguir temos a nova linha avançada com o José Nunes. Anda, Luís. Anda, Luís.
2: E vamos a isso, porque de facto as situações são muitas na área da Grande Lisboa. Vários acidentes marcam mais uma vez esta manhã. Temos para já a informação de acidente na Carel, no sentido Alverca-Estádio Nacional. Este acidente ocorreu próximo do túnel de Montemor, onde têm decorrido trabalhos nos últimos dias. A fila começa precisamente junto ao nó de Loures. É um acidente já em fase de resolução. Depois temos para já ainda dificuldades na A2 para a ponte 25 de Abril. A fila está a começar próximo da área de serviço do Seixal. E atenção à Nacional 10. Atenção, porque há acidente à saída da Quinta do Conde no sentido Setúbal-Almada. O trânsito já está congestionado. Destaque ainda para a Estrada Nacional 378, com paragens desde Fernão Ferro até ao acesso à A33. Neste momento, de Cascais para Lisboa, a A5 é o pior acesso. A fila está logo a seguir às portagens de Carcavelos e à passagem pela zona da Ribeira de Lage há indicação de acidente ou avaria. Enfim, situação que não facilita o escoamento do trânsito. De qualquer forma, a fila essa mantém-se até ao Estádio Nacional. Depois temos a habitual fila a seguir à saída para o Restelo, pelo menos até às Amoreiras. A Marginal continua a não servir como alternativa à fila praticamente desde a Praia da Torre. O IC19 é outro ponto complicado para Lisboa. Temos filas desde o Alto Cacém até Queluz e depois no acesso a Pinamanica em direção a Sintra. Também há paragens praticamente desde Mãe Martins até à ligação com a A16. Neste momento, a segunda circular continua complicada em ambos os sentidos até ao Campo Grande. A Caril também está difícil nos dois sentidos, essencialmente no troço entre a zona comercial de Odivelas e a passagem por Camarate. A A1, neste momento, tem paragens na zona de Santiria da Azóia. Quanto à cidade do Porto, nesta altura o destaque continua a ir para a 28. Foi palco de acidente na zona de Modivas, no sentido Viana do Castelo Porto. Este acidente está em fase de resolução. De qualquer forma, o trânsito continua muito acumulado até à passagem por Lavra. Depois temos a Avenida AEP, completamente cheia em direção ao Porto. As filas começam precisamente em Lessa da Palmeira. Destaque ainda para as entradas a sul do Porto. Há acidente na A44, na zona da Madalena, isto no sentido Valadares A1. A própria A1 tem paragens antes de Santo Ovídio e atenção à A20, onde já houve acidente junto ao acesso à A29. Por esse motivo o trânsito está acumulado, mas a fila definitiva para a VCI, essa está a começar na zona de Vilar de Andorinho e praticamente prolonga-se até à saída para as Antas. Nota final para a A43, no sentido Gondomar-Porto, antes do acesso à VCI, há também acidente em resolução.
1: Se dúvidas houvesse, perguntávamos aos Zé Nunes, é ou não é o nosso Ronaldo do trânsito? É verdade, não é, Zé? Suspeito-se, não estávamos às vezes.
3: Bom dia.
1: É o nosso Ronaldo do trânsito, confirma-se, não é?
3: Completamente.
1: Completamente.
3: Completamente.
1: Que é mesmo
3: e tu
1: assim.
3: És o nosso JJ. Pronto, está arrumado.
1: Isto prometas. Nova linha avançada com José Nunes já a seguir.
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1: Está mais do que na hora. Vamos lá para a nova linha avançada com José Nuno. 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
15: Anda Zé, bom dia, carneiro amigo.
16: Bom dia, ora vivam amigos e carneiros amigos deste país e um bom dia particular para o nosso carneiro amigo Júlio. E toma lá disto.
1: O quê?
16: Já que vamos jogar com o País de Gales hoje,
1: que é isto?
16: Fica aqui o cumprimento em galês puro. Bem, sei que eles falam inglês, mas têm a sua língua mãe. E basicamente o que ouvimos quer dizer...
1: Quer dizer, basicamente...
17: Bom dia, carneiro, amigo Júlio.
1: Ah, sabes que o Galamba teve em Wales, é verdade.
16: Portanto, muito bem,
1: falta-nos
16: muito bem.
1: Esta semana dá de férias, falta-nos aqui um tradutor, mas pronto.
16: Não sei se esteve à pesca de Wales.
1: De Wales, exatamente.
16: Bom, e então vamos lá falar da estreia de Mr. JJ. Vai ser de arrasar, certamente.
18: Você arrasou.
1: Já está a dançar.
16: Exatamente. Jorge Jesus vai dar hoje o pontapé de saída no que se imagina e espera e deseja que seja um círculo virtuoso da Seleção Nacional. JJ, que também está otimista com esta nova jornada da sua vida naturalmente, e diz, desde já, é o que vem.
19: E era bom entrar com um título, a ganhar o primeiro título da Liga das Nações.
16: Espetacular. Esta noite em Alvalade o estádio vai estar à cunha para a estreia do Boss. E que equipa vai jogar? Perguntas do Julinho.
1: É pausa que... Que equipa vai jogar?
16: Olha, Ronaldo vai jogar de certeza, porque ele já disse ontem na conferência de imprensa que Ronaldo joga. Palhinha, por aquilo que se percebeu, tem a impressão que não. Mas pronto, eu vou dizer, porque aliás já falei com o Mister para lhe dar umas dicas, não é?
1: Claro.
16: Sim, Mister.
19: Está bem, está.
1: Olha, pronto, venha.
16: Na baliza, Diogo Costa, defesa, João Cancelo, Rubén Dias, Gonçalo Inácio, Nuno Mendes, meio campo, Rubén Neves, João Neves, Vitinha, Bruno Fernandes, ataque, João Félix, Ronaldo. Ou seja, tudo normal.
1: Tudo normal.
20: Tudo está no seu lugar.
1: Certinho, é assim.
16: O Catena é, sim, o Catena é bem assim, porque o JJ vai jogar com dois avançados, não é? Com o Alberto Martínez, que eram fuinhas e só jogava com um, que era para poupar no meio campo. Em relação ao 11, vamos aguardar pelas 7 da tarde, mais ou menos essa hora saberemos quais são as ideias do JJ, penso que até um bocadinho mais cedo, mas suspeito que a coisa não deve andar muito longe do 11 que adiantei. Mas vamos aguardar.
20: Espera um pouco.
1: Ainda pá.
16: Até dei um salto na cadeira, caramba.
1: Assustei-me tudo.
16: Mas... isso é maluco. Também já não falta tudo. Olhamos para a conferência de imprensa de lançamento do jogo. Conferência de imprensa onde estiveram capitão e treinador. Ronaldo, que não olhou a despesas quando se tratou de comentar a escolha da federação em relação a Jorge Jesus.
21: Acho que foi uma escolha perfeita.
16: Pronto, acho que está tudo dito, não é? Vai o amigo JJ e trata de retribuir o miminho.
19: Se não acontecer nada de especial... O Cris amanhã vai jogar.
1: Ele bateu na manta, ele bateu.
16: É verdade, não pode ser algum entorce ou alguma coisa no treino. Claro. Não pode ser. Selecionador e capitão em sintonia completa, o que também não surpreende, trabalharam juntos toda a época passada. Agora, quem são os outros 10? Já disse, sinceramente não estou à espera de grande surpresa, ponto para a equipa que tem há pouco, mas amanhã dissipamos, ou hoje dissipamos as dúvidas. Entretanto, o clássico ainda não acabou.
19: Está bem, está.
16: Parece pastilha elástica dura e dura e dura. Estamos agora com 13 minutos da 15ª parte do clássico. Eu penso que é hoje a hora do jogo. Finalmente a discussão à volta do clássico vai terminar. Ontem foram divulgadas novas imagens dos bancos. Todos os dias sai uma coisa nova. Benfica e Porto vão se esgatanhando todos. E lá vamos nós.
22: Todos esgatanhados.
16: Para mandarem uns torpedos de um lado para o outro, para ver quem é que tem razão. Mas é assim, a razão é uma coisa que se perderam o futebol português há muito tempo esta parte. Nem razão, nem pão, só confusão. E má educação também. Vamos lá com Deus. Entretanto, o Benfica entregou uma exposição ao Conselho de Disciplina da Federação Portuguesa de Futebol a exigir penalizações e castigos até a interdição do estádio devido a vários incidentes no Clássico do Dragão. Entre as queixas estão alguns episódios considerados pelo Benfica inadmissíveis, nomeadamente o comportamento do banco do Porto. Um dos principais incidentes ocorreu quando Jardel, roupeiro do Porto, já falámos disto, fez gestos obscenos na direção do banco do Benfica, a seguir ao golo que deu 2-1 para o Porto. Mas há mais, o Benfica pretende ainda que Gabri Veiga seja castigado pelo arremesso de uma garrafa para o banco de suplentes do Benfica, num momento em que gerou uma grande confusão naquela zona entre os jogadores das duas equipas. Resumindo...
18: tudo bem, brasa.
4: E olha para ele.
16: É isto.
18: Português.
16: Mais uma voltinha.
4: Peitaça, olha para
18: todos querem ter razão.
16: Mais uma voltinha.
18: Gritam todos de uma vez.
4: É maravilhoso, Fábio. Tens uma voz fantástica para cantar, Fábio.
16: Para escrever à máquina. E como está tudo em braço.
4: E postura também, e postura. E postura assim,
16: como está tudo em braço, olha, toma lá que já almoçaste e amanhã há mais.
4: Grandes
16: amanhã
4: anúncios.
16: Falaremos desta estreia de JJ pela seleção.
4: Cá te esperamos, meu amigo. És muito
16: grande
4: bem-vindo.
16: Abraço.
4: Grande abraço.
16: Obrigado.
4: Esta é a nova linha avançada e a da Correia da Manhã Rádio.
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4: E como diz o Zé, e muito bem, mais logo tudo se passa aqui, é certinho.
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4: Já comprei Pinners para mais logo, ok? Isso não pode faltar. Estamos a 7 minutos das 9 da manhã. Das 9 da manhã, temperaturas atuais a instantes, Lisboa com 20 graus, Porto 17, Faro já com 23. Melhora primeiro, este é o grande jornal das 9. A edição é do Bruno Correia. Bruno.
24: Um casal português foi morto a tiro em França na terça-feira. O suspeito foi detido. Trata-se de um vizinho de 90 anos, também de nacionalidade portuguesa. Na origem do duplo homicídio estarão desavenças antigas por causa de um terreno, como explica a jornalista Tânia Laranjo.
25: Sim, de facto, tudo indica, aliás, que isto é uma questão completamente fútil. Será umas águas da chuva que entravam num terreno deste suspeito, portanto falamos de um vizinho, aparentemente também será português, também alguém que está emigrado em França há várias décadas, na casa dos 90 anos, e que acaba por atingir a tiro estes dois portugueses. Estes dois portugueses são de Moimenta da Beira, são do centro do país, eram muito estimados na comunidade já em França, eles já estavam emigrados em França há 40 anos, são pessoas com mais de 80 anos, portanto, que já tinham, iriam ficar ali, não falamos de alguém que, no fim, quando acaba de trabalhar ou quando se reforma, de facto, regressa a Portugal, era um casal que já estava perfeitamente integrado em França e que são mortos de uma violência absolutamente atroz. O suspeito é imediatamente detido pelas autoridades. Eles ainda foram socorridos, eles foram baleados e ficaram na rua atingidos a tiro, ainda foram levados para o hospital, acabam ambos por não resistir aos ferimentos.
24: A jornalista Tânia Laranjo com mais detalhes sobre o duplo homicídio que vitimou um casal português em França. Viramos agora as atenções para a atualidade da política nacional. O Parlamento debate hoje 14 propostas de vários partidos para aliviar o aumento do custo de vida. Entre as principais propostas estão a descida do IVA dos combustíveis e dos alimentos. Luís Silva.
2: O debate protestativo sobre o tema volta ao Parlamento agora por iniciativa do Chega. O partido de André Ventura propõe uma redução do IVA para 13% nos combustíveis e isenção total do imposto no cabaz alimentar. O PS vai voltar a insistir pela terceira vez em medidas para mitigar o aumento do custo de vida. Já a Iniciativa Liberal vai pressionar o governo a aplicar a descida do imposto sobre produtos petrolíferos. O LIVRE também insiste na proposta de reduzir o IVA ao gás engarrafado. O PCP quer eliminar a incidência do IVA sobre o ISP. Do lado do Bloco de Esquerda, a isenção do IVA num conjunto de alimentos e a definição de um preço máximo nos combustíveis são essenciais para o partido. O PAN também se junta aos apelos para a aplicação do IVA zero nos alimentos essenciais. O JPP defende a descida do ISP. As 14 propostas de vários partidos para aliviar o aumento do custo de vida vão a debate a partir das 3 da tarde no Parlamento.
24: Um trabalho do jornalista Luís Silva. Justiça caça computador de diretor da PJ, é a manchete do Correio da Manhã desta quinta-feira. O computador de Carlos Cabreiro foi alvo de perícias durante as buscas do Ministério Público nas instalações da Polícia Judiciária esta quarta-feira. Os procuradores tentaram descobrir provas que sustentem a denúncia sobre suspeitas de escutas ilegais na investigação do processo Futebol Leaks. Foram também recolhidos outros elementos de prova nos computadores de outros inspectores envolvidos na investigação. Esta é a notícia que faz manchete no Correio da Manhã desta quinta-feira, já nas bancas. José Luís Carneiro pede um esclarecimento público da Ministra da Justiça sobre as buscas na PJ. Em entrevista à RTP Notícias, o secretário-geral do PS considerou que as buscas são prova de que todas as instituições obedecem a um escrutínio democrático e às mesmas regras do Estado de Direito. O socialista considera este um caso inédito e por isso mesmo considera que a Ministra da Justiça deveria prestar esclarecimentos públicos. O inquérito parlamentar a Luís Neves vai avançar. O Presidente da Assembleia da República deu luz verde ao terceiro requerimento apresentado pelo Chega para a constituição de uma comissão parlamentar de inquérito sobre as decisões do atual Ministro da Administração Interna enquanto liderou a Polícia Judiciária. No entanto, José Pedro Aguiar Branco impôs como condição que apenas 9 dos 11 temas requeridos podem ser abordados na comissão. Depois do anúncio, André Ventura confirmou que o inquérito parlamentar vai avançar nas condições impostas por Aguiar Branco.
0: Em nome do Chega e do grupo parlamentar, o Chega vai aceitar estas duas condições impostas pelo Presidente da Assembleia da República e vamos avançar para que rapidamente, nos próximos dias, possamos ter a constituição de uma comissão parlamentar de inquérito a todo o caso envolvente de Luís Neves. Salvaguardou ou não interesses partidários e protegeu interesses partidários enquanto atacava outro tipo de interesses que lhe eram adversos ou que politicamente lhe mereciam censura. Porquê é que geriu a Polícia Judiciária como se fosse uma quinta própria? Porquê é que tivemos uma série de episódios na Polícia Judiciária que acabaram em parceria de interesse, Polícia Judiciária sempre com Luís Neves à cabeça, e acabaram a confluir ou próximos ou aproximados de grupos de tráfico de droga.
24: André Ventura a confirmar assim que o Chega aceita as condições impostas pelo Presidente da Assembleia da República para avançar com a Comissão Parlamentar de Inquérito aos mandatos de Luís Neves enquanto Diretor Nacional da Polícia Judiciária. Cerca de 6 mil professores já apresentaram baixa médica desde o começo do ano letivo. O balanço foi feito esta quarta-feira pelo Ministro da Educação num debate pedido pelo PCP sobre o início do ano escolar. Fernando Alexandre revelou ainda que mais de 2 mil horários continuavam na terça-feira por preencher a maioria em Lisboa e na Península de Setúbal. Há também mais de 400 turmas com excesso de alunos ou no limite, algo que o ministro diz que cabe às escolas resolver. No início da semana, mais de 50 alunos aguardavam por vaga numa escola para poder iniciar o ano letivo. O Presidente da República está a esta hora a ser recebido em Roma pelo Papa Leão XIV. Esta é a primeira visita oficial de António José Seguro ao Vaticano, local onde está o enviado especial da CMTV e da Correio da Manhã Rádio, Secundino Cunha.
3: O encontro do Presidente da República com o Papa Leão XIV vai durar cerca de meia hora, entre as 8 e 8:30, horas portuguesas. Depois, a partir dessa altura, António José II seguro, fará uma visita aos museus do Vaticano, com destaque para a Capela Sistina, onde por norma decorrem os conclaves, onde por norma não, onde decorrem sempre os conclaves. Visitará também a Basílica de São Pedro e depois, ao final da manhã, início da tarde já em Portugal, inaugura a escultura Encontro, da autoria de Cisa Vieira, uma escultura que vai ficar instalada nos museus do Vaticano.
24: Ontem, em declarações aos jornalistas, António José Seguro manifestou enorme expectativa em conhecer e ouvir o Papa Leão XIV, num tempo em que considera que vários líderes mundiais parecem ter esquecido a importância da diplomacia e do diálogo. O regresso do Presidente da República a Portugal está marcado para esta tarde. Mais de 70 concelhos do Norte, Centro e Algarve estão hoje em perigo máximo de incêndio rural. Segundo o Instituto Português do Mar e da Atmosfera, estão em causa concelhos dos distritos de Viana do Castelo, Bragança, Vila Real, Viseu, Guarda, Coimbra, também Castelo Branco, Santarém, Leiria, Porto Alegre e Faro. Quase todos os restantes concelhos do continente estão em perigo muito elevado ou elevado. O IPMA avisa ainda que o perigo muito elevado de incêndio vai manter-se em algumas regiões, pelo menos até segunda-feira. E as temperaturas vão continuar acima dos 30 graus na generalidade do território. Bragança, Évora, Guarda, Vila Real, Setúbal, Santarém, também Lisboa, Castelo Branco e Porto Alegre estão sob aviso amarelo devido ao calor até às 6 da tarde desta quinta-feira. Decorre esta quinta-feira também, na Foz do Operário, em Lisboa, o funeral de Jorge Palma está agendado para as 3 da tarde. Segue depois para o cemitério do Alto de São João. A cerimónia de cremação será reservada à família e amigos próximos. Jorge Palma deixou-nos na última segunda-feira à noite. Tinha 76 anos. No futebol, Portugal defronta esta quinta-feira o País de Gales em Alvalade, em jogo a contar para a primeira jornada da Liga das Nações. Cristiano Ronaldo foi o jogador escolhido para falar aos jornalistas. O capitão da Seleção Nacional disse que não sabe quando vai terminar a carreira. Cristiano Ronaldo confessou que aos 41 anos tem o grande objetivo de chegar aos 1000 golos, de preferência marcado ao serviço da equipa das esquinas. Ainda nesta conferência de imprensa de antevisão ao Portugal-País de Gales, o avançado garantiu que não fica onde não o querem.
5: Se o Mister não contar comigo, eu posso sair já hoje, não tem problema nenhum. Ou o Presidente também, quando eles não quiserem contar comigo na seleção, eu sou o primeiro em conversa, em conjunta. Quando eu sentir que não estou aqui a fazer nada, que não dou nada dentro de campo, não faça golos, faça um mau ambiente, ou que eles não queiram que eu esteja aqui, eu sou o primeiro, eu agarro, não agarro nas minhas botas, que já não agarro na minha mala e vou-me embora. Por isso, se eles contam comigo, eu conto com eles, os portugueses contam comigo. Por isso é que eu sigo na seleção.
24: Questionado também sobre a continuidade de Cristiano Ronaldo ao serviço da Seleção Nacional,

0: vocês jornalistas, esse o Cris, até quando é que vai jogar, se tem condição física para jogar. O Cris é um símbolo de Portugal e da seleção. Eu sei o que é esta referência em relação a Portugal. Só para vocês terem, dar-lhes um exemplo. Nós fizemos um jogo em Hong Kong, num estádio de 55 mil pessoas. No jogo onde não jogou ele, estavam 3 mil pessoas. No jogo onde ele jogou ele, estavam 55 mil pessoas. É a diferença.
1: Jorge Jesus, selecionador nacional, na conferência de imprensa de antevisão ao jogo. Este Portugal-País de Gales em Alvalade realiza-se às 7h45 da tarde desta quinta-feira e vai contar com um relato aqui na Correio da Manhã Rádio.
2: Com certeza que vai contar com um relato. Era só o que faltava. Grande equipa de golos de Pedro Carreira para acompanhar aqui uma emissão muito, muito especial na Correio da Manhã Rádio. Luís, é esta hora que vais estar a fazer? Bola?
3: À hora do jogo.
2: À hora do jogo.
3: Deve estar a jantar, provavelmente.
2: É um petiscado, não é? O dia de jogo é dia de petiscado.
3: Uma coisinha leve, porque deitamos-nos cedo, não é?
2: Exatamente.
3: A vida assim o obriga. Enfim, depois posso passar uma vista de olhos pelo jogo, embora não seja essencial para mim. Essa é a realidade. Viajamos então até Lisboa, muito rapidamente ao trânsito, porque de facto a situação está complicada, mais uma vez. E imaginem onde? Na Ponte Vasco da Gama. Exatamente. Aí está, mais um acidente a ter em conta. É precisamente a meio da Ponte Vasco da Gama, sensivelmente, este acidente, no sentido Montijo-Sacavém. A fila já é muito extensa, já está na zona das portagens, portanto, outra situação complicada. Se optar pela A2 em direção à Ponte 25 de Abril, a fila também está a iniciar-se muito próximo da área de serviço do Seixal. O para-arranca esse prolonga-se até à Praça das Portagens, como é costume. Afeta o IC20 já a partir da saída para a Sobreda. Chama ainda a atenção para o eixo norte-sul. Há, neste momento, duas situações de acidente no sentido Camarate Ponte 25 de Abril. Um acidente em resolução na zona do aqueduto das Águas Livres. O outro acidente verifica-se junto à saída para o Hospital de Santa Maria. O que é certo é que a fila está a começar próximo da zona da Ameixoeira. As entradas oeste também estão complicadas a esta hora, dado que há um acidente no início da calçada de Carris, no sentido Odivelas-Lisboa. Portanto, é uma situação que acaba por afetar mais a A8, que tem, de facto, fila de trânsito ainda praticamente desde Loures e acaba também por, de certa forma, atingir a circulação na Cril, no sentido Sacavém-Algés, ainda com trânsito muito acumulado entre Camarate e a zona do Olival Basto. Temos também indicação de acidente no início da Avenida Infante Dom Henrique, na zona de Moscavide. É um acidente que está a provocar congestionamento no IC2. Há fila desde o bairro da Petrogal. A A1 para já não apresenta grande demora. De Cascais para Lisboa, também a indicação de de fila de trânsito, assim é que está correto, desde a Ribeira da Laje até ao Estádio Nacional e depois a habitual fila para as Amoreiras, que começa logo a seguir à saída para o Restelo. A Marginal continua a não servir como alternativa, as paragens começam a partir da zona de Santa Amaro de Oeiras. A referência também ainda para um acidente na Crel, no sentido Alverca-Estádio Nacional. O acidente foi ao quilómetro 17, portanto próximo do túnel de Montemor. A fila já é longa, começa junto ao nó de Loures. A segunda circular, para terminar, é outro dos pontos complicados a esta hora, até porque as filas são longas e prolongam-se até à passagem pela zona do Campo Grande, filas em ambos os sentidos. No Porto, a esta hora, o cenário também é de bastante trânsito e também com informação de algumas situações de acidente, como é que se verifica, por exemplo, na A28, um acidente que já está praticamente resolvido, que ocorreu na zona de Modivas, no sentido Viana do Castelo Porto. De qualquer forma, o trânsito continua muito acumulado até à zona de Lavra. Depois, há a habitual fila desde a Ponte Lessa até à Avenida AEP. Entradas a sul, o que está pior é a A1, com fila antes de Santo Ovídio e afeta a

0: 44 desde Valadares. No caso da A20, há abrandamentos na zona de Aventes, mas as paragens mais acentuadas estão a partir de Oliveira do Douro até ao acesso à A3. Ainda há referência para a Via Norte, muito preenchida entre a A4 e a Circunvalação. E a nota final vai precisamente para a A3, entre a zona de Milheiros e a VCI. Também aqui o trânsito apresenta demora. Portanto, em traços gerais, são estes os pontos de referência. Há apenas aqui uma indicação para terminar, que diz respeito à A41, conhecida como também a Crepe, que está com dificuldades no sentido Espinho a Aeroporto. A passagem pela zona do Rio Douro faz-se com dificuldades. Tudo isto em consequência de trabalhos que estão a decorrer antes da saída para a A43.
1: Sim, senhor. Grande Luís Silva, não lhe escapa nada. A informação de trânsito, diga comigo, a mais completa é aqui na Correio da Manhã Rádio. Certinho, direitinho. Surpresa para ninguém, não é surpresa para ninguém. Agora, que é incrível, nós que já nos conhecemos há uma carrada de anos, Luís Silva, foi preciso esperar tantos e tantos anos para descobrirmos que, pá, temos a mesma personagem dos Marretas em comum. A nossa preferida é, dizia isto há pouco, o animal. É pá, claro, o animal, claro, é maior. Então. Neste mesmo dia nascia, há uns bons aninhos atrás, Jim Henson, o criador dos Marretas. É pá, e traz-nos memórias daquelas incríveis. Quantas e quantas noites a ver isto, não é?
2: Não perdia um episódio.
1: Nem eu. Agora eles. O animal era maravilhoso, não era? Epá, eu gostava particularmente também.
2: Era um músico profissional.
1: Era um músico.
2: Tinha que estar preso para não fugir da sua bateria.
1: Que gostava também muito do cozinheiro.
2: O sueco.
1: Epá, e havia outros também. Ah, o Gonzo, talvez, das personagens. Agora havia muita gente.
2: Fonzie Bear.
1: O Fon, epá, maravilhoso, não é? Talvez o Bruno Correia gostavas da Miss Piggy, não? Tu és mais novinho, não te lembras dessas coisas, não é?
3: Não era a tua preferida, a Miss Piggy?
1: Não, por acaso não era a Miss Piggy. Mas havia uma história curiosa que eu adorava, sabem o quê? Epá, que quase que tenho vergonha de dizer, mas eu adorava, sabem o quê? É Pigs in Space.
2: Ah, sim.
1: Pigs in Space, que é mesmo assim, é uma loucura. Histórias divertidas, não é? Jim Henson, que nos deixou em 1990, deixou neste mesmo dia em 1936. Hoje, especialmente para o Luís Silva, que é um verdadeiro roqueiro, não sabe o que passamos aqui todas as manhãs, hoje há um aniversário muito especial que tem a ver com o Kurt Cobain e os seus Nirvana, e naturalmente o Luís diz, epá, passa.
2: Ah, sim.
1: E eu passo. Okay.
0: Esta é a data de edição do álbum Nevermind. Foi editado em 1991, precisamente a 24 de setembro.
1: É uma daquelas malhas que nós precisamos, não é? Olha, toda a gente ir no carro, levantar o volume e a cantar com o vidro aberto.

0: grande malha, não é?
1: Não temos próprio dizer. Nevermind, 1991, neste mesmo dia, faz uns anos, os Nirvana a tocar aqui na Correio da Manhã Rádio, a rádio do Eduardo Madeira.
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3: E a pergunta de hoje é: o que acha de George Clooney e a esposa andarem a procurar uma casa em Lisboa?
4: Vitalina Buzz, 81 anos. Eu já sabia que o Clooney vinha para Lisboa. E não deve ser para muito longe aqui da minha zona. É que ele uma vez passou aqui na rua quando eu estava a estender a roupa na marquise e ficou completamente passado comigo. Vi logo que ele ficou caidinho. Eu não liguei muito porque atores de olho em mim até fazem fila. Uma vez na Marina de Vila Moura, o Pierce Brosnan, que fez o 007, até caiu para a água a olhar para mim. Ele era o 007, mas comigo ficou feito num 8. Agora não percebo é porque é que o Clooney vai trazer a mulher. Só se for para ser pau de cabeleira. Mas pronto, venham eles. Cá estou para espalhar o meu charme de quarentona enxuta. Sim, porque ninguém me dá mais do que 45.
5: Mauro Rossi, agente imobiliário, Luxury Real Estate Advisor. A minha zona de posicionamento é Fernão Ferro, Mónaco e Dubai. Já falei com o Clooney e disse: Jorginho, my friend, não vais para o centro de Lisboa, que aquele parece um estrangeiro, pá. E então marquei uma visita ali na zona da Cruz de Pau. Pronto, é um apartamento em Pai Pires e tenho outro muito fixe na Baía do Seixal. Vou mostrar os dois. O homem até se passa. É que a América é muito grande, mas tem uma fonte da telha? Neribi. Tem uma costa da Caparica? Nestes. Tem um Cristo Rei da Almada? Nicolas, podem apontar aí. O Clooney vai comprar uma casa ao Rossi. Nem que tenha-lhe pagar uma mariscada no restaurante do Barbas do Benfica. Eu sei como é que eu os levo onde eu quero. Right to the point.
6: Dora Lipa, sou prima da Dua Lipa, mas eu sou de Espalzende. Pois, a minha mãe ainda é Lipa por parte do padrasto. E o meu pai, esse é que é do Porto. E eu já sabia que o Clooney vinha viver para Portugal, porque a minha prima Dua Lipa já tinha dito no grupo do WhatsApp da família, que é o grupo dos Lipas, que ela, quando fez o anúncio com ele, o homem lhe tinha dito: ah, eu ando a ver uma casa em Portugal. E eu até disse: então eu que comprei em Ofir, que é perto de nós e tem praia. Mas pelos bichos vai para Lisboa. Vai enfiar um barreta, mas pronto, o dinheiro é dele, ele é que sabe. Beijos. Ai, caraco, agora deixei uma unha. Tinha feito gelinho. Ih, que sorte a minha. Fogo.
7: A ver, lições, esta história do Clooney vir para Lisboa não me interessa para absolutamente nada. Espero que não venha para a zona de Benfica, Carnide ou imediações do Estado da Luz. Ainda vem para cá roubar lugares de estacionamento nos dias de jogo. Agora vou à farmácia a ver mais uma receita de Reni, que estou com uma azia e um refluxo do jogo com os tripeiros que nem vejo nada à frente. Isso já não é um refluxo, é uma espadana. Agora não digo mais nada. Desculpa ser assim curto e grosso, mas tenho a minha cabeça, não siga carneirada.
2: Blá, blá, blá, patati, patatá, eis fala barato.
1: Quem diria o Clooney, atento o nosso Eduardo Madeira. Atento também ao Instagram da Correio da Manhã Rádio, onde vai encontrar o Eduardo Madeira a interpretar muitas destas personagens. Qual é a sua preferida? Eu tenho uma teoria: as chaves de casa desaparecem de propósito. Fico sempre com essa ideia. Sai de casa, tenho certeza que as pôs no bolso, chego ao carro e nada. Procuro no outro bolso e nada. Na mochila, nada. Volto a casa, procuro em todo lado. E onde é que estão? No primeiro bolso, exatamente onde procurei. Claro, não diga que isto só me acontece a mim. Há coisas que acontecem sempre, mas nem todas são más. Estamos de acordo. 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
1: Nós gostamos é de coisas boas, não é? E de boa música para um bom acordar. Daqui a pouco temos o Há Vidas Assim, mas ainda há tempo para ouvir esta música maravilhosa de Sombra que toca todas as manhãs aqui no Bom Dia da Correio da Manhã Rádio. É verdade, gosta disto? My Body Isn't Ready. É para cantarmos juntos? Vamos embora. Assim, bom dia.

0: Pela Sombra vai estar no Nós Alive no próximo ano, para ouvir aqui na Correio da Manhã Rádio este My Body Isn't Ready. Vamos dar um alerta aqui de trânsito, Luís, o que é que se passa? Esta manhã está complicadíssima.
1: Está, exatamente. Em Lisboa tem sido assim ao longo da semana, muitos acidentes, de facto. Se estivesse a chover, quase que diriam que era por motivo da chuva, mas não é o caso.
0: Não.
1: E, portanto, temos mais um acidente, é desta vez na A1, no sentido Alverca-Sacavém, é na descida para o Via do Túlio Trancão. O trânsito já para antes de São João da Talha.
0: Muito bem, qualquer alerta de trânsito a qualquer momento aqui na Correio da Manhã Rádio com o nosso Luís Silva, até porque há vidas assim e precisamos de um amigo no trânsito. É este.
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3: Jorge Jesus já teve passagens mais recheadas de títulos do que os seus dias de Restelo. Mas as peripécias e alguns dos momentos únicos da sua carreira têm gravado a cor azul, quando Jesus treinava o Belenenses. Um dia à tarde, no estádio do Restelo, o ribombar do ensaio do rapper norte-americano 50 Cent começou a atrapalhar as suas indicações táticas no relvado. Sem hesitar, o técnico mandou calar a música do artista norte-americano para conseguir terminar o trabalho em paz, mostrando logo ali quem é que mandava. Essa marca d'água, o controle absoluto pelo que o rodeia, estendia-se também aos jogos de treino do plantel. Jesus detestava tanto a derrota que, se a sua equipa escolhida estivesse a perder, parava o jogo a meio ou inventava regras novas para evitar o desaire. Há vidas assim, perder nem a feijões. Mas, e segundo Jesus, um treinador não tem passado nem futuro, só tem passado, aliás, só tem presente. O foco, esse, está sempre no resultado prático e nunca no espetáculo visual, algo que o próprio explicava à sua maneira, dizendo que há três fatores importantes: a vitória, a goleada e a nota artística. Mas esta última é na patinagem artística. E é assim o mundo de Jorge Jesus, um universo de exigência e convicção no qual calar estrelas da música ou alterar regras nos treinos não passava de rotina. Afinal de contas, tudo isto é peanuts.
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0: Tenho peanuts por logo à noite. Grande emissão especial para acompanhar aqui o jogo da seleção na Correio da Manhã Rádio. Síntese informativa agora que são 9h27. Bruno Correia.
5: Já terminou o encontro entre o Presidente da República e o Papa Leão XIV. A reunião durou cerca de 30 minutos. Esta é a primeira visita oficial de António José Seguro ao Vaticano, local onde está o enviado especial da CMTV e da Correio da Manhã Rádio, Secundino Cunha.
6: Já terminou esse encontro. Terá também terminado a esta hora a segunda reunião do Presidente da República aqui no Vaticano com o Secretário para as Relações Internacionais, o Arcebispo Paul Gallagher. Nesses dois encontros terão sido abordados mais ou menos os mesmos assuntos, nomeadamente a questão do contexto internacional, a situação internacional, nomeadamente das guerras que graçam um pouco por todo lado. Também a inteligência artificial, que foi assunto principal da primeira encíclica deste Papa, e naturalmente a expectativa de que o Papa Leão XIV visite Portugal no próximo ano.
5: O regresso do Presidente da República a Portugal está marcado para esta tarde. Um casal português foi morto a tiro em França na terça-feira. O suspeito foi detido. Trata-se de um vizinho de 90 anos, também de nacionalidade portuguesa. Na origem do duplo homicídio estarão desavenças antigas por causa de um terreno. José Luís Carneiro pede um esclarecimento público da Ministra da Justiça sobre as buscas na PJ. Em entrevista à RTP Notícias, o secretário-geral do PS considerou que as buscas são prova de que todas as instituições obedecem a um escrutínio democrático e às mesmas regras do Estado de Direito. O socialista considera este um caso inédito e por isso mesmo considera que a Ministra da Justiça deveria prestar esclarecimentos públicos. Cerca de 6 mil professores já apresentaram baixa médica desde o começo do ano letivo. O balanço foi feito esta quarta-feira pelo Ministro da Educação num debate pedido pelo PCP sobre o início do ano escolar. Fernando Alexandre revelou ainda que mais de 2 mil horários continuavam na terça-feira por preencher, a maioria em Lisboa e na Península de Setúbal. Há também mais de 400 turmas com excesso de alunos ou no limite, algo que o ministro diz que cabe às escolas resolver. No início da semana, mais de 50 alunos aguardavam por vaga numa escola para poder iniciar o ano letivo. A fechar decorre esta quinta-feira na Voz do Operário em Lisboa. O funeral de Jorge Palma está agendado para as 3 da tarde. Segue depois para o cemitério do Alto de São João. A cerimónia de cremação será reservada à família e amigos próximos. Jorge Palma deixou-nos na última segunda-feira à noite. Tinha 76 anos.
0: Sim, senhor. Bruno Correia com a síntese informativa. Vamos às compras num instante aqui na Correia da Manhã Rádio e depois temos o Olhar CM com Eduardo Damas.
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0: Atenção que já falta pouco, isto daqui até lá é um pulinho e não tarda nada, temos aí uma nova conversa com mais um grande convidado do Duarte Ciopa.

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2: Está mais que na hora, vamos lá então para o Olhar CM aqui na Correio da Manhã Rádio.
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3: Olhar CM esta quinta-feira com Eduardo Damas. O inquérito parlamentar a Luís Neves vai avançar. O Presidente da Assembleia da República deu luz verde ao terceiro requerimento apresentado pelo Chega para a constituição de uma comissão parlamentar de inquérito sobre as decisões do atual Ministro da Administração Interna enquanto liderou a Polícia Judiciária. No entanto, José Pedro Aguiar Branco impôs como condição que apenas 9 dos 11 temas requeridos podem ser abordados na comissão. Eduardo, como é que analisas esta decisão de Aguiar Branco?
4: Bom dia aos nossos ouvintes. De facto, era a decisão esperada, de alguma maneira. André Ventura vai finalmente ter a sua comissão de inquérito, a Luís Neves, porque, na verdade, Aguiar Branco deplorou o requerimento apresentado por Ventura, o terceiro, salvo erro, e obrigou-o a negociou, no fundo, a retirada de 2 pontos que pareciam mais excessivos quanto à definição do objeto da comissão, seja em matéria de tempo, seja em matéria substantiva. E, portanto, isso aconteceu, era expectável que acontecesse, e Ventura avança, de alguma forma, com a comissão, mantendo alguns dos aspectos essenciais que sempre pretendeu discutir para lhe dar o palco necessário para voltar a fazer um espetáculo mediático à volta do tema. No entanto, ontem houve uma coisa interessante que Ventura disse, e ao mesmo tempo preocupante, digamos assim. Ventura quer agora submeter a lista das pessoas a chamar à comissão de inquérito ao escrutínio, no fundo à análise do Presidente da República. Enfim, este é um passo inédito, nunca ouvi falar de uma situação desta natureza, de um Presidente que no fundo decidisse ou ajudasse a decidir quem é que pode ser chamado ou não pode ser chamado. Se acontecesse, seria completamente inconstitucional e, portanto, a resposta deverá ser óbvia, não é? António José Seguro dificilmente não dirá à Ventura, tudo isso é matéria lá para o seu quintal, não me meta nisso. O episódio, no entanto, mostra muito bem como Ventura procura uma caução institucional ao mais alto nível para concretizar os seus objetivos e alguém que se disponha a colaborar numa estratégia desse tipo poderá também estar a contribuir para qualquer coisa que não será nada saudável para o regime democrático, que é, no fundo, cada um meter-se na esfera do outro.
3: Este foi o Olhar CM com Eduardo Damaso.
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2: Que horas são isto? Estamos a 25 minutos das 10 da manhã. Recordo que mais daqui a pouco recebemos aqui o inspetor Carlos Anjos para um crime à lupa ligado à Correio da Manhã Rádio. Só podia, não é? Vai uma bela música daquelas que se sabe tão bem ouvir logo pela manhã. Tenho andado a ouvir esta, confesso.

Be Her, Ella Langley, para ouvir aqui na Correio da Manhã Rádio. Virei eventualmente. Epá, isto parece uma música de verão. E então? O outono chegou. Mas a ligar pelas temperaturas, vamos ter aí mais um dia de verão, não é? É as músicas que apetecem. Quando o Porto espera hoje 23 graus, Lisboa 35 e até em Faro 32 graus. E se pensa que isso é muito, olha que Évora vai chegar aos 38 graus e Santarém aos 37. E por aí adiante, ainda uma carregada de cidades acima dos 30 graus. E está muito calor.

0: tanta gente a bater o pezinho, não é, Luís? Aquela música ótima para estar. Agora, difícil é estar no trânsito, não é? Isso é que é complicado. Aliás, como tu dizias, a música de verão.
1: Acho que há pouca vontade para bater o pé no trânsito, sim.
0: O trânsito é que está a bater o pé. Quase está a perceber isto.
1: Bate o pé que não desanda, como se não dizer.
0: Tempo de verão e temos aí trânsito de outono, não é? O que é que se passa aí fora?
1: Temos ainda a situação bastante complicada em Lisboa. Vão surgindo alguns acidentes e infelizmente não param de acontecer. Há mais um na segunda circular, no sentido Sacavém-Benfica, é junto à saída para a Estrada da Luz, e o trânsito continua acumulado praticamente desde a Encarnação. No sentido inverso, há paragens também entre a Estrada da Luz e o Campo Grande. Não muito longe deste local há informação de acidente na Avenida Padre Cruz, é logo a seguir à saída para o eixo Norte-Sul, e o trânsito está lento na Calçada de Carris. No entanto, trago boas notícias para a 1, está parcialmente resolvido o acidente que ocorreu na descida para o viaduto Rio Trancão, no sentido Alverca-Sacavém. De qualquer forma, ainda encontra paragens à passagem pela zona de São João da Talha, mas a tendência é para que venha a melhorar nos próximos minutos. O que está mesmo complicado são os acessos às pontes sobre o Tejo, quer a ponte 25 de Abril ou a ponte Vasco da Gama. No caso da ponte Vasco da Gama, houve acidente a meio desta ponte. É um acidente que já está praticamente ultrapassado, mas a fila de trânsito ainda está antes das portagens. No caso da ponte 25 de Abril, o que está pior é a A2. A fila tem-se mantido a partir da área de serviço do Seixal e também acaba por afetar o IC20 com paragens praticamente desde a saída para o Hospital Garcia de Horta. No que se refere à CREL, temos também nesta altura dois acidentes em resolução, no sentido Alverca Estádio Nacional. Um dos acidentes ocorreu na zona do túnel de Montemor, ao quilómetro 17. O segundo acidente é já na zona de Barcarena e, portanto, aqui o trânsito também está congestionado.

0: Na A5, mantém-se a fila entre Oeiras e o Estádio Nacional. A definitiva para as Amoreiras está logo a seguir à saída para o Restelo. A Marginal começa a ser uma boa alternativa, apenas tem paragens na zona de Caxias. A referência final vai precisamente para o IC19, ainda com abrandamentos na zona de Queluz e à chegada à Pinamanique. Quanto à cidade do Porto, fica aqui o destaque para a VRI, no sentido A4 aeroporto. Porto, há acidente praticamente à chegada ao aeroporto e o trânsito está congestionado. Também temos informação de outro acidente na A20, no sentido sul-norte. Este acidente ocorreu já próximo de Oliveira do Douro e a fila inicia-se na zona de A20. Se optar pela A1 em direção à Ponte da Arrábida, as paragens começam na zona de Santo Ovídio. Fica a referência final para a A3, é outro dos acessos ao Porto ainda com demora. A fila está entre Águas Santas e a VCI.
1: Muito obrigado, Luís Silva. Eu estava aqui a pensar. Um dedo que adivinha, Carlos Anjo. Ainda bem que não vieste pela Vasco da Gama hoje, incrível amigo.
2: Pois, exatamente. Assim. Isto é programado. O Luís avisa-me da antecedência. Tá? O Luís que... logo ao fim. Luís, quando é na segunda-feira, diz-me assim: vês segunda, terça, não vês quarta nem quinta, que está acidente e tal.
0: Eu já nem consigo prever, porque infelizmente os acidentes têm sido quase diários. Ai, Deus.
1: Né? Bem, não temos muito
2: Luís
1: tempo.
2: Luís é um visionário do trânsito.
1: É mesmo. Vamos para um crime à lupa, não tarda nada, não sai daí.
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1: Já cá está o Carlos Anjos para um crime à lupa.
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7: Um casal português foi morto a tiro em França na terça-feira. O suspeito foi detido. Trata-se de um vizinho de 90 anos, também de nacionalidade portuguesa. Na origem do duplo homicídio estarão desavenças antigas por causa de um terreno. Carlos Anjos, não te parece um motivo bastante fútil? E como é que olhas para este caso?
2: Olha, os motivos para os homicídios são sempre fúteis, ou seja, nós matamos ou por ganância, o homem mata, ou por questões, essencialmente por duas ordens de razões, ou por ganância, porque quer mais dinheiro, por ajustes de contas, etc., ou então por sentimentos, amor, ódio, etc., e portanto são sempre motivos bastante fúteis. Neste caso, eu diria que estão lá os dois, as desavenças começam há 20 anos por causa de um terreno e desde aí para cá têm vindo a engrossar com o passar dos dias. O último foi há cerca de 2 meses e esta última desavença foi por causa das chuvas, porque havia com a chuva o terreno da vítima fazia infiltrações para uma garagem do agressor e portanto isso foi a última desavença. Mas já houve outras, como o estacionar dos carros à frente da casa um do outro, e portanto eu diria que entre estes dois casais portugueses tudo era motivo para eles se zangarem uns com os outros. O agressor, o autor do crime, já tinha apresentado várias queixas contra a vítima, exatamente por isso, porque atirava lixo para o quintal. Ou seja, havia ali uma quesilha entre estas duas pessoas, os vizinhos, mas uma quesilha daquelas de baixa intensidade, em que chateavam-se um ao outro, e foi agravando a periodicidade destas queixas com o passar do tempo e com a idade com que eles foram fazendo, sendo que a família da vítima estava perfeitamente bem integrada na sociedade francesa, ao passo que o agressor era um solitário, uma espécie de lobo solitário que não se dava com ninguém, nem francês, nem da comunidade portuguesa. E isso leva a um perigo, é que as pessoas com a idade, com algumas doenças, comorbidades que começam a ter e que vêm próprias da idade,

0: com o isolamento, isto é um copo que começa a encher e depois há uma situação, há apenas uma situação que é o gatilho que dispara. E aqui o gatilho foi a última cidade. Ontem, uma discussão que houve entre eles os dois, que levou o agressor a entrar dentro de casa e buscar uma caçadeira, dar dois tiros, carregar a arma e dar mais dois. O que quer dizer que ontem estava completamente de cabeça perdida e que com a idade que tem, pensou que era ontem o dia para pôr fim a este conflito que tinha com o vizinho. Isto é altamente imprevisível porque nunca se sabe como vai acontecer. Sabe-se que é uma situação potencialmente perigosa, mas não havia nenhum crime para trás suficientemente grave que as autoridades, ou a Câmara Local pudesse, nem a Câmara, nem as autoridades pudessem intervir. E, portanto, isto é daqueles casos que é uma bomba relógio que um dia pode rebentar e que as autoridades nunca sabem como é que vai rebentar. Rebentou e os franceses entraram com o território, uma vez que todos os envolvidos são portugueses.
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3: Inspetor, agora por casa, ok? Descansadinho, porque isto não dá para sair à rua, meu amigo. Por todas as
0: não,
3: razões e mais alguma, não é?
0: Não, mas eu, pá, aí com o nosso Jorge Jesus do Trânsito, Luís, estás a ver?
3: Tiveste agora Zé Nunes.
4: Chamaram o Ronaldo.
0: Exatamente, dar agora uma de Zé Nunes, estás a ver? O Jorge Jesus do Trânsito, pá, conduz-me aqui pelas ruelas e pelos becos, permite-me mesmo assim ir chegando a tempo, estás a ver?
3: Olha, tenho uma boa
0: Luís,
3: notícia
0: grande
3: para
0: abraço.
3: Dar. Grande abraço para o Luís.
4: Abraço, outro.
3: Tenho uma boa notícia para dar. Amanhã já é sexta-feira, o que é uma coisa muito boa, não é? Portanto,
0: Exatamente, amanhã tenho o prazer de ir ver aí. Porque amanhã o Luís já me avisou que não vai haver acidentes. Ai, de alguém que bate.
4: Eu não assino por baixo, eu não prometo coisas.
3: Não estraguem a rota para o inspetor a caminho aqui da Correio da Manhã Rádio, portanto.
0: Exatamente.
3: Epá, e se cruzar contigo, olha, aproveitem para assinar, aliás, como acontece muitas vezes com o Paulo Sargento, não é? Olha, Rei do Mimo, lá vai ele. Grande abraço, Carlos.
0: Mas ele agora tem mobilidade, é um cidadão de mobilidade reduzida, estás a ver? Agora está a recuperar da queda do aeroporto e, portanto, anda devagarinho.
3: Carlos, um grande abraço. Até amanhã. Até amanhã.
0: Olha, grande abraço. Até amanhã. Até amanhã para todos. Deus, Deus.
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0: Esta é a Correio da Manhã Rádio. Que horas são isto? Metemos na conversa com o Carlos Angida. Isto, vamos para o Grande Jornal das 10. Temperaturas atuais, Lisboa 22 graus, Porto 18, Faro 26. 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
1: Já terminou o encontro entre o Presidente da República e o Papa Leão XIV. A reunião durou cerca de 30 minutos. Esta é a primeira visita oficial de António José Sur ao Vaticano, local onde está o enviado especial da CMTV e da Correio da Manhã Rádio, Secundino Cunha.
2: Já terminou esse encontro. Terá também terminado a esta hora a segunda reunião do Presidente da República aqui no Vaticano com o Secretário para as Relações Internacionais, o Arcebispo Paul Gallagher. Nesses dois encontros terão sido abordados mais ou menos os mesmos assuntos, nomeadamente a questão do contexto internacional, a situação internacional, nomeadamente das guerras que graçam um pouco por todo lado, também a inteligência artificial, que foi assunto principal da primeira encíclica deste Papa, e naturalmente a expectativa de que o Papa Leão XIV visite Portugal no próximo ano.
1: O regresso do Presidente da República a Portugal está marcado para esta tarde. Um casal português foi morto a tiro em França na terça-feira. O suspeito foi detido. Trata-se de um vizinho de 90 anos, também da nacionalidade portuguesa. Na origem do duplo homicídio estarão desavenças antigas por causa de um terreno, como explica a jornalista Tânia Laranjo.
3: Sim, de facto, tudo indica, aliás, que isto é uma questão

0: Completamente fútil. Será umas águas da chuva que entravam num terreno deste suspeito, portanto falamos de um vizinho, aparentemente também será português, também alguém que está emigrado em França há várias décadas, na casa dos 90 anos, e que acaba por atingir a tiro estes dois portugueses. Estes dois portugueses são de Moimenta da Beira, são do centro do país, eram muito estimados na comunidade já em França, eles já estavam emigrados em França há 40 anos, são pessoas com mais de 80 anos, portanto, que já tinham, iriam ficar ali. Não falamos de alguém que, no fim, quando acaba de trabalhar ou quando se reforma, de facto, regressa a Portugal. Era um casal que já estava perfeitamente integrado em França e que são mortos de uma violência absolutamente atroz. O suspeito é imediatamente detido pelas autoridades. Eles ainda foram socorridos, eles foram baleados e ficaram na rua atingidos a tiro, ainda foram levados para o hospital, acabam ambos por não resistir aos ferimentos.
1: A jornalista Tânia Laranjo com mais detalhes sobre o duplo homicídio que vitimou um casal português em França. Por cá, o Parlamento debate hoje 14 propostas de vários partidos para aliviar o aumento do custo de vida. Entre as principais propostas estão a descida do IVA dos combustíveis e dos alimentos. Luís Silva.
2: O partido de André Ventura propõe uma redução do IVA para 13% nos combustíveis e isenção total do imposto no cabaz alimentar. O PS vai voltar a insistir pela terceira vez em medidas para mitigar o aumento do custo de vida. Já a Iniciativa Liberal vai pressionar o Governo a aplicar a descida do imposto sobre produtos petrolíferos. O LIVRE também insiste na proposta de reduzir o IVA ao gás engarrafado. O PCP quer eliminar a incidência do IVA sobre o ISP. Do lado do Bloco de Esquerda, a isenção do IVA num conjunto de alimentos e a definição de um preço máximo nos combustíveis são essenciais para o partido. O PAN também se junta aos apelos para a aplicação do IVA zero nos alimentos essenciais. O JPP defende a descida do ISP.
1: As 14 propostas de vários partidos para aliviar o aumento do custo de vida vão a debate a partir das 3 da tarde no Parlamento. Justiça caça computador de diretor da PJ, é a manchete do Correio da Manhã desta quinta-feira. O computador de Carlos Cabreiro foi alvo de perícias durante as buscas do Ministério Público nas instalações da Polícia Judiciária esta quarta-feira. Os procuradores tentaram descobrir provas que sustentem a denúncia sobre suspeitas de escutas ilegais na investigação do processo Futebol Leaks. Foram também recolhidos outros elementos de prova nos computadores de outros inspectores envolvidos na investigação. Esta é a notícia que faz manchete no Correio da Manhã desta quinta-feira, já nas bancas. José Luís Carneiro pede um esclarecimento público da Ministra da Justiça sobre as buscas na PJ. Em entrevista à RTP Notícias, o secretário-geral do PS considerou que as buscas são prova de que todas as instituições obedecem a um escrutínio democrático e às mesmas regras do Estado de Direito. O socialista considera este um caso inédito e por isso mesmo considera que a Ministra da Justiça deveria prestar esclarecimentos públicos. O inquérito parlamentar a Luís Neves vai mesmo avançar. O Presidente da Assembleia da República deu luz verde ao terceiro requerimento apresentado pelo Chega para a constituição de uma comissão parlamentar de inquérito sobre as decisões do atual Ministro da Administração Interna enquanto liderou a Polícia Judiciária. No entanto, José Pedro Aguiar Branco impôs como condição que apenas 9 dos 11 temas requeridos podem ser abordados na comissão. Depois do anúncio, André Ventura confirmou que o inquérito parlamentar vai avançar nas condições impostas por Aguiar Branco.
3: Em nome do Chega e do grupo parlamentar, o Chega vai aceitar estas duas condições impostas pelo Presidente da Assembleia da República e vamos avançar para que rapidamente, nos próximos dias, possamos ter a constituição de uma comissão parlamentar de inquérito ao caso, a todo o caso envolvente de Luís Neves. Salvaguardou ou não interesses partidários e protegeu interesses partidários enquanto atacava outro tipo de interesses que lhe eram adversos ou que politicamente lhe mereciam censura. Porquê é que geriu a Polícia Judiciária como se fosse uma quinta própria? Porquê é que tivemos uma série de episódios na Polícia Judiciária que acabaram em parceria de interesse, Polícia Judiciária sempre com Luís Neves à cabeça, e acabaram a confluir ou próximos ou aproximados de grupos de tráfico de droga.
1: André Ventura a confirmar assim que o Chega aceita as condições impostas pelo Presidente da Assembleia da República para avançar com a Comissão Parlamentar de Inquérito aos mandatos de Luís Neves enquanto Diretor Nacional da Polícia Judiciária. Cerca de 6 mil professores já apresentaram baixa médica desde o começo do ano letivo. O balanço foi feito esta quarta-feira pelo Ministro da Educação num debate pedido pelo PCP sobre o início do ano escolar. Fernando Alexandre revelou ainda que mais de 2 mil horários continuavam na terça-feira por preencher, a maioria em Lisboa e na Península de Setúbal. Há também mais de 400 turmas com excesso de alunos ou no limite, algo que o ministro diz que cabe às escolas resolver. No início da semana, mais de 50 alunos aguardavam por vaga numa escola para poder iniciar o ano letivo. Mais de 70 concelhos do Norte, Centro e Algarve estão hoje em perigo máximo de incêndio rural. Segundo o Instituto Português do Mar e da Atmosfera, estão em causa concelhos dos distritos de Viana do Castelo, Bragança, Vila Real, Viseu, Guarda, Coimbra, também Castelo Branco, Santarém, Leiria, Porto Alegre e Faro. Quase todos os restantes concelhos do continente estão em perigo muito elevado ou elevado. O IPMA avisa ainda que o perigo muito elevado de incêndio vai manter-se em algumas regiões, pelo menos até segunda-feira. E as temperaturas vão continuar acima dos 30 graus na generalidade do território. Bragança, Évora, Guarda, Vila Real, Setúbal, Santarém, também Lisboa, Castelo Branco e Porto Alegre estão sob aviso amarelo devido ao calor até às 6 da tarde desta quinta-feira. Decorre esta quinta-feira também, na Voz do Operário em Lisboa, o funeral de Jorge Palma está agendado para as 3 da tarde, segue depois para o cemitério do Alto de São João. A cerimónia de cremação será reservada à família e amigos próximos. Jorge Palma deixou-nos na última segunda-feira à noite, tinha 76 anos. No futebol, Portugal defronta esta quinta-feira o País de Gales em Alvalade, em jogo a contar para a primeira jornada da Liga das Nações. Cristiano Ronaldo foi o jogador escolhido para falar aos jornalistas. O capitão da Seleção Nacional disse que não sabe quando vai terminar a carreira. Cristiano Ronaldo confessou que aos 41 anos tem o grande objetivo de chegar aos 1000 golos, de preferência marcados ao serviço da equipa das esquinas. Ainda nesta conferência de imprensa de antevisão ao Portugal-País de Gales, o avançado garantiu que não fica onde não o querem.
4: Se o Mister não contar comigo, eu posso sair já hoje, não tem problema nenhum. Ou o Presidente também, quando eles não quiserem contar comigo na Seleção, eu sou o primeiro em conversa, em conjunta. Quando eu sentir que não estou aqui a fazer nada, que não dou nada dentro de campo, não faça golos, faça um mau ambiente, ou que eles não queiram que eu esteja aqui, eu sou o primeiro, não agarro nas minhas botas, que já não agarro na minha mala e vou-me embora. Por isso, se eles contam comigo, eu conto com eles, os portugueses contam comigo, por isso é que eu sigo na Seleção.
1: Questionado também sobre a continuidade de Cristiano Ronaldo ao serviço da Seleção Nacional e, em particular, sobre a titularidade do capitão no jogo de hoje, o selecionador Jorge Jesus respondeu assim.
5: Hoje vai ser o meu primeiro treino de campo, porque ontem praticamente foi um treino de recuperação e hoje, se não acontecer nada de especial, o Cris amanhã vai jogar. De início, eu noto em vocês jornalistas, esse o Cris, até quando é que vai jogar, se tem condição física para jogar. O Cris é um símbolo de Portugal e da Seleção. Eu sei o que é esta referência em relação a Portugal. Só para vocês terem, dar-lhes um exemplo. Nós fizemos um jogo em Hong Kong, num estádio de 55 mil pessoas. No jogo onde não jogou ele, estavam 3 mil pessoas. No jogo onde ele jogou ele, estavam 55 mil pessoas. É a diferença.
1: Jorge Jesus, selecionador nacional, na conferência de imprensa de antevisão ao jogo, este Portugal-País de Gales em Alvalade, realiza-se às 7h45 da tarde desta quinta-feira e vai contar com o um relato aqui na Correio da Manhã Rádio.
6: Pinners, 10h04. 10h04. Já tenho os meus para mais logo. Já tens Pinners para mais logo, Luís?
7: Não, nem por isso.
6: Também pode ser uns pistachiozinhos, uma coisa assim, não é?
7: Sim, pode ser um pedaço de pão também, que eu gosto muito de pão. Portanto, é melhor. E se for da 20?
8: Ui!
7: Se for uma broazinha da Vintes.
6: Oh. Ficas nervoso que o jogo começas a fazer bolinhas de pão. Bolinhas de pão. Meu amigo, olha.
7: Pão do que papel. Mas o pão é mais, mais convidativo.
6: Se o trânsito fosse pão, estava rijo hoje, não é? Que isto está difícil.
7: Pá, está difícil, está difícil.
6: Tem 3 ou 4 dias.
7: Põe-se na torradeira e depois logo se consegue volta, não é?
6: Tem de ser, é o que fazes.
7: E pôr o trânsito na torradeira é o que gostariam muitos de fazer, por exemplo, agora na área do Grande Porto e quem está na A20, porque é palco de acidente. É precisamente um acidente na zona de Oliveira do Douro, no sentido sul-norte, e a fila começa na zona de A20. Nesta altura, na A1, como percurso alternativo,

0: e a fila de trânsito já está junto ao nó com a A41. Nesta altura, a Avenida AEP é outro dos acessos ao Porto com bastante trânsito. No troço entre a A4 e a ligação a Sidónio Paes e 5 de Outubro, as paragens mais acentuadas verificam-se a partir da zona de Ramalte. A A4 já está com trânsito regular a esta hora. A A3 ainda apresenta algumas paragens no troço entre a Circunvalação e Águas Santas, isto no sentido norte-sul, mas as condições de fluidez têm vindo a melhorar gradualmente. Todos os outros acessos ao Porto, para já, já estão com melhores condições de fluidez. Em Lisboa, o que está mesmo mau em termos de trânsito são os acessos à Ponte 25 de Abril e à Ponte Vasco da Gama. Estiveram na origem, no caso da Ponte Vasco da Gama, acidentes que já estão parcialmente resolvidos. O que é certo é que o trânsito ainda está muito acumulado, praticamente desde a zona da área de serviço até sensivelmente a meio da Ponte Vasco da Gama. Depois, a partir daí, já se roda sem problemas. Se optar pela A2 em direção à Ponte 25 de Abril, a fila já está mais próximo da Baixa de Corroios e continua a afetar o IC20 mesmo antes da área de serviço. Há também aqui para já ainda dificuldades na Crel, no sentido Alverca Estádio Nacional. Ainda está em resolução o acidente que ocorreu ao quilómetro 2 na zona de Barcarena e por esse motivo há formação de fila. Na A5 as maiores dificuldades estão mesmo na zona de Monsanto. A fila está antes da saída para Monsanto e mantém-se até às Amoreiras. Mas aqui já tem uma alternativa, que é a Marginal, que já está com trânsito regular. A referência final vai para a segunda circular e para o eixo norte-sul. No caso da segunda circular, apesar de ter muito trânsito nos dois sentidos na zona do Campo Grande, as condições de fluidez têm vindo a melhorar gradualmente. No caso do eixo norte-sul, o ponto mais complicado é entre Telheiras e a saída para o Hospital de Santa Maria, portanto aqui com muitas paragens a registar, mas pode utilizar como alternativa a Avenida Padre Cruz, que já está com melhores condições.
1: Está-me a correr um instante, não tem estado nada fácil no trânsito logo pela manhã, tanto no Grande Porto como na Grande Lisboa. Que nos valha o nosso Cristiano Ronaldo do trânsito, Luís Silva. E atenção que daqui a pouco...
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1: Luís, esperemos que a Luísa ouça aqui as suas informações de trânsito e tenha conseguido escapar ao trânsito, porque...
0: Não está fácil.
1: Não está fácil. Não está fácil. Luís é sempre em frente. Próxima saída. Vira à direita. Entre na garagem. Suba o elevador e entre aqui no estúdio da Correia da Manhã Rádio para se juntar ao Bruno Correia, ao Luís Silva e também a mim, João Leitor, consigo até bem perto das 11 da manhã. Anda, Luísa! Para o Showbiz FM, que chega não tarda nada. Olha que música boa. Miguel Araújo, os 4 e meia. Salve!

0: Miguel Araújo e os 4:30, saudade. Epá, isto agora teve alguma piada que não tem piada nenhuma, não é? Mas se ouvisse, isto faz parte da série das coisas que sempre acontecem num estúdio de rádio e com o microfone fechado. A Luísa Jeremias a fazer caixinhas ao Luís. Ah, não sabes, não tem o trânsito, não é, Luísa?
1: Uma vergonha.
0: Uma vergonha.
1: Tu fazer caixinhas
0: ao Luís.
2: Estávamos aqui a fazer contas de cabeça, é quase o tempo de uma viagem de Lisboa a Coimbra. Um exemplo, não é?
0: Pá, tuas horas são incríveis.
1: Não, e não é só isso. Vou aqui deixar um alerta aos automobilistas. Eu estou a falar muito a sério. Não sejam garganeiros. Quer dizer, metade dos acidentes tem a ver com agora não passa. Este agora não passa. Quem passa sou eu. Está na minha vez.
0: Opa, eu gosto de harmonia.
1: Vão para casa dar beijinhos às vossas mulheres e aos vossos maridos. A sério. Deixem o pessoal estar sossegado. Não se metam em despesas com os carros.
2: Olha, Luísa, eu vou aproveitar a tua deixa para meter uma duchazinha.
0: Olha que dois.
2: Porque
0: olha que dois.
2: Houve mais um beijinho na ponte 25 de Abril. É mais um acidente e é no final do tabuleiro e no sentido da Almada Lisboa. Portanto,
1: Diz
2: na gíria, está a barraca armada, não é? Ele continua, que já estava.
0: Se quiser fazer caixinhas também ao Luís Silva, pode enviar uma mensagem gravada para o 927794422. Repito, 927794422.
1: Pois bem, é que nós temos de ter com quem desabafar.
0: Desabafem à vontade. Isto também é showbiz.
2: Vou montar aqui um confessionário.
1: Exato.
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0: Querida Luísa Jeremias.
1: Bom dia.
0: Bom dia. Que música é esta? Espera.
1: Pronto, agora acabou-se os sabafos, acabou-se a tristeza. Porque hoje há o quê?
0: Hoje há bola.
1: Hoje há bola.
0: Hoje há bola.
1: Hoje há bola.
0: Correio da Manhã. Cada vez mais, o que é uma coisa muito boa, não é?
1: Claro. Os quadros estão aqui. Então o que é que estamos a ouvir? Música para a bola, não é? Música de festa, música de...
0: Isto é música para a bola?
1: Então não é, isto é música para tudo quanto é festa.
0: Para olhar para o Bruno Correia, que ele é um apaixonado por desporto, não sei se isto é música para a bola. Eu acho que a tua especialidade é música de lenço no ar.
1: Mas esta também é.
0: Esta é de guardanapo no ar, não é?
1: Guardanapo no ar.
0: Eu acho que é mais guardanapo no ar do que bola, mas não vou discutir isso contigo, isto é da tua responsabilidade.
1: É para o pessoal dançar, é para o pessoal estar feliz. Porque hoje esperemos, logo à noite, vamos estar todos muito felizes a comemorar mais uma grande vitória de Portugal. A primeira com... José Nunes já disse tudo aquilo que tinha a dizer sobre...
0: Tiveste tempo para ouvir toda a gente 2 horas no trânsito.
1: Hoje ouvi tudo, não é? Tu desorientaste-me já com esta conversa. Pronto, do trânsito, falaste-me do trânsito, pronto, acabou-se. Não, estava a dizer, é o primeiro jogo de JJ. Jorge Jesus à frente da seleção. Está toda a gente muito emocionada porque ele também...

0: É um homem daquelas coisas do coração.
1: Estava quase a chorar na conferência de imprensa.
0: Vocês, na verdade, são primos, não é, Júlio? Pronto, vocês são da mesma família.
1: Não, por acaso.
0: São os dois do coração, aquela coisa das emoções.
1: Portanto, passa à frente.
0: Portanto, passando à frente, vamos ter um bonito jogo. E, portanto, o que é que eu trouxe hoje? Trouxe uma história da TV Guia, como tu tanto gostas.
1: É verdade.
0: Que é a capa da nossa TV Guia.
1: Até que a diretora da TV Guia fala da TV Guia.
0: É para que vejas.
1: É preciso arrancar da ferro.
0: É
1: arrancar da ferro.
0: É para que vejas. Bom.
1: Está muito bonita a reportagem.
0: Pois claro. E como tal, vamos falar um bocadinho sobre
1: vamos
0: ela.
1: Embora.
0: O que é que a TV Guia esta semana tem? Tem as histórias escondidas do Jorge Jesus, ou seja, tem aquelas coisas que não se fala por aí, como por exemplo, e agora vou aqui abrir um bocadinho
1: exemplos,
0: a coisa.
1: Por exemplo.
0: Mas a contar tudo, como é lógico, não é? Porque isto é como aos filmes, não se pode ser spoiler. O resto tem que se ler lá. Mas, qual é o prato preferido do Jesus?
1: Não sei.
0: Cabeça de peixe.
1: Pinders não é, não é? Não, cabeça de peixe.
0: Cabeça de peixe.
1: Sabes que é uma coisa que se começa a apreciar com a idade. Eu não gostava muito e...
0: Sim, é para estar entretido. É para estar entretido a falar e a tirar as espinhas.
1: Repara,
0: que
1: na audiência, avaliar aqui já pelo estúdio, os mais novos dizem...
0: Ai,
1: a Maria
0: nojo,
1: Eduarda, esta gente, a nossa estagiária.
2: Mais bifes.
0: Bife com batatas fritas.
1: Mais carnucha.
0: Mais
1: malta do bitoque.
0: Não é nada. É a malta do abacate.
1: Ah, pois é, malta do abacate.
0: Não interessa. Estávamos a falar do nosso tio. Nosso tio Jorge Jesus adora, gosta muito de cabecinha de peixe. Quando é que ele vai comer cabecinha? Onde é que ele vai comer? Vou passar a publicidade, só seja, mas como não existe na publicidade, isto é amizade. Ocelotes presuntos, onde ele vai desde o tempo do velho Evaristo, que já não está connosco, mas está o Pedro, o seu filho, que faz as honras da casa e muito bem e que tem assim uns pratos daqueles espetaculares. Pois é, então contou-nos o Pedro. Que o Jorge Jesus chega lá e diz assim, mostra lá o peixe que tens aí hoje. Diz assim mais ou menos isso, mostra lá o peixe que tens aí hoje. E ele lá vai mostrar o peixe e tal, aquela coisa, temos isto, que é cabeça de corvino, que é cabeça de garopa, nanana. Mas é, isso não está fresco. Não está fresco. E diz o Pedro, ele tem mania que é pescador, mas não é pescador, mas tem mania que é pescador. Pronto, estou aqui a cometer uma confidência, mas isto ninguém leva a mal.
1: Porque
0: é daquelas coisas que são aqueles gostos.
1: Quem sabe há muitas histórias também, o João Pedro Paes, são muito amigos, sabes?
0: Pronto,
1: são muito amigos.
0: E essas histórias, acho que o Jesus tem uma coisa engraçada, que é como ele é uma figura muito dada, ou seja, é muito na dele, por um lado, fazer o trabalho dele, aquelas coisas, mas por outro lado, é daqueles também que eu conheço algumas pessoas assim, que ligam às não sei quantas da manhã para os outros dizer, tu viste aquilo assim assado? Tu viste? Olha, estou aqui a ver uma situação, o que é que tu achas tal?
1: Opa, eu tenho uma história muito gira com o Jesus, é muito curta, não te queria estar a interromper.
0: De todo.
1: Mas é maravilhosa e que mostra a essência do Jorge Jesus. Uma vez a caminho do campo de treinos no Seixal, ia acompanhar uma criança que ia tornar um sonho realidade, conhecer alguns dos jogadores do Benfica. E perante aquele protocolo, que penso que acontecerá em todos os clubes, não pode passar daqui, não pode, não sei o quê. Estava o Jorge Jesus no campo de treino já, a dizer, bora cá para baixo.
0: Deixa entrar o miúdo, pá, deixa entrar o miúdo.
1: Então a criança chega, satisfeita, radiante, como é evidente, não é? Estava a realizar o seu sonho. E então o Jesus diz, escolhe lá os dois jogadores, pá.
0: E toma lá um caldo-se na cabeça.
1: Quantos queres? Tipo, como se estivesse a trocar cromos, é engraçado. Quantos queres? Quantos jogadores é que tu queres? Então, e depois gritava pelos jogadores e lá vinham os jogadores para cumprimentar a criança. Coisa maravilhosa, super descontraído, muito boa gente. Epá,
0: e foi assim que a criança decidiu que no futuro queria ser jogador de futebol.
1: Queria ser igual
0: ao treinador. Mas isso sim é comer cabeça de pescada. Tinha pescada, corvida, essas coisas todas.
1: Cuidado, sim.
0: Eu costumo dizer que eu sou a única pessoa que gosta de pescada cozida, mas pronto, não.
1: Também
0: gosto. Também gosto.
1: Atenção que há pescada e pescada. Há pescada e pescada.
0: Luís também gosta.
2: Uma postinha de pescada,
0: um peixinho para as meninas. Continua a fazer uma cara de nojo.
1: A rapaziada mais nova vez de dizer, peixe cozido. Exatamente.
0: Como a anese, é bom. Azeitinho.
1: Para disfarçar.
0: Não, é muito bom.
1: Vamos ter um mister hoje, não é?
0: Bem, não vou contar mais nada. Não vou contar mais nada, que não temos tempo. Vou só dizer que o filho do nosso querido Jorge Jesus anda vizinho dele. Portanto, a família voltou a reunir-se em Portugal, o que é uma coisa muito gira. E o resto está tudo na TV Guia.
1: É para ler a TV. TV Guia desta semana.
0: É para ver na TV Guia, sim.
1: Ah, boa.
0: E hoje, como vamos estar todos felizes entre hoje e amanhã, são bons dias para
1: todos. Portanto, é só uma questão de combinarmos quem é que hoje leva os pinners, ok? O Luís Silva dizia há pouco que gosta de comer pão enquanto vês futebol. Não lembra ninguém.
2: Eu gosto muito de pão.
0: Eu também gosto muito de pão, mas a ver bola.

0: bola.
1: Bom. Estão com qualquer coisa.
0: Com tudo.
1: Com azeitona.
2: Tirem aqui, há tantas coisas para tirar aqui para o pantaleão, tirar um pão e pão. Luísa Jeremias, um grande beijinho. E este é o showbiz da Luísa Jeremias, sempre a diretora da TVG, passa por aqui todas as manhãs por volta das 10:15. Valente! Venceu o trânsito, isso só por si merece uma salva de palmas.
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2: Já cá está a Lara Afonso, o que significa que há 5 que também não está lá.
0: Não, é que a Lara,
4: da Manhã Rádio.
0: A Lara ouviu a música. Ouviu a música.
1: E se eu disser que está má, sim. Está má, está.
2: Paulo Luís, agora pá,
1: não dá jeito.
2: Então vá, diz lá.
1: É só um acidente antes do dia do Engenheiro Duarte Pacheco na A5. É em direção a Lisboa, olha.
2: O acidente
1: em solidariedade à ponte 25 de Abril.
0: Exato.
2: Exatamente. Pronto, a Lara Afonso ainda chegou a tempo, a Luísa Jeremias também. Estamos cá todos. Espero sinceramente que tenha paciência e consiga enfrentar
0: a ter uma água fria.
2: Estas coisas de. É água fria, não é?
0: Não
2: água fria para o trânsito, é o que está a precisar. Bora lá, GNR.

0: grande Luizinho. Daquelas músicas quando são boas ouvem-se toda a vida, não é? Fantástico. Vídeo Maria, são 10h26, vamos para a síntese informativa e a seguir temos de voltar a olhar para o trânsito. Voltar a olhar para as pessoas. Paciência aí na estrada, ok? Bruno Correia, contigo, amigo.
1: Um grupo de pelo menos 15 pessoas foi detido quando estava a chegar à praia do Caniço, em Alvor. Duas lanchas foram também apreendidas pelas autoridades. A jornalista Helena Ramos Lota está no local e falou com o nadador salvador daquela praia.
2: Só vi as embarcações, vi duas, pareciam que estava à deriva, mas deviam estar a ser rebocadas, possivelmente. Porque os meus colegas disseram que viram o GNR passar com umas cordas, eles quando regressaram sem cordas. Não posso dar mais informação, porque não sei. Não
3: quero. E é a primeira vez que uma coisa destas acontece nesta praia, ou há episódios semelhantes?
2: Eu ontem, por acaso, de vez em quando aparecem tipo uns jerrycans aqui, de gasolina. Então, ontem veio aqui dar um. Ontem vi um jerrycan, apanhei aqui um jerrycan. Que este senhor disse que ontem também apanharam um ali, meteu no lixo. Enfim, de vez em quando acontecem jerrycans que vêm a dar aqui, vêm à deriva.
1: A reportagem a partir da Praia do Caniço, em Alvor, da jornalista Helena Ramos Lota. Lá por fora, um casal português foi morto a tiro em França na terça-feira. O suspeito foi detido. Trata-se de um vizinho de 90 anos, também de nacionalidade portuguesa. Na origem do duplo homicídio estarão desavenças antigas por causa de um terreno. Já terminou o encontro entre o Presidente da República e o Papa Leão XIV. A reunião durou cerca de 30 minutos. Esta é a primeira visita oficial de António José Seguro ao Vaticano, local onde está o enviado especial da CMTV e da Correio da Manhã Rádio, Secundino Cunha.
4: Já terminou esse encontro, terá também terminado a esta hora a segunda reunião do Presidente da República aqui no Vaticano com o Secretário para as Relações Internacionais, o Arcebispo Paul Gallagher. Nesses dois encontros terão sido abordados mais ou menos os mesmos assuntos, nomeadamente a questão do contexto internacional, a situação internacional, nomeadamente das guerras que graçam um pouco por todo lado. A inteligência artificial, que foi assunto principal da primeira encíclica deste Papa, e, naturalmente, a expectativa de que o Papa Leão XIV visite Portugal no próximo ano.
1: O regresso do Presidente da República a Portugal está marcado para esta tarde. Por cá, o Parlamento debate hoje 14 propostas de vários partidos para aliviar o aumento do custo de vida. Entre as principais propostas estão a descida do IVA dos combustíveis e dos alimentos. Luís Silva.
5: O partido de André Ventura propõe uma redução do IVA para 13% nos combustíveis e isenção total do imposto no cabaz alimentar. O PS vai voltar a insistir pela terceira vez em medidas para mitigar o aumento do custo de vida. Já a Iniciativa Liberal vai pressionar o Governo a aplicar a descida do imposto sobre produtos petrolíferos. O LIVRE também insiste na proposta de reduzir o IVA ao gás engarrafado. O PCP quer eliminar a incidência do IVA sobre o ISP. Do lado do Bloco de Esquerda, a isenção do IVA num conjunto de alimentos e a definição de um preço máximo nos combustíveis são essenciais para o partido. O PAN também se junta aos apelos para a aplicação do IVA zero nos alimentos essenciais. O JPP defende a descida do ISP.
1: As 14 propostas de vários partidos para aliviar o aumento do custo de vida vão a debate-se a partir das 3 da tarde no Parlamento. José Luís Carneiro pede um esclarecimento público da Ministra da Justiça sobre as buscas na PJ. Em entrevista à RTP Notícias, o secretário-geral do PS considerou que as buscas são prova de que todas as instituições obedecem a um escrutínio democrático e às mesmas regras do Estado de Direito. O socialista considera este um caso inédito e por isso mesmo considera ainda que a Ministra da Justiça deveria prestar esclarecimentos públicos. A fechar, mais de 70 concelhos do Norte, Centro e Algarve estão hoje em perigo máximo de incêndio rural. Segundo o Instituto Português do Mar e da Atmosfera, estão em causa concelhos dos distritos de Viana do Castelo, Bragança, Vila Real, Viseu, Guarda, Coimbra, também Castelo Branco, Santarém, Leiria, Porto Alegre e Faro. Quase todos os restantes concelhos do continente estão em perigo muito elevado ou elevado. O IPMA avisa ainda que o perigo muito elevado de incêndio vai manter-se em algumas regiões, pelo menos até segunda-feira. As temperaturas vão continuar acima dos 30 graus na generalidade do território. Bragança, Évora, Guarda, Vila Real, Setúbal, Santarém, também Lisboa, Castelo Branco e Porto Alegre estão sob aviso amarelo devido ao calor até às 6 da tarde desta quinta-feira.
0: Muito bem, Bruno Correia, com a síntese informativa das 10h30. E diz uma coisa, se continuar assim, eu vou para o Porto, está bem mais fresquinho. Gosto mais do tempo do Porto. 23 graus de máxima para hoje, 35 em Lisboa, isto é demais. É demais. É a brasa que se espalha pelo trânsito, não é, Luís? Pelo menos aqui em Lisboa está quentinho.
6: A temperatura também é elevada, mas já esteve pior, devo dizer. Olha, por exemplo, para a ponte Baixo da Gama, a situação normalizou, portanto é uma boa notícia. Se optar pela ponte 25 de Abril, a fila mantém-se na Baixa de Corroios, isto porque também houve acidente no final da ponte 25 de Abril, portanto em direção a Lisboa. Esse acidente já está ultrapassado, foi bastante rápida a resolução e, portanto, sobra esta fila na A2. Depois temos outro acidente na A5, é na descida de Monsanto, um pouco antes do viaduto engenheiro Duarte Pacheco, portanto, acidente no sentido Cascais-Lisboa. A marginal continua a ser uma alternativa. A segunda circular é outro ponto de referência, com trânsito lento no Campo Grande, no sentido Benfica-Sacavém. No sentido oposto, existem paragens na zona da Encarnação. Em traços gerais, são estes os pontos a reter em Lisboa, portanto, numa manhã já bastante mais tranquila. Em relação ao Porto, mantém-se também as situações, a situação, aliás, de acidente na VRI, é precisamente na ligação ao aeroporto, no sentido A4 aeroporto, portanto, o trânsito ainda está acumulado desde o nó com a A41. Há também informação agora de acidente na Estrada Nacional 13, é no sentido Porto-Viana do Castelo. Este acidente ocorreu na zona de Modivas e o trânsito está agora com demora. Nas entradas a sul do Porto, destaque para a A1, ainda com abrandamento a seguir ao Canidelo, em direção à Ponte da Arrábida. Na via de cintura interna, as paragens verificam-se na zona da Boa Vista, no sentido Arrábida-Freixo. No sentido oposto, é no troço entre o Estádio do Dragão e a saída para as Antas, onde a demora está presente. A referência final vai para a Rua Dom João IV, isto já no Porto. É uma situação de acidente que está a provocar alguma dificuldade no trânsito proveniente da Ponte do Infante e, por esse motivo, conte com paragens. Portanto, é este também o balanço da cidade do Porto. Vamos esperar pelo dia de amanhã, onde está prevista uma marcha lenta de caminhões, não é? Que promete congestionar bastante o trânsito.
0: É uma marcha lenta de pesados.
6: É uma marcha lenta.
0: Eu não posso ir.
6: Acho que assim, à primeira vista, estão previstos 400 caminhões, o que de facto é bastante. O percurso vai ser entre Paredes e Coimbra. O início do protesto está previsto para as 7:30 e vai condicionar o trânsito na A42, A41 e também na A1. Fica desde já esta alerta, porque de facto este protesto irá causar com certeza bastante transtorno no trânsito no Porto e também na A1.
0: Portanto, descansa bem, meu amigo, hoje, porque amanhã espera-se que uma manhã também complicada, embora segundo a tua teoria tirada na Universidade...
6: Pode haver menos trânsito, sim.
0: Que sexta-feira normalmente até uma manhã um bocadinho mais tranquila. Vamos ver se isto assim se mantém para amanhã. Arruma, ia dizer as botas, não, mas não, a malinha, e lá vai Luís Silva descansar um bocadinho, porque amanhã, a partir das 6:30, há muito para fazer.
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0: 5 minutos para as 11 desta manhã, tribulada no trânsito, já se sabe, mas com um dia de verão. Quando devia ser outono já, mas não, ainda não começou a cair a folha. E porquê? Vá-se lá perceber porquê. Coisas do tempo, porque...
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0: É só uma sensação minha ou parece que... Clara tem voz de primavera, não é? Como é que se faz aquele...
15: Pronto.
0: Como é que se faz aquela cena com o coração?
15: Fica
0: assim tão... fico os dedos todos trocados.
15: Olá. Bom dia, Julie.
0: Vou gravar isto para o atendedor de chamadas.
15: Tipo, olha, imagina, acordaste todos os dias.
0: Olá. Não posso atender. Mas deixa a sua mensagem. Olá, Lara Afonso.
15: Aqui fala assistente pessoal de Júlio Heitor. Deixa a sua mensagem.
0: Ai, meu Deus, não é? Basta só o olá.
15: Basta só o olá. Está bem, está bem, pode ser.
0: Ai, Luís, estás mesmo prontinho para falar, mas não vais dizer nada do trânsito. Não, já está tudo arrumadinho. Bem-vinda, amiga. Olha, o que é que vamos ter hoje? Ué, pá, espera.
15: Hoje é quinta-feira.
0: As máximas.
15: Máximas ao mais alto nível, como sempre.
0: Vêm todas as máximas.
15: Olha, vamos deixar.
0: Eu gosto quando vem a Rosário, a Sofia e a Patrícia.
15: É, são capazes de vir. Pelo menos a Rosário sei que vem.
0: Tenho só as máximas também. Mas hoje sempre.
15: Ainda bem, ainda bem. Hoje é sobre saúde mental e tem tudo que ver com as capas digitais da revista Máxima. Se não sabe o que estou a falar, máxima.pt, é ir por lá para ficar assim a parte de tudo. E depois das máximas temos GPS, aqui ninguém se perde.
0: É de talvez os meus dias preferidos.
15: A quinta-feira, não é?
0: Na quinta-feira.
15: Também gosto. É muito intensa, muito ativa.
0: A segunda também, mas também gosto de segunda. A segunda vem a mais.
15: E terça também.
0: A sexta.
15: Ou sexta-feira.
0: E a quarta-feira também com a Vanessa.
16: E o sábado e o domingo.
0: O sábado e o domingo também é muito bom.
15: É mesmo à séria.
0: Interessa saber que há muito para ouvir aqui. Portanto, hoje tens o GPS do guia para o fim de semana.
15: Exatamente.
0: Não é? Amanhã é sábado viajante, que é à sexta.
15: Ora, nem mais.
0: Com a Diana Cardoso. Mas pronto, concentremos.
15: Horas de superação. Histórias
0: de superação.
15: Com a Diana Cardoso.
0: Que é muito giro.
15: Certo.
0: É à sexta-feira.
15: E depois é que temos a sábado viajante, que é à tarde.
0: Okay.
15: É depois das três.
0: E mais? Há convidado hoje?
15: Não temos espaço.
0: Não cabe. Mas lamentamos, às vezes cabe.
15: Com jeitinho.
0: Dá para tanta coisa, não é?
15: É verdade, com jeitinho.
0: E dá para ouvir também boa música, era só o que faltava.
15: Exatamente.
0: E muito bem, acompanhada pela Mónica Peixoto aqui, a olhar para aquilo que se passa no mundo e, naturalmente, também com um olhar atento aos alertas sempre. São muitos nesta manhã.

0: estava aqui em estudo. Menos o Luís. Menos o Luís. A Mónica Peixoto, sim. A Lara Afonso também. E até eu. Parece-me um bocadinho difícil de acreditar, eu sei.
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0: Vai dar uma bela conversa. E é quando? É pá, é já depois de amanhã, porque é amanhã. Pula, cá vamos nós. É sexta-feira, não é? E amanhã, naturalmente, temos muito ainda para conversar, até porque temos uma carrada de aniversários para celebrar. Isto rimou, e vá-se lá, porque se percebeu porquê, não é? Sheryl Crow!

0: Sheryl Crow. A ideia é essa, cantarolar as músicas que houve aqui na Correio da Manhã Rádio. Bela ideia. Amanhã, mesma hora, pode ser, 6:30 da manhã. Já estamos em modo seleção. Não se deite tarde, se depois amanhã custa mais, não é? Portanto, vamos lá descontrair. Temos aí emissão especial para acompanhar Portugal. Wales?
1: Wales?
0: Wales. Eu, Luís Silva e o Bruno, não, amanhã temos por cá a Jéssica Oliveira, o Filipe Galamba continua de férias. Prometemos regressar amanhã às 6:30. Naturalmente a magia continua a acontecer aqui na Correio da Manhã Rádio com a Mónica Peixoto e com a Lara Afonso, que é mesmo assim. Hoje quinta-feira é dia das máximas, portanto isto da animação, isto vai ser assim um estúdio carregadinho de gente boa a partir das 11 da manhã. Abracadabra, eu saio daqui, desapareço.

0: Ora então, aqui entre nós, cá estamos nós. Muito bom dia, boa quinta-feira. São 10h53, está no sítio certo, à hora certa. Vamos lá, é hora de atualizarmos as notícias com o Grande Jornal das 11. A edição é da jornalista Mónica Peixoto. Muito bom dia, Mónica, são 10h53.
1: Olá, bom dia. A Câmara do Porto está a realizar uma ação de limpeza por baixo do viaduto de Grijó. Trata-se de uma zona onde pessoas sem abrigo passam a noite em tendas, algumas já há vários anos. A PSP e a Polícia Municipal do Porto estão a acompanhar esta ação, como dá conta o repórter David Monteiro.
2: Já foram retirados vários materiais, já foram retiradas também algumas tendas e também muitos quilos de lixo que estavam nesta zona. Estamos a falar de várias tendas e de sensivelmente 30 a 40 pessoas que pernoitavam não só neste local, mas também num outro aqui nas imediações. Algumas das pessoas viviam aqui há sensivelmente 10 anos. Davam-me há pouco conta de que uma das pessoas mais que está cá há mais tempo estava cá há mais de 7 anos. Estamos a falar de pessoas que foram criando aqui basicamente toda a sua vida, e este local é naturalmente também associado ao consumo de droga, como víamos há pouco também através das imagens. Aquilo que as autoridades têm estado a fazer é retirar todo o lixo que aqui está acumulado. Alguns dos sem-abrigo foram também retirando alguns dos pertences, estão a fazê-lo ainda neste momento. Alguns deles não se mostraram muito receptivos a esta intervenção.
1: Uma intervenção que está a ser acompanhada bem de perto pela Polícia Municipal e também pela PSP do Porto. Está a decorrer por baixo do viaduto de Grijó. Na Praia do Caniço, em Alvor, foram apreendidas esta madrugada duas embarcações, também um veículo, suspeitos de abastecerem lanchas rápidas usadas no tráfico de drogas. Pelo menos 15 pessoas foram detidas em flagrante pela Unidade de Controlo Costeiro e Fronteiras da GNR. Um dos detidos terá caído de uma arriba e ficou ferido. A repórter Helena Lota falou com um nadador salvador da Praia do Caniço. Ele não chegou a ver a chegada das lanchas ao areal, mas diz que nos últimos dias têm aparecido jerrycans na praia.
3: Já vi as embarcações, vi duas, pareciam que estava à deriva, mas deviam estar a ser rebocadas, possivelmente. Porque os meus colegas disseram que viram o GNR passar com umas cordas, eles quando regressaram sem cordas. Não posso dar mais informação, porque não sei. Não
4: quero. É a primeira vez que uma coisa destas acontece nesta praia, ou há episódios semelhantes?
3: Eu ontem, por acaso, de vez em quando aparecem tipo uns jerrycans aqui, de gasolina. Então, ontem veio aqui dar um. Ontem vi um jerrycan, apanhei aqui um jerrycan, que este senhor disse que ontem também apanharam um ali, meteu no lixo. Enfim, de vez em quando acontecem jerrycans que vêm a dar aqui, vêm à deriva.
1: Jerrycans que poderão estar relacionados com o abastecimento de lanchas rápidas usadas no tráfico de droga. Nas últimas semanas têm-se multiplicado as apreensões deste tipo de veículos e também de jerrycans com milhares de litros de combustíveis. Também tem havido dezenas de detenções esta madrugada, mais uma série de pessoas, no total de 15 foram detidas, e também embarcações apreendidas, desta vez no Algarve, na Praia do Caniço, em Alvores. Um casal português foi morto a tiro em França. O suspeito do homicídio é um vizinho de 90 anos, também português, e que já foi detido. O homem surpreendeu o casal no jardim da casa onde viviam e, ontem, ao início da noite, disparou pelo menos 4 tiros de caçadeira. As vítimas não resistiram aos ferimentos. A jornalista Tânia Laranjo fala de um crime anunciado por motivos fúteis.
5: Será umas águas da chuva que entravam num terreno deste suspeito, portanto falamos de um vizinho, aparentemente também será português, também alguém que está emigrado em França há várias décadas, na casa dos 90 anos, e que acaba por atingir a tiro estes dois portugueses. O suspeito é imediatamente detido pelas autoridades, eles ainda foram socorridos, eles foram baleados e ficaram Na rua, atingidos a tiro, ainda foram levados para o hospital, acabam ambos por não resistir aos ferimentos.
1: O casal de cidadãos portugueses morreu, o autor dos disparos, o suspeito do homicídio, foi detido. Trata-se também de um imigrante português, o crime aconteceu ontem na cidade francesa de Lagor. A Ministra da Justiça reitera a confiança no Diretor Nacional da Polícia Judiciária. A RTP, Rita Alarcão Júdice, diz também que respeitem absoluto a autonomia do Ministério Público e o regular funcionamento das instituições, apesar das buscas realizadas ontem na sede da Judiciária e que tem como um dos alvos, precisamente, o Diretor Nacional, Carlos Cabreiro. A Ministra da Justiça sublinha que a Polícia Judiciária é uma instituição sólida, com uma história de competência de mais de 80 anos, de dedicação e serviço público, uma casa forte construída sobre rocha e que merece a confiança do Estado e dos cidadãos, afirma. Ora, ontem, nas buscas do Ministério Público, um dos alvos foi o computador do Diretor Nacional da Judiciária, que as buscas decorreram em várias instalações da Judiciária, incluindo na sede. Em causa está um inquérito às denúncias de que Carlos Cabreiro teria prestado declarações falsas em tribunal e também por abuso de poder. Rita Batista.
6: O objetivo foi tentar recolher indícios que sustentem as suspeitas de escutas ilegais na investigação do processo Futebol Leaks. Nas diligências, os procuradores do Ministério Público procuraram ainda elementos de prova no computador de outros inspectores envolvidos na investigação, nomeadamente no computador do inspector responsável pelo caso Futebol Leaks, assim como o computador do inspector autor da denúncia ao Ministério Público. No caso do inspector David Freitas, o denunciante, o Ministério Público também lhe apreendeu o telemóvel. Após ter denunciado o caso, o coordenador David Freitas foi transferido para outro departamento da Polícia Judiciária e alvo de um processo disciplinar. Em comunicado, o Ministério Público confirma que as buscas foram realizadas por suspeitas de crimes de abuso de poder e falsidade de testemunho, no caso Futebol Leaks. Por sua vez, a PJ afirma estar a colaborar com as autoridades judiciárias.
1: Um caso que promete ainda ter vários desenvolvimentos e que será acompanhado certamente nas próximas dias, este das buscas realizadas ontem pelo Ministério Público na Polícia Judiciária. O Presidente da República foi recebido esta manhã pelo Papa Leão XIV no Vaticano. É a primeira visita oficial de António José Seguro à Santa Sé, uma visita que está a ser acompanhada pelo enviado especial da CMTV e da Correio da Manhã Rádio, Secundino Cunha.
7: Já terminou esse encontro, terá também terminado a esta hora a segunda reunião do Presidente da República aqui no Vaticano com o Secretário para as Relações Internacionais, o Arcebispo Paul Gallagher. Nesses dois encontros terão sido abordados mais ou menos os mesmos assuntos, nomeadamente a questão do contexto internacional, a situação internacional, nomeadamente das guerras que graçam um pouco por todo lado, também a inteligência artificial, que foi assunto principal da primeira encíclica deste Papa e, naturalmente, a expectativa de que o Papa Leão XIV visite Portugal no próximo ano.
1: E no programa desta primeira visita oficial de António José Seguro, enquanto Presidente da República ao Vaticano, está também a inauguração de uma escultura da autoria de Álvaro Siza Vieira, nos Jardins do Vaticano, e visitas à Capela Sistina e à Basílica de São Pedro. A Rússia pode lançar ataques com drones contra alvos em França, Espanha e Itália. Um relatório da CIA, divulgado pelo jornal espanhol El País, refere que os drones podem ser lançados a partir de navios da frota fantasma da Rússia estacionados no mar Mediterrâneo. Nos últimos meses têm-se multiplicado incidentes com drones russos no espaço aéreo de países da União Europeia. O mais grave até agora registou-se no aeroporto de Leipzig, na Alemanha, onde foi encontrado um drone com explosivos na zona de carga do aeroporto, junto a um avião ucraniano. Ao canal Now esta manhã, a Aline Holde-Boivink, analista de política internacional, considerou que estes eventuais ataques são avisos de Moscovo à União Europeia por causa do envolvimento na guerra da Ucrânia.
8: Talvez seja uma tentativa de mostrar à Europa que não pode estar do lado da Ucrânia. Eu penso que será a primeira e a mais óbvia leitura destes possíveis ataques de drones. E, claro que não é para uma conquista territorial, é evidente, mas para se imiscuir e, enfim, danificar estruturas tecnológicas europeias.
1: E nos últimos meses têm sido vários estes incidentes envolvendo drones russos em países membros da NATO. A Aliança Atlântica garante que vai tomar medidas, as medidas necessárias para defender o território aliado. Enquanto isso, o chanceler alemão considera que a Rússia está pronta para uma escalada bélica contra a Europa. E hoje a Seleção Nacional vai entrar em campo no estádio de Alvalade para defrontar a seleção do país de Gales, um jogo para a Liga das Nações. Vai ser o primeiro jogo com Jorge Jesus como selecionador nacional e ele ontem deixou uma certeza, Cristiano Ronaldo vai estar no 11 inicial. O Portugal-País de Gales começa às 7h45 da noite no estádio de Alvalade, em Lisboa. O jogo da Liga das Nações vai ter relato aqui na Correio da Manhã Rádio com o jornalista Gustavo Lourenço e comentários de Marco Pina e Rui Dias.
9: Sim, vai ser um grande
1: agora
9: jogo.
1: Agora assustei. Estás bem?
9: É para acordar.
1: Precisas
9: é para acordar.
1: De uma pastilha na garganta.
9: Porque falhou-se-me aqui a voz um bocadinho.
1: Sim.
9: Foi um sim.
1: Tive que assustei-me.
9: Foi um sim.
1: Sim.
9: Mais um assim. Sim. Rosco. Foi rosco. Exato. Ainda não acordei assim
1: ainda
9: a voz.
1: Ainda não tens
9: não é?
1: As cordas vocais.
9: Não,
1: tem que fazer
9: um aquecimento.
1: Tens que fazer.
9: Olha, por acaso, podemos fazer todos um aquecimento.
1: Todos. O que é agora que já não. Já estou aquecida.
9: Tu já estás. Já estás com o embalo todo, Mónica Peixoto, com o grande Jornal das 11 aqui. Na Correio da Manhã Rádio, boa quinta-feira. Pois é, já é quinta-feira.
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9: Ora, nem mais, ora, nem mais. Mais 5 minutos depois das 11. Ora, o tempo perguntou ao tempo quanto tempo o tempo tem. O tempo respondeu ao tempo que o tempo tem tanto tempo. Quanto tempo o tempo tem? Ufa! Maria Eduarda, consegui. Um bocadinho torto, não é?
1: Fiquei baralhada agora.
9: Ficaste meio.
1: Quanto tempo o tempo tem? O tempo tem tempo? Quanto
9: o tempo,
1: tempo
9: é o tempo que o tempo tem.
1: Quem é que disse tempo?
9: O tempo.
1: Ah,
9: não temos tempo.
1: Agora não temos tempo.
9: Maria Eduarda, vamos ao tempo. Porque o tempo perguntou ao tempo. Não vou continuar com isto. Não, não vou.
1: Hoje
9: vamos
1: é
9: ter
1: dia,
9: bom tempo.
1: É dia de máxima e nós vamos falar de máximas.
9: Muito bom. Ai, que bonita. Ao mais alto nível. Conta-nos tudo, não nos escondas nada. Como é que vai estar esta quinta-feira? E depois, mais para a frente.

0: É o verão. A Maria Eduarda aqui com as temperaturas para hoje. Depois, mais daqui a pouco, na Correio da Manhã Rádio, vamos falar sobre as temperaturas para amanhã.
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0: E hoje, quinta-feira, é dia de...
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0: E elas tardanadas estão aí. Vão-nos deixar breathless com os The Corrs. E logo a seguir, Rod Stewart, Some Guys Have All The Luck. No fundo, nós também temos toda a sorte do mundo, porque o temos assim, daí desse lado. E ainda temos os melhores programas e as melhores músicas. Vamos lá. Divirta-se nesta quinta-feira. Não larga a Correio da Manhã Rádio por nada, ok? Come on.

0: Sim, Karina, Correio da Manhã Rádio, está muito bem, 11:15, estamos aqui entre nós e já está mais do que na hora de... Isto mesmo.
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0: Ora, nem mais. Bom dia, Máximas.
3: Bom dia.
4: Olá.
0: Olha, é que é tão bom. É a alegria da quinta-feira.
4: É o trio Máximas.
0: É o trio Máxima. Muito bem. Então, estão cá as três. Bem que o Júlio dizia, vem as três. É desta que vêm as três. É.
5: Ele está sempre atrás de nós. Ó, Júlio.
4: O Júlio, ele não confessa, mas ele tem saudades das três.
5: Não, ele está sempre a dizer.
0: Julinho, estás a ouvir? Manda mensagem. E agora, estamos a falar de ti. Então, meninas, o que é que nos trazem hoje? Quem começa?
6: Bem, hoje vamos falar do especial que temos agora na Máxima sobre saúde mental. E que teve duas capas digitais, uma com a Jéssica Ataíde, outra com a Mafalda Castro. Já estão as duas no nosso site e no nosso Instagram. E nós temos este separador ligado à saúde mental, mas no caso delas, as duas falámos muito de saúde mental e maternidade. E também redes sociais, etc. Então temos ali duas boas entrevistas para refletir um bocadinho sobre o assunto e também vários outros conteúdos ligados à depressão.

0: A ansiedade.
1: Olha, vai sair brevemente, hoje ou amanhã, sobre como as melhores amigas, os cérebros ficam sintonizados.
0: Sim, afinal isso é científico.
2: Saúde mental não é só falar das coisas.
1: Sim, não é só...
0: Nós todos sabemos
2: uma boa
0: disso.
2: Saúde mental, não é?
0: Mas isso é científico.
1: Vai sair É assim.
0: Ai, que giro, boa.
1: Vai ser um artigo sobre o meu namorado e porque é que ele é um saco de plástico.
0: Gosto disso.
3: Por favor, explica.
1: Saco de plástico é uma teoria sobre... eu ia dizer homens, mas na verdade não são só homens, pessoas que são assim levadas pelo vento, que está sempre tudo bem.
2: Ah, sabes? Super chill, não. Tá, queres ir para ali? Pode ser.
1: Queres jantar?
2: Queres fazer aquilo? Pode faz.
0: Eu às vezes sou um saco de plástico, então.
1: Pois.
3: Mas isso não sempre, nem sempre é bom.
0: Pois não.
2: Não.
0: Pois,
2: é muito importante.
1: Para tu seres um saco de plástico,
0: temos que usar sacos de pano. Não pode ser de plástico. Exato. Não, é verdade. Mas eu
1: mais ecológico.
0: Mais ecológico.
1: Mas tudo bem.
2: Mas todos provam que os de pano não são assim tão ecológicos quanto
0: é verdade,
1: desculpa, desviei-vos completamente.
0: Pois é, completamente. Mas isto é ser mulher, é a beleza de ser mulher. Nós falamos de várias coisas.
1: A Sofia falou com a Jéssica.
2: Sim.
1: Ela pode dar aqui
2: A Jéssica foi a nossa primeira capa digital. Foi a que estreou esta parte da saúde mental na Máxima, que já é a terceira capa digital que temos. Terceiro tema, vá, não é a terceira capa digital. E com ela sentámos e falámos um bocadinho sobre a saúde mental ligada à maternidade, porque ela passou por uma depressão quando estava grávida e fala do facto de não se reconhecer quando estava grávida, não saber quem era aquela pessoa que lá estava. E também fala de um tema que às vezes é um pouco tabu e que não é muito falado, que é o facto de ter odiado estar grávida. Ela disse que eu odiei muito estar grávida.
3: Tivemos essa discussão aqui, que... eu e Lara Afonso.
2: E que assim que teve. E que assim que teve o bebê, ela amou o bebê, mas o facto de ter odiado estar grávida não quer dizer que não ama o filho.
0: Mas super
1: Lara
0: comum.
1: Eu
0: adorei.
1: Claro. Opa, como é que eu sabia?
0: Eu tenho todo o ar, não é?
3: Tão querida.
0: Eu adorei. Houve só ali uma fase na segunda gravidez,
3: tipo,
0: com a Carolina.
3: Eu
0: cheguei a chorar. Eu lembro-me de chegar a chorar a casa da minha mãe. Era um desconforto. Eu nem sequer conseguia descrever o que é que eu estava a sentir, só que não gosto disto. Houve ali dois dias.
1: Tipo uma segunda-feira, para não.
3: Uma segunda para mim.
0: Houve ali dois dias que foram intensos e que pensei assim, ok, isto não está a correr como eu achava que ia correr, mas depois passou e gostei.
3: E nas primeiras semanas também estiveste bem?
0: Vou-te explicar. Na gravidez da Vitória, eu estava tão atenta, porque foi uma fertilização in vitro, foi a minha quinta FIV. Então eu estava tão intensa, estava tão atenta, está tudo
2: e
0: bem,
2: preocupada,
0: que eu não sentia nada para além da ansiedade de estar tudo bem. Ou seja, eu acho
3: não que... sentias cansada?
0: Não, camuflei, eu estava em alerta, estava sempre em alerta. Será que é desta que a gravidez vai para a frente? Certo. Portanto, eu acho que não tive tempo para desfrutar das partes menos boas e dos enjoos e tudo mais. Não, tudo era bom. Era sinal que estava grávida. Portanto, o meu lado mental e a minha saúde mental estava tão focada para aquilo para que a gravidez corresse bem, que eu não tive tempo para me preocupar, na realidade.
3: Sim,
0: com outras coisas.
3: Provavelmente ocorre. Uma ansiedade, mas é uma ansiedade boa, vá.
0: Sim, sim. E na Carolina, acabou por também ser mais ou menos a mesma coisa, ainda que não tenha sido uma gravidez com ajuda médica. A verdade é que há sempre aquele receio de voltar a perder. Eu perdi vários bebés, portanto, várias gravidezes que não foram para a frente, e então é aquela atenção.
3: Depois de passares por uma coisa dessas,
0: é um medo.
3: Voltar a tentar, porque é preciso ter muita coragem para isso acontecer outra vez.
0: Ou quereres muito, não sei se é coragem, pois, se é quereres muito. Que mistura-se ali.
1: Sim, acho que depois também há várias mulheres que relatam isso, de mulheres que passam por essas experiências, depois quando finalmente conseguem engravidar, realmente este tipo de pensamento às vezes
0: não entra. É tudo bom.
2: Grato,
0: ai, estou enjoada, que bom. Ai, é bom sinal. Estou a sentir qualquer coisa, é bom sinal.
3: Certo,
0: pronto, eu acho que é por aí.
3: O bebê está ali. Sim, essa coisa do. Eu também tive muito isso de uma barriga gigante, claramente está ali um bebê, mas ir ver se está tudo
0: tipo,
3: bem.
0: Estás cá?
3: Sim. E se mexer.
1: Acho que mesmo que tivesses te queixado ou tivesse corrido mal, tivesse odiado, estavas 100% no teu direito, não é?
0: Sim, claro que sim.
1: Porque
0: claro
1: esta
0: que sim.
1: De estado de graça,
0: minha irmã,
1: das precisarem
0: é essa pessoa, diz que não foi confortável estar na vida. E há tantas, a Rosário, e eu acho isso, cada um
3: sim,
0: sabe
3: o
0: sim,
3: meu
0: não
3: caso,
0: é?
3: Pronto, não. achei muito difícil, mas porque eu estava muito enjoada, muito, muito enjoada.
0: Claro,
3: não. Eu não consegui estar sentada. Eu passei, pai, 2 semanas na cama sem comer, só

0: beber água.
1: Ai, que horror.
0: Por isso eu estava, e depois duas, sem comer, e estando na cama, ficas mesmo.
1: Claro.
0: Passada, eu acho que a partir daí foi tudo.
1: Eu acho que as pessoas têm que perceber. Eu acho que quando há estas críticas, não é, das mulheres que dizem que não querem ser mães, ou das mulheres que não gostaram de estar grávidas, uma coisa não tem nada a ver com a outra. O estar grávido mexe tudo connosco, é o nosso corpo, é o nosso dia a dia. Custa. Há quem tenha mais enjoo, há quem tenha mais desconforto.
0: Aí também a vida que nós temos hoje não nos prepara muito para isso, porque é suposto teres uma comunidade à tua volta que te vai ajudar enquanto estás grávida a sentir-te melhor, a cozinhar para ti, a fazer uma série de coisas.
2: Onde é que está essa comunidade?
1: Onde é que está essa comunidade?
2: Podes comprar serviços dessa comunidade.
0: É suposto ter isso enquanto estás grávida e depois quando o bebê nasce. E isso já não existe.
1: Pois não.
0: E depois,
1: as mães estão cada vez mais sozinhas.
0: Bem, né? Pessoas chatas não queremos. Mas e depois a vida que nós temos é tão... focada em missões diárias, que depois de repente se a tua missão é só estar quieta e esperar que passe uma coisa, não estamos habituados. É estranho a adaptação.
2: É como aquela frase do gravidez não é doença. Isto claramente foi inventado por um homem, esta frase, não sei.
0: Porque sim, não é doença, mas é tipo...
3: um patrão.
0: Sim. Eu também... achava que eu queria levar o computador para a maternidade. Obviamente não, não é?
1: E depois acordaste para a vida e percebeste que não vou ter tempo.
0: Não, dois dias antes que eu disse...
1: Não vou ter tempo. Eu acho que é de facto, a gravidez é um mundo.
3: Também, é o que falamos também, acho, tanto com a Jéssica como com a Mafalda, que é o facto de ser estranho não só a gravidez, como também o depois, não é? Quando já tens um bebê, que é de género, quem sou eu agora com o bebê, em comparação com aquilo que eu era sem o bebê. Elas falam muito disto, tanto a Jéssica como a Mafalda, que é o tentar reconhecer a pessoa que está naquele momento.
2: E ao mesmo tempo, a Mafalda fala também muito desta coisa que nós temos de querer fazer tudo, de muitas vezes não pedir ajuda,
3: de achar que conseguimos, não é?
2: E a importância. E ela também, eu acho uma parte também muito interessante da entrevista, porque ela também fala da parte positiva, ou seja, eu acho que romantizar a maternidade e a gravidez, porque obviamente tem aspectos menos positivos, mas também eu acho que passámos um bocadinho para o outro extremo de excesso de informação também sobre
0: tudo o que pode correr mal.
2: Sim, eu não sou mãe, nunca estive grávida, mas ouvir estes relatos que se ouve atualmente também é um bocadinho assustador.
1: Super assustador. Eu acho que temos que equilibrar, não é, as coisas, porque cada um sabe de si e cada história é uma história, cada vida tem uma história, cada uma de nós terá a sua história.
0: A Mafalda já fala um bocado desse lado positivo, no sentido em que também já sabia, como já tinha muita informação, já se preparou muito bem em todas as fases. Já tinha pesquisa feita, já sabia quando estava grávida que podia acontecer isto ou aquilo e que tinha que se rodear das pessoas certas, já sabia que ao início podia logo adorar o bebê, como demorar-se a adaptar, portanto já sabia de tudo. Eu acho que também é bom saberes essa parte má para estares preparada caso aconteça, porque eu acho que o que aconteceu durante muito tempo é: então, mas o que é isto? Ninguém me disse.
2: Não se falava, não é? As mulheres não falavam umas com as outras também.
0: Sim, e mesmo assim houve muita coisa que nós não sabemos, porque durante a gravidez és acompanhada por um médico o tempo inteiro, quase como se fosses de porcelana, e de repente o bebê nasce
1: e larga-te.
0: Por isto,
1: olha que tocaste aí numa coisa, é mesmo realmente importante. Nós somos acompanhadas, não é? Como todos os meses vamos ao médico, fazemos
0: a família.
1: A família, como é que estás? As semanas, contamos as semanas, há sempre
2: passas
1: ali um apoio.
2: Frente, não.
0: Isso aí é debatível, porque há pessoas que não deixam passar.
1: Olha, isso é um tema. Nós podíamos trazer o tema.
2: Há um cuidado extra. Porque estás a gerar.
1: Olha, sabes o que eu acho que é giro também? É o olhar solidário e conivente de mulheres estranhas que passam por ti e que, se estás grávida ou que estás com um bebê, há um sorriso, há uma empatia.
2: A Mafalda também fala sobre isso, que depois de ter sido mãe, que tornou-se muito mais amiga das mulheres. Mulheres com filhos ou sem filhos, porque ela pensa sempre que não sabe o que é que está do lado de lá, ou seja, se aquela mulher passou uma noite sem dormir, se aquela mulher... nós passamos todas por situações que não fazemos ideia que estão a acontecer, e às vezes ser um bocadinho menos, mais tolerantes, vá, uns com os outros.
0: E isto também é uma boa mensagem para os pais homens também saberem...
1: que não estão lá para ajudar.
0: Melhor aquilo que se passa com as suas mulheres, e também se eles próprios prepararem-se, porque eles não estão grávidos. Agora também já se fala da depressão pós-parto masculina.
1: Ai, sim.
0: Porque eles como não têm aquele processo, aquela transformação, a transformação deles se calhar ocorre mais tarde, mais quando o bebê nasce. E depois também é chocante, porque tiveram só a ver, não tiveram a ter, não acontece nada fisicamente, e depois também levam ali com uma chapadona

0: aqueles que estão presentes, obviamente.
1: Sim, que são cada aqueles vez que mais sabem que não têm que ajudar, que têm que
0: sim,
1: fazer
0: que têm
1: parte.
0: Que fazer, sim. É. Isso também
2: Ana
0: é bom.
2: Lara! Vai, Lara!
1: Ah, guiadas, eu odeio a expressão. Ah, ele ajuda imenso.
0: Não, é
1: eu fico com os nervos. Ele não tem que ajudar.
0: Sim, ele ajuda, não dá.
1: Não, sim, não.
0: Cancela.
1: Cancela. É red flag, como é que é?
2: Red flag.
1: Red flag. Há outras, os tais dicionários.
2: Neste caso é só o red.
1: É só o red. Muito bem. A capa, as capas estão muito giras, não é? Também podem ver no Instagram da Máxima. Ainda não foram ao Instagram da Máxima. É espetacular. Eu adorava ter uma. Nós não podemos fazer uma capa tipo os comuns mortais. Inscrever-nos para fazer uma capa digital da Máxima.
3: Claro, não, pensar, olha, nós por acaso vamos colocar hoje. É hoje, não é, Sofia?
1: Ai, ai, ai, novidade, novidade.
3: A pedir a participação das nossas leitoras.
2: Exato, para se forem atentas ao Instagram da Máxima.
3: Nós estamos
2: participar.
3: A preparar a revista impressa, a revista anual, que vai sair no final de outubro.
2: Na última semana.
3: E
1: quero uma.
3: Há um artigo que estamos a escrever sobre sonhar, sobre os sonhos como um ato de resistência, imaginação, uhum. E queremos muito saber o que é que as mulheres portuguesas sonham.
1: Ah, que bom, sabes que amanhã é o Dia Mundial do Sonho, provavelmente sabes.
3: Ai, não fazia ideia.
1: Ah, mas amanhã é o Dia Mundial do Sonho.
2: Olha, já amanhã.
4: Nós sabemos que é o Dia Mundial de uma coisa e nós temos uma coisa sobre.
3: Mas há sempre um Dia Mundial de
1: uma coisa. Há sempre. Hoje, por exemplo, ou quintas-feiras é o dia da semana mundial das máximas.
3: Ah, sim,
1: claro,
3: sim,
1: portanto,
3: sim.
1: Dia Mundial da Máxima. Criámos aqui, Dia Mundial da Máxima, todas as quintas. Muito bem, temos uma música para homenagear este
4: ela está
1: tema
4: para
1: de
4: mim
1: hoje.
4: Queremos que não seja a Olivia Rodrigo.
2: Mas eu amo a Olivia Rodrigo.
1: Eu também gosto. Mas quem é? Não, quem é que
0: eu escolhi os Fountain of DC, a banda irlandesa.
2: Que ela também está obsessed.
0: Porque eles têm imensas canções sobre saúde mental. Não, esta é uma delas, porque fala muito do que é que se passa na nossa vida moderna, não é? Os nossos sentimentos estão super. Já não sentimos como antes, tomamos comprimidos para não sentir nada, estamos nas redes sociais para não sentir. Uau. Depois sentimos muito noutro momento. Esta música fala muito sobre isso e tem a ver com saúde mental e tem a ver também com as redes sociais, etc. e a rapidez da nossa vida. E tem várias outras músicas sobre isso, como o vocalista tem uma música chamada Starbuster, que eu não trouxe porque achei que ia ser muito violenta para esta.
1: Ai meu Deus, mas podem pesquisar então. Como é que eles se chamam?
0: Como é que eles se chamam? Quando estava a ter um ataque de pânico.
1: Ok, isto então, é para acordar? Esta que vamos ouvir é mesmo para acordar?
0: Não, esta é mais
1: tranquila.
0: Mas okay, também é sobre.
1: Lá.
0: Tem esse lado de saúde mental. Eles falam muito sobre isso.
1: Ok.
0: Por isso é interessante.
1: Nunca é demais falarmos sobre saúde mental, portanto, se quiserem voltar à tarde.
0: De outubro.
1: Muito bem. Muito bem, fica a dica.
0: Tem um novo disco assim.
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1: Então já toca na Correio da Manhã Rádio.
0: Chama-se In the Modern World.
1: É isso. Olha, eu estava aqui a tentar ver como é que se chama a música. Não me lembrava porque eu não conheço. Mas vou ficar a conhecer. Por ti, Rosário.
0: Ok, obrigada.
1: Vamos ouvir com toda a atenção Correio da Manhã Rádio. Já a seguir as notícias.

0: Fontaine's DC, a escolha musical da Máxima, ou Isto é Máxima de hoje, a propósito da saúde mental. Agora está na hora, vamos para as notícias.
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5: É a síntese informativa, edição da jornalista Mónica Peixoto, 11h31 agora.
6: Olá, bom dia. A Câmara do Porto está a realizar uma ação de limpeza por baixo do viaduto de Grijó. É uma zona onde pessoas sem abrigo passam a noite em tendas, algumas já há vários anos. A PSP e a Polícia Judiciária do Porto estão a acompanhar essa intervenção de limpeza. A Unidade de Controlo Costeiro e Fronteiras da GNR deteve esta madrugada 15 indivíduos, apreendeu também duas embarcações suspeitos de apoiarem lanchas rápidas de tráfico de drogas. Um dos detidos terá ficado ferido ao cair de uma arriba. Nas últimas semanas têm-se multiplicado as apreensões de lanchas, embarcações e veículos com jerrycans de combustível. Essas detenções também têm sido dezenas as detenções de suspeitos que estarão a ajudar a abastecer lanchas usadas no tráfico de drogas. Esta manhã, como disse, 15 foram detidas. Um casal português foi morto a tiro em França ontem. Ao final do dia, o suspeito do homicídio é um vizinho de 90 anos, também português, e que já foi detido pelas autoridades francesas. Alcina, de 82 anos, e Avelino, de 85 anos, eram naturais de Alvite, Moimenta da Beira, onde o repórter Tiago Virgílio Pereira falou com quem conhecia bem o casal.
7: A aldeia está em choque com a morte, com esta notícia trágica. Ora, todos estes moradores estão muito sensibilizados com esta notícia, recorda o casal como um casal amigo, falador, um casal que estava sempre disposto a ajudar, oriundo daqui desta aldeia, com muita família também aqui. É uma tragédia.
8: Uma tragédia grande. Alvite está mesmo em choque, porque foram duas pessoas que partiram, que nunca se previa, nem nunca. Eles têm um exemplo exemplar ao longo da vida deles.
7: Ficou muito triste com esta notícia.
9: Claro que sim, então, isto são coisas que não devem de acontecer. Claro. Agora, há pessoas que não têm limite de vida, é bota abaixo e pronto, e acabou.
7: Muito bem, muito obrigado. É o Sr. Lúcio, que convivia também com este casal. A notícia da morte deixou toda esta localidade em choque.
6: É a localidade de Alvite, Moimenta da Beira, de onde era originário este casal português, octogenário, vítima de disparos de um vizinho de 90 anos, também português. Acabaram por morrer ontem em França. O suspeito do homicídio foi detido. A Ministra da Justiça reitera a confiança no Diretor Nacional da Judiciária, apesar das buscas do Ministério Público. A RTP, Rita Alarcão Júdice, sublinhou o respeito absoluto pela autonomia do Ministério Público e o regular funcionamento das instituições. Também reafirmou a confiança na Judiciária e no Diretor Nacional Carlos Cabreiro. Recorde-se que o computador de Carlos Cabreiro foi um dos alvos ontem das buscas do Ministério Público, em causa um inquérito sobre denúncias de que o Diretor Nacional da Judiciária teria prestado declarações falsas em tribunal e também por abuso de poder relacionados estes supostos crimes com alegadas escutas ilegais no processo Football Leaks. Uma semana depois, o aumento do custo de vida vai voltar a debate no Parlamento, desta vez uma iniciativa do Chega, um debate putestativo. Ora, a descida do IVA nos combustíveis é uma das propostas mais polémicas. O jornalista Luís Silva resume aqui as 14 iniciativas dos vários grupos e partidos com assento parlamentar.
10: O partido de André Ventura propõe uma redução do IVA para 13% nos combustíveis e isenção total do imposto no cabaz alimentar. O PS vai voltar a insistir pela terceira vez em medidas para mitigar o aumento do custo de vida. Já a iniciativa liberal vai pressionar o governo a aplicar a descida do imposto sobre produtos petrolíferos. O LIVRE também insiste na proposta de reduzir o IVA ao gás engarrafado. O PCP quer eliminar a incidência do IVA sobre o ISP. Do lado do Bloco de Esquerda, a isenção do IVA num conjunto de alimentos e a definição de um preço máximo nos combustíveis são essenciais para o partido. O PAN também se junta aos apelos para a aplicação do IVA zero nos alimentos essenciais. O JPP defende a descida do ISP.
6: O debate sobre o aumento do custo de vida no Parlamento começa às 15h.
5: Para as notícias em exclusivo aqui na Correio da Manhã Rádio, já sabe que perto do meio-dia estaremos em simultâneo com a televisão para o grande jornal da tarde. A edição é da jornalista Mónica Peixoto. Mariana, no grande jornal é a Mariana Águas.
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5: É já a seguir. Oh, Mónica Peixoto, já te estava a pôr na televisão, hã?
6: Pronto, se a Mariana precisar, podemos fazer uma troca. A Mariana vem aqui para a rádio e eu vou...
5: Ah, olha, porque não?
6: Quem sabe, não é?
5: Quem sabe um dia. Sabe. Um simultâneo também, de forma diferente.
6: Exato, é um simultâneo trocado.
5: Dizem que a música já se quer GPS.

0: Correio da Manhã Rádio, ouvimos Ciro, então que o mundo acabe. Nós não queremos que acabe, até porque...
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0: Aqui entre nós temos tanta coisa para usufruir nesta vida. É para isso que também serve o GPS. Sofia, olá, como é que tu estás?
2: Olá, bom dia.
0: Bom dia. Bem? Então, não nos vamos perder este fim de semana ou vamos nos perder no mundo de coisas boas que tens aí para nos contar e partilhar?
2: Vamos nos perder assim no bom sentido.
0: Que bom, que bom, que bom. Vamos lá, GPS. A começar na Correio da Manhã Rádio com a Sofia. Conta-nos tudo.
2: Então, começo aqui por um filme, o filme Natala Marques, chega esta quinta-feira às salas de cinema e marca aqui o regresso do cineasta espanhol Pedro Almodóvar ao castelhano, depois de ter lançado O Quarto ao Lado em 2024. Na revista desta semana, o nosso crítico de cinema, Nuno Miguel Guedes, faz notar que este filme conta com colaboradores de sempre, aqui do cineasta espanhol, como Alberto Iglesias na banda sonora e a atriz Rossi de Palma numa breve aparição. Este novo filme conta a história de Raul, um cineasta que está a meio de uma crise criativa e quando uma tragédia abala uma das suas colaboradoras mais próximas, decide inspirar-se nessa situação para escrever um novo filme.
0: Uau! É muito bom.
2: Fica aqui a sugestão.
0: Fica aqui a dica, fica aqui a dica.
2: Exato. E depois, passo aqui para uma peça, para teatro, a peça Boa Noite Mãe, da dramaturga norte-americana Marcia Norman. Estreia esta sexta-feira no Centro Cultural da Malaposta, em Olival Basto, em Odivelas. Uhum. A narrativa parte aqui de um confronto entre mãe e filha e aborda temas como a solidão, as dificuldades de comunicação e a forma como os laços às vezes se perdem. Uhum. Quem não conseguir assistir este fim de semana, 17 e 18 de outubro, a peça também passa pelo Teatro Municipal de Portimão.
0: Ok, quem é que protagoniza? Sabes?
2: Olha, não apontei
0: mas
2: aqui.
0: Mas é que essa é uma peça muito, bem bonita e acho super interessante também. Sim. Olha, as máximas, se tivessem sabido, de certeza que se enquadrava aqui no tema de hoje, que fala da saúde mental e da maternidade e tudo mais. Enfim, os temas vão-se cruzando, é engraçado. Mais coisas, Sofia?
2: Pronto, depois aqui em Lisboa tenho uma sugestão. Depois de 4 décadas de ausência, a Feira de Benfica regressa aqui à Praça do Fonte Nova, aqui perto de nós. Serão 3 dias de música, animação, comida e outras experiências inspiradas nos anos 80 e 90. E um dos grandes momentos acontece no sábado, às 9h30, o grupo de folk rock português Quinta do Bill vai dar um concerto de entrada livre no Parque Urbano da Quinta da Granja. A entrada é gratuita, portanto fica aqui a sugestão.
0: Olha, e são 3 dias.
2: São 3 dias, sim.
0: É o fim de semana, é o fim de semana todo, sexta, sábado e domingo. Que maravilha, que maravilha. Eu não sei se tu ouviste ontem a Correio da Manhã em rádio, mas também tenho uma sugestão para ti.
2: Então diz-me.
0: Tens aí mais alguma coisa para nos dizer?
2: Não, hoje é tudo.
0: Então vamos acrescentar o Alentejo, uma escapadinha para o Alentejo. Ontem falámos com a Telma Barrelas da organização do Alentejo Heritage Festival. É perto, ali no concelho de Montemor-o-Novo. E junta duas culturas, Portugal-Brasil. Vão ter roda de choro, roda de samba e fado, canto alentejano. Enfim, um cruzar destas duas culturas, não é? do país irmão, com Portugal, e acho que vai ser muito bonito. E há ali um dos dias que tem o final do dia com uma roda de samba em plena planície alentejana, que acho que é assim um cenário maravilhoso e idílico, e com o calor que está, acho que vai fazer
2: faz
0: todo o sentido. Portanto, uma escapadinha para o Alentejo. Ninguém pagou para dizer isto, mas eu acho que deve ser maravilhoso e adorava lá ir. Mas
2: parece
0: pronto.
2: Muito giro, sim.
0: É. Gostaste? Então, olha, se calhar vamos as duas.
2: Vamos as duas, é verdade.
0: Mais novidades em sábado.pt, não é?
2: Sim, exatamente.
0: E na revista Sábado,
2: e
0: como
2: na
0: deve
2: revista.
0: Ser. Muito bem, beijinhos, Sofia. Até para a semana,
2: obrigada,
0: se quiseres.
2: Até para
0: beijinhos.
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0: Naturalmente, por aqui, a seguir temos cuidado com a carteira.
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6: Querido Camilo Lourenço, a Comissão Europeia está a obrigar, ou poderá obrigar, os Estados-membros a fazer cortes de energia seletivos para evitar um apagão à escala continental. Epá, o que é isto, Camilo?
7: Pois é, o que é isto? Então é assim, aquele apagão de abril de 2025...
6: Uhum.
7: Não foi uma coisa simples, ao contrário dos que nos quiseram fazer crer.
6: Okay.
7: Aquilo mostrou um desequilíbrio muito grande na forma como se gera energia na Europa e particularmente em alguns países por causa da ascensão das energias renováveis, nomeadamente do solar e do vento. Ora, o que é que está a suceder? A União Europeia levou aquilo muito a sério porque paralisou praticamente dois países, Portugal e Espanha, e podia ter paralisado também uma boa parte de França.
6: Certo.
7: E, portanto, isto passou a ser um problema não nacional, mas um problema da União Europeia. E então o que é que chegaram à conclusão depois dos peritos todos analisarem a situação? É que isto pode ter, primeiro pode repetir-se. Em segundo lugar, pode inclusive ter repercussões a nível continental. Isto é, se alguns países tiverem problemas generalizados com corte de energia, isto pode desencadear uma reação em cadeia que leva uma série de países atrás. Ora, os Estados Unidos, por exemplo, são um bom exemplo do que tem acontecido na última década nesta matéria. Então, o que é que a Comissão Europeia está a pensar fazer? Legislar no sentido de dar poderes à Comissão para ser a própria Comissão a determinar, ou em conversa com os países, a obrigar a certos cortes, esses cortes seletivos que estás a falar, para evitar que o problema se torne geral.
6: Uhum.
7: Ou seja, nós podemos ter uma situação em que a própria Comissão Europeia dizer assim, vocês vão cortar energia tantas horas, e provavelmente alguns setores, já vou explicar quais, para não termos depois um apagão geral e uma reação em cadeia. Isto, obviamente, vai começar pelas empresas. Se tu olhares para aqui para o lado, em Espanha,
6: sim,
7: nos últimos anos, por várias vezes, a Rede Elétrica Nacional, que é o equivalente à REN em Espanha, tem dito às empresas, vocês vão cortar a vossa atividade nas próximas 5 ou 6 horas, porque senão são os consumidores individuais, ou seja, as casas, as famílias, que ficam sem eletricidade. Já chegámos a isto. Portanto, a partir de agora, se esta legislação for para a frente, o que eu acho que vai acontecer, a própria Comissão Europeia pode decidir essas matérias. Bom, porquê é que isto tudo está a acontecer, Júlio? É muito simples. A Europa armou-se em menina bonita, digamos assim,
6: sim, sim.
7: Do net zero, nos últimos 15 anos. Estão com mania que querem ser mais chapistas com o Papa. E, portanto, quiseram fazer uma revolução energética em 10 anos, que é coisa que deveria ser feita em 50 anos. E a conversa é sempre a mesma. Ai, nós estamos a poluir, nós estamos a emitir. E depois vamos ver, a Europa representa menos de 13% da poluição mundial. Ou seja, a China, a Índia, os Estados Unidos continuam a ser capitães dessas coisas. E depois nós quisemos ser exemplos, meninos bonitos. Está a correr mal. Porque a revolução não pode ser feita no espaço de um curto tempo e, portanto, o que nós estamos a ver são estes desequilíbrios todos. Portanto, é exatamente isto que está por trás destas decisões. É óbvio que os consumidores vão sofrer e é óbvio que as empresas vão sofrer com isto.
6: Estaremos a produzir em demasia também a energia, não é? Às vezes é esses tais picos que se falam, não é? Que pode...
7: Mas é isso que aí eu quero chegar, é o desequilíbrio, e o facto destas fontes todas não estarem em coordenação, porque o que se passa aqui é que tu mudaste as coisas muito rapidamente e o sistema ainda não se adaptou. E mais, tu dizes, e muito bem, durante o dia chega a haver períodos em que a eletricidade, por exemplo, é negativa. Estamos a falar de preços marginais. Porquê? Porque há demasiado sol. Ou porque há sol e há já demasiadas explorações nessa área. Agora, o problema não é isso, não é esse, é à noite. Bem, depois como é que tu concatenas tudo isto? E as tensões de rede? Ninguém se preparou para isto. E agora está tudo a apanhar pedaços, não é? Por isso é que aparecem estas decisões.
6: Assim sendo, como é que se pensa ainda em criar campos imensos de painéis solares, como se vão criar ali na zona de Sines, mais concretamente no Cercal?
7: Pois, sim, porque, como é que, porque tu tens uma situação em que é o querer produzir com o querer gerir tudo, que estão desligadas uma da outra.
6: Ok.
7: E, portanto, tu achas que quanto mais fizeres, menos estás dependente de energia, mas depois não percebes que tens de ter aquilo tudo em equilíbrio e, portanto, as várias fontes não estão a ser geridas da melhor maneira e depois dá os equilíbrios que aconteceram em abril de 2025 e que levaram a um apagão e que se podem repetir.
6: Meu querido amigo, isto ainda dava uma outra grande conversa, mas não temos tempo para mais.
7: Dá verdade.
6: Camilo, até amanhã, à mesma hora.
7: Um
6: até amanhã. É sexta-feira.
7: Sexta-feira.
6: Até amanhã, até amanhã.
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0: Todos os dias, no Bom Dia com o Júlio Heitor, que recuperamos depois no Aqui Entre Nós, comigo Lara Afonso. E ainda, sempre que quiser, onde quer que esteja, à distância de um clique em cmradio.pt.
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1: 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Dizer-lhe ainda que as temperaturas para hoje tudo aponta para muito calor, o verão parece que está aqui para ficar e, portanto, o Grande Porto está com 23 graus, ainda assim não está com tanto calor como, por exemplo, na zona da Grande Lisboa, que aponta para as máximas de 35 e no Algarve, 32. Está quentinho, está verão, é o verão também a acontecer neste setembro, mês de setembro, mas que na realidade já era outono. Enfim, Grande Jornal, agora em simultâneo com a rádio.
2: Um casal de idosos portugueses foi morto a tiro em França. Avelina Calhau e Alcino Ferreira foram assassinados por um vizinho de 90 anos, também português. O casal e o homicida tinham desavenças por causa de um terreno. O computador do diretor nacional da Polícia Judiciária foi um dos alvos das buscas na sede da instituição. Carlos Cabreiro está sob suspeita no âmbito de uma denúncia sobre possíveis escutas ilegais no processo do pirata informático Rui Pinto. Já estão detidos os dois irmãos suspeitos de terem assassinado a tiro um homem no bairro da Serafina, em Lisboa. Também a mãe e o pai dos suspeitos foram detidos. São hoje todos presentes a um juiz de instrução criminal. A CMTV falou com o marido de Catarina Silva, a mulher que está desaparecida na Marinha Grande. O homem conta que Catarina estava chateada quando saiu do café onde trabalha antes de desaparecer. Faz ainda um apelo emocionado para que Catarina volte para casa. Boa tarde. É um crime chocante. Um casal de idosos portugueses foi assassinado. Alcina Calhau e o marido, Avelino Ferreira, foram mortos a tiro por um vizinho de 90 anos, também ele português, em França. Alcina tinha 82 anos e Avelino tinha 85. Eram naturais de Moimenta da Beira. Emigraram para a França há mais de 40 anos e há mais de 20 que tinham desavenças com um homicida por causa de um terreno. Estavam no quintal de casa, em França, quando foram surpreendidos pelo vizinho de 90 anos. O homem disparou pelo menos 4 tiros de caçadeira. O crime aconteceu por volta das 8 horas da noite de terça-feira. O homicida, também português, já foi detido. Este casal era natural de Moimenta da Beira, onde está agora em direto o jornalista Tiago Virgílio Pereira. Tiago, boa tarde. O que é que conta quem conhecia Alcina e Avelino?
3: Muito boa tarde, Mariana. Vamos já saber, mas desde logo dizer-te que o crime, claro está, está a chocar toda a comunidade aqui em Alvite, Moimenta da Beira, terra natal deste casal. O senhor João conhecia bem este casal. Uma notícia muito triste para todos.
4: Uma notícia triste, mas de que forma? Alvite está em choque porque conhecê-los como eu os conheci, que fomos criados todos juntos, na diferença de 2, 3 anos uns dos outros, vivemos juntos, fomos criados juntos, associávamos juntos, embora eles depois, coitados, que a vida não era fácil, emigraram, e eu fiquei cá sempre, que nunca emigrei, graças a Deus, movimentei a vida de outra forma. Mas toda a gente se admira, toda a gente fica chocada,

0: nada, porque uma gente humilde, nunca desconstou que nenhum da família se metesse com ninguém, nem coisa nenhuma, e agora de momento aparece uma notícia destas, e principalmente pela maneira que dizem por terrenos. Ora bom, terrenos, o assassino não é de cá, cá não os tem, não são de cá. Lá, sabia terrenos, a gente não conhece, só talvez os familiares, mas talvez uma coisa sem jeito e faço uma coisa destas, não sei.
1: Claro, o motivo, ainda por cima, o motivo fútil, acaba ainda por carregar ainda mais esta história com esta tristeza.
0: Com certeza, com certeza. Pois se eu carregar caga a população toda, em sabermos que umas pessoas deste género são assassinadas talvez por uma coisa sem jeito. Mas, enfim...
1: Ao longo desta manhã tem falado também com familiares, com amigos, temos estado aqui todos reunidos. Naturalmente ninguém consegue compreender, até porque toda a gente diz que este era um casal pacífico, falador. É isso também que recorda?
0: Sim, é um absurdo. Isto foi um absurdo. Se uma notícia chegou aqui de repente que foi como um estouro. Porque se houvesse coisas já passadas, tinha-se constado. Nunca se constou que eles estivessem lá de amigos, que nem ele, nem os outros familiares, nem coisa nenhuma. E de momento, e é que a gente estranha, e a gente fica assim, o quê? Como?
1: Este casal, que habitualmente visitava aqui a aldeia de Alvite, visitava os amigos em agosto, este ano não veio, mas aquilo que se diz é que poderia estar a vir por estes dias. Foi... ainda mais esta notícia, portanto, já quase na chegada deste casal, um casal que já não volta à terra.
0: Sim, foi mais contente até por isso, porque os familiares é que deveriam saber se eles vinham ou não vinham, a gente até está a admirar como não vieram no mês de agosto, que vinham todos os anos... Acho que só o ano passado é que não vieram. Ora, então só gostavam para vir, o choque foi muito maior, não é verdade? Porque esperava-se, como a gente espera todos os anos pelos imigrantes, porque gosta de os visitar, gosta de os ver, como eles nos vêm visitar a nós, porque alguns deixam
1: conviver.
0: Lá, conviver connosco, alguns deixam lá a família porque os filhos cresceram lá, arranjaram lá a vida, vêm ver as coisas que cá têm e todos os familiares e os amigos. E a última vez foi esta.
1: Muito obrigado, senhor João. Um crime chocante. Eu vou pedir aqui mais uma outra reação. Tem também estado aqui a acompanhar o caso e tem estado também muito transtornado com estas notícias. Era um casal amigo e esta notícia caiu com estrondo aqui em Alvite.
2: Exatamente, mesmo a nível, eu penso que a nível de... Os franceses e aqui, os residentes aqui da nossa freguesia, é verdade, vão passar por uma situação muito complicada. Isso foi mal para a comunidade portuguesa que vive em França, foi mal para nós, que é verdade, que não estávamos à espera de uma situação destas, mas é o que podemos dizer, não podemos dizer mais. É um nível de conhecimento, assim, com eles não tinha muito, mas sei que é sempre triste. É uma coisa muito triste, que é inaceitável, mas pronto, a vida é assim, é o mundo que temos, é assim, agora não há nada a fazer.
1: Sabe também que aqui este era um casal que tem aqui muitos irmãos, muita família, portanto muitas ligações, e estão todos devastados com estas mortes.
2: O que é normal, eu penso que é o que é normal, isto mesmo nós que não somos familiares estamos a passar por isso, porque são coisas, para mim, eu considero isto um massacre, da maneira que foi feito, e sem saber ao fim ao certo, porque razão. Fala-se em muita coisa, mas certezas não há nenhuma. As situações, é complicado chegar-se a um ponto deste e sem saber, por vezes nós, não sabemos porque é que quais foram os motivos, porque é que isso aconteceu, mas pronto, há que saber e há que pensar que isto não, são coisas que não deviam existir, mas existem.
1: Muito obrigado. São moradores, amigos que estão em choque, querem respostas, querem saber o que aconteceu a este casal, um casal de idosos, Avelino e Alcina, um casal de 82 e 85 anos, que foi assassinado. Tudo aconteceu quando estavam alegadamente no jardim da habitação em França. Estavam emigrados já há vários anos, teriam desavenças já antigas com este vizinho. Ora, estas desavenças já durariam há pelo menos duas décadas. Um vizinho que alegadamente era bastante conflituoso, e o casal

0: que já estaria também ele farto desses conflitos, mas tudo acabou da pior maneira, Mariana, com este crime que está a chocar aqui os moradores e quem conhecia este casal aqui em Alvite, Moimenta da Beira, mas está também, claro, a chocar toda a comunidade portuguesa que está radicada em França, que chora a morte deste casal. Ora, para já, a informação que temos é que o funeral, as cerimónias fúnebres vão todas acontecer em França. Não há previsão para que os corpos sejam transladados aqui para Portugal e que haja alguma cerimónia aqui em Alvite, Moimenta da Beira. Tudo deverá acontecer em França e, claro, está estes moradores, estes amigos, familiares, até porque estamos a falar de uma comunidade pequena, exigem saber o que aconteceu. Querem respostas, mas para já há um sentimento de profunda tristeza, profunda mágoa, indignação com toda esta história. Mariana, um caso muito grave e que culmina então com estas duas mortes, aconteceu na terça-feira à noite em França.
1: O jornalista Tiago Virgílio Pereira acaba de acompanhar em direto as reações de choque dos moradores de Alvite em Moimenta da Beira, de onde era natural este casal que foi morto a tiro. Na aldeia francesa onde morreu o casal, todos sabiam das desavenças entre os dois idosos e o homicida. Alcina e Avelino eram muito queridos por toda a comunidade. A Câmara e a Polícia tinham conhecimento dos conflitos, mas nunca imaginaram que chegaria a este ponto e terminasse num crime brutal. As duas vítimas viviam em Lagorre, há mais de 30 anos, eram ativamente envolvidos na vida da comunidade, uma família adorada e respeitada por todos. Avelino participava em atividades da terceira idade, praticava desporto e era membro do clube de caminhadas. O conflito mais recente entre o casal e o homicida remonta à primavera passada. O suspeito de 90 anos fazia queixas aos vizinhos sobre a água da chuva que escorria para a garagem. Alcina Calhau e Avelino Ferreira são recordados por vizinhos como duas pessoas calmas e que tentavam sempre resolver os problemas respeitosamente. O presidente da Câmara de Lagorre, em França, onde este casal português foi assassinado a tiro, destaca que toda a comunidade sabia das desavenças com o homicida. Diz mesmo que o casal se sentia pouco protegido.
2: Je pense qu'il se sentait menacé. On lui avait conseillé de mettre de la vidéo parce qu'il soupçonnait des choses, notamment lorsqu'ils étaient absents. Même la gendarmerie, il y a eu des plaintes, mais il faut avoir des preuves.
3: Tinha havido queixas, mas é preciso ter em conta que nunca se poderia imaginar que as coisas iam acontecer com este nível de agressividade.
1: Uma vizinha do casal de portugueses morto a tiro em França conta que o marido viu o homicida a regressar a casa ensanguentado com uma arma logo depois de cometer o crime.
4: Du pas de sa porte.
3: La grande maison, a grande casa la, é a casa das vítimas. Ali fica a casa do suposto atirador. Eram 7h45 da tarde. De repente ouviram-se dois disparos. O meu marido foi à porta. Nesse momento viu um senhor com o rosto ensanguentado. O senhor depois, com uma arma, entrou à direita do barracão.
1: A rubrica Quero Justiça de hoje dá voz aos moradores da Quinta do Loureiro, em Aveiro, tudo por causa de uma manobra feita por caminhões que provoca estragos nas ruas. É mais um caso de possível narcotráfico na costa portuguesa. Duas embarcações foram apreendidas e 14 pessoas foram detidas na Praia do Caniço, em Alvor. O grupo estaria a dar apoio logístico numa operação de narcotráfico. Em direto está a jornalista Helena Ramos Lota. Helena, boa tarde. Que informações conseguiste apurar sobre esta operação?
5: Boa tarde, Mariana. Aquilo que foi possível apurar é que se tratam de facto de 14 suspeitos detidos por estarem associados a uma rede de narcotráfico. Como mostra agora o Tomás Leal, foi aqui nesta praia em Alvor que tudo aconteceu. Falamos de um alerta dado por volta das 6 da manhã para algumas movimentações suspeitas aqui ao largo da costa de Alvor. Segundo consta no comunicado da Guarda Nacional Republicana, estamos a falar de movimentações de facto suspeitas e por isso foram realizadas diligências diligências e foi no decorrer dessas mesmas diligências que foi possível confirmar a realização de uma operação de tráfico de combustível. Portanto, falamos aqui, no fundo, numa rede de apoio ao tráfico de droga. Certo é que foram encontrados vários jerrycans de combustível, falamos em mais precisamente 137 jerrycans contendo combustível, portanto, falamos num número ainda muito expressivo que serviria naturalmente para o apoio ao tráfico de droga. Neste momento sabemos que também uma viatura foi apreendida, neste momento a viatura está também a ser alvo de perícias, tentar perceber outros pormenores que possam ser relevantes para este caso, para esta investigação, e o que é certo é que até ao momento falamos em 14 cidadãos que estão neste momento detidos por suspeitas de tráfico de droga. Tudo no fundo diz respeito a esta rede que alimentava o tráfico de droga através dos jerrycans de combustível. Falamos de

0: portanto não têm documentos consigo, estariam mesmo sem nada e por isso mesmo neste momento as autoridades tentam perceber quem são, de onde vieram e naturalmente tentar perceber quem são para poder, sendo que é uma peça-chave no fundo para este caso. Deixo também a nota que as diligências prosseguem por parte das autoridades para tentar perceber o que aconteceu. Certo é que esta é uma praia muito familiar, são muitas as famílias que se dirigem aqui até este areal. Ao início da manhã foram 14 os suspeitos que deram à costa. Sabemos que foram apreendidos vários litros de combustível e neste momento todos eles são suspeitos de integrarem uma rede de apoio ao tráfico de droga.
1: Um surto de gripe A no lar de idosos da Santa Casa, em Veiros, no concelho de Estremoz, provocou uma vítima mortal, uma idosa de 94 anos. Reportagem neste grande jornal. Agora o mistério da Marinha Grande. A CMTV falou com o marido de Catarina Silva, a mulher que está desaparecida na Marinha Grande. Em direto está a jornalista Isabel Jordão. Isabel, boa tarde. O que é que conta o marido sobre o dia do desaparecimento?
2: À medida que os dias vão passando, este homem está cada vez mais desesperado e preocupado. Afinal, eles têm em comum uma filha que tem apenas 2 anos e vão-lhe faltando as palavras para explicar à menina porque é que a mãe não está com eles. Ora, nós falámos com o João Serra, ele estava com Catarina no café, quando ela saiu do café, foi a última vez que foi vista. A descrição é mesmo feita por João Serra, à CMTV.
3: O resto foi perdido aqui na zona da FAI, perto da rotunda, onde ela desligou o telefone e a partir daí não tivemos mais nenhuma localização, nenhum rastro. Até o momento não conseguimos rastreá-la.
2: Ela sai do café porque já estava na hora de ir para casa ou sai do café por alguma razão?
3: Ela saiu do café um bocadinho chateada, uma situação que estava muito barulho no café e ela tentou falar para mim e não conseguiu. E disse que ninguém ligava nenhuma, que ninguém a ouvia. Pegou na mala dela e saiu pela porta do café, virou como se fosse para casa. A amiga dela ainda tentou ir atrás dela, mas ela acabou por lhe responder um bocado mal e seguiu o caminho. Não fiquei assim muito coisa, também não podia deixar o café que tinha os clientes todos. Pensei que ela tivesse seguido para casa, o caminho é naquela direção, mas o facto é que nunca mais a vi. Entretanto, fechei o café, tinha ali uns amigos, eles ficámos ali mais um bocado, não sei o quê, e depois quando fomos para cá, quando eu fui para... Aliás, a minha sogra telefonou a dizer que ela não tinha chegado a casa. Pronto. Eu estranhei, não é? Mas ela já tinha feito isto uma vez.
2: É certo que esta não é a primeira vez que Catarina Silva se ausenta, mas da outra vez já foi há 2 anos, quando a filha era recém-nascida e foi numa circunstância muito especial. Foi encontrada 2 dias depois a caminhar, alguém que lhe chamou a atenção o facto daquela mulher ir a caminhar pelo passeio com o olhar perdido e com os olhos virados para cima. Essa é uma característica que acontece quando Catarina está de alguma forma a revelar sintomas da perturbação bipolar de que sofre. Segundo o companheiro nos disse, ela fica com o olhar para cima, como se estivesse com o olhar perdido. Quem a encontrar na rua, isto pode ajudar a localizar a Catarina. Ora, o desaparecimento foi participado à PSP, que tem estado a fazer buscas, e a PSP deixa um apelo a quem achar que avistou a Catarina, o facto de participar à PSP para que esta mulher possa ser encontrada e possa ser levada para junto da família.
1: Também o marido deixou um apelo na entrevista à CMTV, apela a que Catarina volte para casa, mas ainda é um mistério este desaparecimento, não há qualquer pista do

0: paradeiro desta mulher que saiu do café onde trabalha, não voltou a ser vista. A Câmara Municipal do Porto fechou esta manhã uma zona de pernoita em tendas de sem-abrigo e toxicodependentes debaixo do viaduto do Grijó, uma operação que conta com a presença da PSP e Polícia Municipal. Em direto está o jornalista David Monteiro. David, boa tarde. Como é que têm corrido estes trabalhos?
1: Continuam a decorrer agora com a recolha de alguns dos animais que estavam aqui neste local, alguns gatos, também algumas galinhas, por parte dos elementos do Centro de Recolha Oficial de Animais do Porto, o que naturalmente gerou também alguma revolta perante a presença das pessoas que aqui pernoitavam, algumas delas que aqui ainda permanecem. Ora, foi uma ação que veio para o terreno às primeiras horas da manhã e que surge na sequência de várias denúncias feitas junto das autoridades relativamente às condições de segurança, de salubridade e também de higiene que o facto destas pessoas que aqui moravam estavam a causar. Estamos a falar de uma zona onde existiam várias tendas, várias estruturas que foram montadas de forma improvisada para que estas pessoas pudessem pernoitar aqui e também de um local que estava e que ainda é possível ver pelas imagens, repleto de lixo, de vários objetos, de material que para aqui foi trazido por estas pessoas. Só nesta zona estamos a falar de dezenas de pessoas, entre 30 a 40 pessoas que pernoitavam neste espaço, algumas delas há já mais de 7 anos. A indicação que temos é que algumas estavam até aqui já há sensivelmente 10 anos. Ora, aquilo que o Presidente da Autarquia referiu hoje de manhã, quando veio aqui ao local e acompanhou esta intervenção, foi que não pode ser aceitável nem admissível que se torne normal as pessoas viverem na rua e que a autarquia tem a obrigação de dar condições de dignidade mínimas às pessoas. Foi por isso que foi criada recentemente, em meados deste mês, o Centro de Pernoita, localizado na Rua das Condominhas, na freguesia de Lordel do Ouro e Massarelos, com 120 camas para estas pessoas que assim o pretenderem poderem passar aí a noite, terem também a oportunidade de tomar o pequeno almoço, terem acesso também a balneários. E aquilo que referiu também o Presidente da Autarquia é que, criadas essas condições, também tem que haver essa boa vontade e essa intenção das pessoas de frequentarem essas respostas. Quando isso não acontece e quando está em causa a segurança e as condições da cidade, do bom funcionamento da cidade, as autoridades têm de intervir. Foi isso que aconteceu aqui neste local. Está previsto que estas operações possam ocorrer noutros espaços da cidade onde ocorre a mesma situação que aqui ocorria até agora.
0: É uma operação muito delicada e tudo começou com denúncias dos moradores daquela zona. Fica a reportagem em direto do jornalista David Monteiro a acompanhar os trabalhos da Câmara Municipal debaixo deste viaduto no Porto. Um surto de gripe A num lar de idosos da Santa Casa em Vieiros, no concelho de Estremoz, provocou uma vítima mortal, uma idosa de 94 anos. Em direto está o jornalista José Lameiras. José, boa tarde. O que é que conseguiste apurar junto dos responsáveis do lar?
2: Muito boa tarde, Mariana. Naturalmente preocupados com toda esta situação que acabou por aparecer depois da morte dessa idosa, que de resto tanto o lar como a saúde pública não confirma que esteja diretamente ligada ao vírus da gripe A, pelo menos para já. Não há essa confirmação oficial, mas foi essa morte que desencadeou tudo isto depois da chegada das autoridades, neste caso os meios de socorro também aqui ao local. Percebeu-se que haveria vários utentes com sintomas. 7 deles foram mesmo transportados para o Hospital de Évora, onde estão nesta altura a receberem assistência. Os outros com sintomas leves, conforme nos disse a provedora da Misericórdia de Veiros, Ermelinda Xarep.
3: Os utentes que morreram, nós não temos informação que foi de gripe A, porque eles não tinham sintomas de nada, não tinham sintomas de gripe, não estavam sintomáticos. Está tudo constipado, nada de muito grave. Todos que estão aqui, temos aqui 29 utentes em lar, não estão em estado grave, então está tudo estável. Os mais graves estão no Hospital de Évora. De lá também não temos informações, que eles não nos dão informações. As informações que dão é só aos familiares.
2: Os que estão com sintomas estão em isolamento, é isso?
3: Todos. Estão todos.
2: Mas não fizeram teste para o vírus da gripe A?
3: Não, não fizeram testes.
2: Só os que estão em Évora é que fizeram teste?
3: Pensamos que sim.
2: As explicações então da provedora da Misericórdia de Veiros, Irmelinda Xarepa. Houve também um idoso que morreu aqui no passado domingo, também não relacionam com esse surto, pelo menos oficialmente, e para já, segundo informações da Unidade Local do Alentejo Saúde, do Alentejo Central, garante estar a acompanhar a situação. De resto, vai ter uma equipa de saúde pública amanhã aqui no lar para avaliação dos utentes. Estão com sintomas ligeiros, aqueles que estão com sintomas mais graves estão, nesta altura, a receber-se, Mariana, assistência no Hospital de Évora.
0: O jornalista José Lameiras, em direto com os detalhes sobre este surto de gripe A num lar de idosos em Estremoz. Para já ainda não está confirmado se a morte de uma idosa de 94 anos está ligada a este surto que afetou este lar. Amanhã há a marcha lenta contra a subida dos preços de combustíveis com 400 caminhões. Autoestradas vão ser bloqueadas. Em direto está a jornalista Fátima Vilaça. Fátima, boa tarde. Já vimos também a jornalista Paula Gonçalves. Fátima, estás no local onde vai começar esta marcha lenta. O que é que está planeado para o dia de amanhã?
4: Muito boa tarde. O que está previsto é que a concentração comece aqui na zona de Lordelo, em Paredes, por volta das 6:30 da manhã, e que depois os caminhões são esperados, entre 400 a 500 caminhões vão seguir em marcha lenta aqui desde a A42 para entrarem depois na A41, passarem na via regional do Porto e em direção à A1. A promessa é de que esta viagem, que habitualmente duraria em uma marcha normal, poderia durar uma hora e meia a duas horas, que vá demorar cerca de cinco horas. Isto, a promessa e o objetivo é causar grande constrangimento à circulação, porque estes participantes deste protesto, um protesto que surgiu de forma espontânea, mas que vai congregar sobretudo elementos e empresas ligadas ao subsetor da construção civil, ligado à terraplanagem, à exploração e transporte de materiais de construção, estão contra o aumento do preço dos combustíveis. Dizem que é insuportável que diariamente utilizem gasóleo, sobretudo gasóleo, atualmente mais de 2,30 euros o litro, que está a representar cerca de 60% das despesas das empresas. Vão então, a partir de amanhã, a partir das 6:30, à concentração. Os caminhões devem arrancar daqui por volta das 7:30, 8 horas da manhã, e a promessa é de que causem grande constrangimento à circulação para se fazerem ouvir pelo governo. Querem apoios que foram dados a outros setores.
0: A jornalista Fátima Vilaça, em direto do ponto de partida desta marcha lenta, deste protesto. A jornalista Paula Gonçalves está a quase 150 quilómetros de distância. Paula, é aí que vai terminar este protesto?
5: É aqui no nó de Coimbra Sul que vai terminar este protesto, estando prevista a chegada dos caminhões aqui pela uma da tarde. É um protesto então que tem início na zona de Paredes, que depois segue pela A42 no sentido norte-sul, depois A41 e por fim A1, e termina aqui. Os caminhões deverão sair da Autoestrada do Norte aqui nesta zona em que nos encontramos, no nó de Coimbra Sul, com previsão de causar grandes congestionamentos de trânsito aqui nestas autoestradas e em toda esta zona, porque depois eles saem aqui e em princípio deverão seguir pelo IC2 e voltar a entrar na autoestrada do Norte, no nó de Coimbra Norte, em Trouxemil. Está para já confirmada a participação de cerca de 400 caminhões, mas a organização espera que possam chegar aos 500. Esta é uma iniciativa organizada por empresários dos setores de extração de materiais, terraplanagem, escavação e transporte de terras, que dizem viver uma situação praticamente insustentável devido ao aumento substancial dos combustíveis nos últimos meses. Por outro lado, eles alegam sentir-se discriminados pelas recentes medidas que foram tomadas e que não se aplicaram ao setor. Reclamam descontos semelhantes aos do setor do transporte de passageiros e de mercadorias. Portanto, este protesto previsto para amanhã vai terminar aqui no nó de Coimbra Sul da autoestrada. É aqui que saem da autoestrada do Norte e deverão depois seguir pelo IC2, não vão entrar na cidade de Coimbra, depois deverão seguir pelo IC2 e voltar a entrar na autoestrada do Norte, no nó de Trouxemil, o nó de Coimbra Norte.
0: A jornalista Paula Gonçalves com os detalhes sobre esta marcha lenta que acontece amanhã. O trânsito promete ficar caótico. 3 autoestradas vão estar bloqueadas, a A42, a A41 e ainda a A1, por causa deste protesto de caminhões contra a subida dos preços dos combustíveis. Voltamos agora ao caso do crime violento que aconteceu em França. Um casal de idosos portugueses foi morto a tiro por um vizinho de 90 anos. Este casal era natural de Moimenta da Beira, mais propriamente de Alvite, onde está agora o jornalista Tiago Virgílio Pereira. Ao longo do dia, Tiago, que reações foste acompanhando? Como é que foi recebida esta notícia da morte desta forma tão violenta destas duas pessoas, Alcina e Avelino?
6: Com profunda tristeza, Mariana, a comunidade está em choque. Ora, esta era a casa que o casal ficava, portanto, quando vinha nos meses de agosto. Aqui já à saída, digamos, aqui desta localidade de Alvite e Moimenta da Beira, dizer também que era expectável que o casal regressasse na próxima quinta-feira, era essa a expectativa também aqui dos familiares, mas como sabemos, essa morte, uma morte violenta, um homicídio brutal, acabou então por roubar a vida a Alcina e Avelino, de 82 e 85 anos. Ora, esta comunidade está profundamente chocada, está muito, está transtornada com toda esta situação. Eu vou pedir aqui uma reação também a este vizinho. Ora, este vizinho que, entretanto, há vários elementos que estão naturalmente aqui concentrados. Há familiares que agora estão ainda mais desesperados com esta notícia. Não aguentam aqui, claro está, e estão muito nervosos com esta morte. Ora, são dois filhos da terra, apesar de já estar

0: emigrados há vários anos. Era aguardada com expectativa, Mariana, a chegada aqui deste casal à aldeia de Alvita, em Moimenta da Beira. Tudo indica que iria acontecer na próxima quinta-feira, uma vez que em agosto o casal, como habitualmente acontecia todos os anos, não veio de férias para gozar o período de férias. Estava previsto que acontecesse então a partir desta quinta-feira, tal já não vai acontecer e a família está por demais transtornada. Sabemos também que as cerimónias fúnebres vão decorrer todas em França e, portanto, aqui em Alvite, Moimenta da Beira, estes amigos, familiares, choram a morte deste casal de idosos de 82 e 85 anos.
1: Era um casal muito querido em Moimenta da Beira, Alvite, de onde era natural, e o mesmo acontecia em relação à comunidade onde este casal vivia em França já há 40 anos. É um caso que estamos a acompanhar agora também com o professor Rui Pereira e com o Carlos Anjos. Professor, boa tarde. Aqui destaca-se neste crime o facto de estarmos a falar quer de vítimas, quer de um homicida já com idade avançada. O que é que está em causa em termos de crime e de pena para este homicida de 90 anos?
2: Boa tarde, Mariana. Bem, eu classifiquei este crime como um crime à antiga portuguesa. Porquê? Porque na tradição portuguesa os crimes de vizinhança ou família motivados por partilhas de terra, de água, eram relativamente vulgares no passado e continuam a dar-se. Por exemplo, nos dois últimos anos houve crimes desta natureza em território português. Este crime é um crime à antiga portuguesa praticado em França, por pessoas que viviam há muito tempo em França, na realidade há 40 anos, as vítimas, e por uma pessoa já com 90 anos contra vítimas de 85 e de 82. Em Portugal, estes homicídios não são propriamente, repito, uma raridade. De tal maneira que há estudos sociológicos...
1: Ainda
2: hoje, mas desde há muito, há estudos sociológicos que dizem que Portugal era um país com um alto nível de homicídios no início do século XX, entre os quais homicídios com estas causas. Pena. Bem, a lei penal francesa é competente, porque o crime foi cometido em França, embora tenha sido cometido por português contra portugueses. Portanto, a lei penal francesa é competente e não haverá extradição para Portugal. Em França é aplicável a pena de prisão perpétua, mas é uma pena de prisão perpétua que é revisível ao fim de alguns anos. Depende da gravidade do crime. Pode ser ao fim de 18, ao fim de 22, ou nos casos mais graves, ao fim de 30 anos. Num caso destes, em teoria, podia ser aplicada a prisão perpétua, porque é um crime de homicídio com premeditação, cometido com uma caçadeira, que aliás é um dos meios habituais destes crimes. Caçadeira, ou em casos mais rudimentares, a sachola. Bom, neste caso, estando em causa uma pessoa idosa de 90 anos, é altamente improvável, não diria impossível, mas altamente improvável, que o tribunal francês vá aplicar a pena de prisão perpétua, que implicaria, no mínimo...
1: É tida em conta a idade quando
2: exatamente,
1: é atribuída a pena.
2: Que implicaria, no mínimo, 18 anos de prisão efetiva de garantia. Portanto, vai ser aplicada garantidamente uma pena de prisão, não propriamente uma pena de prisão leve, a não ser que houvesse, nós ignoramos, uma situação de provocação prévia ou legítima defesa que não parece estar em causa aqui. Portanto, é muito natural que este homem, de 90 anos, passe os seus dias em clima prisional. Se tivesse vindo para Portugal, uma questão que pode suscitar alguma curiosidade, não podia ser extraditado. Nós só podemos extraditar cidadãos nacionais por terrorismo, criminalidade organizada em condições de reciprocidade, mas
1: se tivesse
2: podia,
1: fugido, não sim, seria se extraditado. Fugido,
2: mas podia e devia ser entregue à França no cumprimento de um mandato de detenção europeu. Nós entregamos cidadãos nacionais no cumprimento de mandato de detenção europeu e particularidade, mesmo que o país que emite o mandado, como sucede com a França, contemple a prisão perpétua. Portanto, se tivesse fugido para Portugal, Portugal entregá-lo-ia certamente no cumprimento de um mandado de detenção europeu. Mas essa é uma hipótese puramente académica, porque ele está na França, está
1: detido
2: e certamente será julgado e punido em França.
1: Carlos, este crime podia perfeitamente ter acontecido no nosso país?
3: Olá, Mariana, boa tarde ao professor, um grande abraço para ele. Poderia, claramente, aliás, apetece.

0: Parece-me dizer, brincando com o professor, que ele, independentemente da pena, vai ser sempre condenado à prisão perpétua, porque vai passar os últimos dias da sua vida preso. Estamos a falar de um homem com 90 anos, com grande probabilidade vai ter dois dígitos de pena, seja 10, 11, 12 ou 13 anos de prisão, e, portanto, com grande probabilidade acaba por passar os últimos dias da sua vida na cadeia. Podia ter, e nós temos vários, aliás, já este ano tivemos, ainda que por situações de violência doméstica, maridos com 80 e muitos anos, 90, que mataram as esposas com 82, 84, e, portanto, podia. É como diz o professor, um homicídio à antiga portuguesa, daqueles que nós estudávamos no banco da faculdade. Eu dividiria os dois, até porque nós fazemos uma classificação ou uma distinção entre dois tipos de homicídios. Os homicídios instrumentais, que normalmente visam ajustes de contas, questões ligadas com dinheiro, tudo o que mexe com dinheiro, e que são, o homicídio é um instrumento para conseguir aquilo que se quer, e depois os homicídios expressivos, que têm a ver com questões de terreno, zangas, ou seja, sentimentos, ódio, raiva. E aqui temos alguém que andou a acumular ódio e raiva contra estes vizinhos nos últimos 20 anos. Eu lembro-me que daquilo que li e que estive atento a ver hoje, até através das questões da Interpol, este casal, ele tem uma desavença há 20 anos, que começou por causa de um terreno entre as casas e acabou no estacionamento à porta, ou seja, quando o vizinho estacionava o carro à porta, o outro o arrevestava, acusações de mandar lixo para o quintal uns dos outros, e até há 2 meses com uma questão de infiltração de águas da chuva. E, portanto, eu diria que estes dois casais discutiam por um único motivo, por tudo e por nada. Ou seja, tudo era base para que eles discutissem. E nestes casos que acontece isto, o agravar da idade é um drama, porque chega-se a um ponto em que estas
1: Mas
0: pessoas
1: aquilo que
0: pensam: eu já
1: explicam
0: não tenho mais
1: também
0: nada.
1: os vizinhos, os moradores desta zona, é que do lado do casal tentavam tratar essas discussões sempre com o maior respeito possível e que, por outro lado, o homicida, o vizinho de 90 anos, era alguém já com um perfil conflituoso.
0: Conflituoso e individualista. Nós temos um casal, as vítimas, que participavam na vida social da localidade, no grupo de reformados, caminhadas, etc., mas que mantinham este litígio com aquele vizinho, e tínhamos um vizinho que é muito pior, que é aquele vizinho que não fala com ninguém, é um solitário, e este tipo de quezílias vai alimentando a sua raiva contra a própria sociedade, não só contra o vizinho, mas contra a própria sociedade, que apresentou várias queixas, que não tem tratamento, o carro está estacionado à minha porta e não está. Há infiltrações de água que vêm do terreno do meu vizinho e não devia acontecer. E com a idade, um homem que está completamente isolado, que já tem algumas doenças próprias da idade e algumas que não têm, como ele padecia de diabetes e de outras, o autor do crime, e, portanto, que não têm já muito tratamento, que está a ver-se ficar sem alguma mobilidade. E de um momento para o outro, este foi o gatilho. O gatilho foi esta discussão agora, por causa de uns lixos que ele dizia que os vizinhos lhe tinham tirado para o quintal. Foi o gatilho que o levou a ir a casa, buscar uma caçadeira, fazer dois tiros sobre os vizinhos, recarregar e fazer mais dois tiros sobre os vizinhos. Ou seja, há aqui uma vontade clara de matar naquilo que se passou ontem e de não olhar a meio. Ou seja, este homem sabe que está no fim da sua vida, está na coisa, e pensa: eu vou morrer, mas estas duas pessoas que me dificultaram a vida nos últimos anos vão morrer comigo. E, portanto, e isto é normal em pessoas com esta idade, ou seja, acham que já não têm nada a perder, e, portanto, a sanção pelo crime já não lhe mete qualquer tipo de medo, e, portanto, ou qualquer tipo de respeito, e então tenta, nesta última fase, tem um ato de louco, é um ato puramente louco aquilo que acabámos de ver aqui. E é muito difícil de prever, porque apesar de haver aqui um desaguisado entre estas duas famílias há muito tempo, nenhum ato por eles praticado era suficientemente grave que levasse as autoridades a intervir.
1: São motivos fúteis, assim. Carlos Anjos e professor Rui
2: Mariana,
1: Pereira,
2: se me
1: assim,
2: permite
1: rapidamente.
2: só um minuto. A propósito da prevenção destes crimes, é muito difícil, mas chamou a atenção para a importância que a chamada justiça restaurativa, a mediação, a composição pacífica de conflitos, pode ter nestes casos, ao nível comunitário. Tem mais sucesso em países nórdicos, em países anglo-saxónicos, menos tradição em Portugal e em países latinos, mas é um instrumento que podia ser importante para evitar a escalada nestas situações.
1: Fica também esse conselho do professor Rui Pereira e Carlos Anjos. Obrigada. Vamos continuar a acompanhar este caso, deste crime com contornos chocantes. Um casal de idosos que foi morto a tiro por um vizinho de 90 anos. O crime aconteceu em França. Duas mulheres de nacionalidade croata assaltaram casas em Lisboa a mando de uma rede internacional. Uma das suspeitas foi detida, outra está em fuga. Reportagem daqui a pouco. O computador do diretor nacional da Polícia Judiciária foi um dos alvos das buscas à sede da instituição. A CMTV sabe que o computador usado por Carlos Cabreiro foi um dos principais alvos das buscas do Ministério Público que aconteceram ontem nas instalações da Polícia Judiciária. A caixa de correio eletrónico do diretor da Polícia Judiciária foi um dos pontos de interesse para os procuradores. O objetivo foi tentar recolher provas que sustentem as suspeitas de escutas ilegais na investigação do processo Football Leaks. Nas diligências, os procuradores do Ministério Público recolheram outros elementos de prova nos computadores de outros inspectores envolvidos na investigação. O computador do inspector responsável pelo caso Football Leaks também foi alvo de perícias, assim como o computador do inspector autor da denúncia ao Ministério Público. No caso do inspector David Freitas, o denunciante, o Ministério Público também lhe apreendeu o telemóvel. O pirata informático Rui Pinto já reagiu às buscas realizadas às instalações da Polícia Judiciária. Rui Pinto sublinha que, à data em que estava em Budapeste, na Hungria, já tinha denunciado a existência de ligações perigosas entre elementos da Polícia Judiciária e a DOEN, quando Almeida Rodrigues ainda era o diretor da Polícia Judiciária. O pirata informático explica que apresentou provas, mas que a justiça portuguesa escolheu branquear a situação. Agora, com o caso exposto, Rui Pinto confessa que aguarda que seja feita justiça. A Comissão Parlamentar de Inquérito ao Ministro Luís Neves vai avançar. O Chega aceitou as condições que foram impostas pelo Presidente da Assembleia da República. Aguiar Branco excluiu dois dos temas propostos.
3: Apresentou 11 temas para serem objeto da Comissão de Inquérito. Eu acho que 9 estão em condições de avançar, 2 não. Tem a ver com alegadas interferências de um filho de Luís Neves com a atividade jornalística, mas não está demonstrada nenhuma ligação eventual entre essa situação e as funções de Luís Neves ou os meios da Polícia Judiciária, portanto é uma situação de caráter privado. A segunda tem a ver com a procura de conflitos de interesse relativamente a entidades que também não estão identificadas.
1: Este é o primeiro tema do comentário hoje em estúdio com o Camilo Lourenço. Camilo,
4: olá,
1: boa tarde. Falaste aqui sobre o primeiro chumbo de Aguiar Branco a esta Comissão Parlamentar de Inquérito. Na altura achaste que foi a decisão correta e agora, depois dessas correções feitas pelo Chega, achas que faz bem o Presidente da Assembleia da República ao validar esta Comissão Parlamentar de Inquérito?
4: Sim, mas eu acho que a resposta aqui é essencialmente a do Chega. Como nós vimos, o Chega percebeu que para ter uma Comissão Parlamentar de Inquérito não podia fazer o que lhe apetecia. Nós podemos estar aqui a falar de táticas. Ah, e o Ventura queria o quê? Fazer a figura de coitadinho. Mas ele faz sempre. Porque alguma vez na vida o Ventura vai deixar de fazer a figura de coitadinho? De maneira nenhuma, portanto. O que ele queria aqui era aparecer perante os portugueses como: estão a ver, esta gente não me deixa fazer aquilo que é preciso para limpar o sistema. Bom, mas mesmo
1: podia
4: assim...
1: Podia não ter insistido e optou por insistir, não é?
4: Pois, mas isso faz parte da estratégia também. O que é certo é que a Guiá Branco fez aquelas sugestões, o Chega acatou, e mesmo assim ainda continua a aparecer ali algumas coisas, como por exemplo aquela história do filho do Luís Neves, não sei, quase não tem nada a ver com a comissão,
1: que mas isso faz parte.
4: Pois, mas isso faz parte da história e do Chega, como eu digo. Agora, acho que a solução é boa, porque vamos ter uma CPI. Agora, a dúvida é perceber se a CPI não vai servir para achincalhar o resto da PJ.
1: Vamos esperar para ver. E sobre a Polícia Judiciária, já que já pegaste nesse tema, estas buscas que aconteceram à sede da Polícia Judiciária e sabendo que há suspeitas sobre o Diretor Nacional da Polícia Judiciária, a Carlos Cabreiro, que implicações é que tem?
4: Bom, primeiro, o que me está a incomodar no meio disto tudo é que de um momento para o outro a Polícia Judiciária passa a ser o centro disto tudo. Repara, por exemplo, vê a reação do Rui Pinto. O Rui Pinto começou a cometer crimes informáticos. Se fosse da maior parte daquilo. E agora vem quase que armar-se em coitadinho também. Por outro lado...
1: Foi condenado neste processo em que foram utilizadas estas escutas, não é?
4: Eu sinceramente acho que ele devia ter sido condenado por mais uma série deles, por aquilo que ele fez. Porque o que ele fez é crime, ponto, não é? Agora... Tu olhas para isto tudo e dizes assim, quem é que deve estar a bater palmas neste
1: Camilo,
4: momento?
1: Camilo, vou ter de te interromper para ouvirmos o Presidente da República, António José Seguro.
5: Encontro com o Papa Leão XIV. Sim.

0: E tive uma conversa muito importante e muito profunda com o Papa sobre o signo da esperança e de todos fazermos aquilo que está à nossa disposição para que as pessoas tenham uma vida melhor e para que o mundo seja um mundo mais justo e um mundo de paz. Transmiti, como tive a oportunidade de dizer ontem, a amizade do povo português e as relações importantes que queremos manter com a Santa Sé, mas também falámos sobre o mundo em que vivemos. E, portanto, as questões da paz, da dignidade humana, da proteção dos mais vulneráveis, dos desafios que se colocam hoje aos jovens e a necessidade de protegermos as gerações futuras foram temas centrais na nossa conversa. O Papa tem uma dimensão universal e Portugal é um país aberto ao mundo, que valoriza muito o diálogo e tem demonstrado ao longo da sua história que, sendo um país com a dimensão que tem, mas que tem uma vocação universalista muito grande, e portanto partilhamos valores e pontos de vista que são, obviamente, comuns. Renovei o convite para o Papa visitar Portugal, ainda não obtive uma resposta para esse convite, ela está a ser vista no calendário exigente que o Papa tem para o ano de 2027, mas, como tive a oportunidade de dizer ontem, é muito importante para celebrarmos essas datas, que são números redondos, em particular os 500 anos da Anunciatura em Portugal, mas também uma oportunidade para o mundo, a partir de Lisboa e a partir de Portugal, poder ouvir uma mensagem de paz, uma mensagem de diálogo, que é relevantíssima nos tempos de incerteza que vivemos. E saio desta reunião com uma convicção reforçada, que nestes tempos precisamente de incertezas, nós precisamos de pessoas livres e de instituições que atribuam ao diálogo, à diplomacia e à política os instrumentos para encontrarmos as soluções para resolvermos os problemas, designadamente, de guerra que existam do mundo. E saí também com esta convicção de que há pessoas que não desistem da esperança. E é muito importante deixar esta mensagem e que todos aqueles que não desistem da esperança e acreditam num mundo em paz e num mundo melhor, que possamos todos colaborar e contribuir para acabar com estas guerras e acabar com este sofrimento humano.
1: E nesse encontro...
2: Presidente, estamos todos muito curiosos em saber exatamente o que é que Santo Padre lhe disse quando o convidou para uma visita oficial a Portugal. Quer contar-nos mais detalhes?
0: Eu não gostaria, porque cabe naturalmente ao Papa dizer e dar, digamos, a notícia pública daquilo que será a sua decisão para a visita a 2027. Mas tenho a minha convicção que vai ser uma resposta ao nível do convite que lhe fizemos.
1: E que mensagem é que leva para Portugal? Falou ali.
3: Presidente da República, o convite ao Papa para que visite Portugal no próximo ano. Falta saber a qual a resposta do Papa Leão XIV. Há cada vez mais acidentes com trotinetas, o número de vítimas está a subir e a preocupar as autoridades. Daqui a pouco, reportagem com a marca Investigação CM, mostramos a consequência do mau uso das trotinetas que se estão a tornar num veículo perigoso.
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9: Ora então, também funciona esta equipa aqui entre nós e ouvintes Correio da Manhã Rádio. Funciona ou não funciona? Funciona na perfeição. Meio-dia e 46, aposto que já está aí a preparar-se para almoçar. Aproveita e também fica a par das notícias em exclusivo agora na Correio da Manhã Rádio. O simultâneo já lá vai e já lá voltamos também. Mónica Peixoto, agora é contigo. E

0: Começamos com o anúncio feito mesmo há minutos pelo Presidente da República. António José Seguro foi recebido esta manhã no Vaticano pelo Papa Leão XIV e confirmou no final aos jornalistas que fez um convite especial ao Papa.
1: Renovei o convite para o Papa visitar Portugal. Ainda não obtive uma resposta para esse convite. Ela está a ser vista no calendário exigente que o Papa tem para o ano de 2027, mas, como tive a oportunidade de dizer ontem, é muito importante para celebrarmos essas datas, que são números redondos, em particular os 500 anos da Anunciatura em Portugal, mas também uma oportunidade para o mundo, a partir de Lisboa e a partir de Portugal, poder ouvir uma mensagem de paz, uma mensagem de diálogo, que é relevantíssima nos tempos de incerteza que vivemos.
0: O Presidente da República está no Vaticano, é a primeira visita oficial de António José Seguro desde que foi eleito Presidente da República. Esteve esta manhã reunido com o Papa Leão XIV e convidou-o a regressar a Portugal no próximo ano para assinalar, nomeadamente, os 110 anos das aparições em Fátima, uma visita do Presidente da República que está a ser acompanhada pelo enviado especial da Correio da Manhã Rádio e CMTV, Secundino Cunha. 15 pessoas foram detidas e 2 embarcações apreendidas esta madrugada na praia do Caniço, em Alvor. A repórter Helena Lota tem mais detalhes sobre esta operação da Unidade de Controlo Costeiro e Fronteiras da GNR.
2: Foi por volta das 6 da manhã quando as autoridades avistaram uma lancha rápida a algumas milhas da costa. Certo é que foi então detectado que a embarcação estava a ser abastecida por 2 botes de borracha que se aproximavam da lancha carregados com jerrycans de combustível. Quando as autoridades compreenderam que estavam aqui algumas movimentações suspeitas no areal, numa ocorrência dada por volta das 6 da manhã. O que é certo é que acabaram naturalmente por intervir e nesta tentativa de intervenção várias pessoas acabaram por tentar fugir. Uma delas, como dizias, Rui, acabou com ferimentos graves, acabou por cair de uma falésia e o que é certo é que o INEM e os bombeiros tiveram mesmo que ajudar a socorrer esta pessoa devido aos ferimentos. Tivemos também acesso a novos dados que nos indicam que os suspeitos detidos terão nacionalidades marroquinas, francesas e espanholas. Portanto, falamos de uma rede cujos suspeitos são de nacionalidades distintas, uma rede claramente de apoio ao tráfico de estupefacientes, até porque falamos de vários jerrycans de combustível apreendidos.
0: E nas últimas semanas tem-se multiplicado este tipo de operações que se levam à apreensão de embarcações, também jerrycans de combustível, que também levaram a detenções. Só hoje foram pelo menos 15 pessoas detidas por suspeitas de auxiliar o tráfico de drogas. Um casal português foi morto a tiro ontem em Lagor, França. O suspeito do duplo homicídio é um vizinho de 90 anos, também imigrante português, e que foi detido pelas autoridades francesas. Na origem do crime estarão motivos fúteis, um diferendo já com 20 anos relacionado com um terreno. Alcina, de 82 anos, e Avelino, de 85 anos, eram de Alvite, Moimenta da Beira. No entanto, tudo indica que as cerimónias fúnebres deste casal de imigrantes portugueses devem decorrer em França. A ministra da Justiça reiterou confiança no diretor nacional da Polícia Judiciária, apesar das buscas ontem realizadas pelo Ministério Público. A RTP, Rita Alarcão Júdice sublinhou o respeito absoluto pela autonomia do Ministério Público e o regular funcionamento das instituições. Também reafirmou a confiança na Polícia Judiciária. Recordo que, durante as buscas do Ministério Público, ontem, na sede da Judiciária, um dos alvos foi o computador do Diretor Nacional da Judiciária, sobre quem caem suspeitas de declarações falsas em tribunal e abuso de poder no processo. O Futebol Leaks. A terminar, o conselho do ministro da Economia: poupar energia, se for possível. Em declarações aos jornalistas em Bruxelas, Castro Almeida falou num problema sério com os preços da energia em todo o mundo e quanto maior a procura, mais sobem os preços. É assim que o mercado funciona. Para já estamos dependentes das decisões das famílias, das pessoas, das empresas que têm de fazer tudo para baixar os preços, afirma o ministro da Economia. Recordo que para amanhã está prevista uma marcha marcha lenta de caminhões entre o Porto e Coimbra, uma marcha lenta que vai seguir por três das principais autoestradas, um protesto contra o aumento dos preços dos combustíveis, convocado por um movimento espontâneo de empresas do setor da terraplanagem e movimentação de terras.
3: Foi a síntese informativa exclusiva na Correio da Manhã Rádio, pausa para a hidratação aqui no que às notícias diz respeito. Já estou em modo de futebol, não é? Modo de seleção. Sim, Portugal, Portugal. É hoje, é verdade. Ficar atento à sua rádio sempre.
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3: Meio-dia e 53, vamos à música. Tiago Nacarato e Lola Young, o que é que têm em comum? A correr da minha rádio, pois claro. E os melhores ouvintes do mundo. É muito bom, é tudo muito bom. Bom almoço, por seu caso. Aqui entre nós eu sou a Lara Afonso. Deixo-vos com boa música nesta belíssima quinta-feira. Ah, já agora, aproveitem o meio-dia. Dia 24 de setembro. Já é outono, mas estando lá fora não parece, não é? É aproveitar.
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0: Soube muito bem ouvir este Tiago Nacarato, matriz de Tiago Nacarato, assim é que é, na Correio da Manhã Rádio. Eu prometi-lhe Lola Young, mas parece que Lola Young vai almoçar e volta só no próximo break, ok?
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0: Não vou deixar ir para o grande jornal sem relembrar o nosso WhatsApp, ok?
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0: Tome nota, fale comigo, envie a sua mensagem. Dê-me carinho, amor, o que lhe apetecer, a mim ou a quem lhe apetecer, que certamente irei aqui entre nós partilhar com quem precise de enviar um recadinho, não sei, o que lhe apetecer dizer. Ou até porque não pedir-me uma música. Aproveite, eu hoje-te uma mãos largas, mesmo. Meio-dia e 57, vamos voltar ao simultâneo com a televisão e a rádio, portanto, a televisão e a rádio juntas numa só, nesta quinta-feira. E está na hora, é o grande jornal da Hora de Almoço, a edição da jornalista Mariana Águas.
3: Estamos a acompanhar o crime violento do casal de idosos portugueses que foi morto a tiro em França. O homicida é um vizinho de 90 anos que tinha desavenças antigas com o casal por causa de um terreno. Alcina Calhau e Avelino Ferreira eram naturais de Alvite, em Moimenta da Beira, onde está o jornalista Tiago Virgílio Pereira, agora em direto. Tiago, boa tarde. Encontraste a casa onde este casal costumava ficar quando aí voltava? Tinha inclusivamente uma viagem marcada para daqui a muito pouco tempo. O que é que nos podes contar?
4: Precisamente, estava previsto que este casal chegasse aqui a Alvite, Moimenta da Beira, terra natal, já na próxima quinta-feira, mas como sabemos, essa viagem já não vai acontecer. Para desespero, para angústia, alguma raiva destes moradores, familiares e amigos de Alcina e Avelino. Ora, aqui, por aqui, o sentimento é de profunda tristeza. Esta notícia caiu literalmente como uma bomba aqui nesta aldeia beirã. Ora, era um casal muito querido, um casal muito falador, um casal que convivia muito durante a altura em que ficava aqui na aldeia, sobretudo nos meses de agosto. Durante os últimos anos dedicavam ou reservavam o mês de agosto para estar com os amigos, para estar com a família. Este ano não aconteceu. Estava prevista então esta viagem agora acontecer para a próxima quinta-feira, mas como sabemos, o casal acabou por ser assassinado. O sentimento aqui dos moradores de aldeia é de profunda tristeza.
5: Partiram daqui para França, isto ainda na altura de 70 ou 79, gente que foi a procurar a sua vida, trabalhadora, humilde, muito falador, gente que chegava, conversavam, cumprimentavam todas as pessoas, gente do melhor que podia haver aqui dentro da freguesia. Foi um autêntico absurdo esta situação, porque a gente nunca queria conflitos, gente que nunca teve conflitos com ninguém, gente que era pacífica, isto foi um absurdo. Hoje, Alvite, principalmente, está muito mais pobre sem estas duas pessoas, muito mais pobre. Esse conflito nunca foi conhecido, nem nunca se ouviu, nem eles aqui na nossa vila de Alvite nunca criaram qualquer conflito nenhum. Era de uma harmonia fora do normal.
6: É muito triste, a população está toda em choque.
7: Nós admiramos aqui na população porque quem eles eram, umas pessoas simples, idóneas, são do meu tempo, ele tem mais um ano que eu, e a mulher tem menos um ano que eu, por isso mesmo passámos a mocidade juntos. Admira-se qual o motivo, porque eram pessoas que nunca se meteram com ninguém, aqui nunca as constou e lá consta também não.
8: Isso foi mal para a comunidade portuguesa que vive em França, foi mal para nós, que é verdade que não estávamos à espera de uma situação destas, mas é o que podemos dizer, não podemos dizer mais. É um nível de conhecimento, assim, com eles não tinha muito, mas sei que é sempre triste. É uma coisa muito triste, que é inaceitável, mas pronto, a vida é assim, é o mundo que temos, é assim, agora não há nada a fazer.
4: Tristeza e indignação são os sentimentos predominantes desta aldeia de Alvite, dos moradores que a habitam. Naturalmente recordam já com muita saudade este casal, como ouvimos, um casal falador, trabalhador, emigrou para a França já há vários anos em busca de melhor qualidade de vida, regressava pontualmente aqui à aldeia, sobretudo no mês de agosto. Ora, para este ano tinham reservado as férias já a partir partir de quinta-feira, mas foram brutalmente assassinados, Mariana, por um vizinho, ao que tudo indica, por um motivo fútil. Naturalmente que as autoridades francesas estão a investigar este crime brutal aqui. Como é fácil de perceber, o ambiente é de profunda tristeza. Dizer-te apenas que as cerimónias fúnebres não vão acontecer aqui em Moimenta da Beira, não vão acontecer em Alvite, mas sim

0: tudo vai acontecer em França, até porque os filhos do casal já também moram em França, já se consideram quase mais franceses que portugueses e, portanto, todas as cerimónias vão decorrer em França.
1: O jornalista Tiago Virgílio Pereira, em direto de Alvite, em Moimenta da Beira, de onde era este casal natural. Foi brutalmente assassinado este casal em França. Aconteceu em Lagorre. O presidente da Câmara, onde este casal foi assassinado a tiro, destaca que toda a comunidade sabia das desavenças com o homicida. Diz mesmo que o casal se sentia pouco protegido.
2: Je pense qu'il se sentait menacé. On lui avait conseillé de mettre de la vidéo parce qu'il soupçonnait des choses notamment.
3: Ele suspeitava de algumas coisas, sobretudo quando estavam ausentes. Até mesmo na polícia tinha havido queixas, mas é preciso ter provas. Nunca se poderia imaginar que as coisas pudessem chegar a este nível de agressividade e até mesmo de covardia.
1: Uma vizinha do casal de portugueses morto a tiro em França conta que o marido viu o homicida a regressar a casa ensanguentado, ainda com a arma, logo depois de ter cometido o crime.
3: A grande casa é a casa das vítimas. Ali fica a casa do suposto atirador. Eram 19h45. De repente, ouvem-se dois estrondos. O meu marido foi até à porta. Nesse momento, viu um senhor com o rosto ensanguentado. E o senhor, depois, com a arma, entrou à direita do barracão.
4: Este é um alerta CM.
1: Um grupo de assaltantes assaltou um prédio no Seixal. Em direto está agora a jornalista Inês Campana. Inês, boa tarde. Confirma-se que estes suspeitos estavam armados ou não?
5: Boa tarde. Confirma-se, é verdade. Três suspeitos estavam armados e entraram neste prédio encapuzados. Este crime aconteceu mais ou menos por volta das 10h30 da manhã desta quinta-feira, aqui na Avenida Rui Grácio, que fica em Santa Marta de Corroios. Portanto, estes três homens terão entrado neste prédio já armados e também encapuzados. Ao que conseguimos apurar, os suspeitos permaneceram nas escadas do prédio à espera de uma mulher que, ao verificar a presença destes agressores, entrou de imediato na casa de uma vizinha que nada tinha a ver com esta situação, porque, ao que tudo indica, isto tratará-se de um ajuste de contas. Mas a PJ já foi acionada, esteve aqui a equipa de intervenção rápida da Polícia de Segurança Pública. Para trás, estes três suspeitos deixaram um telemóvel que foi apreendido pela PSP e roubaram uma chave de um carro, de um Mercedes, por aquilo que nós conseguimos apurar. Para trás, como disse, deixaram este telemóvel, que é uma prova agora crucial para perceber quem são estes suspeitos, identificá-los e localizá-los. A PJ foi acionada, como disse, está aqui no prédio a realizar todas as diligências e, como disse também, poderá mesmo tratar-se de um ajuste de contas, porque estes três homens chegaram numa viatura, entraram encapuzados neste prédio, estavam armados e aguardaram pela chegada de uma mulher nas escadas do prédio. Essa mulher, não sabemos por que razão, terá entrado na casa de uma vizinha. Os suspeitos também entraram. Nós vimos, aliás, aqui um casal fora do prédio muito nervoso, portanto, muito nervoso, muito abalado. Não sabemos se serão estas vítimas, naturalmente, mas os ânimos aqui estavam um pouco exaltados. A Polícia de Segurança Pública, que já desmobilizou, agora a PJ está a tomar conta da ocorrência e a efetuar as devidas diligências. Eu recordo que os suspeitos terão deixado um telemóvel para trás e isso vai ser crucial aqui nesta investigação. A PJ, que está já a investigar o caso.
1: Duas mulheres de nacionalidade croata assaltaram casas em Lisboa a mando de uma rede internacional. Uma das suspeitas foi detida, outra está em fuga. Reportagem daqui a pouco. Mais um caso de possível narcotráfico na costa portuguesa. Duas embarcações foram apreendidas, 14 pessoas foram detidas. Aconteceu na Praia do Caniço, em Alvor. O grupo estaria a dar apoio logístico numa operação de narcotráfico. Estamos já a ver os repórteres da CMTV no terreno, a Helena Ramos Lota e também o Rui Pando Gomes. Eu começo por ti, Helena. Estás na Praia do Caniço, onde decorreu esta operação. Um dos

0: suspeitos ficou ferido. Como é que tudo aconteceu?
1: Aconteceu tudo logo às primeiras horas da manhã, Mariana, e o que é certo, e como disseste, é que foi precisamente aqui na praia em Alvoro nos encontramos que tudo aconteceu.

0: estimada em várias centenas de litros. Para além disso, sabemos que aqui ao longo da manhã foram feitas várias diligências pelas autoridades, já não estão dentro de água as embarcações, já foram retiradas há várias horas e sabemos que os suspeitos estão neste momento detidos de várias nacionalidades, falamos de suspeitos franceses, também marroquinos e outras nacionalidades, portanto falamos de uma operação muito bem montada, tudo isto para poderem fazer então o apoio às redes de narcotráfico através do combustível. Neste momento as diligências prosseguem por parte das autoridades, tudo isto no intuito de tentar perceber quem são os suspeitos, até porque muitos deles ainda nem sequer estão identificados, não tinham documentos na sua posse. Neste momento as diligências das autoridades prosseguem precisamente para tentar perceber o que motivou estes homens a traficar os jerrycans de combustível e no fundo a alimentar esta rede de narcotráfico.
1: A jornalista Helena Ramos Lota com os detalhes sobre esta operação das autoridades na Praia do Caniço. O Rui Pano Gomes está junto ao posto da GNR de Portimão. Rui, é aí que se encontram os suspeitos. O que é que se sabe até agora sobre estas pessoas?
2: Aquilo que se sabe, Mariana, é que 8 destas 14 pessoas, que são todos homens, não tinham documentos e agora estão a decorrer diligências para tentar apurar a sua identidade, pelo menos destas 8 pessoas. Tudo indica que a maioria sejam espanhóis, marroquinos, há também indivíduos de nacionalidade francesa, mas que se suspeita que tenham origem em países do norte da África, que estão agora a ser identificados e que a GNR tenta perceber a sua importância nesta rede de apoio logístico ao narcotráfico. É aqui que também a GNR reúne todos os elementos que acabou por apreender, nomeadamente os depósitos de combustível e a carrinha onde estavam esses depósitos. Também as diligências estão a decorrer para tentar perceber de onde é que estes dois botes vieram, como é que chegaram à praia e o que é que aconteceu entre as 6, pelo menos entre as 4 e as 6 da madrugada, a altura em que terá acontecido então essa operação de apoio logístico a uma lancha de alta velocidade que acabou por desaparecer no mar e as dois botes foram apreendidos, assim como estas 14 pessoas, todos homens que estão aqui no posto da GNR, aqui atrás de nós, no subdestacamento da Unidade de Controlo Costeiro e Fronteiras, e que agora estão a ser identificados para depois serem levados a tribunal e conhecerem então as medidas de coação até ao possível julgamento.
1: O jornalista Rui Pando Gomes com os detalhes que há para já em relação a estes suspeitos que foram detidos numa operação na Praia do Caniço. Mais uma situação de uma rede de narcotráfico com embarcações apreendidas na costa portuguesa. Estamos também a acompanhar o caso do Mistério da Marinha Grande. A CMTV falou com o marido de Catarina Silva, a mulher que está desaparecida na Marinha Grande. Em direto está a jornalista Isabel Jordão. Isabel, boa tarde. Este marido está desesperado. Conta também que não é a primeira vez que Catarina Silva desaparece, mas este desaparecimento tem contornos completamente diferentes. O que é que diz o marido de Catarina Silva?
3: Desesperado, já só quer saber notícias de Catarina, quer muito que ela volte para casa, mas quer sobretudo saber onde é que ela está e porque é que não dá notícias. Ora, Catarina está a ser procurada pela PSP da Marinha Grande, até agora o trabalho que foi feito sem qualquer sucesso. Catarina tem uma perturbação bipolar, o que de alguma forma altera o seu estado e a forma como olha para a àquilo que está em redor. É certo que esta não é a primeira vez que ela de repente desaparece, foi isso que nos disse o companheiro dela, João Serra, mas esse outro caso, esse histórico, aconteceu há 2 anos, quando a filha era recém-nascida e ela num determinado momento sentiu necessidade de sair, mas 2 dias depois foi encontrada e voltou para casa, está

0: dedicada para controlar essa perturbação e há quase uma semana que não é vista. Foi na sexta-feira, ao final do dia, que ela estava no café onde trabalha, estava também lá o companheiro e outras pessoas, nomeadamente amigos em comum. Havia algum barulho, a Catarina sentiu-se desconfortável, pegou na mala, disse que ia para casa, saiu a pé, não voltou a ser vista, o seu rasto foi perdido a alguns metros à frente, no local onde o telemóvel foi desligado e não voltou a ser encontrado. Ora, foi dado alerta para a PSP da Marinha Grande, tem estado a decorrer buscas e nesta altura a PSP da Marinha Grande deixa um apelo a quem encontrar rasto desta mulher, quem achar que a viu, que dê notícias desse avistamento à PSP para que ela possa ser encontrada e possa voltar para junto da família.
1: Também o marido fez um apelo na entrevista à CMTV, como contou a jornalista Isabel Jordão nesta reportagem em direto da Marinha Grande. Continua em parte incerta. A Catarina Silva, a última vez que o telemóvel deu sinal foi junto a um parque na Marinha Grande. Agora, números preocupantes. Os acidentes com trotinetas não param de aumentar. Este é o ano com mais registros de mortes em utilizadores de trotinetas em Portugal. O último caso aconteceu ontem em Boim, Lousada. Um jovem de 15 anos caiu e bateu com a cabeça. Ainda foi levado para o hospital em estado grave, mas não resistiu aos ferimentos e morreu. Os dados oficiais da PSP e da GNR dão conta de quase 1.500 acidentes, dos quais resultaram 71 feridos graves e 3 mortes. Contudo, em setembro já aconteceram 3 acidentes mortais, o que eleva o número de mortos para 6. Em direto está agora o jornalista David Monteiro, em Boim, Lousada, onde morreu este jovem de 15 anos. David, boa tarde. Já se sabe em que circunstâncias é que aconteceu esta queda fatal deste jovem de apenas 15 anos?
2: Boa tarde, Mariana. Permite-me apenas uma correção. Estou no hospital de Penafiel, para onde este jovem foi transportado, e não em Boim. As circunstâncias desta tragédia estão naturalmente agora a ser investigadas pela GNR, que se deslocou ao local, realizou todas as perícias e diligências necessárias e agora vai dar seguimento a essa investigação. Aquilo que sabemos é que este acidente aconteceu a poucos metros de casa de onde este jovem de 15 anos vivia. Estamos a falar de Pedro Miguel Pinto, de 15 anos, que acabou por sofrer este acidente, sofreu esta queda, terá embatido com a cabeça no passeio e foi assistido no local pelas equipas de socorro. Ainda foi transportado aqui para o hospital de Penafiel em estado considerado grave. Aquilo que sabemos também é que durante a viagem acabou por entrar em paragem cardiorrespiratória e acabou depois por morrer aqui nesta unidade hospitalar, onde deu entrada, deixando em choque toda a comunidade de Boim e em particular da zona onde este jovem residia, bem como a escola que frequentava e também toda a comunidade, como referia. Aquilo que sabemos é que o velório vai decorrer a partir das 6 horas da tarde do dia de hoje na Casa Mortuária de Boim. O funeral está marcado para as 5:30 da tarde de amanhã na Capela de São Miguel, também em Boim, no concelho de Lousada. Terminando as cerimónias fúnebres, o corpo será cremado.
1: O jornalista David Monteiro, em direto do hospital de Penafiel, para onde foi transportado este jovem de 15 anos depois de ter sofrido este acidente de trotineta que foi fatal. Agora, as informações sobre um surto de gripe A num lar de idosos da Santa Casa, em Veiros, no concelho de Estremoz. Aconteceu uma morte de uma idosa de 94 anos. Ainda há dúvida sobre se está relacionada essa morte com o surto de gripe A ou não. Está agora em direto o jornalista José Lameiras. José, o que é que foi feito por parte da instituição à medida em que se aperceberam que havia este surto no lar?
3: Muito bom. Boa tarde, Mariana. Contactada, de pronto, para já o socorro para essa idosa de que falavas, de 94 anos. Deixa-me só complementar também que no domingo também o homem acabou por morrer, mas na altura não se levantou suspeitas sobre uma situação que poderia estar aqui a acontecer de gripe A. E quando houve esse pedido de socorro para essa idosa, acabou por já estar a cadáver à chegada das autoridades, percebeu-se que muitos utentes estariam com queixas respiratórias, alguns deles de forma até severa. Ora, 7 foram levados para o Hospital de Évora para terem então uma assistência mais diferenciada e a Unidade Local de Saúde do Alentejo Central a confirmar ontem em comunicado que de facto existe aqui um surto de gripe A. Houve essas 2 mortes, a última na madrugada, portanto, de quarta-feira, que ainda não é possível relacionar diretamente com este surto de gripe A, pelo menos para já. Aquilo que está a ser feito, isolamento para estes idosos, medidas de autoproteção também em funcionários, que também alguns deles já têm sintomas, e um acompanhamento por parte da saúde pública, que prometeu que amanhã de manhã viria aqui à instituição.
1: O jornalista José Lameiras com os detalhes sobre este surto de gripe A que afetou um lar de idosos em Estremoz. Agora, os problemas da educação. Cerca de 6 mil professores já apresentaram baixa médica desde o começo do ano letivo. O balanço foi feito pelo ministro da Educação num debate pedido pelo PCP sobre o início do ano letivo. Fernando Alexandre revela ainda que mais de 2 mil horários continuavam na terça-feira por preencher, a maioria em Lisboa e na Península de Setúbal. Há também mais de 400 turmas com excesso de alunos ou no limite, algo que o ministro diz que cabe às escolas resolver. No início da semana, mais de 50 alunos aguardavam por vaga numa escola para poder iniciar o ano letivo. O número de bebés amamentados em Portugal atingiu valores recorde. Em 2025, quase metade das crianças de 1 ano em Portugal teve aleitamento materno exclusivo até aos 6 meses, sendo que nos últimos anos esta percentagem rondava os 30%. Os dados constam do relatório anual do Programa Nacional para a Promoção da Alimentação Saudável da Direção-Geral da Saúde. A diretora do programa, Maria João Gregório, considera a evolução positiva, mas pede prudência na leitura dos dados, porque o aumento pode refletir melhorias no registro e na cobertura da informação nos cuidados de saúde primários. A DGS admite que a evolução pode estar relacionada com uma maior sensibilização para a importância da amamentação. André Ventura garante ter recebido informações que levantam suspeitas severas sobre o negócio da REN. Em entrevista ao canal CNN, o presidente do Chega sugere que o negócio acabou por beneficiar algumas pessoas direta ou indiretamente ligadas ao governo. André Ventura não foi mais longe sobre este caso em concreto. Diz apenas que o Chega não tem medo. As palavras do presidente do Chega surgem num dia em que o governo voltou a emitir um comunicado relativo à entrada de capital público na REN, garantindo que o preço a pagar pelos 13% iniciais, que é de 389 milhões de euros, acabou por ser 20% inferior ao pedido inicialmente. O ex-ministro João Gomes Cravinho deveria ter sido ouvido hoje como testemunha no julgamento do processo de corrupção Tempestade Perfeita, mas faltou ao tribunal. Os juízes não prescindem, no entanto, de ouvir o depoimento do ex-ministro da Defesa, tal como nos explica a jornalista Débora Carvalho.
4: Chamado a testemunhar no julgamento do processo de corrupção conhecido como Tempestade Perfeita, João Gomes Cravinho, o ex-ministro da Defesa Nacional, faltou a tribunal. O ex-governante justificou a ausência com o facto de estar a viver em Bruges, na Bélgica, onde é reitor do Colégio da Europa. Perante isto, o tribunal não prescindiu da inquirição do ex-ministro da Defesa e determinou que fosse ouvido por videoconferência já no próximo dia 7 de outubro. O caso remonta ao período entre 2018 e 2022, no qual João Gomes Cravinho Delgadinho era ministro da Defesa Nacional. Um processo de corrupção, de fraude, de branqueamento de capitais, com as suspeitas graves de irregularidades e batota nas obras e adjudicações feitas por aquele ministério. O caso mais flagrante é o do Hospital Militar de Belém, em Lisboa. Os custos da obra viriam a quadriplicar. Gomes Cravinho sempre negou qualquer intervenção do governo, mas o que é certo é que um dos acusados deste processo, que se senta no banco dos réus, apontou o dedo ao ex-governante, dizendo que teria havido uma espécie de contrato martelado, fabricado, com a conivência do então ministro e do então secretário de Estado da Defesa Nacional. Cravinho negou sempre esta tese, esta informação avançada na fase de inquérito. O que é certo é que, apesar de não estar em Portugal, vai mesmo ter de ser ouvido neste processo que colocou a nu um escândalo de corrupção.
1: A CIA alerta que é possível que a Rússia venha atacar Espanha, França ou até a Itália. Supostamente a CIA terá obtido as informações sobre esta ameaça durante a visita a Moscovo do diretor da organização no passado mês de agosto.
5: A ameaça do governo russo aparenta estar cada vez mais próxima. Foi revelado esta quinta-feira que Moscovo poderá estar a planear ataques contra diversos países europeus banhados pelo mar Mediterrâneo, entre eles Itália, França e a vizinha Espanha. De acordo com informações avançadas primeiramente pelo jornal espanhol El Mundo, os Ministérios dos Negócios Estrangeiros Europeus já terão em mãos um relatório fornecido a eles pelo diretor da CIA, depois da visita do mesmo à capital russa em agosto. Uma fonte do Ministério da Defesa da Lituânia revelou ainda o tipo de armamento que pode ser usado para estes ataques. Seriam usados drones Gerbera, com cerca de 2 metros de comprimento, lançados a partir de navios da frota fantasma russa, com capacidade de transportar entre 4 a 5 quilos de carga explosiva. O Gerbera demoraria cerca de 1 hora e 15 minutos a chegar à Espanha, França ou Itália, caso fosse lançado a aproximadamente 200 quilómetros da costa. A Rússia tem vindo a lançar pequenas ameaças em espaço europeu, tendo mesmo um helicóptero russo chegado a invadir o espaço aéreo polaco durante cerca de 20 minutos, apenas esta quarta-feira.
1: Um juiz federal americano ordenou hoje ao presidente dos Estados Unidos que restabeleça o acesso de jornalistas de 3 canais americanos à Casa Branca. A decisão representa um revés para Trump, num dos principais conflitos que tem mantido com os meios de comunicação. Trump tinha dito nas redes sociais que os 3 órgãos não deveriam poder escrever ou noticiar constantemente ficção e mentiras. Por sua vez, os advogados do Departamento da Justiça procuraram justificar a proibição com argumentos relacionados com a segurança nacional. Um edifício de 4 andares ruiu na madrugada de hoje, no Rio de Janeiro. O prédio estava situado no Morro do Cantagalo, entre os bairros de Copacabana e Ipanema, na zona sul do Rio de Janeiro. Segundo o Corpo de Bombeiros e o Presidente da Câmara, não houve feridos. O edifício estava alegadamente em processo de demolição, por se tratar de uma construção ilegal que tinha sido denunciada pelos próprios moradores da zona. Um sismo de magnitude 5.1 foi registado hoje na Turquia. Não há registro de feridos, estragos ou edifícios colapsados. O governador da cidade escreveu nas redes sociais que o sismo aconteceu às 10h40 da manhã, segundo o Centro Sismológico Euromediterrâneo. O abalo aconteceu a uma profundidade de cerca de 10 km. O leste da Turquia está situado numa das regiões com maior atividade sísmica do mundo. Uma idosa de 87 anos foi despejada da casa onde vivia há mais de 70 anos em Madrid. O apartamento foi adquirido por um fundo de investimento que mais que triplicou a renda, o que impossibilitou o pagamento por parte da idosa. Mari Carmen terá rejeitado um alojamento providenciado pela Câmara de Madrid e vai agora ficar em casa de familiares. O despejo já está a desencadear várias manifestações em Espanha por parte das camadas mais afetadas pela crise na habitação que se vive no país. O Tribunal de Coimbra vai julgar um homem de 67 anos por violar a namorada do filho. Os crimes aconteceram quando o casal foi passar férias à casa do agressor.
6: A vítima, de 29 anos, e o namorado conheceram-se na instituição que ambos frequentam no distrito de Coimbra. No verão de 2025, o casal decidiu ir passar uns dias à casa de familiares e a jovem acabou violada por duas vezes pelo pai do namorado. Acusado dos crimes de violação e abuso sexual de pessoa incapaz de resistência, na forma agravada, o homem de 67 anos vai ser julgado no Tribunal de Coimbra. O ataque sexual ocorreu durante a noite, quando a vítima se encontrava já a dormir, depois de tomar a medicação. Ao entrar em casa, o arguido dirigiu-se ao quarto onde estava a namorada do filho e violou-a, ignorando os pedidos da jovem para não o fazer. Numa segunda ocasião, quando a vítima se encontrava na casa de banho, o homem entrou, apesar da sua resistência, atirou-a ao chão e voltou a manter com ela relações sexuais à força. A acusação refere que o arguido sabia que a vítima não possuía discernimento capaz de se defender e de se opor de forma eficaz aos seus atos e abusou de tal estado. A jovem apresenta um quadro de debilidade mental moderada que, segundo o despacho de acusação, afeta todas as áreas da sua vida corrente, social, afetiva e económica, colocando-a na necessidade de cuidados de terceiros. O Ministério Público acrescenta que o arguido conhecia a debilidade mental da vítima e aproveitou-se da sua incapacidade.
1: A rubrica Quer Justiça de hoje dá voz aos moradores da Quinta do Loureiro, em Aveiro, tudo por causa de uma manobra feita por caminhões que provoca estragos nas ruas.
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13: 1h30, não se atrase. Bom almoço, se for o seu caso. Esta quinta-feira está muito calor, está mesmo bom para estar aí onde está, no recato do seu trabalho, aí na cafetaria, não sei onde é que está, onde quer que esteja, desde que esteja resguardado, aposto que está bem. E a ouvir a Correio da Manhã Rádio. Ainda melhor. Vamos às notícias agora em exclusivo na sua rádio. A edição é da jornalista Mónica Peixoto, mais uma vez. E agora, boa tarde, Mónica.
14: Olá, boa tarde. Um trio armado assaltou um prédio em Santa Marta de Correios, no Seixal. Segundo o Correio da Manhã, os três homens encapuzados ficaram na escada do prédio à espera de uma mulher. Quando ela se apercebeu da presença daqueles indivíduos, escondeu-se na casa de uma vizinha. Os suspeitos conseguiram ainda assim entrar na casa da mulher, levaram as chaves de um carro e fugiram. A PSP apreendeu um telemóvel que terá sido deixado para trás pelos suspeitos e a judiciária foi acionada para investigar este assalto. A Unidade de Controlo Costeiro e Fronteiras da GNR deteve esta madrugada 15 pessoas, apreendeu também duas embarcações na Praia do Caniço, em Alvor. Há suspeitas de que os detidos estejam ligados ao tráfico de drogas. A repórter Helena Lota tem mais pormenores.
15: Foi por volta das 6 da manhã quando as autoridades avistaram uma lancha rápida a algumas milhas da costa. Certo é que foi então detectado que a embarcação estava a ser abastecida por dois botes de borracha. rocha que se aproximavam da lancha carregados com jerrycans de combustível. Quando as autoridades compreenderam que estavam aqui algumas movimentações suspeitas no areal, numa ocorrência dada por volta das 6 da manhã, o que é certo é que acabaram naturalmente por intervir e nesta tentativa de intervenção várias pessoas acabaram por tentar fugir. Uma delas, como dizias, Rui, acabou com ferimentos graves, acabou por cair de uma falésia e o que é certo é que o INEM e os bombeiros tiveram mesmo que ajudar a socorrer esta pessoa devido aos ferimentos. Tivemos também acesso a novos dados que nos indicam que os suspeitos detidos terão nacionalidades marroquinas, francesas e espanholas, portanto falamos de uma rede cujos suspeitos são de nacionalidades distintas, uma rede claramente de apoio ao tráfico de estupefacientes, até porque falamos de vários jerrycans de combustível apreendidos.
14: Os detidos esta madrugada em Alvor foram levados para o posto da GNR de Portimão. Depois devem ser presentes a juiz para interrogatório judicial. O ministro da Economia pede aos portugueses para que poupem energia, se for possível. Em declarações aos jornalistas em Bruxelas, Castro Almeida fala num problema sério com os preços da energia em todo o mundo. E quanto maior a procura, mais os preços sobem. É assim que funciona o mercado, afirma o ministro. Logo às 3 da tarde, daqui a pouco, às 3 da tarde, no Parlamento, vai começar um debate putativo do Chega sobre o aumento do custo de vida. Destaque para várias propostas dos partidos para descer o IVA nos combustíveis. Para amanhã está ainda prevista uma marcha lenta de caminhões entre o Porto e Coimbra, através de 3 autoestradas, um protesto também contra o aumento dos preços dos combustíveis. A Rússia pode lançar ataques com drones contra alvos em França, Espanha e Itália. Um relatório da CIA divulgado pelo jornal espanhol El País refere que os drones podem ser lançados a partir de navios da frota fantasma da Rússia estacionados no mar Mediterrâneo. Ao canal Now, esta manhã, Aline Holde-Boivink, analista de política internacional, considerou que os ataques poderão ser avisos de Moscovo à União Europeia por causa do envolvimento na guerra na Ucrânia.
16: Talvez seja uma tentativa de mostrar à Europa que não pode estar do lado da Ucrânia. Eu penso que será a primeira e a mais óbvia leitura destes possíveis ataques de drones. Claro que não é para uma conquista territorial, é evidente, mas para se imiscuir e, enfim, danificar estruturas tecnológicas europeias.
14: Para Aline Holde-Boivink, a guerra na Ucrânia revelou fragilidades na Europa que a Rússia quer explorar. A NATO garante por seu turno que vai tomar medidas caso, de facto, a Rússia avance com ataques a países do bloco aliado.
13: Para as notícias na sua rádio, Correio da Manhã Rádio, a assinatura da jornalista Mónica Peixoto. 5 minutos nos separam da 1 da tarde, quase já voltamos a estar às 2 e o tempo passa super rápido. Ainda hoje começámos aqui entre nós a falar do tempo, o tempo que perguntou ao tempo quanto tempo o tempo tem, já sabe, não é? Aquela lenga-lenga que tem um objetivo, já lhe conto qual é o objetivo.
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13: 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E agora sim, vou-lhe falar do tempo e depois a Lola Young vai estar por cá. Ela foi almoçar há bocadinho e agora voltou no intervalo, ok. Com o Messi, sim, sim, vamos ouvir já a seguir. Mas, dizia-lhe eu que o tempo perguntou ao tempo quanto tempo o tempo tem, e o tempo respondeu ao tempo que o tempo tem tanto tempo quanto o tempo tem. Então, para que é que serve isto? É um exercício de dicção. Ajuda a treinar a pronúncia rápida e clara de palavras difíceis ou parecidas. É também uma brincadeira infantil, faz parte do folclore popular para divertir e entreter as crianças e diz, quem sabe, que serve também de desbloqueio de comunicação. Ajuda os adultos a perderem a timidez e o medo de falar em público. Por isso já sabe, se estiver assim um bocadinho envergonhado, começa assim. O tempo, perguntou ao tempo quanto tempo... Se calhar é melhor não, não é? Senão vão pensar que, olha, perdeu um parafuso e ninguém o encontrou. Boa quinta-feira aqui entre nós comigo, Lara Afonso. Então agora sim temos Lola Young na sua rádio, Messi. E logo depois temos também Bárbara Bandeira com a música deliciosa que se chama Manel. Um beijinho para si que está aí desse lado. Vamos lá. Boa quinta-feira.

0: Destaque para o Investigação CM neste grande jornal. Hoje revelamos tudo sobre os assaltos repetidos nas escolas do Conselho de Almada. Os assaltos estão a deixar em alerta quem trabalha e estuda nos estabelecimentos de ensino. A escola Rogério Ribeiro, no Monte da Caparica, foi assaltada pela nona vez no espaço de um mês e meio.
1: Entram, levam o que conseguem e voltam a entrar. Na escola Rogério Ribeiro, no Monte de Caparica, os assaltos deixaram de ser um caso isolado. A escola tem sido alvo repetido de intrusões, sobretudo durante a madrugada. Portas arrombadas, vidros partidos, espaços remexidos e bens que foram levados, até mesmo sacos de roupa que estavam destinados a ser doados, foi tudo roubado. O prejuízo é avultado e vai muito além do valor dos objetos furtados. Há material que faz falta todos os dias e que agora terá de ser reposto.
2: Na primeira semana de setembro foram 3 assaltos em 3 noites seguidas. Sempre tivemos o alarme disparava, mas quando chegávamos aqui tínhamos sempre portas vandalizadas, janelas vandalizadas, material escolar foi todo, 5 projetores, televisões, micro-ondas, máquinas de café, tudo o que é da cozinha, tachos, pratos, talher, tudo, foi tudo. Inclusive, tinha chegado na outra semana as refeições para os meninos e foi nessa mesma noite, foi tudo roubado. Carne, peixe, legumes, foi tudo.
1: Ficou tudo virado do avesso. Quem chega de manhã encontra os sinais de uma noite violenta. Agora é preciso avaliar os estragos e tentar voltar à normalidade. Mas há uma imagem que fica, a de uma escola que deveria ser um espaço protegido e que aparece, de repente, completamente destruída. E, depois de cada assalto, são as assistentes operacionais que limpam, organizam e voltam a abrir as portas.
3: E depois não foi só o levarem, foi por fim já é o destruir. Portanto, tudo o que conseguiram levar, levaram. A única coisa que nos deixaram foi as cadeiras e as mesas. E agora, por fim, a destruição, não é? Temos portas todas partidas, temos janelas.
1: E dentro da escola começa a ganhar força uma suspeita, a de que alguém poderá estar a vigiar os movimentos da escola, sobretudo os momentos em que chegam materiais e alimentos. As descargas acontecem em horários definidos e quem conhece esses horários sabe quando chegam os bens e sabe também quando a escola vai ficar mais vulnerável. É por isso que as funcionárias admitem a possibilidade de existir alguém atento ao que entra na escola e que aumenta ainda mais a sensação de insegurança de quem trabalha aqui.
0: É um crime chocante. Um casal de idosos portugueses foi morto a tiro por um vizinho em França. O suspeito de 90 anos, que já foi detido, também é português e tinha desavenças com o casal por causa de um terreno.
4: Alcina e Avelino eram naturais de Alvite, em Moimenta da Beira. Alcina Calhau, de 82 anos, e Avelino Ferreira, de 85, emigraram há cerca de 40 anos e há mais de 20 que eram vizinhos do homicida, também português. Suspeito e vítimas tinham desavenças desde então por causa de um terreno. O casal estava no jardim de casa quando foi surpreendido pelo homem de 90 anos.
5: Conhecia. Muito, conheço a família toda, irmãos e irmãs, lidei com eles, porque eu até me dedico à atividade de transportes internacionais e tenho feito serviço principalmente para outros irmãos, para o Manel, e faço, quando veio de vez, transporto essa gente e os bens deles.
6: Muito bem, e esta é uma família, um casal aqui natural de Alvite, Moimenta da Beira?
5: Exatamente. sempre saíram, partiram daqui para a França, isto ainda na altura de 70 ou 69, gente que foi a procurar a sua vida, trabalhadora, humilde, e assim progredir, muito mais triste, mais doloroso. Principalmente então para a família toda, porque é uma família bastante, muito grande. Uma família numerosa e toda ela muito respeitada dentro do nosso alvite.
7: Simples, idóneas, são do meu tempo, ele tem mais um ano que eu e a mulher tem menos um ano que eu, por isso mesmo passamos a mocidade juntos. Admira-se qual o motivo, porque eram pessoas que nunca se meteram com ninguém, aqui nunca se constou e lá com certeza também não. É uma admiração que não sabe qual a maneira de fazer uma morte destas assim logo dupla. Agora com pessoas e com uma família deles toda praticamente, ela da parte dos Lopes e ele da parte dos Ferreiras, mas para o Alcunha eram canhotas. O Alcunha eram canhotas. Mas tanto os pais como toda a família, pessoas idóneas, pessoas simples, pessoas boas, e uma tragédia destas é de admirar. Agora nós nisso nos constou, mas eram capazes, como não vieram no mês de agosto, era muito fácil que viessem agora no mês de outubro. É assim isto.
4: Alcina e Alvito são descritos por quem os conhece como boas pessoas e pessoas envolvidas em projetos da comunidade. Vinham a Portugal todos os anos, em agosto, apesar deste ano não terem vindo. Na aldeia francesa, onde o casal morreu, todos sabiam das desavenças entre os dois idosos e o homicida. A Câmara e a polícia também tinham conhecimento dos conflitos, mas nunca imaginaram que chegariam a este ponto.
8: La grande maison, c'est la maison donc des victimes. Là, c'est la maison du présumé tireur. Il était 20h moins le quart. D'un coup, on entend deux détonations. Mon mari, il est allé à la porte. Il a vu du coup un monsieur donc avec visage en sang. Et le monsieur, après, avec son arme, il est rentré à droite du cabanon.
4: A CMTV apurou que o suspeito foi caçador no passado e tinha por isso uma caçadeira em casa, que usou para efetuar pelo menos 4 disparos. O homem já foi detido pelas autoridades francesas no sul do país, onde o crime aconteceu, junto à fronteira com Espanha.
0: Voltamos ao caso das embarcações apreendidas na Praia do Caniço em Alvor. 14 pessoas foram detidas à suspeitas, mais uma vez, de um caso ligado ao narcotráfico. Em direto da GNR de Portimão está agora o jornalista Rui Pando Gomes. Rui, boa tarde. Vai ser feito um balanço por parte da GNR?
9: Tirar o telemóvel do som.
10: Sim.
11: Sim, a GNR está preparada agora para poder esclarecer aquilo que aconteceu esta madrugada em Alvor. O Tenente Tiago Britos, da Unidade de Controlo Costeiro de Portimão, poderá agora ajudar-nos a perceber um pouco melhor o que aconteceu. Tenente, foi detectada uma embarcação ao largo de Portimão. O que é que perceberam? Havia droga dentro dessa embarcação?
12: Portanto, muito boa tarde. Efetivamente, a GNR, através da Unidade de Controlo Costeiro e de Fronteiras, o nosso sistema de vigilância, de comando e controlo, conseguiu visualizar uma embarcação de alta velocidade a aproximar-se à barra de Alvor, em situação simultânea também à aproximação de duas embarcações menores de borracha, e foi possível visualizar um transbordo daquilo que presumimos ser combustível. Portanto, depois encetámos diligências no sentido de ativar os nossos meios aéreos, terrestres e marítimos, a situação a qual despoletou depois aqui a situação de fuga dos indivíduos, que se colocaram dentro dessas embarcações de borracha e começaram, portanto, a rumar a este, em direção às praias. Portanto, nós conseguimos, através dos meios no terreno, visualizar sempre aqui esta tentativa de fuga dos indivíduos, onde os viemos depois interceptar mais tarde na prainha em Alvor.
11: Quais são as nacionalidades desses indivíduos?
12: Bom, destes indivíduos contabilizamos 14 indivíduos, 12 dos quais são espanhóis, um é francês e um é de nacionalidade marroquina.
13: Indivíduos são menores de idade?
12: Sim, temos aqui alguns menores de idade, efetivamente. Temos dois cidadãos espanhóis de 15 anos e temos dois de 17 anos.
13: Um ficou ferido. O que é que nos está a dizer?
12: Pronto, efetivamente, um dos indivíduos que na tentativa de colocar-se em fuga numa das falésias ali na zona, teve uma pequena queda, ao qual o mesmo está agora hospitalizado a receber tratamento.
13: Havia também uma carrinha com jerrycans ainda no interior.
12: Sim, é verdade, portanto foi possível também das diversas diligências apreender uma carrinha contendo 137 jerrycans de gasolina e ainda uma viatura ligeira de passageiros, também envolvida com esta situação.
3: Estamos a falar de uma estrutura de apoio ao narcotráfico, sem dúvida.
12: Sim, portanto, ao que tudo nos parece, é uma estrutura bastante organizada que tem vindo a suportar também aqui o narcotráfico via marítima, portanto, é uma situação reincidente aqui na costa do Algarve.
11: Ontem foram 12 indivíduos também que foram interceptados em Algesur, hoje agora em Alvor. Há aqui alguma ligação? Ontem saíram em liberdade, o que é que vai acontecer com estes menores? Porque eles são menores.
12: Pronto, é assim, relativamente a outras situações conexas, ainda não consigo adiantar mais informação, uma vez que os processos encontram-se em investigação e essas diligências continuam ainda a ser efetuadas. Portanto, no caso dos menores de 18 anos, maiores de 16, serão constituídos arguídos. Os indivíduos de maiores de idade de 18 anos serão detidos.
11: Detidos por o crime de apoio ao tráfico? Ou...
12: Exatamente. Depois mais diligências serão desencadeadas à posteriori, na tentativa de perceber aqui que tipo de meios de prova que foram conseguidos apurar.
13: Tem-se falado também da necessidade de alterar a legislação, porque muitos destes indivíduos acabam por depois ser libertados por questões apenas relacionadas a tráfico de combustível. Confirma essa dificuldade no terreno depois?
12: A reincidência das situações causa uma dificuldade em toda aqui a estrutura e sistema de resolução destes ilícitos. Quanto aqui à necessidade em concreto de alterar a legislação, não me cabe a mim responder a essa questão.
13: Mas há reincidência, portanto, algumas destas pessoas que vocês apanham, não necessariamente nesta operação, são apanhadas também em operações semelhantes?
12: Sim, efetivamente, em situações anteriores temos vindo a detectar alguns indivíduos que são reincidentes.
11: Da minha parte, para terminar, Tenente, mas perceberam se houve descarga de produtos estupefacientes em algum dos locais ou não, ou a lancha de alta velocidade seguiu para uma zona que não sabem para onde é que foi?
12: Sim, desde o início da detecção, e uma vez que foi possível visualizar desde o início ao fim, podemos com um grande grau de certeza dizer que não foi desembarcado produtos estupefacientes, uma vez que aquilo que apurámos apenas se tratava de um apoio logístico de combustível. A lancha, ao ser pressionada pelos nossos meios marítimos, rumou a sul e, portanto, perdemos a detecção. Apenas conseguimos depois detectar as duas embarcações de borracha de menores dimensões.
13: E ela já estava a ser vigiada ou foi apenas identificada ontem, pouco antes da operação?
12: Ela foi identificada pelo nosso sistema de vigilância de costa na madrugada 2.
13: Mas aquela zona já estava na mira das autoridades?
12: Aquela zona, como todas as zonas aqui na costa do Algarvia, são sempre alvo de vigilância por parte desta autoridade.
13: Tem noção de quantas situações semelhantes a este de desembarques ou tentativas de desembarques de fornecimento de combustível têm sido realizadas nos últimos tempos?
0: Acompanhámos o balanço feito pela GNR desta operação que resultou em 14 pessoas detidas, 2 embarcações apreendidas. Têm sido quase diários estes casos de embarcações e suspeitos ligados ao narcotráfico na costa portuguesa. Agora, um caso com contornos insólitos. Um avião foi obrigado a regressar ao porto depois de uma passageira ter alertado a tripulação de que estaria a ser perseguida. O voo da Ryanair foi obrigado a regressar às pistas pouco tempo depois de descolar do aeroporto Francisco Sá Carneiro, no Porto. Tinha como destino Dublin, na Irlanda. Segundo a PSP, a mulher, de nacionalidade brasileira, tem 48 anos e logo depois da descolagem entregou folhas de papel a um assistente de bordo para que fossem entregues ao comandante. Nas folhas estaria escrito que estava a ser perseguida por 3 pessoas. Os pilotos decidiram regressar ao porto, chamar as autoridades. A polícia não constatou a veracidade das informações. A passageira foi retirada, identificada e depois voltou ao avião, que voltou a descolar.

0: Burlão fingiu ser bombeiro e cuidador e roubou 100 mil euros a idosos. Foi detido pela PSP à saída do hospital e está a aguardar julgamento em prisão preventiva.
1: É suspeito de falsificar habilitações para ser contratado por empresas de cuidados a idosos. Publicava fotografias com a farda de bombeiro, mas nunca passou da formação. Durante as visitas, o suspeito aproveitava-se da condição clínica das vítimas para roubar bens pessoais e cartões de multibanco. Realizava pagamentos e efetuava transferências para uma conta bancária. Através da investigação, as autoridades identificaram pelo menos 15 idosos como vítimas, embora a polícia admita que possam existir mais casos. Duas dessas vítimas foram burladas no valor de 25 mil euros cada uma. No total, o suspeito conseguiu roubar aproximadamente 100 mil euros a idosos. Ia com frequência ao Brasil para depositar os bens e o dinheiro roubado. Há cerca de 2 meses, percebeu que estava a ser investigado pela PSP. Ao tentar fugir, chegou mesmo a cair da janela do 3º andar de casa. Partiu as duas pernas e esteve 45 dias internado. Foi detido no Hospital de São Francisco Xavier. A polícia continua a investigar o caso porque acredita que existem mais vítimas na zona de Viseu. O homem, de 31 anos, foi detido por suspeitas de crime de burla, furto qualificado e abuso de cartão.
0: Assaltos milionários a casas estão a ser cometidos por pelo menos 2 mulheres de nacionalidade croata em Portugal, a mando de uma rede internacional. Uma das suspeitas croata foi detida pela PSP 48 horas depois de ter arrombado uma casa na zona do Rego, em Lisboa. As imagens de videovigilância mostram que estava acompanhada de outra mulher que está em fuga. Neste assalto, cometido na passada sexta-feira, foram levados ouro e dinheiro no valor de 6.700 euros. As duas suspeitas estarão ligadas a uma rede da Europa de Leste, responsável por vários crimes cometidos em Portugal. A PSP está a realizar uma investigação para localizar a segunda assaltante. A rubrica Quero Justiça de hoje dá voz aos moradores da Quinta do Loureiro, em Aveiro, tudo por causa de uma manobra feita por caminhões que provoca estragos nas ruas.
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5: 12 e 1 está na Correio da Manhã Rádio, aqui entre nós, comigo Lara Afonso e agora com as notícias. A jornalista Mónica Peixoto. Boa tarde, Mónica.
6: Olá, boa tarde. Continuamos a acompanhar o caso da apreensão de embarcações e também 14 pessoas que foram detidas esta madrugada na praia do Caniço, em Alvor. Uma operação levada a cabo pela Unidade de Controlo Costeiro e Fronteiras da GNR. Suspeita-se que os detidos, que têm nacionalidades marroquina, espanhola e francesa, estejam ligados ao tráfico de drogas. Há pouco, aos jornalistas, o tenente Tiago Brites, da Unidade de Controlo Costeiro da GNR, de Portimão, conta como tudo se passou.
7: A GNR, através da Unidade de Controlo Costeiro e de Fronteiras, nosso sistema de vigilância, de comando e controlo, conseguiu visualizar uma embarcação de alta velocidade a aproximar-se à barra de Alvor, em situação simultânea também à aproximação de 2 embarcações menores de borracha, e foi possível visualizar um transbordo daquilo que presumimos ser combustível. Portanto, depois encetámos diligências no sentido de ativar os nossos meios aéreos, terrestres e marítimos, a situação a qual despoletou depois aqui uma, a situação de fuga dos indivíduos que se colocaram dentro dessas embarcações de borracha e começaram, portanto, a rumar a este em direção às praias.
6: Os detidos são, como disse, de nacionalidade francesa, espanhola e marroquina. Fugiram, mas foram apanhados. Dois deles são menores de idade.
7: Dois cidadãos espanhóis de 15 anos e temos dois de 17 anos.
0: Um ficou ferido. Porquê que não está disso
7: mesmo? Pronto, efetivamente, um dos indivíduos que na tentativa de colocar-se em fuga numa das falésias ali na zona, teve uma pequena queda, ao qual o mesmo está agora hospitalizado a receber tratamento.
6: São, aliás, quatro e não dois, como os detidos esta madrugada na praia em Alvor, quatro menores de idade detidos nesta operação da Unidade de Controlo Costeiro da GNR de Portimão. As embarcações apreendidas serviam para transportar jerrycans com combustível para abastecer lanchas rápidas em alto mar. Os detidos estão nesta altura no posto da GNR em Portimão e depois devem ser presentes a juiz para interrogatório judicial. Um trio armado assaltou um prédio em Santa Marta de Corroios, no Seixal. Segundo o Correio da Manhã, três homens encapuzados ficaram na escada do prédio à espera de uma mulher. Ela, quando se apercebeu da presença dos indivíduos, escondeu-se na casa de uma vizinha. Ainda assim, os suspeitos conseguiram entrar na casa da mulher, levaram as chaves de um carro e fugiram. A PSP apreendeu um telemóvel que terá sido deixado no local pelos suspeitos. A judiciária já está a investigar. O ministro da Economia pede aos portugueses que poupem energia, se puderem. Em declarações aos jornalistas em Bruxelas, Castro Almeida falou num problema sério com os preços de energia em todo o mundo e quanto maior a procura, mais os preços sobem. É assim que o mercado funciona, afirma o ministro. Para amanhã, recordo, está prevista uma marcha lenta de caminhões entre o Porto e Coimbra. Vão percorrer três autoestradas em protesto contra o aumento dos preços dos combustíveis. O presidente da República convocou o Papa a visitar Portugal no próximo ano para assinalar, nomeadamente, os 110 anos das aparições em Fátima. Palavras de António José Seguro esta manhã, no final da primeira audiência que teve com Leão XIV, primeira visita oficial também ao Vaticano.
8: Renovei o convite para o Papa a visitar Portugal. Ainda não obtive uma resposta para esse convite. Ela está a ser vista no calendário exigente que o Papa tem para o ano de 2027, mas como tive a oportunidade de dizer ontem, é muito importante para celebrarmos essas datas, que são números redondos, em particular os 500 anos da Nunciatura em Portugal, mas também uma oportunidade para o mundo, a partir de Lisboa e a partir de Portugal, poder ouvir uma mensagem de paz, uma mensagem de diálogo, que é relevantíssima nos tempos de incerteza que vivemos.
6: Resta agora aguardar pela resposta de Leão XIV a este convite do Presidente da República para visitar Portugal no próximo ano. O enviado especial da CMTV e da Correio da Manhã Rádio, Secundino Cunha, está a acompanhar esta primeira visita oficial de António José Seguro ao Vaticano.
5: Mónica Peixoto com as notícias na Correio da Manhã Rádio. É exclusivo, mas já vamos voltar ao simultâneo com o Grande Jornal da Tarde da CMTV, CMTV e Correio da Manhã Rádio juntas. Agora quem vem lá, Teddy Swims com Bad Dreams. É tão bom, não é? Pois é, está no sítio certo, claro, Correio da Manhã Rádio. Aqui entre nós comigo, Lara Ponce, boa quinta-feira.

Aqui a recordarmos os Boys Own Picture of You. Antes tivemos Teddy Swims com Bad Dreams na Correio da Manhã Rádio. Está tudo bem aí desse lado? Espero que sim. Aproveite e fale comigo. Como fez, por exemplo, a nossa querida ouvinte, a Maria do Céu. A Maria do Céu está na praia. É verdade. Olá, menina Lara, bom dia. No descanso, na praia. Está muito bom, sereno, com o mar de frente para mim. Já viu? E é só para si, praticamente, não é? Porque nesta altura do campeonato poucas são as pessoas que estão na praia. Por isso, ainda bem que escolheu estes dias de férias e que tem uma praia cheia de calor só para si. Obrigada por partilhar connosco, comigo aqui, entre nós, na Correio da Manhã Rádio, através do 927794422. Vou repetir, tome nota para fazer o mesmo. Ou então, por que não, enviar uma mensagem com beijinhos para alguém, por exemplo. Ou um pedido.

0: musical. Faça o favor de entrar, já é mais do que bem-vindo. 927794422. Vamos então voltar ao simultâneo.
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2: Confrontos numa escola em Carnaxide obrigaram à intervenção da PSP. A confusão aconteceu na escola básica Sofia Melo Breiner, em Carnaxide. Um desentendimento entre alunos levou à intervenção da Polícia de Segurança Pública, que foi chamada ao recinto escolar. A CMTV tem uma equipa de reportagem a caminho do local. Teremos novos dados e reportagem em direto a qualquer instante. Há novos dados sobre o tiroteio mortal do bairro da Serafina, em Lisboa. Foram detidos os dois irmãos suspeitos de matarem a tiro o homem de 31 anos no passado fim de semana. Também a mãe e o pai destes dois irmãos foram detidos. Inês Campana, boa tarde. Que mais informações tens a esta hora?
3: Boa tarde. Aquilo que sabemos, como disseste e bem, é que são quatro os detidos, suspeitos do homicídio de um homem de 31 anos. Portanto, falamos de mãe, pai e dois irmãos de 19 e também de 25. Que se entregaram à Polícia Judiciária esta quarta-feira. Hoje serão presentes a primeiro interrogatório judicial para ficarem assim a conhecer as medidas de coação. De acordo com a PJ, os quatro suspeitos praticaram o crime aqui em comunhão de esforços. Entregaram-se à Polícia Judiciária, ficaram detidos até esse dia, portanto até ontem, e hoje serão então presentes a um juiz de instrução criminal. Este crime aconteceu no bairro da Serafina no passado dia 19. Um jovem de apenas 31 anos foi atingido com 4 disparos e, depois de cometerem o crime, os suspeitos arrancaram a alta velocidade numa viatura. Sabemos também que na origem do crime terão estado conflitos anteriores relacionados ao tráfico de droga. A verdade é que está em causa um crime de homicídio. Já haveria então conflitos anteriores relacionados aqui ao tráfico de estupefacientes e, por isso, estes suspeitos podem mesmo arriscar a medida de coação mais gravosa de prisão preventiva. Mas isso saberemos daqui a pouco. Os suspeitos deverão já estar a chegar ao campus de justiça para serem presença então ao primeiro interrogatório judicial e ficarem a conhecer assim as medidas de coação. Como disse, falamos de quatro suspeitos, mãe, pai e dois irmãos, que cometeram este homicídio.
2: A reportagem em direto da jornalista Inês Campana, que vai acompanhar também esta sessão. Os quatro detidos, mãe, pai e dois irmãos suspeitos da morte de um homem no bairro da Serafina, vão hoje ser presentes a um juiz de instrução criminal. Agora, um caso de violência doméstica. O homem que matou a mulher à facada no Porto em agosto do ano passado diz que nunca teve intenção de agredir. A jornalista Aureliana Gomes tem mais detalhes sobre a sessão de julgamento realizada esta manhã no Tribunal de São João Novo, no Porto.
4: Boa tarde. Aníbal Lima começou a ser julgado esta manhã aqui no Tribunal de São João Novo. Está acusado de homicídio qualificado e detenção de arma proibida. Ele, que é o principal suspeito de ter matado a mulher com quem era casado e que vivia aqui na cidade do Porto, matou-a com 17 facadas, 8 delas profundas na casa onde viviam. Ora, esta manhã o arguído decidiu falar para contar ao coletivo a sua versão do factos. Disse que nessa noite, 2 de agosto do ano passado, que teria havido uma discussão fútil por causa da aliança de casamento dele, que teria deixado há uma semana na mesinha de cabeceira. Explicou que a mulher lhe perguntou onde é que estava essa mesma aliança. Ele que explicou que estava na mesinha de cabeceira. Foram os dois ao quarto, a aliança não estaria lá e ela continuou a discutir que, se ele não dissesse onde estava essa aliança, que chamaria a Polícia de Segurança Pública. Questionado pela juíza o porquê dessa questão e o porquê de chamar a polícia, ele disse que tinham estado lá uns sobrinhos e que ela dizia que ele estava a acusar essas crianças de terem roubado a aliança. Ora, a discussão escalou e ele disse que, para travar essa mesma discussão, virou costas e disse que ia tomar banho. Quando ela foi atrás dele, continuar a perguntar onde é que estava a aliança, que ia chamar a polícia, e é quando ele olha para trás e a vê com uma faca na mão. Disse disse que lhe tirou essa faca, que ficou cego e descontrolado e que começou a esfaqueá-la. Depois não se lembra quantas facadas lhe deu, disse que depois a mulher fugiu para a rua com a faca cravada nas costas, ele que ainda veio atrás, mas que desfaleceu, que ainda assim uma senhora lhe perguntou o que é que ele tinha, ele ficou sentado nas escadas do prédio, mas que a partir daí não sabe o que aconteceu à mulher. O que é certo é que esta mulher acabou por ser ainda socorrida pelos meios de socorro na rua, foi ainda em estado crítico para o Hospital de São João, onde morreu pouco depois. Ora, ele disse que nunca teve intenção de matá-la, nem de agredi-la, que nunca a agrediu, mas que ficou cego, e repetiu esta palavra, este termo, cego e descontrolado durante praticamente todo o período em que falou, que quando a viu com a faca na mão e lhe a conseguiu tirar, que ficou descontrolado e cego e que a esfaqueou sem contar os golpes que deu. Ora, este homem está acusado de homicídio qualificado e detenção de arma proibida. Ele que esfaqueou a mulher com uma faca de cozinha com 13 centímetros.
2: Fogo de artifício provocou um incêndio na Feira de São Mateus, em Elvas, no distrito de Porto Alegre. O foco de incêndio teve início por volta da meia-noite, quando começou a ser lançado o fogo de artifício. O lançamento foi interrompido. As imagens partilhadas nas redes sociais mostram uma coluna de fumo e chamas com alguma dimensão. A Expo São Mateus, em Elvas, começou no passado dia 18 e termina a 27 de setembro. As redes de tráfico internacional de droga podem estar a instalar-se em Portugal, pelo menos quem o diz é o procurador António Ventainhas, diretor do Departamento de Investigação e Ação Penal de Faro, um dos organismos que mais combatem o tráfico de droga no país. O procurador pede mudanças legais urgentes, bem como o reforço de meios das forças de segurança. Caso contrário, acredita que a situação vai piorar. O magistrado diz que a Península Ibérica é cada vez mais procurada como porta de entrada para a droga na Europa. Só no Algarve, 100 mil litros de combustível foram apreendidos a redes internacionais. Foram condenadas a ex-mulher de um empresário e uma advogada a 7 meses de prisão, substituída por multa por tentativa de extorsão. As arguidas ameaçavam divulgar imagens de alegadas infidelidades conjugais se o empresário não pagasse um valor mensal de 6.800 euros.
1: As ameaças de divulgação de imagens e mensagens comprometedoras das alegadas infidelidades começaram em 2018, após a separação do casal. 8 anos depois, o Tribunal de Coimbra reconhece que o empresário da cidade foi vítima de uma tentativa de extorsão por parte da ex-mulher e de uma advogada que ameaçavam divulgar as provas se não pagasse mais de 6.800 euros mensais para as despesas dos dois filhos. As arguidas foram assim condenadas numa pena de 7 meses de prisão, substituída por igual tempo de multa, totalizando 1.890 euros para cada uma. Terão ainda de suportar as custas do processo. O tribunal concluiu que a advogada e a cliente lançaram mão de um estratagema de constrangimento com ameaça de divulgação de documentos e provas de infidelidade, solicitando ao empresário pagamento do valor com a pretensão de um enriquecimento indevido. Após a separação, a ex-mulher de 56 anos, engenheira civil e empresária, ficou a viver na casa comum com os dois filhos. Foi a advogada, agora arguida, de 58 anos, a contactá-lo e a revelar que a ainda mulher tinha fotografias e mensagens comprometedoras referentes ao próprio e a uma terceira pessoa. Aconselhava-o a aceitar o que ela lhe viesse a propor, sob pena de essas provas serem divulgadas publicamente. De seguida, enviou-lhe uma proposta de acordo que incluía o pagamento mensal de 6.800 euros. Contudo, o gestor não cedeu à chantagem. Henrique Albuquerque, advogado do empresário, considera que a sentença reconhece a gravidade dos factos imputados às arguidas e destaca a coragem do gestor, que nunca desistiu de procurar que fosse feita justiça.
2: Os moradores da Rua da Paz e da Liberdade, na Quinta do Loureiro, em Aveiro, estão desesperados porque caminhões destroem telhados e muros. A rubrica Quero Justiça foi ouvir os argumentos dos lesados.
5: O Quero Justiça de hoje dá voz aos moradores da Rua da Paz e na Rua da Liberdade, tudo por causa de uma manobra que é feita por caminhões que, ao realizar a mudança de direção, acabam por partir telhados e partir muros. A verdade é que Maria Simões, já pela 13ª vez que viu o beiral da sua casa ser derrubada pela galera de um caminhão.
6: Isto, olha, o que aconteceu hoje é mais do mesmo, porque isto já é a 13ª vez que me partem o telhado. Já se fizeram várias exposições para a Câmara. A Câmara não quer saber, porque diz que isto é normal, que os motoristas é que têm que ter cuidado, porque, quer dizer, não arranjou uma solução. Já foi exemplificado ao Presidente da Câmara, já foi exemplificado na Junta de Freguesia de Cacia. Quer dizer, o mais pequenino está lá, é como uma rocha, como um mexilhão, está lá agarrado, quem se lixa é ele. Pronto, uma grande parte das vezes fui eu que paguei, outras vezes, quando a gente consegue identificar quem causou o problema, normalmente pagam, mas depois há muitas coisas e está-se que tempos à espera de vir o dinheiro de seguro, e é assim, é um aborrecimento, porque causa problemas a mim, causa à minha família, porque se preocupam porque eu sou sozinha, além de ser sozinha já tenho uma certa idade, quer dizer, e ninguém se preocupa em arranjar uma solução que seja eficaz para que isto não volte a acontecer.
5: Para que as pessoas percebam, os caminhões, ao tentarem, porque é uma estrada estreita, num entroncamento, acabam por não ter espaço para dar a volta e com a galera derrubam o telhado.
6: Claro, o caminhão, que não é articulado, como é óbvio, só articulado é o trator, a parte de trás é uma coisa fixa, quando dá a curva é a barreira. É onde coisa é como se vê hoje. E já a penúltima vez que me partiram os telhados foram 5,5 metros. De comprimento. Foi um pleito, até estalou aquela parte do telhado que tem aquele feitio, ficou estalado. Portanto, repare, isto são só coisas que cada vez se agravam mais. E ninguém se debruça para aqui para dar uma solução a isto, para que isto não esteja sempre a reincidir. Porque já é demais, é mais do mesmo, todos os dias.
5: E desde que a estrada da Doutora Manuela Arriaga passou a um sentido, tudo piorou.
6: Então complicam mais, porque às vezes, por exemplo, aqueles caminhões, muitos chegam ali para continuar o percurso, chegam ali, vê que não pode passar, e depois faz bem de marcha atrás, desde ali do chafariz, até aqui à minha porta, pipi, pipi, depois faz filas de trânsito dali, faz frisas tanto de acolá, quer dizer, eu venho já para a porta, que é para advertir se eu ver que estão a encostar-se mais à casa, para não a partirem.
5: Já são 13 vezes.
6: 13 vezes, é muita vez, não é? Mas a Câmara, com tudo que já foi explicado e tudo que foi exemplificado e todas as queixas que fizeram, é uma coisa de menor importância. Pronto. Eu já tenho dito, se eu por acaso fosse mãe, não tenho nenhum de algum desses que lá estão, era capaz do problema já estar resolvido. Ainda por cima, aparecem agora com frequência as pessoas que não são da nossa língua. Hoje, o que me partiu a casa, o senhor era estrangeiro, era turco, eu lá percebi o turco. Isto é assim. O senhor, coitado, estava com problemas de comunicação. Eu também, porque não percebi o senhor, como é óbvio. Como é que eu vou entender um turco? Tivemos que chamar a minha família, que eu comuniquei-lhe para eles virem. Eles vinham aqui. Tivemos que chamar a GNR para tomar conta da ocorrência, para dar mais segurança, porque nós não sabemos o que é que está por trás. Como é que a gente vai adivinhar... E eu acho que eles são mesmo, a filial deles é mesmo na Turquia. Já viu isto? Isto é inadmissível, eu acho.
5: O muro da casa de Arlindo Mateus já foi danificado duas vezes por causa da mesma manobra, e a verdade é que este homem de uma vez conseguiu identificar o autor, mas à segunda vez já não conseguiu perceber quem tinha atingido o seu muro e teve que suportar o prejuízo.
7: Foram dois caminhões que um em dezembro e outro em fevereiro, que me partiram o muro. Eu mandei arranjar. pronto, ficou pronto, arranjei, eles identificaram, o seguro pagou. Tudo bem. Agora, depois de arranjado, já bateram outra vez, já está o muro partido outra vez, mas o senhor presidente da junta não quer resolver o problema. Porque se tirar o sinal e fazer uma rotunda no chão, só marcada no chão, não é alta, só marcada no chão, já os caminhões dão a volta em condições, nem lixam o telhado da vizinha, nem me lixam o muro. E assim, estou sempre à pega com o muro, que eles derretem-me, e este caminhonista fugiu. Não sei quem ele é, agora tenho que pagar eu do meu bolso para reparar o muro. Isto é uma vergonha.
5: É, na realidade, uma situação que já está a arrastar no tempo. 13 vezes o telhado de uma casa danificado, um muro em duas ocasiões. E a verdade é que os moradores já estão a ficar desesperados. Querem justiça e querem que seja encontrada uma solução na interseção da Rua da Paz com a Rua da Liberdade para que isto não volte a acontecer.
0: E agora ficamos em exclusivo na Correio da Manhã Rádio. Voltaremos ao simultâneo com o Grande Jornal da Tarde amanhã, sexta-feira, para já. Dizemos então até amanhã, Mariana Águas, e ficamos aqui entre nós.
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0: 2h31, está na Correio da Manhã Rádio. Eu sou a Lara Afonso, estamos aqui entre nós. Mónica Peixoto nas notícias, mas em estúdio vou partilhar consigo. Tenho a Maria Eduarda e também a nossa querida Aurora. Olá, Aurora, como é que tu estás? Está tudo bem, Aurora?
15: Olá, Aurora Pinto. Bem,
0: Aurora Pinto.
15: Aurora Pinto.
0: Tu podias ser, adoro o nome Aurora.
15: Ah, eu também. Também. Acho que é um nome muito bonito.
0: Podias ser Ana Pinto Aurora.
15: Não era?
0: É tão linda, eu gosto tanto dela. Olha, Susana Félix, que tal?
15: Boa. E depois adoro. Áurea, não?
0: Ah, queres outra vez?
15: Eu adoro o tema.
0: Vou-te dar uma novidade. Tema. Sabes quem é que vem cá na próxima terça-feira?
15: A Áurea.
0: Ah. Não contes a ninguém, fica entre nós.
15: Não conto.
0: Fica entre nós. Não vamos conto. À música? Conto, Canção de Madrugar com a Susana Félix aqui na Correio da Manhã Rádio. Boa quinta-feira. Aproveita esse calorzinho que está aí fora, ok? Por mim e por si.

0: Temos mesmo que convidar a Susana Félix a vir até aqui entre nós, porque gostamos muito dela e ainda bem que está de volta.
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0: Está de volta às músicas, não é? E certamente que músicas de Susana Félix fazem parte da vida de muita gente. Da minha faz, certamente. Agora vamos conhecer as músicas da nossa vida de Filipe Gonçalves. Também ele, cantor, músico, ficou conhecido na Operação Triunfo e desde então nunca mais parou. Dança, Joana. Sim, sim, é mesmo esse. Vamos conhecer então as escolhas musicais no Músicas da Nossa Vida de hoje.
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3: Olá, meu nome é Filipe Gonçalves e estou na rubrica As Músicas da Nossa Vida. A primeira escolha eu adoraria que vocês ouvissem, se tiverem a oportunidade, por favor, vão pesquisar e ouvir, porque a canção da minha vida desde muito pequenino, que adoro, o Bolero de Ravel, que mexe comigo, o Bolero de Ravel. Mas como são 15 minutos de canção, acredito que se calhar não tenham tempo, e para que não percamos ouvintes, eu sugiro que ouçam noutra altura. E para já vou escolher uma canção da minha vida, uma entre milhares. Vou escolher por um enquadramento pessoal enquanto artista, e então vou escolher a canção que acho que me fez sentir que era este o rumo certo, e depois ver que a primeira pessoa a levantar-se para me bater palmas e para validar foi o meu pai, e eu percebi que se calhar a música tinha algo de especial e tem algo de especial para mim também, e pela forma como eu a consigo interpretar com todo o amor do mundo, porque a música é maravilhosa. A música chama-se Coração Partido, de Alejandro Sanz.
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segunda escolha, igualmente lamechas, é e foi feita para a pessoa mais importante da minha vida e começou a ser criada ainda. Era só um projeto. Assim que soube que ia ser pai, apressei-me a querer compor uma canção que ela pudesse ter para toda a sua vida. E então é uma música que fala um bocadinho da jornada do amor incondicional que eu na altura imaginaria que iria ter e que está a superar todas as expectativas. E é isso. Fala sobre o amor, neste caso um amor incondicional de um pai babadíssimo por uma filha maravilhosa. E esta música chama-se De Mãos Dadas.

0: E pronto,
1: agora que espero que pelo menos uma pessoa tenha chorado depois destes momentos altamente lamechas, da minha parte me despeço e não se esqueçam de ser felizes, não se esqueçam de sorrir, não se esqueçam de aproveitar a vida, os amigos, a família e aquilo que mais gostam de fazer. Não deixem de fazer aquilo que mais gostam de fazer, porque a vida é um sopro. Por isso, beijinhos e abraços. Meu nome é Filipe Gonçalves e até uma próxima.
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3: E pode ouvir sempre que quiser, de novo, esta ou outras tantas que já por lá estão, em smradio.pt em formato podcast. E por que não partilhar connosco também aquelas que são as músicas da sua vida? Fica aqui a dica, ok? Eu já lhe digo o número, caso esteja distraído e não tenha água guardada aí no telemóvel, não percebo. Não, eu acredito que tenha guardado, mas se acabou agora de entrar na Correio da Manhã Rádio, então vá, tem desculpa. Vamos à nova linha avançada.
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5: Bom dia, carneiro amigo.
6: Bom dia, ora vivam amigos e caras amigos deste país e um bom dia particular para o nosso carneiro amigo Júlio. E toma lá disto.
5: O quê?
6: Já que vamos jogar com o País de Gales hoje,
5: que é isto?
6: Fica aqui o cumprimento em galês puro. Bem, sei que eles falam inglês, mas têm a sua língua mãe. E basicamente o que ouvimos quer dizer...
5: Quer dizer, basicamente...
7: Bom dia, carneiro amigo Júlio.
5: Ah, sabes que o Galamba teve em Wales, é verdade.
6: Portanto, muito bem,
5: falta-nos
6: muito bem.
5: Esta semana dá de férias, falta-nos aqui um tradutor, mas pronto.
6: Não sei se esteve à pesca de Wales.
5: De Wales, exatamente.
6: Bom, e então vamos lá falar da estreia de Mr. JJ. Vai ser de arrasar, certamente.
8: Você...
5: Arrasou! Já está a dançar,
6: Mr. JJ. Exatamente. Jorge Jesus vai dar hoje o pontapé de saída no que se imagina, e espera e deseja que seja um círculo virtuoso da Seleção Nacional. JJ, que também está otimista com esta nova jornada da sua vida naturalmente, e diz, desde já, é o que vem.
9: E era bom entrar com um título, a ganhar o primeiro título da Liga das Nações.
6: Espetacular. Esta noite em Alvalade, o estádio vai estar à cunha para a estreia do Boss. E que equipa vai jogar? Perguntas tu, Julinho.
5: É pausa. Que equipa vai jogar?
6: Olha, Ronaldo vai jogar de certeza, porque ele já disse ontem na conferência de imprensa que Ronaldo joga. Palhinha, por aquilo que se percebeu, tenho a impressão que não. Mas, pronto, eu vou dizer, porque aliás já falei com o Mister para lhe dar umas dicas, não é?
5: Claro.
6: Está tudo. Sim, Mister.
9: Está bem, está.
5: Olha, pronto, venha.
6: Na baliza, Diogo Costa, defesa, João Cancelo, Rubén Dias, Gonçalo Inácio, Nuno Mendes, meio campo, Rubén Neves, João Neves, Vitinha, Bruno Fernandes, ataque, João Félix, Ronaldo. Ou seja, tudo normal.
5: Tudo normal.
10: Tudo está no seu lugar.
5: Certinho, é isso.
6: O Catena é, sim, o Catena é bem assim, porque o JJ vai jogar com dois avançados, não é, com o Alberto Martínez, que eram fuinhas e só jogava com um, que era para poupar no meio campo. Em relação ao 11, vamos aguardar pelas 7 da tarde, mais ou menos a essa hora saberemos quais são as ideias do JJ, penso que até um bocadinho mais cedo, mas suspeito que a coisa não deve andar muito longe do 11 que adiantei. Mas vamos aguardar.
10: Espera um pouco.
5: Ei, ainda pá.
6: Até dei um salto na cadeira, caramba.
5: Assustei-me tudo,
6: mas isso é maluco. Também já não falta tudo. Olhamos para a conferência de imprensa de lançamento do jogo, conferência de imprensa onde estiveram capitão e treinador. Ronaldo, que não olhou a despesas quando se tratou de comentar a escolha da federação em relação a Jorge Jesus.
11: Acho que foi uma escolha perfeita.
6: Pronto, acho que está tudo dito, não é? Vai o amigo JJ e trata de retribuir o miminho.
9: Se não acontecer nada de especial, o Cris amanhã vai jogar.
5: Ele bateu na mata, ele bateu.
6: É verdade, não pode ser algum entorce ou alguma coisa no treino. Claro. Não pode ser. Selecionador e capitão em sintonia completa, o que também não surpreende, trabalharam juntos toda a época passada. Agora, quem são os outros 10? Já disse, sinceramente não estou à espera de grande surpresa, ponto para a equipa que tem há pouco, mas amanhã dissipamos, ou hoje dissipamos as dúvidas. Entretanto, o clássico ainda não acabou.
9: Está bem, está.
6: Parece pastilha elástica dura e dura e dura. Estamos agora com 13 minutos da 15ª parte do clássico. Eu penso que é hoje a hora do jogo. Finalmente a discussão à volta do clássico vai terminar. Ontem foram divulgadas novas imagens dos bancos. Todos os dias sai uma coisa nova. Benfica e Porto vão se esgatanhando todos. E lá vamos nós.
10: Todo esgadanhado.
6: Para mandarem uns torpedos de um lado para o outro, para ver quem é que tem razão. Mas é assim, razão é uma coisa que se perderam o futebol português há muito tempo esta parte, nem razão, nem pão, só confusão, e má educação também. Vamos lá com Deus. Entretanto, O Benfica entregou uma exposição ao Conselho de Disciplina da Federação Portuguesa de Futebol e exige penalizações e castigos até interdição do estádio devido a vários incidentes no Clássico do Dragão. Entre as queixas estão alguns episódios considerados pelo Benfica inadmissíveis, nomeadamente o comportamento do Banco do Porto. Um dos principais incidentes ocorreu quando Jardel, o roupeiro do Porto, já falámos disto, fez gestos obscenos na direção do Banco do Benfica, a seguir ao golo que deu 2-1 para o Porto. Mas há mais, o Benfica pretende ainda que Gabri Veiga seja castigado pelo arremesso de uma garrafa para o banco de suplentes do Benfica, num momento em que gerou uma grande confusão naquela zona entre os jogadores das duas equipas. Resumindo...
0: tudo bem, brasa.
5: E olha para ele.
6: É isto.
0: No futebol português.
6: Mais uma voltinha.
5: Peitaça, olha para isso.
0: Todos querem ter razão.
6: Mais uma voltinha.
0: Gritam todos de uma vez.
5: É maravilhoso, é, tens uma voz fantástica para cantar, Fábio.
6: Para escrever à máquina. E como está tudo
5: e
6: em braço.
5: Postura também, olha... e postura. Sim.
6: Como está tudo em braço, olha, toma lá que já almoçaste, que amanhã há mais.
5: Grandes amigos.
6: E amanhã falaremos desta estreia de JJ pela seleção.
5: Cá te esperamos, meu amigo. És muito grande bem-vindo.
6: Abraço.
5: Grande abraço.
6: Obrigado.
5: Esta é a nova linha avançada e a da Correio da Manhã Rádio.
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3: Ora, nem mais, e também sempre que quiseres, em todas as plataformas de podcast, em particular em cmradio.pt. Mas amanhã há mais nova linha avançada e certamente que o jogo da seleção vai estar em evidência.
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3: Então há pouco falava-lhe do número de WhatsApp, é a hora certa para tomar nota.
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3: Ouviu bem? Tomou nota? Decorou? Vamos à música Lighthouse Family Rain Cloud na Correio da Manhã Rádio. Logo a seguir temos Fala Barato.

0: pergunta de hoje é: o que acha de George Clooney e a esposa andarem a procurar uma casa em Lisboa?
1: Vitalina, mas 80 anos, eu já sabia que o Clooney vinha para Lisboa. E não deve ser para muito longe daqui da minha zona. É que ele uma vez passou aqui na rua quando eu estava a estender a roupa na marquise e ficou completamente passado comigo. Vê logo que ele ficou caidinho. Eu não liguei muito porque atores de olho em mim até fazem fila. Uma vez na Marina de Vila Moura, o Pierce Brosnan, que fez o 007, até caiu para a água a olhar para mim. Ele era o 007, mas comigo ficou feito num 8. Agora não percebem porque é que o Clooney vai trazer a mulher. Só se for para ser pau de cabeleira. Mas pronto, venham eles. Cá estou para espalhar o meu charme de quarentona enxuta. Sim, porque ninguém me dá mais do que 45.
0: Mauro Rossi, agente imobiliário, Luxury Real Estate Advisor. A minha zona de posicionamento é Fernão Ferro, Mónaco e Dubai. Já falei com o Clooney e disse: Jorginho, my friend, não vais para o centro de Lisboa, que aquele parece o estrangeiro, pá. E então marquei uma visita ali na zona da Cruz de Pau. Pronto, é um apartamento em Pai Pires e tenho outro muito fixe na Baía do Seixal. Vou mostrar os dois. O homem até se passa. É que a América é muito grande, mas tem uma fonte da telha? Neribi. Tem uma costa da Caparica? Nestes. Tem um Cristo Rei da Almada? Nicles. Podem apontar aí. O Clooney vai comprar uma casa ao Rossi. Nem que tenha-lhe pagar uma mariscada no restaurante do Barbas do Benfica. Eu sei como é que eu os levo onde eu quero. Right to the point.
2: Dora Lipa, sou prima da Dua Lipa, mas eu sou de Espalzende. Pois, a minha mãe ainda é Lipa por parte do padrasto. E o meu pai, esse é que é do Porto. Eu já sabia que o Clooney vinha viver para Portugal, porque a minha prima, a Dua Lipa, já tinha dito no grupo do WhatsApp da família, que é o grupo dos Lipas, que ela, quando fez o anúncio com ele, o homem lhe tinha dito: ah, eu ando a ver uma casa em Portugal. E eu até disse: então eu que comprei em Ofir, que é perto de nós e tem praia, mas pelos bichos vai para Lisboa. Vai enfiar um barreta, mas pronto, o dinheiro é dele, ele é que sabe. Beijos. Ai, caraco, agora deixei uma unha. Tinha feito gelinho. Ih, que sorte minha, fogo.
3: A Vilhos, esta história do Clooney vir para Lisboa não me interessa para absolutamente nada. Espero que não venha para a zona de Benfica, Carnide ou em mediações do Estado da Luz. Ainda vem para cá roubar lugares de estacionamento nos dias de jogo. Agora vou à farmácia a ver mais uma receita de Reni, que estou com uma azia e um refluxo do jogo com os tripeiros que nem vejo nada à frente. Isso já não é um refluxo, é uma espadana. Agora não digo mais nada. Desculpa ser assim curto e grosso, mas tenho a minha cabeça, não siga carneirada.

Sempre na Correio da Manhã Rádio, todos os dias um episódio novo. Sempre que quiser também ouvir de novo, tem à sua disposição em formato podcast em cmradio.pt e em todas as plataformas de podcast. E ainda, senhoras e senhores, em CM Rádio Oficial, a página de Instagram da sua rádio, onde pode ver em vídeo a arte maravilhosa de Eduardo Madeira, que é aqui da sua rádio. Panic Attack é a música que se segue ao sair na Correio da Manhã Rádio. Logo a seguir temos o Grande Jornal das Três para acompanhar por aqui.

0: Na Correio da Manhã Rádio, já são 3 da tarde, está mais do que na hora de atualizarmos as notícias e o grande jornal das 3, já a seguir.
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0: E vamos lá, assinala o horário. Já lhe dei conta que já eram 3 da tarde há um minuto atrás, para já. Então, dizer-lhe que está na Correio da Manhã Rádio está muito bem. Está na hora da síntese informativa, aliás, do grande jornal das 3. A edição é da jornalista Mónica Peixoto, como de resto já sabe e está habituado. Vamos lá, grande jornal.
7: Olá, boa tarde. A PSP foi chamada esta tarde à Escola Básica Sofia de Melo Breiner, na Portela de Carnaxide, por causa de uma alegada agressão a um professor. Vamos agora em direto, em simultâneo, com a CMTV, onde está a repórter Sónia Cardoso.
8: E acabaram então por ameaçar não só um professor, como acabei de dizer, mas também crianças que estavam nesta escola e que foram também alvo de vários insultos. Há até uma criança que afirma que viu pedras a serem lançadas do exterior para o interior desta escola aqui em Carnaxide. Isto tudo aconteceu por volta do meio-dia e meio. A polícia rapidamente foi acionada aqui para o local. No interior estiveram os agentes da polícia segura, essa polícia que está encarregue de manter a segurança no interior das escolas. Foram eles que estiveram durante algum tempo na parte de dentro deste ensino. Há pouco tempo também, há cerca de 10 minutos, foi quando saíram os outros agentes da Polícia de Segurança Pública, que mantiveram-se aqui no local durante cerca de 3 horas, também para não existirem outras confusões, também como uma medida de segurança, mas que, entretanto, já acabaram por abandonar aqui o local, porque, como vemos agora na imagem do Henrique...
7: Sónia Cardoso, a repórter da CMTV, em direto e em simultâneo, ela está à porta da Escola Básica Sofia de Melo Breiner, na Portela de Carnaxide, onde ao final da manhã de hoje terão havido confrontos e incidentes envolvendo alunos, também um professor que terá sido agredido. É uma notícia que vamos continuar a acompanhar na informação da Correio da Manhã Rádio. Amanhã cerca de 500 caminhões devem participar numa marcha lenta contra o aumento dos preços dos combustíveis. O protesto é promovido por um movimento espontâneo de empresários do setor da movimentação de terras

0: e terraplanagem. A jornalista Fátima Vilaça antecipa o percurso dessa marcha lenta que promete complicar e bastante o trânsito amanhã de manhã no norte e centro do país.
1: A concentração começa aqui na zona de Lordelo, em Paredes, por volta das 6:30 da manhã, e que depois os caminhões são esperados, entre 400 a 500 caminhões vão seguir em marcha lenta aqui desde a A42 para entrarem depois na A41, passarem na via regional do Porto e em direção à A1. A promessa é de que esta viagem, que habitualmente duraria em uma marcha normal, poderia durar uma hora e meia a duas horas, que vá demorar cerca de 5 horas. Isto, a promessa e o objetivo é causar grande constrangimento à circulação, porque estes participantes deste protesto, um protesto que surgiu de forma espontânea, mas que vai congregar sobretudo elementos e empresas ligadas ao subsetor da construção civil, ligado à terraplanagem, à exploração e transporte de materiais de construção.
0: Marcha lenta de caminhões amanhã, bem cedo, a partir das 6:30 da manhã, vai ligar Porto e Coimbra, ocupando 3 das principais autoestradas que fazem a ligação entre esses eixos do país. É um protesto contra a subida dos preços dos combustíveis. Este tema é também um dos que vai estar em destaque esta tarde no debate potestativo do Chega no Parlamento, a propósito do aumento do custo de vida. Os restantes partidos com assento parlamentar também vão apresentar um total de 14 projetos de lei com propostas como, por exemplo, a descida do IVA nos combustíveis e o regresso do IVA zero no cabaz de alimentos essenciais. E o secretário-geral do PS quer saber se há algum problema com as reservas de combustíveis nacionais. No final de uma reunião esta manhã com associações dos setores da energia e das telecomunicações, José Luís Carneiro disse ter recebido informações sobre uma alegada mobilização de parte das reservas de combustíveis nacionais para a França. O líder socialista diz ainda que o Estado português estará a comprar um tipo de crude que exige uma refinação que não é possível ser feita em Portugal. Por tudo isso, José Luís Carneiro diz que vai pedir esclarecimentos à Ministra do Ambiente e ao Primeiro-Ministro. A Unidade de Controlo Costeiro e Fronteiras da GNR deteve esta madrugada 14 pessoas e apreendeu também embarcações na Praia do Caniço, em Alvor. Suspeita-se que os detidos, de nacionalidade marroquina e espanhola e francesa, estejam ligados ao tráfico de drogas. Aos jornalistas, o tenente Tiago Brites, da Unidade de Controlo Costeiro da GNR de Portimão, conta como decorreu esta operação.
2: A GNR, através da Unidade de Controlo Costeiro e de Fronteiras, o nosso sistema de vigilância, de comando e controlo, conseguiu visualizar uma embarcação de alta velocidade a aproximar-se à Barra de Alvor, em situação simultânea também à aproximação de duas embarcações menores de borracha, e foi possível visualizar um transbordo daquilo que presumimos ser combustível. Portanto, depois encetámos diligências no sentido de ativar os nossos meios aéreos, terrestres e marítimos, a situação a qual despoletou depois aqui a situação de fuga dos indivíduos, que se colocaram dentro dessas embarcações de borracha e começaram, portanto, a rumar a este, em direção às praias.
0: Os detidos são de nacionalidade francesa, espanhola e marroquina. 4 deles são menores. As embarcações apreendidas serviam para transportar jerricãs com combustível e abastecer lanchas rápidas em alto mar. Os detidos foram levados para o posto da GNR de Portimão e devem ser presentes a juiz para interrogatório judicial. Um casal português foi morto a tiro ontem em França. O suspeito do homicídio é um vizinho de 90 anos, também imigrante português, já foi detido. O homem surpreendeu o casal e disparou 4 tiros, pelo menos 4 tiros de caçadeira. As vítimas não resistiram aos ferimentos. Alcina, de 82 anos, e Avelino, de 85 anos, eram de Alvite, Moimenta da Beira, onde o repórter Tiago Virgílio Pereira esteve hoje e falou com quem conhecia este casal de imigrantes.
3: A aldeia está em choque com a morte, com esta notícia trágica. Ora, todos estes moradores estão muito muito sensibilizados com esta notícia, recordam o casal como um casal amigo, falador, um casal que estava sempre disposto a ajudar, oriundo daqui desta aldeia, com muita família também aqui. É uma tragédia.
4: Uma tragédia grande. Alfi está mesmo em choque, porque foram duas pessoas que partiram, que nunca se previa, nem nunca. Eles têm um exemplo exemplar ao longo da vida deles.
3: Ficou muito triste com esta notícia?
5: Claro que sim, então.

0: morreu ontem em França, devem decorrer precisamente em França. O Presidente da República convidou o Papa a visitar Portugal no próximo ano para assinalar, dentre outras datas importantes, os 110 anos das aparições em Fátima. Palavras de António José Seguro esta tarde no Vaticano, onde está em visita oficial, a primeira desde que foi eleito.
1: Renovei o convite para o Papa visitar Portugal, ainda não obtive uma resposta para esse convite. Ela está a ser vista no calendário exigente que o Papa tem para o ano de 2027, mas, como tive a oportunidade de dizer ontem, é muito importante para celebrarmos essas datas, que são números redondos, em particular os 500 anos da Nunciatura em Portugal, mas também uma oportunidade para o mundo, a partir de Lisboa e a partir de Portugal, poder ouvir uma mensagem de paz, uma mensagem de diálogo, que é relevantíssima nos tempos de incerteza que vivemos.
0: Agora é esperar pela resposta de Leão XIV a este convite feito pelo Presidente da República. António José Seguro foi recebido em audiência esta manhã pelo Papa na primeira visita oficial ao Vaticano. A Seleção Nacional vai entrar hoje em campo no Estádio de Alvalade, vai defrontar a Seleção do País de Gales, é um jogo a contar para a Liga das Nações e o primeiro com Jorge Jesus como selecionador nacional. Recordo que ontem, por volta desta hora, em conferência de imprensa da Antevisão, Jorge Jesus dava algumas dicas sobre o 11 inicial, garantindo que um desses 11 jogadores que vão entrar daqui a pouco em campo é Cristiano Ronaldo.
2: Se não acontecer nada de especial, o Cris amanhã vai jogar. De início, eu noto em vocês jornalistas, esse o Cris, até quando é que vai jogar, se tem condição física para jogar. O Cris é um símbolo de Portugal e da seleção.
0: O Portugal, País de Gales, começa às 7h45 da tarde no Estádio de Alvalade, em Lisboa. É um jogo a contar para a Liga das Nações e vai ter relato aqui na Correio da Manhã Rádio, é uma emissão especial. O relato vai estar por conta do jornalista Gustavo Lourenço. Os comentários vão ser de Marco Pina e Rui Dias.
3: Atenção, a ver se me vai sair agora.
0: Vê lá.
4: Sim!
0: Ah, muito melhor. Pronto. Tem que haver ali um pequeno limpar da garganta.
3: A tal pausa para hidratação, pois claro. 13h12, mais notícias às 13h30. Entretanto, temos aí, né?
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3: Mais do que preparados, ok? Mais do que preparados. Vamos à música. Cheerleader, é tão boa, não é? Eu gosto bastante também. Boa tarde, boa quinta-feira. Divirta-se ao som das músicas que podem ser da sua vida aqui na Correio da Manhã Rádio.

0: E se esta cheerleader é famosa, certeza que o Hugo Alves conhece. No fundo, é aqui entre nós.
1: Aqui entre nós.
0: Está na hora, é tudo com mais malucos. Olá, Huguinho.
2: Olá, boa tarde.
0: Boa tarde, como é que tu estás?
2: Olha, estou de férias, que é uma coisa que me agrada particularmente.
0: Ah, não percebo porquê.
2: Pronto.
0: Ninguém gosta de estar de férias.
2: Sempre recebi as tuas chamadas.
0: Ai, fico muito feliz, fico mesmo muito feliz. Então, o que novidades é que tu tens para nós e o que é que tu hoje vais debitar com
2: nós? Eu era para falar da senhora do carro, mas acho que não vale a pena, toda a gente está a falar.
0: Não, já foi.
2: Pronto, já foi. Eu era para falar sobre uns novos romances que andam para aí a aparecer.
0: Então.
2: Mas acho que ainda é muito cedo. Mas acho que é muito cedo, não
0: mas
2: ouviu
0: porquê?
2: O que eu acabei de dizer?
0: Não.
2: Uma pessoa precisa de confirmações e pessoas e coisas.
0: Ah, mas há novidades. Não podes levantar assim a pontinha do véu.
2: Levanto, olha, o véu é cor-de-rosa e azul. Pronto.
0: Ah, que já disse.
2: Mas em vez disso, vou-me centrar num assunto que tem preenchido muitas. As redes sociais.
0: Ah.
2: Porquê? Porque a má educação está a reinar.
0: Ah.
2: E nós pensávamos que nos tínhamos tornado umas pessoas civilizadas, mas eu acho que desde a pandemia nós enlouquecemos.
0: Pois.
2: Muito. Pronto. E essa loucura total, eu sei, e essa loucura total está patente neste momento. Eu jurei que nunca mais ia que não voltava a falar deste programa tão depressa, mas uma pessoa não é capaz.
0: Ai.
2: Esta loucura total está patente num programa de TV chamado Big Brother All Star, do qual eu jurei que não ia voltar a falar, mas é impossível não falar.
0: Pois, claro.
2: E porquê?
0: Não dá?
2: Porque estas pessoas estão a perder o tino. Foi, foram caíram dentro de um saco, de uma coisa qualquer, não faço a mínima ideia, e enlouqueceram todas. E quando eu digo enlouqueceram, é porque o programa vive de palavrões, chantagem, gente a dizer mal umas das outras. O quê?
0: Ai, disse ai senhora, mas é ai senhor. Pois, é uma chatice, enganei-me.
2: Pronto, vive destas coisas de agressões, de promessas de agressões e de ameaças, que eu acho que é uma coisa assim tão salutar. A gente tem sempre tanto medo de fazer, de mostrar na televisão cenas assim um bocadinho mais calientes, que pelo visto acho que é o meu tema da próxima semana, mas depois veremos isso. Temos sempre tanto medo e as notícias que podem, põem sempre
0: ferir,
2: aquela vizinha
0: é?
2: A dizer... Quando as notícias são assim um bocadinho, pronto, que as imagens são um bocadinho mais agressivas, põe lá o avisozinho. Mas depois, quando isto se liga, em direto ou sem ser em direto, sei lá como, para aquele programa, Zito, o que acontece é basicamente pessoas a agredirem-se. E falo especialmente de três. Catarina Miranda.
0: Ui. Pronto,
2: enfim, nós já todos conhecemos por ter um palavreado assim colorido. Francisco Monteiro, que... se diz que é um bom rapaz do Porto e de Gaia, onde há muita betaria, mas para ele escapou-lhe ao lado. E depois, o pior de todos, que é o Luís Gonçalves, o ex-militar. Epá, aquela coisa está assim um bocadinho grave. Isto já houve de tudo, ameaças de tareia.
0: Então não há travões? Não há voz?
2: Não. Antigamente, a produção, assim que havia assim um slow, mas dito... fazia uma coisa que era mandava calar toda a gente, mandava toda a gente sossegadita,
0: certo.
2: E eles acalmavam-se, mas isso já foi chão que deu uvas, porque agora é nem ver o parquinho pegar fogo, é ver a casa toda, é aquilo, é até já não haver palhinha, pronto, vai tudo.
0: Então se calhar eu devia partir deles, não é? Um bom exemplo, estão a entrar na casa de toda a gente. Não.
2: Exatamente, imagina que eu e tu agora aqui, durante os nossos minutinhos, pormos para aqui a agredir e a chamar nomes a toda a gente e mais alguém.
0: Ai, que horror.
2: No mínimo seríamos trucidados vivos.
0: Mas se calhar dava audiência.
2: Pronto, pois deve ser isso. O que prova que nós estamos todos chanfradinhos na cabeça.
0: Pois é, está tudo ao
2: contrário. Posso concluir.
0: Está tudo ao
2: pronto,
0: contrário.
2: E então a coisa tem estado tão grave, que eu às vezes, porque depois, a verdade é que é assim, isto é grave, eu estou para aqui a dizer que isto é muito grave, a TV até já teve melhores audiências com este tipo de programas, mas nos dias de hoje já não contam só as audiências, não é? há umas coisitas do qual todos nós não sabemos viver sem, que são redes sociais. E pronto, e basicamente o programa agora passa-se nas redes sociais, com pessoas a porem todos os framezinhos e todos os momentos mais agressivos, que é basicamente um programa inteiro, são basicamente 23 horas. Há assim uma hora, assim melhorzita. O resto está tudo nas redes sociais, que depois contribui para os fãs depois se agredirem uns aos outros. É uma coisa maravilhosa.
0: Olha, e tu escreves sobre isto na TV Guia desta semana?
2: É verdade, é verdade. Eu, esta semana é o meu tema da minha crónica sobre estas pessoas que perderam o controle. E por isso estou aqui a discutir hoje à quinta-feira contigo sobre este assunto.
0: Olha, eu acho muito bem. Acho que é um tema que se realmente deveria, deveríamos todos debruçar um pouco mais sobre ele e perceber até que ponto é que tudo é permitido na televisão, não é? E em programas...
2: Não é, porque a mim o que me espanta é quando são notícias, e nós sabemos, trabalha-se num canal de informação, o pivô, o próprio...
0: Sim, há sempre um alerta, atenção às imagens.
2: Alerta às pessoas. Que isto vão ser imagens chocantes e que a linguagem às vezes não é própria para toda a gente. Neste programa,
0: antigamente,
2: eu acho que a bolinha vermelha
0: lembras-te,
2: já nem certo.
0: Antigamente, nos programas um pouco mais fora da idade e fora de horas, havia a bolinha vermelha no canto, no canto do canal.
2: Seriam 7 mil bolinhas para tapar o ecrã.
0: Ou então mudar de hora, não é?
2: E a pior parte seria aquele, sabes, aquele apito, cada vez que a gente diz uma palavra e está assim mais...
0: Ui, então
2: mais
0: era um
2: clarota.
0: Programa dos pis.
2: Pronto, aquilo era o pi. Pronto, eu punha-se pi de manhã, aquilo abre a emissão para aí às 10 da manhã.
0: Era um pi contínuo.
2: Era um pi.
0: Um pi. Olha, fica a dica.
2: Era original.
0: Fica a dica, era original, era original. Enfim, mas sim, acho que se deve ter cuidado com o que se diz, como se diz e onde se está a dizer. E a televisão acho que tem essa obrigação, porque está disponível para toda a gente, para todas as crianças, por exemplo, que a qualquer instante podem ligar. É, o fator influência...
2: Ainda mais esse problema.
0: É, o fator influência
2: é um programa que muitas crianças veem. Uhum. A verdade é essa. Há muitos miúdos a verem este tipo de programas, porque é giro, porque é... Pronto, porque... Sei lá, olha, porque lhes apetece.
0: Olha, pronto, é o quê?
2: E é o quê? E pronto.
0: Olha, dizeste uma... mas eu estou ansiosa. Eu fiquei com a pulguinha atrás da orelha para saber quem é que são os novos casais.
2: Estou a estudar duas coisas. São casais novos e... as cenas mais sensuais da nossa televisão, que eu acho que nós esquecemos o que é fazer cenas sensuais em televisão. Mas pronto.
0: Ai, é esta. Pronto, para a semana temos coisas interessantes.
2: Vou decidir qual é o melhor tema.
0: Tá
2: a ti e a quem está a ouvir, obviamente.
0: Naturalmente, naturalmente. Boas férias, Huguinho. Obrigada, Hugo Alves, com tudo como aos malucos. Tá. Na Correio da Manhã Rádio, hoje em modo férias, e é sempre bom podermos trabalhar com quem gosta de fazer aquilo que faz, e ele faz maravilhosamente bem. Não fosse ele, Hugo Alves, todas as semanas pode ler na TV Guia, em tvguia.pt também, e naturalmente nas páginas do Instagram e aqui na Correio da Manhã Rádio, todas as quintas-feiras. Beijinhos, Hugo.
2: Beijinhos.
1: Olá, está tudo bem? Preparados? 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E sem filtros.
3: Preparem lá esses ouvidos.
0: Estamos sempre preparados e é sempre muito bom ouvir o Hugo Alves e também ler, é verdade. E já agora, se ligares, atendo. Quem diz é a Aurora Pinto e eu corroboro. Se ligar para nós atendemos.

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3: Agora temos Charlie Puth na Correio da Manhã Rádio. Beat Yourself Up. Já a seguir assim.

0: Quinta-feira, está na Correio da Manhã Rádio e está muito bem. Charlie Puth, Beat Yourself Up. Já a seguir temos então a síntese informativa. Porque são 3:30, está na hora. A edição da jornalista Mónica Peixoto. Mais uma vez, boa tarde, Mónica.
1: Olá, boa tarde. A PSP, mais concretamente a Escola Segura da PSP, foi chamada esta tarde à Escola Básica Sofia de Melo Breiner, na Portela de Carnaxide, em causa um desentendimento entre alunos e que terá envolvido também encarregados de educação. Uma aluna terá tido de receber tratamento hospitalar. Um professor foi agredido. Os detalhes com a repórter Sónia Cardoso.
2: Uma confusão entre meninos num jogo acabou por causar uma grande confusão aqui na escola e a polícia teve mesmo de ser acionada, porque houve pais que entraram na escola, acabaram por entrar cercando as grades deste ensino aqui em Carnaxide e acabaram então por ameaçar não só um professor, como acabei de dizer, mas também crianças que estavam nesta escola e que foram também alvo de vários insultos. Há até uma criança que afirma que viu pedras a serem lançadas do exterior para o interior desta escola aqui em Carnaxide.
1: Uma grande confusão, incidentes violentos ao final da manhã na Escola Básica Sofia de Melo Breiner, na Portela de Carnaxide. A PSP teve de intervir. Os quatro suspeitos do homicídio no bairro de Serafina, em Lisboa, já estão no campo de justiça, vão ser ouvidos por um juiz, devem ficar a conhecer as medidas de coação. Dois irmãos e os pais, eles entregaram-se ontem à judiciária, Inês Campana.
3: Segundo a polícia judiciária, estes quatro suspeitos praticaram o crime em comunhão de esforços, entregaram-se à Polícia Judiciária esta quarta-feira, ficaram detidos e estão agora a ser ouvidos aqui no primeiro interrogatório judicial para ficarem a conhecer então as medidas de coação. Arriscam mesmo aqui a medida de coação mais gravosa de prisão preventiva. Estamos a falar de um homicídio, este jovem que foi morto em plena rua a tiro, e na origem deste crime estarão desentendimentos anteriores relacionados ao tráfico de droga. Este crime, como disse, que aconteceu no passado dia 19, no bairro da Serafina. Estes suspeitos chegaram numa viatura, efetuaram 4 disparos, pelo menos 2 atingiram a vítima, que acabou por não resistir aos ferimentos.
1: Os quatro suspeitos do homicídio deste jovem no bairro de Serafina, em Lisboa, no sábado, estão nesta altura já no campus de justiça para interrogatório judicial. O secretário-geral do PS quer saber se há algum problema com as reservas de combustíveis nacionais. No final de uma reunião esta manhã com associações dos setores de energia e das telecomunicações, José Luís Carneiro disse que tinha recebido informações sobre uma alegada mobilização de parte das reservas de combustíveis de Portugal para França. Ora, por tudo isso, o líder do PS diz que vai pedir esclarecimentos à Ministra do Ambiente e também ao Primeiro-Ministro, e nesta altura no Parlamento já está a decorrer o debate sobre o custo de vida, um debate putestativo por iniciativa do Partido Chega, em que vão ser também analisados, discutidos 14 projetos de lei apresentados pelos diferentes partidos com assento parlamentar, com destaque para propostas que visam reduzir o IVA nos combustíveis. A Seleção Nacional entrou hoje em campo no estádio de Alvalade, vai defrontar a Seleção do País de Gales num jogo a contar para a Liga das Nações. É também o primeiro jogo de Jorge Jesus como selecionador nacional. O Portugal-País de Gales começa às 7:45 da noite no estádio de Alvalade, em Lisboa. É um jogo que vai ter relato numa emissão especial aqui na Correio da Manhã Rádio, relato por conta do jornalista Gustavo Lourenço e com comentários de Marco Pina e Rui Dias. E já a seguir vamos aqui assinalar um dia muito especial, o Dia Mundial da Investigação do Cancro. Vamos ter connosco, em direto, o professor António Parreira. Ele é o diretor do Centro Clínico da Fundação Champalimau, recordo, um dos mais importantes centros de investigação do cancro em todo o mundo. Lara Afonso.
0: É isso mesmo, vamos já ver até se o professor já está aqui em linha. Olá, muito boa tarde, professor.
4: Boa tarde.
0: Olá, muito boa tarde. Obrigada, antes de mais, por assim tão em cima, mas não querendo deixar passar de todo este dia, esta data, tão importante para a investigação, tão importante para a medicina, e, portanto, agradeço mesmo muito a presença no Aqui Entre Nós da Correio da Manhã Rádio.
4: Pois, muito obrigado. Eu é que agradeço o convite e a oportunidade que me dão de trocar impressões sobre este tema.
0: Então, hoje é um dia que se celebra a investigação, numa altura em que, provavelmente, precisamos mais, não é? Há grandes coisas a acontecer, há muita... E a Fundação Champalimaud é exímia nesse aspecto, obviamente, entre tantas outras coisas, mas hoje falamos da investigação oncológica. O que é que ainda há para fazer, por fazer? O que é que é necessário para evoluirmos ainda mais nesta investigação e nesta temática?
4: Quer dizer, é necessário continuar o empenho e até aumentar o empenho que se tem tido nestas últimas décadas para progredir no conhecimento das doenças e na forma como nós somos capazes de as tratar com eficácia, nomeadamente na área oncológica, com a possibilidade de fazer com que as doenças oncológicas sejam vistas de outra forma, com mais conhecimento e mais profundidade por parte de todos nós, da população em geral, e ao mesmo tempo reconhecendo e alocando os recursos, quer financeiros, quer humanos, quer tecnológicos, principalmente então agora tecnológicos, com os adventos de toda a modernidade, bem à volta da inteligência artificial e da aplicação da inteligência artificial nessas inovações tecnológicas, para nós conseguirmos lidar com o cancro de uma forma mais eficaz, sendo capaz, por um lado, de diagnosticar mais precocemente, por outro lado, a capacidade de identificarmos na população quais são os fatores de risco que fazem com que certos indivíduos possam desenvolver certos tipos de cancro. Os ganhos são substancialmente mais significativos se nós conseguirmos diagnosticar as doenças numa fase muito precoce e os tratarmos com menos complexidade e com menos impacto naquilo que é qualidade de vida dos doentes, de maneira a preservar essa qualidade de vida, mesmo fazendo muitas vezes com que não se consiga propriamente uma cura. Nessa visão um bocadinho utópica da circunstância de curar uma doença que faz parte de nós próprios, mas ser capaz de controlar e de proporcionar sobrevivências longas.
0: Numa altura em que nós vivemos com eu acho que não tenho aqui à mão os dados estatísticos, mas a verdade é que cada vez mais conhecemos alguém próximo que tenha, que esteja a passar por e há diferentes tipos de cancro, não é? E portanto, até na investigação, a prevenção é fundamental.
4: É, claro. Para nós progredirmos nessa prevenção, temos de aprofundar conhecimento científico na capacidade de identificar quais são os fatores desencadeantes da doença. E são tão variados e tão heterogêneos que é preciso muita investigação e muito investimento em múltiplas áreas do conhecimento científico para que a gente consiga progredir. E aquilo que para nós neste momento são zonas de completa escuridão em termos de quais são os fatores que desencadeiam determinado tipo de cancros, sermos capazes de os conhecer com muito mais detalhe e pormenor. Conhecemos alguns, mesmo assim de uma forma relativamente superficial.
0: Já muito se fez, muito ainda há por fazer. Professor, que mensagem é que gostaria de deixar neste Dia Mundial da Investigação Oncológica?
4: Quer dizer, assim, à última da hora, a minha preocupação seria tentar fazer sentir a todos nós a importância de alocar recursos cada vez mais significativos a essa área da investigação em oncologia, quer no domínio do conhecimento mais fundamental, que vai dar origem depois às possibilidades de aplicação na vida real e na clínica todos os dias, quer na execução mesmo de programas de prevenção, de diagnóstico precoce e de exploração de novos medicamentos que é uma área em grande expansão e grandes conquistas, até a gente pode dizer, na área da oncologia moderna, em termos de novos medicamentos e da capacidade de conseguirmos controlar a doença e fazer com que muitos de nós consigamos sobrevivências prolongadas de décadas, sem ter grande repercussão da doença, ou podendo continuar a fazer uma vida, dita praticamente normal, mesmo sendo portadores de uma doença chamada cancro, que está sob um controle, relativamente acessível, através de medicamentos inovadores ou de medidas de modificação dos estilos de vida que são compatíveis com esses ganhos
0: E só temos a ganhar,
4: em
0: nós só temos a ganhar com a
4: qualidade.
0: investigação e qualidade de vida, não é? E só temos a
4: Exatamente.
0: ganhar com a investigação e todo o trabalho também da Fundação Champalimaud. Muito obrigada, professor António Parreira, diretor do Centro Clínico da
4: Muito
0: Fundação
4: obrigado.
0: Champalimaud. Muito obrigada, um dia feliz para si, e continuação de um ótimo trabalho. Parabéns de todos nós.
4: Muito obrigado. E obrigado pelo oportunidade.
0: Muito obrigada a nós.
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1: E é em português que continuamos com Kalema e Léo Santana. Oi, amor! Cá estamos nós aqui, aqui entre nós, comigo Lara Afonso. Estamos juntos na nossa Correio da Manhã Rádio 3 e 42.

0: Não faz isso não, não faz isso não, não bloqueia não.
1: Aqui entre nós.
0: Aqui entre nós, não faz sentido. Não é muito melhor saberem do que é que nós estamos a fazer do que andar aí a bloquear? Não, deixa ver, deixa fazer. Não siga os meus conselhos. Esqueça lá o que eu estou para aqui a dizer, ok? Ouvimos então Kalema e Léo Santana com Oi Amor, e agora eu digo Oi Maria Eduarda.
2: Oi.
0: Como vai estar o tempo amanhã?
2: Vai estar bom.
0: Vai estar calor.
2: Vai
0: bom. Ai, verão. Ah, maravilha. Conta-nos tudo.
2: É o nosso verão.
0: É o verão.
2: Então, Lisboa vai... Ah, afinal, olha, não é assim tão...
0: Então.
2: Não é assim tão bom.
0: Então.
2: Hoje estava melhor em Lisboa.
0: Era?
2: Sim.
0: Então,
2: é
0: ai.
2: Que hoje era máxima 34 graus e amanhã 10 para 28.
0: Já? Sim, de repente?
2: É. Sim.
0: Pronto. Até o fim de semana. Ainda não sabes.
2: Como é que vai ser?
0: Adorei a cara
2: de
0: Maria Eduarda agora. Então, não era só para amanhã. Eu sou assim, aqui entre nós já devia estar habituada. Eu gosto muito de saber.
2: Olha,
0: estas coisas.
2: No fim de semana, no sábado, sobe para 31.
0: Ah, bom, em Lisboa?
2: Sim, mas depois no domingo volta a descer para 27.
0: Atenção, espirros.
2: Ai, para
0: atenção,
2: semana,
0: espirros.
2: Para a semana são 20 e tal graus, pouquíssimo.
0: Oh, que chatice. Toca a comprar lenços de papel porque eu acho que vamos precisar, ok? Ou então, se for à moda antiga.
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0: É aquele lencinho romântico que um cavalheiro tem sempre para dar à dama. Ai, olha as coisas que eu digo. Ai, o avançar da hora. Está na hora de tratarmos da saúde com a Ana Pinto. Check-up hoje sobre a gastroenterite. Ai, meu Deus. Vale a pena ouvir.
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4: Hoje vamos falar de gastroenterite, o mal-estar que ninguém escapa. Diarreia súbita, náuseas, vómitos, cólicas. Quase todos já passamos por isto e o nome técnico é gastroenterite, uma inflamação do estômago e do intestino muito comum. A causa mais frequente da gastroenterite não são bactérias, como muita gente imagina, mas vírus. Os norovírus são hoje a principal causa de gastroenterite aguda e, segundo a Organização Mundial da Saúde, estão associados a centenas de milhões de casos por ano. Transmitem-se sobretudo por via fecal-oral, através de alimentos ou água contaminados, de superfícies tocadas e depois levadas à boca ou do contacto próximo com alguém infectado. E a sua eficácia é notável. Basta uma quantidade mínima de partículas virais para provocar infecção noutra pessoa, o que explica os surtos rápidos em escolas, lares ou empresas. O rotavírus é o outro grande protagonista, sobretudo em crianças pequenas. Afeta principalmente latentes entre os 3 e os 15 meses e antes da vacinação generalizada era responsável por centenas de milhares de mortes infantis todos os anos a nível mundial, número que a vacina veio reduzir drasticamente. O adenovírus e o astrovírus completam o quadro, geralmente com doença mais prolongada, chegando a durar até 2 semanas. Mas os vírus não explicam tudo. Bactérias como a salmonela, a campylobacter ou a E. coli, parasitas intestinais e certas toxinas presentes em alimentos mal conservados, também provocam quadros semelhantes, por vezes mais graves, sobretudo quando há sangue nas fezes ou febre alta. Na maioria dos casos, a gastroenterite resolve-se por si em poucos dias. A verdadeira ameaça é a desidratação, particularmente em crianças pequenas e idosos. Por isso, a recomendação é sempre a mesma: hidratação frequente, alimentação leve e lavagem cuidada das mãos, a medida mais simples e mais eficaz contra a propagação destes vírus.
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0: Todos os dias, aqui entre nós e sempre que quiserem, cmradio.pt. Vale a pena ouvir, pode ter a certeza que sim. Logo a seguir à publicidade, vamos ter o momento karaoke do dia. Ponha lá aí tudo preparado, o palco dentro do carro, onde quer que esteja, porque vai cantar, tenho a certeza absoluta.
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0: E o prometido é devido. Ana Pinto e Maria Eduarda, eu vou testar-vos a vocês, porque eu consigo ver a vossa reação e dos nossos ouvintes eu não consigo ver. Apesar de estar a olhar para aquela senhora que está ali naquele carro mais pequenino branco, ali à nossa frente. Sim, essa pessoa. Eu estou a olhar, estou a olhar.
7: Não faças isso.
0: Então, momento karaoke. Ok, são 5h50. Ai, são 5h50. Não são nada, esquece o que eu disse. São 3h50. São 3h50. 3 da tarde, 3h50. Vem a Madonna. Ok.
7: Olha, pois, como é que estás para dar? Então, Áurea.
0: Tanto, não, ainda não. A Áurea vem a seguir. Tum. Calma, ainda não acabei.
2: Aqui entre nós ainda
0: já temos spoiler. A sério, fogo, a sério.
2: Para ficar aí desse lado.
0: Então, qual é que é a música que vai dar?
7: Vogue.
0: Não. Ah. É. Ai, não, agora parecia o Michael Jackson. Ninguém, não é? Também
7: Michael
0: não é.
7: Virgin?
0: Faz Michael mais. Virgin.
7: Ah!
0: Tchau!
2: Boa escolha.
0: Quero ouvir.
7: Muito bem.
0: Quero ver se vocês começam já com a primeira frase. Vai. Um,
7: não
0: dois.
7: Sei. Não sei.

0: A geração da Maria.
1: Pois não.
0: Eu, a esta hora, estão os pais e os filhos no carro, os pais a cantar e os filhos a dizer: oh, o que é isto? O que é isto? Madonna, senhora.
2: O que significa?
0: É Madonna, Madonna, referência. E na altura em que saiu esta música, meu Deus, o escândalo que foi.
1: Eu já sei que a Ana Pinto era muito pequenina.
0: Era muito pequenina. Eu, pelos vistos, não estava por cá, não é? Porque eu sou só um bocadinho mais nova que a Ana Pinto. Mas pronto, há vidas assim. E atenção, porque o Há Vidas Assim de hoje é sobre pinners. E hoje é para ser pinners, ok? E todos falamos, claro, da seleção e de Jorge Jesus. Há que fazer uma pausa, porque é quase cacofónico. É não. É quase não. É mesmo. Há vidas assim. Vamos lá.
3: Há vidas assim. Jorge Jesus já teve passagens mais recheadas de títulos do que os seus dias de Restelo. Mas as peripécias e alguns dos momentos únicos da sua carreira têm gravado a cor azul, quando Jesus treinava o Belenenses. Um dia à tarde, no estádio do Restelo, o ribombar do ensaio do rapper norte-americano 50 Cent começou a atrapalhar as suas indicações táticas no relvado. Sem hesitar, o técnico mandou calar a música do artista norte-americano para conseguir terminar o trabalho em paz, mostrando logo ali quem é que mandava. Essa marca d'água, o controle absoluto pelo que o rodeia, estendia-se também aos jogos de treino do plantel. Jesus detestava tanto a derrota que, se a sua equipa escolhida estivesse a perder, parava o jogo a meio ou inventava regras novas para evitar o desaire. Há vidas assim, perder nem a feijões. Mas, e segundo Jesus, um treinador não tem passado nem futuro, só tem passado, aliás, só tem presente. O foco, esse, está sempre no resultado prático e nunca no espetáculo visual, algo que o próprio explicava à sua maneira, dizendo que há três fatores importantes: a vitória, a goleada e a nota artística. Mas esta última é na patinagem artística. E é assim o mundo de Jorge Jesus, um universo de exigência e convicção no qual calar estrelas da música ou alterar regras nos treinos não passava da rotina. Afinal de contas, tudo isto é pinners.
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0: E os pedidos da Ana Pinto e da Maria Eduarda são uma ordem e vocês não pediram, quem está aí desse lado, os nossos melhores ouvintes do mundo, não pediram porque não quiseram, mas pronto, eu sei que também querem ouvir a música nova da Áureas, veio com tudo, Back into Love, a dar aqui nestes pedidos do Aqui Entre Nós, mas atenção, é para continuar aí desse lado porque o regresso a casa está mesmo aí à porta, a minutos. Vamos lá, música nova da Áurea. A Áurea vai estar cá para a semana, não é? Terça-feira, diz coisas. Quem vai conhecer a Áurea? Quem vai?
1: Eu.
0: Beijinhos e até amanhã, às 11 aqui.

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1: Boa tarde, são 4 horas. Tempo para notícias às 4, a edição é de Alexandra Pereira. Boa tarde.
2: Boa tarde. A próxima semana pode trazer um alívio no preço dos combustíveis, segundo fonte do setor. A partir de segunda-feira, o preço do gasóleo pode descer cerca de 7 cêntimos. Na gasolina à descida será de aproximadamente 3 cêntimos. Mas estas são ainda previsões, os valores finais são conhecidos apenas amanhã. E ainda sobre a matéria, o secretário-geral do PS quer saber se há algum problema com as reservas de combustíveis nacionais. José Luís Carneiro diz ter recebido informações sobre a alegada mobilização de parte das reservas nacionais para a França. Diz ainda que o Estado estará a comprar um tipo de crude que exige-se uma forma de refinação indisponível em Portugal. Por isso, hoje, depois de uma reunião com associações dos setores da energia e das telecomunicações, José Luís Carneiro revelou que vai pedir esclarecimentos à Ministra do Ambiente e também ao Primeiro-Ministro. As dúvidas do secretário-geral do PS surgem no dia em que o Ministro da Economia repetiu o apelo feito anteriormente pela Ministra do Ambiente e da Energia. Em Bruxelas, Castro Almeida pediu aos portugueses para pouparem energia.
3: O conselho que damos é de que as pessoas procurem consumir menos, se puderem escolher. Se não há hipótese de escolha, não há nada a fazer. As pessoas devem assumir nas suas reflexões em casa, ver como é que nós podemos evitar custos de gasolina desnecessários. Os que são inevitáveis. Se forem evitáveis, vamos evitá-los. É, seria desejável que haja menos procura, menos consumo. Se há menos oferta e o consumo se mantém, inevitavelmente os preços vão subir.
2: O apelo de Castro Almeida, Ministro da Economia, na véspera de um protesto que promete reunir cerca de 500 caminhões numa marcha lenta contra a escalada dos preços dos combustíveis. Essa marcha lenta vai percorrer 3 autoestradas, desde Paredes e até Coimbra. Paula Gonçalves.
4: A marcha lenta de caminhões contra o preço dos combustíveis, que irá afetar 3 autoestradas amanhã, durante a manhã, termina aqui no nó de Coimbra Sul, estando a chegada prevista para a 1 da tarde. Este protesto tem início na zona norte do país, concretamente na zona de Paredes, estando previsto o início para as 7:30 ou 8 horas da manhã. Depois a marcha segue pela A42 no sentido norte-sul, A41 e por fim A1, com previsão de grandes congestionamentos de trânsito nestas 3 autoestradas. A manifestação decorre durante toda a manhã ao longo de um percurso de 146 quilómetros.
2: A reportagem da jornalista Paula Gonçalves. A Câmara do Porto limpou e encerrou hoje o viaduto da Grijal. No espaço viviam cerca de 30 a 40 pessoas em situação de sem-abrigo. Como alternativa, a autarquia disponibilizou o centro de pernoita que abriu há cerca de uma semana. Pedro Duarte, presidente da Câmara do Porto, não aceita que haja quem durma na rua, desde logo pela dignidade humana.
5: Nós não aceitamos que na cidade se torne normal as pessoas viverem na rua. Isso não é aceitável, não é admissível. E, em segundo lugar, nós temos a obrigação de dar condições de dignidade mínimas às pessoas. Ora, nós tivemos a oportunidade já, a partir do dia 14, 15 de setembro, de abrirmos um centro de pernoita aqui muito perto desta zona, onde temos, de facto, hoje em dia, condições para essas pessoas terem um teto para dormir. E nessa circunstância, a partir daí, temos de atuar e temos de mostrar também que não convivemos com esta circunstância, a bem dos próprios, porque isto não são condições minimamente dignas, nem que cuidem da saúde pública e individual de cada uma das pessoas, e também enquanto cidade. A cidade também não pode conviver com este tipo de circunstâncias.
2: Pedro Duarte, presidente da Câmara do Porto, que esta quarta-feira acompanhou a operação de limpeza do viaduto de Grijó. No município de Oeiras, a escola secundária professor José Augusto Lucas, em Linda a Velha, está encerrada. Em causa a falta de energia elétrica, o presidente da Câmara de Oeiras, Isaldino Moraes, garante que amanhã mesmo a escola reabre, mas lamenta a falta de condições deste estabelecimento de ensino.
6: Tudo começou com o reventamento de um fusível e, portanto, terminou a cessação do fornecimento de energia elétrica, não é? Ao que parece por um rato, quer dizer, terá sido um rato e já não foi a primeira vez. Naturalmente que a Câmara Municipal imediatamente entra em ação, é feita uma vistoria, é comunicado às redes, mas na realidade há aqui um conjunto de burocracias dão alguma morosidade à resolução do problema. Portanto, a informação neste momento que eu tenho é de que já está tudo resolvido, quer dizer, do ponto de vista técnico, está pronto a funcionar, a ser ligado, etc. Mas falta justamente a avaliação das redes agora para dar ao agrima no sentido de que a coisa pode funcionar. Hoje ficará tudo resolvido e, portanto, amanhã a escola estará a reabilitar. É? O essencial é que as coisas não aconteçam ou que aconteçam o mínimo possível. Ora, para isso, os equipamentos públicos não podem deixar de chegar ao estado a que chegou este. Quer dizer, que realmente, se vocês forem lá dentro da escola, veem que realmente não tem condições. Quer dizer, portanto, é um esforço para os professores, é um esforço para os alunos, é uma preocupação para os pais, e, portanto, a minha razão é essa. É por isso que está em obras, praticamente é uma construção de uma nova escola.
2: Isaldino Moraes, presidente da Câmara de Oeiras, a escola secundária professor José Augusto Lucas, em Linda Velha, deve então reabrir já amanhã. Em Estremoz, o lar de idosos da Santa Casa em Veiros estará a ser atingido por um surto de gripe. Há registro de 2 mortes. No entanto, até agora, não há confirmação de que tenha sido na sequência desse surto. Ao jornalista José Lameiras, a provedora deste lar, partilha que todos os utentes apresentam sintomas, mas a grande maioria não realizou testes para despistar gripe.
7: Os utentes que morreram, nós não temos informação que foi de gripe A, porque eles não tinham sintomas de nada, não tinham sintomas de gripe, não estavam sintomáticos. Está tudo constipado, nada de muito grave. Todos os que estão aqui, temos aqui 29 utentes em lar, não estão em estado grave, então tudo estável. Os mais graves estão no Hospital de Évora. De lá também não temos informações, que eles não nos dão informações. As informações que dão é só aos familiares.
8: Os que estão com sintomas estão em isolamento, é isso?
7: Todos, estão todos.
8: Mas não fizeram teste para o vírus da gripe A?
7: Não, não fizeram testes.
8: Só os que estão em Évora é que fizeram teste?
7: Pensamos que sim.
2: A professora do lar da Santa Casa de Veiros, em Estremoz, em declarações ao jornalista José Lameiras. De visita ao Vaticano e tal como tinha anunciado, o Presidente da República convida hoje o Papa Leão XIV a visitar Portugal no próximo ano. Em 2027 assinalam-se os 110 anos das aparições em Fátima. António José Seguro fez, por isso, votos para que seja esse o momento da primeira visita do Papa Leão XIV ao nosso país.
9: Renovei o convite para o Papa visitar Portugal, ainda não obtive uma resposta para esse convite. Ela está a ser vista no calendário exigente que o Papa tem para o ano de 2027, mas, como tive a oportunidade de dizer ontem, é muito importante para celebrarmos essas datas, que são números redondos, em particular os 500 anos da Nunciatura em Portugal, mas também uma oportunidade para o mundo, a partir de Lisboa e a partir de Portugal, poder ouvir uma mensagem de paz, uma mensagem de diálogo que é relevantíssima nos tempos de incerteza que vivemos.
2: Fica então a faltar essa resposta do Papa Leão XIV ao convite do Presidente da República para visitar Portugal no próximo ano. A fechar, recordar que a Seleção Nacional joga já esta noite no Estádio de Alvalade, vai defrontar a Seleção do País de Gales. É um jogo a contar para a Liga das Nações. É, de resto, o primeiro da era Jorge Jesus como selecionador nacional. Este Portugal-País de Gales começa às 7h45 da tarde em Alvalade. Vai ter relato aqui na Correio da Manhã Rádio com Gustavo Lourenço e os comentários de Marco Pina e Rui Dias. Quanto às notícias, essas regressam às 4h30 com o Vítor Figueiredo. Até já.
1: Até já, Alexandra Pereira. São 4h09. 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É quarta-feira, quinta, sexta, 24. 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

0: Olha, a menina já cá está. Então...
1: Olá. Olá a todos. Com muitas saudadinhas.
0: O que é que tu estás a falar? Como tira estão? A mala do nariz, faz favor. A falar com os senhores não é com a mala no nariz.
1: Não posso.
0: Porque senão nós também falávamos assim, não é?
2: É agora. Aqui dentro está... Aqui dentro
0: pois
2: está
0: é o que eles vêm aí. Eles vêm aí. Tu fugiste do hospital?
1: Ai, querido.
0: Tu fugiste do hospital?
1: Eu?
0: Sim.
1: Qual deles? O hospício? O qual?
0: Dois dinhas aí, consoladinha, sem fazer nada, vida
1: foram
0: boa.
1: Foram dois ou três?
0: É, não sei, acho que foram mais. Não, foi segunda, segunda-feira. Tu vieste na segunda? Não.
1: Não, não, eu vim na
0: então
1: segunda.
0: Então foi sexta, sábado.
1: Mandaram-me embora.
0: Não
1: sim.
0: Interessa, não estiveste aqui, não, não conta.
1: Pois,
0: sexta, sábado,
1: tens
0: domingo,
1: razão.
0: Segunda, terça,
2: sábado,
0: quarta,
2: domingo.
0: Quinta. Não, desculpa lá.
1: Olha, hoje
0: não interessa.
1: Ontem, o fim de semana.
0: Claro que eu meto
1: olha,
0: o fecho de
2: fazer sempre o programa da manhã aqui para nós.
1: Foi,
0: não sei, não vi, eu não vi. Eu não vi. E eu não me interessa do programa. O que é isso do programa da manhã? Eu,
2: é
0: Correio da Manhã
2: que
0: Rádio. Ouve-se em 94.8 ou 90.4, não ouve. Não interessa. Só quando nós ligamos, carregamos no botão. Desculpa lá, é na rádio. A menina esteve fora estes dias todos. E vai ter que nos contar
1: tal,
0: muita
1: tal,
0: coisa.
1: Portou
0: muita
1: mal, coisa. Vai ficar de castigo.
0: Olha, mas isso é sinal de que tu já estás operacional, assim, cheia de força. Já vais para o ginásio, já...
1: E fina, estou fina.
0: Estás fina?
1: O peso que eu perdi durante estes dias... Sem apetite, sem nada,
2: ah, já foste
1: fina.
2: Fazer um pacote de pipocas, então?
1: Ah, vou. Ah, esta semana vou vingar-me vida.
2: Já não me lembro. É salgadas?
1: Não tenho apetite, assim.
2: É salgadas ou as doces?
0: As doces.
1: Mistas.
2: Ai, as caramelizadas salgadas, ou o que é que é?
1: Não,
2: salgadas
1: não,
2: com
1: não.
2: Caramelo?
1: Não, doces e salgadas. É misto, doces pacote sal... misto.
2: Ok.
1: É.
2: Ah, é Santos mista com bola de Berlim lá dentro.
1: Está
2: bem.
1: Tão recheio de bacalhau.
2: Eu e o Alberto tivemos aqui a discutir isso, esse assunto durante toda a
1: ai,
2: semana,
1: foi?
2: A ver que... quais eram as pipocas que tínhamos a oferecer.
1: Oh,
2: comeres, pá, quando voltasses.
1: Seus fofinhos.
0: E, olha, nós e, acabamos e a... por decidir, na dúvida de serem doces ou salgadas, oferecíamos-te o milho só. Está bem?
1: O milho. Bom, já não, é bom vocês milho. Não tomarem antidepressivos. Já cá estou, cheguei a tempo.
0: Não, os antidepressivos já estão aqui. Porque a partir de agora é que eu vou ter que os tomar. É agora. Olha, não põe para aí a tossir. Oh,
1: não,
0: Rita,
1: não, não.
0: Vai ser
1: vou,
0: o próximo. Vai ser
2: eu
0: o próximo.
2: Estou, eu já estou com 4 shots, 4 vacinas. Já fui vacinado 4 vezes com
1: o olhinho dele até já trema, lindo.
2: Os meus anticorpos estão aqui em alta.
0: 4 e 13.
2: Tudo.
0: Ora bem, eu comecei
1: caríssimos,
0: logo.
1: Hoje...
0: Eu comecei logo
1: hoje
0: a meter água, a dizer que hoje
1: então,
0: que eram 29 e são 24, portanto já fui chamada a atenção. Não, hoje são 24.
1: Já querias
0: eu estou
1: receber,
0: com
1: não era? Querias que fosse dia de plim, plim, plim.
0: Já era, já marchava, já vinha bem, já é tarde. Hoje é dia também que as temperaturas aqui no Porto baixam, 19 graus, cinzentinho, isto está a ficar... A brasa que isto estava, mas Lisboa está com 31, muito bem. É, a tua
1: claro.
0: Febre tem que baixar. A febre tem que baixar.
2: No teu termómetro.
1: Estão 34
2: pois
1: graus.
2: Claro.
1: Aqui no estúdio estão, ainda está mais. Mais, porque temos aqui duas brasas. Estou com duas brasas
2: é
1: à minha frente.
0: Mais?
1: Ficas a saber, sim.
0: É pá, eu à tua frente,
1: 45.
0: Desculpa lá, eu só vejo aqui o Vitor.
2: No mínimo.
0: Só estou a ver.
1: Ah, não, não.
2: 22,5 do lado do Vitor, 22,5 do lado da Maria Eduarda.
1: A Maria Eduarda está aqui hoje, vai estar connosco durante 3 mesinhos.
0: Estás
1: no mínimo.
0: No mínimo, sim.
1: No mínimo.
0: Fora o tempo que depois vai ter que ficar a recuperar, sim. Porque eu dou-me a impressão que esta malta toda para a semana, oi, vai ser bonito. Ora bom. Vais escolher
1: as pirâmides
0: a terra,
1: Egito.
0: O Egito também. Vais escolher
1: onde
0: a terra.
1: O morenito.
2: Qual era a terra que tu disseste?
0: Parece
2: que
0: era isso que eu ia dizer. Mas Luciana, depois do trânsito, vem aí o trânsito.
1: Então, bem.
0: Os senhores estão na estrada, não querem saber se fazem inversão de marcha. Não, inversão de marcha não, isso não, meu Deus. Se vão para a direita ou se vão para a esquerda. Vítor, o trânsito.
2: Desculpa, estávamos aqui a discutir...
0: Então não discutam.
2: Camas.
0: Vocês não podem discutir camas. Mal.
2: Sim, tipo, já vais perceber.
0: Ok, então...

0: quer saber logo, mas
1: trânsito.
0: Vais ter que ficar no suspense.
2: Olha, o que eu tenho a dizer-te para já é que na Grande Lisboa há alguns problemas sérios, nomeadamente no eixo norte-sul, a partir de Campo, já quase desde o Jardim Zoológico até cá abaixo, à Avenida da Ponte, com indicação de acidente, tudo muito parado. O acesso que vem das Amoreiras também, e obviamente que a Pimenteira está preenchida, tal como o acesso que vem da Avenida de Ceuta. Há ali também um acidente na zona de, precisamente nessa zona, Alcântara-Terra, que está muito perto de Alcântara-Terra, na Avenida de Ceuta, que está a perturbar o trânsito por ali. Depois, o que temos mais? Temos que na segunda circular também temos acidentes, e o trânsito está complicado no sentido do aeroporto Benfica, a partir do Estádio da Luz e até mais ou menos ao eixo norte-sul, ao nó do eixo norte-sul. No sentido contrário, e lá mais atrás, no mesmo sentido, da rotunda do relógio até às Calvanas, também há complicações devido a um acidente. No sentido contrário, Benfica aeroporto, as complicações são do nó do eixo norte-sul, um pouco antes, talvez, das Torres de Lisboa, até mais à frente, às Calvanas. Portanto, a segunda circular tem aqui problemas grandes, sobretudo de quem vai para o aeroporto, não forçosamente para apanhar o avião, mas para aquelas zonas.
1: Olha, eu ia.
2: Estou a ver aqui. Ias, não era?
1: Agora
2: ia. Fosse o avião também.
1: Sim, claro.
2: Imagina que era um avião para, sei lá.
1: Não, viajar. Não.
2: Qualquer sítio, não é?
1: Uhum.
2: Aquela coisa de abrir e de carro. Não gostas de abrir?
1: Gosto muito de viajar de carro. Gosto muito de fazer viagem, de conduzir e ir para aí fora.
2: Meteres a mala, fechares e arrancares.
1: Siga, sem destino. Sempre a andares.
2: Depois, de repente, estás em Moscavide. Ora, estamos na A5, então temos aqui problemas de trânsito entre as portagens de Carcavelos, precisamente, e cá mais para trás, e a Quinta da Fonte, neste sentido de Lisboa-Cascais. Está tudo muito lento, há indicação também de um acidente na marginal, no sentido de Lisboa-Cascais, antes da Praia da Torre, da curva da Praia da Torre, portanto é ali na zona do Forte Santo Amaro, está já a acumular-se trânsito, portanto, cuidadinho, não apareça por ali com grandes velocidades, que vai encontrar o trânsito parado. Na Ponte 25 de Abril também está bastante lento, no sentido sul-norte. Estava aqui a ver se na margem sul havia mais alguma coisa, e na margem sul não há. Eu já estou a falar na margem sul do Porto também. Uhum. Nem do Porto, nem de Lisboa. E no Porto, olha, também não há assim nada de extraordinário.
1: Está calminho, não é?
2: Está calminho. Um bocadinho de trânsito ali na AEP.
1: Convém haver pelo menos um bocadinho para termos alguma coisa que dizer, claro.
2: É, ali ao pé do ramal.
1: Nada de especial. Ok.
2: Pronto.
1: Ainda
2: bem. Se calhar até vou para casa, porque...
1: Não, mas tem calma. Quando não, muito podes ir lanchar e depois voltas, não é? Depois voltas, porque vais ter muita coisa para fazer. Tens. Olha que hoje, quinta-feira, dá-me a impressão que isto, o fim de tarde, vai ser complicadinho, não é? A sério, olha para o que eu te digo.
2: Há pouco estávamos aqui em off, eu e a Luciana, a falar sobre camas, porque ela trouxe uma localidade que...
1: Pois era isso que eu ia
2: pedir. Eu tenho ideia.
1: Ora, diz,
3: fiz a cama a mim própria, na verdade, não
1: fizeste?
3: É? Esqueci-me que já se tinha falado.
1: Puxaste
3: aqui.
1: Puxaste bem as orelhas.
2: Esqueces,
1: qual foi?
2: Sabias.
1: Qual foi?
3: Oh, cama da porca.
2: Falamos,
3: da porca, como diz a Amor. Já
2: não,
3: falamos. Não falamos, foi nos cabrões?
2: Isso é o homem.
3: Na bexiga?
1: Sim.
3: No rego do azar?
1: Já falamos.
3: Na punhete?
2: Rego
1: do azar?
2: Falamos.
1: Sim, já falamos.
2: Essa outra a seguir não interessa.
3: Ah? Não interessa?
2: Não.
3: Mal lavado.
2: Esse tenho ideia que...
1: A mal lavado é bom.
3: Olha, tu não
1: onde
3: vais,
1: é que tu és?
3: Tu não mal vais mal lavado.
1: Mal lavadense.
3: Nem vens mal lavado. Ficas...
2: Não era a cama da porca, era a cama da vaca.
1: Cama da vaca que nós
3: também
1: falamos.
3: Também tem, sim. Cama
2: esta
3: da
2: cabeça,
3: vaca.
2: Isto é convido cantar aqui.
1: Mas então vamos lá ver, em aí, qual é que ficamos?
2: Olha, já está tudo...
1: Qual é que ficamos? Qual
3: olha,
1: é a terra?
3: Já não sei, temos aqui 12. Escolhe um número.
1: 7.
3: Cabrões. Um santo título.
2: Pronto, tinha que ser. É a mulher do norte.
3: Pronto, já foi.
1: Já está. Pronto.
3: Tá
1: igual,
3: só faltava... Sim!
2: Isso vai ser logo. Vamos ter gol, vamos ter várias vezes o sim. Que é bom sinal. Que é sinal que o Cristiano Ronaldo marcou, não é?
1: Olha, eu vou aproveitar, se não se importam, fazemos aqui uma curta pausa.
4: Este é um alerta CM.
1: Alexandra Pereira.
4: Para acompanharmos o momento em que o corpo de Jorge Palma das Voz do Operário, onde esteve desde ontem, em velório, segue então para o cemitério do Alto São João. Bom, já não vamos a tempo de acompanhar esse momento. Fica então o registro de que esse momento foi acompanhado de um longo aplauso pelas centenas que marcaram presença junto à Voz do Operário em Lisboa. Jorge Palma deixou-nos na última segunda-feira, tinha 76 anos.
1: 4h20. Ficou aqui este apontamento com a Alexandra Pereira. Muda agora o chip, estamos nós no regresso a casa. Ó, Luciana, eu não sei, mas eu acho que tu realmente deves estar com os braços em baixo. É que a última imagem que eu tenho aqui, isto frisou, tu estás com a mão no ar. Digo-te uma coisa, isto parece... Eu vou-te mandar a fotografia.
5: Manda.
1: E depois com esse kimono que tu trazes vestido, eu não sei, tu dá-me a impressão que tu foste para a Coreia. Foste durante estes dias.
2: Olha, Luciana já está a 100% e veio de kimono. Não sou só eu que acho que isso é um kimono.
5: Vim de kimono e toda aqui nada.
2: Mas é um kimono daquelas artes marciais ali dentro.
5: Olha, sabes em inglês como é que se diz gosto de ir ao ginásio para tonificar?
1: Vai sair a geneira.
2: Ai, meu Deus.
1: Vai sair a geneira.
5: Então, em inglês, gosto de ir ao ginásio para tonificar. I like gin tonic.
1: Eu também like, como diz o outro.
5: Like.
1: São 4h22. Vou ali só comprar umas coisinhas e já venho. Eu volto já. Não sei onde ir, não sei onde ir.
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1: São 4h23. Luciana, eu tenho aqui a primeira música para o dia de hoje, ok? Preparadinha? Eu não sei.
5: Conta tudo.
1: Eu não sei, não te vais poder mexer muito, porque da maneira que tu estás, até perdeste peso e tudo, coitadinha, vá lá. Mas quem puder que o faça.
5: Ai, meu querido. E agora o que é que ela diz? Sua cachorra!
1: Eu não sei, mas tu, se afeta os teus ouvidinhos também. Mas anda lá perto.

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0: Grande jogo, seguramente, e vai poder acompanhar tudo aqui na Correio da Manhã Rádio. Ora bem, vamos olhar para o WhatsApp da Correio da Manhã Rádio e vou aproveitar para lhe dizer que contamos com a sua participação. Eu vou pedir-lhe, claro, hoje joga a seleção, vou pedir-lhe para me dizer qual é o seu palpite, qual é o resultado do jogo de hoje, Portugal. Ganha, empata, perde, o que é que acha? Eu vou dar o meu palpite. Na minha opinião, Portugal vai vencer 3-1. Agora, o seu qual é?
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0: E se eu te perguntar, Luciana?
4: Sim?
0: O que é que tu achas do jogo? Quem é que vai... Qual vai ser o resultado?
4: Em primeiro lugar, é Portugal contra quem?
0: País de Gales.
4: País de Gales. Ok. Então, Portugal, seguramente.
0: E dois? Seguramente.
4: Não fui muito três. Convincente, né?
0: Não, não, foste, claro que foste. Eu só quero um resultado, é tipo totobola.
4: Eu acho que um 5-2.
0: Ui! Loucura! 5-2!
4: Com Jesus à frente da trupe
0: Jesus
4: toda.
0: Jesus a mostrar-lhes o caminho. Ai, não, grande Jorge Jesus.
4: Embora Jesus tenha sempre piedade, acredito que vai deixá-los marcar
0: não há
4: dois, não é?
0: Não é piedade, é marcar em mais nada. Ok, 3-1 do Alberto, Luciana 5-2, Vítor.
5: Eu aponto para os 4-1. Eu também acho que vai ser
0: Pinners. Vai ser Pinners. Pinners. Alexandra.
6: 3-0.
0: A favor do País de Gales?
6: Não. Achas?
0: Não.
5: Isso Alexandra, agora lembrou-me.
0: 3-0. Eduarda. Eduarda. Portugal ganha
5: está
0: quando?
5: Ali a matutar.
0: É difícil. Difícil.
5: É porque de repente ela lembrou-se que o País de Gales era célebre como uma grande seleção de rugby que tinha antigamente e que nós até costumávamos brincar quando éramos miúdos a dizer pontapé do País de Gales, três pontos, quer dizer, um pontapé falhado que ia para lá a bancada, dizíamos 3 pontos para o País de Gales. E agora ocorreu depois do 3-0 da Alexandra. A Maria Eduarda começou aqui a fazer 3 com os dedos, não sei. É 3?
6: Não, eu acho
0: Eduardo.
6: Que 2-1.
5: 2-1?
0: Para isto Portugal?
6: Sim.
0: 2-1.
5: Isso é pouca esperança.
4: 2-1 é um pãozinho sem sal.
6: Vá, 3-1.
0: 3-1. 3-1. 3-1. 3-1.
4: 3-1. 3-1. 3-1. 3-1. 3-1. 3-1. 3-1.
0: 3-1. 3-1. 3-1. 3-1.
6: Ah, pois foi.
0: Pois
6: é
0: foi.
6: Verdade.
4: E o nosso boss vem aí cheio de power.
5: Está aqui um WhatsApp a dizer que é 8-1, oh meu Deus, está a ver com muita.
6: Isso aí, pronto, isso já é muito.
0: Eduardo, em que é que ficas? Diz-me.
6: 3-1.
0: 3-1, pronto, ok. Eduardo, 3-1.
6: Sou do mesmo time.
0: Ok, combinado. Então, pronto, ficamos assim. Atenção, que isto tem que valer qualquer coisa. Tem que valer qualquer coisa. Nós temos que.
5: Então, se for alguém do norte,
0: coisa,
5: vale uma francesinha. Okay. Se for alguém do sul, vale um prego.
0: E, mas a quem? Eu bifana. Não vou pagar esta malta toda, tem lá calma.
5: Não, é quem acertar, depois faz-se
0: quem acertar.
5: Um sorteio e eu ganho.
0: Ok.
4: Acho que ficou estranho. Ficou um bocado estranho.
0: Ficou ou não ficou? Luciana, tu é que és
4: ficou
0: bom nisto.
4: Ficou porque falamos em Jesus, depois em piedade, agora num prego. A coisa está a ficar feia.
0: Só falta a cruz aqui. Olha.
4: Ai, meu Deus.
0: Cruz canhoto. 4:31. Vamos já voltar aqui aos resultados. Mas primeiro vamos fazer o seguinte: vamos dar trabalho ao Vítor, porque senão isto não é só ramboia, não é? Portanto, vamos à síntese informativa e depois então regressamos, sendo que estamos à espera dos palpites dos nossos ouvintes. 92779-4422. 2. Fazemos o seguinte: o ouvinte que acertar na segunda-feira, na segunda não, espera aí, hoje é quinta, amanhã tem direito a escolher uma música, seja ela qual for, hein? Combinado?
4: Ai, que giro.
0: Pronto,
4: combinado.
0: Aí combinado. Está, então. Então vamos às notícias. A síntese informativa com a edição de Vítor Figueiredo.
5: Ah, eu desliguei o microfone em vez de ligar.
0: É dos nervos.
5: Estava ligado.
0: Pois.
5: É dos nervos. É dos nervos, não. É que eu estou super satisfeito com esta notícia de abertura, que aliás foi também a da Alexandra há pouco, por volta das 16h, e que tem a ver com os preços dos combustíveis. Parece que a partir de segunda-feira eles vão descer. Já há algumas indicações sobre o preço médio. Amanhã teremos mais certezas. Mas para já tudo aponta para que o gasóleo possa cair cerca de 7 cêntimos e a gasolina 3. Também com os preços que estão, não é? Enfim... Teria que ser uma descida grande, porque de facto estão a bater recordes históricos, e este assunto não sai de cima da mesa política. O secretário-geral do PS quer saber se há algum problema com as reservas de combustíveis nacionais. Para José Luís Carneiro, ou segundo José Luís Carneiro, há informações de uma alegada mobilização de parte das reservas nacionais para a França, e diz que o Estado estará a comprar um tipo de crudo que exige uma forma de refinação que não está disponível em Portugal. Portanto, é uma história que estamos a acompanhar. Entretanto, o Ministro da Economia repetiu o apelo que fez, que a Ministra do Ambiente fez anteriormente, em Bruxelas. Castro Almeida pediu aos portugueses para pouparem energia.
7: O conselho que damos é de que as pessoas procurem consumir menos, se puderem escolher. Se não há hipótese de escolha, não há nada a fazer. As pessoas devem assumir nas suas reflexões em casa, ver como é que nós podemos evitar custos de gasolina desnecessários. Os que são inevitáveis são inevitáveis. Se forem evitáveis, vamos evitá-los. Seria desejável que haja menos procura, menos consumo. Se há menos oferta e o consumo se mantém, inevitavelmente os preços vão subir.
5: Inevitavelmente. Exceto segunda-feira que vão descer. Em Estremoz, o lar de idosos da Santa Casa em Veiro está a ser atingido por um surto de gripe e já há registro de 2 mortes. Até agora não há confirmação de que tenha sido na sequência do surto. Daqui a pouco teremos por aqui também o jornalista José Lameiras com mais detalhes sobre esta história. Entretanto, o Presidente da República, António José Seguro, está de visita ao Vaticano e já convidou o Papa Leão XIV a visitar Portugal no próximo ano. Em 2027 assinalam-se 110 anos sobre as aparições dos pastorinhos em Fátima. Fechamos então por uma nota futebolística. Portugal dá o pontapé de saída na Liga das Nações daqui a pouco às 7h45 em Alvalade, frente ao País de Gales. Cá estaremos para o relato integral e direto com a narração de Gustavo Lourenço e os comentários na área da arbitragem por Marco Pina e desportivamente Rui Dias, jornalista do Record. É o primeiro jogo de Jorge Jesus como selecionador nacional e enfim, é o primeiro jogo para esta Liga das Nações também. Todos os detalhes ao longo da tarde, sabemos já desde ontem que Cristiano Ronaldo vai estar em campo. E em campo estará às 5. Alexandre Pereira, com mais notícias. Agora passa a bola. Trivela, como de costume, Alberto.
0: Siga, não tarda, vais gritar golo. Não zarda. Vais ver. 4h35.
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0: Quatro e 36, e são muitos ouvintes que estão a enviar as suas mensagens. Luciana, tenho aqui a mensagem da Guida, tenho aqui a mensagem da Ana Bastos. A Ana Bastos está a dizer 3-0.
9: Mas também...
4: Beijinhos, Aninha.
9: Beijinhos, Aninha.
0: Também tenho aqui, deixa ver. Eu depois vou anotar isto aqui.
4: Tens o Hugo tudo. Também.
0: Pois tenho. Onde é que está o Hugo? Queres
4: a
0: ler
4: dizer
0: tu?
4: Que vai, Portugal marca 4. Que fica 4-1.
0: Ah, estou a ver agora, sim. Vixe, ah, mas espera aí, ela descreve. Boa tarde, Alberto e Luciana. E a toda a equipa do Regresso a Casa. Que bom foi ter Luciana.
4: Como é que é? Bom. Onde é que está? Que bom que foi ter a Luciana na gala autónoma da Universidade Autónoma de Lisboa. Foi mesmo muito bonito. Beijinhos daqui do vosso Hugo Lopes, que agora vai lanchar.
0: Pronto,
4: oh,
0: faz
4: querido.
0: Muito bem. Vai lanchar. Ah,
4: tu estavas lá, Hugo, na gala?
0: Ao que parece, sim, não é? E ele estava.
4: Ah.
0: Olha.
4: Pois, que giro.
0: Diz-me uma coisa, e como é que foi aquela noite verde, ou azul, ou branca, ou em Vizela?
4: Olha, foi quando eu fiquei sem voz.
0: Foi quando ficaste sem voz. Mas foi no palco.
4: Acreditas?
0: Ou foi depois?
4: Eu nem sei como é que fiz o espetáculo.
0: Mas já estavas? Já...
4: Foi durante, sim, comecei a ficar, eu já fui doente para baixo. Para baixo, para cima. Já fui doente. Está para cima, morto. Já ia com febre. E depois esforcei-me em palco, esforcei a voz e o meu último agudo já foi a dizer para mim própria: afasta o microfone.
5: Afasta de mim assim.
4: Fiz assim um fade-out.
0: Afasta, afasta.
4: Muito amador.
0: Uhum.
4: Mas
0: tu estavas com outra loira. Não estavas?
4: Estava com a pronto. Super, hiper, mega loira.
0: Ela cantou,
4: linda,
0: ela cantava por ti e não havia problema. É a grande vantagem de estar aos pares, não é?
4: É. Mas nós somos uma equipa fantástica. Amamos-nos muito, isso é muito importante.
0: Ora, Vizela
4: olha, tens
0: já
4: aqui
0: está...
4: um áudio aqui da Guida. Tens que ser tu, Alberto.
0: Está bem, daqui a um bocadinho eu vou ouvir e depois vamos ver o que é que nós temos mais aqui. E temos aqui mais ouvintes. Ora bem.
4: Temos.
0: 9-2.
4: Já sabe quem é. Francisco Gonçalves.
0: Sim. Temos aqui Francisco. O Fernando também para ouvir daqui a pouco. Vamos ouvir os nossos ouvintes. Ah, pois está claro, aqui está. Boa tarde, Diva está de volta. Bom programa. Quem é?
4: A Diva. Quem é que escreve?
0: Não é quem escreve, onde é que está a Diva? Onde é que está a Diva?
4: Não sei.
0: A Diva está de volta. Bom programa. Portugal vai ganhar 5-1 com golos de Ronaldo e um do Félix. 5-1. É o Francisco
4: obrigada.
0: Gonçalves que está a escrever.
4: Boa,
0: Francisco.
4: Já memorizei aqui o contacto. Francisco Gonçalves já faz parte da família da CM Rádio.
0: 92-779-4422. Queremos saber qual o seu palpite, o resultado de logo com o jogo Portugal, País de Gales. Vá lá, escreva ou então faça uma coisa grave. Nós gostamos de ouvir as vozes dos nossos ouvintes, não é?
4: Aproveitem. Sim, adoramos.
0: Gravem a vossa mensagem.
4: O Luís Madri ainda não apareceu.
0: Dá-lhe tempo.
4: Onde anda, Luís?
0: Dá-lhe tempo. Esta hora deve estar a lanchar lá, já são 5h39. E ela aparece. Agora vamos ao trânsito, mais uma voltinha. É contigo, Vítor Figueiredo, conta-nos tudo acerca do trânsito.
5: Vamos então dar uma vista de olhos, começando pela Grande Lisboa, onde há alguns problemas. Para já na A2, do lado sul da ponte, portanto ali na zona do Nó de Almada até à Praça das Portagens, acidente, e toda aquela subida do Pargal está neste momento preenchida, tal como aliás os acessos que vêm da Almada e da Cova da Piedade. Entrar na ponte 25 de Abril não vai ser fácil nos próximos minutos. Do lado norte também não, mas enfim, é mais lá para trás, desde o Jardim Zoológico, e depois começa a piorar o eixo norte-sul por ali fora, até quase à Avenida da Ponte, praticamente até ao acesso que vem da Avenida de Ceuta, pela Pimenta também muito preenchido, onde há indicação de facto de um acidente ali na bifurcação entre a Pimenteira e o eixo norte-sul. De evitar também neste momento a segunda circular, temos indicação de acidente no sentido aeroporto Benfica, ali logo a seguir ao Estádio da Luz, e a cauda da fila já está lá para trás, junto ao outro estádio, o de Alvalade. No sentido contrário, no mesmo sentido, há aqui também um percurso lento, desde a rotunda do relógio até às Calvanas. Portanto, este sentido aeroporto Benfica é o que está mais congestionado. O outro, do outro lado, também alguma lentidão desde as Calvanas até às Torres de Lisboa. E agora, o que mais temos aqui por Lisboa? As coisas estão relativamente coisa e tal, mas no Porto também estão calmas, como há pouco eu disse, que há aqui agora algum trânsito na vez aí entre o Estádio do Dragão e o Nó da A3, de quem vem do Freixo, alguma aí apenas dois sentidos, mas nada que assuste, e na entrada na Cidade da Maia e na saída, já agora, pela Via Norte, também tudo um bocadinho lento, mas basicamente é o que temos. Não sei o que é que se passa no Porto, se calhar.
0: Se passa nada, tem calma.
5: A tarde.
0: O pessoal está a preparar-se para ir ver o jogo, claro, e para ouvir.
5: Até Alvalade, são 300 quilómetros, não é?
4: Vitor, cuidado quando falas no Porto.
5: No Porto.
4: Ainda te aparece aqui malta à porta. Olha lá no que é que te metes.
5: Desde que tragam tripas enfarinhadas, são bem-vindos.
0: Está bem, mas nós temos outras coisas boas, além das tripas enfarinhadas, ó Vitor. E não é só... as francesinhas. Não, há muita coisa boa aqui no Porto. Podes crer. Olha, e há bons ouvintes também. Pedro de Irmesinde. Boa terra. Boa tarde, família Correio da Manhã Rádio. Pela primeira vez envio mensagem, primeira vez ao Pedro. Tem que vir cá mais vezes. Pedro Silva. Em relação ao jogo Portugal, penso que vai ficar 3-1, golos de Ronaldo, Félix e Bruno Fernandes. Estás a ver? Beijos e abraços. Temos grandes ouvintes.
4: Beijinhos,
0: também aqui.
4: Pedro.
0: Pronto. Mas
4: Pedro,
0: podes vir à vontade,
4: Silva,
0: não te assustes,
4: bem.
0: Não te assustes, o pessoal aqui trata-te bem.
5: Não estou assustado.
4: Vai, quer dizer, croissants,
5: por estou
4: favor.
5: Um bocadinho assustado, porque...
0: croissants é bom.
5: Pronto. Já há pouco falámos daquela coisa pontapé para a bancada que dizia 3 pontos para o País de Gales, portanto não contamos com isso, com estes 3 pontos, 3 golos, mas fiquei assustado porquê? Porque o País de Gales tem um recorde que é a localidade com o nome mais longo. Eu tenho algumas dificuldades em ler este nome, não sei se sequer se vou arriscar.
4: Tu consegues, Vitor.
5: Achas?
4: Vitor,
0: olha, eu digo uma coisa,
4: Victor.
0: Eu consigo dizer o nome de canianos. Quando aparece a maratona e meia maratona, consigo dizer os que placados todos. Portanto, a partir do momento que eu consigo dizer isso, tu vais conseguir dizer também esse nome. Vá lá.
5: Bom, vamos começar pelo princípio. Tem 58 letras, logo a partir daí. Ei, não é fácil. Depois fica numa ilha no noroeste do País de Gales, que é Anglesey. Foi criado no século XIX, em 1869, e foi criado este nome propositadamente como estratégia de marketing para atrair turistas para a vila. Posso desde já dizer que o nome... Eu vou dizer um nome assim, muito a passar, muito a correr, e depois daqui a pouco vou tentar dizê-lo bem. Mas o nome é... assim, olhando para ele, é Landfair Pulguin Gilog Gagoricog Drob Brilliant Siliogogogog.
4: Olha, não é que parecia eu a ter um pesadelo quando eu começo a falar?
0: Olha, eu não sei. Mas se alguém quiser tatuar o nome num braço ou algo do género, eu acho que vai ser pelo corpo todo e a letra pequenina.
5: Eu posso é fazer a tradução do nome.
0: É o melhor, menos letras, está bem?
5: A tradução é, vamos lá ver, é a Igreja de Santa Maria, no Vale do Bosque de Avelaneiras Brancas, próximo a um remoinho rápido, e da Igreja de Santo Isílio da Gruta Vermelha.
4: Nossa,
0: okay.
4: Ficamos
5: é o nome desta aldeia, okay. Em português.
0: Tá.
5: Por acaso, isto era uma boa tática, outro para o jogo. Hoje então, para o jogo. Então, crescendo, Ronaldo chegava lá ao pé do defesa central do Gales e dizia: então, como é que se diz lá o Lanfire, blá blá blá? E ele, recordes aqui. E ele começava, então, tipo, túnel. Ah, que se o Ronaldo faça um túnel, defesa central do País de Gales vai rematar o balão. Não é gol.
4: Isto fez-me lembrar a língua dos peixes. Tu conheces a língua dos peixes, Alberto? Ao pau ver perto o pu. É o teu nome. Vipir torpor. Não, vipi torpor. Vitor.
0: Vip,
4: Lupus e pia panapã. Luciana. Sim. E agora otorrino laringologista.
0: Não, isso é muito mais.
4: Não, esquece.
5: Anticonstitucionalissimamente.
4: Tem que ter escrito, eu não, já escrevo.
0: Esse jogo da linguagem dos P's, eu fazia isso quando era miúdo. Era divertido.
5: É sempre giro, mas eu confesso que não consigo perceber nada do que é que
4: eu falava assim com a minha irmã mais velha, para ninguém perceber.
5: Essa é de mim, obviamente. Mas pronto.
0: Ora bem, vamos lá para o WhatsApp.
10: Olá, minha princesa, ainda bem que já estás melhor. Como não tens vindo à rádio, aproveito hoje para te dizer, ainda estou a pensar no sábado. Adorei aquela noite branca, foi uma noite mágica. Diverti-me imenso até às tantas da manhã. Nunca pensei passar uma noite assim. Tive pena de não me teres visto, mas eu estive ali mesmo à tua frente a ver-te brilhar, que é o que mais sabes fazer. E eu adoro-te muito. Amei e espero voltar a encontrar-te novamente. Beijinhos.
0: Oh, pronto, vida. A vida. Estavas a chorar,
4: até
0: Luciana.
4: Até me emocionei. Para.
5: Ela estava a fungar. Porque ela está, não está ainda completamente bem, não é? Não,
4: muito
5: não.
4: Obrigada pelo carinho.
0: Não, mas eu acho que ela nunca vai ficar completamente bem, quer dizer, é o melhor que ela tem.
4: Não, eu depois desta nunca mais terei a mesma pessoa.
0: Aí vai mais uma mensagem. Não esqueçam, queremos saber qual é o vosso palpite para o jogo. Deixa ver, não é palpite, este não é o palpite, é o Fernando Gomes.
11: Olá, bom dia. Aqui fala o Fernando Gomes, de Toronto. Um abraço para todos, para o Vítor, para o Alberto, para a Alexandra, em especial para a nossa Luciana, que já está de volta.
0: Olha.
11: Um bocado fanhosa, mas está boa.
0: Fanhosa!
11: E não se esqueça, nota-se que vai ficar
4: muito,
11: tudo
4: Fernando.
11: Bem. Um beijinho para todos.
4: Então vai ficar tudo bem.
11: Paciência na estrada e não pacientes no hospital. Beijinho.
4: Obrigada. Beijinho, obrigado. Fernando. Como diz o Michael Jackson, God bless you. God bless you.
0: Está em Toronto o Fernando. Pronto. E última mensagem que eu quero passar aqui para fecharmos.
4: Mas temos muitas, Alberto.
0: Olha aí,
4: Rocha.
0: Temos, sim, senhor. Aí vai mais uma.
12: Ora, boa tarde, CM Rádio. Boa tarde a todos os ouvintes. Eu acho que Portugal, eu vou ser mais otimista. Portugal vai dar aí 4 bombocas todas enfeitadas.
4: Força Portugal.
12: Força à frente, lá diabo cometa medo. Abraço para quem é de braços.
0: Com Jesus à frente não há diabo cometa medo.
4: Diabo cometa
0: é
4: medo.
0: Muito boa.
4: Que bom. É o Fernando Loureiro, não é?
0: Obrigado. Não. O Fernando Loureiro não, também.
4: Então.
0: Gravou. O Fernando Loureiro gravou agora. Não é o Fernando. É de Vila Nova
4: então,
0: de Gaia,
4: é
0: nosso
4: senhor?
0: Ouvinte. Deixa cá. Ainda há pouco anotei o nome.
4: Estou a memorizar o nome todo. É o Mário Silva.
0: Mário Silva, o ouvinte que habitualmente participa na Correio da Manhã Rádio. Obrigado, Mário. Vamos embora. 92779-4422. Qual é o resultado? Portugal, País de Gales. Ou falo com a Luciana? Não pergunta mais. Que já está boa. Quer dizer,
4: fanhosa, mas boa.
0: Fanhosa, mas boa.

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5: E agora são 4h53. Meninos, vamos lá ouvir mais ouvintes? Estão preparados? 927794422D2. Ai, ajuda-me, Luciana.
6: Ai. 927794422.
5: Aí vai mais uma mensagem.
7: Olá, Alberto Rocha. Daqui fala Fernando Loureiro do Porto.
5: Olha o Fernando.
7: Quero enviar beijinhos e abraços para toda a equipa. Um abraço muito, muito forte para ti. Já tinha saudade. Já tenho saudades de te ver. Já há tanto tempo que não te vejo.
5: É verdade.
7: Muito beijo com os olhos.
5: Pois.
7: E dizer que Portugal vai ganhar 3-0. Um abraço para toda a equipa e felicidades e bom trabalho.
5: Grande abraço, Fernando Loureiro.
6: Fernando Loureiro, beijinhos. Onde está o Fernando Loureiro aqui no chat? Não estou a ver.
5: Está... Já mandaste para lá corações. Fernando Loureiro, 1, 2, 3, 4, 5 corações.
6: Já, ok. Pois. Já.
5: Ora bem, temos aqui também... Diz Vítor.
8: Não, ia só dizer que o Fernando Loureiro é uma daquelas piadas já, pai. Como o meu filho diria, oh pai, é sempre bom ter um Loureiro por perto. Aconchegar-me aqui na cadeira.
6: E beijar com os olhos. Beijo com os olhos.
5: É, valente. Fernando Loureiro. Grande senhor, já o conhece há muito tempo, é verdade. Já está connosco.
6: Percebemos, tem muito carinho por ti.
5: Já lá vão uns aninhos. Olha, eu estou a ver aqui, estava a ver se isto tinha áudio. Não. Tenho aqui mais uma ouvinte. É a nossa ouvinte na Inglaterra. A Lourdes, Londres. Boa tarde,
6: um grande
5: bem-vinda, beijinho, Luciana. Portugal 3, Gales 1.
8: Toma.
5: Está tudo bem, Luciana. Esta entrou. Está tudo bem,
6: sim.
5: Esta entrou. Pronto.
6: Muito bem.
5: Ok?
6: Muito bem.
5: Posto isto, estamos a 5 minutos
8: mais
5: das 5.
8: Olha, só tenho uma palavra. Papa, Oscar, Rómio, Tango, Uniforme, Golfa, Alfa, Lima.
5: Over.
8: Não me interrompas. Agora já estragaste tudo, já não se percebeu nada.
6: Vai.
8: Vai cair o avião.
5: Vai cair o avião.
8: Ah, não, consegui levantar voo. Vou repetir. Papa, Oscar, Rómio, Tango, Uniforme, Golf, Alfa, Lima, em direção à Vitória. E o que é que eu disse?
6: Vai cair o avião? Não.
8: Portugal. Não. Em direção à Vitória.
5: Papa, Alfa, ok, está bem.
8: Portugal, Papa, Oscar, R.
5: Sim. Papa, Oscar, R. Portugal. Mas tu não foste ao serviço militar. Eles têm essa linguagem de código. Agora, pronto, ok. É o que faz ler muito. É o que faz aprender, não é? Pronto.
8: Eu vou entrar na clandestinidade. Entrei na clandestinidade e uso estes termos para o pessoal não perceber, para enganar. É para enganar aí.
5: Claro, sim, é o código lá em casa, quanto mais não seja.
8: É, exato.
5: Ora bem, aí está. Anselmo Ralph, que nos vai levar às 5 horas. Praticamente.
9: Se amanhã o sol não nascer.
5: Tens aí uma mensagem do Hugo Lopes a responder quando tu disseste, perguntaste se Hugo tinha estado na gala.
6: Sim, Luciana, sempre estive. Pena não ter tirado uma fotografia contigo e dar-te um beijinho, querida. Haverá mais oportunidades, Hugo.
5: Agora é que é
6: Aliás,
5: bom.
6: Aliás, vamos frequentar os dois a mesma universidade, pelo que eu estou a perceber. Vai ser ótimo.
5: Tu agora que estás bom, estás bem, estás boa para dar beijinhos a toda a gente e cumprimentar toda
8: estás
5: a gente.
8: Estás feito, Hugo. Vais ter que aturar a Luciana.
5: Ah, pois isto não é só para nós. Ora...

0: Tenha uma boa tarde, são 5 horas. 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Tempo para notícias às 5, o jornal com a edição de Alexandra Pereira.
1: Foi encontrado sem vida hoje o ciclista Pedro Paiva, o homem de 63 anos. Estava desaparecido há 2 meses em Montemor o Velho, em Coimbra, segundo um comunicado emitido esta quinta-feira, pela Polícia Judiciária. O corpo foi encontrado num local ermo, de difícil acesso, em zona de mato. A bicicleta estava próxima do local. Neste comunicado emitido então pela PJ, fica por esclarecer as circunstâncias em que ocorreu esta morte. André Ventura voltou a desafiar o PS a aprovar a descida do IVA dos combustíveis. Foi no debate que decorre esta tarde no Parlamento sobre o aumento de custo de vida no país, requerido precisamente pelo Chega. Pelo meio, criticou a ausência do governo neste debate, alegando que o primeiro-ministro estaria numa gala de futebol.
2: Mas o Luís Montenegro, de 22, já não está aqui. Está noutro lado qualquer que não conhecemos, ou numa gala de futebol que provavelmente acontecerá. Mas eu quero reencarnar esse espírito do líder da oposição de 2022 e dizer ao Parlamento e ao país isto: todo o nosso trabalho, todas as nossas propostas hoje, este país que aqui está, dentro do Parlamento e fora do Parlamento, querem duas coisas. Querem baixar o IVA dos combustíveis e querem pôr o IVA zero no cabaz alimentar. Estejamos à altura desse enorme desafio que os portugueses nos lançam hoje. Descer o IVA para a taxa intermédia durante os 3 últimos meses do ano custaria 300 milhões de euros. Era mais baixo e mais fácil e mais eficaz descer os impostos sobre os combustíveis do que a atrapalhada do dinheiro que pusemos na REN. É aí que as pessoas compreendem como o nosso dinheiro é mal gasto dia após dia.
1: Ora, na resposta, o PSD chamou-lhe aldrabão político. O Soares acusou o líder do Chega de não falar com a verdade sobre várias matérias.
3: Está definitivamente encontrado o novo engenheiro José Sócrates da política portuguesa. O senhor deputado André Ventura defende para o futuro do país o mesmo que nos trouxe o engenheiro José Sócrates. Para o seu deputado André Ventura não interessa quanto, como, onde, o que importa é o caminho. E o seu caminho é levar o país à bancarrota. O senhor, peço imensa desculpa ter que lhe dizer olhos nos olhos, com a coragem que o senhor gosta de dizer, que a mim ninguém mete medo, eu vou lhe dizer, o senhor é um aldrabão. O senhor é um aldrabão. Portugueses têm que saber, para lá dos TikToks, que aquilo que o deputado André Ventura está hoje a prometer não tem aplicação amanhã, teria eventualmente aplicação em janeiro. Não era hoje, nem amanhã, era em janeiro. Mas, Sr. Presidente, só um inculto ou um aldrabão poderia dizer que o primeiro-ministro de Portugal, que não está hoje neste debate, estaria numa gala de futebol. O primeiro-ministro de Portugal, como todo o país sabe, menos o deputado André Ventura, está hoje honesta e com grande dignidade a representar Portugal na Assembleia Geral das Nações Unidas. E o seu deputado André Ventura quis fazer mais um número para o TikTok.
1: Um momento de tensão esta tarde no Parlamento, num debate sobre o aumento do custo de vida. E a próxima semana pode trazer um alívio no preço dos combustíveis, segundo fonte do setor. A partir de segunda-feira, o preço do gasóleo pode descer cerca de 7 cêntimos. Na gasolina, a descida será de aproximadamente 3 cêntimos. Mas estas são ainda previsões, os valores finais são conhecidos apenas amanhã. Ora, sobre a matéria, o secretário-geral do PS quer saber se há algum problema com as reservas de combustíveis nacionais. José Luís Carneiro diz ter recebido informações sobre a alegada mobilização de parte das reservas nacionais para a França. Diz ainda que o Estado estará a comprar um tipo de crude que exige uma forma de refinação indisponível em Portugal. Por isso, hoje, depois de uma reunião com associações dos setores da energia e das telecomunicações, José Luís Carneiro revelou que vai pedir esclarecimentos à Ministra do Ambiente, também ao Primeiro-Ministro. As dúvidas do secretário-geral do PS surgem no dia em que o Ministro da Economia repetiu o apelo que já tinha sido feito pela Ministra do Ambiente e da Energia. Em Bruxelas, Castro Almeida pediu aos portugueses para que poupem na energia.
4: O conselho que damos é de que as pessoas procurem consumir menos, se puderem escolher. Se não há hipótese de escolha, não há nada a fazer. As pessoas devem assumir, nas suas reflexões em casa, ver como é que nós podemos evitar custos de gasolina desnecessários. Os que são inevitáveis, são inevitáveis. Se forem evitáveis, vamos evitá-los. É, seria desejável que haja menos procura, menos consumo. Se há menos oferta e o consumo se mantém, inevitavelmente os preços vão subir.
1: O apelo de Castro Almeida, Ministro da Economia, na véspera de um protesto que promete reunir cerca de 500 caminhões numa marcha lenta contra a escalada dos preços dos combustíveis. Essa marcha lenta vai percorrer 3 autoestradas, desde Paredes até Coimbra. Esta quinta-feira, a Câmara do Porto, a PSP e a Polícia Municipal encerraram o viaduto de Grijó. O local era casa para dezenas de pessoas em situação de sem-abrigo. Em alguns casos, há já vários anos. A operação de limpeza surge na sequência de denúncias relacionadas com a segurança, salubridade e a utilização indevida do espaço. David Monteiro.
5: À base de tendas e outras estruturas improvisadas, o viaduto de Grijó no Porto servia há vários anos de abrigo a dezenas de pessoas. Esta quinta-feira, o espaço foi encerrado e alvo de uma ação de limpeza.
6: Nós não aceitamos que na cidade se torne normal as pessoas viverem na rua. Isso não é aceitável, não é admissível. E em segundo lugar, nós temos a obrigação de dar condições de dignidade mínimas às pessoas. Dentro desta zona, não necessariamente debaixo deste túnel, mas nesta zona, 30 a 40 pessoas é a indicação que temos. Mas é uma população, em certos casos, muito, muito volátil, muito circular, digamos assim, não é? E portanto depende às vezes da noite e depende do momento. Até porque em muitos casos está associado ao consumo de droga e portanto tem muito a ver com os consumos que necessitam por dia, de estarem próximos de locais de tráfico.
5: O centro de pernoita, recentemente criado na cidade, é uma das respostas que estas pessoas podem agora encontrar. Com 120 camas, no equipamento, os sem-abrigo podem ter acesso a uma cama, balneários e pequeno almoço.
6: Nós temos serviços de saúde para auxiliar, nomeadamente para quem se quiser recuperar de situações de toxicodependência. Temos serviços sociais que possam ajudar a reintegrarem-se, do ponto de vista profissional, essas mesmas pessoas. Portanto, estamos a oferecer tudo. A partir do momento que estamos a oferecer tudo, nós temos também a obrigação de exigir que essas pessoas não contribuam para a degradação do espaço público, não contribuem para a insegurança na cidade do Porto. E, portanto, aí nós vamos ser implacáveis. Eu tenho dito já mais do que uma vez, isto funciona num eixo com duas linhas paralelas. É darmos todas as condições, com todo o humanismo, para darmos dignidade às pessoas, mas ao mesmo tempo protegermos a cidade do Porto, protegermos a sociedade em geral.
5: Esta intervenção será agora replicada noutros pontos da cidade.
6: Quem esteve no terreno falará muito melhor do que eu, mas foi uma experiência positiva. É evidente que todos nós gostávamos, não é? Começar pelas forças policiais, ter mais meios, mais efetivos, para podermos estar em toda a cidade ao mesmo tempo. Isso não é possível, mas eu acho que nós, passo a passo, vamos inverter esta tendência de degradação da cidade.
5: Sem avançar dados, o autarca explicou que a cidade tem atualmente centenas de sem-abrigo, mas lembrou que muitos deles não são do Porto, estando o fenómeno diretamente ligado ao consumo de droga.
1: A reportagem do jornalista David Monteiro, com declarações de Pedro Duarte, presidente da Câmara do Porto. A escola secundária de Linda a Velha está encerrada por falta de luz. E é já a segunda vez que tal acontece, só este ano letivo que começou há menos de 2 semanas. O presidente da Câmara de Oeiras, Isaltino Moraes, garante que amanhã mesmo a escola reabre. Ainda assim lamenta a falta de condições deste estabelecimento de ensino.
7: Tudo começou com o arrebentamento de um fusível e, portanto, terminou digamos, a cessação do fornecimento de energia elétrica. Não é? Ao que parece por um rato, quer dizer, terá sido um rato e já não foi a primeira vez. Naturalmente que a Câmara Municipal imediatamente entra em ação, é feita uma vistoria, é comunicado às redes, mas na realidade há aqui um conjunto de burocracias dão alguma morosidade à resolução do problema. Portanto, a informação neste momento que eu tenho é de que já está tudo resolvido, quer dizer, do ponto de vista técnico, está pronto a funcionar, a ser ligado, etc. Mas falta justamente a avaliação das redes agora para dar o agrimão no sentido de que a coisa pode funcionar. Hoje ficará tudo resolvido e, portanto, amanhã a escola estará a reabilitar. O essencial é que as coisas não aconteçam ou que aconteça o mínimo possível. Ora, para isso, os equipamentos públicos não podem deixar de chegar ao estado a que chegou este. Quer dizer, que realmente, se vocês forem lá dentro da escola, veem que realmente não tem condições. Quer dizer, portanto, é um esforço para os professores, é um esforço para os alunos, é uma preocupação para os pais, e portanto a minha razão é essa. É por isso que está em obras, praticamente é uma construção de uma nova escola.
1: Isaltino Moraes, presidente da Câmara de Oeiras, a Escola Secundária Professor José Augusto Lucas, em Linda a Velha, deve reabrir então amanhã. Depois do velório, esta tarde realiza-se o funeral de Jorge Palma. Ao longo da última hora, a urna do cantor deixou a Voz do Operário, em Lisboa, onde esteve desde ontem de portas abertas para todos os que...

0: Notícias regressam às 5h30 com o Vítor Figueiredo. Até já.
1: Até já, Alexandra Pereira. A informação na sua Correio da Manhã Rádio. Boa tarde para si, boa viagem, se está na estrada.
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1: E às 5, e às 6, e às 7, e mais alguma coisinha. Anda para ali, cheirinho de vírus, a fungar. Ai, ai, ai, ai. Ora, muito bem, vamos para mais uma hora desta emissão. Nunca mais são 5h30, não é, Luciana? Nunca mais são 5h30.
3: Não, tenho saudades vossas, não. Deixa. Minuto a minutinho.
1: Minuto a minuto. Vai
3: temos
1: sempre...
3: aqui...
1: Diz.
3: Temos aqui mais mensagens para
1: queres ouvir.
3: Queres ouvir
1: uma? Aí está mais uma.
3: Quero.
4: Muito boa tarde, sou
3: boa
4: Carlos Vigário.
1: Olá, Carlos.
4: Cá
3: olá,
4: da
3: Carlos.
4: Terra dos nossos irmãos em Zaragoza.
1: Zaragoza.
4: Eu sinto muito. Eu sinto muito, mas não tenho esperança nenhuma nesta seleção.
1: A sério?
4: É porque nesta seleção portuguesa de futebol.
1: Uhum.
4: Porque o Jorge Jesus não se enquadra no meu perfil de treinador.
1: Uhum.
4: Portanto, não estou de acordo que o Jorge Jesus vá para selecionador. Não tenho esperança alguma no Jorge Jesus.
1: Ok.
4: E não tenho esperança nenhuma na escolha da equipa do Jorge Jesus. Continuamos com as mesmas, vamos dizer, políticas, entre aspas, futebolísticas, de há não sei quantos anos. E por isso eu penso que, sinto muito, mas Portugal vai perder. Cuidado com o País de Gales,
1: uhum.
4: Não é uma seleção qualquer. Estamos a falar de uma equipa que, onde jogam atletas, jogadores da Premier League. Sinto muito, mas Portugal vai perder por 1 ou 2-0. Tudo a correr bem, um abraço, felicidades para o programa. Boa sorte para a seleção, que eu acho que não a vai ter.
1: Claro, mas pronto, fica
3: obrigada.
1: Aqui. Fica aqui o seu registo. Carlos Vigário, e nós temos que ouvir a opinião de todos, não é? Esperemos que esteja
3: exatamente
1: errado, a sério, Carlos, esperemos que
3: e
1: esteja
3: aceitar
1: errado. E aceitar, claro que sim. Isto,
5: claro,
1: se não fosse
5: que...
1: assim...
5: Isto é inevitável fazer-se aquela piada de ensinar o padre nosso ao vigário, não é?
1: E portanto, se o Carlos acha aí que é isso, é porque é a sua opinião e acho muito bem. E portanto,
3: exatamente,
1: nós queremos a vossa opinião. Vamos embora. O que é que vocês acham do jogo de mais logo?
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1: 927794422. Querem mais uma?
3: Queremos.
7: Boa tarde, Vítor Monteiro. Era só para vos deixar uma excelente tarde, um final de dia maravilhoso.
1: Obrigado.
7: Um abraço ao Vítor Figueiredo, ao Alberto Rocha. Um
1: abraço.
7: À Luciana, espero que se encontre melhor.
3: Obrigada.
7: Eu tenho aqui uma dúvida.
1: Então.
7: Vocês lembram-se na Primeira, Segunda, até a Segunda Guerra Mundial?
1: Sim.
7: Havia aqueles kamikazes, os pilotos que se esbardalhavam com os aviões contra os alvos e isso.
1: Sim.
7: E perdiam a própria vida.
1: Os kamikazes.
7: Porque é que eles usavam capacete? CM Rádio, uma rádio bonita, com gente bonita dentro. Um abraço.
1: Um abraço. Realmente.
3: Um abraço,
1: estarem a gastar
3: Vitor
1: material para quê, não é? O fim era o mesmo. Obrigado pela sua participação. 927794422. É bom recebermos os nossos ouvintes, não é? Eu acho sim.
3: Muito bom, muito bom.
1: É uma
3: bom
1: boa forma de nós os podermos ouvir e de a emissão ser assim feita com a sua participação, e aos poucos vamos conseguindo cada vez mais ouvintes a participarem. Não tenham vergonha. 5:15 e o trânsito. Quem perdeu a vergonha? Só que às vezes fica um bocadinho nervoso, não é, Vítor? Ficas nervoso. Vítor Figueiredo, que já vem aí com toda a informação. Diz-nos lá, tem calma.
3: É como os robôs têm uns nervos de aço. Graças.
5: Olhando aqui para estes problemas todos de trânsito, é mesmo, enfim, não sou eu que tenho que ter nervos de aço, mas quem está a ouvir-nos e está na sua viatura, por exemplo, na A2, a caminho de Ponte 25 de Abril, ali antes do Nó da Almada, já está a encontrar trânsito e vai continuar a encontrá-lo pelo tabuleiro fora até depois da ponte. E no sentido contrário, também no Eixo Norte-Sul,

0: A fila vem lá desde Campo Lido até mais ou menos a Avenida da Ponte também. E quem vem para Lisboa, isto está a complicar-se. Lá há 5 para Lisboa, subida de Monsanto, muito lenta. O que é que temos mais? Temos aqui complicadíssima a segunda circular, praticamente desde o Estádio da Luz até à Rotunda do Relógio em Passo de Caracol, devido a um acidente. No sentido contrário, de Benfica para o aeroporto, é das Calvanas até ao mesmo Estádio da Luz. Outro acidente na A1, já no finzinho do aeroporto, portanto a chegar ali a Prior Velho, a causar também uma fila até praticamente a Avenida de Berlim, muito lento. Que temos mais a vermelho? No centro da cidade, a zona do Saldanha. É verdade, Avenida da República a chegar ao Saldanha e a contaminar todos estes acessos, sobretudo da Avenida Fontes, Pereira de Melo, mas obviamente também da Avenida da República. E depois, já que estamos com a mão na massa por ali, à volta na Avenida de Berna e na Rua Pascoal de Melo, também há muito trânsito neste momento. Ainda temos problemas com acidentes na Marginal, e há aqui uma fila, é antes de Caxias, antes da saída para Caxias, na descida do Alto da Boa Viagem, e a causa da fila já está na Cruz Quebrada, sentido, portanto, Lisboa-Cascais. Portanto, neste momento vai encontrar condicionantes nesta zona. Há mais problemas aqui na Grande Lisboa, há aqui na Cril, junto ao Senhor Roubado, e ao Nó de Olival de Basto, cauda da fila já vem cá atrás, junto à zona comercial. Aliás, o acidente é junto à zona comercial, neste caso é até nos dois sentidos, mas de alguma forma a cauda da fila vem do túnel de Grilo, e no sentido contrário também há trânsito. Portanto, ali o Senhor Roubado, que é um local que o Alberto muito gosta de referir, não se recomenda neste momento. A tranquilidade na estrada foi roubada naquela zona. No Porto está melhorzinho, mas ainda assim vê-se aí o Estádio do Dragão até ao Nó da A3, está lento, e do outro lado também do Nó de Francos para a Ponte 25 de Abril, aliás, para a Ponte da Arrábida, assim é que é, também está lento. A IP é lenta também, sobretudo Super Norte, e é o que temos neste momento. Entretanto, eu queria tentar encontrar o como é que aquela localidade que eu referi há bocado, que é o nome galês, ou localidade com o nome mais longo, 58 letras.
1: Sim, mas deixa. Uma pessoa liga ao rádio, ouve-te a dizer aquele nome, pensa que te está a dar uma coisinha má. Deixa estar.
0: Amigo, eu gosto de desafios.
1: Está bem. Eu acho que desafio é quem nos está a ouvir.
0: Eu já desisti de olhar para o nome propriamente dito, não é? E já fui em busca do, como é que se diz, do nome fonético, da fonética da coisa. Portanto, já consigo dizer mais ou menos onde é que aquilo está. Entretanto, localizei a localidade, passe a redundância, e há algum trânsito ali perto de, então, vamos lá tentar mais uma vez, de Lanveir por Gilgoguer, o Windrop, o Lanticílio Gogogok.
2: Deus te ajude.
3: Agora até troquei os olhos.
1: Completamente.
3: Nós no Norte temos uma expressão muito engraçada, Alberto.
1: E
3: passo já a dizer que ninguém me leva mal, pelo amor de Deus, porque isto é só uma expressão usada para estes casos. Nortenhos queridos.

0: nada mais.
1: Pronto, mas é.
2: Tu tens português. Estou a sério.
0: Fogo.
1: Olha, até o Joaquim já foi rindo lá para fora, porque não se aguenta. Não aguenta. Mas pronto, em português. Okay.
2: Tens que mudar de português.
1: Em português.
0: Em português. Em português.
1: É mais fácil. É a Igreja de Santa Maria no Vale do Bosque das Avelãs Brancas.
2: Óculos,
1: próximo de um redemoinho rápido da Igreja de Santa Isília da Gruta Vermelha.
2: Okay.
1: É este o nome desta localidade no país de Gales, país cuja seleção vem aqui a Alvalade. Muito mais fácil dizer Alvalade. E pronto, eu acho que era um momento. Era uma conversa. Estou a ver o Cristiano Ronaldo e o defesa central galês a trocarem ali, enfim, uma conversa sobre esta aldeia. Que de facto é um nome impossível de dizer. O País de Gales é um país com muita tradição de coisas estranhas. Por exemplo, tem 11 milhões de ovelhas e só tem 3 milhões de humanos.
2: É muita ovelha, pouco humano.
0: Vês? Agora 3-0. Imagina, chegas lá, vês aquilo tudo, o que é que tu dizes? Epá, até fiquei
2: coisa
0: dos olhos.
2: 3-0, diz o nosso ouvinte Cristiano Araújo. É de Guimarães. Obrigado pela sua participação. Eu volto já.
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2: Ai, não. 5h23. Vamos à música? Pode ser? Bubra Espinho, Miguel Araújo.
0: Oh, yeah.
2: Não é tarde nem é cedo. São 5h23. Daqui a pouco há notícias, novamente na Correio da Manhã Rádio, em síntese com o Vítor Figueiredo. Boa tarde a todos. 3-1 é o resultado. Um abraço e as melhoras, Luciana. As melhoras, Luciana, estás a precisar.
0: Muito obrigada, muito obrigada. Estou a mandar 5 corações para toda a gente.
2: José Gonçalves é o nosso ouvinte. Um abraço.
0: Vou já memorizar.

0: Não é tarde nem é cedo. Buba Espinho e Miguel Araújo na Correio da Manhã Rádio. Uma ótima tarde para si. Estamos no regresso a casa. E vamos lá para o WhatsApp da Correio da Manhã Rádio. O que é que nós temos aqui? Queres ouvir? Falavas há pouco, Luciana, do Luís.
1: Luís, exatamente.
2: Olá, boa tarde. Então, a Luciana chamou?
0: Chamou.
2: Olha, estava mesmo a entrar em casa. Vinha-vos ouvir no autocarro. E agora que acabei de entrar em casa, pois então já tinha pensado mandar-vos este áudio. Fico feliz por saber que a Luciana está de regresso e quase recuperada. E que também o espetáculo no sábado correu dentro do previsto, apesar de já estar, como dizia, afetada, mas pronto, são coisas que acontecem
0: estragada.
2: Nesta vida. Prognóstico para logo. Portugal ganha 2-0. Vamos a ver se assim acontece. E olhem, boa tarde para todos, fiquem bem, abraços e beijinhos e boa emissão.
0: Obrigado. Um abraço. 2-0. Pronto, aí está mais um palpite dos... Ah, é verdade. O Fernando Gomes, há pouco participou, mas não deu palpite. Aí está.
3: Fernando Gomes de Toronto, bom dia, boa tarde. É para dizer o meu palpite, são 5 corações para Portugal, 0 corações para o País de Galo. Abreijo, saudades de Portugal e de Peniche.
0: Um abraço que vai para Peniche também, do Fernando Gomes. Nunca se esquece de Peniche. Portanto, ora, deixa cá ver o Fernando.
4: É um 5-0. Um amigo de Peniche.
0: Um amigo de Peniche, é verdade.
4: 5-0.
0: Os amigos de Peniche, 5-0.
4: Eu queria ver era o Fernando a dizer o Lanfer, etc. Que em
0: Fernando,
4: português diz Igreja de Santa Maria no Val do Bosco,
0: das
4: Avelaneiras Brancas, próximo.
0: Eu acho que até em português é difícil, não é? Espera aí, como é que é? Deixa-me ler.
4: Tu já sabes como é que é.
0: Agora de Santa Maria,
4: desafiar
0: no
4: a ti.
0: Bosque das Avelaneiras Brancas, próximo do Redemoinho Rápido da Igreja de Santo Cílio e da Gruta Vermelha. Epá, isto é dose, isto é dose.
4: Bravo, em português é fácil, vá lá, deixa-me ver.
0: Nós estamos sempre bem. Ora, quem está bem também, Luciana?
1: Olha, 5 temos
0: e 29, espera
1: também...
0: aí, 5,
1: sim,
0: 4,
1: mas,
0: 3,
1: mas espera,
0: 2,
1: espera.
0: 1...
1: Não, espera aí, espera aí.
0: 5 e meia!
1: Temos aqui o Cristiano Araújo.
0: Aonde?
1: Que nos enviou hoje pela primeira vez uma mensagem,
0: sim,
1: aqui para a família CM Rádio. Que o palpite dele é 3-0. Portugal 3, País de Galos 0.
0: Cristiano Araújo.
1: Ele é de Guimarães.
0: 3,
1: Cristiano Araújo.
0: 0, Guimarães. Ok.
1: Uhum.
0: Pronto, está
1: também
0: anotado.
1: Já enviei
0: também
1: 5 coraçõezinhos, não me esqueci de ninguém. Um beijinho muito grande a todos, obrigada pelo vosso carinho. Já tinha muitas saudades de estar aqui convosco, mas hoje não vos aturo mais. Tchau.
0: Será que não? Vais tomar umas comprimidinhos, não é? Loucura!
1: Meu amiguinho
0: pipoqueiro. Loucura! Pronto,
1: loucura.
0: Então fica assim, marcado. Regressas amanhã. De manhã, neste caso, mas de manhã não é para aqui. De manhã é mesmo para a CMTV, para o Olá, Bom Dia. Pronto, até
1: exatamente
0: amanhã. De manhã.

0: amanhã de manhã. Amanhã de manhã contamos com a Luciana Abreu na CMTV e à tarde aqui na sua rádio.
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0: 5h33. Já a seguir vamos para a informação síntese com Vítor Figueiredo.
2: Vamos lá então, boa tarde mais uma vez, Alberto, e a todos, obviamente. André Ventura voltou a desafiar o PS a aprovar a descida do IVA nos combustíveis, um debate quente hoje no Parlamento sobre também o aumento do custo de vida, uma exigência, ou melhor, uma descida que tem a ver com o custo de vida e que foi pedida pelo partido de André Ventura. Pelo meio, houve críticas à ausência do governo deste debate, sobretudo do primeiro-ministro, que, segundo Ventura, estaria numa gala de futebol.
3: Mas o Luís Montenegro, de 22, já não está aqui. Está noutro lado qualquer que não conhecemos, ou numa gala de futebol que provavelmente acontecerá.
2: Na resposta, o PSD chamou-lhe aldrabão político. Foi Hugo Soares que reagiu assim, acusando o líder do Chega de não de faltar à verdade sobre várias matérias.
3: O senhor, peço imensa desculpa ter que lhe dizer olhos nos olhos, com a coragem que o senhor gosta de dizer, que a mim me mete medo, eu vou-lhe dizer, o senhor é um aldrabão. O senhor é um aldrabão. É só um inculto ou um aldrabão poderia dizer que o primeiro-ministro de Portugal que não está hoje neste debate estaria numa gala de futebol. O primeiro-ministro de Portugal, como todo o país sabe, menos o Tada da Aventura, está hoje, honesta e com grande dignidade, a representar Portugal na Assembleia Geral das Nações Unidas.
2: Assim a reação do PSD, pela voz do seu líder parlamentar, Hugo Soares. Os ânimos aqueceram esta tarde no Parlamento. Vamos acompanhar as trocas de palavras e os argumentos das várias bancadas sobre, nomeadamente, a descida do IVA dos combustíveis e ainda a luta, ou, enfim, o combate contra...

0: a subida do custo de vida no país, um debate que foi, aliás, requerido pelo Chega. Outras histórias na atualidade, a marcar é a atualidade, ainda não é a subida, é a descida do preço dos combustíveis. A partir de segunda-feira, o gasóleo poderá cair 7 cêntimos e a gasolina 3. São ainda previsões, amanhã saberemos mais em definitivo os valores desta descida, é verdade, repito, descida do preço dos combustíveis. Entretanto, o secretário-geral do PGS quer saber se há problemas com as reservas de combustíveis nacionais. José Luís Carneiro diz que recebeu informações sobre uma alegada mobilização de parte dessas reservas para França, onde se têm registado problemas de abastecimento em algumas bombas de combustível. Entretanto, o líder do PGS diz ainda que o Estado estará a comprar um tipo de crudo, de petróleo bruto, que exige uma forma de refinação que não está disponível em Portugal. Por seu lado, o Ministro da Economia repetiu um apelo que foi feito recentemente pela Ministra do Ambiente e da Energia e pediu aos portugueses para pouparem energia. Foi encontrado hoje sem vida o ciclista Pedro Paiva, um homem de 63 anos, estava desaparecido há cerca de 2 meses de Montemor o Velho, na zona de Coimbra. O corpo estava num lugar ermo e de difícil acesso na zona de mato. Desconhecem-se ainda as circunstâncias da sua morte. O funeral de Jorge Palma, esta tarde, a urna do cantor deixou a Voz do Operário, onde decorreu o velório desde ontem, durante o dia de ontem, aliás, até às 10 da noite, que esteve velório de portas abertas para o público. Hoje a cerimónia é privada no cemitério do Alto de São João, onde vai decorrer a cremação, uma cerimónia reservada à família e amigos mais próximos. Uma longa salva de palmas acompanhou a saída de Jorge Palma, da Voz do Operário. Morreu na segunda-feira, tinha 76 anos. Mais logo no futebol, temos aqui relato direto do Portugal-País de Gales, pontapé de saída para a Liga das Nações. É também a estreia de Jorge Jesus como treinador da Seleção Nacional. Será a partir das 7h45 e nós aqui estaremos a acompanhar essa partida. Às 6 temos mais informação com Alexandre Pereira. Até já.
1: Até já, Vítor Figueiredo, 5h38. Edição de quinta-feira, 24 de setembro.
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1: A não perder, depois das 6, Fala Barato na Correio da Manhã Rádio. Felipe Gonçalves, o cantor que vai fazer as suas escolhas ainda nesta hora. No espaço, as músicas da nossa vida. Para já, as histórias do trânsito que o Vítor Figueiredo tem para nos contar. Estamos a 20 minutos das 6, o que quer dizer que o panorama seguramente que já é outro, Vítor.
0: Eu devo dizer que as complicações em Lisboa continuam. Na A2, acesso ao ponto 25 de Abril, com a fila já na zona do Feijó. Na zona do Feijó. Portanto, evitar entrar na cidade por este lado. Não há, obviamente, a única alternativa é a Ponte Vasco da Gama, mas é, como diria o outro, uma ganda volta. É uma ganda volta. Acessos a Coina pela Nacional 10 também estão condicionados. Muito trânsito na zona do Fogoteiro, estamos obviamente a percorrer a margem sul, e os acessos ao nó de Almada a partir da Via Rápida da Caparica e também dali da Cova da Piedade também estão muito complicados. Entretanto, para o Barreiro, junto ao Parque da Cidade, também há muito trânsito no sentido norte-sul, e depois temos que aqui na saída da Ponte Vasco da Gama, já a chegar ao IP1 e ao nó que permite cortar para Alcochete, há muita lentidão também. Mas na capital as coisas estão complicadas

0: sobretudo no eixo norte-sul para a Ponte 25 de Abril, a partir de Campo Lide, lentidão também na A5 para Lisboa, na subida de Monsanto e agora ainda na Marginal, com muita lentidão desde a Cruz Quebrada até praticamente a Caxias, à saída para Caxias, e depois mais à frente na própria Praia de Caxias, trânsito também, mas no sentido contrário, Cascais, Lisboa. Agora, indo até ao IC19, está mais difícil de, no sentido do Sintra-Lisboa, a partir de Alfragide para o nó de Pinamanique, e no sentido contrário para este nó está complicado na radial de Benfica. Entretanto, temos também problemas na segunda circular, com muito trânsito desde praticamente da Avenida de Berlim, já na A1, por ali fora, até... eu estou a tentar encontrar um sítio para dizer que a partir daí o trânsito flui, mas só mesmo a partir do Estádio da Luz é que flui um bocadinho e depois encontra outra vez muito trânsito no acesso a Pinamanique. Portanto, este sentido, aeroporto, aeroporto Benfica, está quase todo preenchido... com muitos condicionamentos. No sentido contrário também, mas só das Calvanas até ao Estádio da Luz. O que mais temos? Temos acidente na Cril, Serra da Luz, portanto, condicionamento até Olival de Basto e depois, prolongando ali pelo túnel do Grilo, tudo muito parado e ainda em Camarate, na subida de Camarate e quase até ao nó de Sacavém, portanto, mais um percurso Sacavém-Algés na Cril a evitar praticamente desde o nó de Sacavém até à Serra da Luz. Está mesmo muito parado. Há por aqui acidentes, muitos acidentes nesta zona e, portanto, os acessos por ali estão todos muito condicionados. No Porto, nem por isso, vê-se aí nó de Bom Joia até Fernão Magalhães e depois do outro lado, nó de Francos até a Rábida, fim da A3 para a VCI em direção ao Freixo, também algo condicionado, e nos dois sentidos, na AEP, são as zonas a evitar neste momento no Grande Porto.
1: Muito bem, aí estão as informações, é uma boa ajuda para quem está na estrada. Não esqueça, você também pode dar-nos mais informações se estiver a passar por algum local com alguma dificuldade que o Vítor não tenha aqui feito referência. Bom, porque nós fazemos Porto-Lisboa e há tantos outros locais por onde os nossos ouvintes estão a passar, já que nos podem ouvir via internet em cmradio.pt. Como é que pode fazer? Pode gravar a sua mensagem.
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1: Não tem nada que saber, pois não? É simples. 5h44, boa tarde.

0: bem. É claro que daqui a pouco vamos ter mais informações de trânsito. Vai ser assim ao longo da tarde.
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4: Olá, meu nome é Filipe Gonçalves e estou na rubrica As Músicas da Nossa Vida. A primeira escolha, eu adoraria que vocês ouvissem, se tiverem a oportunidade, por favor, vão pesquisar e ouvir, porque a canção da minha vida, desde muito pequenino, que adoro o Bolero de Ravel, que mexe comigo o Bolero de Ravel. Mas como são 15 minutos de canção, acredito que se calhar não tenho um tempo, e para que não percamos ouvintes, eu sugiro que ouçam noutra altura. E para já vou escolher uma canção da minha vida, uma entre milhares. Vou escolher por um enquadramento pessoal enquanto artista, e então vou escolher a canção que acho que me fez sentir que era este o rumo certo, e depois ver que a primeira pessoa a levantar-se para me bater palmas e para validar foi o meu pai, e eu percebi que se calhar a música tinha algo de especial, e tem algo de especial para mim também, e pela forma como eu a consigo interpretar com todo o amor do mundo, porque a música é maravilhosa. A música chama-se Coração Partido, de Alejandro Sanz.

segunda escolha, igualmente lamechas, é e foi feita para a pessoa mais importante da minha vida e começou a ser criada ainda. Era só um projeto. Assim que soube que ia ser pai, apressei-me a querer compor uma canção que ela pudesse ter para toda a sua vida. E então é uma música que fala um bocadinho da jornada do amor incondicional que eu na altura imaginaria que iria ter e que está a superar todas as expectativas. E é isso. Fala sobre o amor, neste caso um amor incondicional de um pai babadíssimo por uma filha maravilhosa. E esta música chama-se De Mãos Dadas.

0: chorado.
1: E pronto, agora que espero que pelo menos uma pessoa tenha chorado depois destes momentos altamente lamechas, da minha parte me despeço e não se esqueçam de ser felizes, não se esqueçam de sorrir, não se esqueçam de aproveitar a vida, os amigos, a família e aquilo que mais gostam de fazer. Não deixem de fazer aquilo que mais gostam de fazer, porque a vida é um sopro. Por isso, beijinhos e abraços. Meu nome é Filipe Gonçalves e até uma próxima.
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3: São as coisas boas que a vida tem, a família, os amigos. E pronto, quanto ao sopro, que seja assim um sopro muito, muito, muito, muito grande. 5 minutos para as 6 horas. Não esqueça que hoje temos futebol, vamos apoiar a nossa seleção. São muitos os palpites que os nossos ouvintes continuam a dar. Envie a sua mensagem para o 927794422. Nem todos dão a vitória a Portugal, pois não, já aqui ouvimos. Tivemos um ouvinte que acha que Portugal não vai conseguir ultrapassar o País de Gales. Portanto, vamos lá ver. Qual é o seu palpite? Quero saber. Vamos enviar sua mensagem, ou grave a sua mensagem. 927794422. Não custa nada.

0: Vamos já para o sinal das 6, para arrancarmos assim a informação na sua Correio da Manhã Rádio.
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0: Tenha uma boa tarde, são agora 6 horas.
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4: Um incêndio de grandes dimensões lavra esta tarde em Coimbra. Estão por esta hora mobilizados para o combate às chamas. Mais de 400 operacionais, apoiados por 119 viaturas e 9 meios aéreos. O ponto de situação pelo jornalista Mário Freire.
5: É já uma extensa linha de fogo entre as localidades de Tremoa, de Flor da Rosa e Chainça, no concelho de Coimbra. Um incêndio que começou pouco depois das 3h30 da tarde. O vento forte tem dado potencial de evolução a este incêndio, com várias projeções entre as disparas encostas, e são já perto de 400 operacionais envolvidos no combate, apoiados por 10 meios aéreos que têm tentado travar a progressão das chamas, das frentes que estão mais próximo das aldeias. Como referi, nenhuma casa está em risco, segundo os responsáveis da Proteção Civil Municipal e do Comando Subregional de Operações e Socorro de Emergência da Proteção Civil de Coimbra.
4: A reportagem do Mário Freire. Mais de 400 operacionais combatem então este incêndio esta tarde em Coimbra. A atuar estão 9 meios aéreos. Foi encontrado hoje sem vida o ciclista Pedro Paiva. O homem de 63 anos estava desaparecido há 2 meses em Montemor-o-Velho, Coimbra. Segundo um comunicado da PJ, o corpo foi encontrado num local ermo de difícil acesso em zona de mato. A bicicleta estava próxima do local. Neste comunicado, a PJ adianta que a descoberta teve como ponto de partida o último sinal do telemóvel de Pedro Paiva. A judiciária diz estar ainda a esclarecer as circunstâncias da morte, mas a grande repórter Tânia Laranjo tem mais detalhes.
6: Sim, de facto, há aqui algumas situações estranhas. O telemóvel deste Pedro é encontrado na sexta-feira. É encontrado por um morador que dá o alerta, ou alguém que anda ali, não sei se é alguém exatamente que mora ali, mas é encontrado o telemóvel, essa pessoa avisa a Polícia Judiciária, é encontrado num local ermo, muito provavelmente essa pessoa, que sendo dali, sabia do desaparecimento de Pedro, sabia do trajeto, e admito que pudesse imediatamente ter pensado que o telemóvel dissesse respeito ao homem que estava desaparecido, ao ciclista que estava desaparecido. E entre sexta-feira e hoje, portanto estamos a falar em muitos dias, estamos a falar praticamente uma semana, hoje é quinta-feira, só hoje é que o corpo foi encontrado. Portanto, nós estamos a falar a uma distância relativamente grande, não estamos a falar a 100 metros, nem a 200, estamos a falar de uma distância relativamente grande. Estes dias todos foi batida aquela zona, a partir do telemóvel físico e não do sinal, portanto, a partir do aparelho físico, até encontrarem a bicicleta. Hoje foi encontrada a bicicleta e depois sim, pouco tempo depois, é encontrado o corpo. O corpo e a bicicleta estão mais próximos, o telemóvel está mais distante. Isto pode querer dizer muitas coisas, ou seja, de facto, voltamos ao mesmo, é determinante aqui o resultado da autópsia, mas o cenário não é um cenário simples, não é um cenário, até porque há outro dado. A localização do telemóvel inicial, ou seja, a antena celular que foi acionada no momento de desaparecimento, não é naquele local.
4: Daniel Araújo, sobre a morte de Pedro Paiva, o corpo do ciclista de 63 anos, que estava desaparecido há 2 meses, em Montemor-o-Velho, Coimbra, foi hoje encontrado. André Ventura criticou esta tarde o ministro da Economia por aconselhar os portugueses a poupar nos combustíveis. Foi no debate desta quinta-feira no Parlamento, em resposta a Hugo Soares, líder parlamentar do PSD.
7: Na política, o que é aldrabice é dizer às pessoas que estão cada vez melhor, é ir abrir a bolsa em Nova Iorque e dizer que estamos na melhor economia europeia, e depois cá dentro, em vez de baixarem os impostos sobre os combustíveis, dizem às pessoas para apanhar a boleia ou para pouparem nos combustíveis. É isso que é aldrabice política. É isso que é aldrabice política.
4: André Ventura, líder do Chega, que reagiu desta forma às declarações do ministro da Economia. Em Bruxelas, Castro Almeida justificou-se com a lei da oferta e da procura.
8: O conselho que damos é de que as pessoas procurem consumir menos, se puderem escolher. Se não há hipótese de escolha, não há nada a fazer. As pessoas devem assumir nas suas reflexões em casa, ver como é que nós podemos evitar custos de gasolina desnecessários. Os que são inevitáveis são inevitáveis. Se forem evitáveis, vamos evitá-los. Seria desejável que haja menos procura, menos consumo. Se há menos oferta e o consumo se mantém, inevitavelmente os preços vão subir.
4: O apelo de Castro Almeida, ministro

0: da Economia, de referir que esta quinta-feira as perspectivas para a próxima semana antecipam uma descida no preço dos combustíveis. O gasóleo pode descer cerca de 7 cêntimos. Na gasolina, a descida será de aproximadamente 3 cêntimos. Valores finais são conhecidos apenas amanhã. E de volta ao Parlamento, José Luís Carneiro, secretário-geral do PS, acusou o governo de continuar a ganhar dinheiro com a carga fiscal sobre os combustíveis.
1: O governo continua a ganhar dinheiro com o aumento da carga fiscal sobre os combustíveis adotado em 2024 e em 2025 e que teima em manter. O governo pode adotar as soluções propostas pelo PS até ao fim deste ano para responder ao agravamento do custo de vida das famílias, das empresas e das instituições. Agravamento esse, especialmente sentido nos combustíveis, na eletricidade, no gás, nos fertilizantes e nos bens alimentares. E pode fazê-lo, assegurando a sustentabilidade orçamental. E pelo PS, estas medidas seriam adotadas com efeitos imediatos e não apenas a partir de janeiro de 2027.
0: Esta tarde o debate agendado pelo Chega, que teve por tema o aumento do custo de vida, ficou ainda marcado pela troca de palavras entre o presidente do Chega e o líder parlamentar do PSD. André Ventura começou por acusar o governo de estar ausente.
2: É triste que o governo, que o senhor primeiro-ministro, que o senhor ministro das Finanças tenham um local melhor para estar do que aqui para baixar os impostos sobre os combustíveis e do que aqui para tratar da vida dos portugueses.
0: Na resposta, Hugo Soares, líder parlamentar do PSD, comparou Ventura a José Sócrates.
3: Está definitivamente encontrado o novo engenheiro José Sócrates da política portuguesa. O senhor deputado André Ventura defende para o futuro do país o mesmo que nos trouxe o engenheiro José Sócrates. Para o seu deputado André Ventura não interessa quanto, como, onde, o que importa é o caminho. E o seu caminho é levar o país à bancarrota.
2: Muito mais próximo do engenheiro José Sócrates é certamente Luís Montenegro. Aliás, en passant, se este grupo mandasse, José Sócrates já estava preso há muito tempo.
0: Alguns dos momentos do debate desta tarde no Parlamento. Assinala-se esta quinta-feira o Dia Mundial da Investigação em Cancro. A ciência tem permitido que a doença seja cada vez mais combatida com eficácia, mas os especialistas alertam que é imperativo não desacelerar essa dinâmica. À Correio da Manhã Rádio, o professor António Parreira, diretor do Centro Clínico da Fundação Champalimaud, destaca em particular a aplicação da inteligência artificial.
4: É necessário continuar o empenho e até aumentar o empenho que se tem tido nestas últimas décadas para progredir no conhecimento das doenças e na forma como nós somos capazes de as tratar com eficácia, nomeadamente na área oncológica, com a possibilidade de fazer com que as doenças oncológicas sejam vistas de outra forma, com mais conhecimento e mais profundidade por parte de todos nós, da população em geral, alocando os recursos, quer financeiros, quer humanos, quer tecnológicos, principalmente então agora tecnológicos, os eventos de toda a modernidade vem à volta da inteligência artificial e da aplicação da inteligência artificial nessas inovações tecnológicas para nós conseguirmos lidar com o cancro de uma forma mais eficaz, sendo capaz, por um lado, de diagnosticar mais precocemente, por outro lado, a capacidade de identificarmos na população quais são os fatores de risco que fazem com que certos indivíduos possam desenvolver certos tipos de cancro, porque os ganhos são substancialmente mais significativos se nós conseguirmos diagnosticar as doenças numa fase muito precoce.
0: O professor António Parreira, diretor do Centro Clínico da Fundação Champalimaud, no Aqui Entre Nós, desta quinta-feira da Correio da Manhã Rádio, neste que é o Dia Mundial da Investigação em Cancro. As notícias voltam às 6h30 com o Vítor Figueiredo. Até já.
5: Alexandra Pereira, trazer-nos assim a informação. 6h10. Votos de uma boa tarde, bom regresso a casa.
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2: A não perder mais um grande programa, 6 e 11, já a seguir vamos ao trânsito.

0: Oina e depois na zona do Barreiro, perto do Lavradio e da Brancha da Banheira, houve ali na Nacional 11-1 um acidente na rotunda do Lavradio da estação do Lavradio, que está a causar muitos problemas ao trânsito nesse local. A saída da Ponte Vasco da Gama, também a caminho da rotunda que depois liga ao Alcochete, também está muito lenta, mas é na grande cidade que as coisas estão mais complicadas e nem sei para onde começar, a bem dizer. O eixo norte-sul está muito complicado desde o Jardim Zoológico, praticamente. Vá, desde Campo Lide até à Avenida da Ponte, muito lento. Depois podemos ainda continuar por esta zona, mas na A5, acesso a Lisboa, agora a subida de Monsanto, e depois a zona do Viaduto Duarte Pacheco, também muito lentos. Para Cascais, as coisas não estão tão más assim, exceto se tentar ir, por exemplo, pela Marginal, na zona do Aquário de Vasco da Gama, vai encontrar muito trânsito. Mas no sentido contrário, Cascais-Lisboa, houve aqui um acidente junto à saída para Caxias e as coisas estão complicadas a partir daí, da Ribeira de Barcarena até praticamente antes da Praia de Passo de Arcos. Portanto, muita lentidão neste sentido, Cascais-Lisboa, na Marginal, que também é conhecida como Nacional 6. O que temos agora? Acril, estou aqui a ver também problemas na Acril, para Norte, isto logo cedo, a partir do camping, ali pelo alto da Boa Vista e até ao nó de Pinamanique, e lá mais para cima, também nos dois sentidos, na zona do Senhor Roubado e do nó de Olival Basto, nos dois sentidos, também muito lento, e ainda mais para cima, mas desta feita no sentido Sacavém-Algés, há uma fila que começa mais ou menos na zona da Quinta da Várzea, portanto já muito perto do Olival de Basto, e que vai para ali fora, Túnel do Grilo, Camarate, e a cauda da fila está praticamente no nó de Sacavém, portanto muito lento mesmo. Outro acidente aqui no fim do Eixo Norte-Sul, para quem quer entrar na Caril para Algés, e agora assim de repente o Eixo Norte-Sul, como é que está? Está lento, mas mesmo assim está a rolar. Pior está a 117 Cabos de Ávila, precisamente para o nó da Amadora, essa sim muito lenta. Ora, o IC19, onde não rola, é mais lá para as bandas do Cacém, aí sim, sentido Lisboa-Sintra, o acidente foi perto de Paiões, e depois a cauda da fila prolonga-se para perto da primeira saída para a estação da Agualva-Cacém, estação de Caminho de Ferro. Portanto, temos aqui, de facto, muitos problemas. Não sei se consegui dar conta de todos, porque Lisboa é por todo lado. Os sinais vermelhos são por todo lado. No Porto, nem por isso. No Porto, há algum trânsito aqui na margem norte, junto à Ponte da Arrábida, e na VCI também, para quem vem da Parlada, até praticamente ao tabuleiro da ponte, e do outro lado de Bonjoia até à Fernão de Magalhães, ainda na VCI. A EP também com trânsito nos dois sentidos, e agora temos aqui um probleminha na A4, com indicação de acidente aqui muito perto já da chegada, ou melhor, da saída para Hermesinde, que começa o trânsito a complicar-se, e depois vai até lá atrás, praticamente até São Mamede de Infesta. Portanto, isto não está muito fácil hoje. Monte dos Burgos, e falo da circunvalação, claro, também a Mial na direção do Hospital de São João, e ficamos por aqui. Quanto àquela localidade cujo nome não conseguimos pronunciar, que é aquele nome do País de Gales, que daqui a
1: pouco
0: muito
1: grande.
0: Já deveremos ter. Olha, acabou de chegar o nosso Vítor, que vai falar sobre a seleção do País de Gales, e se calhar até sabe pronunciar.
1: Às tantas,
0: sabe pronunciar, mas sabes que eu não gosto que os nossos ouvintes fiquem em suspense sem saber como é que as coisas se dizem corretamente. Portanto, ouve lá então esta palavra com 52 letras e que é o nome mais longo de uma aldeia em todo o mundo. Queres que repita?
1: Pronto, é verdade. Muito bom.
0: Este senhor, tem uma boa pronúncia. Chama-se Liam.

0: Newton, ele é apresentador de um boletim meteorológico do tempo, portanto, uma televisão de País de Gales, e a dada altura estava a apresentar o tempo no Reino Unido, inclusive no País de Gales, e surgiu-lhe aquela localidade pela frente, lá no mapa.
1: Ninguém merece,
0: ele teve que se fazer à vida e... E é isso.
1: Muito bem. Que... Olha que ele é entendido nisto, não é? Ele sabe bem como é que se diz. 6:17. São agora horinhas de ficarmos com Fala Barato na Correio da Manhã Rádio. Ainda vamos ter Record Online e muito mais para si.
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0: pergunta de hoje é: o que acha de George Clooney e a esposa andarem a procurar uma casa em Lisboa?
1: Vitalina Buzz, 80 anos. Eu já sabia que o Clooney vinha para Lisboa. E não deve ser para muito longe aqui da minha zona. É que ele uma vez passou aqui na rua quando eu estava a estender a roupa na marquise e ficou completamente passado comigo. Vi logo que ele ficou caidinho. Eu não liguei muito porque atores de olho em mim até fazem fila. Uma vez na Marina de Vila Moura, o Pierce Brosnan, que fez o 007, até caiu para a água a olhar para mim. Ele era o 007, mas comigo ficou feito num 8. Agora não percebo é porque é que o Clooney vai trazer a mulher. Só se for para ser pau de cabeleira. Mas pronto, venham eles. Cá estou para espalhar o meu charme de quarentona enxuta. Sim, porque ninguém me dá mais do que 45.
0: Mauro Rossi, agente imobiliário, Luxury Real Estate Advisor. A minha zona de posicionamento é Fernão Ferro, Mónaco e Dubai. Já falei com o Clooney e disse: Jorginho, my friend, não vais para o centro de Lisboa, que aquele parece o estrangeiro, pá. E então marquei uma visita ali na zona da Cruz de Pau. Pronto, é um apartamento em Pai Pires e tenho outro muito fixe na Baía do Seixal. Vou mostrar os dois. O homem até se passa. É que a América é muito grande, mas tem uma fonte da telha? Neribi. Tem uma costa da Caparica? Nestes. Tem um Cristo Rei da Almada? Nicles. Podem apontar aí. O Clooney vai comprar uma casa ao Rossi. Nem que tenha-lhe pagar uma mariscada no restaurante do Barbas do Benfica. Eu sei como é que eu os levo onde eu quero. Right to the point.
2: Dora Lipa, sou prima da Dua Lipa, mas eu sou de Spalzende. Pois, a minha mãe ainda é Lipa por parte do padrasto. E o meu pai, esse é que é do Porto. Eu já sabia que o Clooney vinha viver para Portugal, porque a minha prima Dua Lipa já tinha dito no grupo do WhatsApp da família, que é o grupo dos Lipas, que ela, quando fez o anúncio com ele, o homem lhe tinha dito: ah, eu ando a ver uma casa em Portugal. E eu até disse: então eu que comprei em Ofir, que é perto de nós e tem praia. Mas pelos bichos vai para Lisboa. Vai enfiar um barreta, mas pronto, o dinheiro é dele, ele é que sabe. Beijos. Ai, caraco, agora lixei uma unha. Tinha feito gelinho. Ai, que sorte minha. Fogo.
3: Avilhos, esta história do Clooney vir para Lisboa não me interessa para absolutamente nada. Espero que não venha para a zona de Benfica, Carnide ou em mediações do Estado da Luz. Ainda vem para cá roubar lugares de estacionamento nos dias de jogo. Agora vou à farmácia a ver mais uma receita de Reni, que estou com uma azia e um refluxo do jogo com os tripeiros que nem vejo nada à frente. Isso já não é um refluxo, é uma espadana. Agora não digo mais nada. Desculpa se é curto e grosso, mas tenho a minha cabeça, não siga carneirada.
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5: 6h21, a boa disposição de Eduardo Madeira na Correio da Manhã Rádio.
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5: 6h22. Antes do Record Online, eu quero dar voz aos nossos ouvintes. Qual o resultado para o jogo desta noite?
14: Boa tarde. Olha, o meu palpite são 2-0 a favor de Portugal.
5: Maria José?
14: É tudo. Bom programa.
5: Maria José da Senhora da Hora, obrigado. Há palpite aqui também do Carlos Cunha. Portugal vence 3-1. Seguramente tema para este Record Online.
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5: Vítor Figueiredo. Vítor versus Vítor.
16: Olá,
5: Vítor. Não é?
16: Uhum. É, os Vítores estão aqui, portanto, isto, os próximos minutos só podem ser bons.
5: Vitoriosos.
16: Vitoriosos, é isso, é o que se quer. Mais logo queremos ouvir muitos. E pelo menos é certo que ele vai jogar do início. Vítor, bem-vindo mais uma vez, olá.
17: Obrigado, boa tarde. Prazer estar aqui.
16: O prazer é nosso. Que contas? O que é que achas deste início de era, Jorge Jesus?
17: É a vida nova, que é a capa do Record hoje, é uma expressão feliz, início de uma nova era, um novo treinador, um experiente treinador, 72 anos já, Jorge Jesus chega à nossa seleção, primeira vez que treino uma seleção também, uma experiência.
16: É curioso que acho que a maior parte das pessoas não tinha a ideia, ou não tem a ideia, que ele tem 72 anos.
17: É verdade, já é. Já,
16: falar,
17: os cabelos brancos agora já correspondem mais à idade.
16: O tempo passa, de facto.
17: Mas continua a ser um dos grandes treinadores portugueses dos últimos anos, com passagens já muito marcantes pelo Benfica e pelo Sporting também, antes pelo Braga. Espero um Portugal diferente, mesmo que os jogadores. Possam ser muitos deles os mesmos e nem faria sentido também que se mudasse tudo. O próprio Jorge Jesus já tinha antecipado que ia ser assim. Há muitos jogadores que foram ao Mundial e que estão nesta convocatória. Mesmo a equipa titular para esta noite também não acredito que tenha assim nenhuma grande surpresa. A única, se quiseres, e eu tenho dúvidas, é uma das dúvidas da equipa, a única surpresa eventualmente seria a inclusão do João Palhinha como titular. Não é essa a informação que nós temos. Deverá jogar o Ruben Neves ali no meio campo, um meio campo também com João Neves, Bruno Fernandes, Vitinha, embora em posições e funções diferentes daquelas que tinham na era Roberto Martínez, mas deverá jogar Ruben Neves. De resto, é uma equipa muito semelhante àquela que Roberto Martínez costumava utilizar. Mas já há novidades, exatamente. Estamos a avançar neste momento a equipa titular de Portugal no site do Record, com o Diogo Costa, João Cancelo, Renato Veiga, Ruben Dias e Nuno Mendes, Ruben Neves, lá está, Vitinha, Bruno Fernandes e Pedro Neto, João Félix e Cristiano Ronaldo. Portanto, em relação...
16: É o outro Neves que fica de fora.
17: Sim, em relação à equipa que nós dávamos como provável na edição impressa, é o João Neves que sai e mantém-se o Pedro Neto, que era um dos jogadores mais influentes também e aqueles que tinham maior continuidade com Roberto Martínez. Confirma-se aí nesse 11 a presença do João Félix
16: a extremo, será?
17: Na posição de segundo avançado, creio. Veremos como é que Jorge Jesus vai arrumar as peças, mas creio que poderá fazer sentido a lógica do segundo avançado, porque o próprio Jorge Jesus tem dito em diversos momentos que tem falado sobre as suas ideias para a seleção, que vê a seleção a jogar mais com o segundo avançado do que com três médios, e João Félix tem esse conhecimento de jogar com Cristiano Ronaldo no Al Nassr.
16: Mas quem é que aqui poderá no meio campo encostar à esquerda? Porque eu não estou a ver aqui extremo esquerdo.
17: Sim, o Pedro Neto é uma opção mais evidente, não é?
16: À direita, mas se calhar na
17: sim,
16: direita.
17: Sim, Ruben Neves é claramente o médio mais defensivo.
16: Uhum.
17: Eventualmente Bruno Fernandes poderá jogar mais descaído sobre um dos corredores, mas esse esquema com estes jogadores abre a possibilidade a Portugal manter o 4-3-3, atenção, porque com esse perfil vemos Ruben Neves, Vitinha, Bruno Fernandes no meio campo a 13 e pode ser Pedro Neto, João Félix e Cristiano Ronaldo. Portanto, aqui ainda é preciso mesmo esperar que o jogo comece para perceber qual é que é a ideia de Jorge Jesus, porque ele com esses jogadores pode apresentar um 4-3-3 que é o sistema que encaixa mais nos jogadores que estão aí, ou pode jogar num 4-2-3-1, 4-4-2.
16: E como os nossos laterais também são muito agressivos, muito atacantes, é possível que do lado esquerdo, não tendo um extremo esquerdo de raiz, que no momento suba mais, e como é que se chama? Bascula um pouco toda.
17: É uma das características dos nossos laterais, isso também foi falado pelos Jesus nas conferências de imprensa, são laterais que se projetam muito ofensivamente, tem a ver com o perfil que tem, e do lado esquerdo sim, Nuno Mendes é para mim o melhor lateral esquerdo do mundo e tem essa característica de ser muito ofensivo, não é tanto no Paris Saint-Germain, é um jogador que fecha mais na defesa muitas vezes e que procura manter os equilíbrios, mas na seleção vai ter essa função de subir, até porque não havendo pelo menos no papel aí um extremo esquerdo de raiz, ele terá autorização entre aspas para ir mais lá à frente.
16: Até porque este País de Gales se calhar será uma equipa que jogará mais fechada e no contra-ataque, suponho eu.
17: Sim, dos adversários de Portugal nesta Liga das Nações, teoricamente este é o jogo mais fácil, é o adversário teoricamente mais acessível, e eu sublinho aqui o teoricamente, e é também o jogo mais fácil, ou pelo menos aquele que Portugal tem mais obrigação de ganhar, tem maior obrigação de ganhar, porque está a jogar em casa. Portugal depois tem um calendário mais exigente, os dois jogos seguintes, recordo, são na Noruega, no sábado, no domingo, peço desculpa, dia 27, e depois com a Dinamarca no dia 1, também fora de casa, e Portugal fecha esta janela com a Noruega no Estádio do Dragão no dia 4, mas este é claramente o jogo teoricamente mais acessível e espera um País de Gales mais na expectativa e Portugal a ter mais bola, como é evidente.
16: Cá estaremos então às 7h45 para acompanhar esse jogo em direto. Vamos fechar também, ainda e muito rapidamente, que sobre o clássico, há multas.
17: Sim, saíram, o clássico continua a jogar-se, né? foi no dia 20, mas continua a jogar-se, saíram esta tarde os castigos, o Futebol Clube Porto multado em 26 mil euros por vários incidentes relacionados com o comportamento do público, aqui um episódio, enfim, caricato, não menos lamentável, mas caricato, de Ricardo Rocha ter sido atingido por um pão duro envolto em papel, valeu uma multa de 10.200 euros ao Futebol Clube do Porto. O Benfica também multado aqui 9.500 euros por pirotecnia, e o Conselho de Disciplina da Federação abriu um processo disciplinar que, creio, resulta de uma participação que o Benfica fez nas últimas horas, que nós noticiamos também no nosso site, e que está relacionada com vários incidentes, nomeadamente aqui outro caricato, que foi o sistema sonoro do Estádio do Dragão ter passado a música infantil Doidas Andam as Galinhas no final do jogo, quando o Benfica tinha acabado de perder, e o Benfica sente-se injuriado e fez uma participação, e creio que este processo disciplinar que o Conselho de Disciplina abre agora estará também relacionado, nomeadamente, com esse incidente.
16: Isto só mesmo. Isto só mesmo
17: folclore, em Portugal. Folclore no seu melhor.
16: Olha, Vítor, muito obrigado. Pelas tuas ideias e opiniões sobre estas duas questões, e vamos certamente ambos acompanhar o jogo mais daqui a pouco.
17: Vamos a isso.
16: E também pelo relato aqui na CM Rádio.
17: Na CM Rádio, exatamente.
16: Até para a semana.
17: Até para a semana, obrigado.
5: 6h31.
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5: Playback, a banda sonora, aí está. Paião por Tigerman. Este playback.

0: Playback, aí está o recuperar estas canções. A voz que escutamos é do ator que interpreta Carlos Paião no filme, a voz de Rafael Ferreira. São agora 6h34, Vítor Figueiredo, vamos para a síntese informativa.
1: Vamos, uma vista de olhos então pelos temas que estamos a desenvolver ao longo da tarde. Incêndio de grandes dimensões esta tarde perto de Coimbra. Estão já cerca de 400 operacionais no terreno. É um dos incêndios que está a preocupar mais as autoridades. Estava aqui a tentar perceber, exato, já estão 431 bombeiros e 9 meios aéreos, isto enquanto não cai a noite. É aqui perto de Cernas este fogo. Vamos ver, Almalaguês é o nome. Vamos ver como isto vai decorrer. Para já é uma intervenção muito musculada para tentar impedir que o fogo alastre rapidamente e seja contido no local onde deflagrou. Por falar em contenção, foi coisa que não houve hoje no Parlamento. Houve uma troca de palavras acesa entre as bancadas do Chega e do PSD, sobretudo entre André Ventura e Hugo Soares. Ventura criticou o Ministro da Economia, que tal como a Ministra do Ambiente, aconselhou os portugueses a poupar nos combustíveis e Ventura respondeu assim.
2: Na política, o que é aldrabice é dizer às pessoas que estão cada vez melhor, é ir abrir a bolsa em Nova Iorque e dizer que estamos na melhor economia europeia e depois cá dentro, em vez de baixarem os impostos sobre os combustíveis, dizem às pessoas para apanhar o boleio ou para pouparem nos combustíveis. É isso que é aldrabice política. É isso que é aldrabice política.
1: Entretanto, o gasóleo pode descer 7 cêntimos e a gasolina 3 na próxima segunda-feira. Amanhã saberemos. O debate que foi pedido pelo Chega sobre o tema aumento do custo de vida ficou ainda marcado por essa troca de palavras acesa entre Ventura e Hugo Soares. O líder do Chega começou por acusar o governo de estar ausente.
2: Mas o Luís Montenegro, de 22, já não está aqui. Está noutro lado qualquer que não conhecemos, ou numa gala de futebol que provavelmente acontecerá.
1: E Hugo Soares, líder parlamentar dos social-democratas, respondeu assim.
3: O senhor, peço imensa desculpa ter que dizer olhos nos olhos, com a coragem que o senhor gosta de dizer, que a mim me mete medo, eu vou lhe dizer, o senhor é um aldrabão. O senhor é um aldrabão. É só um inculto ou um aldrabão. Poderia dizer que o primeiro-ministro de Portugal que não está hoje neste debate estaria numa gala de futebol. O primeiro-ministro de Portugal, como todo o país sabe, menos o deputado da Aventura, está hoje, honesta e com grande dignidade, a representar Portugal na Assembleia Geral das Nações Unidas.
1: Entretanto, o Parlamento debateu os 14 projetos de lei de resolução, recomendações ao Governo, sem força de lei, num debate de mais de 2 horas e meia. Resultado, foram todos rejeitados os projetos sobre o aumento do custo de vida. E são estes alguns dos temas que estamos a desenvolver ao longo da tarde. Daqui a pouco, às 7, de novo, Alexandra Pereira, por aqui. Até já.
0: Até já, Vítor Figueiredo, ainda nesta emissão de regresso sua casa, vamos contar com Germano Almeida, análise global, Rita Saúde, Rita Andrade a passar aqui também nesta quinta-feira. Não esquecer, hoje temos futebol.
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0: 6h39 e agora vamos para o trânsito. Vítor Figueiredo, como é que estamos com o trânsito, a circulação automóvel Grande Porto e Grande Lisboa?
1: Viva, não há meio de melhorar. As coisas por aqui estão complicadas ainda. Nos acessos à Ponte 25 de Abril, do lado norte agora, sobretudo, no eixo norte-sul, desde o bairro da Liberdade até à Avenida da Ponte. Na A5, mais complicado para Lisboa, na subida de Monsanto, até praticamente às Amoreiras, tudo muito lento. Podemos ver que a marginal também não está muito fácil, sobretudo no sentido de Cascais-Lisboa. Houve um acidente muito perto da Praia de Caxias e a cauda da fila está na Praia de Passo de Arcos. Portanto, esta é uma zona a evitar, sentido Cascais-Lisboa, entre Caxias e Passo de Arcos. Vamos agora ao IC19, onde as coisas estão complicadas, sobretudo entre Alfragide e a reta dos comandos, e no sentido contrário, entre Alfragide também e o nó de Pinamanica, alguma lentidão. O pior na subida dos Cabos de Ávila, 117, como sempre a esta hora, ou quase sempre. E depois Acril está com problemas desde o camping, isto sentido Algesta Cavém, até praticamente até vamos por ali acima, até Alfornelos, que há alguma lentidão mais à frente, mas no sentido contrário. Podemos começar por Sacavém. Houve um acidente ali na subida de Camarate, perto do túnel do Grilo, e as coisas estão lentas no nó de Sacavém. E depois continuou a A1, onde há também indicação de acidente, cauda da fila para lá da Bobadela. E nós temos aqui ainda A1, já que estamos por ali, há lentidão na zona do aeroporto nos dois sentidos, e pela segunda circular a partir da Rotunda e até às Calvanas também há lentidão. Ainda acidente no eixo norte-sul, aqui perto do nó com a segunda circular, a levar uma fila até ao Jardim Zoológico, e eu parece perante tanto problema neste momento aqui na Grande Lisboa, acho que não vai ser fácil as pessoas chegarem em casa daqui a uma hora para se sentarem e assistirem a esse domínio quase total que eu prevejo, como grande especialista de futebol que sou. Vitor, achas que o outro Vitor ainda está aqui? O que é que achas? Sim? Confirmas? Posso dizer que sim? Posso dizer que sim. Ele

0: Também acho. Que. Pronto, vamos passar no Porto e deixar de baboseiras. A AEP é que está neste momento em situação piorzinha, mais no sentido sul-norte, até à Senhora da Hora. Depois temos, a Avenida da Boa Vista, que saudades. Também está com alguma lentidão. E aqui na VCI temos problemas também a partir de Bonjoia, Campanhã, Estádio do Dragão, e depois até a Leonora A3. Do outro lado é do Norte Francos até a. Ao tabuleiro da ponte de Arrábida. No sentido contrário, ainda da VCI, há aqui lentidão entre o nó da Via Norte e passando ali pelo Jardim da Arca d'Água até um pouco mais à frente. Está lento. E depois temos aqui também na circunvalação Monte dos Burgos, zona do Amial, muito lenta em direção ao Hospital de São João, obviamente, e parece-nos que por agora é o que temos aqui.
1: Ficamos
0: na zona
1: por aí.
0: Do Porto. Estava aqui a ver que lá em cima, junto à A4, também há alguns problemas para quem vem da A3 e quer sair para o lado de Irmesinde. As coisas não estão nada fáceis. Depois, naquela cidade galesa que nós não conseguimos
1: que tu não consegues dizer, que tu não consegues pronunciar, claro, não te esqueças.
0: Não, tens a certeza? Ouve lá.
2: Clan Bair Pushkwing, go get a Quinn Drobos, Clan Tisilio, go.
0: Isto. Só mais uma vez, que isto são 4 segundos.
2: Clan Bair Pushkwing, go get a Quinn Drobos, Clan Tisilio, go.
1: Para quem nos estiver a ouvir, isto é o nome de uma localidade. Um país
0: exatamente.
1: De Gales.
0: É 58 letras, quase impossível dizer, mas não é. Mas é, este senhor apresenta o tempo numa televisão britânica e ele consegue dizer assim de repente o nome da localidade. Cujo nome surgiu, aliás, como uma operação de marketing para atrair pessoas ao local. Gales esteve hoje aqui em destaque no programa porque, enfim, vem jogar daqui a pouco. Aliás, eles já por lá estarão, no estádio de Alvalade. Ainda já que estamos a falar da língua galesa, sabes que eles não utilizam a língua K, Q, V e Z. Portanto, o meu nome, não sei como é que será, mas não tem
1: Z.
0: É triste. Mas é a vida.
1: É verdade. Eu, se fosse a ti, arriscava. Só por isso, eles já merecem a derrota hoje. Só por isso, Vitor. Certo.
0: Nem mais. 4-1 é o meu.
1: 4-1, no mínimo. Ok, no mínimo.
0: 4 batatas.
1: Pronto. Então vamos lá fechar o trânsito 6:44. Vitor Figueiredo com toda a informação.
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1: Escreve o nosso ouvinte. Boa tarde para todos aí da Correio da Manhã Rádio. Sou o José Manuel, da Amadora, com este trânsito na segunda circular. A seleção chega a tempo do jogo? Esperemos que sim. Hoje, menos de 3 para Portugal é derrota. Ok, que assim seja. Um grande abraço, José Sousa. Espero que faça uma boa viagem. Se estiver a conduzir para a próxima, não escreva. Grava a sua mensagem, que é bem melhor e mais seguro. Já a seguir na Correio da Manhã Rádio, vamos ter análise global. Germano Almeida. Pode ver e ouvir todas as noites no canal Now. E depois, aqui na sua Correio da Manhã Rádio, vamos ouvir Germano Almeida.
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5: Vamos começar o programa de hoje com os avisos que faz o presidente da Ucrânia, Volodymyr Zelensky, diz que há razões para temer o próximo passo que a Rússia vai dar?
6: Sem dúvida, um aviso, Marisa, que Volodymyr Zelensky já tinha feito ontem no encontro bilateral com Donald Trump, hoje repetiu com dados e factos em pleno púlpito da Assembleia Geral, ou 81ª das Nações Unidas, um discurso muito relevante de Zelensky, muito, a impelir-nos a pensar naquilo que está em causa. é o que está em causa e ele tem toda a razão, não tem só a ver com os ucranianos, tem a ver com todos nós. Zelensky

0: Zelensky disse: os ucranianos não escolheram esta guerra, mas acima de tudo escolheram não morrer. Nós escolhemos não morrer e, embora não tenhamos pedido esta guerra, é uma guerra que nós não podemos perder. E ele tem toda a razão. Ele disse mais, disse que a Rússia já lançou 2.100 mísseis contra os ucranianos, 950 deles balísticos. Isso já provocou um número muito elevado de vítimas civis. Diz que diariamente os russos atacam casas, escolas, universidades. Por exemplo, ainda hoje atacaram a Universidade de Kiev, e de forma muito impressionante, também centros de dados com problemas de fornecimento de internet neste momento na Ucrânia por causa disso. Isto aconteceu hoje. Ora, Zelensky disse mais, disse, como bem referiste, que vem aí um inverno difícil, mas prometeu que a Ucrânia vai resistir e vai contra-atacar contra a Rússia, que é o agressor. Pediu ajuda, disse mais uma vez, porque isso tem a ver não só com a Ucrânia, mas com todo o sistema internacional, e depois foi mais claro, disse que já mandou para a Coreia do Sul dois prisioneiros de guerra norte-coreanos, com provas, portanto, que há norte-coreanos a lutar pela Rússia contra a Ucrânia, e portanto foi mais um discurso muito importante do presidente Volodymyr Zelensky. Já teve também uma reação do Kremlin, uma reação quase perversa, dizendo que a Rússia assegura a segurança de Zelensky se ele quiser ir a Moscovo fazer a paz com Putin. Não é para levar a sério. O que é mais para levar a sério é algum esforço de intermediação neste momento que os Estados Unidos quer fazer no âmbito de uma espécie de pausa nos ataques às infraestruturas energéticas. Isso tem algum fundamento? Hoje, Marisa, Kirill Dmitriev, o homem russo dos americanos, claramente o enviado de Putin para falar com os americanos, para falar com o Witkoff e Kushner, está nos Estados Unidos, aparentemente para mandar uma mensagem de Putin para os americanos relativamente a isso. Zelensky, ontem, na conversa que estamos a ver, disse a Trump que estava aberto a uma pausa nos ataques às infraestruturas energéticas desde que a Rússia também cumprisse essa pausa. Recordo, Marisa, que Trump pôs muito a tecla nisso, na questão de que tem que haver essa pausa, e tem criticado a forma como a Ucrânia tem atacado as refinarias russas, tem apontado, embora de forma errada, as culpas à Ucrânia por o aumento dos preços dos combustíveis. No meio disso tudo, a verdade é que hoje ainda um ataque, foi há poucas horas, 5 mortes em Aleksandrivka, a leste de Donetsk. É isto que neste momento a Rússia faz todos os dias, e é esta a realidade da guerra no terreno.
1: Deixa-me falar, Germano, ainda do presidente chinês, porque para te perguntar o que é que ele pode fazer na prática e que tenha, por isso mesmo, levado o Volodymyr Zelensky a pedir a Donald Trump que interceda junto de Xi Jinping.
0: Bom, é um dos temas da Assembleia Geral das Nações Unidas, que ontem e hoje dominaram as atenções. Zelensky fez tudo para se reunir diretamente com Xi. Sucede que Xi vai amanhã reunir-se com o presidente Trump na Casa Branca, mas não esteve na Assembleia Geral das Nações Unidas. Nem Putin, nem Xi. Putin fez representar por Lavrov. Lavrov, que disse em plena Assembleia Geral da ONU que a guerra, ele não falou em guerra, falou em operação militar especial, não vai parar enquanto não forem atingidos os objetivos. Relativamente a isso, deixa-me dizer também que Zelensky, além de dizer, estamos a ver na frase, que a Rússia prepara um ataque massivo para o inverno, essa questão do agravamento no inverno, que eu ontem aqui já tinha antecipado também, Zelensky disse que Putin não se vai ficar pelo Donetsk, ou seja, Putin quer mais que o Donbass, mesmo que atingisse os objetivos do Donbass, isso não levaria a uma espécie de cessar-fogo dessa forma, ele não pararia aí, e portanto, Zelensky disse que é preciso que Xi use a sua influência junto de Putin para parar a guerra. Volta a dizer que a China, pelo ascendente que tem, poderia consegui-lo.
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3: 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Estamos com 6h51. 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
1: Olá, sejam bem-vindos ao Rita Saúde de hoje. Hoje, para continuar o tema de terça-feira passada, que era exatamente sobre estarmos doentes e o que é que devemos comer. Então vou falar-vos de antibióticos. O que é que devemos comer ou deixar de comer e que suplementos é que fazem sentido ou não quando estamos a tomar antibiótico. Depois do antibiótico, o que podemos fazer também é ajudar o intestino a recuperar a microbiota. E nem todos os antibióticos são iguais. E acho que esta é a principal informação que vos dou hoje. Não existe uma regra alimentar igual para todos os antibióticos. Antibióticos podem ser tomados com alimentos, outros têm interações específicas. É sempre importante saber qual é o antibiótico que estamos a tomar e falar com o médico ou até com o nutricionista para saber as interações medicamentosas e alimentares. Alguns suplementos minerais podem interagir e diminuir a absorção do antibiótico. Por isso, atenção, os principais são o cálcio, o ferro, o magnésio e o zinco. Pelo simples ou não, parem de tomar cálcio, ferro, magnésio e zinco durante o tempo da toma do antibiótico. É particularmente relevante com alguns antibióticos como, agora vou dizer nomes estranhos, não são os nomes comerciais, mas os princípios ativos, a doxiciclina, as tetraciclinas, a ciprofloxacina e outros que são os fluoroquinolonas. Ora bem, para estes 4 tipos de antibióticos, geralmente convém não tomar suplementos minerais. Portanto, cálcio, ferro, magnésio e zinco é melhor parar. E a pessoa, quando fica doente, pensa, vou reforçar as defesas. Então começa logo a tomar zinco, magnésio, multivitamínico, ferro, cálcio, tudo junto com antibiótico. É melhor não. Dependendo do medicamento, os minerais podem mesmo diminuir a sua absorção. Depois há outra coisa que se diz muito, que é o leite. Não há uma regra universal. Não é verdade que os antibióticos obrigam a retirar o leite e os derivados. Há alguns medicamentos em que o cálcio pode interferir com a absorção. Por exemplo, alguns antibióticos como a ciprofloxacina, não é aconselhável tomar o comprimido apenas com leite ou com iogurte. Mas isso não quer dizer que não se possa tomar até 2 horas depois ou antes do antibiótico. Portanto, não tem que se cortar com todos os laticínios. Quanto ao álcool, bem, eu devia dizer nem pensar, mas na verdade, durante uma infecção, eu tive uma infecção respiratória, uma bacteriazinha que andei muito pelos vistos, o álcool já não é uma grande ajuda, porque pode piorar a hidratação, pode piorar o mal-estar e obviamente nos tira as defesas e atira a imunidade abaixo. Alguns antibióticos deve mesmo cortar. Quais é que são os dois que eu vou dizer assim que é imprescindível não ter álcool? O metronidazol e o tinidazol. Estes dois nomes, atenção, são os antibióticos que estão a tomar, não tomem qualquer tipo de álcool. A combinação pode provocar reações assim, no mínimo desagradáveis. O que acontece à microbiota com o antibiótico? É que o antibiótico vai atuar sobre as bactérias. Portanto, pode alterar algumas bactérias que vivem naturalmente no nosso intestino. Depois de um tratamento, algumas pessoas sentem gases, diarreia, distensão abdominal, alteração do trânsito intestinal e até algum desconforto e dores de barriga. Depois, se temos que tomar probióticos sempre? Não, não temos. Alguns probióticos podem ajudar e até prevenir a diarreia, mas há uma coisa importante, não é qualquer probiótico que faz o mesmo efeito. O benefício depende da estirpe, da dose, da situação clínica, portanto não vale a pena ir a uma loja de produtos naturais e desatar a comprar um probiótico só porque disseram que este era bom. A palavra-chave é adequar e adequar àquilo que nós precisamos, adequar ao que estamos a tomar, adequar às nossas necessidades, das nossas necessidades que são só nossas e não do vizinho. E como é que ajudamos a microbiota? Através da alimentação. Fibras, muita fibra. As bactérias intestinais precisam de substratos para se alimentar. As boas opções são aveia, cevada,
12: feijão, grão, lentilhas, fruta, hortícolas, frutos secos, sementes, cereais integrais e até os alimentos fermentados. Os alimentos fermentados podem ser, por exemplo, o iogurte tipo kefir, pode ser o chá, por exemplo, eu sei que o Vítor Figueiredo adora chá verde, faz-lhe muitíssimo bem, porque o chá verde acaba por ser um alimento que é extremamente interessante para além de ajudar a emagrecer. Portanto, é um dos poucos alimentos que aumenta o nosso metabolismo e ajuda a emagrecer, também atua como vai atuar como um rejuvenescedor do nosso organismo. O objetivo é voltarmos a uma alimentação naturalmente rica. Durante o antibiótico é importante confirmar se estamos a tomar cálcio, ferro, magnésio ou zinco, não tomar suplementos só porque sim, evitar o álcool e, já sabe, sempre comer comida que vem da terra, aquela comida que nós sabemos o que é, que não estamos na dúvida, por isso fazer comida em casa. Espero ter-vos ajudado neste Rita Saúde sobre antibióticos, o que comer e o que nunca suplementar. E eu volto sempre aqui com o vosso Correio da Manhã Rádio no Rita Saúde.
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3: Pronto, e aqui ficou uma série de conselhos e de informações para si. Estamos a 2 minutos das 7. Esteja bem. 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Está em boa companhia.

0: Vamos para o sinal.
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0: Uma boa tarde para si, são 7 horas.
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0: As notícias às 7. A edição é de Alexandra Pereira.
4: Mais de 430 operacionais continuam empenhados no combate a um incêndio em Coimbra. Estão apoiados por 119 viaturas e ainda 9 meios aéreos. A reportagem é do jornalista Mário Freire.
5: É já uma extensa linha de fogo entre as localidades de Tremoa, de Flor da Rosa e Chainça, no concelho de Coimbra. Um incêndio que começou pouco depois das 3h30 da tarde. O vento forte tem dado potencial de evolução a este incêndio, com várias projeções entre as disparas encostas, e são já perto de 400 operacionais envolvidos no combate, apoiados por 10 meios aéreos que têm tentado travar a progressão das chamas, das frentes que estão mais próximo das aldeias. Como referi, nenhuma casa está em risco, segundo os responsáveis da Proteção Civil Municipal e do Comando Subregional de Operações e Socorro de Emergência da Proteção Civil de Coimbra.
4: A reportagem do Mário Freire. Mais de 430 operacionais combatem então este incêndio em Coimbra. A atuar estão ainda por esta hora 9 meios aéreos. Nota ainda para uma outra ocorrência, esta no sul do país, um outro incêndio em Saboia, Odmira Beja. Combatem as chamas mais de 250 operacionais, apoiados por 77 viaturas e 5 meios aéreos. Foi encontrado hoje, sem vida, o ciclista Pedro Paiva. O homem de 63 anos estava desaparecido há 2 meses em Montemor-o-Velho, Coimbra. Segundo o comunicado da Polícia Judiciária, o corpo foi encontrado num local ermo de difícil acesso em zona de mato. A bicicleta estava próxima desse local. No comunicado, a PJ adianta que a descoberta teve como ponto de partida o último sinal do telemóvel de Pedro Paiva. A judiciária diz ainda estar a esclarecer as circunstâncias da morte. Mas a grande repórter Tânia Laranjo tem mais detalhes.
6: Sim, de facto, há aqui algumas situações estranhas. O telemóvel deste Pedro é encontrado na sexta-feira. É encontrado por um morador que dá o alerta, ou alguém que anda ali, não sei se é alguém exatamente que mora ali, mas é encontrado o telemóvel, essa pessoa avisa a Polícia Judiciária, é encontrado num local ermo, muito provavelmente essa pessoa, que sendo dali, sabia do desaparecimento de Pedro, sabia do trajeto, e admito que pudesse imediatamente ter pensado que o telemóvel dissesse respeito ao homem que estava desaparecido, ao ciclista que estava desaparecido. E entre sexta-feira e hoje, portanto estamos a falar em muitos dias, estamos a falar praticamente uma semana, hoje é quinta-feira, só hoje é que o corpo foi encontrado. Portanto, nós estamos a falar a uma distância relativamente grande, não estamos a falar a 100 metros, nem a 200, estamos a falar de uma distância relativamente grande. Estes dias todos foi batida aquela zona, a partir do telemóvel físico e não do sinal, portanto, a partir do aparelho físico, até encontrarem a bicicleta. Hoje foi encontrada a bicicleta e depois sim, pouco tempo depois, é encontrado o corpo. O corpo e a bicicleta estão mais próximos, o telemóvel está mais distante. Isto pode querer dizer muitas coisas, ou seja, de facto, voltamos ao mesmo, é determinante aqui o resultado da autópsia, mas o cenário não é um cenário simples, não é um cenário, até porque há outro dado. A localização do telemóvel inicial, ou seja, a antena celular que foi acionada no momento de desaparecimento, não é naquele local.
4: Daniel Araújo, sobre a morte de Pedro Paiva, o corpo do ciclista de 63 anos estava desaparecido há 2 meses em Montemor, Velho, Coimbra, foi hoje encontrado. A ministra do Ambiente confirma que Portugal tem 130 mil toneladas de crude em França. Maria da Graça Carvalho explica que tal se deve à falta de capacidade de armazenamento em Portugal. Esta manhã, José Luís Carneiro, secretário-geral do PS, foi quem levantou a dúvida. Ora, a ministra acusa-o de irresponsabilidade.
7: O senhor secretário-geral do Partido Socialista fez hoje foi um exercício de irresponsabilidade, tanto pela falsidade dos argumentos, como pela incapacidade de reconhecer as consequências de factos que ocorreram durante o governo liderado pelo partido a que pertence, o Partido Socialista. O encerramento da refinaria de Matosinhos, realizado em 2021, decidido durante o governo do Partido Socialista, e aqui não estou a dizer que foi uma decisão do governo, mas foi decidida naquele período, reduziu em cerca de um terço a capacidade de armazenamento de crude e de combustíveis em Portugal. Portugal tem 132 mil toneladas de crude armazenado em França, mas gostava de salientar que este crude é a propriedade do Estado português e pode ser mobilizado a qualquer momento por decisão do governo.
4: Maria da Graça Carvalho, ministra do Ambiente. Entretanto, esta tarde, no Parlamento, José Luís Carneiro repetiu uma acusação que tem feito ao governo, entrando o secretário-geral do PS, que os cofres do Estado têm lucrado com a escalada dos preços dos combustíveis.
8: O governo continua a ganhar dinheiro com o aumento da carga fiscal sobre os combustíveis adotado em 2024 e em 2025 e que tema em manter. O governo pode adotar as soluções propostas pelo PS até ao fim deste ano para responder ao agravamento do custo de vida das famílias, das empresas e das instituições. Agravamento esse, especialmente sentido nos combustíveis, na eletricidade, no gás, nos fertilizantes e nos bens alimentares. E pode fazê-lo, assegurando a sustentabilidade orçamental. E pelo PS, estas medidas seriam adotadas com efeitos imediatos e não apenas a partir de janeiro de 2027.
4: Esta tarde, o debate agendado pelo Chega, que teve por tema o aumento do custo de vida, ficou ainda marcado pela troca de palavras entre o presidente do Chega e o líder parlamentar do PSD, Hugo Soares.
8: Mas o Luís Montenegro, de 22, já não está aqui. Está noutro lado qualquer que não conhecemos, ou numa gala de futebol que provavelmente acontecerá.
9: Está definitivamente encontrado o novo engenheiro José Sócrates da política portuguesa.
8: Bem.
9: Defende para o futuro do país o mesmo que nos trouxe o engenheiro José Sócrates. Para o seu deputado André Ventura não interessa quanto, como, onde. O que importa é o caminho, e o seu caminho é levar o país à bancarrota. O senhor é um aldrabão. O senhor é um aldrabão. É. O primeiro-ministro de Portugal, como todo o país sabe, menos o deputado André Ventura, está hoje, honesta e com grande dignidade, a representar Portugal na Assembleia Geral das Nações Unidas.
10: Na política, o que é aldrabice é dizer às pessoas que estão cada vez melhor, é ir abrir a bolsa em Nova Iorque e dizer que estamos na melhor economia europeia, e depois cá dentro, em vez de baixarem os impostos sobre os combustíveis, dizem às pessoas para apanhar o boleio ou para pouparem nos combustíveis. É isso que é aldrabice política. É isso que é aldrabice política. Próximo do engenheiro José Sócrates é certamente Luís Montenegro. Aliás, en passant, se este grupo mandasse, José Sócrates já estava preso há muito tempo.
4: Alguns dos momentos do debate desta tarde no Parlamento que acabou por rejeitar as 14 iniciativas para mitigar o aumento do custo de vida. Contagem decrescente para o Portugal País de Gales desta noite, jogo a contar para a Liga das Nações. É o primeiro jogo da era Jorge Jesus como selecionador nacional. A equipa chegou a Alvalade, palco deste jogo, pouco antes das 6 da tarde. Um momento de euforia presenciado pela jornalista Madalena Salles.
11: É também por Cristiano Ronaldo. Vemos Jorge Jesus na imagem a seguir e a assinar para os adeptos. É mesmo isso que estamos a ver. E daí haver muita euforia por parte dos adeptos da seleção portuguesa. Todos a gritarem sim e todos a assinarem também para Jorge Jesus. Ele que
4: Entretanto, já é conhecido o primeiro 11 de Jorge Jesus como selecionador nacional: Diogo Costa, João Cancelo, Ruben Dias, Renato Veiga e Nuno Mendes, Ruben Neves e Vitinha, Pedro Neto, Bruno Fernandes, João Félix e Cristiano Ronaldo. Este Portugal-País de Gales começa às 7h45 da tarde no estádio de Alvalade, uma partida que vai poder acompanhar aqui na Correio da Manhã Rádio, com o relato de Gustavo Lourenço e os comentários de Marco Pina e Rui Dias. Quanto às notícias, regressam ainda antes, às 7h30, com o Vítor Figueiredo. Até já.
0: Até já, Alexandra Pereira. 7h10. Deixe-me dizer-lhe que tem lugar a partir de amanhã e vai acontecer amanhã e também no domingo, aliás no sábado, amanhã e depois de amanhã, sábado, vai ter lugar na Maia, nestes dias, na Quinta dos Cónegos, a Feira do Voluntariado, um evento que vai reunir diversas organizações que são promotoras de voluntariado e diversas outras associações de várias entidades e também cidadãos que estão assim comprometidos com a participação cívica e o desenvolvimento da comunidade. São dois dias em que os visitantes terão oportunidade de conhecer diversos projetos, contactar com diversas organizações, participar em workshops, mesas redondas, há diversos momentos culturais, atividades de animação e ainda vai ver momentos de música com a participação de Filipe Pinto, Raul Manarte. Há ainda a apresentação de livros, sendo que terá também a participação do escritor que vai apresentar o seu novo livro, Pedro Chagas Freitas, com sessão de autógrafos, entre outras iniciativas. Integra-se então na programação da Maia Capital.

0: Vou dar-lhe daqui alguns instantes. Para já, vamos partir sim para a informação de trânsito. São 7:12. Vítor Figueiredo, quem está na estrada e não mora assim muito longe, vai conseguir chegar a tempo de ver o jogo ou vai ouvir o relato na Correio da Manhã Rádio, que é sempre uma boa opção no carro?
1: Estava a ver aqui os acessos pela segunda circular. De facto, quem vem do lado norte pela A1 tem congestionamento de trânsito logo ali perto da Avenida Alfredo Ben Saúde e tudo muito paradinho ao longo do aeroporto até praticamente ao estádio de Alvalade e precisamente à saída para a Avenida Padre Cruz. Mas pelo lado do sul, aliás, pelo lado contrário de Benfica para o aeroporto, as coisas estão mais fáceis. Há algum congestionamento junto ao estádio do Benfica, precisamente devido a um acidente, mas é coisa pouca. E depois há outros problemas na Grande Lisboa, que têm a ver, por exemplo, com o Eixo Norte-Sul, que está com trânsito a partir da Barra da Liberdade até ao Tabuleiro. Ao Tabuleiro não diria, mas até à Avenida da Ponte 25 de Abril. E também no sentido oposto, ainda o Eixo Norte-Sul, também com muito trânsito, desde Serafina até lá acima ao Norte. Da segunda circular. A A5 também está com problemas desde o Alto de Monsanto até às Amoreiras e no sentido contrário do Benfica para Cascais, do Benfica, aliás, de Lisboa para Cascais, na descida de Caselas e até praticamente à curva do estádio. São estes os problemas maiores. Há um acidente na Cril, de que já referimos há pouco, penso eu, de que, como diria o outro, e é perto do Sr. Robato, só que no sentido contrário, no sentido do Sacavém Algés, e está a condicionar um pouco o trânsito, embora no outro sentido, no sentido oposto, as coisas por ali, talvez pela curiosidade, também estejam um bocadinho lentinhas. Quanto ao Porto, o Porto é mesmo a AEP. Houve acidente e há aqui no sentido sul-norte, do nó de Francos para a Senhora da Hora, aliás, muita lentidão, mas também alguma na VCI para quem vem para a Ponte do Freixo, a partir do nó de aliás, para a Ponta Rábida, a partir do nó de Francos. Estava aqui a olhar para Campo Alegre, que está a rolar, o que não é mau, e há algum trânsito também na VCI do outro lado, entre o Estado de Dragão e o nó da A3, e para já é o que temos. Penso que lá para Alvalade está tudo a falar em galês, aquela pronúncia extraordinária que nós não atingimos, porque de facto eles devem vir, normalmente os adeptos britânicos vêm com muita, em grande quantidade, tanto Escócia como os ingleses, os próprios ingleses, irlandeses, neste caso os galeses. É um país sempre interessante, já aqui falámos de várias curiosidades, nomeadamente dessa aldeia que tem o nome mais comprido da Europa. Olha, vai tu, vai tu, é isso mesmo.
0: É um bocado isso. Ouvir uma coisa dessas quase que é ofensivo. Mas ainda há maiores? Ainda há maiores? Será que ainda
1: há? Há uma na Nova Zelândia, salvo erro. Acho que é na Nova Zelândia. Podemos falar disso, mas daqui a uns 2 ou 3 anos, que agora.
0: Sim, completamente.
1: Nova Zelândia, com nomes compridos. Não, mas curiosamente, em Gales também há uma coisa que é o mergulho no pântano. O Campeonato Mundial de Mergulho no Pântano. Tem um nome em inglês ainda mais engraçado, que é o World Bog Snorkeling Championship. Tu saltas para dentro de um pântano com um snorkel e barbatanas e depois seja o que Deus quiser. Olha, seja o que Deus quiser também para já, estamos quase na hora do futebol. Já estamos a ter aqui uma invasão de grandes figuras desta casa, nomeadamente Orlando Azevedo e Ricardo Matos. Vamos dizer isto com um tom de futebol. Orlando Azevedo e Ricardo Matos.
0: Na área. Daqui a mais uns minutinhos. Para todas as emoções deste jogo Portugal com o país de Gales. É verdade, tenho aqui mais um palpite. Vou transmitir essa mesma mensagem da nossa ouvinte, que também nos enviou uma mensagem. Alda, neste caso até foi uma mensagem em vídeo e tem efeitos e tudo.
2: Portugal vai ganhar 3-1. Portugal, olé.
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1: Neste caso é para sabermos qual o seu palpite para o jogo de hoje à noite entre Portugal, a seleção de Portugal e também País de Gales. Vamos em frente para lhe falarmos agora da previsão do estado do tempo para o dia de amanhã. Amanhã já é sexta-feira, amanhã são 25. Quero dizer-lhe que a previsão é de céu pouco nublado ou limpo, apresentando períodos de maior nebulosidade até meio da manhã. O vento será fraco a moderado. Teremos no Grande Porto neblina ou nevoeiro matinal. Para a Grande Lisboa há uma pequena descida de temperatura, em especial da temperatura máxima. 23 graus é a máxima prevista para amanhã em Viana do Castelo, Braga 29, Porto 22, Aveiro 21, Lisboa 31, Setúbal 32, mínimas de 13 em Viana do Castelo, 12 em Braga, 14 no Porto, 15 em Aveiro, 17 em Lisboa e 16 graus é a mínima para Setúbal. Ainda há bem pouco tempo demos conta de que Lionel Richie tinha sido internado, saiu do hospital e não é que teve o músico de 77 anos ser novamente hospitalizado. É a segunda vez este mês, devido a problemas cardíacos. O incidente obrigou, claro, a cancelar novamente a sua digressão. As melhoras para o Lionel Richie.

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1: Vamos lá para mais uma história.
2: Jorge Jesus já teve passagens mais recheadas de títulos do que os seus dias de Restelo. Mas as peripécias e alguns dos momentos únicos da sua carreira têm gravado a cor azul quando Jesus treinava o Belenenses. Um dia à tarde, no estádio do Restelo, o ribombar do ensaio do rapper norte-americano 50 Cent começou a atrapalhar as suas indicações táticas no relvado. Sem hesitar, o técnico mandou calar a música do artista norte-americano para conseguir terminar o trabalho em paz, mostrando logo ali quem é que mandava. Essa marca d'água, o controle absoluto pelo que o rodeia, estendia-se também aos jogos de treino do plantel. Jesus detestava tanto a derrota que, se a sua equipa escolhida estivesse a perder, parava o jogo a meio ou inventava regras novas para evitar o desaire. Há vidas assim, perder nem a feijões. Mas, e segundo Jesus, um treinador não tem passado nem futuro, só tem passado, aliás, só tem presente. O foco, esse, está sempre no resultado prático e nunca no espetáculo visual. Algo que o próprio explicava à sua maneira, dizendo que há três fatores importantes: a vitória, a goleada e a nota artística. Mas esta última é na patinagem artística. E é assim o mundo de Jorge Jesus, um universo de exigência e convicção no qual calar estrelas da música ou alterar regras nos treinos não passava da rotina. Afinal de contas, tudo isto é pinners.
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1: Diariamente na Correio da Manhã Rádio a trazer-nos assim este apontamento. 7h24, vamos aos comerciais.
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1: São 7h25, daqui a pouco vamos passar a nossa emissão para o desporto, já que o relato vai acontecer aqui na sua Correio da Manhã Rádio. Mas antes ainda, vamos continuar por aqui com o regresso a casa. Quero lhe dar uma sugestão para a noite de amanhã, sexta-feira, na cidade do Porto. Concerto Cantar Ari assinala 90 anos de nascimento de Ari dos Santos. Ana Lua Caiano, Camané, Carolina Deslandes, Fernando Tordo, Paulo de Carvalho, a Banda Sinfónica Portuguesa são artistas que atuam no concerto de homenagem ao poeta Ari dos Santos. É às 9 da noite no Coliseu do Porto.

0: bonita recordação nesta sua tarde, fim de tarde de quinta-feira. São 7:30, já a seguir preparamos-nos então para todas as emoções do futebol quanto a este regresso a casa. Quero aproveitar para agradecer a todos os ouvintes que assim também participaram, dando o seu palpite e fazendo parte desta emissão de regresso a casa. Agora vamos lá, possivelmente ainda está na estrada, mas vai ficar muito bem com a sua Correio da Manhã Rádio, toda a emoção do desporto. Alberto Rocha, Luciana Abreu, Alexandra Pereira, Vítor Figueiredo e você que esteve aí e vai continuar desse lado. Já a seguir a emissão, Ricardo Filipe Matos.
1: Já cá estou, Alberto. Bom descanso.
0: A emissão é tua.
1: É isso mesmo, porque vamos acompanhar a partir de agora esse jogo para a Liga das Nações. Portugal, País de Gales, joga-se aqui na segunda circular, no estádio do Sporting. Para acompanhar este jogo, tenho o Gustavo Lourenço em estúdio, também Nuno Dias, e acompanhar todas as regras do jogo, também o Marco Pina. Viva, boa tarde. Vamos lá então.
2: Há alguns problemas técnicos aqui, mas boa tarde, Ricardo.
1: Agora sim.
2: Sejam muito bem-vindos a esta emissão de acompanhamento do jogo de Portugal frente ao País de Gales aqui na CM Rádio. Este é o jogo que marca a estreia de Jorge Jesus como selecionador nacional. Jorge Jesus, que depois de uma grande carreira como treinador de clubes, decidiu agora abraçar este novo desafio como selecionador nacional. Portugal começa hoje a defesa do título da Liga das Nações. A seleção nacional é o atual detentor do título depois de ter vencido a Espanha nos penaltis do ano passado. Mas vamos ao que importa. Vamos aos 11 de Portugal e do País de Gales. E este é o primeiro 11 de Jorge Jesus enquanto selecionador nacional. Na baliza, Diogo Costa. Depois, quarteto defensivo composto por João Cancelo na direita, Renato Veiga e Rubem Dias do centro da defesa. Depois, Nuno Mendes é o lateral esquerdo. No meio campo, dupla com Rubem Neves e Vitinha. Depois, Bruno Fernandes à esquerda, Pedro Neto à direita. Na frente, João Félix e Ronaldo, a dupla do Al-Nassr, que promete fazer estragos à defesa do País de Gales. E vamos ver também o 11 da equipa do País de Gales. O treinador é Craig Bellamy e escolheu para a baliza Danny Ward, depois da defesa composta por quatro defesas, neste caso Nico Williams à direita, depois Ben Davies é o capitão central que vai fazer dupla com Ben Capango, Jay da Silva é o lateral esquerdo, no meio campo James Sheenan e Ethan Ampadu. Depois a frente de ataque é composta por três avançados, são eles Kumas, Johnson e Brooks. Na minha companhia está Rui Dias, jornalista do Record, já sabe que pode ouvir-nos em 90.4 em Lisboa e 94.8 no Porto. Rui Dias, boa tarde.
3: Boa tarde.
2: Que análise é que fazes deste primeiro 11 de Jorge Jesus na Seleção Nacional?
3: É um 11 que ele herda de Roberto Martínez, portanto não existe aqui, diria que, o dedo de Jorge Jesus. Normalmente os treinadores gostam de, quando começam, ter uma impressão digital deles na equipa. Também é bom que tenhamos em consideração que, com Roberto Martínez, Portugal esteve longe de ser uma equipa vulgar. Tivemos momentos de grande fulgor, a começar pela própria Liga das Nações, que vencemos em cenário de elevada dificuldade, ganhando na Alemanha, à Alemanha, e depois na final à Espanha. Portanto, digamos que a exigência de Jorge Jesus para este desafio vai ser mais da produção da equipa, ou do que é que, de como é que vai organizar e vai articular todos estes jogadores.
2: Mas tu tocaste aqui num ponto interessante, Rui, e deixa-me fazer também esse parênteses, até porque comparaste este novo ciclo que se inicia agora com Jorge Jesus na parte do 11 inicial, que é um 11 parecido, neste caso foi um 11 idêntico àquele com os mesmos jogadores, agora a forma de jogar é diferente, isso já sabemos, mas é um 11 com os mesmos jogadores que Roberto Martínez utilizou no Mundial frente à Colômbia. Eu quero-te perguntar também precisamente com isso, porque a maneira de jogar de Roberto Martínez era diferente e agora já sabemos que Jorge Jesus pode utilizar os mesmos jogadores, mas numa forma muito diferente também.
3: Claro, claro. Aliás, é a esperança de que ele traz agregado, que é fazer destes jogadores uma equipa ainda mais forte do que aquela que o Roberto Martínez fez.
2: E Rui, até desculpa interromper também, porque lembrei-me também, Jorge Jesus, quando chegou à Seleção Nacional, no dia que foi apresentado, até tem uma frase que depois ficou célebre: temos o melhor meio campo do mundo, onde? E depois repete aqui um pouco aquele meio campo usado por Roberto Martínez.
3: Pois, sem João Neves.
2: Certo, sem João Neves. Mas,
3: sem João Neves, ele quando falou nisso falava do meio campo, melhor que o meio campo do mundo, do PSG e do Manchester United e do Manchester City, no fundo fazendo uma alusão ao primeiro meio campo que Portugal apresentou no Campeonato do Mundo. Um meio campo que não funcionou muito bem, de tal forma que Bernardo Silva depois acabou por sair da equipa. E esta é uma equipa que eu olho para este, para estes jogadores, e recordo, portanto, há aqui algumas semelhanças com a primeira equipa que o Jorge Jesus treinou do Benfica, ou seja, Ruben Neves a fazer de Javi Garcia, Bruno Fernandes, Vitinha, Pedro Neto, Pedro Neto, Vitinha, Bruno Fernandes, Ramírez, Aymar, Di Maria, e depois na frente o ponta-de-lança, Ronaldo, Cardoso, João Félix, Saviola. Portanto, digamos que pode ser uma forma de pegar. Essa fórmula foi uma fórmula muito simples em termos táticos, em termos de ideia de jogo, foi muito simples de assimilar. E no fundo, quer dizer, todos os princípios entre estes jogadores, muitos deles já jogaram com o Jorge Jesus. Ele aliás ontem avisou que os jogadores que jogaram, que já jogaram com ele ou que já foram treinados por ele, teriam alguma vantagem. Eu diria que sim, que está espelhado neste 11 do meio campo à frente, em 6, só Vitinha e Pedro Neto
2: não foram orientados por Jesus. Mas Rui, tu tocas também aqui num ponto interessante, que é essa referência de Jorge Jesus aos jogadores que já foram treinados por ele, ou seja, já estão à vontade com as ideias do treinador e que já jogaram sob a utilização deste sistema tático. E depois é preciso referir também que sempre que Jorge Jesus utilizou este sistema tático, acabou por ter sucesso nas várias equipas onde passou. No Al Hilal foi campeão, no Al Nassr foi campeão a jogar desta forma também. Falaste há pouco do Benfica e descreveste, até fizeste essa comparação da forma como jogava o Benfica quando Jorge Jesus lá chegou e agora esta adaptação para o 11 da seleção. E de facto é uma forma que pode também acabar por ter sucesso aqui na seleção, até porque tu falavas há pouco desse modelo do Benfica, e a verdade é que podemos também ter aqui um Bruno Fernandes a fazer de uma espécie de Pizzi no Benfica, com outro extremo mais de raiz como é o Pedro Neto, e depois aquele ponta de lança de área como é o Ronaldo, com aquele avançado mais vagabundo, digamos assim, como é o João Félix.
3: Pois é, recordo que estou a fazer esta alusão porque me parece que vai ser mais ou menos assim que as coisas se vão movimentar. E recordo que, tal como agora, o Jorge Jesus, quando chegou, por exemplo, ao Benfica, que é um bom ponto de partida para percebermos a qualidade do futebol que está agregado ao Jorge Jesus, portanto, um bom futebol, um futebol ofensivo, um esmagador. Os jogadores também já lá estavam, o Aymar já estava, o Di Maria também estava, o Cardoso também estava, e estavam todos desacreditados e sem longe daquilo que poderiam oferecer, e com ele renderam muito perto do máximo que tinham para dar.
2: E Rui, deixa-me também fazer essa referência, agora que já estamos a ver Jorge Jesus ali no túnel do estádio de Alvalade, acaba também por ser um regresso especial de Jorge Jesus. Acabou por não ser campeão nacional pelo Sporting, mas ainda assim é sempre um treinador que, neste caso, acabou por ter um final infeliz no Sporting, porque lutou até a última para ser campeão e depois acabou por não consegui-lo.
3: Sim. Eu acho que digamos que tem o seu significado também fazê-lo, fazer a sua estreia na seleção no estádio de Alvalade, adversário também tinha de dizer alguma coisa, porque naturalmente que passou ali algum tempo da sua vida, o final não foi muito feliz. Pôs o Sporting a jogar um futebol brilhante também, e pronto.
2: Ele deu o cumprimento agora a Ronaldo. Ronaldo, que muito se falou se estaria de saída da seleção, se seria titular nesta Liga das Nações, e a verdade é que Jorge Jesus, ontem também a deixar bem explícito na conferência da televisão, que o Cristiano Ronaldo, se estiver bem, vai jogar. Não referiu se iria jogar sempre os 90 minutos, o próprio Ronaldo é que falou depois nisso, a dizer que não ia cumprir os 90 minutos nestes 4 jogos, mas aqui Ronaldo a manter-se nos titulares da seleção, Rui.
3: Pois, no fundo, ele ontem disse que, aliás, na previsão da equipa para hoje, aquilo que tínhamos de mais certo é que o Ronaldo iria ser titular, porque o próprio Jorge Jesus anunciou que ele ia jogar. E, portanto, enfim, não há surpresa nenhuma, de forma alguma, é surpreendente que o Ronaldo esteja na frente de ataque da seleção.
2: Agora é que se calhar vai ser a parte mais engraçada, Rui. O Jorge Jesus ontem disse que sabia o hino nacional todo de cor. Vamos lá ver se...
3: Vamos ver.
2: Se agora... se agora vai estar à altura de pelo menos cantar o hino. Depois de vencer o jogo já é outra coisa.
3: O Ronaldo sabe de certeza. Já são tantas vezes que representou Portugal neste contexto, que sabe de certeza o hino nacional.
2: Primeiro ouve-se o hino da seleção do País de Gales, vai ser o primeiro adversário de Portugal nesta Liga das Nações. Portugal, que recordo, vai defender o título, porque venceu a última edição da Liga das Nações e, curiosamente, foi também o último troféu que Diogo Jota conquistou ao serviço da seleção. Por isso, aqui também a responsabilidade nos ombros dos jogadores desta seleção nacional, também a quererem trazer mais um título para Portugal e para honrar também o legado de Diogo Jota. Portugal que falhou a conquista do Mundial, mas agora nova era, já com Jorge Jesus no comando. Vamos ver aquilo que o novo selecionador nacional traz de ideias para a seleção nacional. E Rui, expectativas dos portugueses estão bem lá em cima.
3: Estão, porque a seleção nacional, e eu insisto nesta ideia, estamos longe de estar a iniciar um ciclo depois de derrotas muito graves para Portugal. Quer dizer, o reinado de Roberto Martínez foi marcado por erros, por acertos, por vitórias muito importantes, como foi a da Liga das Nações, e no fundo, daí também a dificuldade do trabalho de Jorge Jesus, porque para fazer esquecer o que de mal ficou de Roberto Martínez, vai ser necessário, naturalmente, uma grande seleção. E Jorge Jesus propõe-se claramente, aos 72 anos, a ter uma entrada na história por estes motivos, não só por ser um treinador de clube com sucesso, mas também por ser um selecionador nacional que tenha obra feita e que nos exalte, de alguma forma, o espírito de seleção que Portugal vai tendo, não é? e tem alimentado.
2: E vemos o Jorge Jesus a cantar com sentimento o hino nacional. Rui, vimos que Cristiano Ronaldo vai jogar com João Félix na frente, e vimos também que João Félix e Cristiano Ronaldo foram muito felizes no Al Nassr num passado recente com Jorge Jesus. A expectativa agora é que essa dupla no ataque com Jorge Jesus no banco possa voltar a dar alegrias, neste caso agora aos portugueses.
3: Bem, quer dizer, uma coisa é certa, entendimento entre eles há certamente, porque passar um ano inteiro, duas épocas inteiras jogando em conjunto, permite que exista um entendimento grande entre os dois. Vamos ver como é que isto vai, enfim, funcionar com os restantes jogadores, sendo que, naturalmente, que obviamente que o problema aqui vai ser ter a capacidade de articular todas as movimentações de quem vem de trás e de trás, atenção, eu lembro para isto, Portugal vai ter também dois laterais, dois dos melhores laterais do mundo, que vão ser, em princípio, esperemos que sim, mais extremos até do que propriamente defesas laterais.
2: Sim, os laterais costumam ser muito importantes no estilo de jogo de Jorge Jesus, até porque se costumam projetar muito, permitindo que este meio campo, o losango, se possa concentrar, focar no meio do campo. E aproveito também agora para dizer que já está na nossa companhia o nosso especialista em arbitragem, Marco Pina. Boa tarde, Marco.
4: Muito boa tarde a todos.
2: Aqui também numa altura em que a equipa de arbitragem está junta dos capitães a decidir de quem sai a bola e de que lado do campo as equipas começam. Marco Pina, o que é que podemos esperar do árbitro lituano Donatas Rumsas?
4: Sim, este árbitro é um perfeito desconhecido de todos nós, até porque não tem estado na alta roda europeia no que diz respeito à arbitragem, e por isso mesmo é uma aposta seguramente na UEFA para este tipo de jogos de apuramento da Liga das Nações. O que é certo é que temos poucos registros sobre as prestações deste árbitro. Vamos ver que sorte nos calha relativamente à gestão do jogo por parte deste árbitro lituano.
2: Uma altura em que as duas equipas, os 11 titulares de cada lado, já se concentram nos seus respectivos meio-campos, dão as últimas palavras antes da bola rolar no estádio de Alvalade. As expectativas de um grande jogo entre Portugal e País de Gales. É a estreia de Jorge Jesus ao comando da Seleção Nacional, estreia como selecionador nacional, e aqui vemos também muitos sorrisos nesta roda dos jogadores da Seleção Nacional. Palavras de Vitinha, palavras também de Cristiano Ronaldo, o capitão, que vai à procura de mais golos para que depressa possa chegar aos 1000 que tanto almeja. No banco, Jorge Jesus, aqui também com algum nervosismo por esta estreia como selecionador nacional. Agora fazemos esse compasso de espera para o apito do árbitro Donatas Rumsas, que vai dar início a este encontro, a primeira jornada do grupo 4 da Liga das Nações. Portugal que vai defender aqui o título que conquistou na Alemanha nos penaltis frente à seleção espanhola. Apita o árbitro e rola a bola no estádio de Alvalade.
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2: Olha, Portugal a tentar sair para o ataque, bola de Diogo Costa à procura de João Félix, mas interceptada já pelo camisola 11 de País de Gales, Johnson, no processo defensivo a ajudar a equipa a estancar este ataque de Portugal. Era Vitinha já a colocar em Nuno Mendes pela esquerda no meio campo defensivo de País de Gales. Sai mal o passo do Nuno Mendes à procura de Bruno Fernandes, que surge ali num primeiro momento mais encostado à esquerda, ali como um médio esquerdo.

0: Quase dizendo assim, uma espécie de Pizzi, como falávamos há pouco, Rui, como foi no Benfica, mas bola na posse do País de Gales, aqui a tentar sair da pressão de Portugal, recupera Nuno Mendes de cabeça, a dar para Ronaldo, Ronaldo já para João Félix, consegue proteger bem a bola, Félix solta para trás para Nuno Mendes, ali desarmado por um adversário que tenta sair para o ataque, mas sem sucesso, era Cumas, o extremo direito do País de Gales, que acabou por deixar a bola sair pela linha lateral, lançamento para Nuno Mendes, espera a opção dos companheiros de equipa e a lançar longo para o grande círculo, onde surge João Cancelo, ali perante a oposição do adversário, a soltar para Rubem Neves, médio do Alilal, que solta para Rubem Dias, agora jogar mais à direita, onde surge Pedro Neto, o extremo do Chelsea, que joga novamente para trás, Portugal no meio campo defensivo, bola pela direita com Rubem Dias, agora a tocar para João Cancelo, vai jogar com João Félix, sai mal o passe, reação agora de João Félix, consegue recuperar, mas ainda sobra, bola ainda na posse do País de Gales, que vai construir a partir de trás, pressão agora da seleção portuguesa com James agora ali a tentar procurar Johnson na frente de ataque, recupera Rubem Neves agora a tentar entregar para Pedro Neto, bola na posse de Portugal, ali uma falta sobre Rubem Neves, Marco Pina aqui bem assinalado esta falta.
1: Sim, sem dúvida, acaba por ser pisado completamente ali o Rubem Neves, isto lá está, é daqueles lances de pisão, os lances de pisão normalmente são sancionados com falta e com cartão amarelo. O árbitro, neste caso, uma fase muito prematura do jogo, optou por não dar esse cartão amarelo, assinalou só apenas a infração técnica.
0: Falta assinalada a favor de Portugal, que agora constrói a partir de trás com Renato Veiga, joga mais à esquerda, ainda no meio campo defensivo com Nuno Mendes, que devolve para Renato Veiga, joga no apoio com Diogo Costa, feliz naturalmente por ter vencido o clássico frente ao Benfica, aqui o guarda-redes da Seleção Nacional, muito importante também na construção de jogo da Seleção, aqui a aventurar-se um pouco, mas a conseguir jogar com Renato Veiga, não deixa a bola sair Renato Veiga, mas faz um mau passe, recupera o País de Gales no meio o campo de Portugal, tenta aqui orquestrar a jogada ofensiva, mas sai para trás o passe do camisola 5 Ethan Empadu, agora Danny Ward, o guarda-redes a jogar com o apoio de Empadu, aqui João Félix quase fazia o corte, mas sai País de Gales na posse, vai tentar sair a partir de trás pela esquerda ali ainda no meio campo defensivo, aqui um compasso de espera do jogador, vai pautando o jogo, jogo muito parado até agora, 3 minutos com o País de Gales a tentar atrair a pressão de Portugal, sai ali na pressão Rubem Neves, mas a não querer desmontar também o meio campo de Portugal, olha Empadu a jogar no apoio do guarda-redes, pressão dos homens de Jorge Jesus a dar resultado, vai ter que bater o Ward, mas prefere jogar ainda no apoio com o central Cabango, vai saindo o País de Gales, pressão de Portugal, mas não consegue roubar a bola, olha ali a aproximar-se do meio campo China, vai progredindo com a bola colada ao pé direito, entregou mais para a esquerda onde está o Brooks, agora a jogar com Sheehan, novamente construção por parte do País de Gales a partir de trás, está confortável a equipa de Craig Bellamy a construir e a enfrentar esta pressão da armada portuguesa, bola entre linhas, o passe para Cumas, vai jogando agora do lado direito com Nico Williams, entrega agora mais para o meio, Empadu a tentar descobrir ali Johnson, ainda sobra, olha o País de Gales a tentar a bola nas costas, mas Nuno Mendes a conseguir recolher e a jogar com Diogo Costa, bola na grande área de Portugal com Diogo Costa no, com ela nos pés, joga agora no apoio com Renato Veiga, ali a entregar para Nuno Mendes, mais à esquerda o lateral de Portugal a jogar muito mal, que passe foi este, agora a entregar o ouro ao bandido, segue a bola na posse do País de Gales, perto da grande área de Portugal, pode tirar o remate ali, o camisola 11, que pede penalti, porque tenta tirar um cruzamento e Nuno Mendes acaba a interceptar o lance, ainda sobra, bola na posse do País de Gales, vai aqui criando dificuldades a Portugal no processo defensivo, a bola pela direita no meio campo defensivo de Portugal, pode tirar o cruzamento de James, tira o cruzamento, o remate, mas há fora de jogo, era o remate de Cumas que aparecia ali na cara do Diogo Costa, mas o remate sai por cima e há fora de jogo na jogada bem assinalado, Marco Pinto.
1: Estamos a rever a imagem, não deixa margem para dúvidas, está adiantado o atacante do País de Gales e o fora de jogo é bem assinalado.
0: Rui Dias, primeiros 5 minutos de jogo, Portugal a deixar o País de Gales jogar muitas vezes, o que é que tens a dizer sobre isto?
2: País de Gales mais sereno, com a noção de que necessita naturalmente de abrandar o ritmo do jogo e conseguir perfeitamente esse intento. Portugal, os jogadores estão muito, parecem nervosos, com trocas de bola mal feitas, com imprecisões nos passes, com mais recepções.

0: Enfim, com perdas de bola que não são normais em jogadores de tanta qualidade, mas isto pode ser só o início, ou é só o início de um jogo com 90 minutos, passaram 5, portanto.
1: Para já a posse da bola com o País de Gales no meio campo defensivo de Portugal, joga-se pela esquerda, ali Sheehan a ir no apoio, aqui nota-se claramente que este é o maestro da equipa do País de Gales, ali a boa interseção de Portugal, sai Vitinho agora pelo lado esquerdo no meio campo defensivo ainda com Nuno Mendes na progressão, joga agora no apoio com Vitinho, colegas do PSG, apenas João Neves ficou no banco neste jogo dos jogadores que vieram do PSG para a seleção, olha Ronaldo, entrega mais à esquerda para Bruno Fernandes, joga no apoio com Nuno Mendes, que agora coloca a bola no grande círculo onde surge Rubem Neves a virar tudo para a direita. Rubem Dias a jogar do pé de João Cancelo, enfrenta ali também a pressão do adversário, é obrigado a jogar para trás com Rubem Neves. Entrega agora para Renato Veiga, vira tudo para a esquerda, Portugal também a forçar muitas vezes o jogo pela esquerda. Ali Vitinha joga por trás novamente, Renato Veiga com o apoio de Rubem Neves. Ali a virar o jogo, tudo para a direita com um passo longo, já dominou o Cancelo, vai para cima Cancelo, a jogar ali para Félix, mas o passe sai demasiado comprido, Rui Dias.
0: Foi uma imprecisão, mas no fundo é a imagem do que tem sido o futebol da equipa portuguesa, imprecisões nos passes, nas recepções, naquelas coisas mais simples e simultaneamente mais importantes. E de onde se inicia normalmente o comando do jogo, porque se não tiveres capacidade para ter a bola, naturalmente que o ataque é difícil de conseguir de outra forma, é pontapé para a frente e logo se vê.
1: Vemos ali também Jorge Jesus, algo comunicativo com a equipa, também de certa forma chateado com a forma como está a decorrer o jogo. 8 minutos já jogados aqui no estádio de Alvalade e tudo a zeros no marcador, para já a bola na posse da seleção nacional. Nuno Mendes a jogar com Rubem Dias aqui a surgir encostado à linha esquerda, a pressão do adversário ali sobre Nuno Mendes, que consegue proteger a bola e ganhar a falta, mais uma para Portugal. Vemos aqui a agressividade dos homens do País de Gales, Rui Dias.
0: Pois, está, tem sido mais do mesmo. Os duelos, não estamos a, os jogadores portugueses não estão a ganhar os duelos e continuam a revelar muitas deficiências na circulação. Portanto, é uma circulação difícil de fazer porque enfim, o passe e a recepção estão a ter níveis de eficácia muito baixos.
1: Para já joga-se pela direita no meio campo defensivo de Portugal, é Rubem Dias na progressão, entregou para João Cancelo, todo aberto à direita, que agora entrega para Rubem Neves, foram companheiros do Al Hilal, virada de jogo de Rubem Neves, sai demasiado comprida, mas ainda consegue manter a bola dentro do campo. Nuno Mendes entrega agora para Cristiano Ronaldo, que foi buscar jogo ali perto do lateral esquerdo da seleção. Olha, boa passe entre linhas de Vitinha, Félix isolar Ronaldo, remate Ronaldo ao lado, que perigo! Aqui uma grande oportunidade para a seleção nacional chegar ao golo, Rui.
0: Sim, é verdade, um lance rápido, uma transição bem conduzida pelo Vitinha e com o Ronaldo a surgir numa situação que não lhe é muito favorável, já sem ângulo, para o pé esquerdo, mas de qualquer forma é um lance de perigo e isso é importante. Construir um lance de perigo numa altura em que a equipa não está a jogar bem é sempre motivador e pode permitir ganhar confiança.
1: E fica aqui nítido também o entendimento entre Cristiano Ronaldo e João Félix, grande passe de João Félix, quase a servir o capitão da Seleção Nacional e também do Al Nassr, que tirou um remate pé esquerdo que passou centímetros do poste. Para já, bola na posse da Seleção Nacional, tudo pela direita, ali no meio campo defensivo, é Rubem Dias agora quem tem a posse da bola, entregou mais à esquerda para Renato Veiga, vai ser na progressão, começa a haver também alguma pressão dos homens do País de Gales ali a jogar com Rubem Neves, que joga com Nuno Mendes, entregou agora no meio para Bruno Fernandes, Portugal a arriscar aqui muitos passos entre linhas, muitos passos no meio, e agora recuperação de bola por parte do País de Gales, que vai construindo a partir de trás, é Davis, Ben Davis, a jogar com Danny Ward, o guarda-redes, que recolhe também ali a bola e vai agora virar tudo para a direita.

0: onde está Nico Williams, consegue manter a bola dentro do campo. Vai ali pressionado por Ruben Neves, jogar para trás com Cabango, que bate na frente, mas para ninguém. Aproveita e agradece também Nuno Mendes, que fica agora com a bola na posse. Entregou para Renato Veiga. Jorge Jesus dá também algumas indicações à equipa, parece não estar contente com o desenrolar do jogo. João Neves agora, João Cancelo pela direita, João Neves está no banco, perdemos também aqui o erro, sai Portugal pela direita, arranca João Cancelo com a bola controlada no pé direito, à procura da movimentação de João Félix. O que vai fazer João Cancelo? Entregou para Pedro Neto, pode tirar o cruzamento, ali Cristiano Ronaldo a tentar surgir, consegue amortecer, ainda chega Félix, olha Vitinha, driblou um remate, bate na defesa e tira João Félix ao lado. Aqui jogada promissora da seleção nacional, mas que acaba por não dar em nada, vai ser canto para Portugal, Vidias.
1: Vai ser canto para Portugal. A bola andou ali no campo de tiro várias vezes, mas em nenhum momento houve possibilidade de facto de haver um remate em condições de levar a bola com perigo à baliza. Enfim, mas Portugal está a subir, está a atacar, está a encontrar o seu espaço e o seu tempo no jogo.
0: E olha o canto, Bruno Fernandes, canto sobre a esquerda, picou a bola, Bruno Fernandes, há um corte ali de Cabango, ainda sobra, Ruben Neves no remate de meia distância, passou perto, é muito forte neste tipo de lance, Ruben Neves, quando a bola vem pingada para fora da área, ele está sempre lá, e já com a mira bem colocada na baliza, o remate saiu a centímetros, Rui.
1: Sim, um bom remate, não era fácil, porque rematou de primeira e fez bem, mas... Portugal começa a dar sinais de se aproximar com perigo da baliza de Galeza e naturalmente que começa a desenhar-se aquilo que vamos ver daqui para a frente, que é Portugal naturalmente em busca do golo ou dos golos que, para construir a vitória. Eu acredito que seja isso que está a acontecer neste momento.
0: Está a subir de nível a seleção, para já Ruben Neves aqui a arriscar o passo longo à procura de João Félix na desmarcação, sai muito longo, agradece o guarda-redes Danny Ward, encaixou esta bola e colocou já do lado direito em Cabango, a jogar agora com Sheehan, agora a procurar o apoio de Johnson, que joga com Kumas, ali derrubado Kumas por Renato Veiga, aqui a impor-se fisicamente Renato Veiga e a derrubar o avançado do País de Gales. Aqui vemos que Renato Veiga usou ali os braços, Marco Pina.
2: Sim, apesar de estar a ser ligeiramente agarrado, está perfeitamente a condicionar o adversário com os braços a envolver o corpo deste e por isso mesmo faz falta.
0: Falta favorecer a seleção do País de Gales, que vai sair agora, bola no grande círculo, tenta ali sair pela esquerda agora o País de Gales com o lateral da Silva, joga agora tudo para a direita onde aparece Nico Williams. O lateral de Nottingham aqui a colocar a bola no ponta de lança, Kumas vai para cima de Renato Veiga, aqui bola sobre a direita no canto defensivo de Portugal, corte de Renato Veiga, a ceder o lançamento à seleção do País de Gales, seleção orientada por Craig Bellamy, que vai aqui também tentar pontuar frente à seleção nacional. Por outro lado, Jorge Jesus só quer vencer e por isso Portugal vai aqui também tentar contrariar estes momentos ofensivos da seleção de País de Gales. Aqui o lançamento para ser executado por Ethan Ampadu, vai lançar longo para a grande área, lança longo, olha o que vai acontecer, corte de Rubem Dias, ainda consegue tocar ali o camisola 6 Cabango, mas bola nas mãos de Diogo Costa, vai agora organizando o momento de transição de Portugal, joga com Rubem Dias agora a jogar com o Vitinha no meio, vai ali buscar jogo Vitinha, progride e entrega tudo à esquerda para Nuno Mendes, ainda no meio campo defensivo Portugal. Voltou para trás Nuno Mendes, joga com Renato Veiga, agora a entregar para Rubem Dias, ali uma construção a três com Ruben Neves a aparecer no meio, para já João Cancelo a jogar com Pedro Neto, encara o adversário Pedro Neto e decide entregar novamente para trás, Ruben Neves a acelerar tudo para a esquerda, Renato Veiga ali a contemporizar e a jogar para Rubem Dias. Assume agora o jogo do lado direito, entrega no meio para Vitinha ali perto do grande círculo, agora a pensar também o jogo o médio do PSG, joga com Ruben Neves, Ruben Neves a jogar com Rubem Dias, o central do Manchester City, grande bola para Félix, entregou para Bruno Fernandes, o que vai fazer Portugal, entregou para Ronaldo, pode ir para o Ronaldo, remate por cima, mais um aviso de Cristiano Ronaldo, a bola parece ainda ter sofrido um desvio em Ethan Ampadu.
1: Foi pena, o Ronaldo, o primeiro toque na bola do Ronaldo não é bom, A bola fica-lhe fora de...
3: Bate no joelho.
1: E desvia, altera o enquadramento dele com a bola. Portanto, foi isso que
0: atrapalhou
1: e que permitiu o corte do defesa galês.
0: Para já, pontapé de canto, o Bruno Fernandes a jogar com o Nuno Mendes, entregou novamente para Bruno Fernandes, picou para a grande área, o cabeceamento do Rubem Dias! Que perigo! Aqui mais uma oportunidade de golo para a seleção nacional, e foi por pouco que o central do Manchester City não cabeceou para o fundo da baliza. Fica aqui mais um aviso da seleção nacional, e o guarda-redes do País de Gales respira de alívio aqui. A boa jogada de pontapé de canto ensaiada por parte de Portugal, com Bruno Fernandes a combinar muito bem com Nuno Mendes e depois a servir a cabeça de Rubem Dias. Para já tenta sair para o ataque País de Gales, ali à procura de o avançado Cumas, mas há um corte de Renato Veiga, muito certinho também o central do Villarreal, a aproveitar para manter a titularidade agora sob o comando de Jorge Jesus. Era um dos eleitos de Roberto Martínez, e agora também a mostrar que é um dos eleitos de Jorge Jesus. Vai na progressão de Diogo Costa, ali já saiu de dentro da grande área a tentar o passe longo à procura de Pedro Neto. O grande bola de Diogo Costa, consegue ganhar a frente ali Pedro Neto pelo lado direito. No meio campo defensivo foi de Gales, Portugal no meio campo ofensivo. Olha, João Félix muito bem a combinar com Pedro Neto. Vai para cima Pedro Neto, ali à procura de partir os rins ao defesa. Entregou para João Félix, vai simular o cruzamento, entregou para Rubén Neves. Agora vai circulando com a ajuda dos defesas Portugal. Olha Félix a jogar com Pedro Neto, pode ir para o cruzamento. Queria sentar o lateral esquerdo do País de Gales, mas não conseguiu. Há ali falta assinalada a favor do País de Gales, Marco Pinto.
2: Sim, o assistente demorou algum tempo a dar a indicação ao árbitro. O que é certo é que o Neto, acho que para se equilibrar, acaba por dar um toque ali no pé de apoio do adversário e terá de ter feito falta.
0: Falta bem assinalada aqui na opinião de Marco Pina, o nosso especialista em arbitragem, que está aqui comigo e com o Rui Dias a fazer este acompanhamento do primeiro jogo de Jorge Jesus ao comando da Seleção Nacional. 18 minutos já jogados no estádio de Alvalade, 0-0 no marcador. Portugal já aqui com três grandes oportunidades de golo, mas para já é o País de Gales que vai ser para o ataque. Recuperação de bola por parte de João Félix, vai circular a partir de trás Portugal com a ajuda de Diogo Costa. Pisou. Vai pensar agora o jogo e volta a inserir pelo lado direito, onde está Rubem Dias. Agora a tocar para João Cancelo. Cancelo a jogar na combinação com Pedro Neto, ali pressionado e rodeado por dois adversários. Entrega novamente para Rubem Dias. Rubem Dias agora vai na progressão, vira tudo para a esquerda, onde está Nuno Mendes. Recebe com o pé direito, orienta já para o esquerdo, vai encarar o adversário num para um. Jogou com Bruno Fernandes, pressionado, tem que devolver a Nuno Mendes, que joga agora com o Renato Veiga. Veiga a virar tudo para a direita, onde está Rubem Dias. Insiste no passo longo à procura de João Félix, era Pedro Neto, mas o passe demasiado longo. E Rui, vemos a seleção nacional, os jogadores a arriscarem muito neste tipo de passes e a falharem praticamente sempre.
1: Pois é, uma das formas com que Portugal vai tentar aproximar-se da baliza galesa. Estes passes de ruptura saídos de trás, que aproveitam a velocidade dos avançados. É o apelo à vertigem ofensiva que o futebol do Jesus tem muito também, até mais do que propriamente a qualidade do ataque continuado e um bocadinho mastigado, mas não está a resultar. De qualquer forma, está bastante melhor do que nos primeiros minutos. Portanto, digamos que a equipa também serenou um bocadinho, está mais serena, está mais confiante e está, enfim, a procurar encontrar a inspiração para poder chegar ao gol.
0: Estão mais soltinhos os comandados de Jorge Jesus, só falta mesmo descobrir o caminho para o golo. Aqui Portugal que vai construindo a partir de trás, Renato Veiga agora a jogar tudo para a esquerda, bola ali no corredor esquerdo, já no meio campo defensivo do País de Gales. Portugal assim para o ataque, ali Nuno Mendes com o apoio de Ronaldo, não consegue passar por dois adversários do País de Gales, consegue no entanto ganhar um lançamento sob o lado esquerdo. Olha Portugal aqui no meio campo ofensivo com Nuno Mendes, já procura de soluções para entregar a bola neste lançamento. Entrega para Vitinha, que joga para trás tudo para Diogo Costa, que vai agora ver o jogo de frente. e prefere entregar novamente para Vitinha, que surge ali quase como um central do lado esquerdo a receber a bola. Entregou para Renato Veiga.

0: Vai progredindo pelo meio aqui a construção a 3, a não ser agora feita com o apoio de Rubem Neves, mas sim Vitinha. Olha, João Cancelo ali sobre a direita a jogar com Rubem Neves. Vai virar o jogo, grande bola fatiada de Rubem Neves a entregar para Nuno Mendes, tudo à esquerda, o que vai fazer, cruzamento, à procura de Ronaldo, não chega, é Pedro Neto, sai ao lado, remate, ainda assim, grande lance de Portugal, protagonizado por Nuno Mendes, que tira um grande cruzamento, faltou só a melhor direção nesta finalização de Pedro Neto, Rui.
1: Sim, mas também já era difícil, a bola está muito desviada para a direita, com a dificuldade ainda acrescida do Pedro Neto não ser canhoto, portanto é um remate que não leva o perigo que a jogada merecia, digamos assim.
0: Para já a bola na posse de Portugal no grande círculo, muito bem Rubén, Nuno Mendes a conseguir rodopiar sobre o adversário, olha o Félix no remate, atira o Félix e o bolo! Gol de Portugal! João Félix a inaugurar o marcador no estádio de Alvalade aos 22 minutos. Golaço de João Félix a inaugurar o marcador. Um grande remate de fora da área que ainda acaba por desviar na defesa do País de Gales. E aí acaba por trair o guarda-redes também, Danny Ward, que nada pôde fazer para travar este remate de João Félix.
1: Pois, isto era outra das hipóteses. O remate longe também. Se não vais lá jogando em ataque organizado, se não vais lá com transições rápidas e com vertigem, com velocidade, o remate longe é uma boa hipótese e foi neste caso, não é?
0: É verdade, aqui João Félix a abrir o marcador e a colocar Portugal na frente. Olha ele que consegue agora pentear de cabeça para Ronaldo. Olha Portugal ali na grande área, dentro da grande área de País de Gales, Ronaldo, mas foi apanhado em fora de jogo. Face dessa passagem também aqui, Marco Pina, fora de jogo bem assinalado. Ronaldo que gosta também de jogar no limite, mas também aproveito para te perguntar o que é que estás a achar destes primeiros minutos neste primeiro jogo de Jorge Jesus, Marco.
2: Sim, o Ronaldo está agora aí fora de jogo. Portugal não entrou muito feliz no jogo, entrou um pouco atabalhoado, um pouco com o jogo aí mastigado. O que é certo é que ao longo destes 23 minutos de jogo foi melhorando um pouco a sua prestação, começou a dominar um pouco mais a posse de bola e a conseguir ter mais condições para dominar, e o que é certo é que agora surgiu este golo espontâneo de João Félix e que poderá dar um pouco mais de confiança para que Portugal possa jogar com as condições e as capacidades que tem, com estas individualidades que também possui nesta equipa, porque no princípio do jogo não estava a ser um jogo muito feliz.
0: É verdade, Portugal agora aqui a subir o rendimento e vamos ver se vão vir mais golos que podem acabar por surgir. Para já, João Félix, recuperação no meio campo defensivo, tenta empurrar o jogo para a frente com um passo longo à procura de Pedro Neto, mas sai demasiado comprido. Acaba por recolher a bola Danny Ward, o guarda-redes do País de Gales, que joga agora com Cabango, o central do lado direito. Agora devolver para Danny Ward, o guarda-redes. Agora vai contemporizando também. Entrega ali no meio para Sheehan, agora a jogar com Cabango, vai progredindo, o Portugal aqui a pressionar aos poucos com Vitinha e Bruno Fernandes, Nico Williams entrega agora novamente para Ethan Ampadu, vai circulando a bola confortavelmente o País de Gales, apesar do gol sofrido, vai aqui também jogando com calma à procura de desmontar o bloco de Portugal, bola entre linhas ali no grande círculo onde vai recolher Cumas, entrega agora o ponta de lança mais para a direita, Nico Williams acaba de passar a linha de meio campo e está agora no meio campo de Portugal, a seleção do País de Gales, boa tabelinha, olha ali James a conseguir colocar para Nico Williams, mas não chega o lateral do Nottingham Forest, passe muito comprido e a ceder pontapé de baliza a Portugal para ser cobrado por Diogo Costa, o guarda-redes do Futebol Clube do Porto, que mantém também a titularidade aqui na seleção ao comando de Jorge Jesus. Poucas dúvidas haviam de que isso fosse acontecer, mas a verdade é essa. E Diogo Costa que aproveita agora também para ajudar aqui na construção de jogo, bateu longo na frente à procura de Pedro Neto, que tenta ganhar a frente ao adversário, consegue ganhar a frente, queixa-se ali de uma falta, mas manda jogar o árbitro Donatas Rumsas, o lituano, que é desconhecido para muitos, mas a verdade é que está a ter também aqui a oportunidade por parte da FIFA de arbitrar este jogo de seleção. Olha o Ronaldo ali no meio campo defensivo de Portugal, perto da meia lua da grande área do País de Gales, não conseguiu soltar a bola, perdeu, agora tenta-se ir para o ataque o País de Gales, ainda no seu meio campo defensivo, vai circulando a bola com calma, a bola do lado

esquerdo, onde está Da Silva. Joga agora no apoio com James. Recolhe ali o central do lado esquerdo, Ben Davies. Agora a jogar com Nico Williams, vai saindo com calma. Boas trocas de bola por parte do País de Gales. Aqui Portugal a pressionar com calma, a não pressionar também na velocidade e a deixar também o adversário desta forma jogar e circular a bola. Ben Davies a jogar com James, joga agora com Sheehan. Vai progredindo.

0: Conseguiu travar este ataque do País de Gales, agora tenta construir pelo meio com Bruno Fernandes a virar tudo já para a direita, passou a linha do meio campo com a bola controlada no pé direito, João Cancelo. Portugal joga sob o lado direito o ataque, olha Pedro Neto, vai para dentro, é pé esquerdo, Canhoto a jogar à direita à procura de tirar o remate, entrega agora para Nuno Mendes, que aparece do lado esquerdo a jogar ali no espaço, era para Bruno Fernandes, mas mais uma vez sai o passe comprido, Rui Dias.
1: Pois, estes movimentos de ataque não estão a sair, não estão a sair. A melhor coisa que se pode dizer de Portugal neste jogo é que, daqueles minutos iniciais para agora, a equipa deixou de cometer erros. Erros graves em termos de perda de bola, de acerto nas marcações. Isso deixou de existir. Mas continuamos, penso eu, que longe, enfim, do brilhantismo que... Naturalmente o Jorge Jesus gostaria que a equipa tivesse num jogo de estreia, no seu jogo de estreia à frente da seleção nacional.
0: Mas Rui, deixa-me também perguntar-te se as coisas estão a correr mal, se estas tentativas de passe não estão a sair, porque é que os jogadores estão a insistir?
1: Tem que fazer qualquer coisa, portanto, no fundo, eles não estão, no fundo é troca de bola, estão a trocar as bolas. Não há outra solução. Ou então é rematar para a frente, estar para a frente e esperar que aconteça qualquer coisa. Portanto, digamos que esta imprecisão agora, a partir de uma certa altura, é uma imprecisão ofensiva. É uma imprecisão de movimentos e de gestos técnicos e da situação ofensiva do jogo. Enfim, é grave porque nos evita com criar perigo, mas já ultrapassámos a fase em que isso acontecia também em termos defensivos. Portanto, digamos que o perigo que o País de Gales nos está a criar agora é nulo. Portanto, digamos que o adversário está colocado numa situação à distância, sim, mas a verdade é que o resultado é muito curto para podermos... pensar que já ganhamos o jogo, naturalmente.
0: É verdade.
2: Gustavo, não me façam uma desfeita, porque eu tenho que partilhar isto com quem nos está a ouvir. A minha filha de 3 anos, pela primeira vez, foi ao futebol hoje e foi ver a Seleção Nacional. Por isso é bom que Portugal se esmere e que faça aqui uma boa exibição, porque a Caetana está atenta.
0: Fica aqui também esse momento partilhado por Marco Pina. E Marco, aproveito também para te perguntar o que é que estás a achar novamente do jogo e... que primeira impressão tens deste futebol praticado por Jorge Jesus?
2: É assim, eu estou muito de acordo com aquilo que o Rui acaba de dizer. Portugal, efetivamente, teve aquele período que entrou ou não entrou muito bem, a seguir faz um golo, agora continua, é verdade, não comete erros, como cometia no passado. O que é certo é que ainda não há aquela ligação entre setores e aquele futebol fluido que o Jesus adota, e um futebol de ataque vertiginoso. O Jesus é um treinador que gosta de ver fluidez no jogo, gosta de criação de oportunidades de gol constantes, de jogadores empenhados em criar linhas de passe e em finalizações que são criadas com pequenos toques e com pequenos toques, muitas vezes de mágica, que estes jogadores têm condições para fazer. O que é certo é que ainda não estamos a ver isto, mas lá está. Isto é uma fase muito prematura, há muito pouco trabalho ainda do ponto de vista da metodologia de treino, em que Jesus entrou há muito pouco tempo e teve ainda muito pouco tempo com estes jogadores para conseguir ainda fidelizá-los a uma mentoria de jogo que ele defende e que faz parte daquilo que é a sua essência há muitos anos, e por isso mesmo vamos ter que dar um pouco de tempo para ver aquilo que é a essência do futebol de Jorge Jesus nesta Seleção Nacional.
0: É verdade, vamos esperar que essas dinâmicas de Jorge Jesus comecem a entrar nos jogadores. Para já, recuperação de bola no meio campo defensivo do País de Gales. Vitinha a jogar agora ali com o Pedro Neto, joga para Félix, remate Félix ao lado, mas ainda assim fica nova ameaça do avançado do Al Nassr, que já marcou neste jogo e que para já é o golo de João Félix que vai dando essa vantagem a Portugal no marcador, mas ali novamente a ameaçar, e agora com um corte in extremis de um dos centrais, neste caso o Ben Davies, o central do País de Gales, a conseguir fazer um corte milagroso, Rui.
1: É verdade. Digamos que o João Félix, o remate que ele preparou, não contava com aquele pé ali, mas era um remate muito perigoso.
0: Era o canto de Bruno Fernandes, a bola salpica ali na área, fica a pedir-se penalti por mão na bola, Há um corte ali, no entanto, do capitão do País de Gales, Ben Davies, e o árbitro acaba por ceder novamente pontapé de canto. Vamos aguardar também aqui pelas repetições para o nosso especialista Marco Pina poder dar a sua opinião. E agora,

0: Que já tens a repetição, o que é que parece?
1: Não parece nada a penalti. A bola realmente bate ali no braço direito de um defesa do País de Gales, mas ele é completamente surpreendido com o ressalto da bola ali na relva. E o braço também está em posição natural, por isso não há margem para penalti.
0: Olha, novo canto, o Rubem Neves a bombardear na área, um corte ali de Cabango, ainda sobra, consegue recolher ali Pedro Neto, agora sim parece ter havido mão na bola, o árbitro a assinalar aqui Pedro Neto a travar desta forma a saída para o ataque, neste caso o contra-ataque da seleção do País de Gales, com a mão ali, involuntário, parece. Mas ainda assim, Marco.
1: Sim, é involuntário e o Pedro Neto nem sequer está a olhar para a bola. É o que ele estava a dizer ao árbitro, seguramente, é porque o Pedro Neto está a olhar para o outro lado. A bola acaba de uma forma ali espontânea a bater-lhe ali no braço direito. Eu não marcaria falta neste lance, porque ele é perfeitamente também completamente surpreendido e nem sequer está a olhar para a bola.
0: Ainda assim, acaba por ser um pouco benéfico, Marco, porque impediu que o País de Gales pudesse sair para o ataque.
1: Sim, é verdade, mas basta, partimos de uma situação dentro da área em que não há pontapé de penalti, porque o jogo também é surpreendido, e a seguir já é uma situação diferente, em que é um jogo da Seleção Nacional já fora, dentro da área, é mais fácil assinalar falta, em que o árbitro dá uma falta por mão, mas também não há razão para essa mão, porque o Pedro Neto não via sequer a bola e é completamente surpreendido por ela.
0: É Renato Veiga agora com a bola na posse, a tentar esticar para Nuno Mendes ali no meio campo defensivo, País de Gales pelo lado esquerdo, vai pelo meio Nuno Mendes, à procura do remate, já pintou um e a sair para o remate, ainda sobra, olha Ronaldo, dentro da área Ronaldo, pode sair para o remate, entregou para Félix, tira o remate, mas sai uma rosca autêntica, nem levou as coordenadas da baliza e saiu muito ao lado do poste direito da baliza que está à guarda de Ward. Ainda assim, a grande jogada de Nuno Mendes a conseguir partir pelo meio e a desequilibrar, Rui.
2: Pois isso é uma das soluções que os nossos laterais criam estes desequilíbrios. Nuno Mendes não tem sido, quer dizer, não tem sido uma opção muito utilizada, mas a verdade é que é uma hipótese para levar perigo ao outro lado do campo.
0: Já a recuperação de bola no meio campo, defensivo País de Gales, é Vitinha, joga-se pela esquerda agora, Cristiano Ronaldo muito perto da área, entregou para Bruno Fernandes, pode tirar o cruzamento para a esquerda, é isso que faz, à procura de alguém, não chega, sobra, no entanto, para Cancelo, do outro lado da área, do lado direito, ali a tirar pela primeira vez o cruzamento, mas sofre o corte ali, Cabango a conseguir aliviar a bola, lançamento para Portugal já efetuado por Cancelo, joga ali com Pedro Neto, Portugal que vai circulando por trás agora com Renato Veiga no apoio ali a entregar para Rubem Neves novamente, vai buscar jogo Rubem Neves ali a combinar Pedro Neto com Félix e falta bem assinalada pelo árbitro ali Ben Davies a derrubar João Félix quando dá um pormenor simplesmente fantástico, quase a servir Pedro Neto, mas acaba por ser também desta forma João Félix travado em falta. Bem assinalada, Marco Pinto.
1: Sem dúvida, virtuosismo do João Félix, que só ele é capaz de fazer estas maldades aos adversários, estão à espera que ele vá receber a bola, ele não recebe, deixa passar ali entre as pernas para fazer uma finta in extremis ao jogador que faz a falta porque não consegue antever e só derruba João Félix quando a bola ia passar. Falta completamente bem assinalada.
0: Falta bem assinalada, agora Portugal beneficia de um livre à entrada da área de País de Gales. Perto da bola está Cristiano Ronaldo e também Nuno Mendes, dois jogadores que já revelaram que têm competência para este tipo de lance de bola parada. Cristiano Ronaldo é a opção mais provável, já tem muitos golos na carreira desta zona de livres diretos. Parece ser ele, tira as medidas à baliza, tira as medidas ao retângulo. Mas Nuno Mendes também continua ali perto da bola, mas parece mesmo ser Cristiano Ronaldo. Pode aqui fazer mais um golo na sua caminhada rumo aos mil. Partiu para a bola Ronaldo, atirou Ronaldo. Corte da barreira do País de Gales, parece ter sido o camisola 11 Johnson. Ainda fica a bola na posse de Portugal. Nuno Mendes a jogar agora com Vitinha, o companheiro do PSG, agora a jogar tudo à esquerda para Bruno Fernandes, indeciso de Portugal no meio campo do País de Gales. Roda agora tudo para a direita, Vitinha assume o jogo, Rubem Neves agora a jogar com o apoio de Cancelo, encara o adversário e joga com Pedro Neto, vai circulando com calma Portugal, é Renato Veiga agora, orientou a bola para o pé esquerdo, mas sai o passo para o lado direito, é onde aparece Rubem Neves, vai progredindo, está confortável no jogo Portugal, agora combinação de Cancelo com o Neves, Rubem Neves agora a jogar para Pedro Neto, tentava arrancar, passou por um Pedro Neto, vai para cima, Pedro Neto está perto da grande área, tocou para Cancelo dentro da grande área, o cruzamento para Ronaldo, remate para a esquerda, com perigo, mais um remate ao lado de Cristiano Ronaldo, pode ser que o próximo seja gol, é isso que esperamos, Rui Dias.
2: Pois, este é um, ação mais perigosa do Cristiano Ronaldo. Acaba que o aproximou mais do golo. É um remate muito bom com o pé esquerdo, de primeira, difícil, mas bastante forte e muito perigoso. Foi realmente um belo momento de Cristiano Ronaldo.
0: Mais um aviso do Papa Cris, Cristiano Ronaldo, que vai em busca também de mais um golo pela seleção. Ele que disse ontem que tem o desejo de chegar aos 1000 golos pela seleção nacional, neste caso com a camisola da seleção nacional, que seria um momento especial. Disse mesmo que seria a cereja no topo do bolo. Vamos ver se consegue fazer isso, esse feito, com chegar ao golo 1000 com a camisola da seleção nacional. Boa virada de jogo do Cancelo à procura de Bruno Fernandes, mas deixou bater à frente e acabou por ser traído pela forma como a bola bateu no relvado. Aqui Bruno Fernandes, que não consegue desta forma também permitir que Portugal tivesse mais uma ação ofensiva. Aqui o passe era de João Cancelo, mas para já o País de Gales sentava-se para o ataque e recupera novamente a bola Portugal. É Rubem Dias que com calma vai assumir ali a posse da bola, entrega para Cancelo do lado direito. Portugal agora a jogar ali muito próximo do grande círculo, com o apoio de Rubem Neves. É Vitinha agora com a bola, passe para a esquerda, onde está Nuno Mendes, tentava ali dançar com o adversário, perdeu a bola, recupera País de Gales, bola no ar, bolas aéreas ali a tentar serem disputadas de cabeça. Acaba por assinalar falta o árbitro Donatas Rumsas. Houve ali uma disputa de bola e aqui a falta de Nuno Mendes sobre Nico Williams. Bem assinalada, Marco Pinto.
1: Sim, a falta é clara e óbvia. O Nuno Mendes, neste caso, era sabido do adversário e vai-lhe dar com o corpo quando ele está a saltar para disputar a bola de cabeça, desequilibrando. A falta existe.
0: E segue agora o País de Gales com a posse de bola. É o guarda-redes Danny Ward, que vai chamando a pressão dos homens de Portugal. Bateu comprido, Daniel Ward à procura do camisola 17, sai Diogo Costa, grande alívio do guarda-redes da seleção nacional de cabeça. Sobra ainda para Bruno Fernandes, que tenta aliviar, mas entrega a bola para Brooks. Vai jogando ali Brooks do lado direito, com o apoio de Nico Williams. Olha o País de Gales no meio campo defensivo de Portugal. É Brooks a jogar com Sheehan a jogar com Cumas, tentava ali a tabelinha, consegue o corte Rubem Neves, muito bem Rubem Neves na reação à perda de bola. Ronaldo agora a entregar para Nuno Mendes, para trás, está com espaço o lateral do Paris Saint-Germain, a jogar com Rubem Dias, que entrega agora para o lado direito. O João Cancelo tenta o passo longo à procura de Pedro Neto, grande bola de Cancelo, vai para Pedro Neto, assume ali um para um, vai para cima Pedro Neto. Tentou jogar com Félix, conseguiu. Félix para Ronaldo. Remate Ronaldo. Defendeu o Danny Ward. Não sai nas melhores condições o remate. Ainda assim foi enquadrado com a baliza e fica muito frustrado o Cristiano Ronaldo, Rui Dias.
2: Mas é natural. É natural porque a bola estava mesmo a jeito de rematar com sucesso. Mais uma intervenção do João Félix importante no ataque de Portugal. Caminho do final da primeira parte. Já temos tempo suficiente para poder dizer com segurança que o João Félix tem sido o grande jogador de Portugal nesta primeira parte.
0: Marco Pina, deixa-me perguntar também, esta dupla do Al-Nassr, que está na frente de ataque da seleção, está a dar boas provas daquilo que pode fazer. A Ronaldo só falta mesmo o gol.
1: Sem dúvida, o Ronaldo agora teve azar, ele estava a se queixar um pouco a vida, a bota e da relva. É verdade, há havia um ressalto que faz com que ele não tenha uma finalização própria para fazer golo. O que é certo é que realmente já não é de agora. O João Félix, já há algum tempo esta parte, que vem mostrando condições e vem mostrando muita capacidade. Estamos agora a ver uma jogada de ataque em que o Ronaldo podia chegar à bola em posição de fora de jogo, foi assinalado pela equipa de arbitragem. Estava eu a dizer que o João Félix já há algum tempo que tem dado mostras de estar comprometido, de querer apagar um pouco aquela imagem que teve durante algum tempo da sua carreira, em que andou um pouco a pairar sobre o futebol. O que é certo é que neste momento ele está comprometido mesmo e está a dar informações, quer ao treinador seguramente do Al-Nassr, quer seguramente a Jorge Jesus, de que é um jogador que quer resolver, quer ajudar e que tem todas as condições para o fazer, porque é seguramente um dos grandes valores da seleção nacional. O João Félix, tenho que dizer, é mesmo um grande jogador.
0: Para já, bola no grande círculo com Bruno Fernandes na posse, entrega agora para Nuno Mendes. O que vai fazer Nuno Mendes? Arrisca o passe longo à procura de Pedro Neto, bola demasiado longa, Portugal a arriscar muito este tipo de lance, mas a não colocar as medidas certas no passe ali a Nuno Mendes. Pedro Neto não conseguiu dominar. Recuperamos aqui também o momento do remate de Cristiano Ronaldo, que saiu para as mãos do guarda-redes do País de Gales. Recupera ali João Cancelo no meio-campo defensivo de Portugal, tentava ser pelo lado esquerdo do ataque a seleção do País de Gales. Renato Veiga a jogar com Bruno Fernandes, que aparece ali mais junto ao grande círculo, não tem estado encostado à esquerda, e agora aparece mais no meio do campo, vai trocando a bola à seleção. É Vitinha, arrisca o passe longo, e que categoria de passe, vai para Pedro Neto ali junto à grande área do País de Gales, sobre o lado direito, saiu na tesoura, tenta o cruzamento, é um corte de Da Silva a ceder novo pontapé de canto para Portugal, numa altura em que faltam 3 minutos para os 45, para que depois a seleção nacional possa recolher aos balneários para o fim desta primeira parte. Certamente que o Jorge Jesus terá algumas coisas, alguns detalhes a afinar com os jogadores da seleção nacional. Para já, pontapé de canto sob o lado direito do ataque, para ser cobrado por Rubén Neves, é um especialista neste tipo de lance. Levantou o braço, agora levanta a bola para a área, à procura da cabeça Renato Veiga, um corte, ainda sobra a bola para fora da área, onde está João Cancelo, joga agora no apoio com Rubén Neves, vai arriscar o cruzamento outra vez, sai mal, corta a defesa do País de Gales, ainda tenta chegar à bola Renato Veiga, acaba por sobrar para Rubén Neves novamente, joga com Renato, olha Renato Veiga, tira o remate por cima, remate muito por cima da baliza de Danny Ward, ainda assim fica o aviso, mais um de Portugal, desta vez foi Renato Veiga.
2: A partir do momento que o resto não funciona, é sempre uma hipótese, e eu era longe da baliza, enfim, não é um jogador ideal para, se calhar, para fazer um remate a uma distância tão longa, mas a bola estava mesmo ali e ele não resistiu à tentação de tentar a sorte.
0: Tenta ser para o ataque agora Portugal, Nuno Mendes a colocar a bola em Ronaldo, sai a recepção, ali ainda fica com a bola, tenta a vírgula, empurra ali o adversário para ficar com a bola, mas ainda sobra para o País de Gales, tentava ali Brooks, sai para o ataque, recuperação de Renato Veiga, entrega para Vitinha, Portugal que agora vai circular tudo pela direita, assume agora Rubem Dias a posse de bola, tocou para João Cancelo, entregou para Rubén Neves, vai circulando com calma os comandados de Jorge Jesus, é Renato Veiga ali a sentar um adversário, o camisola 9, Comas. Sai Rubem Dias a jogar no apoio com João Cancelo. Parou, pensou o jogo, entrega novamente para trás. É Rubem Dias a assumir, neste caso, o passe. Sai Rubén Neves, vira tudo para a esquerda agora com o Renato Veiga, vai progredindo, bola colada ao pé esquerdo, ali a aproximar-se a zona do grande círculo, entregou para Vitinha, vai ver o jogo de frente Vitinha, entregou para Ronaldo, muito bem a aparecer ali, a dar a opção de passe a Vitinha, jogou agora para Cancelo, o Rubem Dias tinha a bola controlada no pé direito, olha Pedro Neto a jogar com Félix, combina ali com Cancelo, muito bem Félix aí buscar a bola do lado direito, perto da grande área, pode tirar o passe que tentava procurar Cancelo, mas grande corte da Silva a jogar ali pelo lado esquerdo o País de Gales, mas não consegue lidar com a pressão de Portugal, acaba por ceder lançamento para a seleção nacional, vai ser efetuado por Cancelo, é Pedro Neto quem pega a final da bola e lança para trás para Rubén Neves, que aparece ali do lado direito, entrega agora para o meio, zona do meio campo onde está Renato Veiga a jogar ali com Bruno Fernandes, e intervalo no estádio de Alvalade, não dá descontos, apita para o fim desta primeira parte o árbitro Donatas Rumsas.
3: 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Agora os comentários a esta primeira parte.
0: É verdade, Portugal está a vencer por 1-0 com um golo de João Félix, vai dando para já a vantagem à seleção nacional, golo marcado aos 22 minutos, um remate de João Félix ali à entrada da área, a assistência foi de Nuno Mendes. Rui Dias, vamos fazer a análise a este primeiro tempo e começar por perguntar que análise, que coisas, que relações é que retiras desta primeira parte, neste que é o primeiro jogo de Jorge Jesus?
2: Uma vantagem portuguesa mais do que justificada, apesar daquele início um bocadinho nervoso, a equipa restabeleceu-se dessa dúvida que pairou sobre se seria capaz manter a baliza inviolada, não é? A verdade é que chegamos ao final da primeira parte e o registro estatístico do jogo não oferece grandes dúvidas. Portanto, um remate à baliza do Diogo Costa. A partir daqui estamos mais ou menos conversados sobre a eficácia e digamos que a predisposição do país de Gales de chegar ao golo. Portanto, um remate em 45 minutos é muito pouco. Oportunidades de golo, zero. Portanto, digamos que essa parte Portugal resolveu. Ou seja, anulou completamente o adversário, deixou-o bastante longe da sua baliza e a partir dali tratou-se de um exercício mais ou menos difícil de ter a bola e aproximar-se da baliza do país de Gales. São 13 remates à baliza que a seleção conseguiu e isto tem naturalmente vai tendo revela, vai aumentando a confiança de quem tem a bola e de quem vai criando essas situações e vai, enfim, tendo efeitos, vai massacrando um bocadinho quem vê o adversário criar tanta. Também é verdade que Portugal não criou grandes oportunidades e muitas grandes oportunidades de gol, mas quer dizer, aproximou-se, andou ali perto, e a partir do momento que andas ali perto, o adversário sente que a qualquer momento, e ainda é possível com a qualidade dos jogadores de Portugal, né? com João Félix, com Pedro Neto, com Cristiano Ronaldo, com Bruno Fernandes, mais os dois laterais que fizeram um jogo, em termos ofensivos, um jogo muito conseguido, sempre serenos e a aparecer bem em zonas de definição. Eu creio que se me perguntarem agora o que é que eu prevejo um resultado mais dilatado. Acho que Portugal acabará por chegar a mais golos neste jogo.
0: E Rui, deixa-me também perguntar-te, havia muita expectativa para aquele que podia ser o primeiro jogo de Jorge Jesus em relação a, neste caso, à melhoria de qualidade em relação àquilo que era o futebol apresentado pela Seleção Nacional sob o comando de Roberto Martínez. Eu pergunto, este jogo está abaixo daquilo que tu esperavas até agora?
2: Eu não esperava. O Jesus é um treinador, não é milagreiro, não é um feiticeiro, não é? Está a trabalhar com estes jogadores há 2 dias. Era preciso dotes sobrenaturais para de repente colocar isto tudo. Ele tem esse dom, onde coloca o dedo, transforma. Mas acho que é curto demais ainda para podermos ver aquilo que esperamos verdadeiramente de Jorge Jesus. Estamos numa sequência de 4 jogos relativamente próximos. Eu acredito que para aí, ou terceiro ou quarto jogo, que já exista um entendimento melhor, uma afinidade melhor e mais consolidada entre os jogadores. Hoje, enfim, hoje eu penso que o fundamental era não sofrer, não é os golos, não sofrer, termos capacidade para não ter preocupações e isso não foi conseguido nos primeiros minutos. Houve ali um período em que a imprecisão das coisas mais simples, o passe, a recepção, o movimento, o gesto técnico, deixava-me ver a possibilidade, de facto, de qualquer coisa poder correr mal. Até porque, enfim, o País de Gales também não é propriamente o Liechtenstein, a Andorra, enfim, é uma equipa que tem jogadores com alguma qualidade e é preciso ter cuidado com isso. Portanto, agora, a partir do momento que a equipa estabilizou e passou a cometer erros, sim, mas na zona de ataque é mais fácil para tranquilizar. Porque a partir do momento que estás a falhar em frente à baliza do adversário, não é a mesma coisa do que falhar quando começas a ter erros graves à saída da tua área. Portanto, e isso, enfim, isso deixou de acontecer. Portugal, eu já não sei, este remate à baliza de Diogo Costa foi para aí nos primeiros 5 minutos ou 10 minutos de jogo.
4: Sim, por volta disso.
2: Portanto, Portugal passou a primeira parte quase toda numa situação de domínio do jogo, de tentar aproximar-se de um golo, dois golos, enfim. E isso eu acredito que fatalmente vai continuar. E é quase certo que acabará por acontecer.
0: Vamos ouvir também aqui o nosso especialista em arbitragem, Marco Pina. Marco, uma análise a esta arbitragem de Donatas Rumsas nesta primeira parte e depois também uma análise a esta primeira parte da Seleção Nacional.
1: Do ponto de vista da arbitragem há muito pouco a dizer, até porque o árbitro não teve problemas de maior para resolver. Tudo o que aconteceu até agora foi de fácil resolução. Ninguém teve aqui causou dificuldade à gestão do árbitro, por isso mesmo, até agora tem passado despercebido, e é aquilo que se pede a um árbitro, é que passe despercebido. No que diz respeito à dinâmica da equipa portuguesa, é aquilo que corrobora muito aquilo que o Rui disse. Efetivamente, Jorge Jesus tem muito pouco tempo de trabalho com estes jogadores. Sabemos que as dinâmicas de Jorge Jesus ainda têm pouco daquilo que está a ser revelado por jogadores no dia 2. O que é certo é que temos que dar algum tempo para perceber, e quando chegarem desafios bem mais difíceis de encarar do que o país de Gales 2, seguramente com a Noruega será um desafio onde poderemos ver que a Seleção Nacional possa de alguma forma ser colocada também aqui perante outras dificuldades, e por isso mesmo quais são as respostas que poderão dar nesse tipo de jogos, quando as equipas também oferecem mais resistência. E é isso que estamos todos expectantes para ver. O que é certo é que nós sabemos que temos bons executantes, agora falta saber a dinâmica que eles vão ter, porque é isso que se espera de Jorge Jesus. É com toda a expertise que Jorge Jesus tem, que já mostrou ao longo da sua carreira, que possa incutir nos nossos jogadores a sua capacidade de resolução, a sua dinâmica e a sua toda a sua capacidade de ataque. O Jorge Jesus sempre foi um treinador de ataque, em que sempre teve grandes números do que diz respeito às dinâmicas ofensivas, mas também defensivas. É um jogador que é um selecionador, um treinador que não descura os pormenores, é muito atento aos pormenores, e por isso mesmo temos que confiar que nos próximos desafios esta equipa tenha outro tipo de respostas, porque efetivamente temos um selecionador que é muito, muito atento a este tipo de dinâmicas, quer defensivas, quer atacantes, e vamos estar expectantes para ver isso mesmo.
0: Análises feitas dos nossos comentadores, do nosso comentador Rui Dias, jornalista do Record, e também do nosso especialista em arbitragem, Marco Pina. Para já, a emissão segue com Ricardo Matos. Daqui a pouco voltamos para essa segunda parte do Portugal, País de Gales.
3: É já a seguir, até temos mais comentários, mais jogo para ver, mas dentro de segundos há notícias.
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0: Agora vamos atualizar as notícias na redação da Correio da Manhã Rádio. Este serão, está o Orlando Azevedo. Boa noite, Orlando.
1: Muito boa noite. Vamos aos incêndios. Há um que está a lavrar próximo de casas em São Marcos da Serra. Incêndio que tem duas frentes de fogo. Aproxima-se, portanto, de habitações. A caminho deste incêndio vão já bombeiros que se deslocam de Lisboa. Um outro incêndio de grandes dimensões lavra também esta quinta-feira em Coimbra. Por volta desta hora, ainda mobilizados para o combate às chamas, mais de 400 operacionais apoiados por 120 viaturas. Outro incêndio está a dar ainda trabalho aos operacionais, uma ocorrência no sul do país, um incêndio em Saboia, ou Odmira, em Beja, combatem, aliás, as chamas, mais de 250 operacionais apoiados por cerca de 80 viaturas. Já foi encontrado sem vida o corpo de Pedro Paiva, o homem de 63 anos que estava desaparecido há 2 meses em Montemor-o-Velho, em Coimbra. Segundo o comunicado da Polícia Judiciária, o corpo foi encontrado num local ermo de difícil acesso, numa zona de mato. A Polícia Judiciária diz que está ainda por esclarecer as circunstâncias desta morte. André Ventura criticou esta tarde o ministro da Economia por aconselhar os portugueses a poupar nos combustíveis. Foi no debate desta quinta-feira no Parlamento, em resposta a Hugo Soares, o líder parlamentar do PSD.
2: Na política, o que é aldrabice é dizer às pessoas que estão cada vez melhor, é ir abrir a bolsa em Nova Iorque e dizer que estamos na melhor economia europeia, e depois cá dentro, em vez de baixarem os impostos sobre os combustíveis, dizem às pessoas para apanhar a boleia ou para pouparem nos combustíveis. É isso que é aldrabice política. É isso que é aldrabice político.
1: André Ventura, o líder do Chega, que reagiu desta forma às declarações do ministro da Economia em Bruxelas. Castro Almeida justificou-se com a lei da oferta e da procura. Esta tarde, o debate agendado pelo Chega, que teve por tema o aumento do custo de vida, ficou ainda marcado pela troca de palavras entre o presidente do Chega e o líder parlamentar do PSD. André Ventura começou por acusar o governo de estar ausente.
2: É triste que o governo, que o senhor primeiro-ministro, que o senhor ministro das Finanças tenha um local melhor para estar do que aqui para baixar os impostos sobre os combustíveis e do que aqui para tratar da vida dos portugueses.
1: Na resposta ficam as palavras de Hugo Soares, o líder parlamentar do PSD.
3: O senhor, peço imensa desculpa ter que dizer olhos nos olhos, com a coragem que o senhor gosta de dizer, que a mim me mete medo, eu vou lhe dizer, o senhor é um aldrabão. O senhor é um aldrabão. Só um inculto ou um aldrabão poderia dizer que o primeiro-ministro de Portugal que não está hoje neste debate estaria numa gala de futebol. O primeiro-ministro de Portugal, como todo o país sabe, menos o deputado André Ventura, está hoje honesta e com grande dignidade a representar Portugal na Assembleia Geral das Nações Unidas.
1: Alguns dos momentos do debate esta tarde no Parlamento, que rejeitou 14 iniciativas para mitigar o aumento do custo de vida. Portugal 1, País de Gales 0, jogo a contar para a Liga das Nações, primeiro jogo da era Jorge Jesus como selecionador nacional. Vamos retomar dentro de breves minutos a segunda parte deste jogo.
0: Antes do trânsito, só dar conta de um acidente na calçada de Carris, de Lumiar para Odivelas. Está complicado ali na margem sul. Também um acidente agora aconteceu há poucos minutos na via rápida da Costa de Caparica, em frente à estação de serviço no sentido Caparica-Almada. De resto, sem mais problemas, a norte também se circula bem.
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0: Já vou começar a segunda parte do Portugal, País de Gales, patrocínio Esc Online, Casino, Apostas Desportivas e Póquer. Para acompanhar o jogo, Gustavo Lourenço, Rui Dias e o Marco Pina também podem acompanhar com vídeo no site do Record, em Record Online, via YouTube.
9: É verdade, e rola a bola, 45 minutos, já ao reatar desta segunda parte e tudo na mesma no que toca ao resultado e também no que toca aos 11 escolhidos por Jorge Jesus para este segundo tempo. Para já, bola no meio campo defensivo de Portugal na posse de Renato Veiga, o central do lado esquerdo quem assume o controlo da bola. Agora a entregar já para o apoio de Rubén Neves, já aparecer ali também muito ativo e muito participativo nesta circulação de bola Portugal. Era Rubem Dias do lado direito a jogar com o João Cancelo, mas o passe sai mal direcionado. Ali era o toque em habilidade à procura de Pedro Neto, mas não acaba por aparecer. Para já, a recuperação de bola do País de Gales com o camisola 17, James, a jogar para trás para o apoio de Ben Davies, o capitão, ali a jogar entre linhas. Já o corte de João Cancelo ainda sobra. Olha Vitinha, muito bem no corte, tenta chegar Ronaldo, não chega. Acaba por sobrar para o Cabango, central do lado direito do País de Gales. Entregou ouro ao bandido ali, o camisola 22 Sheeran. Olha Bruno Fernandes a jogar para Ronaldo no Bictário, lado esquerdo, já está dentro da grande área do País de Gales. Simulou uma, simulou duas, cruzamento para Félix, não chega, de cabeça João Félix, ainda tenta ali a segunda bola Pedro Neto, mas comete falta na tentativa de jogar a bola. Aqui falta que não havia necessidade de fazer, Marco Pinto.
10: Sim, não havia, mas aconteceu. O árbitro sinalizou bem. Boa decisão do árbitro, com uma boa jogada do Ronaldo. Quase conseguiu pôr a bola na cabeça de João Félix para a finalização. Faltou ali um danoninho.
9: Rui, o gesto técnico de Félix era perfeito. Como diz o Marco, faltou só o danoninho.
11: Pois, perfeito foi o cruzamento do Cristiano, isso sim. O cabeceamento, enfim. Não, ele nem sequer acertou na bola, portanto, tirando esse pormenor.
9: Ele bem saltou, era isso saltou, que eu estava a falar do gesto técnico.
11: Pois, se tivesse cabeceado, seria perfeito, seria um belo golo. Mas
9: mais uma vez em evidência esta dupla do Al-Nassr.
11: É, exatamente.
9: Recuperação de bola de Portugal no grande círculo, é Nuno Mendes agora a entregar para Bruno Fernandes, vai ali aparecer do lado esquerdo e a tabelar com Rubem Neves. Renato Veiga aqui com um passe a sair um bocado mal, mas consegue remediar ali Rubem Dias. É Nuno Mendes ali a jogar no apoio com Bruno Fernandes, aparece ali quase como um avançado, e Ronaldo esquerdo na esquerda tentava ali orientar o passe para Bruno Fernandes. Ronaldo, mas não conseguiu fazer o passe de trivela. A bola sai pela linha lateral, lançamento já efetuado por País de Gales. Danny Ward a jogar com Ben Davies, ali pressionado por João Félix, grande entrega de João Félix que foi até ao fim, ainda assim consegue tocar Davies para da Silva, entregou novamente para Ben Davies, grande pressão dos homens de Jorge Jesus, ali Félix a obrigar a bater o guarda-redes do País de Gales. Olha, bola ainda no meio-campo ofensivo da seleção galesa, ali muito bem Pedro Neto na disputa de bola no ar, a bola que vai girando de cabeça em cabeça, consegue ali Pedro Neto, muito bem Pedro Neto, ainda consegue ficar com a bola, já dentro da área, cruzamento de Rubem Neves para Ronaldo, remate por cima, falha o alvo, Cristiano Ronaldo mais uma vez. Grande cruzamento de Rubem Neves para a aparição do camisola 7 da seleção, mas o remate pé esquerdo saiu muito aquém daquilo que se esperava, Rui Dias.
11: Não costuma falhar destas situações.
9: Completamente sozinho.
11: Pois. Chega um bocadinho. Pois, chega um bocadinho atrasado e.
10: Pode subir um pouco mais.
9: E parece que bate ali na canela também.
10: É, a bola só sobe um pouco demais, ele já não conseguiu finalizar com o pé, a bola bate-lhe na canela.
9: Já passou, vai ser a próxima, Cris. Vamos lá, Portugal, 50 minutos, aqui os primeiros 5 minutos da segunda parte. Cristiano Ronaldo aqui também frustrado com, com este gol que tarda em aparecer, mas certamente que vai acabar por aparecer, ainda por cima em Alvalade, um estádio também especial para Cristiano Ronaldo. Para já tenta-se ir para o ataque, o País de Gales ali à procura de Cumas, que consegue ainda dar uma cueca em Bruno Fernandes e ficar com a bola. O País de Gales, muito bem, Cumas depois na movimentação, está no meio campo, a defesa de Portugal a jogar para o Johnson, grande corte, João Cancelo fica a reclamar penalti, aqui o País de Gales e Marco Pina, o que é que pareceu este lance?
10: Pois não sei, a imagem é de muito longe, o jogador queixa-se que o Cancelo ter-lhe-á tocado no pé esquerdo quando ele poderia finalizar. Vamos ver o que as imagens nos dizem.
9: Primeira vista, parece que João Cancelo foi o primeiro a chegar à bola e para já não há fora de jogo neste lance, mas depois também não parece que haja penalti.
10: Não, fora de jogo não há. Não, com estas imagens não parece que haja
9: penalti. Parece que o jogador tropeça.
10: Sim, o Cancelo está fazendo a cobertura e está na sua frente, sim. Eu pensava que o Cancelo tinha tentado jogar a bola, mas não o faz. E foi inteligente a não o fazer, porque ao não o fazer não comete penalti, porque se tentasse jogar a bola, podia não o conseguir fazer e ter rasteirado o adversário. Ele só fez cobertura porque estava com a sua posição ganha face ao jogador adversário e por isso mesmo só fez aí, como disse, aquela cobertura e não fez qualquer infração.
9: Só aqui também um à parte. Rui, repara, nós falamos na primeira parte da dificuldade que Portugal está a ter a arriscar nos passos longos, mas também pode ser derivado às condições do relvado do estádio de Alvalade, está evidentemente em muito mau estado.
11: Pois, ainda não tínhamos refletido sobre isso. É provável que isso tenha influência, quer dizer, tem certamente influência no rendimento dos jogadores e no tipo de futebol que Portugal pratica, sucessivos passos, e enfim, se calhar é uma das razões para que esta circulação, enfim, que criticámos durante a primeira parte, tenha sido tão má. E com tantas imprecisões.
9: Ora, o passo de Bruno Fernandes ali para a cabeça de Pedro Neto, um corte de Da Silva. Não sei se a bola vai ao braço, mas vai haver canto para Portugal aqui, enquanto Rui Dias também dava essa explicação sobre o relvado. Aqui, grande bola de Bruno Fernandes nas costas da defesa do País de Gales, um cabeceamento do Pedro Neto, e olhando aqui à repetição, Marco Pina, parece ter havido ali um braço, mas já lá vamos. Para já, canto para ser cobrado pelo lado direito do ataque de Portugal. É Rubem Neves, levantou a bola à procura da cabeça, Renato Veiga com a Juba a cabecear, mas sem força, sai meio que uma rosca para as mãos de Danny Ward. Marco Pina, agora sim, um lance que deixa dúvidas, aquele cabeceamento.
10: Sim, deixa dúvidas, a imagem não é explícita, mas deu canto, assim já não podia haver intervenção se fosse o caso disso. O que é certo é que tudo correto neste caso, foi canto, Portugal não marcou e sim hoje.
9: Portugal agora que entra com outra atitude para esta segunda parte, para estar mais ligado à corrente. O público em Alvalade também puxa pela equipa de Jorge Jesus. Aqui, para já, o guarda-redes do País de Gales pressionado. O que vai fazer ali? Quase! Rubem Neves a conseguir quase desviar a bola com o carrinho, mas ainda assim Danny Ward conseguiu colocar a bola fora do terreno de jogo. Portugal beneficia de um lançamento à direita no meio campo atacante, meio campo ofensivo, com Rubem Dias agora a jogar com Renato Veiga, ali Bruno Fernandes a aparecer pelo meio, um extremo quase invertido a vir muitas vezes ao meio, mas dá falta ali também assinalada a favor de Portugal. Houve ali um toque em Bruno Fernandes, que estava pressionado ali na tentativa de manter a posse de bola para Portugal. Falta bem assinalada pelo árbitro lituano Donatas Rumsas. Para já, a bola do lado esquerdo é Nuno Mendes. Portugal que está no meio campo ofensivo, grande combinação, vai buscar na velocidade Nuno Mendes, já passou por um, já passou por dois, tira o cruzamento, era para Ronaldo, corta ali Sheehan, ainda sobra para a defensiva do País de Gales do lado direito, afasta agora Cabango à procura de Cumas, ali sobre as costas de Rubem Neves, ainda sobra para Renato Veiga. Portugal agora a orientar novamente o jogo para o ataque, é Vitinha agora a jogar com o apoio de Bruno Fernandes, agora projetado do lado esquerdo, tira o cruzamento de Bruno Fernandes à procura de Ronaldo, afasta Ben Davis, ainda sobra para João Cancelo, a jogar agora com Pedro Neto do lado direito, encarou o adversário, tocou para Rubem Neves, tira o cruzamento, que lindo o cruzamento à procura de Bruno Fernandes, e afasta o defesa direito País de Gales, Nico Williams, agora Brooks tentava passar por Nuno Mendes, mas é muito difícil passar pelo melhor lateral esquerdo do mundo, acaba por ganhar o lançamento do Portugal, porque a bola bateu em Nuno Mendes, depois bateu em Brooks, e saiu pela linha lateral. Pega já na bola Nuno Mendes, à procura da movimentação dos colegas, não consegue aparecer ninguém por perto, joga para trás para Renato Veiga, que toca para o central do lado direito, Rubem Dias, já pressionado por Kumas, entregou já para João Cancelo. Cancelo a jogar com Félix no apoio, muito bem Félix a vir ajudar nesta construção a partir de trás. Pensa o jogo, o avançado do Al Nassr, joga novamente para Rubem Dias, Portugal, com calma, a gerir o jogo. Aos 55 minutos, Renato Veiga joga com Nuno Mendes, é Vitinha a aparecer ali próximo do colega do PSG para recolher a bola, joga novamente, vai-se movimentando Portugal, os jogadores sem bola, para também dar soluções a partir desta construção que é a partir de trás. Olha a bola longa de Rubem Dias à procura da velocidade, Pedro Neto consegue chegar ao extremo do Chelsea, matou no peito, encarou o adversário, entrou na grande área, cruzamento era para o Ronaldo, corte de Ben Davies a ceder, novo pontapé de canto. É um Portugal diferente da primeira parte, Dias.
11: Mais inspirado, penso eu, mas se calhar a oposição galesa também não tem sido tão eficaz. O perigo está a começar a rondar mais vezes a baliza do País de Gales.
9: Olha, o cruzamento de Cancelo e ganha novo pontapé de canto. Mais um, Marco Pina, estás a gostar do que estás a ver?
10: Eu sou muito adepto deste tipo de jogadores que são muito, como é que eu dizer, muito capazes de fazer miséria no adversário, e o Cancelo é um deles. E agora deu aí três reviengas seguidas num defesa que ainda deve estar para a cor dos olhos.
9: Agora pontapé de canto à direita para Rubem Neves, vai levantar o médio do Al Hilal, grande bola à procura de Ronaldo, não consegue Ronaldo, era Renato Veiga também a aparecer para cabecear, mas a bola acaba nas mãos de Danny Ward, lança já o ataque rápido de País de Gales pela direita. Olha Nico Williams a jogar com o apoio de Brooks, conseguiu voltar a jogar por trás com Nico Williams, agora a jogar pelo meio com a aparição do camisola 17 James, a jogar com Da Silva, joga agora com Ben Davies a temporizar aqui à espera de opções também, joga com Da Silva novamente, o lateral esquerdo, a bola sobre o lado esquerdo do meio campo defensivo País de Gales, agora joga novamente com o guarda-redes Da Silva, é Danny Ward também a atrair a pressão dos homens da seleção nacional, joga entre linhas ali com Brooks, a tentar combinar com Kumas, muito bem na antecipação Renato Veiga, agora a jogar com Félix, era um grande passo, mas a antecipação é de Ben Davies, que consegue ficar com a bola. Olha, País de Gales a sair pelo lado direito, com Nico Williams na progressão, lateral do Nottingham Forest, tenta o passo longo, matou no peito de Johnson, remate de Kumas, ao lado da baliza de Diogo Costa, estava em posição irregular o avançado do País de Gales, neste caso era Brooks, e não era Johnson neste caso, que amorteceu de peito para o remate de Brooks, foi apanhado em posição irregular, Marco Pinto.
10: Sim, está claramente adiantado, fora de jogo bem tirado.
9: Aqui também o apontamento de Marco Pina, fora de jogo bem assinalado pela equipa de arbitragem, para já Portugal já converteu esse pontapé livre. Olha Félix a ir para o ataque, já está no meio campo defensivo, depois de Gales tentava servir Ronaldo, aparece ali Cabango para acabar com a festa, sai a jogar o País de Gales ali no meio, com trocas de bola rápidas, é Da Silva agora a jogar com o apoio de Ben Davies, que joga no meio com Sheehan, pressionado por João Félix, não se farta de correr. João Félix é um jogador completamente diferente desde que passou pelas mãos de Jorge Jesus, seja no Al Nassr e agora na seleção, muita entrega de João Félix ali na pressão, muito importante nesse momento. Olha Rubem Dias, agora Portugal a jogar ali perto da zona do grande círculo, mais de uma direita, é Pedro Neto a jogar com Rubem Dias, pressionado por Kumas, quase não consegue fazer o passo para Diogo Costa, ainda Renato Veiga, Portugal com dificuldades agora em lidar com a pressão de País de Gales, consegue recepcionar a bola Nuno Mendes em condições, e agora trai também Portugal a pressão dos homens gauleses, com Renato Veiga na progressão, lado esquerdo, pé esquerdo na bola, a servir ali Rubem Dias, a jogar com o Cancelo, vai projetar-se agora no ataque Cancelo, passou a liga do meio campo com a bola, agora vai para o meio, entregou para Vitinha, Vitinha parou e pensou, entregou para Bruno Fernandes, grande passo Bruno Fernandes, serviu Ronaldo, está ao lado Ronaldo, remate!

0: Já é hora! Cristiano Ronaldo, o pai do pai de todos os pais, mais um para a conta, é menos um para os mil, e está perto Cristiano Ronaldo a fazer o 2-0 na casa que o viu crescer, no estádio José Alvalade, Rui Dias.
1: Eu não sei se agora esta imagem... Esta imagem
0: é para o Marco Pina. Marco.
2: Pois, é uma imagem que... Não, mas ele é capaz de perder de trás. Deixa algumas dúvidas.
0: Ali o ângulo, mas também não é exposto.
2: Sim, não é porque, a imagem não está no enquadramento do último defensor. Está bem adiantado e por isso é tudo completamente do que é a nossa análise. E por isso mesmo, vamos esperar o que é que diz o vídeo árbitro.
0: Aqui o Ronaldo também no diálogo com o árbitro.
2: Exato, vamos ver, mas parece-me que poderá ter vindo de trás.
0: A mim também me pareceu.
2: Vamos ver.
0: Mas é mais um para a conta pessoal do Cristiano Ronaldo. Mas parece que, pela reação de Cristiano Ronaldo, que a decisão do árbitro é invalidar o gol. E acaba por fazê-lo. Gol anulado para a seleção nacional. Tudo na mesma. Segue o resultado 1-0 com o gol de João Félix aos 22 minutos. Foi anulado o gol do Cristiano Ronaldo por fora de jogo. E no altura em que volta a bola a rolar, com Bruno Fernandes já a querer lançar rápido o ataque de Portugal. Bola contra as costas de Xian. Fica na posse ainda dos homens da seleção do País de Gales. Agora ainda está tudo em aberto, porque a desvantagem assim é só por um golo. Tenta ser pelo meio. Ben Davies a assumir também mais o jogo neste processo ofensivo. O central do País de Gales, do lado esquerdo, a participar também mais. É Cabango agora perante a marcação de Ronaldo, que joga para Ethan Ampadu. Ampadu agora a jogar novamente com Ben Davies. Davies no apoio com Da Silva, pressionado por Pedro Neto. Portugal também vai respirando à medida que o País de Gales agora circula a bola. É o guarda-redes Danny Ward que agora aparece ali com um terceiro defesa, quase ali a jogar na linha dos centrais. Tentava colocar a bola em Nico Williams, mas há um corte de Bruno Fernandes que aparece ali quase como lateral esquerdo neste processo defensivo. Vai para cima ao País de Gales, no meio campo de Portugal, meio campo defensivo, bola sobre o lado direito. Vai tentar criar ali à medida que se aproxima da meia-lua da grande área de Portugal. Há um corte de Renato Veiga, respira agora Portugal, vai subindo no terreno, agora também para subir as linhas de pressão frente a esta posse de bola de País de Gales. É Xian perante a pressão de Rubén Neves. O árbitro parece ser assinalado de falta. O que é que parece, Marco?
2: É falta, mas o árbitro podia ter perfeitamente deixado de seguir o jogo.
0: O Rubén toca a primeira,
2: bola. Mas mesmo que tenha assinalado de falta, não faz sentido, porque havia jogadores do País de Gales em condições de continuar o ataque, por isso era estar, no caso de ter sido falta como foi, era estar a beneficiar o infrator.
0: E agora o País de Gales ainda mexe, é Brooks, agora com posse de bola, entregou, bola passa para a grande área, mas sai primeiro Diogo Costa, muito bem na antecipação, lança já o ataque de Portugal com Bruno Fernandes, ali o médio esquerdo da seleção, está encostado à esquerda neste sistema tático de Jorge Jesus. Virada de jogo de Nuno Mendes, e que pormenor delicioso ali de Cancelo a matar no peito e a dar um toque de joelho. Sai na pressão Ronaldo, porque a bola está nos pés do guarda-redes do País de Gales. Bola na área do País de Gales, consegue sair ali com um passo pelo meio. Aí Tanapa Padua virar tudo para a direita para Nico Williams. A recepção não sai da melhor condição e por isso lançamento de linha lateral para Portugal do lado esquerdo, um pouco à frente da linha de meio campo. E aqui vemos a repetição e percebemos que Ronaldo está realmente adiantado, mano.
2: É verdade, está ali a sua perna direita, acaba por estar adiantada e está fora de jogo, não é mais incrível.
0: É o bico da bota, se calçasse o 40, se calhar podia ter ficado em jogo. Mas segue o jogo na mesma, vai à procura do golo. Na mesma, Cristiano Ronaldo, 62 minutos, há alteração na equipa do País de Gales, Shai Brooks, e entra David James, um extremo também muito rápido, extremo que joga na Premier League, muito rápido também. Pode definir bem o jogo nas situações ofensivas. Aqui Diogo Costa a brincar com o fogo, a ter a bola demasiado tempo nos pés e por pouco não foi desarmado por um adversário, neste caso um jogador do País de Gales. Agora a falta ofensiva do País de Gales sobre a seleção portuguesa. E aqui o árbitro também a explicar que o porquê de ter marcado esta infração. Foi bem assinalado também porque Ben Davies não vai para jogar a bola, mano.
2: Sim, quando lá chega, já chega tarde, o Pedro Neto já não tinha lá a bola à sua mercê, o que é certo é que o Ben Davies acaba por derrubar o Pedro Neto em falta, e é bem assinalado.
0: Já Portugal com a posse de bola, João Cancelo a jogar no meio com Vitinha. Vitinha agora no apoio com Rubén Dias, que vai transportando a bola, Vitinha no seu pé direito. Agora a jogar com Renato Veiga no apoio, central do Villarreal, de Espanha. Nuno Mendes agora apareceu sobre a esquerda, no meio campo defensivo de País de Gales, ali a voltar para trás, Nuno Mendes, a jogar com Renato Veiga também, os dois defesas da seleção, neste caso um é lateral esquerdo e outro é central, formados no Sporting, por isso também aqui conhecerem bem esta casa que é o estádio de Alvalade. É Rubem Neves agora, Portugal vai trocando a bola nesta construção a 3 com Rubem Dias, Renato Veiga e também Rubem Neves. É Neves agora com a bola, joga com Vitinha, neste duplo pivô da seleção, agora a jogar para Félix, vai transportando Félix, ali a jogar tudo para a direita onde está Pedro Neto, joga para Cancelo que está mais dentro agora nesta altura do jogo. Jesus também vai dando indicações à equipa ali ao pé do banco de suplentes. Alguns jogadores também já estão no aquecimento, por isso é provável que daqui a pouco hajam alterações na seleção nacional. A Vitinha a jogar com Pedro Neto, toda à direita, vai para cima, encarou o adversário, joga no apoio com Félix e aparece ali para jogar. É Cancelo, olha agora Rubem Neves, o camisola 21 é homenagem a Diogo Jota, a jogar com Renato Veiga. Veiga a virar tudo para a esquerda, Portugal a jogar no meio-campo ofensivo. País de Gales, cruzamento de Nuno Mendes, a bola ainda sobra porque desvia em alguém do País de Gales, ainda fica na posse de Vitinha, camisola 23, a jogar para Nuno Mendes, pode tirar o cruzamento, ficou com a bola, vai para cima de Nico Williams. O que vai fazer Nuno Mendes? Encarou, jogou para Bruno Fernandes, agora a colocar em Rubem Neves, tem boa meia distância para arriscar, deixou para João Cancelo. Cancelo com espaço, mas a jogar para Pedro Neto, vai arriscar o cruzamento, simulou, vai para cima, tenta dar ali o engodo para a defesa, tentar dançar com ele, mas acaba por entregar para Rubem Neves. Neves a jogar para Rubem Dias, Dias a jogar no apoio com o Vitinha, roda bem ali sobre o adversário, era Kumas, muito bom passe de Vitinha, recessão de Félix ainda melhor, com o calcanhar, mas a ajeitar para a frente, é Rubem Neves, Cancelo, vai trocando a bola e gerindo com classe Portugal, aqui muito confortável no jogo também, e a contar com o apoio dos adeptos nas bancadas do estádio de Alvalade. Rubem Dias, bola no grande círculo com o Renato Veiga, ali a jogar com Vitinha, e muito bem, que show que Portugal está a proporcionar com esta troca de bola. É Pedro Neto para já ali, mais junto do lado direito, entrega agora para Vitinha, vai o médio do PSG a jogar com o médio do Alilal, Rubem Neves, agora tudo à esquerda, é Nuno Mendes, tem espaço a jogar com Bruno Fernandes, tem espaço para o remate, chegou para Ronaldo, olha a revenga de Ronaldo, remate para as mãos de Danny Ward. Aqui fica bem evidente, Rui, um bom momento da seleção nestas trocas de bola que proporcionou aos adeptos.
1: Excelente momento, e o tempo começa a passar e Portugal tem de marcar, se não quer ter problemas na parte final do jogo, convém começar a pensar em fazer o segundo gol.
0: E atenção, Rui, porque Cristiano Ronaldo vai ser substituído aos 66 minutos, ele que até chegou a marcar, mas acabou por ver o golo ser anulado. Teve várias ações ofensivas com remates que acabaram por ser travados por Danny Ward ou saíram ao lado da baliza. E aqui Ronaldo vai dar lugar a Gonçalo Ramos, para já da abraçadeira para o braço de Bruno Fernandes, outro jogador que também esteve ligado ao Sporting e conhece bem aqui o estádio de Alvalade. E atenção porque João Palhinha regressa também ao estádio de Alvalade, e atenção porque voltou para um, neste caso para a casa do rival, agora que joga no Benfica, entra para o lugar de Rubem Neves e Gonçalo Ramos entra para o lugar de Ronaldo. Marco Pina, um comentário a estas substituições.
2: É fácil, eu quando vi aquelas declarações de Jorge Jesus após fazer um comentário sobre Cristiano Ronaldo na conferência de imprensa, quando fala de João Palhinha, ele não quis dar o mesmo destaque para não serem tão críticos relativamente àquilo que é a proximidade que existe entre Jorge Jesus e João Palhinha. Jorge Jesus é um defensor de João Palhinha e é efetivamente, o João Palhinha é um dos seus, não há margem para dúvidas, e como é óbvio, não é por acaso que é um dos primeiros jogadores a entrar nas soluções que efetua. Efetivamente, João Palhinha é um jogador com as suas características muito próprias, é efetivamente um jogador que tem umas condições que poucos jogadores têm. Agora o ataque do...
0: Olha o ataque perigoso do País de Gales, o cruzamento de Brooks, mas há um corte ali de Renato Veiga, muito bem na fotografia aqui o central do Vila Real. Podes concluir agora, Marco.
2: Há muito poucos jogadores da seleção nacional que tenham as condições de Palhinha para ser aquele povo que consegue dar segurança à seleção nacional para conseguir desenvolver as suas jogadas de ataque. O Jorge Jesus não é alheio a isto, não é por acaso que o João Palhinha é dos primeiros a entrar.
0: E aí está o médio do Benfica, tem estado muito bem também neste arranque de temporada ao serviço do Benfica de Marco Silva. João Palhinha que voltou a Portugal para jogar no Benfica, desta vez do outro lado da segunda circular, e que volta à seleção pela mão de Jorge Jesus, com o regresso em Alvalade. uma casa que também bem conhece, mas que se calhar não fica tão bem visto desta forma pelos adeptos do Sporting que estão no estádio. Mas para já segue o jogo, com Portugal a beneficiar de um lançamento no seu meio campo defensivo mais pela direita. Aqui João Paninha, que entra para o lugar de Rubem Neves, ali para a mesma posição, a mesma ideia para o seu jogo, ser um 6 para ter Vitinha ao lado, ser um polvo, como dizia até o Marco Pina, e depois Gonçalo Ramos para render a Cristiano Ronaldo, para dar também outras características ao ataque e para dar também outra mobilidade. É assim que entendes também, Rui?
1: Pois, a entrada do Paninha, digamos que fecha melhor atrás, porque ganha mais um elemento para os lances de bola parada, portanto é mais um jogador com capacidade para colocar de cabeça nas duas áreas. E o Salvo Ramos, enfim, é uma injeção de energia que, enfim, podia estar a começar a faltar, não ao Cristiano Ronaldo em si, mas começa também a faltar a toda a equipa. E 70 minutos de jogo, 1-0, qualquer coisa que aconteça, já viste que, o que é que pode? Um livro, um canto, um erro momentâneo, enfim.
0: Volta tudo à estaca zero.
1: Volta tudo à estaca zero, 1-1. Não é que se perspectiva, só continua a atacar, continua a ter a sua baliza mais ou menos bem guardada. Mas é preciso ter cuidado, e o tempo começa a ser perigoso para essa situação, porque nestes momentos a equipa que está a perder por 1-0 apenas

0: Vira agora tudo, Cancelo para o lado esquerdo, onde aparece Nuno Mendes. Portugal ainda no seu meio campo defensivo, mas vai jogando com esta circulação de bola. Parece estar a ser eficiente nesta segunda parte, na primeira não tanto, mas vai para cima Portugal. Rubem Dias agora a jogar tudo para o lado direito, onde está João Cancelo, toca para Félix, grande bola de Félix, é para Pedro Neto, a velocidade em jogo é muito rápido, mas é desarmado por Ben Davis. Que grande corte do experiente central, agora pressionado por Pedro Neto, mas o árbitro parece ter assinalado ali alguma infração. Não percebi bem o que se passou. Marco, não sei se percebeste.
1: Eu acho que o árbitro dá mesmo falta do Ben Davis sobre o Pedro Neto, seguramente. Ou então, algo que se passou ali, claro, pode ser fazer bola ao solo. Deixa lá ver o que aconteceu.
0: Vamos a ver a repetição. Aqui uma entrada dura
1: e do Ben Davis. É falta, porque ele joga a bola com um pé, mas com o outro pé foi lá a ceifar a perna do Pedro Neto. Mas o árbitro não deu essa falta. Está a fazer bola ao solo neste momento, porque seguramente terá inadvertidamente interrompido o jogo.
0: A bola na posse do País de Gales, é Danny Ward a esticar o jogo à procura de Daniel James, o extremo do Leeds, que entrou para o lugar de Brooks nesta segunda parte. É Bruno Fernandes que fica com a bola no meio campo defensivo do País de Gales. Portugal no ataque, aqui a jogar com Vitinha. Bruno Fernandes pensa o jogo, Vitinha, com calma ali a simular um passe, não sei a primeira se é a segunda, para Rubem Dias, e vai mexer também novamente o País de Gales. Vai entrar Thomas, o camisola 19, mas para já Cancelo a arriscar aqui um passo para Renato Veiga, que consegue dar de cabeça para Diogo Costa. Não consegue mesmo dar de cabeça para Diogo Costa e cede um canto. Aqui um lance infantil, Rui Dias.
2: Não lembra ninguém, não é? Passe destes com esta
0: desplicência
2: não faz. É um lance que o pessoal tem a bola numa zona tranquila, numa situação sem perigo, e oferece um canto infantilmente ao adversário.
0: Olha o canto para ser cobrado por James. Cobra o canto James, bola bombardeada para a grande área, olha o cabeceamento de Davis, não sai, corte de Renato Veiga, afasta ali Gonçalo Ramos também na missão defensiva, e acaba por enviar a bola para trás ali Nico Williams. É para Danny Ward, vai bombardear a bola para a frente novamente à procura das referências mais ofensivas desta seleção de País de Gales. Bola na posse da Silva, entregou para Ben Davis, agora a jogar para Danny Ward novamente, vai ser pressionado por Gonçalo Ramos e tem que jogar novamente para Ben Davis. Vai saindo perante a pressão de Portugal Danny Ward, olha o passe arriscado, mas ali muito bem Palhinha, ainda sobra para Cumas, vai para o ataque. O País de Gales já está no meio campo defensivo de Portugal, bola à procura de Johnson, consegue recepcionar a bola, vai para cima de Diogo Costa, pica a bola por cima, vai a barro, olha a recarga, tira Rubem Dias, mas a bola acaba nas mãos de Diogo Costa. Que lance perigosíssimo! Parece que os jogadores estavam à espera que o árbitro assinalasse alguma infração, Marquina. Mas parece estar todo lugar.
1: Estavam à espera de fora de jogo, mas não há fora de jogo nenhum. Está o Nuno Mendes a colocar em jogo. Só tenho dúvidas na recepção, se o jogador joga a bola ou não com o braço. E depois o Diogo Costa não pode fazer isto.
0: Com a
1: experiência dele, está à espera que o árbitro dê uma falta que não existe, ou um fora de jogo que não existe. E está ali de braços no ar e a bola bate na trave quando o jogador faz aquele cruzamento.
0: E valeu ali mesmo o Rubem Dias, que substituiu o guarda-redes ali. Um grande corte com o pé esquerdo do ex-central do Benfica, central agora do Manchester City. Grande combinação de Félix com o Nuno Mendes. Está dentro da área, tira o remate de pé direito. Mas esta vai para as bancadas. Remate de Nuno Mendes, que saiu desenquadrado com a baliza. Ainda assim, fica o aviso, mais um. Nuno Mendes que está a ter uma grande participação ofensiva nos ataques de Portugal, Rui.
2: Pois está. E foi pena, este lance foi pena, que depois do trabalho que efetuou, que a bola não tenha ido para o pé direito para disputar o remate, que poderia dar golo se fosse com o pé esquerdo.
0: Para já, recuperação de bola de Portugal, aqui na reação, ainda no meio-campo ofensivo, neste caso o meio-campo defensivo do País de Gales. É João Cancelo a jogar para Vitinha, parece estar mais soltinho agora Vitinha, com a entrada de João Palhinha. Descai ali sobre o lado esquerdo e joga com Nuno Mendes. A dupla do Paris Saint-Germain que está em campo, João Neves é o outro jogador que representa o Paris Saint-Germain, que está a representar aqui também a seleção nacional, mas está no banco. Olha Pedro Neto, todo do lado direito, vai para cima o extremo do Chelsea, joga com João Cancelo. Olha esta dupla muito perigosa, parece estar muito entrosada. Vai para cima Pedro Neto, à procura de arranjar o cruzamento, vai na primeira finta, jogou para Bruno Fernandes, olha o cruzamento para Gonçalo Ramos, mas não chega o avançado do AC Milan. Fica aqui mais uma jogada que podia ter sido perigosa de Portugal. E Marco Pina, é uma atitude completamente diferente da primeira.

0: parte de Portugal.
1: É, mas a questão é que Portugal está a jogar um pouco com a chave do lado esquerdo. Nós do lado direito temos o Cancelo e o Pedro Neto, que são dois jogadores vertiginosos. Do lado esquerdo temos o Nuno Mendes, mas depois temos o Bruno Fernandes, que está a descair para aquele lado. Isto é tudo compensações que o Jorge Jesus seguramente está a equacionar, mas depois, do ponto de vista da estratégia em campo, não se está a verificar com a ruptura que o jogo está a decorrer. O que é certo é que acho que Portugal, nesta fase do jogo, em que deveria fazer mais um gol, e se quer fazer mais um gol, se calhar devia de apostar em jogadores que sejam, efetivamente, que estejam mais vertigem e que estejam mais ligação pelas alas, porque Portugal está a afunilar um pouco o jogo neste momento. Só pelo lado direito é que consegue canalizar o jogo e fazer cruzamentos, porque pelo lado esquerdo, no momento, está sempre ali, há pouco estava à procura da bola para tentar conseguir ligar o jogo, mas não estava a conseguir, porque estava sozinho do lado esquerdo, sem ter nenhum jogador no apoio, porque o Bruno Fernandes depois vai para terrenos muito medianos e muito no interior do jogo e não dá aquela profundidade que é necessária.
2: Agora Portugal, sobre a esquerda, 76 minutos, aqui 1-0 no estádio José Alvalade, vai valendo o gol do Félix, sai o remate do Vitinha ali de fora da área, mas sai a figura das mãos de Danny Ward, que encaixa tranquilamente, lança já Ben Davies com um passo a virar o flanco, tudo para a direita, para Daniel James, foi apanhado com a tenda montada, estava em posição irregular, o árbitro muito bem ali, o árbitro sempre a assinalar este fora de jogo, e recordo que está aí desse lado, pode acompanhar-nos em 90.4 em Lisboa e 94.8 no Porto, aqui em CM Rádio, e ainda pode acompanhar-nos também 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Para já Portugal muito bem ali a sair perante a pressão dos homens de Craig Bellamy, da seleção do País de Gales. É Nuno Mendes ali pela esquerda, está pressionado, consegue jogar para Vitinha, não consegue porque o passe é mal direcionado. Ainda na reação, o que aconteceu foi que Portugal vai beneficiar de um novo lançamento, até porque houve um corte dos homens do País de Gales, numa altura em que Nuno Mendes é substituído por Nuno Tavares, o lateral que volta agora também à seleção pela mão de Jorge Jesus. Aqui também a dar descanso a Nuno Mendes e a Nuno Tavares, que foi jogador de Jorge Jesus do Benfica, aqui a merecer também uma chamada à Seleção Nacional e a oportunidade de jogar pela Seleção aqui em Alvalade nesta primeira jornada da Liga das Nações. Tentava colocar a bola Nuno Tavares em Gonçalo Ramos, há um corte, por isso a bola fica na posse dos homens do País de Gales, circulam por trás com o apoio de Danny Ward, o guarda-redes do Wrexham de Inglaterra, a jogar no apoio com Ethan Ampadu, jogador formado no Chelsea. Ali a pressão de João Palhinha, mete o braço e o árbitro considera que há falta. 78 minutos, 12 minutos por jogar até aos 90, e aqui Jorge Jesus para já a fazer apenas 3 alterações no 11 da seleção, neste caso em relação à primeira parte. Por esta altura já entraram Palhinha, Gonçalo Ramos e Nuno Tavares. Vai valendo para já o golo de João Félix, marcado aos 22 minutos. Grande remate do avançado Al Nassr, que vai dando a vantagem à Seleção Nacional. Bola na posse do País de Gales. É Ethan Ampadu a jogar com o Ben Davies. Ali pressionado por Félix Davies, joga para trás para Danny Ward. Vai Vitinha a sair na pressão com o apoio de Gonçalo Ramos. O avançado que jogou com o Vitinha no PSG agora joga no AC Milan de Rubén Amorim. Bola na posse novamente do País de Gales. Danny Ward a arriscar o passo longo à procura de Thomas, que acabou de entrar, mas há um corte de João Cancelo. A bola ainda sobra para os homens gauleses. Vai progredindo ali pelo corredor direito Daniel James. Entrega agora para Sheehan, a jogar para Nico Williams, a jogar novamente para Johnson. Olha Johnson no cruzamento à procura de Cumas. Grande corte do Rubem Dias. A ceder para o Beto Canto. É um País de Gales que está a aventurar-se mais, Rui Dias.
3: Pois era aquilo que eu dizia. Nesta situação, a perder por 1 a 10 minutos do fim, mesmo que a equipa não tenha saído do meio campo, podia não ter saído sequer do seu meio campo, não foi o caso do País de Gales, mas as equipas tornam-se muito corajosas, que não têm nada a perder. Estão a perder por 1-0, vão tentar chegar ao empate. E o País de Gales está a conseguir, pelo menos, manifestar essa intenção.
2: Para já para o Beto Canto, já cobrado por Thomas, à procura do cabeceamento, era de Ethan Ampadu, a bola sai muito ao lado do posto direito, do posto esquerdo, da baliza defendida por Tiago Costa. 80 minutos, tenta já o pontapé longo, o guarda-redes do Futebol Clube do Porto, há um corte ali de Nico Williams, ainda sobra para Ampadu, joga com Sheehan no apoio, Sheehan agora a jogar para Thomas, do lado esquerdo vai para cima o extremo, Gaules, ali perante a pressão de Pedro Neto, volta para trás, Entrega agora para Ampadu, tentava ali jogar com o apoio do Johnson, não conseguiu, ainda sobra, é Cancelo a jogar com Vitinha, mas não consegue sair bem o passe do lateral do Barcelona, vai na pressão, Gonçalo Ramos tem o central do lado direito do País de Gales, grande corte de Gonçalo Ramos, ainda sobra para Nuno Mendes, vai cavalgando ali, Nuno Tavares, perdão, vem substituir, foi Nuno Mendes, ali tentava acelerar o jogo pelo lado esquerdo, mas o último toque deu na bola, saiu fora do alcance, vai Thomas para cima de João Cancelo, ali já com a ajuda de Pedro Neto, dá também nesta Valência, o extremo do Chelsea que tanto ataca como defende, e aqui a ajudar também João Cancelo nesta missão. Olha o País de Gales a circular a bola no grande círculo, grande corte de João Félix, ainda sobra para os homens de Jorge Jesus, ali o passe de Vitinho era para Bruno Fernandes, mas queixa-se que foi demasiado longo, bola na posse do País de Gales novamente com o central do lado direito Moore ali a jogar novamente com Danny Ward a jogar entre linhas, vai com Sheehan no apoio, olha Nico Williams a tentar colocar a bola em Daniel James, o passe não sai bem para o extremo do Leeds, há um corte do capitão da seleção nacional Bruno Fernandes que ficou com a braçadeira depois da saída de Cristiano Ronaldo. Jorge Jesus ali fala também com um dos adjuntos na tentativa de perceber o que é que está a faltar à seleção nacional. Lançamento já efetuado por Daniel James à procura do Johnson, tenta servir ali o companheiro Thomas ao corte de João Cancelo, fica com a bola à seleção, é João Palhinha, está pressionado, consegue entregar a bola para Bruno Fernandes mais à esquerda, ali muito bem a jogar, um toque com João Félix, fica novamente com a bola Bruno Fernandes, muito bem a passar já por Daniel James, consegue servir ali Gonçalo Ramos no espaço, está dentro da área Ramos, vai para o remate para a esquerda, mas para as mãos de Danny Ward, ainda vai reagir à saída de bola depois de Gales, Gonçalo Ramos não foi a tempo, a bola fica a Nico Williams, joga agora com Ampadu, com Danny Ward, Danny Ward agora a soltar para Davis, Davis com o apoio de Da Silva, está Diogo Dalot em exercícios de aquecimento, pode ser lançado a qualquer momento, ali falta de Renato Veiga no meio campo defensivo do País de Gales, ali João Félix também a aventurar-se nesta disputa de bola, está picado ali com Johnson do País de Gales, para já vai trocando a bola a equipa de Craig Bellamy. Portugal a vencer por 1-0, um resultado perigoso a esta altura, com 84 minutos. Se o País de Gales calha a marcar um golo, pode ser tudo muito diferente no jogo. Ali Vitinha tenta chegar à bola, não consegue. Bola ainda na posse de Nico Williams. Consegue rodar e entregar para Ampadu. O que vai fazer? Encarou, jogou para Daniel James. O passe sai muito longo e parece mesmo, Rui, as condições neste relvado estádio de Alvalade estão a dificultar a prática das duas equipas.
3: Parece que sim, mas enfim, isso é uma coisa que só no final os próprios jogadores é que podem afiançá-lo de uma forma segura, não é?
2: Como vejo, a bola salta imenso aqui nesta repetição, pois é bem visível.
3: É difícil de dominar uma bola que está sempre aos saltos, não é? E, enfim, é uma dificuldade, ou tem sido uma dificuldade com que os jogadores têm debatido o técnico. Então, final do jogo, o principal jogo.
2: Olha o País de Gales pela esquerda, Thomas arranja espaço para o cruzamento, ali um toque ainda, um desvio de João Cancelo, ali o árbitro a assinalar, fora de jogo, nesta tentativa do País de Gales criar perigo na área de Portugal, aqui o cruzamento de Thomas, não há toque de João Cancelo, há sim fora de jogo, e por isso vai Portugal beneficiar desta bola parada, é João Costa que manda subir a equipa de Portugal, 85 minutos, vai carregar Portugal a bola em cima da defensiva de País de Gales. Aqui também aproveita para ganhar os minutos de João Costa, bateu agora, bombardeou para o meio campo o defensivo galês. Ali Gonçalo Ramos a tentar chegar à bola, consegue dar de cabeça, mas fica na posse. O País de Gales consegue recuperar ali Pedro Neto, joga com Félix, Félix com João Cancelo, a jogar agora com João Palhinha. Vai pensar o jogo Palhinha também com calma, Portugal está a vencer por 1-0. É entrega para Pedro Neto, no apoio com Cancelo, a bola parece sair ali do terreno de jogo, mas não sai toda. Fica ainda a gerir a posse de bola a seleção nacional. É Rubem Dias agora a colocar tudo mais à esquerda para Vitinha, recepcionou com o bico da bota e entregou para Nuno Tavares. Joga ali no apoio com Bruno Fernandes, vai-se marcando para Nuno Tavares, vai buscar no espaço Nuno Tavares, é uma locomotiva muito rápido e tenta ganhar o canto. A bola não acaba por sair, e ali muito bem Daniel James a jogar com inteligência a bola contra Nuno Tavares, a ganhar o pontapé de baliza para País de Gales. 85 minutos, Marco Pina, até agora o que é que achas que pode estar a faltar a Portugal para chegar ao segundo golo, que trazia certamente mais conforto?
1: Um pouco mais de competência. Estamos agora uma jogada com o Bruno Fernandes. O Bruno Fernandes está ali um pouco a mastigar o jogo já há algum tempo. Penso que se calhar Portugal se quer fazer mais um golo, faltam 4 minutos para o tempo regulamentar, tinha que ter outra opção que fosse mais esclarecida neste momento e mais rápida do que está a oferecer ao jogo o Bruno Fernandes neste momento. Mas o Jorge Jesus neste momento se calhar está a pensar é que faltam 4 minutos para terminar o tempo regulamentar e que quer manter este jogo de vantagem e não quer cometer erros. Mas o que é certo é que lá está, esta equipa que está a perder 1-0 vai estando galvanizada para acreditar que poderá de um momento para o outro materializar o gol do empate, e é isto que lhes vai dando alento e que lhes vai dando um pouco de oxigênio.
2: Mas já a falta de João Palhinha sobre o adversário, um jogador do País de Gales que tentava proteger a bola, acabou por ser travado em falta por João Palhinha, o camisola 6 da seleção, que agora também se posiciona ali na grande área de Portugal. Diogo Costa vai também organizando esta forma de defender de Portugal, porque há um livre lateral perigoso para a seleção portuguesa, porque o País de Gales vai tentar certamente colocar esta bola no centro da grande área, onde possa aparecer, por exemplo, o Ben Davies ou até mesmo o outro central Mepham para desviar a bola de cabeça. Olha a bola já cobrada por Thomas. Nuno Tavares ali a conseguir o desvio. Ainda sobra para Palhinha. Alivia Palhinha. Bruno Fernandes a jogar no apoio com o Nuno Tavares. O que vai fazer Tavares? Partiu muito bem o adversário. Ali a entregar para Vitinha. Muito bem Nuno Tavares nesta ação, a conseguir driblar o adversário e entregar depois com calma para Vitinha. Agora Cancelo a jogar com Pedro Neto do lado direito, todo aberto ali do lado direito, Pedro Neto, é a Palhinha, agora a jogar com o Vitinha no apoio, vai jogando com o relógio, a seleção nacional, Renato Veiga a colocar mais do lado esquerdo onde está Nuno Mendes, joga-se no meio canto defensivo do País de Gales, Nuno Mendes a jogar para Vitinha, muito bem Vitinha a entregar para trás para Renato Veiga, sem pressão agora o central do Villarreal a jogar com o Rubem Dias, com a Palhinha nesta construção a 3, muito bem Palhinha também a temporizar e a jogar para Rubem Dias, a Vitinha, Portugal vai atraindo a pressão dos homens do País de Gales para depois também tentar explorar as costas do adversário, é isso que faz, muito bom passo Bruno Fernandes para a velocidade de Nuno Tavares, acelerou Nuno Tavares, já está a aproximar-se da grande área, tira o cruzamento demasiado forte, vai tentar chegar Cancelo, ainda chega Cancelo, muito bem perto da bandeira de canto do lado direito, tira o cruzamento Cancelo para as mãos de Danny Ward, mas Rui Dias aqui um grande apontamento para este lance, para a velocidade de Nuno Tavares,
3: para a velocidade de Nuno Tavares e para a excelência do passo de Bruno Fernandes.
2: Olha o País de Gales, cruzamento ao segundo poste, mas não chega ninguém. Era o cruzamento do camisola 13, Moore, que apareceu ali muito bem nas costas de Rubem Dias e quase a servir ali Daniel James, que não chegou à bola, mas aqui em evidência alguma passividade de Rubem Dias, que deixou o adversário desmarcar-se nas costas.
3: Perante, no final de um jogo tão em que Portugal foi tão melhor do que o País de Gales, chegamos ao fim com o coração nas mãos, portanto é um momento, às vezes acontece, mas a verdade é que neste momento tudo pode acontecer, pode ficar assim, pode Portugal marcar mais um gol, mas também pode sofrer, e essa contingência parece-me grave demais para que o já o jogou, portanto, digamos que a superioridade foi tão grande que não justificava este final de dúvida para mim.
2: E é nesse sentido também que Jorge Jesus voltou a mexer na equipa, coloca João Neves e também Diogo Dalot para tirar João Cancelo e também, neste caso, o Vitinha. Portugal agora a defender com tudo e bem à maneira portuguesa, sofrer até ao fim, o árbitro dá 5 minutos de compensação. Portugal agora com Dalot sobre a direita, tenta ali desarmar o adversário, muito bem a pressão, Dalot consegue tirar a bola a Thomas com o apoio de João Félix, mas ainda assim ganha o lançamento da seleção do País de Gales com Da Silva já a pegar a bola, pronto para efetuar o lançamento. Vamos ali João Cancelo e Bruno Fernandes no banco, quem saiu foi Bruno Fernandes, eu disse Vitinha, mas João Neves entrou para o lugar de Bruno Fernandes. Portugal a defender com O apoio agora do João Neves com o Vitinha. Olha o Gonçalo Ramos a conseguir tocar para Pedro Neto, já do lado direito. Portugal tenta se ir para o ataque novamente, está no meio campo defensivo do país de Gales, vai jogando também com o tempo a seleção nacional. Dalô a jogar para Renato Veiga e Jorge Jesus, bastante interventivo ali junto à linha lateral. Está muito elétrico o selecionador nacional e a dar indicações também, descontente certamente com estes últimos minutos, onde Portugal está a sofrer e muito. Olha Diogo Dalot a jogar com Paninha no apoio. Paninha de volta para Dalot. Dalot do lado direito a jogar com Pedro Neto. Mau passo de Pedro Neto. Consegue recuperar o país de Gales, mas recupera novamente a seleção portuguesa com Dalot. Olha Félix. Félix a entregar para Pedro Neto. É derrubado Félix. O árbitro assinala a falta sobre João Félix, que terá sido agarrado pelo adversário Ampadu. Leva ali também
1: claramente rasteirado, sim, claramente rasteirado ali na perna direita, João Félix, parece ser uma da falta, claro.
2: Aqui também o apontamento do Marco Pina já se cumpriu. Um minuto e meio desses 5 minutos concedidos pelo árbitro Donatas Rumsas, o lituano, que está a ter também uma arbitragem tranquila, sem grandes escândalos. Para já, Vitinha, com a posse de bola a orquestrar o ataque de Portugal. Dalot a tentar procurar a velocidade do Pedro Neto nas costas da defesa. Consegue chegar Pedro Neto. Está junto à grande área do lado direito. Olha, João Félix, grande pormenor de João Félix a servir Dalot, mas há um corte milagroso de Xian. Ainda segura Dalot. Toque calcanhar para Félix. Pode ir para o segundo Félix. Vai para o remate Félix contra Ben Davies, que cede novo pontapé de canto à seleção nacional e Félix cria o segundo agora. Atenção, porque grande lance aqui, bem desenhado pela seleção, Rui Dias.
3: Sim, sim, muito bem desenhado. E mais uma vez com a participação do João Félix, que tem sido realmente a unidade em maior destaque da seleção nacional. Boa participação também já agora do Diogo Dalot neste lance, um movimento interessante que colocou o João Félix no campo de tiro, enfim, mais uma vez, mas com as pernas de um beleza a desviar a bola.
2: Vai ser pontapé de canto sobre o lado direito do ataque da seleção nacional. É Pedro Neto para cobrar o pontapé de canto. Levantou o extremo de Chelsea, mas muito mal este pontapé de canto. Permitiu o corte dos homens gauleses. Ainda sobra para Pedro Neto. Jogou com o Diogo Dalot. Vai fazer Dalot, encarou o adversário. Tocou para Vitinha. Tem espaço para tirar o cruzamento. É isso que faz. Grande cruzamento, Vitinha. Cabeça de Renato Veiga. Não consegue, mas há novo pontapé de canto, porque corta a bola o Ethan Ampadu. O médio da seleção gaulesa consegue desviar de cabeça para ceder novo pontapé de canto para Portugal. Desta vez vai ser ao lado esquerdo. Resta saber quem vai efetuar. Será Pedro Neto ou outro alguém? Será mesmo João Félix, o avançado do Al Nassr, que vai ficar em carrega por cobrar este pontapé de canto sobre o lado esquerdo. Na área já está Gonçalo Ramos. Rubem Dias levantou Félix à procura de Ramos, não consegue, olha o corte, João Paninha no remate, sai frouxo, ainda que permite a recuperação do país de Gales, sai agora para o ataque, pode ser perigoso, é a Thomas sobre o lado direito, vai na recuperação para o Neto, tenta servir ali Thomas, o companheiro, mas o passe sai demasiado comprido, agradece Diogo Costa que fica com a bola nos pés e vai agora também queimando algum tempo com a bola na sua posse, lança já para Nuno Tavares do lado esquerdo, vai para cima, mas volta para trás Nuno Tavares, joga com Vitinha. Vitinha a entregar para Palhinha, vai gerindo a posse de bola neste último minuto de compensação. Portugal com Rubem Dias agora a jogar com o apoio de Dalot, está pressionado por dois, entrega para Vitinha, o passe sai mal, permite a recuperação ao país de Gales, mas muito bem na reação Diogo Dalot, ficar com a bola novamente, entrega para Vitinha. Vitinha para Palhinha. Palhinha vai atraindo a pressão com muita calma também nesta hora. Portugal ali, João Neves. Muito bem, João Neves, ali a gerir e a jogar com o relógio. Bateu Veiga à procura de Nuno Tavares na velocidade e no espaço, mas não chega. Vai ser lançamento de linha lateral no meio campo defensivo para o país de Gales. É Nico Williams à procura de apoio, joga ali com Ampadu, devolve para Nico. Nico tenta passar por João Neves, muito bem na pressão. João Neves consegue ficar com a bola. Portugal é João Neves, muito bem João Neves, mas o árbitro apita para o final do encontro. Portugal vence por 1-0 na estreia de Jorge Jesus.
0: 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E agora o resumo comentado pela nossa equipa.
2: Portugal que vence por 1-0 na estreia de Jorge Jesus com golo de João Félix. Marcou aos 22 minutos o avançado do Al Nassr com uma assistência de Nuno Mendes. Remate à entrada da área que acabou por sofrer um desvio e trair, neste caso, a defesa de Danny Ward. Rui Dias, análise este primeiro jogo de Jorge Jesus.
3: Foi uma vitória, acima de tudo uma vitória. Mais do que a exibição e do que a promessa de um futebol deslumbrante. Enfim, salvaram-se claramente os três pontos, mas era escusado deixar o jogo resvalar para esta parte final de uma certa tensão em que era aquilo que dizíamos há pouco, podia ter havido mais um gol de Portugal, mas o País de Gales também encetou uma série de situações em que podia ter chegado também ao gol e eu diria que o empate no fim não seria um resultado justo para Portugal, mas enfim, também no futebol temos de contar com essas injustiças de vez em quando, porque enfim, às vezes não chega a ser melhor. Essa é uma das características do desporto. Às vezes não chega a ser o melhor. É preciso que, enfim, transformar essa superioridade em golos, em números. E Portugal isso não conseguiu fazer. Enfim, eu diria que salvo o essencial. Enfim, agora vamos ter tempo para trabalhar o resto.
2: E Rui, deixa-me perguntar também, mudou o treinador, mas o hábito de sofrer até ao fim, esse ainda prevalece?
3: Não, eu por acaso não tenho ideia de... Enfim, nós já não estávamos... É um jogo que já não estava muito habituado a ver. 1-0, enfim, com um final destes... principalmente em fases de qualificação, não é? Mas pronto, foi o que foi. Portugal não teve o discernimento e a inspiração e a qualidade para conseguir, enfim, traduzir no marcador a superioridade que revelou. E teve a infelicidade de não marcar e de não traduzir isso, não traduzindo isso no marcador, a expor-se a um final. Enfim, que podia ter causado danos maiores.
2: Vamos ao comentário sobre a arbitragem. Marco Pina, análise este jogo do ponto de vista do árbitro e depois também do ponto de vista da Seleção Nacional. O que é que achas que faltou hoje para que a vitória pudesse ser por números mais expressivos?
1: Bom, do ponto de vista da arbitragem é muito fácil, porque foi um jogo muito, muito fácil também para este árbitro gerir. Não houve problemas de maior, não houve casos de jogo. Tudo correto, um jogo muito fácil, como disse, para este árbitro lituano. Agora, no que diz respeito à dinâmica portuguesa, e que podemos agora reter, são os três pontos que valem e isso é que conta. O que é certo é que o problema deste tipo de transições são as expectativas, e normalmente quando temos expectativas muito altas, quando temos alguém com o perfil de Jorge Jesus a treinar uma equipa, neste caso a Seleção Nacional, estamos sempre à espera do seu cunho pessoal e daquilo que ele sempre ofereceu ao adepto dos clubes onde treinou. Neste caso vamos ter que dar mais tempo, como não há margem para dúvidas. O que é certo é que ainda falta aquela rutilância que é normal nas equipas de Jorge Jesus e que hoje Portugal não demonstrou. Valeram os três pontos, como já disse, mas espera-se muito mais desta seleção agora treinada por Jorge Jesus, porque ele é muito exigente e seguramente vai apertar com eles.
2: Achas que daqui para a frente as melhorias vão ficar cada vez mais evidentes nos próximos jogos? Mano?
1: Só têm que existir essas melhorias, porque efetivamente hoje o jogo foi um pouco morno. Portugal é muito melhor do que a outra seleção do País de Gales. O que é certo é que foi superior, tem números superiores, mas faltou mais eficácia, mais acutilância, para que Portugal pudesse materializar em eficácia e golos esta preponderância que teve sobre o adversário. Mas basta, isto vamos ter que ter tempo, e agora com o novo adversário que vem, que é a Noruega, seguramente Portugal vai ter que ser diferente e vai ter que também ser melhor do que foi hoje para ganhar o jogo é mais um desafio para Portugal e para Jorge Jesus, que vai ter mais alguns treinos pela frente agora com os seus jogadores e que seguramente vai aperfeiçoar e vai incutir aquilo que é a sua exigência nestes jogadores que já sabem perfeitamente como ele é, que é um perfeccionista.
4: Rui Dias, há pouco também, há pouco no decorrer do jogo, tocaste na importância de João Félix. A verdade é que ao longo dos anos temos olhado sempre para Cristiano Ronaldo como uma verdadeira referência desta seleção nacional. Ronaldo também já não vai para novo, daqui a uns anos já vai deixar a seleção nacional, não sabe se no próximo ou se daqui a dois anos ou três, mas o que eu te quero perguntar muito diretamente é se neste momento João Félix é o jogador-chave da seleção.
3: Em termos ofensivos, talvez. Portanto, a jogar, repara que o João Félix jogou hoje na posição que ele gosta de jogar, em que ele gosta de jogar, e na qual se expressou no máximo daquilo que tem para oferecer. Depois disso, jogou mais descaído para os flancos.
4: Um vagabundo.
3: Pois, não, nessa altura não é vagabundo. Nessa altura é mesmo colocado junto à linha e vindo da linha para dentro. Portanto, e estes jogadores livres e vagabundos gostam mais desta liberdade que têm, que é uma liberdade obviamente fictícia, porque ele tem obrigações a cumprir, principalmente quando não tem a bola, tem naturalmente obrigações para cumprir. Mas sim, neste esquema, neste modelo, o ponta-de-lança Cristiano Ronaldo tem alternativa, porque, pronto, o Gonçalo Ramos está a definir a sua carreira e a sua qualidade, mas para jogar como joga João Félix não há assim tanta gente quanto isso. E hoje, digamos que ele foi um bocadinho a cola de todo o futebol ofensivo de Portugal, porque deu sempre seguimento aos lances, constituiu uma fonte de pressão grande na saída de bola do adversário. E é realmente, quer dizer, é impossível definir, porque quando tu me estás a fazer essa pergunta, partimos do princípio, a grandeza da importância do Cristiano Ronaldo, no dia em que o Cristiano se for embora, não há outro, acabou, não, vamos ter que pensar de outra maneira. Agora, em termos práticos, hoje e nos próximos jogos, sim, o João Félix é um jogador fundamental na equipa portuguesa. Vamos ter que ter cuidado com o próximo jogo. A Noruega ganhou à Dinamarca, portanto é um jogo que já nos deixa antever as dificuldades que Portugal vai ter no jogo, no próximo jogo. Portanto, uma equipa que ganhou 3-2 à Dinamarca hoje, recebe Portugal no próximo domingo. É um jogo muito difícil. A Noruega neste momento atravessa um momento muito, muito bom da sua, o melhor momento da sua vida futebolística, e nós temos que ter cuidado, porque vamos expor-nos a um perigo na deslocação a Oslo.
4: Vai ter que fazer mais Portugal. Mas Marco Pina, também aproveitando que estamos com este tempo para o comentário deste jogo, há pouco vimos imagens até do quão interventivo esteve Jorge Jesus durante todo o jogo. É também essa uma das características que traz com ele para a seleção nacional, e diferente daquilo que era Roberto Martínez, muito mais interventivo Jorge Jesus. Achas que isso pode ser algo, neste caso uma característica, que vá fazer a seleção evoluir?
1: Cada treinador tem as suas características, e estas características de Jorge Jesus são muito peculiares. Ele é um treinador muito interventivo, não deixa nada por dizer, está sempre ali em cima. Ele não é um treinador que esteja ali no banco sentado calmamente a assistir ao jogo de forma serena, impensável para ele. É completamente contra o seu ADN. Ou seja, Jorge Jesus é um treinador muito interventivo, e já estamos à espera que ele, quando vê que as coisas não estão a decorrer da forma como ele gostaria que acontecessem, vai intervir, vai chamar, vai retificar. Ele está sempre a dar indicações para dentro do campo. Os jogadores, neste caso, e a maior parte destes jogadores já o conhecem há muito tempo, porque muitos deles já trabalharam com Jorge Jesus, sabem perfeitamente aquilo que ele pretende do jogo. E por isso mesmo, ele vai sempre ser igual a si próprio e vai intervindo nos diversos momentos do jogo e vai retificando tudo aquilo que é para retificar, porque ele é mesmo assim, é a sua essência essa.
4: E da nossa parte está feito, deixar aqui o agradecimento ao nosso especialista em arbitragem, Marco Bina, e ao nosso comentador também, jornalista de Record, Rui Dias. Portugal que vence por 1-0 na estreia de Jorge Jesus com gol de João Félix. Agora seguem-se mais jogos nesta Liga das Nações, com a ideia de que daqui para a frente seja a continuação de um bom momento com as vitórias de Portugal.
0: Obrigado, o jogo acompanhado pelo Gustavo Lourenço e a ajuda do Rui Dias e do Marco Pina. E agora vamos até à saída do estádio ouvir as reações à boleia da CMTV e da Liga Douro.
5: Foi gol de quem? Ainda te lembras? Ainda não te lembras? Foi de João Félix. Vou perguntar aqui se foi um bom golo ou não.
6: Eu acho que foi um bom golo, assim, fora da área. Foi um bom golo e grande a palhinha. Veio para o Benfica, isso é que é Benfica!
5: Acabou por ser um pouco assobiado hoje em Alvalade.
6: Não é vida, agora foi para o melhor clube do mundo e agora já está bem. Agora já está muito bem.
5: Obrigada, boa noite, divirtam-se. Querem deixar aqui alguma mensagem a alguém em especial?
7: É o primeiro jogo da minha vida e o melhor de sempre!
5: Mas Cristiano Ronaldo não marcou!
8: Não. Marcou sim, foi uma roubalheira! Era gol, claro!
7: Era gol! Esse árbitro estava todo roubado, fogo, deveria ter sido gol!
9: Ficamos menos, ganhámos e é isso que interessa!
5: Vamos! Olá, boa noite!
10: Olá!
5: Viste quem é que marcou o gol hoje?
10: Sim!
5: Quem foi?
10: João Félix!
5: E gostaste?
10: Sim!
5: E de Jorge Jesus a estrear-se pela seleção, o que é que achaste?
10: É... muito...
5: muito bom?
10: Sim.
5: Estás-te boa. Usufrui da noite, então. Vamos tentar falar com mais adeptos, porque realmente já está aqui uma grande fila para falarem comigo, acredito. É, estou aqui à minha espera, para falarem para a CMTV. Então, e o que é que acharam do jogo de hoje? Uma boa estreia de Jorge Jesus, 1-0 foi suficiente?
11: Não, ainda falta muito para mostrar o seu valor. Foi um jogo um bocado aborrecido, mas olha, seguir em frente.
5: Não sei se és do Benfica, do Sporting.
11: Sou sportingista.
5: Houve alguns assobios a João Palhinha, quando houve a substituição. Sentiste, não foste um dos que subiaste, certo?
11: Eu percebo, é merecido talvez, mas eu não fui um deles.
5: Boa noite também é para si. Só para perceber se gostou da estreia de Jorge Jesus ou não.
11: Tinha expectativas mais elevadas, mas vamos ver nos próximos jogos.
5: Porque foi um jogo simples, desorganizado ainda.
11: Sim, um bocado desorganizado, foi muito apático. Não houve assim muita emoção no jogo.
5: Mas há aqui pessoas com muita emoção. Para apoiar quem? Cristiano Ronaldo?
12: Claro, Ronaldo.
13: Sempre.
12: Tem que jogar.
5: Sempre que tocava na bola parecia que era golo. O estádio ia abaixo.
12: Era quase.
5: Pelo menos nesse sentido houve emoção no jogo.
12: É verdade, sim, é verdade.
5: Boa, usufruam também então da noite. Continuação de excelente noite. Boa noite, já vou falar consigo. Já saíram mais cedo do jogo, que eu já vos estava a ver há bocadinho. Então, e contem-me, o que é que acharam das escolhas de Jorge Jesus, tanto para o 11 como para as substituições que fez?
14: Sim, eu gostei. Acho que ele fez umas boas escolhas, mas dá para melhorar para o próximo, mas tenho desculpa que é o primeiro jogo.
5: E o que é que há para melhorar?
11: Eu acho que ele fez muito bem em entrar o Ronaldo e deixar o... entrar outros jogadores e não pôr o Ronaldo aos 90 minutos. E acho que ele pode melhorar a pôr outros jogadores e dar a oportunidade a outros jogadores.
5: Bem, obrigada. Também queres falar? Falas português?
15: Sim.
5: E quem é que vieste ver?
15: Ronaldo.
5: Ronaldo. E achaste que foi um bom jogo de crescer o Ronaldo?
15: Mais ou menos.
5: Então, o que é que achaste? Conta-me tudo.
15: Tinha que jogar mais tempo.
5: Mais tempo ainda. Acabou por ser substituído por Gonçalo Ramos. É um jogador de quem tu gostas?
15: Sim, gosto.
5: Então, e mostra-me quem é que tens na camisa lá atrás.
15: Eu não tenho.
5: Não tens ninguém. Quem é que gostavas de ter?
15: O Ronaldo.
5: Muito bem. bom jogo, não. Já foi um bom jogo, sem dúvida, porque houve uma vitória para Portugal. Boa noite. Diga-me uma coisa. O que é que achou desta estreia de Jorge Jesus?
16: Houve algumas alterações, não muito significativas. Por outro lado, foi um jogo que foi praticamente tac-a-tac esta segunda parte, quando o País de Gales começou a crescer mais um bocadinho. Não sofremos um golo por alguma razão, mas temos que melhorar muito mais em termos atacantes.
5: Muito bem, obrigada. Boa noite. Querem falar também? Contem-me também aqui duas coisas. Uma é se gostaram da estreia de Jorge Jesus, tenho perguntado a toda a gente. E a outra é se gostaram de ver a exibição hoje Cristiano Ronaldo.
17: Sim, claro. Muito bom. Estreia de Jorge Jesus boa, o Ronaldo jogou bem, depois saiu com o Gonçalo Ramos. Mas foi bom, gostei da estreia de Jorge Jesus. Primeiro jogo, bom.
5: Há muita qualidade também no meio-campo da seleção. As escolhas que Jorge Jesus fez foram acertadas?
13: Sim, acho que foram acertadas. Deu para jogar os jogadores todos e, no fundo, valeu pelos 3 pontos conquistados, no fundo.
5: Mas sob a vitória por 1-0?
13: Ainda estamos no princípio, foi a primeira jornada da Liga das Nações. Acho que, para começar, foi um bom jogo. Foi um bom jogo.
5: Melhor que o Roberto Martínez, pelo menos?
13: Sim, acho que sim. Acho que
5: para
13: sim.
5: Já,
13: acho
5: para
13: que
5: já.
13: Sim. Acho que sim.
5: Obrigada, boa noite. Boa noite. Entretanto, também há aqui adeptos vestidos a rigor. Falam português?
18: Sim, sim. Olá,
5: estão vestidos a rigor, querem dizer quem é que tem nas camisolas atrás ou não têm ninguém?
18: Ah, não tem ninguém.
5: Não tem ninguém. E quem é que gostavas de ter?
18: O Ronaldo, é o pai de nós todos.
5: Foi incrível a forma como os adeptos, não só portugueses, mas os estrangeiros também, sobretudo, receberam a Cristiano Ronaldo aqui no estádio de Alvalade. Sentiram essa emoção também?
18: Ah, sim. Toda a gente apoia ao pai. Toda a gente apoia ao pai.
5: E continua a ser o pai do futebol português?
18: Não, mano. Claro que não, sim, mano. Claro que sim. Então, tudo bem, mano? Bem. Já te vi no Porto.
5: Quase que aparece mais vezes que o Cristiano Ronaldo, não é? Bem, mas vocês não ficam só a ver, podem vir cá também. Vocês estão equipados a rigor com uma bandeira. Quem é que foi o melhor em campo hoje?
19: Carrega a balinha!
20: Diria que o João Félix fez um jogo bastante seguro, bastante equilibrado. Eu diria que foi o João Félix.
5: Sim. Vai ser o sucessor de Cristiano Ronaldo?
20: Não sei, mas parece que sim. Parece que vai haver uma aposta mais clara do Jorge Jesus e acho que faz sentido. E hoje viu-se isso. E é um sonho para mim estar aqui ao Pedro Pilastro hoje. Não tenho...
5: já é hábito, não é? Mas vamos falar também com estes pequenos adeptos. Esperemos que ele não os agarre mais uma vez. Mas olhando para o jogo de hoje, boa noite. Gostaste?
21: Sim, gostei muito.
5: E vieste a ver especialmente quem?
21: Ronaldo, claro.
5: E tu também?
22: Ana.
5: Então foi quem?
22: Nuno Mendes.
5: Nuno Mendes. Bem, grande jogo Nuno Mendes hoje.
22: Sim.
5: Boa, olhem, boa noite. Eu acredito que amanhã têm escola, portanto vão descansar, porque de facto hoje foram muitas as famílias que por aqui se juntaram e nós vamos continuar a acompanhar a reação e também acabar por fazer a conferência de imprensa de Jorge Jesus.
23: É isso mesmo, vamos acompanhar naturalmente tudo aqui na CMTV. Agora vamos à conversa em estúdio com os nossos comentadores, o Sérgio Pritinas, o Jaime Antunes, o Nuno Encarnação e o Carlos Barbosa da Cruz. Boa noite a todos. Carlos, começo por si. Bem sei que era um fã incondicional de Roberto Martínez, mas neste jogo de estreia de Jorge Jesus, já notou diferenças na equipa?
24: Olá Sara, boa noite. Boa noite aos meus colegas de painel e às pessoas que nos veem e ouvem lá em casa. Eu esperava melhor.
25: Já tem saudades de Martins?
24: Sara, vamos.
25: Como isto muda?
24: Com um ponto prévio. A Liga das Nações é um bocadinho a Liga Conferência a nível das seleções. E eu estava à espera que Jesus fosse um bocadinho mais... radical na seleção dos seus jogadores. Que desse, como desse oportunidade, a jogadores que Roberto Martínez, claramente, por razões da sua estratégia, nunca aceitou. Estou a falar de Mora, estou a falar de Kenda, estou a falar de Tiago Santos, estou a falar de Matheus Fernandes, estou a falar de um conjunto de jovens que não estão a fazer nada na seleção de sub-21 porque eles já passaram esse nível há muito tempo. A Espanha fez isso e foi campeã mundial. E, portanto, nós... o Jorge Jesus quis fazer diferente com os mesmos. E, efetivamente, a seleção, na primeira meia hora, mostrou, sobretudo a nível de saída do jogo, não tão dependente do Vitinha, com outras soluções, mas... digamos que padecia de alguns males que já vinham da época do Roberto Martínez. Portanto, se me perguntar, eu fiquei, se correspondeu às minhas expectativas, eu esperava francamente melhor. Acho que esta seleção, mesmo com esta composição, pode fazer melhor. E deve fazer melhor porque os adversários que se perfilam nos próximos dois jogos não são nenhuma esperançosos. Portanto, se Portugal, claramente, pelo tipo de jogadores que Jorge Jesus selecionou, põe as fichas na Liga Europa, quer revalidar o seu título, tem que fazer mais pela vida. Aquilo que ele fez hoje... foi suficiente contra claramente a equipa mais fraca do grupo, sobretudo no último terço, E digamos que a prestação se ficou pelo suficiente.
23: Nuno, mas também estamos aqui a falar de pouco tempo ainda, de Jorge Jesus com os jogadores. Tu achas que à medida que o tempo vai passando, com os jogos...
0: Jorge Jesus treina há quantos anos?
23: Sim, mas também pouco, estamos a falar aqui num contexto, de... um contexto diferente. Estou a falar em contexto bem. De seleção, não, não é? Sabemos que é diferente.
0: Boa noite, antes de mais, e boa noite a todos. Este meia-culpa do Carlos Barbosa Cruz diz tudo. Porque eu devo dizer uma coisa. Eu desejo maior sucesso ao Jorge Jesus, com sinceridade. Não sou nenhum fã dele, mas desejo maior sucesso ao Jorge Jesus, porque o sucesso dele será o nosso sucesso também.
24: Mas lá no seu clube gostam muito dele. Mas, já várias vezes teve para ir treinar o Porto.
0: O que é que eu pensava?
1: Ou pelo menos, disse que sim.
0: Porque eu vim aqui durante meses a fio que o mal de todos os problemas da seleção chamava-se Martínez. E o Carlos Barbosa da Cruz hoje aqui vem de fazer o maior culpa a dizer eu estou desiludido. E pensava eu também, e acho que eu ouvi isto na apresentação de Jorge Jesus pela boca do próprio, nós vamos jogar o dobro. Foi ou não foi?
1: E o Gonçalo Inácio com ele ia jogar bem.
0: Mas foi ou não foi? Nós vamos jogar o dobro. Ora, este resultado é metade do resultado da última vez País de Gales. Portugal-País de Gales foi 2-0, ganhámos agora por 1-0, não foi o dobro, mas é metade em jogo jogado em matéria de gol. E depois também me cheira que esta seleção, da forma como está, agora apetrechada, tenho muito receio como é que vai passar os próximos dois jogos que o Carlos Barbosa da Cruz aqui mencionou, com duas seleções muito melhores que estas, com outra preparação. E não estou a entender como é que Jorge Jesus vai conseguir fazer ou mudar de tal maneira. Sim, senhor, treinou dois ou três dias, agora vai ter mais espaço, vai ter mais quatro dias, mais cinco dias. Mas será isso o suficiente para que a seleção passe a jogar o dobro como ele prometeu? Eu oxalá que sim. Oxalá que eu esteja enganado nas minhas previsões e olhando para o que vi hoje. Oxalá que eu esteja redondamente enganado. Mas, de facto, quer dizer, quem tanto prometeu e tão pouco deu, acho que as pessoas ficam desiludidas. Até o próprio mentor da saída para a rua de Martínez, que está aqui ao lado. É? Durante os últimos foi um dos grandes mentores porque
24: o Martínez
1: importante.
24: Eu não tenho essas perspectivas,
1: não força de expressão,
0: mas é verdade, quer dizer,
24: há uma realidade que é uma realidade incontornável. Com o Martínez perdemos, fizemos um campeonato da Europa e um campeonato do mundo muito abaixo daquilo que era legitimamente.
1: A Liga das Nações não foi assim tão
24: mal. A Liga das Nações é das caricas. Ganhámos a Liga Conferência. O objetivo de Portugal, os objetivos que a Federação se estabeleceu, quer no Campeonato da Europa, quer no Campeonato do Mundo, ficaram aquém. A realidade foi essa. E ficaram aquém porque houve ali opções do selecionador que ainda hoje eu me torço todo. Não vale a pena estarmos a chorar sobre o leite derramado. E, portanto, Nuno, isto não é nenhum reconhecimento. O Martínez, felizmente, já se foi embora. Uma época nova se abriu. Mas aquilo que eu sinto é... há ali jogadores que estão em fim de ciclo. Estão em fim de ciclo. E esse fim de ciclo não foi assumido. Há ali jogadores que já jogaram tantas vezes pela seleção. E não estou a falar de Cristiano Ronaldo.
23: Então está a falar de quem, Carlos? Oh, que isso é tão...
24: Quer dizer, os Cancelos da vida, os Brunos Fernandes, os jogadores que têm dezenas e dezenas, os Ruben Neves, dezenas e dezenas. De seleções. E que ponham os olhos em Espanha. Ponham os olhos em Espanha. Que foram buscar os jogadores jovens, deram-lhes espírito e corpo de seleção e Espanha ganhou. E, portanto, ao menos, de uma vez por todas, já que não temos a imaginação de fazer, que copiemos o sucesso.
0: Eu só queria fazer o meu último remate, que o Carlos roubou uma bola, e era este o último remate. Para além do mais, desta promessa de Jorge Jesus, que ia jogar o duplo, ele tem outro problema. É que os anteriores selecionadores nacionais que o antecederam, que jogaram metade do que ele prometeu jogar agora o duplo, foram campeões na Liga. Nesta liga que estamos agora a jogar.
23: Das Nações.
0: Por isso, ganharam este troféu. E por isso Jorge Jesus, para além do que prometeu, ainda tem essa responsabilidade. Pelo menos fazer igual ao que os outros fizeram. Na Liga das Caricas, como diz o Carlos Barbosa Cruz. Mas na Liga das Caricas não vejo a malta jogar contra o Haaland, que que vamos jogar em breve, não é? Não, acho que o Alan nunca jogou a Liga das Caricas.
1: Acho que esse conceito da Liga das Caricas é muito injusto, porque na Liga das Nações, até pelo formato da competição, só se joga contra equipas boas. Não jogamos contra o Liechtenstein, nem contra a Andorra.
0: Sim.
1: Portugal ganhou em 2025 a ganhar na final à Espanha, na meia-final à Alemanha, nos quartos de final daquela qualificação à Dinamarca.
0: É verdade.
1: No grupo tinha, creio que Polónia, Escócia. Portanto, não estamos a falar de um passeio como não jogámos com o Uzbequistão na Liga das Nações.
0: Sérgio,
1: nem com a República Democrática do Congo. Mas, isso aconteceu no Mundial.
0: Mas eu talvez seja um bocadinho de exagero, eu admito isso agora. Portugal contentar-se em ganhar a Liga das Nações descartar, como descartou.
2: É o mínimo que
0: como descartou.
2: É o mínimo que tem que
0: ganhar. O Campeonato da Europa e o Campeonato do Mundo.
1: Mas descartou por perder com a França nos penaltis? No Campeonato da Europa?
0: E perdeu com a Espanha.
1: E perdeu com a Espanha por 1-0. Com um gol dos escudos?
0: Desculpe lá, Portugal jogou hoje, desde a derrota contra a Geórgia, desde os jogos verdadeiramente mediocres, o Roberto Martínez não soube, não conseguiu, merecido. De fatores que eu estou disposto a analisar.
23: Mas o Carlos parece uma fixação. Que não consegue esquecer o Roberto
1: O Roberto Martínez alugou uma divisão na cabeça do Carlos.
0: Uma fixação irracional num número de jogadores e num estilo de jogo.
1: Aparentemente era bom que Jorge
0: aquilo que eu admito, aquilo que eu digo é que Roberto Martínez, no Europeu e no Mundial, podia e devia ter ido muito mais longe. Percebe? A questão não é essa. Agora, eu de Jorge Jesus, neste momento, espero muito mais e acho que isto foi apenas uma falsa partida para que a seleção possa, justo em condições, tem conhecimentos do futebol português e tem independência que lhe permitem ter outra visão, ter outro jogar para outros patamares.
1: Mas a independência do Jorge Jesus confirmou que Roberto Martínez também é independente, porque escolheram o mesmo 11. O primeiro 11 de Jorge Jesus foi...
0: mesma coisa.
1: 10 jogadores
0: decalcado,
1: foram o último 11 de Roberto Martínez.
0: Aí é que eu critico...
3: E o próprio modelo de jogo também não...
0: Jesus não foi disruptivo como eu estava à espera que fosse.
1: Se calhar também, vamos lá ver. Veja lá, daqui a dois jogos está a dizer de Jesus o que disse de Martínez.
0: Não há jogadores no Sub-21... que não estão lá a fazer nada.
1: Carlos, cada um de nós...
3: alguma coisa, se calhar. Não
1: claro, cada um de nós, pode escolher o seu 11, claro. Pode escolher o que quiser. O que eu digo sempre é que a diferença, sobretudo em seleções, que são competições muito curtas e com jogos encavalitados, a diferença entre o sucesso e o fracasso é muito, muito ténue. E o Carlos diz, o Martínez é um burro porque foi eliminado do Europeu e do Mundial. Mas foi o campeonato europeu nos penaltis com a França, num jogo que até foi melhor que a França. Que é uma coisa que se calhar Portugal nunca foi em um jogo com a França melhor.
0: E do Mundial com o que
1: é? E do Mundial com a Espanha, mas perder com a Espanha por 1-0 é uma coisa assim tão anormal, Carlos?
0: Não, Portugal, o problema, se me disser, o problema Portugal, é como é que nós chegamos.
3: O problema não foi essas eliminações.
1: Empatou com o Congo. Isso acaba vergonha.
0: Perdeu com a Geórgia.
1: Já qualificado.
0: Mas o problema ligado. Eu compreendo que você é jornalista, eu não sou. E, portanto, isso permite...
1: Faz toda a diferença.
0: Não faz toda a diferença, como é óbvio.
1: Eu tenho os factos do meu lado,
0: Carlos. E, portanto, aquilo que eu acho, repito, não é Portugal ter sido eliminado por Espanha e por França. É tudo aquilo que antecedeu. Que a maneira como Portugal jogava, que não entusiasmava ninguém, não é? E, graças a Deus, houve um jogador chamado Nuno Mendes que caiu do céu nas finais da Liga Europa e que fez a diferença.
3: Então,
0: que
3: era e o treinador anterior. E o treinador anterior que foi campeão europeu, não é? Entusiasmava muito.
1: Entusiasmava.
3: Quer dizer, isto também é um problema que.
1: Era de empate em empate até
23: à
1: final.
23: Daqui a pouco também vamos ter a oportunidade de ouvir Jorge Jesus sobre este jogo e esta vitória por 1-0 à frente ao País de Gales, mas o Jaime concorda, pareceu-me há pouco, concordava com o que estava a dizer o Carlos, no sentido em que esperava um Jorge Jesus mais disruptivo em relação ao 11 que escolhe para.
4: Exatamente, eu esperava que, sendo este o jogo, o primeiro jogo do grupo, e com a equipa mais fraca do grupo, era parece-me a mim, a oportunidade do novo treinador fazer ou introduzir alterações, quer ao nível de alguns jogadores, quer ao nível do próprio sistema, da forma da equipa jogar. E aquilo que me parece é que a equipa na matéria não mudou nada. Os jogadores são os mesmos e o próprio estilo de jogo também, efetivamente, e saídas um pouco mais pelos laterais, em vez de ir pelo Vitinha pelo meio
0: Vitinha,
4: do campo.
0: Menos Vitinha.
4: Menos Vitinha, é. Mais Cancelo e Nuno Mendes.
0: Exatamente.
4: Foi um bocado a mudança que houve por ali.
23: Mas já agora, Jaime, porque sabemos que Jorge Jesus é muito exigente, acha que ficou satisfeito com aquilo que a equipa fez neste jogo?
4: Não, não? Claro que. Certo, eu acho que ele não ficou satisfeito como ninguém deve ter ficado satisfeito, porque ganhar 1-0 ao País de Gales, que efetivamente é uma equipa muito fraca, não pode se deixar satisfeito de ninguém, e muito menos logo o treinador, porque ele obviamente é que tem que apresentar resultados, ele é que foi contratado, e sobretudo atendendo à maneira como ele se posicionou quando assumiu o cargo. Claro. Foi, eu vou pôr esta gente a jogar o dobro, eu vou essa coisa às vezes funciona. Quando ele chegou ao Benfica uma vez, né, disse, eu ponho estes jogadores a jogar o dobro e tal, e até pôs, de certa maneira, durante algum tempo. Agora, essas afirmações não funcionam nem têm tradução prática sempre, não é? O futebol não é matemática, e o que aconteceu foi que nós vimos hoje uma equipa à Martínez, porque de facto não houve mudanças nem nos jogadores, nem no estilo e na forma como a equipa se posicionou em campo. Fez muito pouca pressão sobre o adversário, sendo um adversário relativamente fraco, com poucos recursos. Estava-se à espera que Portugal tivesse uma outra postura, uma outra capacidade e uma outra capacidade de mobilizar as pessoas. Porque o Martínez, e eu estou de acordo aqui com o Sérgio, de que não é vergonha ser eliminado pela Espanha com 1-0, com um golo que nós assistimos. O problema do Martínez é o que se passou antes, como é que a equipa jogava, a fragilidade e a pobreza dos espetáculos, claro, que isso proporcionou. Esse é que era o problema.
0: Mas ganhou uma Liga das Nações.
4: Agora ganhou uma Liga das Nações.
0: É verdade.
4: O Fernando Santos foi campeão europeu com futebol.
0: E ganhou uma Liga das Nações.
2: Só para compararmos, o percurso do Fernando Santos até o título europeu foi a jogar com a Islândia, a Áustria, a Hungria, a Croácia, País de Gales, o meia-final, a Polónia nos quartos de final.
0: Mas ganhou
2: a Liga das Nações.
0: Mas foi o primeiro a ganhar o título
2: europeu.
0: Sim, tirar o chapéu.
2: Eu estou a tentar tirar esta ideia que a Liga das Nações é a taça da Carica, como diz o Carlos.
0: Mas
2: a Liga Conferência. Não é. A Liga das Nações é muito mais difícil de ganhar do que...
0: Mas o que é que depois tem mérito? É quem ganha troféu.
2: Claro, é óbvio.
0: Nós andámos, eu andei não sei quantos anos à espera que Portugal ia ganhar o troféu. Finalmente houve.
2: Mas o que eu quero...
0: Que deram três troféus.
2: O que eu quero é mostrar que ganhar a Liga das Nações não é uma coisa sem importância. Ganhar a Liga das Nações é uma coisa... É difícil, sobretudo, estão as melhores equipas da Europa.
0: Vamos lá ver.
2: E a prova disso é que os vencedores são todas equipas boas. Ganhou a Espanha, ganhou os Países Baixos já.
0: Há argumentos que, sob a forma, parecem argumentos decisivos, mas na substância, porventura, não são. Então, a história é esta. A leitura que eu faço, é uma opinião, é que a Liga das Conferências, ou a Liga das Nações, desculpe, já me estou a baralhar, para equipas de topo europeu, não é tão importante como o Mundial e como o Europeu. As equipas de topo que jogam a Liga das Nações...
6: Quem é que está a defender este título agora?
23: O troféu.
0: Estava a ver que aparecia em algum rodapé.
6: Temos
0: acho que não temos obrigação. Se eu trocava a Liga das Nações por uma final do Europeu, nem pensava duas vezes.
2: Uma final ou por um Europeu?
6: Deixa-me só dizer uma coisa. O Carlos está conformado. O Carlos está conformado. Porque está como o ano passado. O Rui Borges foi a todas e não ganhou nada.
23: Sérgio, tu há pouco já tocavas nesse ponto, parece-me, porque o 11 de Jorge Jesus para este jogo foi precisamente o mesmo 11 no jogo com a Colômbia.
2: Sim, no jogo com a Colômbia. No último jogo...
0: Só faltou o Nelson de Semedo.
2: Jogou o João Neves, o último jogo que marcou,
23: mas tu esperavas...
2: O Ruben Neves.
23: Tu esperavas aqui outras mudanças, qualquer coisa de diferente, ou não te surpreende que tenha sido?
2: Eu esperava mais mudanças na convocatória. Achava que Jorge Jesus ia convocar mais jogadores do que os, creio que foram 25 que convocou. Até porque são 4 jogos agora, achava que havia margem para ter um plantel maior à sua disposição.
0: E para ter opções diferentes, não é? Para lhe dar outra.
2: E eventualmente para ver jogadores novos em treino, não digo em jogo é difícil lançar um jogador. Eu sinceramente achava que o Flávio Gonçalves...
23: Desculpa interromper, força. Sérgio, só para introduzir aqui também para a nossa conversa, porque já houve aqui uma primeira reação de Jorge Jesus, que diz que há jogadores que conseguem fazer melhor, mas que está satisfeito.
24: Sim, que é que ela há de ser, não é?
2: Não, mas... há aqui uma coisa também, já agora também... Acho que também não se pode subestimar o País de Gales. Não é uma equipa tão boa como Portugal, mas é uma equipa que está na ligada da Liga das Nações. Portanto, é uma equipa que, por direito próprio, na última série, subiu de divisão, creio que subiu de divisão. E, portanto, é uma equipa da segunda linha boa do futebol europeu.
6: Mas é a pior do grupo.
2: É, longe. Mas estás a falar, não estás a falar de Andorra, nem de San Marino.
6: Não, é a pior do grupo.
2: Ok, estás a falar de uma equipa que é competitiva, como a maior parte dos jogadores que jogam na Premier League. Uma equipa competitiva. Ok, não é uma equipa...
6: E não te assusta ser esta a pior do grupo e jogarmos...
2: Não, porque pode acontecer jogares melhor contra outras equipas.
4: São jogos diferentes.
2: Pode acontecer. Acho que também, hoje em dia, esta coisa de apanhar assim uns padeiros e dar-lhes assim um cabaz, já não é tão fácil como isso. Antigamente havia assim uns refrescos, que aquilo era uma maravilha. Agora já são
24: Sérgio,
2: poucos.
24: Ó Sérgio, é verdade.
2: E na Liga
24: das
2: Nações
24: todos de acordo, mas...
2: Não é uma boa condição.
24: Há ali fragilidades na nossa seleção.
2: Deixa-me ir, Carlos.
24: Que permaneceram.
6: O homem está a ser
24: frio.
6: Não é verdade, mas eu já fui repinado uma vez.
2: Parece para este ano. Sempre a
23: roubar a bola.
2: Sempre a querer.
6: Posso utilizar o cotovelo aqui?
24: Mas já bastou no dragão.
23: Já, já lá vamos, meus senhores.

0: gestor daquele grupo espanhol, conhece-o há muito tempo, que foi treinador do Sub-21 também. O treinador da Argentina, o Alejandro Sabella. Onde é que ele treinou? Ninguém sabe nada sobre a vida destes treinadores.
1: É Carlos Queiroz, não é?
0: Mas muitas vezes, isto para dizer o quê? Sim, muitas vezes, um bom selecionador não tem necessariamente de ser um bom treinador. Um treinador que passa um ano num clube, tem tempo para trabalhar, tem um projeto, uma ideia de jogo para manter com o plantel, para melhorá-la com os jogadores nos mercados de transferências, e Jorge Jesus, isso já fez muito bem em muitos clubes na carreira dele. Um selecionador tem 3 dias para trabalhar. Jorge Jesus teve. Os jogadores juntaram-se na segunda-feira, foram à festa aos Globos na segunda à noite, treinaram um bocadinho na terça e na quarta. Hoje jogaram. Agora, amanhã, recuperação, viagem sábado, imagino eu, para a Dinamarca, e para a Noruega, aliás, jogo no domingo. Portanto, é impossível trabalhar como um treinador de clube gosta de fazer. Não dá para fazer. Tem que ser uma gestão muito mais mental. Calma,
1: eu aceito. Você está de uma fofice. Está de uma fofice jesuítica.
0: Que eu estou na história do futebol português, o que eu me lembro, não sou um tipo muito velho, apesar de parecer um bocado acabado. O melhor futebol que eu vi Portugal jogar num europeu numa fase final foi com o Humberto Coelho em 2000.
1: É verdade.
0: No europeu 2000. E pergunto a vocês, porque o Humberto Coelho era um treinador com um currículo extraordinário? Não era. Muitas vezes é uma questão de saber gerir o grupo, saber ter os craques contentes, saber essa gestão. Scolari era um belíssimo também animador de balneário, punha os jogadores todos contentes, do lado dele.
1: E quase que chegou lá.
0: Aliás, chegou a final do mundo do europeu e há uma meia final do Mundial. Portanto, estamos a falar de um tipo de trabalho muito diferente. E, portanto, eu volto a dizer, as qualidades de Jorge Jesus, que são extraordinárias como treinador, podem não conseguir usá-las num contexto de seleção, porque não vai ter tempo para trabalhar.
2: Carlos, muito rapidamente, queria acrescentar alguma coisa.
1: Eu ouço esta profecia semi-apocalítica do Sérgio e fico preocupado.
0: Só estou a dizer que não.
1: A única pergunta que eu faço ao Sérgio é, mesmo assim, não seria exigível desta equipa, que apesar de tudo é uma equipa em que os jogadores não são desconhecidos uns dos outros, um rendimento e um desempenho melhor?
0: Carlos, claro que sim.
1: Mesmo que os jogadores de Gales sejam todos da Premier League, que não, extraordinários que não são, o Gales foi irrelevante no último terço de campo. Irrelevante, está a perceber?
0: Tiveram uma bola no posto e uma recarga com o Ruben Dias em cima.
1: Tirando isso, andaram para lá a correr. Tanto aquilo
2: Carlos,
1: que me...
2: Agora já está ali no rodapé. Eu apostava a bola do rodapé, lá está. Esta. Até justo está com fofice.
0: Mas o Carlos passa a vida a acusar-me de ser um defensor dos selecionadores.
2: Temos muito ainda para falar, a conversa está animada, mas agora fazemos um intervalo. Já voltamos, até já.

0: Intervalo na Ligador, quando passam 18 minutos das 10 da noite. 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
0: Dez horas, 18 minutos, aproveitamos o intervalo da Ligadouro para conhecer as notícias que estão a marcar este final de dia com Orlando Azevedo. Boa noite.
2: Muito boa noite. Incêndios em Portugal. Os bombeiros conseguiram proteger as casas em Algamarez, em Coimbra. A reportagem do jornalista Mário Freire.
3: Um incêndio que começa a ceder aos meios, fruto também da diminuição da temperatura, o aumento da umidade relativa e também a ausência praticamente de vento. Este incêndio começou pelas 3:30 da tarde, pouco depois dessa hora, junto à localidade de Tremoa, no concelho de Coimbra, na freguesia de Almalaguês. Nunca houve habitações em risco, sendo que foi feita também a colocação de meios estratégicos nas povoações mais próximas, nomeadamente nos Moinhos, Lapinha e também Chainça, junto ao Rio Essa, que faz o limite e a divisória dos concelhos entre Coimbra e Miranda do Corvo. O incêndio chegou a ter três frentes ativas, duas foram dominadas durante o dia com o apoio aéreo de 10 meios, um dos quais perdeu força depois de ter atestado na barragem da Aguiar e amarou, ficou

0: na água, sem condições para voltar a levantar. Durante a noite, as máquinas de rastro que estão aqui a operar foram preponderantes para a abertura e a criação de acessos, para a colocação de equipas em combate em zonas sem qualquer tipo de estradas para poder chegar à linha de fogo.
1: Reportagem com o jornalista Mário Freire. Moimenta da Beira chora a morte de um casal português em França. Vamos saber mais pormenores a partir de Moimenta da Beira com o jornalista Tiago Virgílio Pereira.
2: A notícia da morte de Avelino e Alcina domina todas as conversas na terra natal de ambos, em Alvite, Moimenta da Beira. Ora, uma morte que deixou chocados familiares, amigos e população em geral. Ora, para já, aquilo que sabemos é que as autópsias aos corpos ainda não foram realizadas. Aquilo que está previsto é que aconteçam durante o dia de amanhã, sexta-feira, para depois sim se realizarem as cerimónias fúnebres que vão decorrer todas em França, assim como o funeral deste casal de 82 e 85 anos. Ora, aquilo que sabemos também é que o homicida é também um português, um homem com 90 anos. As desavenças entre este homicida e o casal, que eram vizinhos, eram desavenças que já contavam pelo menos 30 anos e, portanto, era um sentimento que se foi agravando, agudizando ao longo dos anos e que culminou da forma trágica que sabemos, com este homem de 90 anos a desferir vários tiros de caçadeira, acabando por provocar vários ferimentos a este casal de idosos, provocando-lhe, claro está, a morte. Eles morreram no local, o homem ainda foi pelo menos visto por um outro vizinho, uma outra vizinha que o descreve que estava com as roupas todas ensanguentadas, com uma arma na mão e que se dirigia para a sua casa. E, portanto, é uma aldeia triste que chora a morte deste casal. É um casal de 80 anos que foi brutalmente assassinado em França na noite de terça-feira.
1: As autoridades francesas estão agora a investigar este caso. A Câmara do Porto, a PSP e a Polícia Municipal encerraram esta quinta-feira o viaduto de Grijó, no Porto, onde dezenas de sem-abrigo viviam há vários anos. A intervenção surge na sequência de denúncias relacionadas com a segurança, salubridade e utilização indevida do espaço.
3: À base de tendas e outras estruturas improvisadas, o viaduto de Grijó no Porto servia há vários anos de abrigo a dezenas de pessoas. Esta quinta-feira, o espaço foi encerrado e alvo de uma ação de limpeza.
4: Nós não aceitamos que na cidade se torne normal as pessoas viverem na rua. Isso não é aceitável, não é admissível. E em segundo lugar, nós temos a obrigação de dar condições de dignidade mínimas às pessoas. Dentro desta zona, não necessariamente debaixo deste túnel, mas nesta zona, 30 a 40 pessoas é a indicação que temos. Mas é uma população, em certos casos, muito, muito volátil, muito circular, digamos assim, não é? E portanto depende às vezes da noite e depende do momento. Até porque em muitos casos está associado ao consumo de droga e portanto tem muito a ver com os consumos que necessitam por dia, de estarem próximos locais de tráfico.
3: O centro de pernoita, recentemente criado na cidade, é uma das respostas que estas pessoas podem agora encontrar. Com 120 camas, no equipamento, os sem-abrigo podem ter acesso a uma cama, balneários e pequeno almoço.
4: Nós temos serviços de saúde para auxiliar, nomeadamente para quem se quiser recuperar de situações de toxicodependência. Temos serviços sociais que possam ajudar a reintegrarem-se, do ponto de vista profissional, essas mesmas pessoas. Portanto, estamos a oferecer tudo. A partir do momento que estamos a oferecer tudo, nós temos também a obrigação de exigir que essas pessoas não contribuam para a degradação do espaço público, não contribuem para a insegurança na cidade do Porto. E, portanto, aí nós vamos ser implacáveis. Eu tenho dito já mais do que uma vez, isto funciona num eixo com duas linhas paralelas. É darmos todas as condições, com todo o humanismo, para darmos dignidade às pessoas, mas ao mesmo tempo protegermos a cidade do Porto, protegermos a sociedade em geral.
3: Esta intervenção será agora replicada noutros pontos da cidade.
1: A reportagem com o jornalista David Monteiro. José Luís Carneiro diz que o governo é insensível e indiferente porque não teve em consideração a maioria das famílias portuguesas. O secretário-geral do PS esteve hoje na CMTV para falar sobre estes e outros assuntos.
5: Para abastecer o automóvel duas vezes, estamos a falar de cerca de 60 euros a mais por mês. Se tiver um empréstimo bancário de 150 mil euros a 30 anos, estamos a falar de cerca de mais 70 euros por mês. E já agora o cabaz alimentar. Estamos a falar de mais 42 a 43 euros por mês. Ou seja, uma família

0: Desta condição, que é a generalidade das famílias portuguesas, está com custos entre 166 a 200 euros a mais só nesta tipologia de despesas. Porquê é que nós dizemos que o Governo é insensível? É insensível e é indiferente porque, ao adotar medidas, não teve em consideração esta grande maioria das famílias portuguesas. As propostas que o PS apresentou, elas atingiam várias destas famílias, várias destas situações e também das próprias empresas e das instituições. Por força do aumento dos impostos em 24 e 25, significa que cada português está a pagar hoje mais 9 cêntimos por cada litro de gás óleo e mais 6 cêntimos por cada litro de gasolina. Ou seja, são receitas que o Governo não previu naquilo que foi a própria preparação do Orçamento do Estado.
1: Palavras do secretário-geral do PS, que esteve hoje na CMTV. A próxima semana poderá trazer um alívio no custo dos combustíveis. Segundo fonte do setor, o preço do gasóleo poderá descer cerca de 7 cêntimos e, no caso da gasolina, a descida poderá ser aproximadamente de 3 cêntimos. O ministro da Economia pediu aos portugueses para consumirem menos combustíveis. Castro Almeida diz que, se a procura se mantiver, os preços vão subir.
2: O conselho que damos é de que as pessoas procurem consumir menos, se puderem escolher. Se não há hipótese de escolha, não há nada a fazer. As pessoas devem assumir, nas suas reflexões em casa, ver como é que nós podemos evitar custos de gasolina desnecessários. Os que são inevitáveis são inevitáveis. Se forem evitáveis, vamos evitá-los. Seria desejável que haja menos procura, menos consumo. Se há menos oferta e o consumo se mantém, inevitavelmente os preços vão subir.
1: Ora, André Ventura criticou esta tarde o ministro da Economia por aconselhar os portugueses a poupar nos combustíveis. Foi no debate desta quinta-feira no Parlamento, em resposta a Hugo Soares, o líder parlamentar do PSD.
3: Na política, o que é aldrabice é dizer às pessoas que estão cada vez melhor, é ir abrir a bolsa em Nova Iorque e dizer que estamos na melhor economia europeia, e depois cá dentro, em vez de baixarem os impostos sobre os combustíveis, dizem às pessoas para apanhar a boleia ou para pouparem nos combustíveis. É isso que é aldrabice política. É isso que é aldrabice política.
1: André Ventura, o líder do Chega, que reagiu desta forma às declarações do ministro da Economia. Em Bruxelas, Castro Almeida justificou-se com a lei da oferta e da procura. Ora, esta tarde, o debate agendado pelo Chega, que teve por tema o aumento do custo de vida, ficou ainda marcado pela troca de palavras entre o presidente do Chega e o líder parlamentar do PSD. André Ventura começou por acusar o governo de estar ausente.
3: É triste que o governo, que o Sr. Primeiro-Ministro, que o Sr. Ministro das Finanças tenham um local melhor para estar do que aqui para baixar os impostos sobre os combustíveis e do que aqui para tratar da vida dos portugueses.
1: Alguns dos momentos no debate desta tarde no Parlamento. Na resposta, Hugo Soares, o líder parlamentar do PSD, respondeu ao líder do Chega.
4: O senhor, peço imensa desculpa ter que lhe dizer olhos nos olhos, com a coragem que o senhor gosta de dizer, que a mim ninguém mete medo, eu vou lhe dizer, o senhor é um aldrabão. O senhor é um aldrabão. É só um inculto ou um aldrabão poderia dizer que o primeiro-ministro de Portugal que não está hoje neste debate estaria numa gala de futebol. O primeiro-ministro de Portugal, como todo o país sabe, menos o deputado André Ventura, está hoje, honesta e com grande dignidade, a representar Portugal na Assembleia Geral das Nações Unidas.
1: Resposta de Hugo Soares, de relembrar que os trabalhos na Assembleia da República rejeitaram ainda 14 iniciativas para mitigar o aumento do custo de vida. A terminar, realizou-se o funeral de Jorge Palma nesta quinta-feira, com a presença de dezenas de fãs, para um último adeus ao músico. O cortejo fúnebre partiu da Voz do Operário em Lisboa, em direção ao cemitério do Alto São João, para uma cerimónia reservada apenas à família. Personalidades como António Felipe e músicos como Rui Reininho e João Pedro Paes marcaram presença no funeral do músico. Os fãs acompanharam o cortejo com flores e muitas palmas no último adeus do país a Jorge Palma. Estamos agora com 30 minutos depois das 10. Muito boa noite. 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Quanto ao trânsito, a envolvência ao estádio do Sporting mais complicado, ainda consequência do final do jogo com o País de Gales. Segunda circular, difícil nos dois sentidos à passagem pelo local. Há acidente.

0: Tanto por resolver em Telheiras, na Avenida das Nações Unidas, em frente ao hipermercado. Também dificuldades no acesso às Amoreiras, trânsito vindo da A5, na descida de Monsanto, também por causa de uma ocorrência que aconteceu em frente à área de serviço, fila em cima do viaduto Duarte Pacheco até ao local do acidente. Muito difícil também a travessia do Tejo pela ponte 25 de Abril, no sentido Almada-Lisboa. Devido aos trabalhos que decorrem esta semana, procede-se ao corte de vias para a repavimentação e já se sente isso no trânsito, com fila ao longo de todo o tabuleiro, a partir das portagens até chegar a Lisboa, é sempre em para-arranca e por vezes a demora é bastante significativa. Quanto ao Grande Porto, agora boas notícias, não há informação de qualquer problema, e agora volto a sul por causa de incêndio que está a obrigar ao corte da Estrada Nacional 263, cruzamento com o IC1, na localidade de Santa Luzia. O trânsito está a ser desviado pela barragem da Rocha. Este incêndio que está também a obrigar ao corte do serviço ferroviário. Está interrompido entre Ermidas do Sado e a Funcheira. Boa viagem.
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2: Frente ao País de Gales, vamos privilegiar, obviamente, a imprensa portuguesa primeiro, depois iremos à imprensa estrangeira. Temos tradução em simultâneo. Peço que se identifiquem, que respeitem. A sala está praticamente cheia. Uma pergunta para cada órgão de comunicação social para que possamos cumprir aqui o limite mínimo e aceitável de tempo. Mr. Jorge Jesus está à vossa disposição. Quem temos em direto? Sport TV?
3: Boa tarde, Mr. André Figueiredo, em direto para a Sport TV+. Começo por lhe perguntar já pelo que vem pela frente, vem Noruega, vem Dinamarca, o que é que vai ser preciso fazer contra estas duas seleções que não foi feito contra o País de Gales e o que é que vão trazer de diferente, que desafios vão trazer de diferente aqui à seleção portuguesa? Pronto, só vou fazer uma pergunta, portanto.
4: Eu cheguei foi com o País de Gales, portanto aquilo que me interessa hoje é falar sobre o jogo de hoje com o País de Gales. Falar o que é que vem à frente, isso não me interessa. Interessa-me dizer que hoje ganhámos, que era o grande objetivo. Temos uma margem muito grande ainda para melhorarmos, como é normal. Fizemos um jogo, não entrámos bem no jogo, porque taticamente eu pensava que o País de Gales ia jogar com um trio no meio campo completamente diferente daquilo que apareceu, mas depois dos 15 minutos a equipa começou a ter referências, principalmente quando defendia, e quando tu defendes, começas a defender bem, começas a jogar também melhor. E os últimos 30 minutos da primeira parte fizemos o golo, tivemos algumas situações. O País de Gales foi uma equipa muito, muito bem organizada defensivamente ao longo do jogo todo, uma equipa agressiva. Mas ofensivamente fez um remate na nossa baliza, poderia ter feito gol, apesar da bola ter sido minada com o braço. Não sei se o VAR iria anular a jogada ou não. Mas estou contente com aquilo que a equipa fez, principalmente defensivamente. Uma equipa que não deixa o adversário deixou fazer um remate no gol, é um sinal que é uma equipa que defende bem. Bola parada. A equipa também esteve bem, esta equipa de Gales, nós tínhamos analisado os jogos desta equipa de Gales, é uma equipa de bola parada que tem jogadas coletivas muito interessantes, não conseguiram meter no jogo porque nós nos preparámos para isso. E portanto, parabéns à equipa, aos jogadores, sabendo que temos ainda muita margem para crescer.
2: Carlos?
5: Mister, boa noite, Carolina Couto, em direto para o Canal 11. Gostava de lhe perguntar, sabendo nós a exigência que gosta de ter com a sua equipa, com um jogo já no próximo domingo, com uma viagem pelo meio, em que é que se vai concentrar? Em que aspectos é que se vai concentrar para corrigir?
4: Para corrigir o jogo de hoje. Não, mas isso é o... Não é problema, porque é o que tem que ser, é que tu estás neste momento a trabalhar em cima de jogos. Não tive uma base para depois nos jogos ter outros processos que poderíamos neste momento ser melhores. Este selecionador de Gales já tem 3 anos de trabalho, tem uma equipa muito bem trabalhada taticamente e também em termos estratégicos de bola parada. Nós vamos ter que corrigir em cima do jogo de hoje. Vamos para o jogo da Noruega, vamos analisar o jogo de hoje e a partir daquilo que nós não fizemos tão bem hoje e que fizemos bem, vamos tentar cada vez mais melhorar, porque já disse que temos muita margem para melhorar. Hoje penso que tivemos jogadores que são importantes na seleção que não tiveram tão perto daquilo que é a qualidade deles individualmente, mas a equipa jogou como equipa e principalmente acho que os últimos 5 jogadores atrás, linha de 4 mais o keeper, que não, o Diogo não teve uma defesa, portanto teve lá mas os quatro defesas que jogaram com a entrada do Nuno, do Nuno Tavares, 5, o Nuno Tavares entrou muito bem no jogo, na minha opinião. É isso que temos que consolidar e melhorar.
2: Sica.
3: Boa noite, Jorge Jesus, Bárbara Simões Nunes para a SIC. A presença de Bruno Fernandes a defender mais pela esquerda e a atacar ali no meio, entre linhas, faz lembrar as suas famosas adaptações de jogadores de corredor às alas, como fez no Benfica e no Sporting, pelo menos os que eu assim me lembro. É aqui que vamos ver Bruno Fernandes a jogar na seleção ou é um jogador que vai ter outro tipo de papéis?
4: Não, ele pode ser um jogador que, repara, ele com o Ruben Amorim, este ano não. Mas no primeiro ano do Ruben Amorim no United, ele era ali que jogava. O United jogava com 3 jogadores na frente, ele era um dos 3 a jogar pelo lado esquerdo fechado. Portanto, isto é um meia, praticamente um meia, com bola. Como disse bem, sem bola já tem que baixar mais, já tem que ajudar mais o jogador que joga atrás dele, normalmente é o lateral esquerdo. Mas é uma posição que ele conhece, não é nada de novo. Ele há, talvez na carreira dele, há 2 anos, para quem é que é segundo avançado? Ele nunca jogou como segundo avançado. Ou joga como segundo médio, ou jogava na posição onde eu hoje pus a jogar. Comigo também já jogou como segundo médio. No Unai também jogou como segundo médio, né? Portanto, ao lado do médio defensivo. O Ruben é um jogador de corredor central, isso a gente sabe, não, já não é um jogador, não é, mas ele também nunca foi um jogador de corredor. Mas pode fazer melhor que o que fez hoje.
2: E atrás? Sim.
6: Boa noite, Mr. Jorge Jesus, Afonso Santos para a bola. Queria perguntar sobre Nuno Mendes, que pela exibição de hoje é claro um jogador muito importante para a manobra ofensiva e defensiva da equipa. Queria perguntar como é que viu a exibição e porque é que saiu ali aos 79 minutos quando o Nuno Tavares mal teve tempo para aquecer antes de entrar. Alguma preocupação com o estado de Nuno Mendes?
4: Porque é que ele saiu? Você está-me a perguntar o que é que aconteceu ao Nuno Mendes em termos físicos e está-me a perguntar porque é que ele saiu? Você analisou, e bem, analisou que o Nuno Mendes pediu saída, pediu para sair com problemas de cansaço. Você disse?
6: Estava a pensar mais algum problema do que isso.
4: Não, foi só isso.
6: E depois como é que viu a sua exibição então, sobretudo ofensivamente, que esteve em destaque?
4: E a saída dele, ele é um jogador extraordinário, não é? Mas também é verdade que o Nuno Tavares entrou muito bem. O Nuno Tavares é um jogador, não tem a técnica do Nuno Mendes, mas são muito parecidos em termos de intensidade de jogo ofensivo. Gostei muito da entrada do Nuno Tavares.
2: Atrás? Já vou.
7: Boa noite, Mister. Madalena Salles, estamos em direto para a CMTV. Antes de mais, também queria perceber sobre um jogador. Há pouco passei por Cristiano Ronaldo e parecia que estava também a coxear, saiu com algum tipo de lesão. E depois, por outro lado, também falar de João Palhinha. Muito se falou nas conferências da Antevisão sobre o jogador jogar em Alvalade, acabou por ser assobiado. Queria uma reação a isso e...
4: Okay. Não, continua, mas pergunta-me lá qual é a pergunta que queres. Eu respondo. É
7: mandam-me sempre escolher uma pergunta. Se de Cristiano Ronaldo, se saiu com algum tipo de lesão, porque o via coxear, isso é só
4: sim.
7: Um sim ou não. Relativamente a João Palhinha, porque nas conferências da Antevisão falou sobre o facto de jogar em Alvalade.
4: Duas.
8: Madalena.
7: Fico por aqui.
8: Mas eu pedi uma. Repara, há tantos colegas que têm de levantar o braço.
4: Vamos lá, Ronaldo. Não, o Ronaldo tirei, faltavam 25 minutos para terminar o jogo. Porquê? Porque achei que era importante ter um jogador fresco e que fosse a defender pressionante, não deixar que os defesas centrais de Gales pudessem construir o jogo com facilidade, ter um jogador com velocidade defensiva na primeira linha defensiva, que são os avançados. Sabia que o Gonçalo fazia isso, poderia perder em alguma situação técnica, mas ganhava noutro momento do jogo. Sabia também que o Cris poderia estar mais tempo mais 5 minutos, mais 10 o máximo, porque eu ia ao teatro durante o jogo, já tinha isso planeado. Quanto ao João Palhinha, assobiado, pronto, ok, eu acredito que sim, não senti tanto isso também onde eu estava, é tanto barulho que não me apercebo muito bem, mas de qualquer maneira isso para mim não é um problema, para mim o problema é o jogador e o jogo. Não posso estar a pensar, vou meter este jogador porque vão assobiá-lo. Não, eu pensei que ele, naquele momento, o Ruben Neves já estava a perder alguma intensidade de jogo, e achei que o João, pela sua forma de jogar, jogador agressivo, pressionante, forte por cima, que nos desse alguma segurança ali naquele corredor, porque eles baixavam nas costas do Ruben com o segundo avançado, que obrigava o Ruben Dias a ter que deslocar-se muito da posição. E eu falei com o João Palhinha para dar algum posicionamento ao Ruben nesse movimento, e foi por isso que o João Palhinha entrou, mas não estou a pensar, nem farei isso nem com ele, nem com nenhum jogador, se está preocupado o que é que pode acontecer em relação aos fãs.
9: Aqui ao meio, por favor.
10: Olá, Mr. Matthew Marshall, Portugal. Pode falar sobre o desempenho do João Félix?
4: O João Félix, como vocês sabem, a última época jogou comigo, conheço-o muito bem. É um jogador hoje, no jogo de hoje, mesmo cansado, eu sabendo que ele está cansado, eu deixo-o estar sempre no jogo, porque eu sei que em qualquer momento vai sair qualquer coisa diferente dali. É um jogador diferenciado. Acabou de fazer golo, defensivamente correu muito, porque eu pedi-lhe para fazer uma cobertura não só ao médio defensivo de Gales, como também na pressão central do lado esquerdo. E com bola sempre muito sereno, a saber ocupar os espaços para que o jogo entrasse dentro dele. Jogou normal, aquilo que ele sabe, com o talento que ele tem.
9: Record.
11: Boa noite, Mister. Francisco Guerra para o Jornal Record. Hoje foi um jogo especial para si, o primeiro jogo ao comando da seleção. Queria perguntar como é que se sentiu, como é que geriu as emoções. Vimos ali bastante interventivo durante o jogo, a dar indicações. Mas depois também reparei que no golo ficou assim um bocadinho mais contido, não festejou tanto. Como é que foi sentir as emoções deste primeiro jogo pela seleção?
4: É assim, vocês já me conhecem, sabem que sou um treinador que estou dentro sempre do jogo, não é? E é normal que hoje até pudesse estar mais dentro do jogo. Por dois motivos. Um, porque a emoção, primeiro jogo, seleção, a emoção, o meu país, a minha bandeira, o meu povo, faz criar meu, incluindo estou no meio, faz criar algum sentimento. Depois, porque os jogadores têm pouco tempo de treino de campo comigo, e eu estou a ver o jogo e estou a ver que antes das coisas acontecer que está mal o posicionamento, ofensivo ou defensivo, então eu procuro entrar dentro do jogo e alertar o jogador e pedir a eles que corrigem os seus posicionamentos. É assim que eu vou estar no futebol, e hoje foi igual.
9: Vamos às rádios, estão em direto, creio que a TSF está também.
12: Boa noite, Tiago Santos em direto para a TSF. Já satisfeito com a forma como os jogadores geriram o jogo com a bola? Disse em conferências de imprensa anteriores que os jogadores da seleção portuguesa estavam habituados a uma outra forma de jogar. Se sai satisfeito ou faz um balanço positivo da forma como a equipa foi gerindo os jogos, menos para acelerar, os momentos para procurar a profundidade?
4: Há um período de jogo que os jogadores sentiram que podiam controlar o jogo, mas dificilmente, quando se ganham, pode-se controlar um resultado.

0: mas o facto de eles controlaram a posse de bola dentro do meio campo adversário dava-nos alguma garantia de seguro, de segurança, digo, não só do controle do jogo, mas também do controle do resultado. Isso de certa forma satisfez-me, também são jogadores com experiência que sabem fazer isso nos clubes onde estão, são jogadores super inteligentes, mas isso foi, como disse bem, a equipa nos últimos 10 minutos principalmente não quis arriscar tanto numa perca de bola que pudesse ser um contragolpe rápido, com os jogadores de Galos, os avançados, muito rápidos. Eles fizeram isso quase a acabar o jogo numa situação de canto ofensivo nossa, que eles mesmo assim ganharam vantagem numérica pela velocidade que puseram no contragolpe nessa jogada. Mas foi uma equipa consciente até onde é que poderia chegar para ganhar o jogo hoje.
1: Rádio Observador.
2: Boa noite, Mister. Miguel Cordeiro, da Rádio Observador, aqui atrás. Falou há pouco dessa posse de Portugal numa reta final já do jogo e gostou dessa posse, mas vimos também várias vezes a falar para dentro do relvado, a acertar essas ideias que percebemos também, pelo que já disse, que ainda não estão afinadas como quer. Tem sido difícil tirar as ideias de Martínez desta seleção?
0: Não, difícil penso que não, porque se tu tens uma ideia, tu não estás a pensar... Não estás a pensar quando tens um processo de treino que aquilo que tu estás a passar seja difícil em relação ao que estava. E porquê? Porque tens jogadores de alto nível, tens jogadores que estão habituados a jogar ao mais alto nível com ideias diferentes de vários treinos. Reparem, eu selecionador. Todos os jogadores que vêm, eu e os outros selecionadores, todos os jogadores que vêm para as seleções, não é? Vêm com ideias diferentes, porque nas seleções, nos clubes deles, eles jogam com ideias diferentes normalmente das suas seleções. E aí os selecionadores também têm que passar outras ideias diferentes aos jogadores. Mas quando tu tens como eu disse, jogadores inteligentes taticamente e tecnicamente, tudo é mais fácil. E foi isso que aconteceu hoje. Gostei muito da... Se me disser, qual é o setor que gostou mais hoje da equipa? Os quatro jogadores atrás. Defensivamente pensaram como equipa. Defensivamente pensaram que não é a bola e o jogador. Há muito mais para além disso quando se defende. E isso foi um dos temas que eu, nos dois dias, um teórico e um prático, tentei passar à equipa. E ela hoje já tentou fazer. E quando tu jogas com Gales, podes-me dizer assim, ok, não tens os avançados da Dinamarca nem da Noruega, mas é uma equipa, oito jogadores jogam na Primeira Liga, em Inglaterra, não é? Portanto, são jogadores com muita qualidade e a equipa teve muito bem. Só um remate no golo durante 90 minutos.
1: Vamos para as últimas duas questões. A última em português, por favor.
3: Boa noite, Nuno Vieira Rodrigues, o jogo. Hoje fez alinhar Ruben Neves ao lado de Vitinha e quando tirou Ruben Neves colocou Palhinha. Na era de Martínez, Vitinha e João Neves eram muitas vezes a dupla titular. O que lhe ia perguntar é se daqui para a frente será menos provável que essa dupla seja a titular.
0: É isso que o seu colega não me perguntou, não fez essa pergunta, mas foi um bocadinho dentro disso, ou seja, aquilo que é nos clubes a mim não me interessa. A mim interessa-me aquilo que eu faço na seleção. E portanto, a partir daí, eu sou parte do princípio de uma ideia de jogador do clube, pela qualidade técnica e por aquilo que eles possam fazer. Quando eu os trago para a seleção, não me importa muito, claro que eu não vou pôr um central à ponta de lança, não é? Como é óbvio, mas não me interessa muito o que é que na equipa deles eles fazem. O que me interessa é que eles têm qualidade para ter a ideia, uma ideia de jogo que eu pretendo para a seleção. É nisso que eu me baseio e é nisso que eu hoje fiz com o Ruben e com o Vitinha, mas também não foi a primeira vez que jogaram os dois.
1: Última pergunta para o colega do País de Gales.
4: Hello. Canada.
1: Welcome.
4: Good evening, Jorge. Congratulations on your first win.
5: Esta foi a sua primeira vitória.
4: Congratulations on your first win as Portugal coach this evening.
5: Como

0: selecionadores
1: Portugal. Victory against a very stubborn Wales defense. Racked up 10 chances, 10 shots on goal, but none of them really troubled Welsh keeper Danny Ward, other than João Félix's goal, obviously. But you could clearly see your players were levels ahead in technique and ability to create chances. So, under your guidance, is there more to come from this team?
2: A minha entrevista. A equipa, como eu disse, Portugal pode fazer melhor e vai fazer melhor. Também, como disse bem, você disse que Portugal fez 10 remates à baliza, que é uma equipa que se notou tecnicamente melhor que a equipa de Gales, também tudo isso é verdade. E portanto o nosso percurso é exatamente esse, é tentar crescer cada vez mais. No próximo jogo com a Noruega temos que crescer mais, porque a Noruega, na minha opinião, é uma seleção muito forte. Tem dois avançados, talvez seja uma das duplas mais fortes do mundo. E portanto nós acreditamos que mais estes dias conseguimos melhorar o conteúdo do jogo da seleção portuguesa.
3: Foi a última pergunta, the last one, sorry. November, I give you.
2: Ok?
3: Agradecer a todos e relembrar que a Seleção Nacional na manhã de amanhã fará um treino de recuperação pós-jogo e que depois da hora do almoço fará a sua viagem para Oslo. Depois das 3 da tarde chegará perto das 8 da noite a Oslo para o encontro com a Noruega. Obrigado.
2: Boa noite, obrigado.
0: Jorge Jesus a reagir à vitória de Portugal por 1-0 diante do País de Gales no estádio José Alvalade. Vamos agora ouvir Rubén Dias.
4: Era, diria, pergunto também, quase impossível compreender tudo o que o Mister pediria. Sem satisfeitos ainda assim ou esperava um bocadinho mais?
5: Eu acho que tudo é mais fácil quando as coisas fazem sentido. Obviamente é o primeiro jogo e só tivemos 2 dias de campo. E outros 2-3 dias em reuniões no treino de sala. Mas acho que conseguimos trazer já muita coisa e absorver muita coisa, trazê-la e pô-la em prática em campo. Como é óbvio, as coisas vão se afinar e vamos em busca de mais e melhor e maior perfeição naquilo que temos que tentar fazer. Defensivamente senti-nos fortes, senti que na maior parte dos momentos conseguimos completamente anular o que eles tentavam fazer. Com bola, sinto que podemos em momentos conseguir ser ainda mais perigosos, mas ainda assim tivemos os nossos momentos, eventualmente um maior controle do jogo em fases que por uma situação ou por outra eles conseguiam ter a bola, e nesse momento conseguimos também, quando ganhamos a bola, ter um maior discernimento em ficar com ela e fazê-los também correr. Em geral, boas sensações e sensações fortes.
6: Ruben, agora vais ter pela frente alguém que conheces bem, trabalhas com ele todos os dias, mas vai ser difícil o Alan.
5: Já veremos, agora descansar bem. A partir da manhã começamos a preparar o jogo que aí vem. Como é óbvio, eles são uma equipa, não só pelo Erling, mas por todos os jogadores que têm, são uma equipa forte e perigosa. Mas a partir da manhã,
7: Rubén,
5: começamos a pensar nisso.
7: Durante o Mundial foste um dos mais vocais, enfim, a reconhecer os vossos erros, também a apontar erros externos, daquilo que não correu tão bem. Passado estes meses, vocês já fizeram a vossa reflexão daquilo que não correu tão bem, daquilo que querem que seja melhor, para que as expectativas dos portugueses voltem a ser tão grandes como aquelas que foram antes do Mundial? Não sei se permite essa intenção da pergunta. Já fizeram a vossa reflexão para perceber se aquela grande seleção que nós queremos que aconteça seja mesmo aquela que vem agora?
5: O que vocês querem, que nós queremos e o que todos nós queremos, que é ser tão fortes quanto nós podemos ser e sentir que podemos chegar a uma fase final e ter todo o impacto que nós queremos ter, que é a nossa ambição, e com todo o mérito. As reflexões já foram feitas há muito tempo, como é óbvio, e acima de tudo deixar uma palavra, se calhar, porque é a primeira vez que tenho a oportunidade de fazer ao Mr. Martínez, porque foi uma pessoa impecável, demos o nosso melhor com ele, e só tenho a agradecer todo o esforço que ele fez por nós jogadores e por todos nós, país. Mas agora é uma nova etapa e sinceramente não estou a perder demasiado tempo a pensar no que aconteceu, mas sim no que está a acontecer e no que aí vem, porque estamos fortes, tenho muito boa esperança e acredito muito no que está para acontecer e, como tal, o foco está unicamente aí.
8: Pessoal, obrigado.
0: Rubén Dias a reagir.
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0: Agora, João Palhinha, vamos ouvir.
10: Antena 1, João, como é que foi regressar ao Alvalade? Houve ali alguns assobios e se mexeu consigo ou não?
11: Não mexeu, muito sinceramente não mexeu. É o que é, eu já lembro-me perfeitamente de coisa de... Quando foi com o João Mário também, inclusive eu estava no Fulham na altura e ter também criticado muito essa postura, e ainda não jogava no Benfica nessa altura, e portanto acaba por ser mais do mesmo, mas é a realidade do nosso futebol, muitas vezes, não é do futebol, mas da maneira como as pessoas vivem o futebol, muitas delas são irracionais, mas o importante para mim é que eu tenho a consciência perfeitamente tranquila, vou sempre dar tudo pela seleção, independentemente dos estádios que jogue, seja no Dragão, seja em Alvalade, nada muda, e isso posso dar a garantia total, nada muda, que é sempre especial para mim jogar aqui, não esqueço a história que aqui tive, independentemente das mentalidades, e portanto estou muito feliz por regressar à seleção, muito feliz também por ter ganho hoje, e temos agora mais 3 jogos muito difíceis, nos quais temos que estar ao máximo nível para conseguir o nosso objetivo.
6: Foi difícil ficares fora do Mundial, sofreste muito ou não?
11: Não, acho que nós temos que tirar as coisas boas das circunstâncias, ou seja, eu tento sempre tirar as coisas boas naquilo que eu não deixo menos contente, e foi o que aconteceu. Se me perguntasse se gostaria de ter estado no Mundial, obviamente que sim, mas por outro lado acabei por aproveitar mais as férias com a família, acabei por estar mais tempo com os meus filhos, acabei por tirar as coisas boas disso, suportar a seleção, dar o apoio à seleção de uma maneira diferente desta vez, e pronto, e respeitar ao máximo sempre as escolhas do selecionador, mas o importante é que voltei à seleção, estou muito feliz de estar aqui novamente, e já sabem que o compromisso é sempre
7: João,
11: total.
7: É a primeira vez que estamos a falar disso, para Portugal. Houve a possibilidade de vir para o Sporting, isso é público, o presidente disse que não pagava aquele dinheiro para ti, vieste para o Benfica. Achas que tomaste a decisão certa e estás no clube certo para voltares a estar aqui e ter também um papel importante a seleção?
11: Olha, o que lhe posso dizer é que estou extremamente feliz por representar o Sport Lisboa e o Benfica. O que passou, eu não posso falar, nem vou estar aqui a argumentar essa situação, até porque estou num espaço de seleção e isso não é o momento para o fazer. O que posso dizer é que estou muito feliz por representar o Benfica. Máximo respeito sempre pelo Sporting.
12: Ainda mágoa de alguns adeptos do Sporting?
11: Que tipo de mágoa é que, por representar o Benfica, eu acho que é o que eu disse há bocado, as pessoas. Nós no futebol temos os adeptos racionais e os adeptos irracionais, e para mim os racionais serão aqueles que se lembram que o Palhinha ficou no pior momento do clube, e o Palhinha que sempre deu tudo pelo clube e sempre foi profissional, e é isso que eu valorizo acima de tudo. Os irracionais vão simplesmente olhar para a coisa do Palhinha representar o Benfica e pronto, e assobiar, como foi o caso de hoje, mas consciência perfeitamente tranquila, que sempre dei tudo pelo clube. Mais uma vez tenho que falar, porque é na seleção que eu estou muito contente por estar aqui de volta, e vou fazer tudo para que a seleção volte a conquistar os seus objetivos.
8: Pessoal, obrigado.
11: Vou dar sempre o meu máximo, como vocês sabem perfeitamente o valor que não só na minha posição há, mas em todas as posições, e se estou aqui é porque acho que tenho capacidade para lutar pelo lugar. Está bem?
8: Muito obrigado.
0: João Palhinha a reagir e a falar nomeadamente dos assobios em Alvalade. Vamos agora analisar também estas declarações de João Palhinha, jogador do Benfica. Carlos foi ali questionado sobre a questão Sporting e... Já agora vamos recuperar o momento em que o João Palhinha entra em campo e é assobiado. E tivemos a oportunidade, Carlos, de ouvir também este momento em que o João Palhinha entra e é assobiado, depois reage e fala ali em adeptos racionais, que são aqueles que vão olhar para aquilo que fez no Sporting, que ficou numa altura conturbada para o clube, e os irracionais, como aqueles de hoje, que vão olhar para o João Palhinha agora como jogador do Benfica. O Carlos está de que lado? Dos adeptos racionais?
13: Até fico um bocadinho melindrado com a sua pergunta, Sara. Sobretudo, eu já disse aqui várias vezes que eu jamais assobiaria o João Palhinha. Como,
14: e nós somos testemunhas, o Carlos estava aqui quando o Palhinha entrou
13: e
14: não assobiou.
13: Como não, nunca critico, o João Mário, a mesma coisa.
0: João Palhinha até deu o exemplo precisamente do João Mário.
13: E também foi num jogo de seleção do Estado. A seleção é a seleção. Todos os jogadores da seleção devem ser apoiados. É um disparate, é uma cegueira estar a assobiar os jogadores da nossa seleção só porque têm um contencioso com o clube. Isto para... não tenho...
15: Com o Jorge Motinho, também foi.
13: Infelizmente, o anedotário do nosso futebol, tenho que lhe chamar assim, tem muitos casos de filhos pródigos que são assobiados. Portanto, acho que isto é uma... Repito, se o Sporting, mesmo que o Sporting tivesse razões de queixa do João Palhinha, mesmo que o João Palhinha não se tivesse portado bem nas negociações e nos contactos que houve, nem mesmo assim, em termos de seleção, se pode transpor a visão clubística. E, portanto, eu tenho sei que esta posição não recolhe unanimidade, sei que quando o Palhinha for jogar à Alvalade, o estádio vem abaixo de subir, mas essa não é a minha posição e eu acho que não é... Ao nível dos valores e do futebol com que o Sporting se quer diferenciar das outras instituições, não é aceitável.
0: O Nuno estava aqui a sorrir enquanto o Carlos estava a falar desta questão, por algum motivo em especial.
13: Eu sei que os valores do futebol é um problema que causa muita comichão ao Nuno, já lá iremos falar com certeza, mas com certeza que o Nuno apoia a minha posição de que uma coisa é a seleção, outra coisa é os clubes.
15: Mas estamos a falar do seu clube que assobia, não é o meu, é o seu clube que assobia.
13: O seu...
15: Assobia o João Palhinha, assobia o João Mário... Assobia a Maçã Podre.
13: Sabe lá, são os meus, clubes.
15: Ouça, assobia o Inda Champions.
13: Sim.
15: Assobia o seu treinador.
13: Sim, olha, é melhor assobiar, apesar de tudo,
15: mas que raio de clube
13: do que mandar
15: é
13: balas e bolas de golfe ao Nuno. Desculpe lá, você não tem. É uma lata que você tem para falar. Porque o assobiar.
15: Eu estou quase como um jornalista a apresentar factos como o Sérgio Coutinho.
13: Quer que eu apresente factos?
15: São estes.
13: Quer que eu apresente factos?
15: Eu darei aqui, desculpe
13: lá.
15: Sim.
13: Quer que eu apresente factos?
15: Validas estes cinco. Que eu acabei de dar.
16: Eu não me meto nisso. Não me meto nisso.
15: Prefiro
16: assobiar os Júniors. Arranja quem te ajuda.
13: Prefiro assobiar os.
15: Qualquer dia.
13: Prefiro.
15: Carlos, qualquer dia vou ao Alvalade, também sou assobiado. Não, querem ver?
16: É possível.
15: Querem ver?
16: Mas se fores com o Carlos, és bem tratado.
13: Apesar de tudo,
16: és bem tratado.
13: Apesar de não ser saudável, é muito mais inocente que amoníaco nas bandas balneares. E eu fico-me só por aqui, não é?
15: Sabe a única coisa, o único animal a quem eu subi? O meu cão. Porque agora em Alvalade toda a gente assobia, toda a gente. Mas que é isto?
13: Olha, uma coisa é assobiar, outra coisa é ser ameaçado, como acontece no Porto. É diferente. Não entre por aí, você perde nesse campeonato. Você perde, porque não está à vontade. Até uma miúda de poucos anos foi ameaçada porque festejou um gol do Benfica.
15: Deixa-me só dizer uma coisa. O Carlos pratica.
13: Não entre, é pá, Nuno. É muito perigo. Eu estou a avisá-lo para o seu bem.
15: Posso tentar falar?
13: Não entre por aí.
15: Pratica esta parte.
16: Sim, está divertido. Está divertido.
15: O Carlos pratica esta parte jesuítica. No seu clube é inferno. Não. O seu clube é um inferno porque assobia toda a gente. Está a ver? Está a ver que não está bem no seu clube. Há aqui qualquer coisa. Ou o Carlos está bem, ou aquela gente não está bem. Quer dizer, decida-se lá, afinal, o que é que se passa no seu clube. Então um clube cheio de valores, cheio de exemplos, com o Carlos aqui a dar de hábito branco, a dizer que não, nós somos um clube absolutamente exemplar. Quer dizer, eu creio o exemplo que nós temos aqui, eu dei 5 exemplos a subir para o lado e o Carlos acha que isto é um clube normal. Não. É um clube decente. É um clube que trata assim os seus 10 atletas. É um clube que trata assim a Champions, que lhe dá 80 milhões para o bolso para sobreviver, como dizia o Dr. Varandas. É um clube que acena ao seu treinador, custou quase 1 agora, milhões de euros ao Vitória de Guimarães.
0: Não esqueças depois desses argumentos quando formos falar do clássico.
15: Nada.
16: Claro, é que isto é demagogia pura, está a perceber.
15: Para as pessoas saberem lá em casa, eu não tenho nem o auricularzinho, nem papéis aqui em cima da mesa. Isto é tudo de fonte do meu coração. Pronto, este é o sabor do vento.
17: E também vai-me dizer que o Sporting tratou mal o Pote e outras coisas lá da agenda do seu clube, ou não? Não
15: do
17: vai?
15: O Pote?
17: Sim, não vai.
15: O que é que está a falar?
0: Já lá vamos.
16: Não, o Pote correu com ele.
0: Mas,
17: maldade, não é? Maldade.
16: Correram com ele, Pote.
0: Jaime, relativamente aqui a estas declarações, sentiu ali alguma mágoa, digamos assim, de João Palhinha por ter pisado novamente o estádio a José Alvalade e ter sido assobiado, fez questão de dizer que é mais do mesmo, que são mentalidades.
16: É verdade, eu enfim, sinto-se e é natural que um jogador sinta um pouco isso, não é? Primeiro porque ele está ali num ambiente de seleção e estando num ambiente de seleção, enfim, não há aquela justificação para aquela rivalidade clubística que sempre existe quando um jogador sai de um clube para o outro. Mas no caso do João Palhinha, ainda por cima, isto torna-se mais irracional, para utilizar as palavras dele, porque o Palhinha transferiu-se do Bayern Munique para o Benfica. Quer dizer, o Palhinha não saiu do Sporting, não desertou do Sporting, não rescindiu o contrato com o Sporting. Não,
14: e foi o Sporting que decidiu não contratar.
16: Foi o Sporting que decidiu não contratar, tendo tido a oportunidade.
14: Não foi o Dr. Varandas,
16: que disse
14: não pagar,
16: não contratar e teve a oportunidade de o fazer. E, portanto, ou seja, o Palhinha teve relativamente ao Sporting uma atitude de grande profissionalismo.
17: Olha, que essa do Dr. Varandas é da cartilha.
16: Quando lá esteve.
17: É da cartilha. Vocês têm que evitar.
15: Eu não tenho nada aqui.
17: Mas está.
16: A gente fica de bancada a assistir. Podem continuar e nós assistimos aqui de bancada. E, portanto, eu percebo que o Palhinha, enquanto profissional, enfim, que regressou à seleção, para ele era um acontecimento interessante e importante, como jogador de futebol, sinta, enfim, eu não diria, também não senti nas palavras dele uma questão de mágoa ou estar magoado, enfim, com essas coisas, até porque repare também outra coisa, ele recebeu alguns assobios, mas também o estádio, aquilo foi um bocado meio-meio, né? Entre os assobios e os aplausos e tal, a coisa também não foi assim tão dramática, portanto eu não valorizaria isso. Há sempre adeptos irracionais no futebol, um pouco por todo o lado, e temos que levar isso a esse campo e não mais, sem valorizar muito. Eu acho que nos próximos, quando o Benfica for jogar Alvalade com o Palhinha, será com certeza bem pior, porque aí, digamos, a rivalidade entre os clubes está mais presente e vai ser bastante mais complicado do ponto de vista dos adeptos, da pressão para ganhar, e portanto com certeza, mas o Palhinha é um jogador suficientemente experiente para não se sentir afetado com essas coisas, e acho que vai passar ao lado disso.
17: Quando o Paulo Sousa foi jogar à Luz, depois de transferir do Benfica para o Sporting, que eu me lembro, foram para aí 5 minutos.
16: Mas não podemos comparar.
17: Não, mas não, estou de acordo.
16: O Paulo Sousa mudou-se para o Sporting.
14: Esse mereceu, não foi?
16: Esse mereceu a subida.
17: Foram para aí 5 minutos.
16: Atenção, não é?
17: 5 minutos.
16: Esse mereceu a subida dela, não é?
15: Mas chega, não é?
16: Chega o Paulo Sousa.
0: Mas já agora achas que João Palhinha sente que não merece estes assobios? Claro. Até faz questão de dizer que há aqueles adeptos irracionais, palavras de Palhinha, que se esqueceram que ficou no clube, numa fase conturbada, que se esquecem também do João Palhinha enquanto profissional pelo Sporting, e que agora só olham para a questão Benfica.
14: Há uma coisa. O João Palhinha tem uma capacidade de comunicar e de se expressar que é rara. Fala muito bem, consegue transmitir muito bem o que tem na cabeça. Acho que é ajuda muito, claramente revela que é uma pessoa muito inteligente. E claramente ficou magoado com isto. Também é verdade que eu creio que foi uma pequena minoria de pessoas que se vieram. Acho que se ouvem, mas é. Há sempre alguns que o fazem. Acho que também. citando um filósofo, a mãe dos idiotas está sempre grávida, há sempre um idiota em todo lado, né? Portanto, aqui havia alguns que assobiaram, mas não acho que tivesse sido uma assobia dela monumental, foi alguns assobios, entre aplausos também, mas também muita gente a aplaudir. Talvez o som do assobio se faça sentir mais do que o som das palmas. Mas claro, houve alguns assobios. Acho que é uma coisa... Eu não valorizo muito também, porque eu acho que os jogadores estão vacinados de alguma forma para isto. Acho que pode tocar um bocadinho a João Palhinha, mas ele tem a certeza, e eu também tenho, que se o João Palhinha tivesse marcado um golo,

0: quando encontro em ambientes hostis, costuma ser um jogador
1: a
0: afirmar-se muito, sim.
1: Exatamente.
0: Acho que neste caso, se calhar, João Palhinha magoou mais porque João Palhinha sente que não fez nada sempre contra o Sporting. No sentido, não foi uma decisão de João Palhinha dizer eu não quero ir para o Sporting, quero ir para o Benfica. Foi as circunstâncias, foi o facto do Sporting não querer gastar aquele dinheiro, ter pressa para ter um jogador para aquela posição.
2: Era dos que se galvanizava na...
0: Mateus Reis.
2: Contra o Porto.
0: Agora galvaniza-se muito na Rússia também, que anda ali a empurrar árbitros.
2: Esse era daqueles que reagia bem.
3: Sim. Não entres por aí e você fica a perder.
1: Matasse ao Sporting.
0: Sim.
2: O dos pitonzinhos.
1: Todos os pitons.
0: Todos têm isso.
2: Era tão bom menino,
0: Todos têm os seus enfants terribles, pá.
4: Muito bem. Então, já que vocês estão cheios de vontade...
0: Fala de Palhinha.
4: Não, agora
3: é que citam nomes com uma ligeireza aquilo que para mim choca-me, porque acabam por ser branquear situações de extrema gravidade.
2: Dos
3: não, o problema do Mateus Reis, não é? E o nem é Mateus Nunes, é Mateus Reis.
1: Reis.
3: Não é? E para além disso, a circunstância em que ele foi completamente achincalhado, em que ele foi completamente agredido nos coletes azuis do Porto, que é uma coisa que você devia ter vergonha. Você devia ter vergonha de trazer à colação, Nuno. Mas qual cuspiu? Ele foi agredido, vilipendiado, foi das situações mais tristes que o futebol português teve. E você tem a lata de virar isso ao contrário, Nuno, por amor de Deus.
2: Sabe porquê? Porque esse senhor também com os pitonzinhos no Belotti, não é?
3: Já vai, mas tirou a taça. Estou a falar no Porto.
2: Assim, há aqueles senhores que ali estão.
1: E depois foi às redes sociais e diz: gente, aqui pisa,
3: claro,
1: né?
3: Senhor, pisa. Falar no Porto.
2: Olha, que bom menino que é.
3: Falar no Porto,
2: que
3: não
2: menino,
3: venha cá com
2: que
3: desculpas.
2: Que bom menino que é esse Mateuzinho.
3: É porque efetivamente você, que até tem algum espírito desportivo, encaixa coisas. Passa por cima de coisas. Você devia pedir desculpa perante o desporto português, é verdade. Como foi o caso dos coletes azuis, não é?
4: Meus senhores, então vamos aqui avançar na nossa conversa e vamos falar de questões que vocês querem muito falar, sobretudo o Carlos, com certeza, que foi aquilo que aconteceu no clássico, no estádio do Dragão, porque há novos dados. Ricardo Rocha, treinador adjunto do Benfica, foi atingido com um pedaço de pão duro no Dragão. De acordo com a informação que consta do mapa de castigos do Conselho de Disciplina da Federação, o treinador adjunto do Benfica foi atingido quando estava junto à cabine VAR a preparar uma substituição. Nesse momento, Ricardo Rocha foi, segundo o Conselho de Disciplina, atingido por um pedaço de pão duro envolto em papel. Depois de todas as polémicas em torno do clássico, o comportamento dos adeptos vai sair caro a André Villas-Boas. Além dos insultos ao Benfica, foi usado da pirotecnia, foram também arremessados objetos. O Futebol Clube do Porto vai ter de pagar mais de 26 mil euros em multas. E o Carlos, num artigo no jornal Record, na crónica habitual que assina, compara o Estádio do Dragão com um Coliseu Romano. Mas agora, antes disso, Carlos, antes de iniciar, porque estas imagens que estamos a ver parece-me que mostram exato o pão pão duro, que é isto.
0: É mesmo duro, porque parece-me que tinha outro ramão.
4: E está envolto em papel, e é aqui que Ricardo Rocha acaba por ser atingido.
0: Posso só dizer uma coisa em relação a isto? Eu não tinha visto ainda isto com atenção. Acho mais notável o comportamento daqueles agentes da polícia que são ali da PSP. E se pudermos ver, vão falar com o senhor tranquilamente, o senhor faz um ar o mais inocente possível, como
3: ele
0: que diz.
3: Ele recupera o papo seco, não?
0: Eu não fiz nada, pá. Quase se vê na cara do senhor a dizer, não fiz nada. O senhor senta-se tranquilamente no seu lugar e vê a bola até ao final. Mas vejam depois o que acontece. Aparentemente deve ter visto o futebol até ao fim do jogo. Mas uma pessoa que faz isto não tem que ser detida ou identificada ou corrida do estádio, tirada do estádio.
3: Não,
0: o ar calmo, eu não fiz nada.
1: Olha a quantidade de pessoas que rodeou o Ricardo Rocha ali, que não devia estar ali, não é?
0: A polícia vê aquilo acontecer, foi um flagrante delito, e o espectador que faz uma coisa destas continua em campo, continua no estádio, aparentemente, no seu lugar. calhar com mais pão duro para tirar.
5: Eu acho extraordinário o que vocês estão a comentar.
3: Não, mas eu não.

0: da Seca. Ou foste ver um jogo pela primeira vez. Foste ver um jogo pela primeira vez.
1: Carlos, Nuno, desculpa lá.
0: Mas não é?
1: Desculpa lá, o polícia foi falar com o Adepto.
2: Mas não era eu que ia falar.
0: Eu vi, mas são
2: mas nós estamos a discutir o papo seco no meio de uma conjunto de factos da maior gravidade. Estamos a discutir o papo seco, ainda por cima ele teve o cuidado de embrulhar num guardanapinho.
0: No estádio destes senhores.
3: Dois polícias a falar.
0: No estádio destes senhores, houve uma vez um senhor que saltou da bancada e foi apertar o gasganete a um árbitro. E estás-me a falar de papos secos.
2: Mas ao fim
0: se fosse uma broa da 20, atingia o senhor com o que
2: Foi identificado.
0: A broda 20 é rija.
2: Foi identificado. E o Sporting foi jogar para o Estado Nacional.
4: Foi a tribunal.
5: O Costa é pão duro, portanto.
4: Este senhor vai acontecer o que é isso?
0: Pão duro, uma regueifa. Se fosse uma broda 20, eu ainda dizia assim: bem, a broda 20 é dura, ainda vai que não vai. Por favor, quer dizer, isto nem acontece em todos os estádios.
5: Mas confirma-se já agora, eu gostava de dizer, o Sérgio não deixa de ser curioso, porque o senhor aqui atira o pão contra Ricardo Rocha acaba por ficar depois ali sentado, impávido e sereno, como se nada tivesse acontecido, não é? Portanto, este é outro ângulo, este ângulo que estamos a ver é outro ângulo.
0: Confusão, porque eu estive no estádio, deixem-me falar um bocadinho já agora para encontrar isto. É porque o Banco do Benfica, ao contrário do que acontece com o Banco do Porto, que alguém nos acusa, estava permanentemente junto do quarto do árbitro. Permanentemente. Eu estive lá para ver, estava em cima dos bancos e vi desta vez, estive muito atento, porque o Carlos diz que há uma coreografia do Banco do Porto, eu não vi essa coreografia. E o que eu vi, de facto,
3: o Banco do Porto,
0: era a coreografia
3: nos jogos,
0: permanente
3: no, Dragão,
0: no quarto árbitro, em cima do quarto árbitro.
2: O Banco do Porto é, neste momento, em Portugal, o quinto árbitro.
3: É
2: o quinto árbitro. Sara, eu utilizei essa expressão, talvez mais carregada, porque, não sendo do Benfica, fartei-me. E há coisas que têm que ter um caminho diferente no futebol português. E vejo uma distorção da realidade, uma distorção grosseira da realidade, que é dirigentes e até o treinador do Porto dizer que se passam coisas estranhas no futebol português, quando coisas estranhas se passam é no Dragão. E quer que eu faça o elenco, as coisas estranhas é o amoníaco, as coisas estranhas é as cenas de pancadaria na garagem, as confusões na garagem, são os coletes azuis, são as mensagens apocalípticas no balneário, são os ares condicionados, são os vivos constrangedores, são os apanha-bolas, são os bancos. No Porto, eu costumo dizer que o futebol português tem dois polos. O Benfica, que acha que tudo lhe é devido, e o Porto, que faz tudo o que lhe deixam fazer. E ou o sistema.
3: E o Sporting, que faz tudo pela calada.
2: Pronto, eu não. E o problema é.
0: Colhe os frutos.
2: E o problema é. Ou o sistema. Eu vou-lhe dar outro exemplo. No caso dos coletes azuis, o Conselho de Disciplina interditou o estádio do Dragão por dois jogos. O Porto pôs uma prevenção cautelar no Tribunal da Arbitral do Desporto, que foi diferida, embora o Tribunal confirmou a decisão do Conselho de Disciplina. Eu andei à procura onde é que estão esses dois jogos. Estão perdidos no Tribunal Central Sul, Tribunal Administrativo. Isto é o sistema.
1: Mas o Sporting é que tinha lá amigos no Tribunal Central do Distrito Sul.
2: O Sporting não tem amigos em lá.
1: O João Palhinha, como jornalista,
2: não pode dizer isso. Os magistrados não são amigos de ninguém, são amigos da lei. Eu sei que a conversa pode não estar muito interessante, mas a questão é esta.
1: Depois o João Palhinha a jogar com quinta amarela.
2: Ou o sistema. Percebe que tem que deixar de contemporizar com determinados comportamentos, com determinadas situações em que o Porto é useiro e vezeiro, é o grande especialista, o Porto.
0: Já lá vamos.
2: Não é? Em que o Estádio do Dragão, ir ao Estádio do Dragão é um sufoco. É um sufoco. Os árbitros arbitram sempre mal no Estádio do Dragão. Não é óbvio como estão.
0: O ano passado. Lembra-se o que aconteceu no passado? Lembra-se o que aconteceu no passado?
2: Lembro-me que os jogadores do Sporting saíram lá.
0: No Porto Benfica do ano passado. Lembra-se.
2: Eu só lhe estou a dizer que há um padrão há um padrão de intimidação permanente nos jogos dos grandes no Estado de Dragão. E essa intimidação, muitas vezes, é uma intimidação ilegal, é uma intervenção de prevaricação. Só que, como a justiça é lenta e a justiça é branda, não é? O Porto aproveita, o Porto é a equipa que melhor aproveita o sistema e toma determinado tipo de atitudes que, normalmente, com o Sporting agora, porque o Porto teme mais o Sporting que o Benfica, o Sporting é mais violenta. Mas eu não deixei de considerar que aquilo que se passou no estado do Dragão é, no fundo, a consequência do ambiente que se cria, do ambiente infernal, do ambiente intimidatório que existem cada vez que o Sporting ou o Benfica vão jogar ao estado do Dragão. E, portanto, aquilo que eu acho é que, como eu disse, mais vale soltar as feras e pôr os desgraçados a dizer Ave César, moritur et salutar. E a realidade
0: posso
2: é
0: falar
2: esta.
0: Um
2: não, enquanto.
0: Ou vamos a noite toda ouvir
2: não,
0: esta.
2: Não, deixa-me
0: cartilha,
2: eu sei que isto não lhe, convém nada. É pá, com os coletes azuis é um pormenor, com a amoníaca é um pormenor, com o morte de não sei quem é um pormenor. Mas para quem, olha, tem uma concepção do desporto, da rivalidade, com um mínimo de regras, não pode deixar de olhar para estas atitudes com alguma tristeza, porque efetivamente eu diria, e junto a isto, o ar de gozo com que o presidente do Porto neste momento escreve de cadeirinha, que goza com toda a gente, quando ele devia fazer uma introspeção e olhar para aquilo que mal se passa. Portanto, eu estou triste porque o que se passou no estado do Dragão não é edificante, e ainda mais triste porque vejo que o Porto, afinal, não tem emenda.
3: Não mudou.
2: Não mudou, não tem emenda.
3: Na sua essência, claro. Mas isso...
0: Posso falar?
3: Já sei.
0: O Carlos hoje fez um exercício que é uma coisa absolutamente desprezível, que é, num artigo que escreve, trata o Porto ou o estado do Dragão como o Coliseu de Roma. Como o Coliseu de Roma. Mas eu... Para o surpreender, vou concordar. Sabe porquê? Porque no Coliseu de Roma, às vezes havia homens que domavam leões. E quando vão, quando Alzalado vai ao Dragão, são sempre domados pelo Porto. Por isso, nesse aspecto, o Porto consegue domar com facilidade qualquer leão que lá vá. Mas o que é mais vergonhoso nisto tudo é o que aconteceu durante esta semana. Uma vitória clara do Porto sobre um grande candidato a ganhar o campeonato este ano, com o grande Marco Silva, com a grande equipa que foi em Milão ganhar 2-0, tiveram a surpresa, a surpreendente derrota que ninguém estava à espera. Mas porquê? Por andarem a mandar papos secos ao Ricardo Rocha? Foi por isso que foi a derrota? Não, porque o Porto ganhou 3-1 legitimamente.
3: Não, a derrota legitimamente. Não foi por isso, a derrota foi porque
0: estava inclinado,
3: não é?
0: E porque houve dois casos de arbitragem. Houve dois casos de arbitragem que toda a gente pega.
3: Não,
0: Gabri e Veiga.
3: Não, vai.
0: Gabri e Veiga.
3: Mais.
0: Gabri e Veiga.
3: Mais.
0: Primeiro do Gabri e Veiga. E depois do... daquele bufetãozinho que dizem que há para que não, que Langlé não devia levar o segundo amarelo. E olhando só para aquilo, para o que vejo aqui nesta
3: e
0: casa.
3: E o sangue na cara do
0: para o que vejo nesta casa, dos dois árbitros do Record que aquele senhor dirige.
3: E o soco do Samu no final do jogo.
0: Que aquele senhor dirige. E do Marco Pina, estes três ex-árbitros, nenhum deles é do Porto, porque cada um tem a sua tendência clubística e acho muito bem que tenham, porque todos nós temos clube. Nenhum deles é do Porto. E não nestes é. Dois casos, onde choram baba e ranho para dizer que foram mal assinalados, eles defendem os três que foram bem ajuizados. Os três. Estes senhores foram árbitros. E são as pessoas aqui da casa que eu me estou a socorrer.
2: Os penaltis do
0: e por isso, andaram a tentar diminuir uma vitória do Porto clara, claríssima, porque houve um jogador do Benfica que se fez expulsar, ainda por cima, o mais experiente que havia no Benfica, e porque aquela entrada de Gabri Veiga, só se lembram desta... E já foi explicado porque é que não havia direito à expulsão.
2: Eu lembro-me daquele fim sobre o Ilman também.
0: Esquecem-se que este mesmo árbitro, ano passado, não expulsou para a Pavlidis no início, numa entrada precisamente da Gabri Veiga, que essa sim poderia ter dado a expulsão, e que não assinalou um penalti a favor do Porto aos 1.087 sobre o Denis Gull por um agarrão do António Silva. E por isso, o que eu digo é o seguinte, estes senhores estiveram caladinhos, enquanto este árbitro foi nomeado, começar o jogo, e as coisas não lhe correram bem, como o ano passado não correram bem ao Porto.
3: O Benfica nunca critica.
0: E o Porto empatou devido a estas incongruências de árbitros. E agora é que resolvem falar. E andam a ver papos secos, andam a ver meninas de 4 anos que foram insultadas. Enfim, é uma vergonha. Oh, Sara, é uma vergonha as pessoas não saberem ganhar ou perder em campo. É uma vergonha.
2: Eu, graças a Deus, sei. Agora, deixe-me só um segundinho, eu não interrompo mais. Eu constato que o Nuno, apesar da sua indignação, não contestou nem o amoníaco, nem a confusão na garagem, nem os coletes azuis, nem as mensagens apocalípticas, nem o ar-condicionado, nem os vídeos, nem o apanha-bola, nem
1: as mensagens. Eu falar do jogo que
2: aconteceu. Pronto, é só isto que eu quero restar.
5: Vou dar também a palavra ao Jaime Antunes e ao Sérgio Quintino sobre esta questão, mas vamos ter que fazer agora aqui um intervalo. Volto connosco já a seguir.
6: Estamos com o Ligador, que chega agora a mais um intervalo. Olá, a Sara Guterres está a apresentar e os comentários são do Carlos Barbosa da Cruz, do Nuno Encarnação, do Sérgio Gritinas e do Jaime Antunes. 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
6: E o momento é agora também de atualizar as notícias numa edição do Orlando Azevedo. Boa noite.
8: Muito boa noite. Portugal venceu o País de Gales por 1-0 na estreia de Jorge Jesus no banco. João Félix marcou o gol da seleção nacional. Jorge Jesus cantou pela primeira vez o hino nacional como selecionador de Portugal. Cristiano Ronaldo tentou o golo aos 10 minutos, mas rematou a bola ao lado da baliza dos galeses. Aos 22 minutos, João Félix fez 1-0 no marcador. Este é o primeiro golo da era Jorge Jesus na seleção nacional. JJ explicou, depois do jogo, em conferência de imprensa, algumas das decisões que tomou neste Portugal-País de Gales, nomeadamente a substituição de Cristiano Ronaldo.
9: Não, o Ronaldo tirei, faltavam 25 minutos para terminar o jogo. Porquê? Porque achei que era importante ter um jogador fresco e que fosse a defender pressionante, não deixar que os defesas centrais de Gales pudessem construir o jogo com facilidade, ter um jogador com velocidade defensiva na primeira linha defensiva, que são os avançados. Sabia que o Gonçalo fazia isso, poderia perder em alguma situação técnica, mas ganhava noutro momento do jogo. Sabia também que o Cris poderia estar mais tempo, mais 5 minutos, mais 10 o máximo, porque eu ia ao teatro durante o jogo, já tinha isso planeado.
8: As declarações de Jorge Jesus após o triunfo por 1-0 de Portugal sobre o País de Gales na sua estreia como selecionador nacional. Um incêndio em mato, pasto e eucaliptos que deflagrou esta quinta-feira à tarde no concelho de Ourique, no distrito de Beja, está a ser combatido por mais de 100 operacionais apoiados por 36 viaturas. Fonte do Comando Subregional de Emergência e Proteção Civil do Baixo Alentejo indicou à agência Lusa que o fogo deflagrou na zona de Laburela, na união de freguesias de Panoias e Conceição, tendo o alerta sido dado por volta das 5:10 da tarde. O segundo comandante subregional de Emergência e Proteção Civil do Baixo Alentejo, José Horta, referiu também à agência Lusa, cerca das 9:20 desta noite, que o combate às chamas era devido, aliás, aos acessos bastante difíceis, acrescentando que o incêndio está a evoluir junto à linha ferroviária do Sul, que está cortada à circulação desde as 5:49 da tarde. Para já não há registro de feridos nem de habitações em risco. Moimenta da Beira chora a morte de um casal de portugueses em França. Vamos aos pormenores a partir de Moimenta da Beira com o jornalista Tiago Virgílio Pereira.
10: A notícia da morte de Avelino e Alcina domina todas as conversas na terra natal de ambos, em Alvite, Moimenta da Beira. Ora, uma morte que deixou chocados familiares, amigos e população em geral. Ora, para já, aquilo que sabemos é que as autópsias aos corpos ainda não foram realizadas. Aquilo que está previsto é que aconteçam durante o dia de amanhã, sexta-feira, para depois sim se realizarem as cerimónias fúnebres que vão decorrer todas em França, assim como o funeral deste casal de 82 e 85 anos. Ora, aquilo que sabemos também é que o homicida é também um português, um homem com 90 anos. As desavenças entre este homicida e o casal, que eram vizinhos, eram desavenças que já contavam pelo menos 30 anos e, portanto, era um sentimento que se foi agravando, agudizando ao longo dos anos e que culminou da forma trágica que sabemos, com este homem de 90 anos a desferir vários tiros de caçadeira, acabando por provocar vários ferimentos a este casal de idosos, provocando-lhe, claro está, a morte. Eles morreram no local, o homem ainda foi pelo menos visto por um outro vizinho, uma outra vizinha que o descreve que estava com as roupas todas ensanguentadas, com uma arma na mão e que se dirigia para a sua casa. E, portanto, é uma aldeia triste que chora a morte deste casal. É um casal de 80 anos que foi brutalmente assassinado em França na noite de terça-feira.
8: E agora as autoridades francesas estão a investigar este caso. Foi encontrado morto esta quinta-feira o ciclista Pedro Paiva, que estava desaparecido há 2 meses em Montemor-o-Velho, em Coimbra. A localização do corpo foi possível através da detecção do sinal de telemóvel, que foi encontrado e entregue às autoridades por um morador.
11: O telemóvel estava a alguns quilómetros do corpo, na Estrada Nacional 347.
12: Estava a andar mais o meu avô e ele, a gente, em vez de cortar para o sítio certo, fomos sempre em frente. E a gente viu que não tinha saída o carreiro, a gente estava para voltar para trás. Como o meu avô tem medo de encontrar alguma cobra ou isso, que ele é meio desastrado, encontrou um telemóvel no chão. Tinha a câmara virada para cima. Eu vim aqui ao café, do café perto, e tal me disseram que era do senhor que estava desaparecido em Montemor-o-Velho.
11: Como apurámos, o corpo foi encontrado numa estrada que faz a ligação entre Santana e Gatões, num local ermo, de difícil acesso, em zona de mato. A bicicleta de Pedro Paiva foi encontrada também próxima do local. Foi visto pela última vez dia 22 de julho, mas foi dado como desaparecido apenas dia 2 de agosto. O ciclista desapareceu enquanto se deslocava entre a Figueira da Foz e Montemor-o-Velho, onde residia, um percurso que fazia habitualmente. As autoridades mobilizaram dezenas de meios para o local e investiram em buscas mais musculadas. O ciclista experiente desapareceu, sem deixar rasto. Depois de dias de investigação e inúmeras diligências, o corpo foi encontrado. A investigação da PJ prossegue para esclarecimento de todos os factos.
8: Reportagem com Maria Pilar Gouveia. A escola secundária de Linda a Velha já fechou 2 vezes devido à falta de luz desde o início do ano letivo, há menos de 2 semanas. Os pais estão preocupados com o atraso nas aulas, temem que os problemas se voltem a repetir. A escola foi construída em 1979 e só agora é que está a ser requalificada. O presidente da Câmara de Oeiras admite que a burocracia atrasou a resolução do problema, mas que a escola reabre esta sexta-feira.
13: Tudo começou com o rebentamento de um fusível e, portanto, terminou, digamos, a cessação do fornecimento de energia elétrica, não é? Ao que parece, por um rato, quer dizer, terá sido um rato e já não foi a primeira vez. Naturalmente que a Câmara Municipal imediatamente entra em ação, é feita uma vistoria, é comunicado às redes, mas na realidade há aqui um conjunto de burocracias dão alguma morosidade à resolução do problema. Portanto, as indicações que tenho é que hoje ficará tudo resolvido e, portanto, amanhã a escola estará a reabilitar. Não é? Mas se me permite, eu chamava a atenção a este propósito. Vamos lá ver, isto aconteceu agora, mas pode acontecer outra vez. Agora foi aqui na eletricidade, mas amanhã pode ser o esgoto, ou pode ser a água, pode haver um... E porquê? Porque isto é uma escola, por isso é que estamos a fazer uma nova. Uma nova não é nova, na realidade a construção desta escola data de há 40 e tal anos. Ora, nunca houve aqui uma intervenção no sentido da manutenção da escola.
8: Exaltino Moraes, a requalificação da escola representa um investimento de cerca de 15 milhões de euros. Só deve ficar concluída em 2027. O secretário-geral do PS esteve esta quinta-feira na CMTV. José Luís Carneiro garante que o PS vai colocar todas as questões na comissão de inquérito a Luís Neves, mas que vai querer salvaguardar o bom nome e o prestígio da Polícia Judiciária.
14: Colocará todas as questões que permitam esclarecer, mas procurará salvaguardar as instituições, salvaguardar o prestígio, o bom nome da Polícia Judiciária é muito importante, porque ela é um esteio, é um pilar fundamental da administração da justiça. E a confiança nas instituições que administram a justiça é uma condição fundamental da nossa democracia.
8: José Luís Carneiro a garantir que vai colocar todas as questões na comissão de inquérito a Luís Neves, mas, por outro lado, diz que o governo é insensível e indiferente. Isto porque não teve em consideração a maioria das famílias portuguesas.
14: Para abastecer o automóvel duas vezes, estamos a falar de cerca de 60 euros a mais por mês. Se tiver um empréstimo bancário de 150 mil euros a 30 anos, estamos a falar de cerca de mais 70 euros por mês. E já agora o cabaz alimentar. Estamos a falar de mais 42 a 43 euros por mês. Ou seja, uma família desta condição, que é a generalidade das famílias portuguesas, está com custos entre 166 a 200 euros a mais só nesta tipologia de despesas. Porquê é que nós dizemos que o governo é insensível? É insensível e é indiferente porque ao adotar medidas não teve em consideração esta grande maioria das famílias portuguesas. As propostas que o PS apresentou, elas atingiam várias destas famílias, várias destas situações e também das próprias empresas e das instituições. Por força do aumento dos impostos em 24 e 25, significa que cada português está a pagar hoje mais 9 cêntimos por cada litro de gás óleo e mais 6 cêntimos por cada litro de gasolina. Ou seja, são receitas que o Governo não previu naquilo que foi a própria preparação do Orçamento do Estado.
8: Declarações do secretário-geral do PS, que esteve hoje na CMTV. A ministra do Ambiente confirma que Portugal tem 130 mil toneladas de cruda em França. Maria da Graça Carvalho explica que isso se deve à falta de capacidade de armazenamento em Portugal. A ministra acusa o PS de ser irresponsável. Hoje, José Luís Carneiro tinha dito que Portugal podia enfrentar uma situação crítica por ter enviado reservas de crude para a França.
15: O Sr. Secretário-Geral do Partido Socialista fez hoje foi um exercício de irresponsabilidade, tanto pela falsidade dos argumentos, como pela incapacidade de reconhecer as consequências de factos que ocorreram durante o governo liderado pelo partido a que pertence, o Partido Socialista. O encerramento da refinaria de Matosinhos, realizado em 2021, decidido durante o governo do Partido Socialista, e aqui não estou a dizer que foi uma decisão do governo, mas foi decidida naquele período, reduziu em cerca de um terço a capacidade de armazenamento de crude e de combustíveis em Portugal. Portugal tem 132 mil toneladas de crude armazenado em França, mas gostava de salientar que este crude é propriedade do Estado português e pode ser mobilizado a qualquer momento por decisão do Governo.
8: A resposta da Ministra do Ambiente ao Secretário-Geral do PS sobre a questão dos combustíveis portugueses armazenados em França. Estamos agora a 17 minutos da meia-noite. 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
6: Olhamos também o trânsito. As dificuldades estão praticamente todas concentradas na Grande Lisboa. A esta hora, a fila maior está agora no acesso à ponte 25 de Abril de Almada para Lisboa. Trabalhos a decorrer ao longo da semana, trabalhos de repavimentação que estão agora a afetar o trânsito neste sentido. A fila começa antes das portagens e vai muito devagar até atingir a zona lado a lado da ponte 25 de Abril, já em Lisboa, a saída para Alcântara. Só a partir daí se anda melhor. Também com dificuldades de e para as Amoreiras, por causa do encerramento do túnel. Dificuldades concentradas, sobretudo, na rotunda do Marquês de Pombal, na saída para as Amoreiras e Avenida de Engenheiro Duarte Pacheco. Zona a evitar a esta hora. Temos também acidente por resolver a esta hora na rotunda de acesso entre a Avenida Marechal António de Spínola Castelo e a Avenida Infante do Henrique. De resto, na Grande Lisboa, ainda a chamada de atenção para as dificuldades na travessia da Ponte Marechal Carmona, no sentido Porto Alto-Vila Franca. Temos aqui pelo menos um quilómetro de fila antes de atingir a ponte e depois, mesmo em cima do tabuleiro, se circula devagar. Última chamada de atenção vai para as obras a decorrer na A2, com trânsito lento no sentido Lisboa-Algarve, entre o nó de São Bartolomeu de Sines e o de Alcácer. 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
5: Estamos de regresso e, tal como prometido, vamos continuar a falar daquilo que aconteceu no Clássico, no Estádio do Dragão. O Futebol Clube do Porto, que vai ter agora, já sabe, de pagar mais de 26 mil euros em multas. E, Jaime, há pouco estávamos e estamos a ver novamente na CMTV, passo novamente a explicar para quem também nos ouve na Correio da Manhã Rádio, imagens que mostram o momento exato em que um adepto do Futebol Clube do Porto acaba por atirar um pão duro em volto em papel, que atinge Ricardo Rocha, a treinadora adjunto do Benfica.
0: Como é que sabem que é um pão duro?
5: Porque é isso que consta no mapa de castigo do Conselho de Disciplina da Federação.
0: Passado 3 horas ao ar livre é capaz de estar duro.
20: Estava mais duro ainda.
0: Mas no ato em que foi atirado, se calhar era um pão mole, não é?
20: E aliás, e vê-se o espectador.
0: Digo eu, não sou padeiro, mas acho que é minimamente entendível o que eu estou a explicar.
20: E na outra mão parece que devia ter a outra metade do pão, não é? Não, eu acho que isto.
1: Ainda bem que não era um cacete.
20: Exatamente. Eu chamo a atenção, aliás, para as imagens que é.
2: Uma vianinha.
20: Que é interessante ver, porque não é só a história do pão duro, é quando o Ricardo Rocha vai agarrar também a placa para fazer a substituição ou o que era, imediatamente, e havia lá um funcionário, enfim, suponho que do Futebol Clube do Porto, claro, que se intrometeu ali para ele não agarrar a placa e vieram logo não sei quantas. Olha ali.
1: São pessoas com credencial.
20: Pessoas com credencial, mas que foram logo para cima do Ricardo Rocha. Ricardo,
0: mas quem
20: Rocha,
0: empurrou o funcionário do Porto foi o Ricardo Rocha. Quem é que empurrou? Não avaliou muito bem.
20: O Ricardo Rocha foi buscar o que lhe compete.
0: Não. Vai ver o que é que ele vai fazer. Vejam em corrida o que é que o Ricardo Rocha vai fazer.
1: Houve ali uma ultrapassagem.
20: Vamos ao jogo, que é o que interessa, e vamos às coisas estranhas que o teu treinador, não é, professou antes do jogo. Disse que isto, no futebol português há coisas estranhas.
0: Não foi no jogo, foi no pré-match.
20: Antes do jogo.
0: Foi antes do jogo.
20: Há

0: Coisas estranhas.
1: Os quatro penaltis não assinalados em campo.
0: Ele disse bem. Até então.
1: Antes do jogo.
0: Ele disse bem.
2: Não foram assinalados?
1: Nas primeiras, em campo não foram assinalados. O árbitro de campo não foram assinalados. E dos quatro, dois foram assinalados.
3: Ele disse bem. Há coisas estranhas.
1: Dois com o senhor Godinho.
3: E o...
2: Os assinalados não foram?
1: Não. Dos quatro de campo.
2: Mas não há VAR agora?
1: Espera. Há dois que foram assinalados.
3: Não foram, mas porquê?
2: As opiniões dos árbitros
4: e o primeiro com desempenho teatral do André Silva.
2: Isso
3: agora no Porto, qualquer área.
4: E no Torriense também não conta.
3: Qualquer bola na área do adversário é penalti para o Porto. E o que acontece é que o Porto tem muito mais faltas que as outras equipas e tem muito menos amarelos, por exemplo.
1: Não,
3: e
1: quando não nós são vemos faltas para amarelos.
3: E este jogo do Benfica é bem elucidativo da forma como o Porto faz pressão sobre os árbitros, da forma como o Porto condiciona a atividade dos árbitros. A expulsão do Langlet é um escândalo. É certo que o Langlet pôs-se a jeito.
1: Ah,
3: isso temos que o dizer.
1: Então começa por aí.
3: Pôs-se a jeito.
1: Exatamente,
3: claro.
1: Não foi o André Silva que lhe pegou na mãozinha?
3: A seguir temos o André Silva a fazer um teatro, agarrar-se à cara, quando ninguém lhe tocou na cara. E temos os jogadores do Porto, todos, em cima do árbitro, porque o árbitro nem sequer tinha mostrado o cartão amarelo logo de imediato.
1: E o que é que
3: foi a pressão da equipa do Porto que levou o árbitro a mostrar o cartão amarelo. E, portanto...
1: E foi para a rua, não foi?
3: Não deveria ter.
1: E o que é que os três árbitros aqui da casa disseram sobre isso?
3: O que é que acontece? O que é que aconteceu?
1: Os três árbitros aqui da casa...
3: O que é que aconteceu?
2: Se vais pegar nos árbitros da casa, pega também no os penaltis que estás a pedir.
3: Ou pega no Jorge Coroado. Pega no Jorge Coroado, que é suspeito.
1: Querem pegar no Dr. Rola?
3: Não, mas pega no Jorge
2: Coroado. Os quatro penaltis do que tu falas.
3: Mas pega no Jorge
2: três árbitros da casa também.
3: Não, e pega no Jorge Coroado, que é suspeito de ser benfiquista.
1: Estás a falar de um.
3: Um árbitro consagrado.
1: Está bem, mas eu estou a falar das opiniões.
3: Agora, nós vamos ver outra coisa.
5: Já estamos a recuperar também as imagens do tal momento entre Langley e André Silva.
3: Exatamente.
5: Em que Langley acaba por ver o segundo cartão amarelo e consequente
1: cartão. Mas é obviamente que é amarelo.
3: Agora,
1: com ou sem fita.
3: O André Silva tinha que levar um cartão amarelo.
4: Não interessa. É ou não uma conduta antidesportiva?
3: Isto é conduta antidesportiva.
4: É ou não uma conduta antidesportiva?
1: A primeira conduta antidesportiva é o amarelo.
4: Responda-me só,
3: o André Silva.
4: Agora,
1: a primeira conduta antidesportiva e a única visível é esta.
3: Mas há muito mais. Mas
1: ao
3: Nuno, mas o problema não é só isto.
1: De futebol, que é dos mais experientes no Benfica.
3: Mas não é só este lance. Olha, no final da primeira parte, o Bahia a entrar na área, tinha ultrapassado o defesa do Porto, a entrar na área, foi empurrado. O que é que lhe aconteceu?
1: Olha,
3: marcou uma falta e mais nada. Cartão amarelo zero. Jogada perigosa.
1: Que ninguém fala. Não vês o empurrão, se não tem erro do Rafa sobre o Martim e Neiras Costas.
3: E no final, quase no final do jogo, o Sabuque dá um soco no Urubá.
1: Mas aí,
3: nem amarelo voou.
1: Os árbitros aqui da casa dizem que é amarelo.
3: O quê?
1: Aí os árbitros aqui da casa dizem que esse Samu é amarelo.
3: Ou seja, há dois amarelos para os jogadores do Benfica e zero para os jogadores do futebol.
1: Quantos amarelos? Espera, deixa-me só dizer uma coisa. Quantos duplos amarelos havia para o Porto? Não havia nenhum.
3: Quantos duplos amarelos?
1: Não havia nenhum.
3: Não,
1: que é isso que tu queres, é saber se eu puder expulsão ou não.
3: Não
1: havia nenhum.
3: O
1: Samu é no fim do jogo. Já não existe, não é? E os outros dois, nenhum deles dava dupla expulsão. Dava amarelo. Tu vais-te segurar uma coisa dessa?
3: O problema não é esse. O problema é que a arbitragem, ao longo de todo o jogo, condicionou o curso do jogo. Olha, o Prestigiani, das duas vezes... O Prestigiani devia ter sido... O Alberto Costa, provavelmente, quando agrediu... O Prestigiani aparece com sangue na cara. Alguém lhe bateu, alguém lhe falou. Como é que foi? Onde é que foi?
1: Há um ano atrás, este árbitro deu 6 cartões amarelos ao Porto. E 2 ao Benfica.
3: Eu lembro disso. O Porto não mereceu?
1: Neste jogo?
3: Claro,
1: 6-2. E mais. E perdoa a expulsão ao Pavelidis.
3: Há uma condicionante.
1: Tu sabes qual é essa expulsão.
3: E há outra coisa.
1: E perdoa um penalti ao António Silva. Tu sabes qual é essa.
3: E há outra coisa.
1: Este mesmo árbitro.
3: E há outra coisa.
1: O ano passado ele era muito bom.
3: Que é a pressão do...
1: Este ano é muito mau.
3: É a pressão do banco do futebol.
2: Este ano era muito bom.
1: Este ano é muito mau.
2: E portanto...
3: O próprio... O treinador do Porto diz que há coisas estranhas. Ele sabe exatamente como é que o Porto se prepara para estes jogos. O treinador do Porto antecipou, até avisou, não é? Há coisas estranhas, eles fazem.
1: Não é avisou.
3: Eles, porque

0: falaram
1: sentiu
0: isso.
1: Sentiu na pele, nas seis jornadas anteriores, aquilo que eu te estava a dizer, sentiu na pele, nas seis jornadas anteriores, quatro pênaltis de campo não foram assinalados no campo.
2: Não.
1: Houve dois.
2: Não foi isso.
1: Houve dois que felizmente o VAR viu e assinalou naquela célebre arbitragem do Sr. Luís Godinho. Que o Sporting não ataca.
2: Não.
1: Só ataca o VAR do Godinho, não ataca o Senhor dos Godinho. E olha as coisas estranhas que existem aqui. As coisas estranhas que existem
3: aqui. O Sporting adora o Luís Godinho. Pá, sim, olha que exemplo, Nuno.
1: Pergunta ao seu presidente. Pergunta ao seu presidente.
2: Não, mas o que é uma atitude clara, eu acho que aquilo que sai deste clássico do Benfica no estádio do Dragão é que o Porto prepara-se para isto. O Porto, os jogadores do Porto, quando houve aquela situação com o Langley, imediatamente assaltaram o árbitro, pressionaram o árbitro. Aquele segundo amarelo foi a pressão dos jogadores do Porto sobre o árbitro que conquistou o segundo amarelo. É evidente. Estou a dizer, o Langley pôs-se a jeito.
1: É que é evidente que ele podia dar expulsão com
2: o teatro do André Silva. E a pressão dos jogadores do Porto é que conquistou o amarelo. Não foi a visão do árbitro, não foi nada disso.
1: Não é do teatro, é do gesto do jogador.
2: E nós sabemos.
1: O teatro não expulsa.
2: E nós sabemos que a equipa do Futebol Clube do Porto.
1: É por ter feito aquilo que fez.
2: Nuno, nós sabemos que o Futebol Clube do Porto prepara-se para isto. Isto é sistemático.
1: Prepara-se para isto.
2: No Dragão, isto acontece.
1: Cria um ambiente. Para ganhar um jogo.
2: Cria um ambiente. Cria um ambiente de pressão sobre. Nenhum árbitro tem coragem de fazer uma arbitragem.
1: Preparou-se para ganhar o jogo dentro do campo.
2: Correto,
4: com isto que diz o Jaime, que os árbitros, quando vão ao Dragão, já se sentem pressionados.
1: E quando vão ao Valadelo da Luz, não? Vão à vontadinha.
5: Há árbitros. Eu vou fazer uma declaração de interesses. O Miguel Nogueira, eu acho um bom árbitro, acho mesmo. Aliás, recebeu o apito de ouro do Record como melhor árbitro da Liga da época passada e teve um jogo horrível, que foi o jogo da Taça de Portugal, Porto Sporting, na meia-final.
1: Não expulsou o Inácio.
5: E não expulsou o Gabriel Veiga.
1: Porque não quis.
5: Não expulsou o Inácio e não expulsou o Gabriel Veiga. Foi um jogo horrível do Miguel Nogueira.
1: Mas lembras-te do Inácio.
3: Mas não se confunde. Os dois. Mas não confunde. Enquanto que o Inácio é uma falta...
5: É uma falta por...
3: Uma falta, digamos, técnica. É uma falta...
5: Uma falta tática até.
3: Tática,
5: sim.
3: O Gabriel Veiga é uma agressão.
5: O lance do Gabriel Veiga nesse Porto Sporting é um lance gravíssimo que o VAR tem que intervir.
1: E o jogo deles no Dragão foi ótimo. Ele apitou.
5: Qual apitou?
1: No Porto Benfica, na sétima jornada do ano passado. Foi ótimo.
5: Já citaste várias vezes hoje os árbitros record.
1: A ti.
5: Olha, eu vou citar os árbitros record. Não há nenhum penalti sobre o Denis Gould, disseram os árbitros record. E o Pablo Vidas não há motivo para expulsão.
1: Não, era o amarelo.
3: Isto é uma narrativa.
5: Vou citar os árbitros record. Tu és um fã dos árbitros record e vou citar isso. E junta aí o Iturralde Gonzalez também, se quiseres. Eu acho o Miguel Nogueira um bom árbitro. Acho que globalmente a arbitragem que ele fez neste jogo. Eu acho que foi boa, sinceramente, porque é um jogo difícil, muito difícil para ele. Acho que é muito, de alguma forma, traído.
2: Disciplinar, não, completamente
5: desequilibrado. Acho que é traído na expulsão de Langley, traído pelo assistente, porque a partir do momento que o assistente levanta a bandeira daquela forma, fica quase impossível para o Miguel Nogueira não ter uma intervenção.
2: O VAR podia ter intervido.
5: O VAR podia intervir.
2: O segundo amarelo podia ter intervido.
5: Tecnicamente pode, mas o
2: VAR. E ele tinha a obrigação de ver as imagens.
5: O VAR só intervém em caso de um erro evidente. A partir do momento que há um toque do Langley,
1: intencional.
5: Há uma razão objetiva e prática para sustentar
2: as imagens. As imagens não batem com a realidade. É bom agarrar só à cara.
4: Nesta ligador, mas chegou agora também a hora de conhecermos os destaques da Noite das Estrelas. Maia, boa noite, vamos a isso.
6: Muito boa noite, vamos então aos destaques. Foi hoje o funeral de Jorge Palma e o povo mostrou bem a admiração por este artista único. Para além da família e amigos, as ruas e as janelas entre a Voz do Operário e o cemitério do Alto São João estiveram repletas de portugueses que quiseram homenagear um símbolo da cultura e da liberdade. Foi uma despedida emocionante que hoje mostramos na Noite das Estrelas. António José Seguro, nosso Presidente da República, foi hoje recebido pelo Papa Leão XIV no Vaticano. Presidente da República esteve reunido com o Pontífice durante cerca de 40 minutos num encontro que aconteceu no âmbito da sua visita oficial à Santa Sé. À saída, Seguro destacou a importância da conversa e do papel do Papa na promoção da paz. O Presidente renovou o convite de Leão XIV a Leão XIV para visitar Portugal. Bonita e a cumprir o protocolo, teve a primeira-dama Margarida Maldonado Freitas. José Codessa tem o futebol no sangue. Em criança, jogou nas escolas do Benfica, onde teve como colega de equipa Ruben Dias. Uma lesão afastou-o aos 10 anos de idade. Mais tarde, apaixonou-se pelo futsal e jogava até há pouco tempo no Nisa. Mas agora, segundo a TV 7 Dias, voltou a casa e assinou pelo Benfica B, um espetáculo. O livro de Charles Spencer, irmão da princesa Diana, já chegou às livrarias e está a dar que falar, é claro. Em Swan Song, Diana My Sister, o autor recupera episódios da vida de Diana e faz novas revelações sobre a família real. Entre as histórias mais polémicas está uma alegada frase de Carlos III. Após a morte da princesa, o Palácio Buckingham já contestou, mas é agora o mordomo da princesa Diana, James Burrell, também quem se pronuncia e de que maneira. Shakira continua a ser um fenómeno em Madrid, com a residência a esgotar os espetáculos e a surpreender os fãs. Mas agora há um anúncio importante que já está a agitar a internet. Maluma vai juntar-se à cantora nos próximos dias para interpretarem juntos Água, o novo tema que os dois lançaram. Uma colaboração que promete tornar ainda mais especial esta passagem de Shakira pela capital espanhola. E claro, na Noite das Estrelas vamos também ouvir este novo tema, Água, Shakira e Maluma. Este e outros temas à meia-noite 50, com o nosso painel de hoje, Silvia Botelho, Duarte Ciopa, Rui Figueiredo e Daniel Nascimento. E claro que contamos consigo, porque temos temas, outros temas também muitíssimo interessantes. Obrigada, Sara.
4: Todos os temas, como sempre, da Noite das Estrelas, interessantes, e é não perder. E antes disso, há também o Jornal da Meia-Noite com a Diana Cardoso.
0: Muito boa noite, e começamos estes destaques do Jornal da Meia-Noite com a notícia que faz a manchete. Foi encontrado o corpo do ciclista desaparecido, que estava desaparecido há mais de 2 meses em Montemor o Velho. Pedro Paiva tinha desaparecido no dia 20 de julho, na zona limite entre Montemor o Velho e a Figueira da Foz, e há suspeitas de crime na morte do ciclista. O cadáver foi encontrado longe do telemóvel. Pedro Paiva, que conseguimos ver aqui na primeira página do Correio da Manhã, tinha 63 anos, desapareceu há cerca de 2 meses e há todo um mistério à volta deste desaparecimento e agora desta morte. A CMTV falou com o jovem que, com o avô, encontrou o telemóvel do ciclista.
7: Estava a andar mais o meu avô e ele, a gente, em vez de cortar para o sítio certo, fomos sempre em frente. E a gente viu que não tinha saída o carreiro, a gente estava para voltar para trás. Como o meu avô tem medo de encontrar alguma cobra ou isso, que ele é meio desastrado, encontrou um telemóvel no chão. Tinha a câmara virada para cima. Eu vim aqui ao café perto e tal, me disseram que era do senhor que estava desaparecido em Montemor o Velho.
0: A CMTV está a acompanhar o incêndio de Odmira, que já chegou a Silves. Mais de 20 pessoas foram retiradas. O Rui Pando Gomes está em direto. Muito boa noite, Rui. E a caminho do incêndio, 2 bombeiros acabaram por ficar feridos.
8: Sim, 2 bombeiros da Corporação de Portimão. Tudo aconteceu quando um veículo de combate a incêndios tombou e 2 bombeiros, um homem e uma mulher, acabaram com ferimentos considerados ligeiros. Felizmente foi apenas um grande susto. Foram transportados para o Hospital de Portimão e os outros 3 elementos já também foram levados para Portimão, mas escaparam ilesos. A CMTV sabe que o veículo de combate a incêndios acabou por arder no meio do fogo. Tudo aconteceu numa zona por trás de nós, quando combatiam o incêndio na zona de Benafátima. O que sabemos é que na sequência desse incidente esses dois bombeiros foram socorridos por elementos dos bombeiros que estavam aqui com ambulâncias também já preparados para essa possibilidade e foram imediatamente socorridos e transportados para o hospital de Portimão. De referir, como disseste, cerca de 20 pessoas foram retiradas das habitações aqui nestas zonas, uma zona chamada de Val Turis e Monte da Zorra, mas apenas por precaução. O incêndio continua ativo e, para terminar, a referir que está muito mais calmo para já aqui nesta zona, que há pouco estava com algum fogo intenso, agora já está completamente dominado, e os bombeiros esperam que durante a noite possam então dominar este incêndio para que de manhã possam começar as operações de rescaldo.
0: Rui Pando Gomes com mais informações sobre este incêndio que começou em Odmira e já está no Conselho de Silves. Um homem ficou desalojado durante esta noite num incêndio numa casa em Queluz. A jornalista Maria Peleira Gouveia explica como é que tudo aconteceu.
9: Um incêndio habitacional deixou um homem desalojado na zona de Queluz. O incêndio começou pouco antes das 8 horas da noite, num apartamento no quarto andar deste prédio que está exatamente atrás de mim. Este apartamento foi totalmente consumido pelas chamas, mas o fogo não afetou os apartamentos do prédio. Por questões de segurança, os moradores tiveram de ser retirados deste prédio. O edifício teve de ser evacuado, mas não há feridos a registar. Um homem foi detido pelas autoridades. Segundo os moradores, poderá ser o autor deste crime, deste incêndio que começou aqui neste quarto andar, na zona de Queluz. Este homem, que foi levado pelas autoridades, teria algumas desavenças com este homem que estava a morar nesta casa. Homem esse que ficou desalojado depois deste incêndio que consumiu totalmente este apartamento num quarto andar em Queluz.
0: O Parlamento rejeitou hoje as 14 iniciativas para reduzir o aumento do custo de vida. O debate no Parlamento foi tenso, com troca de acusações do líder parlamentar do PS. Acabou por chamar aldrabão a André Ventura e afirmou que o líder do Chega é o novo José Sócrates. Aconteceu durante o dia de hoje este debate, onde o Parlamento acabou mesmo por rejeitar estas 14 iniciativas para reduzir aqui o aumento do custo de vida. Vamos agora ouvir.
10: Está definitivamente encontrado o novo engenheiro José Sócrates da política portuguesa. O senhor deputado André Ventura defende para o futuro do país o mesmo que nos trouxe o engenheiro José Sócrates. Para o seu deputado André Ventura não interessa quanto, como, onde, o que importa é o caminho. E o seu caminho é levar o país à bancarrota. Mas se na substância... Nós já sabemos que o Chega está muito perto das políticas do engenheiro Sócrates. O senhor, peço imensa desculpa ter que lhe dizer olhos nos olhos, com a coragem que o senhor gosta de dizer, que a mim me mete medo, eu vou lhe dizer, o senhor é um aldrabão. O senhor é um aldrabão. É.
11: Os senhores deputados sabem qual é a interpretação da mesa relativamente a estas situações. Uma coisa é qualificar uma política, qualificar uma ação, outra coisa é a imputação qualificativa à pessoa. E por isso eu pedia-lhe para que se evitasse, já não é a primeira vez em relação a outras situações, que se evitasse essa situação de imputação direta a uma pessoa. Portanto, não posso deixar de fazer esta advertência. Sr. Deputado, e peço que não repita essa situação, só chavão.
10: Sr. Presidente, se me tivesse interrompido, eu concluí dizendo que era um aldrabão político, porque é mesmo. E muito mais próximo do engenheiro José Sócrates é certamente Luís Montenegro. Aliás, en passant, se este grupo mandasse, José Sócrates já estava preso há muito tempo.
0: André Ventura, que esteve esta noite no canal Now e acabou também por responder.
12: Antes de mais, acho que é lamentável que o líder de um partido como o PSD tenha este tipo de discurso no Parlamento, sobretudo quando é confrontado com o facto de que quer o seu partido, quer o seu primeiro-ministro, andam verdadeiramente há meses a enriquecer à custa dos contribuintes, com os combustíveis a aumentar cada vez mais, porque isto tem uma história. Esta acusação de mentiroso e aldrabão surge hoje num debate em que o Chega leva ao Parlamento a descida do IVA nos combustíveis, no cabaz alimentar e a isenção do pagamento das portagens nos pontos 25 de Abril e Vasco da Gama. Eu acho que há aqui um certo descontrole, uma certa descompensação por causa das sondagens.
2: Do líder parlamentar do PSD.
12: Do PSD em geral, eu sinto isso do PSD em geral. Estão-se a ver ultrapassados pelo Chega nas sondagens todas. Acho que perceberam que perderam o pé no país e estão desconcentrados e descompensados. A mim ninguém me desfoca do que é importante.
2: Sim, senhor.
12: Que é o país, e portanto eu vou continuar.
2: Mas ainda...
0: E na CMTV esteve José Luís Carneiro, que depois do debate diz que o governo é insensível e indiferente porque não teve em consideração a maioria das famílias portuguesas.
13: Para abastecer o automóvel duas vezes, estamos a falar de cerca de 60 euros a mais por mês. Se tiver um empréstimo bancário de 150 mil euros a 30 anos, estamos a falar de cerca de mais 70 euros por mês. E já agora o cabaz alimentar, estamos a falar de mais 42 a 43 euros por mês. Ou seja, uma família desta condição, que é a generalidade das famílias portuguesas, está com custos entre 166 a 200 euros a mais só nesta tipologia de despesas. Porquê é que nós dizemos que o governo é insensível? É insensível e é indiferente porque ao adotar medidas não teve em consideração esta grande maioria das famílias portuguesas. As propostas que o PS apresentou, elas atingiam várias destas famílias, várias destas situações e também das próprias empresas e das instituições. Por força do aumento dos impostos em 24 e 25, significa que cada português está a pagar hoje mais 9 cêntimos por cada litro de gás óleo e mais 6 cêntimos por cada litro de gasolina. Ou seja, são receitas que o governo não previu naquilo que foi a própria preparação do Orçamento do Estado.
0: A notícia que marcou o dia, que está também em destaque no Jornal da Meia-Noite, tem a ver com o corpo do ciclista desaparecido há mais de dois meses em Montemor-o-Velho, que foi encontrado. Pedro Paiva tinha desaparecido a 20 de julho, na zona limite entre Montemor-o-Velho e a Figueira da Foz, no Baixo Mondego. O corpo foi encontrado com a colaboração da Guarda Nacional Republicana de Coimbra, depois de diligências ininterruptas de investigação. O cadáver deste homem de 63 anos foi encontrado num local ermo, difícil acesso, em zona de mato. Já a bicicleta foi encontrada próxima do local. O corpo foi localizado graças à detecção de sinal de telemóvel na zona de Montemor-o-Velho e a Polícia Judiciária diz que a investigação vai prosseguir. É esta a manchete do Correio da Manhã deste dia 25 de setembro. Fala aqui de suspeitas de crime na morte deste ciclista e explica tudo. É para ler no Correio da Manhã. E já durante esta noite, Portugal venceu o País de Gales por 1-0 na estreia de Jorge Jesus no banco. João Félix marcou o golo da Seleção Nacional.
14: Jorge Jesus mostrou-se afinado na estreia como selecionador nacional. Com mudanças táticas no 11, Cristiano Ronaldo continuou a titular e tentou o golo aos 10 minutos. O capitão rematou a bola ao lado da baliza do País de Gales. O primeiro golo da era Jesus foi apontado por João Félix. Aos 22 minutos, assistido por Nuno Mendes, o jogador do Al Nassr inaugurou o marcador em Alvalade. Félix rematou a bola de fora da área e foi feliz. 1-0 para Portugal frente aos galeses. Perto do intervalo, Cristiano Ronaldo voltou a tentar o golo, mas de novo sem sucesso. O avançado mostrou-se irritado com o estado do relvado de Alvalade. E a seleção nacional foi com a vantagem mínima para o segundo tempo. Cristiano Ronaldo estava à procura do golo 980 na carreira, mas as coisas não lhe estavam a correr bem. O jogador do Al-Nassr teve tudo para fazer o 2-0 no marcador, só que rematou a bola por cima da baliza. Era dos pés do capitão que estavam a sair as melhores oportunidades de Portugal. Aos 59 minutos, Ronaldo ainda festejou o golo, mas estava em fora de jogo. Ligeiramente adiantado, o avançado português. Pouco depois, Jorge Jesus trocou Ronaldo por Gonçalo Ramos e lançou Palhinha para o lugar de Rubén Neves. Apesar de estar ao serviço da seleção, o médio do Benfica foi assobiado em Alvalade. Triunfo curto para Portugal no arranque da Liga das Nações e na estreia de Jorge Jesus.
0: Estes são os destaques do Jornal da Meia-Noite. Eu regresso dentro de alguns minutos. Voltamos agora à Ligador com a Sara Guterres.
4: Portugal que venceu o País de Gales por 1-0, um gol que foi apontado por João Félix, foi marcado logo nos primeiros minutos deste jogo no estádio José Alvalade. Cristiano Ronaldo também teve um golo anulado e João Palhinha também entrou neste jogo, como já tivemos a oportunidade de ver.

0: não jogava no Benfica nessa altura. E, portanto, acaba por ser mais do mesmo, mas é a realidade do nosso futebol, muitas vezes. Não é do futebol, mas da maneira como as pessoas vivem o futebol. Muitas delas são irracionais, mas o importante para mim é que eu tenho a consciência perfeitamente tranquila, vou sempre dar tudo pela seleção, independentemente dos estádios que jogue, seja no Dragão, seja em Alvalade, nada muda, e isso posso dar a garantia total, nada muda, que é sempre especial para mim jogar aqui, não esqueço a história que aqui tive, independentemente das mentalidades, e portanto... Estou muito feliz por regressar à seleção, muito feliz também por ter ganho hoje, e temos agora mais 3 jogos muito difíceis, nos quais temos que estar ao máximo nível para conseguir o nosso objetivo. Que tipo de mágoa é que para representar o Benfica? Eu acho que é o que eu disse há bocado, as pessoas... Nós no futebol temos os adeptos racionais e os adeptos irracionais, e para mim os racionais serão aqueles que se lembram que o Palhinha ficou no pior momento do clube, e o Palhinha que sempre perdeu tudo pelo clube e sempre foi profissional, e é isso que eu valorizo acima de tudo. Os irracionais vão simplesmente olhar para a coisa do Palhinha representar o Benfica e pronto, e assobiar, como foi o caso de hoje, mas consciência perfeitamente tranquila, que sempre dei tudo pelo clube. Mais uma vez tenho que falar, porque é na seleção que eu estou muito contente por estar aqui de volta, e vou fazer tudo para que a seleção volte a conquistar os seus objetivos.
1: André Villas-Boas diz que Miguel Nogueira deveria ter sido padre, mas acabou por ser árbitro, numa clara provocação ao Benfica após o clássico. No editorial da revista Dragões, o presidente do Futebol Clube do Porto diz que houve uma excelente arbitragem no jogo hoje domingo. Villas-Boas realça também, em tom irónico, que caso o Benfica vencesse o clássico, o país iria parar e ninguém ia trabalhar. Refere que Miguel Nogueira deveria ter sido padre, em alusão ao caso dos e-mails, mas acabou por não o ser. Diz que foi apenas árbitro, isento e sério, em mais um clássico do futebol português. Sérgio, como é que olhas para esta descrição, digamos assim, de André Villas-Boas em relação a Miguel Nogueira, e faz ali também uma provocação ao Benfica com aquela questão do padre?
2: Antes de ir aí, o André Villas-Boas escreveu um longo artigo hoje na revista Dragões. Estou aqui um bocadinho com pena do Nuno Encarnação, que não vai ganhar o Dragão de Ouro para comentador do ano, porque o Tiago Silva recebeu ali os grandes elogios do André Villas-Boas.
3: São bem merecidos ao Tiago Silva.
2: Pronto, mas foram grandes elogios ao Tiago,
3: ele que os faz, por isso acho.
2: O nosso camarada das segundas-feiras, do Penrista das segundas-feiras, portanto. Mas o Nuno claramente perdeu aqui este Dragão de Ouro do comentador.
3: Eu não ando atrás de Dragões de Ouro.
2: Mas continua
3: o
2: Nuno para o ano.
3: Também a ver o jogo, a primeira parte lá em cima. E ficou presidente, está tudo bem.
2: Para o ano,
4: Porque eles dizem praticamente a mesma coisa.
3: Não dizem. Não dizem.
4: No essencial não muda.
5: Devia ser um prémio
3: bem
4: diferente. Exatamente.
3: Mas há uma coisa que fazemos, que é defender o Porto. Contra acusações infundadas do resto da mal.
2: Sobre o Miguel Nogueira, sobre a história do padre, isto é conforme os ventos, não é? Há um ano, foi mais ou menos há um ano, não é? Também no Porto Benfica com o Miguel Nogueira, era o Aquí del Rei, que Miguel Nogueira era isto e era aquilo. Aliás, o André Villas-Boas, pouco tempo depois, fez uma exposição a Pedro Proença sobre várias situações de arbitragem, muito indignado com a atuação de Miguel Nogueira, e agora está contente com o Miguel Nogueira. Acho que é... há um ditado que tem pimenta e uma parte mais privada do corpo humano, que é um bocadinho aquilo que se aplica, né? Quando é para os outros não há problema nenhum, quando é a nosso favor é que custa um bocadinho mais. Parece-me que, e volto a dizer, eu acho que Miguel Nogueira não fez uma arbitragem, acho que fez uma boa arbitragem tendo em conta as dificuldades do jogo. Acho que teve 3, 4 erros em cartões amarelos todos, e acho que a dualidade foi importante, mas parece-me que a expulsão de Gabriel Veiga não é um lance para expulsão, e parece-me que Langley, Miguel Nogueira, acho que é traído pelo assistente, e a partir desse momento toma uma decisão que é inevitável. Aí culpo muito mais o comportamento de André Silva, na forma como tudo se processou. Portanto, acho que aquilo que a gritaria estamos a ver agora da parte do Benfica, haveremos de haver, se tudo correr como é normal no futebol português, da parte do Porto daqui a algum tempo, e de certeza que o Nuno vai trazer ali os dados dos 4 penaltis que não foram marcados em campo.
5: Isso não vai acontecer, porque o Porto tem 7

0: capacidade de controlar as coisas estranhas.
1: Não sei, mas o Nuno já vai falar quatro penaltis.
2: Não tem tido.
1: Quatro penaltis, mas aparentemente não são, segundo os árbitros do Record, não são quatro. Não são quatro, são os árbitros do Record.
2: Não, mas dois foram felizmente assinalados.
1: Não, sim. Dos quatro, dois foram assinalados.
3: E os outros dois não eram penaltis.
1: Não eram penaltis.
2: As coisas estranhas. As coisas estranhas eram precisamente.
3: O Porto queixa-se na mesma.
2: Precisamente três árbitros de campo não verem quatro penaltis. Um deles, Luís Godinho, obviamente. O inevitável, Luís Godinho. O inevitável, Luís
4: Godinho. Mas o Marco tem o desplante dizer que o Sporting não protesta. O Judinho
2: desse. Não
4: protesta, não. Judinho desse que arbitrou o jogo contra o Famalicão, onde aquele penalti escandaloso sobre o.
2: Sabe onde é que os comentadores do Sporting caíram? No VAR.
4: Oh,
2: o Judinho foi sempre protegido. Carlos, vá lá ver os seus colegas.
1: Então ficamos a saber agora que o Miguel Nogueira é o preferido.
4: Há alusões que ficam mal.
1: O Judinho é o preferido do Sporting.
2: Vamos pôr as coisas assim. O Porto foi prejudicado.
1: O Porto gosta de Fábio Veríssimo.
2: O Porto foi prejudicado pelo Miguel Nogueira o ano passado, quando foi arbitrar o senhor Mourinho, que não podia perder lá em
1: cima. Segundo quem? Os árbitros recordam? Não.
2: Estou a dizer.
1: Agora é o árbitro.
2: E aquilo que o presidente na altura se queixou. E desta vez não foi prejudicado. Ponto final, parágrafo. Ponto final, parágrafo.
0: O Porto não foi prejudicado, claro que não.
4: O que eu quero dizer é que isto é mais do mesmo, que é estes editoriais do Dragão, não sei o quê, ou Dragão, Notícias do Dragão, não me lembro, não leio, já tem algum antecedentes.
5: Agora é a Revista Dragões.
4: A Revista dos Dragões, quando o anterior presidente escrevia por interposto J. Silva, J. Faria, que era o homem da...
5: J.
4: Marques, que era a comunicação do Porto. O Porto tem coisas extraordinárias, que é uma espécie de página Lucky Luke. O Lucky Luke era um herói da banda desenhada que disparava mais rápido que a própria sombra. O Porto dispara para tudo o que mexe. E portanto é uma página de contestação permanente a tudo o que acontece, é uma página de acusação, é uma página de vitimização, que a única coisa que eu digo é que como as têm coisas não têm coisas originais nem têm coisas boas. E, portanto, o discurso do manto marrom, o discurso da vitimização é, no fundo, a repetição requentada daquilo que o Porto tem vindo a fazer ao longo de muitas décadas atrás. Portanto, aquilo que eu digo é que o Porto voltou às suas piores origens. E nessas piores origens inclui-se este tipo de narrativas do seu presidente. Não posso dizer mais nada. Tenho pena porque eu acho que o Porto vale mais do que aquilo que as pessoas que neste momento representam são.
5: Já agora, muito rapidamente, o Jaime também acha, como o Carlos, que é mais do mesmo?
0: No essencial é, porque a cultura está lá. E Vilas Boas, que apareceu com um discurso, enfim, dizer que queria transformar e não sei o quê, mas na realidade ele devia começar por transformar o seu próprio clube, e isso não está a acontecer. O ambiente no Estádio do Dragão, cada vez que o Benfica vai jogar ao Estádio do Dragão, é um ambiente de facto insustentável, é um ambiente que pressiona efetivamente os árbitros, mas o Porto faz isso e começa a pressionar o árbitro ainda antes dos jogos. Eles criam todo um ambiente antes dos jogos, as conferências de imprensa do treinador, isso é preparado e, portanto, cria-se de facto essa incapacidade dos árbitros de serem efetivamente
4: equilibrados. O Porto é a única equipa que, ganhando o campeonato, critica as arbitragens das outras equipas.
2: Os árbitros não marcaram os três golos que o Porto marcou de bola corrida no Dragão. Houve algum penalti? Houve alguma falta dentro da área?
0: Mesmo quando vocês ganham,
2: o Miguel Nogueira marcou de cabeça um golo.
4: Isso é que é extraordinário.
0: Não é?
4: não só criticam os árbitros quando ganham, como criticam os árbitros dos outros.
2: Vão lá, vão uma equipa para ganhar. Não chegaram, olha lá, com uma equipa para ganhar, perderam.
0: Por isso é preciso ter os jogadores em campo.
5: Então, avançar, porque a notícia do interesse do Sporting em Abel Ferreira está a ter impacto no Brasil. A possibilidade do treinador regressar a Portugal, avançada pelo Correio da Manhã, rapidamente passou a ser comentada nas redes sociais e até em programas desportivos. Entre os adeptos adversários do Palmeiras, a possibilidade de Abel Ferreira regressar a Portugal foi bem recebida, apesar da rivalidade. Muitos reconhecem a qualidade do trabalho de Abel Ferreira e o impacto que tem tido no futebol brasileiro, e é precisamente por considerarem o treinador uma mais-valia para o Palmeiras que alguns adeptos adversários admitem que gostariam de o ver longe do clube. Em tom de brincadeira, há quem diga que estaria disposto a pagar para ver Abel Ferreira deixar o futebol brasileiro. É o caso de Neto, ex-jogador. Vamos ouvir.
6: Mas o Correio da Manhã está dando que o egocêntrico, que o mascarado, para mim, mas que para mim, um dos maiores treinadores dos últimos 20 anos é esse cara. Eu acho que ele vai.
7: Você acha que ele vai?
6: Eu acho que não. Acho não. Eu tô rezando.
7: Ah, bom. Tá torcendo.
6: Tô torcendo pra ele ir.
7: Tá torcendo pra ele ir.
6: E tô dando a passagem na TAP de primeira classe pra ele. Eu pago. Eu pago, mas só de ida.
7: Mas acho
6: vai
7: que
6: dar vai... uns 20 mil. Eu pago a passagem pra você de primeira classe pra você ir. Mas eu não, pago. Não, mas eu tenho que te levar. Eu vou levar o seu algemado.
7: Não, uma só não, hein? Ele é mulher e pelo menos uma filha que ainda tá por aí.
6: Não, eu só levo, só quero ele.
7: Só ele.
6: Família não tem nada a ver. Enteado, família.
7: Quer se livrar de um problema.
6: Eu quero um problema meu. O problema é ele.
5: Vocês estavam aqui todos a sorrir.
2: Até o Carlos estava a rir.
5: A fazer este momento já agora, Carlos.
4: Olha, olha. Então, Sara, olha.
5: Acho que a Abel Ferreira no futuro pode ser um problema para o Rui Borges.
4: Então é assim, Sara, duas
5: mas
4: coisas.
5: Mas rapidamente, Carlos.
4: Rapidamente, telegraficamente mesmo. Ponto 1, Sporting tem treinador, conforme foi reafirmado. Ponto 2, Sporting não tem dinheiro para contratar Abel Ferreira mesmo que quisesse.
1: Oh, Carlos, mas não contribui com qualquer coisa para ajudar o craque Neto a pagar a viagem?
2: Já tem viagem. Operação Coração.
4: Eu penso
2: Operação
4: que
2: Leão.
4: Os adeptos do Corinthians
1: e do
4: São Paulo querem ver o Abel Ferreira pelas costas.
0: Não, e também ainda podem vender o coisa, o Gonçalo Inácio, né? Que aí, acho que anda meio mundo atrás do Gonçalo Inácio, né?
4: Com o Tomás Araújo fazem uma dupla.
0: Fazem fila, né?
1: Isso é o Sporting comercial.
4: Portanto, isto é humor, é ironia própria dos brasileiros, mas não passa mais do que isso.
5: Tu estavas aí a levantar algumas dúvidas, é isso?
2: Não, isto vai ser inevitável, Lucas, daqui a uns tempos. Não sei se antes do Natal, se calhar é que vai ser antes do Natal. Quando é que vão ao Dragão? Antes do Natal, não é? Pois. Se calhar antes do Natal, Lucas vai ter que andar à procura um novo treinador. E depois aí vamos ouvir dizer que o Abel Ferreira é um grande treinador, que não tem dinheirinho, mas que é um grande treinador e que podem fazer um esforço para ele vir até ganhar os trocos. Pronto. Mas cá estaremos daqui a dois meses para falar.
4: O Sporting vai contratar o Sr. Anselmi.
5: Mas, senhores,
4: Senhor Anselmi,
5: teríamos muito ainda para falarmos.
4: Está quase livre.
5: A nossa hora. Obrigada aos quatro. Também a si que esteve connosco a desse lado. A já a seguir, a Diana Cardoso atualiza toda a informação no Jornal da Meia-Noite.
8: Fechamos a Ligadora, edição de hoje com a Sara Guterres e os comentários do Jaime Antunes, do Nuno Encarnação, do Sérgio Gritinas e do Carlos Barbosa da Cruz. 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
8: E à meia-noite e meia abrimos um novo jornal, tem edição do Orlando Azevedo. Boa noite.
10: Muito boa noite, Ricardo. Boa noite a todos. Portugal venceu o País de Gales por 1-0 na estreia de Jorge Jesus no banco. João Félix marcou o golo da Seleção Nacional. Jorge Jesus explicou, depois do jogo, em conferência de imprensa, algumas das decisões que tomou no Portugal-País de Gales, nomeadamente a substituição de Cristiano Ronaldo.
11: Não, o Ronaldo tirei, faltavam 25 minutos para terminar o jogo. Porquê? Porque achei que era importante ter um jogador fresco
12: e que fosse a defender pressionante, não deixar que os defesas centrais de Gales pudessem construir o jogo com facilidade, ter um jogador com velocidade defensiva na primeira linha defensiva, que são os avançados. Sabia que o Gonçalo fazia isso, poderia perder em alguma situação técnica, mas ganhava noutro momento do jogo. Sabia também que o Cris poderia estar mais tempo, mais 5 minutos, mais 10 o máximo, porque eu ia ao teatro durante o jogo, já tinha isso planeado.
10: Declarações de Jorge Jesus após o triunfo por 1-0 de Portugal sobre o País de Gales na sua estreia como selecionador nacional. João Palhinha, por seu lado, reagiu aos assobios de que foi alvo em Alvalade, diz mesmo que há adeptos irracionais, mas que não vai mudar a história que tem com o Sporting.
13: Não mexeu, muito sinceramente não mexeu. É o que é. Eu já lembro-me perfeitamente de coisa de... Quando foi com o João Mário também, inclusive eu estava no Fulham na altura, e ter também criticado muito essa postura, e ainda não jogava no Benfica nessa altura. E portanto acaba por ser mais do mesmo, mas é a realidade do nosso futebol, muitas vezes. Não é do futebol, mas da maneira como as pessoas vivem o futebol. Muitas delas são irracionais. Mas o importante para mim é que eu tenho a consciência perfeitamente tranquila, vou sempre dar tudo pela seleção, independentemente dos estádios que jogue, seja no Dragão, seja em Alvalade. Nada muda, e isso posso dar a garantia total, nada muda, que é sempre especial para mim jogar aqui. Não esqueço a história que aqui tive, independentemente das mentalidades, e portanto estou muito feliz por regressar à seleção. Muito feliz também por ter ganho hoje, e temos agora mais 3 jogos muito difíceis, nos quais temos que estar ao máximo nível para conseguir o nosso objetivo.
10: João Palhinha adianta também que não sente mágoa dos sportinguistas. O médio do Benfica diz mesmo que os adeptos racionais se vão lembrar que ficou no Sporting no pior momento do clube. O incêndio de Odmira chegou a Silves. Mais de 20 pessoas foram retiradas das suas casas. O Rui Pando Gomes está a acompanhar o desenrolar das operações no terreno. Rui, a caminho do incêndio, 2 bombeiros ficaram feridos.
14: Sim, 2 bombeiros da Corporação de Portimão. Tudo aconteceu quando um veículo de combate a incêndios tombou e 2 bombeiros, um homem e uma mulher, acabaram com ferimentos considerados ligeiros. Felizmente foi apenas um grande susto. Foram transportados para o Hospital de Portimão e os outros 3 elementos já também foram levados para Portimão, mas escaparam ilesos. A CMTV sabe que o veículo de combate a incêndios acabou por arder no meio do fogo. Tudo aconteceu numa zona por trás de nós, quando combatiam o incêndio na zona de Benafátima. O que sabemos é que na sequência desse incidente esses 2 bombeiros foram socorridos por elementos dos bombeiros que estavam aqui com ambulâncias também já preparados para essa possibilidade, e foram imediatamente socorridos e transportados para o Hospital de Portimão. De referir, como disseste, cerca de 20 pessoas foram retiradas das habitações aqui nestas zonas, uma zona chamada de Val Turis e Monte da Zorra, mas apenas por precaução. O incêndio continua ativo, e para terminar, a referir que está muito mais calmo para já aqui nesta zona, que há pouco estava com algum fogo intenso, agora já está completamente dominado, e os bombeiros esperam que durante a noite possam então dominar este incêndio para que de manhã possam começar as operações de rescaldo.
10: Aqui fica o relato de Rui Pando Gomes neste incêndio de Odmira, que chegou a Silves. Está tudo mais calmo a esta hora. A circulação ferroviária da linha do Sul foi retomada pelas 11 da noite desta quinta-feira, após o corte devido ao incêndio que deflagrou nesta quinta-feira à tarde no concelho de Ourique, no distrito de Beja. O fogo levou ao corte da circulação desde as 5h49 da tarde desta quinta-feira entre as estações de Ermidas do Sado e Funchal. Madeira. E a CP divulgou na rede social Facebook que a circulação foi restabelecida pelas 11 da noite. Foi encontrado morto esta quinta-feira o ciclista Pedro Paiva, que estava desaparecido há 2 meses em Montemor-o Velho, em Coimbra. A localização do corpo foi possível através da detecção do sinal de telemóvel, que foi encontrado e entregue às autoridades por um morador. O Correio da Manhã falou com o jovem, que com o avô encontrou o telemóvel do ciclista.
15: Estava a andar mais o meu avô e ele, a gente, em vez de cortar para o sítio certo, fomos sempre em frente. E a gente viu que não tinha saída o carreiro, a gente estava para voltar para trás. Como o meu avô tem medo de encontrar alguma cobra ou isso, que ele é meio desastrado, encontrou um telemóvel no chão. Tinha a câmara virada para cima. Eu vim aqui ao café, do café perto, e tal me disseram que era do senhor que estava desaparecido em Montemor-o Velho.
10: De resto, esta é uma das notícias que faz capa do seu jornal Correio de Manhã, que daqui a poucas horas vai estar nas bancas. Faltam 23 minutos para a uma. Tenha uma excelente noite na Correio de Manhã Rádio.
8: Tempo para esta sexta-feira, que já está no ativo oficialmente. Poucas nuvens, apenas algumas nuvens altas para o distrito de Setúbal e de Évora. As temperaturas também continuam praticamente na mesma. Tendência de uma pequeníssima descida do lado das máximas. O Porto a variar entre os 14 e os 23 graus, Lisboa entre 17 e 31, Faro entre 20 e 34 graus de temperatura máxima. Esta hora, relativamente fresquinho no Porto, Aveiro e Viana do Castelo, com os termómetros a marcar nestas cidades 16 graus, em Faro e Setúbal estão 23, em Lisboa estão 24 graus.
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8: E enquanto não chega a Noite das Estrelas, temos aqui 10 minutinhos para ouvirmos alguma música como esta da Alicia Keys. Já está aqui com os primeiros acordes de Fallen.

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Com três chamadas de atenção no trânsito, todas para a Grande Lisboa. A dificuldade de fazer a travessia do Tejo de Almada para Lisboa pela ponte 25 de Abril, por causa de obras ao longo do tabuleiro, está tudo parado. Também dificuldade entre a A5 e o Marquês de Pombal por encerramento do túnel do Marquês. E acidente na segunda circular, no sentido Benfica-Aeroporto, com fila entre o Nó de Telheiras e o

0: Sarah Connor em From Sarah With Love. E agora é mais From Maya With Love. Começa a Noite das Estrelas.
1: Muito boa noite, bem-vinda à Noite das Estrelas de hoje com Duarte Siopa, Silvia Botelho, Rui Figueiredo e Daniel Nascimento. Ora, muito bem, foi hoje, como sabem, o funeral de Jorge Palma. E o povo mostrou bem a admiração por este artista único. Para além da família e amigos, as ruas e as janelas entre a Voz do Operário e o cemitério do Alto São João estiveram repletas de portugueses que quiseram prestar homenagem a este símbolo da cultura e da liberdade. Como veem, aliás, o percurso entre a Voz do Operário e o Alto São João não é muito longe.
2: Não.
1: É um percurso que se faz bem e foi feito a pé. Mas, como vê, muitas pessoas, era um funeral que era restrito à família, mas no fundo Jorge Palma era a família de todos nós e portanto muitas pessoas quiseram acompanhar. E eu acho tão bonito, Duarte, não sei se seguiste estas fotografias e estas imagens.
3: Vi algumas imagens, sim.
1: Muitas pessoas, que eu achei admirável, as pessoas à janela, não é?
3: É impressionante. Eu acho precisamente isso que estavas a dizer. Eu acho que o Jorge Palma era um bocadinho de todos nós, por isso fazia parte da nossa família. E as pessoas apreciavam muito ele, porque sentiam aquilo que ele cantava. E neste local, onde é a Voz do Operário, ali aquela parte da graça é muito fácil as pessoas também estarem às janelas, que é tudo difícil de um lado e outro. E como aquele percurso fez tudo a pé, e como dizes, perto do Alto São João, as pessoas tiveram ali uma manifestação, mas muitas pessoas não eram ali daquela zona e quiseram ir lá.
1: Não, realmente.
3: Esta última despedida é uma homenagem muito
2: bonita. Mas mesmo as pessoas que eram de lá podiam não se manifestar dessa forma. Eu acho que quiseram se manifestar porque, de facto, essa é a dimensão do Jorge Palma. Aquilo que temos estado a dizer aqui todos os dias, que ela era um homem do povo, era um homem de pessoas...
1: Era um homem muito autêntico.
2: Era um homem muito autêntico, simples, e que cantava os nossos sentimentos, os sentimentos de toda a gente. E o facto das pessoas quererem ir e simbolizarem o momento com cravos vermelhos, que nós sabemos o que significa, que é o símbolo da liberdade, dá bem a dimensão daquilo que Jorge Palma foi, não é? E que vai continuar a ser, obviamente.
1: Obviamente. Eu, enfim, não... É-me inevitável fazer uma comparação, por exemplo, com o funeral de Marco Paulo, que nós seguimos aqui e que o povo não não saiu à rua. Foi um funeral com muito, muito pouca gente e nós esperávamos realmente um banho de multidão.
2: Fiquei chocado.
1: E aqui pode-se dizer que Lisboa saiu à rua. Olha esta imagem tão bonita de uma senhora à janela com um cravo a ver passar. Ali temos a viúva. Vai ali a viúva também com o cravo na mão.
2: Olha esta quantidade de gente.
1: Distinguimos ali um dos dois filhos. O Francisco dá mais nas vistas porque vai com uma camisa do pai.
2: Uhum.
1: Uma camisa que o pai usou muitas vezes ali. Rita Tomé, a viúva. Também dizer que a segunda mulher e mãe dos filhos, Graça Lamy, também lá estava. Portanto, e todo o percurso foi com gente de um lado e do outro. E isto é uma homenagem muito grande a um artista.
3: Eu acho que o pobre Jorge Palma não sabia quanto era amado, é engraçado.
1: Provavelmente não.
3: Porque tu fizeste uma comparação, por acaso, muito, muito justa, que foi de Marco Paulo. Nós todos estávamos à espera e todos ficámos decepcionados.
1: Eu fiquei decepcionada.
2: Em que altura do ano é que foi?
1: Foi.
2: Só para saber que tempo é que estava a fazer.
3: Eu estava a chover.
1: Deve fazer agora. Mas não estava a chover torrencialmente, eram umas pinguinhas.
2: Falava do tempo atmosférico.
1: Sim, não estava, não era inverno puro. Eu penso que foi agora para outubro, novembro.
3: Chegava-se a dizer, inclusive, que as cerimónias de fogos do Marco Paulo iriam ser comparadas às da Amália.
2: Exatamente.
3: E então as pessoas tiveram um choque quando viram que muito pouca gente estava no
1: final. Agora, o maior cortejo fúnebre que eu vi, não sei se este Jorge Palma, eu este não acompanhei pessoalmente, mas até hoje o maior cortejo fúnebre que eu vi na cidade de Lisboa foi de Camacho Costa. Camacho Costa teve as ruas todas cheias. todas
3: mas eu acho que o da Amália foi maior.
1: Teve pois, sim, mas maior. Eu não acompanhei o da Amália. Mas e o do Camargo Costa, como sabes, acompanhei, não é?
3: E tivemos outros que as pessoas esquecem, que eu, por acaso, estava na janela da... Eu vivia no campeonato na altura, e foi do Eusébio.
1: Isso,
3: as
1: sim. Pessoas, também,
3: foi
1: também.
3: Uma coisa impressionante.
2: Também. A Amália e Eusébio não claro. Era
1: outro
2: não
1: banho,
2: possível.
1: Outro banho de multidão. Claro. Mas o Jorge Palma aqui, por exemplo, também não vimos este banho de multidão em Luís Represas, não é?
3: Não.
1: Que é um grande artista
2: é um
1: também,
2: grande
1: muito
2: artista,
1: amado e muito estimado,
2: amado.
1: Não é?
2: Mas eu acho que mais um artista, mais de um determinado nicho de público, apesar de ser transversal também a várias gerações, ainda assim, sem esta dimensão, parece-me, não é? Com todo respeito, obviamente, pelo Luís Represas, de Jorge Palma.
4: Repara, os três comparados, eu acho que a excentricidade do preço do funeral do Marco Paulo afastou algumas pessoas. As músicas de Jorge Palma traziam a voz de muitos portugueses, traziam a voz e o sentimento de muitos portugueses, e isto liga-os. Sim. E eu também acho que nós, quando sentimos e quando gostamos, nós portugueses, isto é o que nos caracteriza, é a nossa essência máxima. Nós, na hora que é preciso, manifestamos a solidariedade e o amor e somos gratos. Eu acho que isto é que nos torna um povo grande e é nestas horas que se vê realmente aquilo que nós somos, a nossa essência. Comparativamente, o Luís Represas era um cantor de elites, posicionava-se ali... Num estatuto, se é assim que se
1: sim,
4: pode...
1: menos transversal, não é?
4: Menos transversal. E o Jorge Palma era o cantor do povo que tinha nas letras.
1: É preciso ver-se que Jorge Palma era realmente o cantor favorito de muitos. Eu estou-me a lembrar assim, já de quatro pessoas que... Eu, Catarina Furtado, Marisa Liz, Pipoca Mais Doce, fomos quatro das pessoas que sempre dissemos que era o nosso ídolo, era o nosso cantor favorito. E muitas pessoas tinham em Jorge Palma o expoente máximo, de facto, da língua portuguesa e do sentimento português.
3: Aconteceu uma coisa muito curiosa, porque eu tinha acabado de entrevistar o Paulo de Carvalho a semana passada, uhum. E entretanto, Paulo, que é o meu próximo convidado, e tu estavas aqui a falar nisso, e pela primeira vez eu ouvi, eles estão falando só filmes, e tu disseste em direto, eu gosto muito do Paulo de Carvalho,
4: o
3: meu favorito, tu sabes que é Eduardo, é o Jorge Palma. Pensei, tem que entrevistar o Jorge Palma.
1: Era vivo ainda Jorge Palma.
3: Tem que entrevistar o Jorge Palma.
1: Eu espero que ele tenha ouvido essas minhas palavras. Eu apresentei-o em público, num concerto de passagem de ano, e fiquei absolutamente fascinada por ele, pelo trabalho dele, e depois nunca mais... Tenho a impressão que poucos dias da minha vida eu não ouvi uma canção do Jorge Palma. Muitas vezes quando vou para casa no carro, eu faço um percurso ainda grande para chegar a casa, ao volante, e ouço muitas vezes Jorge Palma, muitas vezes. Silvia, tu não tens o hábito de ouvir música quando vais para casa?
5: Ai, sempre, ouço sempre música.
1: Mas Jorge Palma nem por isso.
5: Não, o Jorge Palma também é um cantor que eu admirava bastante. Aliás, o meu irmão era super fã do Jorge Palma e ele é que também me pôs a ouvir muitas vezes as músicas dele e eu depois acabei por gostar bastante e também pertence a algumas músicas da minha playlist. Eu gostava aqui de salientar uma grande diferença entre o luto coletivo, este mar de pessoas que surgiram aqui, não é? Para prestar a sua homenagem e a sua admiração por Jorge Palma, e quer separar aqui também do luto, de certa forma, da família, porque é uma dor completamente diferente. Portanto, eles estão em sofrimento, estão numa dor profunda, parecendo que não foram aqui os filhos ficaram sem o pai, e é uma dor imensa, é a maior perda que uma pessoa pode ter na vida, e a mulher também, parecendo que não, morou e esteve com ele durante 30 anos, que é uma dor muito profunda, e pode ajudar este amor todo, estas pessoas, estarem lá presentes e de estarem lá com eles, pode ajudar imenso também nestes processos de luto, parecendo que não, é uma grande mais-valia todo este afeto que as pessoas transmitem por gostarem dele e de admirá-lo. É, de certa forma, um conforto para a família saber que ele era tão admirado. Às vezes as pessoas podem nem ter esta noção. Sabem que é conhecido e que as pessoas gostam das músicas, mas parecendo que não, aparecer no funeral, estar presente...
1: Foi muito bonito.
5: Estas mensagens são sempre bonitas e ajudam bastante à família.
1: E cantaram. E as pessoas cantaram também. Nós temos um vídeo onde vemos, enfim, o cortejo fúnebre ao som da gente. Enquanto houver estrada para andar, a gente vai continuar. Vamos ouvir.

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0: até já dentro do Alto de São, do cemitério do Alto de São João. Estavas a dizer, Daniel? É muito forte, não é?
1: É muito forte, porque a emoção está ali em uníssono. Não é só o estarem todos a cantar, é, olho para esta imagem e vejo que está toda a gente a sentir exatamente a mesma coisa, na mesma energia, na mesma vibração.
0: Uma despedida sentida.
1: É verdade.
0: Foi uma bonita despedida.
1: Até estou a ficar repente.
0: Sem dúvida nenhuma. E agora vamos para um outro assunto que já aqui abordámos ontem, mas que hoje abordámos de uma maneira, enfim, diferente. António José Seguro foi hoje recebido pelo Papa Leão XIV no Vaticano. O Presidente da República esteve reunido com o Pontífice durante cerca de 40 minutos, num encontro que aconteceu no âmbito da sua visita oficial à Santa Sé. À saída, Seguro destacou a importância da conversa e do papel do Papa na promoção da paz. O Presidente renovou ainda o convite a Leão XIV para visitar Portugal. Margarida Maldonado Freitas, a nossa primeira-dama, cumpriu a tradição protocolar de vestir negro, de vestir escuro. Na visita ao Papa estava muitíssimo elegante. Aliás, ontem também de branco, numa cerimónia não protocolar e não na presença do Papa.
1: Mas curiosamente eu gosto mais de a ver assim. Não
0: ela
1: sei se é por estar num momento
0: é?
1: Mais, enfim, mais protocolar, mas ela está muito, está com uma classe.
0: Com
1: enorme.
0: Véu também.
1: É.
0: O vestido é lindíssimo, de uma simplicidade. Ela já nos encanta com a sua simplicidade, mas com o bom gosto, com tudo é bom, não
1: são
0: é?
1: São um casal muito, muito... com muita classe.
2: É. Elegante.
1: Com muita elegância.
3: Eu conheci-o, por acaso, há muito pouco tempo, nas,